0: Massa, lá na Arena MRV, um restaurante lindíssimo. E o Fael Lima tirou foto com o Fred. O que aconteceu hoje?
1: É.
2: Quer se defender, Fael?
1: Não, eu tô triste. Eu repreendo.
2: Muito triste.
1: Mas assim, na hora que eu tirar foto, pô, você encontra o cara que você admira ali, né? E você fala, não, vamos registrar. Aí eu falo pra minha mulher, eu tenho certeza que se acontecer algo com a pessoa, eles vão me encher a paciência. Infelizmente aconteceu.
2: É, mas tendo em vista aí o histórico do nosso querido Fael Lima, a lesão tá de bom tamanho, né, Fael? Quer contar o seu histórico?
0: Às vezes o histórico dele é de morte mesmo.
1: É, porque esses eram um grupo aí pra salvar a foto de... Mas pensa só, vamos dizer um jogo que eu vou pra Arena MRV lá, eu ficava na esplanada, eu tirava 200 fotos, 300 num jogo. Aí na semana um quebrava a perna, um batia o carro, às vezes tinha um óbito na semana. É normal, 300 pessoas, é normal acontecer alguma coisa, o cara quebrar um dedo.
0: Normal.
1: Aí os caras começaram a reunir essas coisas, mas eu repreendo, eu aprendi que eu vou repreender, mas pô, logo essa semana o Fred machucava, eu fiquei triste.
2: É, realmente é a zica do nosso querido Fael Lima, que em algumas vezes vai se transformando em zica reversa, né? Porque tem um colega nosso de imprensa, o grande Breno Galante, que sempre que vê o Fael na arena, fala, ai, esse pé frio, esse pé frio. Ô, Fael, quantas...
1: Breno Gelante? É o pé de gelo do caramba, pô. Breno Gelante que eu chamo. Mas, gente, é...
2: Não, fala pra rapaziada, desde que você entrou aqui na Transamérica, que agora é TMC, você perdeu quantos jogos na arena?
1: Não, do fim de julho pra cá...
2: Na arena, quantos que você
1: arena,
2: perdeu?
1: Nenhum.
2: Então pronto.
1: Nenhum. Ô, Marrinha, eu vim pra BH... O Galo construiu o estádio, o Galo colecionou títulos, o Galo colecionou ídolos depois de passar por um período muito difícil da história. Então tudo começou a mudar. Então, cara, um abençoado, pô, eu recuso, eu repreendo, mas essa semana eu vou ficar triste.
2: É, o Fael, o cara abençoado, e o Luiz Soares, que gosta...
0: Diga. Já percebeu já que esse ano ninguém tirou foto com o Fael aqui da TVC?
2: É, Tô cheio de problemas já na minha vida.
0: Não tira nenhuma foto com ele.
3: Olha isso. No estádio a galera gosta de tirar foto, né?
2: É verdade. Tá fazendo vítimas, né?
3: É, rapaz do céu.
1: Não, mas tem as bênçãos também, tem as histórias de bênçãos que a gente recebe também.
0: Você tem qual?
1: O João que participou da Galo Moeda e que mandou mensagem.
3: Certo.
1: E tirou foto comigo outro dia, ele ficou sem carro pra voltar pra Moeda depois do jogo.
3: Meu Deus.
2: Não, para.
1: Foi sério.
3: Ô, Fael, o Darcy tá pedindo pra você mandar um abraço pra galera de Esmeraldas.
1: Esmeraldas, então.
0: Esmeraldas.
1: Abraço pra turma de Esmeraldas ligada aqui com a
3: Já
1: gente.
3: Já morou em Esmeraldas também?
1: Não, eu tô tentando lembrar se eu conheço. Esmeraldas, fica perto de onde?
3: Depois de Ribeirão das Neves.
1: Eu tenho dificuldade
3: pra explicar pra galera.
1: Pra memorizar, assim, né? Mas eu quero ainda, quando eu diminuir a quantidade de trabalho na minha vida, cara,
3: certo,
1: fazer um tour por Minas Gerais.
3: Ah.
1: Um mês antes de conhecer minha mulher, coincidência ou não, depois que eu a conheci, eu não consegui fazer isso mais. Eu aluguei um carro, eu e um amigo, a gente rodou Minas Gerais todo, sem destino, a gente parava na cidade e falava, vamos conhecer. Ele gosta muito de conhecer cemitério, por exemplo, tirar foto de cemitério.
2: Nossa senhora.
1: É o Centinho.
3: O Roberto tá aqui com a gente, falou: vim através do nosso presidente da Galo Moeda. É a galera.
1: Aí,
2: rapaz.
3: Tá chegando aqui,
0: ele não
3: a
0: teve galera carro de pra Moeda. Voltar pra Moeda, mas ele tem audiência.
1: Isso, grande abraço pra turma. Aliás, pra todas as embaixadas, eu recebi um certificado de embaixador, representante das embaixadas do Galo. Fico
3: olha
1: muito
3: aí,
1: honrado
3: ó.
1: Com isso.
3: Ó, Esmeraldas também, dependendo do lado que você vai de Esmeraldas, fica próximo também de Sete Lagoas, tá?
1: Ah, tá. Então já me situei.
3: É. Mas tem um lado ali que depois do Veneza ali, também tem o início ali de Esmeraldas. Vamos pro segundo tempo, Giovana Oliveira. Por enquanto, não tem substituição aí, né?
0: A ver, mas por enquanto não, viu, Luiz Soares? Pelo que eu estou vendo aqui, na minha grande ponto de vista, não tem negócio.
3: Tá certo, então. Vamos então pro segundo tempo de bola rolando por enquanto no Campeonato Brasileiro. O Galo vai empatando na Arena da Baixada. E a galera tá ali, será que é o Fael? É o Fael que tá aqui. Autoriza o árbitro, começa o segundo tempo de jogo. E você vem comigo, Luiz Soares, o bicho papão da narração. É o segundo tempo rolando e você acompanhando nas ondas da 88.7 Transamérica. 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E o Galo já tem ali uma posse de bola pertencente à equipe ali no setor defensivo. Vamos começando esse segundo tempo para você ligado. E para você também ligada nas ondas da 88.7. Bola ali pro Galo no setor de defesa. Mais uma vez a bola chegando, ela vai saindo pela linha lateral, lateral que pertence à equipe do Atlético Paranaense. Gilberto já cobrando, já tem pressa. É a galera ligada aqui também. Ligadinhos, ligadinhos nas ondas da 88.7. Nenhuma mudança no início do segundo tempo, tirando o Fred que saiu no primeiro tempo, né, Giovana?
0: Correto, o Fred que saiu para a entrada do VH. E aí a ver realmente a situação do Fred, né? Saiu sentindo dores na posterior da coxa direita. Ainda não temos informação concretizada, vai passar por exames médicos aqui em Belo Horizonte.
3: Tá certo, olha a bola chegando ali pelo setor de defesa, o Galo vai tentar fazer aquela pressão. A arbitragem assinalou uma falta para cima do Vargas. Ali falta para a equipe do Atlético Paranaense no setor ofensivo ali do Atlético, viu?
0: Pois é, falta ali do lado direito de campo. Acabou ficando caído no chão no embate com o Maicon. Falta a favor da equipe do Atlético Paranaense. Já cobrada dessa equipe paranaense.
3: Já cobrada, tem pressa ali a equipe do Atlético Paranaense. Primeiros movimentos, 1-1. Você ligado aqui, lateral que pertence à equipe do Atlético Paranaense, lá do lado esquerdo. Vai se apresentando ali o Speed Mendonça. Vai saindo ele da jogada, mas deixando pro Speed Mendonça fazer a cobrança. É o Campeonato Brasileiro. É o segundo turno. Depois desse jogo, teremos aí mais 9 rodadas pra gente terminar o campeonato. Aí o Gilberto dominou, entrega essa bola um pouco mais para trás, devolve a bola ali. O João Cruz, ele volta a bola no setor de defesa. Você ligado por todos os lugares, mande a sua mensagem através do 31-DDD-9-99-44-8870. O Miltinho tá nos acompanhando também aqui nas ondas da 88.7. A galera falando aqui, o Flávio, manda um salve para Carmo do Cajuru. Tá aqui para você mandar um salve para Carmo do Cajuru.
1: Pô, meu garoto, grande abraço para Carmo do Cajuru. Legal, tantas cidades assim acompanhando a gente. Grande abraço, valeu demais. Bora, Galo, virar.
3: Olha, o Renier já encontrou muito bem essa bola agora pro Coelho. Pra cima do Esquivel, ele vem pro X1, bico da grande área, cruzamento rasteiro. Tem escanteio aí, Giovana Oliveira.
0: Tem canto, descida do Coelho pela ponta direita, já vai aproximando ali o Teran, aproximou e tirou pela linha de fundo. Escanteio para o Galo pela ponta direita do campo. Vai chegando ali agora o Maicon pra fazer a cobrança.
3: Vai chover o bombom no formigueiro, 3 minutos de bola rolando. Tá todo mundo dentro ali da confusão. Tem o Cissé, tem o Reinier, tem ali também o Quenji. Quem vai pra bola é o homem das bolas paradas. Capricha aí, Bernard. Capricha aí como você fez no primeiro tempo. Aquele tapa de qualidade que só você conhece. Perna direita pra dentro da confusão. Desvio. Tá valendo. Perdeu inacreditavelmente. O Vitor Hugo, o Bernard achou um tapa de qualidade. O Vitor Hugo tentou ali a escorada, Giovana Oliveira. E aí deu ruim.
0: Bola linda demais, cara. No rastreio ali, acabou que o VH tirou a bola total do gol, mas ia ser um gol lindo demais. Mas teve participação do defensor, tá? É bola com a equipe do Atlético Paranaense, lateral a ser cobrada aqui pelo Gilberto Moraes, lado direito de campo.
2: Foi meio no susto ali, né, a finalização do VH. Parece que não esperava que o zagueirão fosse furar ali de cabeça. Acabou sobrando pra ele. Não tava tão atento quanto deveria na situação.
3: Ele achou que era o baianinho de Mauá, né, pra dar uma tacada de sinuca ali, Giovana.
0: Não, e aqui, desce o Galo.
3: Daqui a pouco a bola chegando, o Atlético Paranaense. Viveiros chegou, deu fim pra morder ali. Tira essa bola da confusão. A posse de bola vai pra equipe do Galo. Agora vai tentar descer no contra-ataque. O Coelho tentou ali, pediu a falta. Arbitragem assinala que tem ali uma posse de bola para a equipe do Galo. O Delfim agora antecipou ali a jogada, viu, Giovana?
0: Tem que antecipar, né? Porque viu a aproximação perigosa do Viveiros. Tava vendo ali o banco de reservas. O Guilherme Pires, né? Que hoje faz a sua primeira partida de relacionado da equipe principal. Todo carequinha, coitado.
3: Tá certo, tá certo. É bola para a equipe do Galo. 4 minutos de bola rolando. Tem bola ali no Lianco.
2: Ô, meu querido Luiz Soares, diga só lá. Pra informar também, né, porque o Guilherme Pires foi o goleiro titular no Sub-17, o jogo que teve ontem, e aí o Pedro Cobra ficou pra jogar o Sub-20 hoje, por isso o Guilherme Pires dessa vez relacionado.
3: Tá certo, a bola vem chegando mais uma vez pra equipe do Atlético Paranaense, que desce ali com o João, a bola vem chegando mais uma vez, lá do outro lado com o Speed Mendonça, ele toca a bola com Vargas, dá um tapa de qualidade e devolve a bola na esquerda, na movimentação da equipe do Atlético, aí tentou um chapéu maroto pra cima do Natanael. Ih, rapaz!
4: Ele chegou agora, fez na rolada.
2: Tirando onda, hein?
4: É,
2: tá tirando onda.
3: Aparecendo o Ronaldinho Gaúcho. A bola chegando com o Vargas de novo. Você ligado pelas ondas da 88.7. Bola pra dentro da confusão. Afasta, tem escanteio aí.
0: Afastou o Vitão, né? Chegou ali antecipadamente pra evitar essa aproximação. Mas olha a bolinha ali agora do Vargas. Foi impressionante. Desce o Atlético Paranaense. Canto pelo lado esquerdo de campo. Esquivel.
3: Tá certo, é bola pra equipe do Atlético Paranaense. Esquivel, é um nome chatinho. Vai jogar o bombom no formigueiro. Vamos chegar a 6 minutos de bola rolando. Você ligado nas ondas da 88.7. Vem o cruzamento por toda a extensão. A escorada de cabeça ali do Teran. Tentou buscar, vai ganhar outro escanteio. A arbitragem marca a falta ali pra cima do Cicê, viu, Giovana?
0: É, o Teran pisou ali no pé direito do Cicê, tá sentindo muitas dores. O jovem da base atleticana, né, tá sentindo realmente muitas dores ali. É isso. A ver se foi marcada a falta em cima do Cicê ou realmente um escanteio, Luiz Soares.
3: Vamos esperar então pra ver.
0: É escanteio.
3: É, a arbitragem chegou ali pra dar uma conversada. E deu escanteio, mais uma bola perigosa para a equipe do Atlético Paranaense, que vai jogar o bombom lá no formigueiro. Vem perna esquerda, fatiada, afasta a zaga, tirou da confusão. 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A bola que vem pra dentro da confusão, afasta o Natanael, ela vai sobrar com o Cuejo, quem tentou proteger, pediu a falta, arbitragem mandou seguir. Speed Mendonça entregou essa bola perigosamente, chegou o Natanael pra dar uma recuada, entregou essa bola pro goleirão que vai sair jogando. Toninho Carlos tá ligado com a gente também, você ligado nas ondas da 88.7. O Galo vai empatando 1-1 na Arena Baixada, jogando fora de casa. Bola por baixo, ganha o Galo de novo. A bola sobra ali com o Renan Lodi. Ele vai dominando essa bola com muita qualidade. Entrega mais pra trás com o Lianco. O Lianco vai jogar com o Vitão. Vitão dominou. 7 minutos de bola rolando por todo lugar do Brasil. Você ligado nas ondas da 88.7. O Galo insiste. A bola por baixo. O Cicê consegue dominar. Maicon tentou um tapa de qualidade errado. Agora arma o contra-ataque perigosamente. Bola é chegando com o João Cruz. Ele ali, o motorzinho da equipe do Atlético Paranaense. Cruzamento pra trás. Tentou na escorada. Devolveu essa bola. Na tabela vai riscar de longe. Nas mãos do goleiro Gabriel Delfim. Tentou um tapa ali, Fael. E aí o Delfim chegou com qualidade ali pra ficar firme, né?
1: É, eu tô incomodado porque, assim, era uma leitura muito fácil dessa jogada do Atlético Paranaense. Você sabia que o jogador ia fazer o pivô e só ajeitar e ainda assim conseguiu finalizar. É o que eu tô falando. É, nesses jogos como o Santos, classificação na Copa do Brasil, você vê um Galo muito elétrico, muito atento. E hoje, em alguns momentos, é, você vê um Galo... Olha só o que
3: faz. E a bola errada vem de novo. Atlético Paranaense tira a defesa, ô, Luiz, do Galo. Não dá.
1: Era, né, o que eu estava falando. Acabou. Olha aí, ó. Mais um lance. É um atrás do outro de um Galo desatento, de um Galo sonolento, de um Galo que é o oposto do que estava antes da data FIFA.
3: 1-1 o jogo. É, rapaz. Balançaram a rede lá na arena. Na arena não, né? No
0: Vila Belmiro.
3: Sumiu ali o Neymar, hein?
0: Vila Belmiro.
3: Balançou as redes.
2: Bidudu
3: bem. Bidudu bem. 2-1 pro Flamengo, né? Que caneta agora, sensacional, meu Deus, que caneta feia agora que o Maicon tomou, e um chute horroroso, que vai pela linha de fundo, é só tiro de meta pra equipe do Galo. Mas aí, Giovana. Sim,
0: Luiz, a ver sobre o Neymar, porque domingo é Galo e Santos aqui na Arena MRV às 4 horas da tarde, tá? Então, por isso que é bom a gente ficar de olho em relação a esta equipe santista, porque o Neymar, quem sabe, né, atua aqui na Arena MRV, eu acho difícil.
3: Amigos. Eu também acho dificílimo, viu, Giovana Oliveira?
2: Ah, mas eu garanto uma coisa, o nosso querido Matheus Muricy vai fazer muita nota sobre o nosso menino Ney.
3: 1-1 é o jogo na Arena da Baixada. É, meus amigos, agora o... é o teto retrátil, né, da Arena. Começou ali meio que aberto, agora fecharam ali o teto da Arena, que tem essa tecnologia. É, daqui a pouco eu vou falar de uma tecnologia também que temos aqui com a TMC. Vamos girar um tempo e o placar do jogo então, produção. Vamos chegar a 10 minutos da segunda etapa. Por enquanto, o Galo tem um, o Atlético também tem um.
2: E vocês já estão sabendo, na Vila Belmiro, o Flamengo vai vencendo o Santos por 2-1. O que vocês não sabem, Jorginho foi expulso.
3: Transamérica, agora é TMC, vem o Galo de novo, que bola, o Liguejo tentou, chegou o Terani pra ganhar essa bola, manda pela linha lateral, é lateral pro Galo, às 15 para as 8 da manhã, tem a da sua conta na TMC, de

0: direita. Essa bola passou muito, muito perto do ângulo direito do goleirão, viu, Giovana?
1: Nossa senhora, ia ser onde a coruja dorme, viu, meu caro Luiz Soares? Ia ser um golaço do Bernard na Arena da Baixada pra fazer o segundo dele no jogo de hoje. Desce agora o Furacões.
0: Desce o Furacão ali, o Viveiros protegeu ali. Arbitragem agora na falta do Lianco ali, Giovana.
1: Nada. Agora já é pressão de que o Ramon Abatebel também gosta dessa pressãozinha contra o Lianco, né? Então...
0: É, teve ali um puxãozinho, ou chega pra cá.
1: É porque o Lianco tá carente, ele queria um carinho.
2: Mas não teve lance pra cartão que ele queria, né? Ele pressionou por um cartão no Lianco.
0: É.
2: Não foi pra isso. Foi uma dividida de bola aérea ali.
0: Vamos lá então, porque tem falta perigosa, mas o Delfim, que deve estar bolado com essa defesa do Atlético hoje, não tá escrito no gibi. Você ligado com a gente, você ligado nas ondas da 88.7 Transamérica, agora é TMC. Ali o Esquivel vai jogar essa bola lá pra dentro da confusão, vai chover o bombom lá dentro do formigueiro. 12 minutos de bola rolando, bola pra dentro da confusão, ao desvio. A bola vai pela linha de fundo, é só tiro de meta para a equipe do Galo. Sai jogando, você ligado. 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Lucas tá aqui também ligado com a gente nas ondas da 88.7. Vamos chegando a 12 minutos, quase 13 dessa segunda etapa. 1-1 é o jogo. Você ligado com a gente, Campeonato Brasileiro, 29ª rodada. Pode mandar sua mensagem, daqui a pouquinho tem o fim de papo TMC. Você pode mandar sua mensagem no 31 999 44 8870. Deu fim agora. Gelou aqui, viu? A espinha dorsal. Nicole também ligado com a gente. Ô Danilo, vamos chegando a 13 minutos. Um jogo bem movimentado, mas nenhuma oportunidade mais concreta. Já já você fala porque desceu o Galo. Agora na tentativa de invasão de grande área. Fez o Júlio, protegeu. Bola pra cima do Coelho. Ele dá um tapa pra frente. Vai tentar ali pela linha de fundo. O Coelho de novo tá com ela. No bico da grande área. Entrega mais pra trás. Vai arriscar daí, meu campeão. Bola de longe. Mikael faz a defesa. Colocou o goleirão agora do Atlético Paranaense pra trabalhar, viu? O Galo finalizou bem. A bola sobra mais uma vez com o Vitão. Ele ganha no meio de campo. Bernard achou bonito, Renan Lodi protegeu, Renan Lodi gira, entrega pro Cicê na movimentação, ele volta, ele gira, ele dá um tapa ali de qualidade, vai tentar encontrar mais uma vez ali o Maicon chegando na movimentação, entregou lá do outro lado, lá na frente, vem bola com o Coelho, invadiu a grande área, travou, a bola volta, vamos lá Galo, dois pra cima da marcação, Esquivel também, a bola volta no Coelho, levantou a cabeça no bico da grande área, ainda insistindo, 14 minutos, 1-1 ao jogo, a bola volta no Lianco. O Lianco tem um espaço todo, vai tentar encontrar lá do outro lado. O Bernard tá querendo o jogo, tá chamando o jogo pra si. A bola volta, mais uma vez vai rondando ali a área do Atlético Paranaense. O Galo na troca de passes, vai tentando vencer aquele famoso cansaço. Diga lá.
2: Não, vai lá que o Galo já tá no ataque.
0: Já já você fala porque tem Vitor Hugo, arriscou, bateu na zaga. Diga aí.
2: É porque o Maicon finalizou ali e ontem o Galo venceu o Palmeiras com duas bombas do Calegário parecidas com essa finalização do Maicon. Maicon que gosta de arriscar, o Maicon que tem qualidade, pode cansar rápido, pode não aguentar todo o jogo não, mas finaliza bem, trabalha bem a bola quando tá perto da área.
0: Com certeza então assistiram a um jogo de ontem e alguém deve estar falando, os meninos aí, os meninos pedindo passagem, e vem de novo o CC, roubada de bola pro Bernard, vamos lá Bernard, acelerou no meio, pode ser agora Bernard, carregou, entregou pro Lodi, próximo da linha de fundo, opa! Alô, Polícia Federal! Achei pênalti ali, hein? Bola saiu.
1: Na hora eu já levantei o braço aqui, porque pra mim ele tinha levantado.
0: Vai precisar do VAR aí, viu?
1: Não, eu juro pra você que na hora eu vi só o bração levantado.
0: A arbitragem tá falando com segurança que foi mão normal. Vamos ver?
1: Junto ao corpo.
0: Tava ali junto ao corpo, foi no cotovelo, não foi nada. Vamos ser justos.
1: Bola na mão, mão na bola.
0: Bola na mão, mão na bola.
1: Mão na bola.
0: Arbitragem ainda olhando, hein?
1: Porque ele tá olhando a mudança, né? Que o Claudinho vem aí com a camisa 26 na equipe do Furacão. Já te confirmo quem saiu, viu, meu caro Luiz Soares?
0: Não é aquele Claudinho, não, né?
3: Pois é, eu ia perguntar se o Buchecha não vem junto.
2: É o Preciado, ficou em BH.

0: Não, mas na verdade era o outro Claudinho que jogou
1: bem.
0: Na...
1: Esse tá na Arábia, esse tá na Arábia.
0: Tá na Arábia.
2: Jogou lá em Bragança Paulista.
0: Maria Luísa ligada com a gente também, com o Galo. Tá chamando e tá chegando, quem sabe? Vamos chegando aqui a 16 minutos já, vou falar da Daikin Aircond. Nesse calorzão de Belo Horizonte, meu amigo, eu vou te contar um negócio. É, meus amigos, daqui já eu falo porque desce ali o Luiz Gustavo, levantou a cabeça. Parece aquele jogador raiz, né, com o meião lá no alto.
1: Chuteira preta.
0: Ih, menino nem empatou o jogo lá, viu?
1: E você querendo roubar minhas notícias, hein, filho?
0: Diga lá, que eu tô empolgado.
1: Não, a notícia era essa, eu ia falar daqui a 5 minutos, mas agora eu vou ter que inventar outra.
0: Inventa outra.
1: Seria no giro do placar.
2: Você inventa que foi com assistência do P, mas aqui saiu 8, João Cruz pra entrada do 26, Claudinho.
0: Tá certo, o Galo roubou essa bola pra descer no contra-ataque, quem sabe agora o Galo pra acelerar a movimentação. A bola metida lá do outro lado é com o Cuejo dominou, levantou a cabeça, tá fechadinho ali o setor defensivo da equipe do Furacão. Domina, tem o Cicê na ultrapassagem, a bola vai chegando na troca de passes e vem chegando. E vem tocando, 17 minutos de bola rolando. 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
2: Luizão,
0: diga.
2: 21. Leozinho entrou no lugar do 12 Gilberto, tá? Então saiu 12 Gilberto pra entrada do 21 Leozinho, que tá sendo muito elogiado pelo Danilo Marra.
1: Olha só. Eu gosto muito do Leozinho.
0: Leozinho, ó, a galera do funk tá chegando, hein? Já chegou
2: Claudinho,
0: o Claudinho,
2: agora
0: o Leozinho, só volta a lacraia. A bola vai chegando mais uma vez ali pra equipe do Atlético Paranaense. Ali o Viveiros prendeu, segurou, entrega essa bola mais uma vez lá do outro lado, inversão de jogada. É a equipe do Atlético Paranaense, o Galo não tá dando espaço. A bola volta, Leozinho na primeira participação, cruzamento pra dentro da confusão. Meu Deus do céu, Natanael, é festa! Gol do Atlético Paranaense, Claudinho, uma jogada mais que estranha, não era o Natanael, já eu confirmo, mas aos 18 minutos de bola rolando, Claudinho, um cruzamento para dentro da área, achei falta ali, hein? O árbitro colocou a mão ali no apito, vamos esperar o cruzamento. Quem é que tava escolhendo essa bola ali? Era o Natanael. É. Teve um tranco ali, viu, ô Giovanna Oliveira?
2: Pois é, o Leozinho fez o cruzamento, né? Mas no tranco ele, Natanael e o Claudinho. Claudinho ganhou na bola pra explodir no fundo da rede, pra explodir no fundo do gol. A ver, né, se foi ser marcado uma falta.
3: Vou pegar de referência o lance. O Caio Jorge na Arena MRV com o Vitão. Não foi um tranco parecido nas costas, não?
0: Também, é. Vamos ver ali a arbitragem, vai fazer ali. Ah, não, mas como a Giovanna falou ali do... Com o Danilo Marra, o Leozinho...
3: Marcou a falta, gol anulado.
0: Ô, produção, dá pra você tirar ali o 2-1? Pô, tá dormindo, vem o Galo agora. Que... Vamos lá, Galo, vamos lá, batida pro gol na trave! Meu Deus do céu! A bola foi na trave agora do Cuejo! Numa resposta no bate-pronto, o Galo ainda desce, Reinier. Vai tentar na tabela. Que bola metida! Aí muito fraca, sem força... O Cuejo de canhota, viu, Giovanna Oliveira?
2: Ia ser um golaço, tá? E agora ali no último passe o Reinier tentou encontrar pela ponta esquerda o Cuejo, mas não conseguiu. A equipe do Furacão desce mais uma vez pro lado esquerdo de campo. 1-1, meu caro Luiz. Vale confirmar, 1-1, tá?
0: 1-1, só pra você que tá ligado com a gente. Gol anulado e nitidamente foi uma falta, um tranco ali nas costas do nosso querido Natanael. A bola chega pra o Spin mais uma vez. Esse lado ali do Atlético tem uma dificuldade, Leozinho. Chute de longe nas mãos do goleiro. O Leozinho que tem habilidades do futsal. Ele veio do futsal.
1: Ele é muito bom de bola. Quando jogava futsal, foi consagrado como o melhor jogador sub-23 do mundo de futsal. Depois fez a transição aí para começar a jogar campo. E já vem sendo um jogador importante para o Atlético Paranaense desde a temporada passada, onde foi um dos protagonistas também da subida do Atlético Paranaense da B para A.
0: O travessão com a bola do Cuejo tá balançando até agora, rapaz. Mas que pancada de perna esquerda. O goleiro ainda trisca na bola antes dela ir na trave, né? Ia ser gol do... Ia ser um golaço do Cuejo. Vamos gerar o tempo e o placar. Produção! Você é ligado com a gente pelo 88.7. Por enquanto, na Arena da Baixada, 20 minutos, 1 para o Atlético Paranaense, 1 para o Galo.
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0: Mais uma bola chegando, Galo roubou. Quem sabe agora na velocidade, capricha aí, Galo. Vamos nessa, que bolão escorre aí. Não, Coelho, pelo amor dos meus filhinhos. Aí vai tomar amarelo, Coelho.
2: Vai tomar cartão amarelo, Coelho, que tá pendurado, não vai jogar contra o Santos no próximo domingo.
0: Minha Nossa Senhora do chuveiro elétrico, dai-me resistência. Porque o Coelho, o cara tava caído, gente. Ele teve a opção de tentar passar por dentro do jogador do Atlético Paranaense. Ô, Fael, tá difícil, hein?
3: Pois é, cara. O Coelho, que a gente esperava a lei do ex, né, de fazer um gol, teve a oportunidade ali de abrir campo, né, de ter uma possibilidade até de uma jogada mais perigosa. Acaba ficando de fora do próximo jogo e você já começa a ter uma limitação grave de escalação, porque já perdeu o Fred pro próximo jogo, perde agora também o Coelho, e você tem que calcular não só a próxima escalação, mas também o próximo banco de reservas do Galo para a partida contra o Santos. Lembrando que o Santos vem mordido nesse próximo jogo. Depois a gente pensa no Santos, ô Luiz. Pensar hoje só nesse jogo pra gente sair com a vitória ainda, né?
0: Tá certo, daqui a pouco, porque vem descendo o Galo, já Giovana Oliveira vai falar. Diga aí, Giovana, agora dá tempo.
2: Duas mudanças, Cicê saiu com a 39 e 8, Maicon pra entrada do 15, Kevin Castanho e 25, Tomás Pérez. Tomás Pérez e Castanho pra saída do Cicê e Maicon.
0: Tá certo, Murilo também acompanhando a nossa transmissão, ligadinho aqui. E agora a arbitragem pegando ali uma irregularidade, é falta pro Galo aí no meio de campo, Giovana.
2: No próximo círculo, dentro do círculo central, né, o Jadson chegou pressionando o Castanho, bola para a equipe atleticana, desce o Galo.
0: Já o nosso querido Danilo Marra vai falar dessas substituições, porque desce o Galo, a bola dominada, chegando ali pro Renan Lodi, ele tenta passar, falta, arbitragem mandou seguir, não deu nada não. Reclama ali agora e vem o contra-ataque, uma bola metida lá do outro lado, lado esquerdo, tem velocidade ali, o Vargas chegou, o Natanael pediu ali o tiro de meta e ganhou o tiro de meta, Giovana.
2: Ganhou, filho, pode chorar em casa, Vargas, aproveita que você já tá aí no Paraná, já fica chorando horrores, que a bola foi muito bem conquistada pelo Natanael, tá? Tiro de meta a ser cobrado pelo goleiro Gabriel Delfim, vai chegando então ali a equipe atleticana para o tiro de meta, 1-1, vai chegando então agora o Galo Transamérica, agora tem o IC, quem escuta sabe.
0: Vai lá, Danilo, falar dessas substituições.
1: Cara, assim, o Tomás Pérez, muito provavelmente ocupando a função que o Maicon fazia, como um jogador que dá mais contenção ali, né? Um cara pra...
0: Olha o Bernard, batida pro gol! O Bernard tá querendo fazer um golaço, eu tô te contando. E ele vai acertar ainda, escreve o que eu tô te falando, Danilo.
1: É, passou perto novamente, né? O Bernard com duas belas finalizações já nessa segunda etapa. Voltando a falar um pouquinho dessa mudança, o Castanho vai ser um cara de mais movimentação, como era o Cicê, e o Tomás Pérez vai fazer mais ou menos a do Maicon. Claro que com uma qualidade diferente, o Maicon era o cara do passe e o Cicê o cara da movimentação. Agora o Castanho é o cara do passe e da movimentação. O Pérez é o da contenção.
0: Bola por elevação, batida pro gol! O VH bateu fraco demais no meio do gol e aí desperdiça.
2: Mas ele tá virando um pão quente ali, né? Tava um xizão em cima dele ali e depois tinha ainda o goleiro, Michael. Mikael, dessa equipe do Atlético Paranaense.
0: Quase igual, o Galo tá chegando. Galo tá chegando, você ligado. Domingo, a partir das 11 da manhã, a TMC está em cima do lance. Daqui a pouco eu falo porque roubou a bola, o Galo, Renier. A metida de... Não, Renier! Aí ele fingiu lesão ali agora, tomou na orelha. Ah, meu Deus do céu, Renier.
3: Porque foi muito ponto. Ele rolou no chão com a mão no... Lamentando, será que tomou uma mãozada? Mas é o Galo que pelo menos vai incomodando.
2: Tá no chão ainda.
1: No chão e tá socando o gramado, Renier.
0: É, rapaz, vamos ver, que tomara que não seja nada, seja só o rosto ali.
2: Levantou.
0: Mais uma vez a bola vem chegando, o Lianco faz a ultrapassagem, protegeu ali, saiu da falta o Coelho. O Galo tá pressionando, o Galo tá martelando, que bolão agora do Castanho aí, chegou pra tirar essa bola. 1-1 e agora o Viveiros ganhou na força e vai ser nada. Foi na bola. foi na bola.
1: Na bola não, né? Foi no corpo do coleguinha, só que ombro com ombro não é falta.
0: É, igual na matemática, né? É, eu acho que foi na bola ali.
2: Como que era a matemática?
1: Na bola eu te garanto que não foi, meu filho. Quem ganhou a bola ali foi o Viveiros, mas eles trombaram e ombro com ombro não é falta.
0: Que bom que ombro com ombro não é falta.
2: Como que é na matemática?
0: Ele assustou, ele assustou. É igual um.
1: É, como que é?
2: Que igual na matemática, ombro com
3: ombro. Mas eu assustei. Ele queria dizer na física que dois corpos não ocupam o mesmo lugar.
0: Exatamente.
3: Certamente. Mas que boa partida vem fazendo o Bernard, né? O Bernard, tanto para recuperar a bola no lance anterior ali, ele aproveita do Atlético Paranaense desatento, vem armando, vem finalizando. É o nome do jogo pelo lado atleticano.
0: E vai no VAR, tá? Foi no VAR, porque é o agora é o Vitão que tava lá?
1: Não, foi o Thomas Pérez.
0: Thomas Pérez. Acabou de entrar o Thomas Pérez e o árbitro foi chamado pro VAR para saber se uma...
2: E o bom que ali, onde fica a cabine do VAR, né? Tem até uma. É, já vai puxando o teto ali, assim, pra ninguém aproximar. E é bem realmente no lance ali do Tomás Pérez com Viveiros. Se foi realmente uma falta ou não pra expulsão.
3: E ele, nesse caso, calcula a chance de outro jogador do Atlético chegar. E o Vitão seria esse nome que poderia
2: Nossa,
3: chegar.
2: Mas pô, aqui
1: não foi, não,
2: deu,
1: hein?
0: Foi nada ali.
1: Na imagem uma aberta.
2: Tomás Pérez.
1: É, na imagem aberta parece muito que foi falta, mas na imagem fechada parece mais uma disputa de corpo.
0: Ele expulsou o Pérez.
2: Que isso?
0: Que loucura, hein?
2: Que loucura.
0: Mas na outra imagem, pelo amor de Deus, foi trombada.
2: E o Viveiros regaçou o Pérez.
1: Que o problema também é que o Viveiros é muito mais forte do que o Pérez, né?
0: Vamos ver nessa aqui, né? Mas vamos ver quem tá aqui, né? Porque a galera que tá ouvindo, foi uma trombada, não sei lá, hein? Vou deixar pra vocês aí.
1: Cara, eu continuo com a mesma opinião de que foi ombro no ombro. A questão é que...
3: É ombro com ombro, muito claro.
1: Muito
3: cara.
1: Claro, ombro muito no ombro, claro, concordo. E aí o Tomás Pérez acaba até levando a pior no lance, né? Ele, assim, o Viveiros é muito mais forte do que ele. Ele foi tratorado pelo Viveiros.
2: Ele foi dar uma cabeçada, ele dá um
3: regaçado. Aí o Pérez estava precisando ganhar ponto com o treinador, tem oportunidade. E ele e eu dizia que provavelmente seria a dupla titular contra o Santos. É mais um desfalque pro jogo contra o Santos, viu, Luiz? Vai ser difícil achar o 11 pra jogar.
0: É, rapaz, e agora tem um porém, né? O Galo vai jogar esses minutos faltantes, mais 15 minutos fora os acréscimos, com um jogador a menos. E a falta pra equipe do Atlético Paranaense, bola alçada pra dentro da confusão. Dominou no peito, tira ali o Bernard, tira da confusão. E agora a pressão vai ser toda do Atlético Paranaense, tá jogando em casa. Não é um resultado bom pro Atlético Paranaense esse empate. E agora com a mais o Galo, gol, boa essa bola, vamos lá, escorregou agora ali o Renier, mas a bola sobra pro Galo. Ali o Castanho dominou, o Galo vai jogar com um a menos, agora é o sufoco. É, né, se não tivesse sufoco,
1: O Castanho tava indo pra cima ali no contra-ataque, parece que ele esqueceu. Ele é o único volante que tá em campo.
0: E agora ele é roubada de bola do Atlético Paranaense, chegou nas costas, uma falta. E agora ele vai distribuir cartão, viu?
2: Amarelo.
0: Tava... também ali.
3: É, mas esse lance mostrou bem o que vai ser o Galo agora. Poderia ter acelerado, o Renier pisa na bola, desacelera o jogo, que provavelmente é o que o Galo vai fazer. O Galo não vai querer matar a jogada rápido mais não.
0: É, meus amigos, agora uma falta, o Castanho amarelado, falta pro Atlético Paranaense, o Galo vai ter que se segurar do jeito que pode.
2: E olha aqui, dos três jogadores do Galo que entraram, Luiz Soares, dois já receberam cartões. Castanho amarelo e Pérez expulso.
0: É, rapaz. 1-1 é o jogo. 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Aparentemente, aí, Giovana Oliveira, teremos mexida na equipe do Galo já.
2: Justamente, Thiago Borbas com a 18 e o 17, Igor Gomes vem aí na equipe atleticana, tá? Eu já te confirmo, mas tá vendo, né, plaquinho? O Bernard vai sair com a camisa número 11 pra entrada do Igor Gomes com a 17.
0: Certo.
2: Então, esta a primeira mudança da equipe do Galo no momento, né? E a segunda alteração, vai entrar o 18, o Thiago Borbas, agora no lugar do camisa número 19, Reinier, a mudança mais... é lógica realmente de ser acontecida agora neste momento, então, amigos.
0: Tá certo, uma falta frontal ao gol do Gabriel Delfim. Entrando o Thiago Borbas, entrando também o Igor Gomes.
2: Tá com cabelo novo, tá? Ele cortou o cabelo.
0: Rapaz.
1: O cabelo, na verdade, não é novo, né? É velho. Ele só tirou o que tinha por cima.
0: É falta.
1: Perdão, Giovana.
0: Equipe do Atlético. Uma falta ali a uns 6 passos da meia-lua da grande área. Esquivel vai lá para cobrança de falta, uma falta frontal ao gol do Delfim. O Galo é pressionado, tem um a menos e essa bola vai direto, ele vai chutar essa bola direto. É falta perigosa para a equipe do Atlético Paranaense, bola explodiu na barreira e ela vai pela linha de fundo. Escanteio aí, viu, Giovana Oliveira?
2: É, canto pro lado esquerdo de campo, vai chegando ali agora Esquivel para fazer a cobrança. Segue 1-1 na Arena da Baixada.
0: É escanteio para a equipe do Atlético Paranaense, o Furacão. O Furacão querendo na vitória, 31 minutos de bola rolando. Mais uma vez vai chover o bombom lá dentro do Formigueiro, agora pelo lado esquerdo. Ali o Esquivel tá preparado pra cobrança, bola pra dentro da área, de cabeça no desvio. Ela ainda tá viva, Leozinho dominou, ele pisa ali com a perna esquerda, faz, ah, tentou ali aquela pisada falsa, batida pro gol, defesaça! Gabriel Delfim se esticou todo. O homem elástico alvinegro buscou essa bola na gaveta, Giovana Oliveira.
2: É, uma bolona do Leozinho lado esquerdo, acabou saindo pela linha de fundo, canto já cobrado.
0: Olha só, escanteio, bola pra dentro da confusão, um tiro de meta, bateu ali no Arthur Dias.
2: Dias clamando ali o escanteio, mas não foi nada não, foi bola do Galo, tá? Tiro de meta a ser cobrada pelo Gabriel Delfim, segue 1-1.
0: Que defesaça do Delfim, de segunda a sexta, a partir das 3 da manhã, você fica bem informado. 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Bola pra dentro da área, Gabriel Delfim tá salvando o Galo agora. Salvou, foi buscar lá na onde, não sei, mas ele esticou-se todo. Como diz Galvão Bueno, o grande goleiro que é. Vamos girar o tempo e o placar do jogo. Chegando a 32 minutos de bola rolando. Você ligado aqui na 88.7. Um para o Galo, um também para o Atlético Paranaense.
1: E no Nubank Park, 8 minutos de bola rolando. Palmeiras 1, Bahia 0.
0: Transamérica, agora ela é TMC, o Galo tá querendo, mas o Atlético Paranaense tem speed, Medoça, batida pro gol nas mãos do goleiro Gabriel Delfim. Destaque pro Gabriel Delfim, mais uma bela partida, viu, Fael? A galera tá gostando do goleirão, vem assim, surpreendendo mais de 100%, vou falar 1000%, viu?
3: É, eu tô fazendo uma lista de desfalques pro próximo jogo aqui, cara, eu tô assustado.
0: Meu Deus, já você passa então essa lista.
3: Tá ok.
0: Beleza? Ó, você que tá acompanhando, já tem lista de desfalques, não é uma lista não, meu.
1: Testamento dos desfalques, testamento, né?
0: Calma aí, Max, o Max falou que se o Galo virar esse jogo, aí não posso completar o que ele falou aqui, ó. O Danilo vai ler, mas não posso falar. Calma aí.
1: Rapaz.
0: Calma aí, Moreno. Calma, Moreno. A bola vai chegando mais uma vez, 33 minutos de bola rolando. 1-1 é o jogo. A bola vai chegando.
1: Ô, Luiz, diga-me. Aproveitar pra falar um pouquinho dessas substituições do Atlético, né? Acho que a entrada, certo, do Igor Gomes busca recompor o meio de campo. O Bernard vinha jogando muito mais aberto ali, claro, circulando também pelo meio, mas mais aberto da esquerda pra dentro. O Igor Gomes não, já entra mais como um meio campista.
0: Olha o Atlético Paranaense, a batida pro gol! Ela passa no desvio com muito perigo! Chegou na briga no pé de ferro ali o Claudinho. A bola desviou no Lianco, que ela foi pra fora. Giovano Oliveira, meu Deus.
2: É, mais um perigo, né? Acabou que o Lianco salvou essa boleta ali agora da equipe do Atlético Paranaense. Escanteio novamente pelo ponto esquerdo, Esquivel.
0: Vai jogar o bombom no Formigueiro. Pressão, pressão, o Atlético Paranaense. A bola que vai ser jogada pra dentro da área, 34 minutos. Nós temos outra bola pra dentro da confusão. Afasta, ela vai sobrar pra quem? Sobrou pro Coelho, vai tentar ganhar o Coelho. Sobrou ali pro Speed Mendonça. Ganha ali na moral. Abertura de bola pelo lado esquerdo. Esquivel de novo, olhou pra dentro da área. Bola rasteira, passou por todo mundo. É lateral pro Galo. Se lateral pro Galo, você que vive cada lance, vibra com cada gol. 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Diga aí, Giovana Oliveira.
2: Vem aí então, Zapelli com a camisa 10 no lugar do 14, Luiz Gustavo, a primeira mudança da equipe do Furacão, meu caro Luiz Soares.
0: Certo.
2: E também teremos uma outra modificação agora, tá? Vai entrar o 19, Rivaldo, no lugar o 22, que é o Teran, no lugar então, vai sair do agora e vai pra entrada do 19, Rivaldo.
0: Rivaldo vai entrando então. E vai entrando também o Zapelli, né?
2: Queria até saber o Danilo, porque na hora que apareceu os dois, o Danilo só fez...
0: É, vai pro All-in.
1: O Zapelli é bom de bola, cara. O Zapelli é bom de bola.
0: Vai pro All-in, então, Atlético Paranaense. 35 minutos, faltando 10, mais os acréscimos. Bola errada de novo, sobra pra equipe do Atlético Paranaense. Chegou o Lianco na tranquilidade pra sair jogando no campo defensivo. E agora uma falta. E o juiz escondeu o cartão contra o Atlético Paranaense, né?
2: Não existe, amor.
0: Aí tá de brincadeira,
2: não,
0: né?
2: Cartões
0: tá de brincadeira.
2: Só pra equipes mineiras. E o Ramon Alberto Bel vai começando ali agora com o Lianco, que ficou caído no chão depois de um embate com camisura 19, Rivaldo.
3: Só opa. Lembrando que no começo do jogo, o Natanael chegou a mostrar a perna pra ele, que a entrada do jogador do Atlético Paranaense tinha machucado o Natanael ali, ele não deu cartão amarelo. É o que eu falo. Se é regra, como que você vai administrar?
0: Olha o taco ali pro Coelho, vem no bico da grande área, o Galo vai tentar dar um sustinho ali no Atlético Paranaense. É, o Coelho demorou demais, o que, que ele marcou ali? Falta?
2: É, posição de impedimento.
0: Acho que ele marcou falta do Borges pra cima do Esquivel.
2: Esquivel tá caindo no chão.
1: Foi isso. Fora do lance ali, ó.
2: Justamente, acabou puxando ali próximo ao ponto de pênalti, né? Mas é isso, bola com a equipe do Atlético Paranaense, vai descendo o Furacão pela ponta esquerda, Luiz.
0: É, meus amigos, tá difícil, mas o Galo vai se segurando do jeito que pode. Do jeito que pode, Arena da Baixada. 1-1 é um jogo. O placar, e você tá ligado com a gente aqui pelo 88.7. Aí o Léo. Leozinho tem a habilidade, entregou essa bola. Cruzamento pra dentro da confusão, Rivaldo, a batida pro gol! Zapelli pegou de primeira. O goleiro já estava vendido, mas ela passou por cima do gol, Giovana.
2: É, graças a Deus, viu? Nossa Senhora, mais uma boa aproximação da equipe do Atlético Paranaense. Zapelli tirou total ali do Natanael e Gabriel Delfim já havia saído totalmente da bola. Tiro de meta a ser cobrada pelo arqueiro Alvinegro. Segue 1-1 na Arena da Baixada. Quem escuta sabe.
3: Só um detalhe. Diga. Da turma que está em campo agora, o Lianco é quem está pendurado. Porque o Vitor Hugo, zagueiro, não está em campo.
0: Certo.
3: O Pérez já foi expulso, o Coelho já tomou o amarelo dele, tá fora do próximo jogo. Alan Franco não está em campo. CC saiu, o Fred também, então só o Lianco pendurado da turma em campo.
0: Tá certo, abraçar o Léo Silva, que tá nos acompanhando também. Vamos chegando a 39 minutos. A bola vai chegando pro Atlético.
1: Aquele?
0: Tiro de longe. Não. Deixa eu ver aqui se parece. Parece não.
3: Aquele estava na Arena MRV hoje, na vitória do Galo sobre o Atlético por 2-1. Foi tão sofrido que o goleiro do Atlético foi pra área no fim do jogo e conseguiu duas cabeçadas perigosas, quase dois gols do Atlético com o goleiro finalizando.
0: Meu Deus do céu, e a pedido de toque de mão, arbitragem pro Atlético fica confuso. Eu acho engraçado, hein, o Ramon Abate Abel. Você decide, meu amigo. Você fica aí na dúvida aí, não dá não, né? Pro Atlético Paranaense não tem dúvida não, né, malandro? A bola vai chegar mais uma vez, bola ali pela linha de fundo, chegando pra tirar da confusão. Arbitrar lá, ele tá perdido, ó. Ele tá perdido. Não sabe o que marca, agora marcou a falta.
3: Eu acho que ele quis equilibrar ali pra não ter dúvidas. Vai que sai o gol do Atlético Paranaense. Você sabe quando o árbitro não tem confiança pela postura dele? Ele marca, olha pra todos os lados, o braço dele não fica ereto. Sabe quando não fica ereto, Luiz?
0: Calma lá.
3: Quando o braço fica na diagonal, meio murchinho.
0: Calma lá.
3: Sabe quando fica meio murchinho assim? Isso é postura de árbitro que tá em dúvida. Então já sabe, Luiz. Não ficou ereto na marcação, ficou meio assim, é árbitro que está em dúvida.
0: Aí é com a Life Man, viu? Life Man. É, meu, você que tá com problema aí. Depois a gente fala. A bola vai chegando mais uma vez. A bola errada, a bola volta pro lugar. Vamos lá, Galo. Vamos lá, que se fizer 2-1, eles vão ter que se jogar todo. Olha a bola metida pra linha de fundo. Vai correr atrás dela, protegeu, escorou pra cima de dois, perdeu na marcação. A bola volta. E pra ninguém, é lateral pro Galo. Eu tô falando. Galera de Águas Vermelhas ligada com a gente. É o Miranda. Alô, Miranda. Rodrigo Soares também ligado. O Galo não tem pressa nenhuma. Vamos chegando. 39 minutos de bola rolando. Esse acréscimo ali tá meio perdido, viu? Aquele relógio ali, eu comecei depois deles. E o relógio dele tá meio confuso.
3: Mike, o detalhe, gostei muito do Igor Gomes assim, que ele sai de bom menino escoteiro pra Tonho da Lua muito rápido, cara, com um corte de cabelo. O jogador tem que parecer mais maluco, cara.
0: Tá certo, tá certo. Felipe Ferreira ligado com a gente também. Na emoção, por enquanto, a um vai se segurando aí, torcedor atleticano. O empate é muito bom fora de casa, ainda mais contra o Atlético Paranaense. Terceiro colocado, o Lianco tentou dar uma espirrada na bola. Bicicleta. Falou em Tonho da Lula, ela foi para lá. Ali lá. Tentou dar uma de Rivaldo mesmo, né? Mas o Rivaldo não tem o mesmo talento do Rivaldo, né?
2: Ele lembrou mais o Rony, né? Na verdade.
0: Exatamente.
2: Zero saudade.
0: Galera de Divisa de Minas, com o Bahia, de qual cidade? Ah, acabou de falar. Eu tô aqui perguntando. Águas Vermelhas, galera. Ligado.
1: Você tá perdidinho, meu filho.
0: Tô mais perdido do que o Ramon Abate Abel, rapaz.
1: É verdade, é verdade.
0: Ô, pressão do Atlético Paranaense, vou deixar você falar. Você falou, ah, reclamou lá na direção que não tá falando, mas vamos falar então desse jogo.
1: Não, eu queria falar sobre a entrada do Borbas, cara, porque a substituição do Reinier pelo Borbas nesse finalzinho de jogo é muito mais pensando em manter a posse de bola lá na frente, correr menos riscos. O Borbas tem, sabe utilizar melhor o próprio corpo, né, consegue reter a bola lá na frente, e a característica é diferente. O Reinier aproxima muito dos meias para fazer uma tabela. O Galo não quer fazer tabela nesse momento. Quer alguém que segure a bola lá, quer alguém que brigue com o zagueiro, que se precisar até caia na porrada. E o Borbas é esse cara, o Renier não é.
0: Mais uma vez a bola pra dentro da confusão, meu Deus do céu, a bola volta, escorada, tá impedido, hein? Tá claramente impedido, a arbitragem manda seguir. Aquele não perde, ganha, não ganha, perde, a bola sobra pra equipe do Galo. Daqui a pouco eu faço a pergunta, tá melhor do que o Cacierra? Já fez mais do que o Cacierra, o Borba?
1: Cara, poucos jogos, né? Assim, acho muito difícil fazer essa avaliação. Mas ele entrega coisas diferentes.
3: Mas não tá mostrando muito também até agora o Borba.
0: Mais uma vez a bola vai chegando ali pra equipe do Atlético Paranaense. Rodrigo, não, Ricardo tá com a gente, sumiu do grupo. Ah, a galera tá com a gente. Manda um convite lá de novo que a gente volta. Bola roubada na moral, hein? Tá valendo esse contra-ataque agora, perigoso. Bolão agora é pro Cuejo. Ele deu uma acelerada, ligou a segunda marcha. Ele domina, tem dois homens na marcação. Ele chama dois pra participar da jogada. Cruzamento pra dentro da área. Passou por todo mundo. Bobas vai correr atrás dela. Na verdade era o VH. Já apontou pra quem mandar. Mandou um pouco mais pra trás. A bola vai chegando com o Natanael. Capricha aí, Natanael. Capricha aí, Natanael. Natanael, que é esse Curitiba, que entende o que é jogar um jogo diante do Atlético Paranaense. É, e se fizer um gol aí, ó. É, vai abaixo a equipe. Né, sei lá. Vambora. A bola vai chegando.
1: Ah, tá perdido, meu filho. Pelo pois amor de Deus, velho.
0: Ah, tô mais perdido que o nosso querido.
3: Ô, Luiz.
0: Ramon Abate-Abel, diga-me.
3: Eu falei no começo do jogo que as camisas usadas pelo Galo, brancas, sem patrocínio, serão leiloadas. A dona Natanael vai ter que passar um sabão com gordura antes daí, porque tá toda laranja já.
0: A bola vem, chega o Leozinho.
2: Mas aí é que tá pra comprovar que realmente foi utilizado no jogo, entendeu?
3: Você sabe aquele sabão suja de gordura? Sua família já fez aquele que guarda já gordura?
0: E é bom, viu?
3: É bom demais, tem que passar ele ali, meu filho, lavar na mão, porque tá laranja o uniforme do Natanael. Uma vez o Cuca colocou o Galo pra jogar de branco, contra provavelmente o Corinthians, algum jogo assim, no Ipatingão, pra saber quem estava sujando o uniforme. O Galo tava mal pra caramba na época.
0: Aí, ó, pra você, o nosso querido Fael Lima, trazendo todas as curiosidades por enquanto, 1-1, vamos chegar a 43, foi nada, hein? Arbitragem, viu que pulou sozinho, caiu sozinho ali o Arthur Dias. A bola sobra pro Atlético Paranaense, é pressão. Chegando mais uma vez ali na movimentação, o Atlético Paranaense ainda insiste, ainda que a vitória, o Galo não vai se expor em momento, vai jogar pelo contra-ataque, por uma bola, a bola vai chegar lá do outro lado, levantou a cabeça, cruzamento na confusão, bateu ali no Natanael, a bola volta mais uma vez, o passe ali com o Zapelli, inversão de jogada lá pro Speed Mendonça, encontrou na área, Leozinho dominou, entregou mais pra trás, chegou pra rasgar essa bola, tirou o Igor Gomes, não quis nem ali, não viu, jogo.
2: Deu pra ver agora realmente que esse curvo corte, que ele tem um cabeção, tadinho.
1: O outro favorecia mais a lata dele, é favorecia, isso que você quer dizer?
0: É lateral pra equipe do Atlético Paranaense. 44 minutos de bola rolando. Eu tô falando com você, essa galera aqui é sensacional demais.
1: Eu tentei ajudar ainda.
0: Eu tentei. Olha a bola chegando de novo, calma. Calma aí, que é bola pro Galo. Dornelas tá aqui com a gente. Agnel Barbosa, cadê o Fael? Tá aqui com a gente.
1: Troca a câmera aí, meu filho, mostra o ônibus.
2: É só você apertar
0: lá. Não aparece, não, porque aqui não aparece. Ele tá no meio.
1: Ah, entendeu? É verdade, é verdade.
0: Calma, Moreno. A bola vai chegando mais uma vez, muito forte essa bola. Aí o Bobas foi
2: jogo tá horroroso.
3: Olha, a gente vai pros acréscimos agora. Tem que segurar demais esse placar aí, porque se o empate já era bom jogando contra um dos líderes do campeonato fora de casa, saindo atrás do placar, imagina depois de ter um jogador expulso e ter também um dos seus principais jogadores saindo lesionado. É. São fatores demais que valorizam esse empate.
2: E a última mudança do Atlético Paranaense, Gilberto dos Santos, base do Palmeiras, entrando no lugar do 37 Esquivel.
0: Ele ia perguntar se era o outro Gilberto, ele vai, vem é com a 12 e volta com a 2?
2: É um assim? Gilberto Moraes, outro é Gilberto dos Santos.
1: Um é o Gilberto que jogou no Bahia, o outro é o Gilberto, base do Palmeiras.
2: Mais 7.
0: Mais 7 minutos, vamos até 52. Agora o Coelho dominou. Vai lembrar o Bragantino, pegou a bola e carregou. Coelho limpou um, limpou dois, limpou três. Vai tentar na corrida agora na trombada. Chegou primeiro ali o Arthur Dias. Cansou agora o Coelho. A bola, nosso Deus, errou ali o carrinho agora feiamente. A bola vai chegando, vai fazer. A galera tá na bronca, falando que a expulsão não foi pra expulsão. O juiz safado tá falando aqui, não sou eu que tô falando. É a nossa audiência rotativa.
3: É pra deixar claro pros advogados, né?
0: Pelo amor de Deus, não é eu que tô falando que o... O Ramon Abateabé é um safado, é a nossa audiência rotativa. Bola vai chegando mais uma vez ali com o Leozinho. E toda hora tá fazendo essa pifada de futsal e vai tentar de novo, né? Tem campo toda hora também. Gilberto, cruzamento pra quem? Pro Fantasminha, camarada.
2: Pra Monique Vilela, repórter setorista atrás de Planense da TMC, lá do Paraná.
0: Lá do Paraná, tá mandar lá. Um abraço pro Jairo Júnior também, que é da TMC do Paraná. Grande amigo Jairo Júnior, narrador, mas lá na TMC ele é comentarista junto com o pai dele, que é o narrador. Então,
2: ó, que chique, um menino. Grande
1: tá, é o Jairo Pai e Jairo Júnior, é isso?
0: Exatamente. É Jairo, né? Porque não tem o nome Jairo Pai, mas é o Jairo e Jairo Júnior.
2: Daqui a pouco você vai trazer Samuel aqui pra comentar com você.
0: Já, já. Esse aí tá comentando tudo, até a Cunha Neve. Mais uma vez, a bola vai chegando a 47 minutos.
1: Tenho certeza que principalmente o que não deve.
0: 1-1 é o jogo, o torcedor tá querendo que o jogo acabe. Vamos até 52. Chega, Leandro, meu Deus do céu! E é festa. Gol do Atlético Paranaense. O Lianco, inacreditavelmente, a bola para ele somente chutar. Ele chuta em cima do Viveiros, que está em grande fase. E o Atlético Paranaense faz o segundo gol. Ele protegeu e o Lianco foi tirar e tirou. Chutou. Gente, o Lianco não pode ser titular do Atlético. É brincadeira o que esse cara entrega de gol pro Atlético, viu?
2: E lembra muito o gol que aconteceu contra o Curitiba, também lá no Paraná. Ele simplesmente, ele entrega a bola pro artilheiro do Campeonato Brasileiro, Viveiros, pra explodir no fundo da rede, pra explodir no fundo do gol, 2-1 pro Atlético Paranaense.
1: Esse que foi o 19º gol do Viveiros no Campeonato Brasileiro.
0: Como diz a busca de Leonardo, Leandro Leonardo, não tenho nada pra dizer, viu, Fael? Só o silêncio vai falar por mim.
3: Cara, é sem palavras, é inexplicável o que acontece assim. Normalmente no vestiário, no fim dos jogos, quando alguém compromete o resultado, o desempenho do time, normalmente o jogador fala, eu queria pedir desculpas pro elenco, mas como tá pedindo desculpas o Lianco nesse Campeonato Brasileiro? Lembrou muito bem a Giovana desse jogo contra o Santos, quase comprometeu a classificação do Galo. E hoje tira um ponto que era fantástico do Galo pela lista de problemas que a gente falou aqui agora há pouco. Esse, na conta do Lianco realmente ali, porque eu vou te falar, viu, cara, que erro infantil do Lianco. Desanima, cara, desanima muito.
0: Ele tá comunicando com o VAR alguma coisa ali.
1: É um possível impedimento do Viveiros num primeiro momento, né? Mas eu acredito que não tava impedido, não.
2: Mas assim, o Lianco tem que ser cobrado, gente.
0: Tem que ser cobrado, literalmente. Eu concordo com você, gol validado.
1: Ó, o negócio é o seguinte, o Lianco, ele, nesse caso, muito especificamente, tá? Eu não estou generalizando o atleta. Ele preferiu pagar de macho do que fazer a coisa certa. Ele preferiu isolar a bola lá na torcida do Atlético Paranaense, ao invés de simplesmente dar um toquinho pro lado e sair jogando com o Natanael, que tava livre ali do lado direito.
2: Você tem que pegar e raciocinar que tá do seu lado.
1: É,
2: ele viu um ladrão lá na frente dele.
3: Você lembra do gol contra o Santos, o primeiro gol do Santos?
1: Sim.
3: Não precisava dar falta lá na lateral do campo. É o excesso de que o Lianco não sabe raciocinar, não sabe tomar decisão, cara.
0: Exatamente. O problema do Lianco é que depois ele vai jogar tudo na responsabilidade dos problemas dele.
3: E apaga a rede social,
0: simples,
3: amanhã.
0: Né? É muito simples. Ele é displicente em todas as jogadas. É displicente, ele não tá ligado no jogo e depois é fácil. Porque aí o pessoal vai pegar lá, meu psicológico, não sei do que, e aí fica fácil. Ele se esconde.
1: É, assim, parte da atribuição de um jogador de futebol é lidar com esse tipo de problema.
0: Tentativa de lançamento, o Galo ainda vai insistindo. Um empate, estava muito bom. 2-1 pro Atlético Paranaense. Numa falha bizonha, viu? Mandar um abraço pro meu menino, Samuel, que tá nos acompanhando.
2: Não,
0: a Agatha também tá lá.
2: Horríveis, viu,
0: e também a minha esposa tá lá acompanhando. Por enquanto essa derrota aí, Galo, fica difícil, viu? Tentava ali, a bola chegou de calcanhar do jeito que pôde ali. O Arthur Dias, a bola sobe para a equipe do Atlético Paranaense, tá caído ali agora, vai ganhar um tempinho, viu, Giovana?
2: É, quem tá ali caído é o 18 Vargas, tá? Mentira, 18 Vargas não, 16, perdão,
1: Jadson. Jadson Oreia.
2: Jadson Oreia, é. Eu tô o jogo inteiro esperando falar essa palavra, mas eu me segurei. Desce a equipe do Galo.
0: Arbitragem pedindo ali pra dar uma acelerada, né? Ali o lançamento de bola na escorada, bola com o Coelho, limpou, saiu do gol! Se ele caísse ali, era um... Ele deveria ter caído ali, né, o Danilo?
1: É, deveria, porque muito claramente ele foi seguro ali pelo Gilberto, né, o Gilberto da base do Palmeiras. Coelho dribla e aí ele sofre um puxão de camisa e prefere finalizar do que cair no chão.
3: Ah, mas tá faltando neurônio.
0: Vem a bola pra dentro da área, quem sabe? Aí não, Coelho, aí você cruzou feio demais. A galera passou da hora de sumir com isso aí, eu também concordo, acabou, gente. Tem essa não, Leanco... Quase eliminou o Atlético, os 4 gols do Santos, 4 participações, algumas ele não teve intenção, mas ele participou de todas. E desce o Galo de novo, vamos lá, Galo, ainda dá pra empatar, dominou, cala minha boca, Leanco!
4: É festa! Eu te amo, Leanco!

0: Forte Vingador! Não tem momento bom pra se redimir e calar a boca de quem vos fala aqui diante do microfone da TMC. Lianco, de perna direita, mandando um foguete pro meio do gol. Sem chances pro goleiro Mikael. Ele mandou uma fuzilada no último minuto. Lianco, me dá licença, Bruno Cantarelli. Nunca te critiquei, Lianco. Nunca te critiquei. O galo empata o jogo. Ô, Giovana, o bicho papão tem medo dessa criatura chamada Lianco. Lianco, castiga, meu parceiro. Castiga, que o gol é seu.
1: Ninguém sabe viver o Clube Atlético Mineiro como o Lianco. Ele já afirmou sobre isso. Ele sabe viver e tem o sentimento de atleticano. Thiago Borbas pegou ali dentro, fazendo infiltração da grande área. Abriu pela direita, encontrou o 13, Lianco, livre, livríssimo para explodir no fundo da rede. Para explodir no fundo do gol e calar a boca de todo mundo no estúdio, de toda a massa atleticana, e pedir perdão. Perdão pelas cagadas que ele vem fazendo. O Galo empata o placar na Arena da Baixada. 2-2-2 para a equipe atleticana. Lianco neles.
2: Este que foi o 39º gol do Galo no Campeonato Brasileiro, o primeiro do Lianco na competição e também no ano.
0: Ah, meu Deus do céu, a arbitragem mandou seguir.
1: Mais 3 de acréscimo.
0: O quê?
1: Mais 3.
0: Menino de Deus, mais 3 minutos de acréscimo.
1: Até 55.
3: Dá pra ganhar, hein?
0: Dá até 55. Alô, Lianco, vai lá pro ataque, já tá mesmo, nunca. A galera fala assim, eu critiquei e ele calou a boca. Tem que ser isso.
3: Ele não tem que calar a boca de ninguém, não. Ah.
2: Não, é, na hora de pagar de macho pra querer isolar a bola que ele podia tocar pro lado, ele foi lá e pagou de macho. Agora resolve o meu problema, ué.
0: Aê, meus avão, bora. Que tapa maravilhosa, misericórdia. Vem ali o Gilberto agora, ele faz a ultrapassagem, o Galo rouba, vamos com calma. Agora pode ser o gol da virada. Para coroar ainda mais esse jogo do Galo, tem ali a bola carregada pelo Igor Gomes. Ele tem o espaço todo, a bola na movimentação, a bola chegando lá pro outro lado, encarou a marcação, Renan Lodi. Se quiser, tem o Cuejo aqui pelo lado. Cuejo dominou, chamou ali pro X1, chamou pra responsabilidade. Ele vai colocando essa bola ali pela linha lateral, protegeu. Tem lateral pro Galo aí, Giovana Oliveira.
1: Tem bola. Equipe atleticana, tá? Mais uma posse muito importante para o Galo aqui pelo lado esquerdo de campo. Renan Lodi neles, meu caro Luiz Soares.
0: 2-2 é o jogo, vamos até 55, faltando poucos segundos pra terminar. Arbitragem quer jogo, 2-2, o Galo chegou no empate, o Lianco foi lá e se redimiu, meu Deus do céu, que jogo é esse? Deu escanteio, hein?
1: Deu canto.
0: Vai terminar o jogo, aponta o centro do gramado, Ramon abate Abel, termina o jogo, o Galo empata praticamente no último minuto, e agora nós vamos pro fim de papo, TMC.

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2: Chegamos pro Fim de Papo TMC num jogo maluco. Num jogo de uma reviravolta. Torcedor do Galo que compareceu vai ali agradecendo ao time, Giovana Oliveira.
3: É, meu caro Luiz.
2: O empate com gosto de vitória seria?
3: Ah, eu senti, cara. Principalmente por esses últimos minutos do jogo, né? O Galo que teve uma construção de uma partida em que o técnico Eduardo Domingues ainda sofreu com desfalques. Cacierra acabou de última hora, né, nessa semana se lesionando. Então foi uma peça, querendo ou não, né, Luiz? Vem sendo utilizado no decorrer das partidas pelo Barba. Então acaba perdendo este jogador no setor ofensivo. Também chega, né, para esse compromisso. Coloca o Vitão no sistema defensivo, ele retornando então do sub-20 ao lado do Lianco. E é bom salientar sobre o Lianco que ele fez uma cagada. Duas cagadas, a gente pode falar. Duas, né?
2: É.
3: Dois gols do Atlético Paranaense, mas chega na ressurreição. Aos 97 minutos, ele acaba, então, cravando dele, colocando tudo igual, então, na Arena MRO. Arena da Baixada.
2: Costumo, Arena da Baixada.
3: Costumo, desculpa.
2: Abraçando o Thiago Souza, que tá com a gente também. E a Candy pergunta, quando é que ficou o jogo?
3: 2-2. E com isso, então, o Galo chega, então, na sétima colocação com 44 pontos. Está a 2 neste momento do Bahia, tá?
2: Olha aí.
3: Porque o Bahia tá jogando agora contra o Palmeiras e tá perdendo pro Palmeiras por 1-0. Então, pro Galo, essa vitória do Palmeiras momentaneamente é extremamente importante. Meu caro Luiz Soares.
2: Vai segurando o Bahia.
3: Vai segurando.
2: Vai brigando o Palmeiras contra o Flamengo. O Flamengo que estava vencendo a equipe do Santos por 2-0. E o Neymar fez 2 gols de pênalti, né?
3: É, e justamente o Santos, que é importante a gente falar, porque domingo tem Galo e Santos.
2: Meu Deus.
3: E o Galo que amanhã, que volta pra Belo Horizonte, tá? Amanhã de manhã retorna então a BH pra esse próximo compromisso diante do Santos. Técnico Barba vai iniciar a preparação amanhã pela tarde, então vai ter quinta-feira, né? Sexta-feira, na verdade, que hoje é quinta. Sexta-feira à tarde e sábado como os únicos 2 dias de treinamentos visando a equipe santista e com vários desfalques, tá?
2: Diga
3: ainda
2: lá.
3: No DM, né? Teremos então Everson, Rua, Trestoldi, Scarpa, Cacierra, muito provavelmente o Fred também, que hoje acabou se machucando, amanhã vai passar por exames médicos, aí vamos ver realmente o que aconteceu. Hoje o Tomás Pérez foi expulso, então vai cumprir suspensão automática diante da equipe do Santos.
2: Vai anotando.
3: E o Coelho também vai ficar de fora, por conta realmente de ter recebido hoje o terceiro cartão amarelo. Então assim, são 2 cumprindo suspensão, Coelho e Pérez, e no DM, Everson, Juan Tresoldi, Fred, Scarpa e Cacierra, é gente demais da conta. Mas por outro lado, Luiz, teremos os retornos dos equatorianos Alan Franco, Ângelo Preciado e também do Alaminda. Aí já dá também uma sobrevida ao Galo com estas perdas aí de última hora, principalmente o Coelho.
2: É, tá, é complicado. Abraçando também a Tamara, o Galo perde com o Coelho porque é uma válvula, né, de escape. Sim. Do Atlético. Não jogou muito bem, eu achei o Coelho assim. Poderia ter mudado a história, porque ele teve uma finalização, uma bola na trave, né? Com um desvio, triscou no dedo ali do Mikael. Poderia ter mudado a história. Mas o Atlético, depois ali do vacilo, o Lianco, ele tenta tirar a bola de dentro da área. Acaba que a bola bate no atacante Viveiros. Claro, tô falando que você tá vivendo um momento que ele faz gol contra, faz gol pro adversário.
3: Sim.
2: Faz gol a favor do seu time. Só que aí depois, eu acho que a energia tava tão, o pessoal praguejou tanto o Lianco, que eu acho que alguém falou assim, não, pelo amor de Deus, esse negócio vai abalar ele de um jeito, deixa eu deixar que ele faça um gol, e ele faz um golaço.
3: Foi,
2: né,
3: foi nas orações.
2: Foi na oração.
3: Quer passar nas estatísticas do jogo?
2: Diga.
3: Vamos passar lá então, ó.
2: Vamos lá.
3: Posse de bola de 51 contra 49, tá?
2: Então, 51 assim, pra?
3: 49 do Galo.
2: Ah, sim.
3: Então, querendo ou não, foi um jogo bem equilibrado, né? Tivemos 2 grandes chances para os dois lados, mas aí é que tá, o total de chutes foi realmente uma partida que teve muito domínio do Furacão. A equipe do Atlético Paranaense teve 31 total de chutes contra 15 da equipe atleticana. O Delfim, que inclusive hoje foi o herói da partida, né, Luiz? Nem tem como a gente mudar essa história, porque realmente mais uma partida, mais um jogo que o Gabriel Delfim dá uma sobrevida ao Galo, consegue dar aquela reviravolta, fazer grandes defesas. O menino que tá brilhando, porque até fiz uma pergunta pra ele em um desses últimos jogos.
2: Certo.
3: Assim, Delfim, cara, antes de você entrar, né, ter que ser submetido à titularidade do Galo, muitos torcedores não te conheciam, porque tinha muito tempo que ele já não jogava na base atleticana. Então acaba que você ficando ali como o primeiro reserva de goleiro, você não é muito bem explorado, né, Luiz?
2: E ainda mais com o Everson, justamente, né? O Everson, que é o grande nome, aproveitando para abraçar o Júlio César, mas hoje...
3: O Delfim mais uma vez.
2: Mais uma defesa que ele fez, que ele esticou ali, ele esticou todo, gente. Foi uma defesa absurda.
3: Conforme o aplicativo do Sofá,
2: sim,
3: a nota dele hoje foi 7.9. Olha as estatísticas dele: 8 defesas totais,
2: certo,
3: 0.03 de gols evitados, 5 defesas de dentro da área, cara.
2: Muita coisa, isso, né, é muita, cara? Muita coisa. O Galo que arranca esse empate, né? Como disse o torcedor aqui nas nossas redes sociais, falando, né, ó, sabor de vitória, né? O Galo que praticamente já estava entregue, né, depois do segundo gol do Viveiros, mas aí, minutos depois, o Lianco foi lá e conseguiu se redimir. O Galo, como disse a Giovana, tem muitos problemas, né, Giovana, para domingo, diante da equipe, sim, santista, na 30ª rodada do Campeonato Brasileiro, somente, mas o Galo também vai ter que olhar. Ou o Galo vai poupar alguns jogadores, apesar que já não tem como poupar. Mas, porque na quarta-feira tem um jogo importantíssimo aqui na Arena MRV, porque o jogo é lá depois, né?
3: Isso, dia 21 é lá. Isso,
2: e o primeiro jogo é aqui contra o Montevideo City Torque, né?
3: Justamente, dia 14 às 7 horas da noite na Arena MRV, inclusive estaremos lá pra fazer a cobertura desse jogão.
2: Sim.
3: Jogo de ida, então, da semifinal da Copa Sul-Americana. Então, assim, contra o Santos, deveremos ter algumas mudanças estruturais e pontuais. Que vem um Santos que também tá tentando ter uma sobrevida no Campeonato Brasileiro, né? E hoje, como se eu citamos aqui anteriormente, Santos empatou contra o Flamengo dentro de casa. O Flamengo tava vencendo por 2-0 e o Neymar, duas vezes com assistência do P de pênalti, conseguiu então empate por 2-2. O Santos, que hoje, meu caro Luiz Soares,
2: diga,
3: é o oitavo colocado, tá com 2 pontos de diferença apenas do Galo.
2: Olha aí.
3: Então não é mais aquela o Santos brigando pelo rebaixamento, não. É uma briga direta ali no meio da tabela. Eu não acho que o Galo deve fazer grandes mudanças, não. E ainda, olha aqui pra você ter noção, que entre os dois jogos contra o Montevideo, ainda vai ter o Curitiba. A gente, sim, fala que, ah, tem que aproveitar o jogo contra o Coxa pra fazer algumas mudanças. Mas contra o Coxa também é disputa direta ali no meio.
2: Exato.
3: Porque o Curitiba é o nono colocado com hoje, neste momento, né, com 38 pontos. O Curitiba tá jogando neste exato momento contra o Fluminense e vai perdendo no Maracanã por 1-0.
2: Pois é, eu não sei se foi o Léo Dias falou que o Curitiba ia ganhar do Fluminense.
3: Eu botei empate.
2: Pois é, achei muito ousado, e ele falou que o Bahia ganharia do Palmeiras. Mas, Fael, vamos falar então desse jogo maluco. Eu e o Giovanni Oliveira tava aqui falando a respeito desse jogo. Ponto importantíssimo pro Galo, principalmente pelo roteiro que o jogo, né, se desenhou, se transformou. O Lianco indo do inferno ao céu, né? Ao contrário, a pessoa fala, né? Foi do céu ao inferno. Ele foi do inferno ao céu em minutos. 11h59 ele tava no inferno. Meia-noite, ele foi pro céu.
4: Pois é, na verdade não tem faltado o roteiro maluco na semana do Galo. É, um sub-17 que classificou na última hora, que tem uma expulsão do Palmeiras, olha aí novamente o cartão vermelho. É, expulsão do Palmeiras com 4 minutos de jogo e um Galo abrindo 3-0. Hoje, no Sub-20, na Copa do Brasil, você teve o goleiro do Atlético quase levando o jogo para os pênaltis no final. É, a vitória do Galo foi um jogo emocionante de final, com muita adrenalina. E no time profissional hoje, primeiro que a gente já destacava quantos problemas o Barba tem vivido. não tem um jogo, Luiz, que você fala assim, hoje o Barba vai dormir tranquilo, ele não vai precisar tomar melatonina, se bem que acho que não é nem melatonina mais que o Barba tá tomando, eu acho que ele já saltou, até pro Zolpidem, para algo mais pesado, porque são inúmeros problemas e toda partida tem alguém que sai do gramado ali gerando dúvida pro próximo jogo. No caso, hoje você não tem nem dúvida, você tem o Cuejo desfalcando, já suspenso, você tem o Pérez já também desfalcando o time para a próxima rodada, e certamente você vai ter o Fred aí também desfalcando o Galo por tempo indeterminado, já que o Galo não coloca esse prazo para retorno. A gente fica na torcida para ser algo leve com o Fred, mas o jogador que vai direto pro gelo ali com a perna travada como ele tava, pois não, Luiz?
5: É porque é o Felipe Borges, você narrou com muito clubismo, triste realidade do jornalismo, mas aqui é a rádio.
4: Ah, meu garoto, você quer que o cara que tá em Minas Gerais narrando um jogo do Clube Atlético Mineiro, que ele narre, olha, o Atlético tomou um gol, é. Que pena, não, aqui na transmissão da TMC o diferencial
5: é com clubismo mesmo,
4: é com clubismo. E o Luiz, meu amigo, ele fica pé da vida. Se o Luiz fosse do jeito que ele é na vida real, ele ia ver o Luiz com muito mais...
3: O tanto que ele poupou de palavras aqui hoje.
4: Exatamente. Depois que a gente desliga a câmera e o microfone, esse homem vira um Wolverine aqui nesse estúdio.
5: Né? Vou mandar um abraço pra ele que tá nos acompanhando.
4: Pô, né? Não, um abraço.
5: Mas... Estranho fosse que você tá em Minas Gerais.
4: É.
5: A rádio fala pra você, você vai ser identificado com o clube. Aí o clube faz gol, do Leão.
4: É, gol. Não, tem que explodir. Ainda mais que foi o roteiro.
5: Ajuda isso.
4: Ô, Luiz, eu imagino pra quem não gosta.
5: Mas se ele for cruzeirense, ó, aqui na TMC tem também narração pra você com o Felipe Soares. Muda de Luiz Soares pra Felipe Soares. Todos os jogos do Cruzeiro você acompanha aqui também e com muito clubismo, tá?
4: Ô, Luiz, eu imagino. Pra quem gosta de futebol, não torce nem pelo Galo, nem pelo Atlético Paranaense, tenha se divertido com o jogo hoje. Porque o Atlético Paranaense começa com muita chance, depois o Galo tem muita chance também na primeira etapa. Você tem expulsão, você tem lance emocionante, você tem interferência do VAR, você tem expulsão, você tem gols nos últimos minutos e ainda com a cereja do bolo do cara que participa do gol do Atlético Paranaense, marcando o gol de empate no último segundo. Então é certamente um daqueles jogos que você vai lembrar. Se eu te perguntar como foi o jogo de 2017, 2018, nem todo vai lembrar, mas daqui um tempo, se eu te perguntar sobre aquele jogo em que o Lianco deu uma vacilada no final e empata pouco depois, você vai lembrar desse jogo inevitavelmente.
3: Um ponto de informação, 2-2 é porque o Fred, informação agora do Galo, ele sentiu uma dor no músculo posterior da coxa esquerda e será realmente reavaliado nesta sexta-feira.
4: A gente já, assim, contra o Ciro e Torque, não tem jeito, né? Mas a gente já fica preocupado porque pelo grau da lesão, porque dia 1º de novembro tem Grêmio. E se você... Eu fico um pouco mais tranquilo, porque o VH também entrou hoje, por exemplo, querendo. O VH entrou muito bem na vaga do Fred. Mas o Fred é diferente, cara. A tomada de decisão, a qualidade de passe, a forma como consegue arquitetar esse meio campo atleticano. Espero que você na chamada de vídeo tenha visto isso que apareceu aqui agora da nossa repórter penteando o cabelo.
5: Tá aparecendo.
4: Então, não é só sobre a partida do Santos. A lesão do Fred me preocupa para a sequência da temporada.
5: Sim.
4: Porque você vai ter que fazer rodízio, porque vem aí depois Santos, Ciritorque, Curitiba, Ciritorque de novo, vem Flamengo, vem Cruzeiro, vem Grêmio. E a gente não sabe agora.
5: Botafogo, depois Grêmio de novo. É jogos pesados.
4: É uma sequência muito pesada.
5: O Dornelas tá falando aqui, ó. Não acho que o Lianco falhou.
4: É porque, cara, sabe o Cuejo quando é no ataque?
5: Certo.
4: Que a gente fala que a hora que é pra chutar, às vezes ele passa, e quando é pra passar, ele chuta.
5: Certo.
4: Assim como a gente questiona a tomada de decisão do atacante, é a do zagueiro. O Lianco, ele precisa saber o equilíbrio. Sabe, não precisa ser o ogro das cavernas. O pessoal, mas se não for o ogro das cavernas, você tá deixando ele muito fofo, frágil. O nosso zagueiro do Galo tem que ser assim mesmo. Eu acho que tem que ser, às vezes, com classe, né? Acho que todo mundo já conversou com um velho que falava do Luizinho. Todo tiozão, todo meu pai, por exemplo, meu pai, apesar de ser cruzeirense, falava: você tem que ver o Luizinho jogando. Que às vezes é na classe, cara.
5: Sim.
4: E o Lianco, às vezes em que ele precisa usar a técnica, ele zagueiro-zagueiro. E às vezes ele quer precisa ser zagueiro-zagueiro, ele quer exagerar que acaba...
2: Eu acho que

0: depois ele não olha.
1: Ele grita no rosto dele assim.
0: Ele simplesmente, do jeito que ele vê a bola e não vê que tem um jogador próximo dele, e acaba entregando a paçoca. Esse jogo também, eu não sei se ele viu o Viveiro chegando. A cabeça dele tá...
2: Zagueiro não, gente, não pode ficar claro que ele viu o Viveiros, ele tentou explodir a bola no Viveiros pra ganhar a posse de bola no lateral, só que ele tomou a decisão errada. Da mesma forma que naquele episódio contra o Curitiba, ele toma a decisão errada, só que ao contrário. Aqui foi uma vontade de zagueirar que deu errado. Da outra vez foi uma vontade de ser técnico que deu errado. Ou seja, o Lianco, ele tem primeiro que ter certeza do que ele tá fazendo. Porque nesse momento ali... E aí, cara, assim... eu muito provavelmente passei do tom ao dizer que ele queria pagar de macho. Eu não volto atrás da opinião, porque eu acho que é exatamente isso que aconteceu. Agora, o problema não é pagar de macho, o problema não é se demonstrar mais forte ou qualquer coisa nesse sentido. O problema é quando isso que você faz sai o tiro pela culatra. Você pode pagar de macho, você pode se demonstrar mais forte, desde que o que você faça dê certo. Ponto.
0: Exatamente, não foi, não deu certo, mas ele foi coroado ali com o gol, com a oportunidade de se redimir, mas isso não tira.
1: Mas que fase dele, né? Até pode. A bola do primeiro gol desvia nele, eu inocentei ele no primeiro gol, que eu falei que o erro foi de marcação, quando o Atlético Paranaense estava construindo a jogada, mas quando a fase é ruim, meu amigo, sabe quando o atacante, levando mais uma vez pro lado oposto, que o atacante tá na fase que você cruza na área, a bola bate, sim, no ombro dele e entra pro gol, o Lianco tá na fase ruim do zagueiro, a fase oposta, que tudo que acontece ali atrás, infelizmente, tá sendo a decisão errada.
0: Abraçando o Léo Ruana, lá da Bahia, Coaraci, assim, o Léo Ruana, narrador também, grande abraço pra você. O Dornelas tá falando assim, vocês crucificam um cara demais, eu não acho. Cara, você vai pegar um recorte do Lianco. Se o Atlético não tivesse com a mente e com a vontade, o Lianco participou de 4 gols da equipe do Santos. A gente estaria falando de um Atlético eliminado da Copa Sul-Americana, cara.
1: O Marrinho é testemunha aqui no Papo de Craque, que eu falo que a gente precisa recuperar o Lianco, que a gente precisa fazer novamente o Lianco jogar em alto nível. E já que precisa de apresentar provas, tá lá no meu Instagram um vídeo só sobre isso, que eu falo que o Barba recuperou tanta gente. Luiz, grande parte da torcida, 85%, 90%, não queria o Bernard aqui, depois daquela período que sai o Hulk, que o Bernard coloca a mão na orelha ali contra o Juventude, o Renier também, que faz os gols da classificação contra o Santos, o torcedor queria que saísse no intervalo, e assim você tem vários jogadores, sim, no time atleticano que o Barba conseguiu recuperar. Eu destaco que a gente precisa fazer isso com o Lianco. Sabe por quê? Vai vir cartão, vai vir lesão de todo o elenco. A gente precisa de todo mundo à disposição. E quem veste a camisa do Galo, não vou torcer contra. Eu vou ter sempre a esperança de que dá para recuperar esse cara e que ele seja muito importante. Mas quando acontecer um vacilo ou outro, e é um resultado tão positivo do Galo fora de casa, que era pra gente estar se apegando mais às coisas positivas.
0: Exatamente.
1: Do jogo. O poder de recuperação do Galo, por exemplo, porque eu falei lá atrás, quando tomou gol, que em vários jogos que o Galo saiu atrás, o Galo conseguiu no mínimo um empate. O Galo que conseguiu um ponto contra um dos líderes do brasileiro com um a mais. Um Galo que conseguiu lutar até o fim do jogo. Um Galo que tem mais uma vez o Gabriel Delfim se destacando. É porque a gente tende... Aí eu vou ser meio ombudsman aqui na empresa, cano. É porque a gente tende... Aí eu vou ser meio ombudsman aqui na empresa... A imprensa, de um modo geral, ela tende a valorizar um pouco mais os erros.
0: Sim.
1: Só que existem muitos pontos positivos nesse jogo para valorizar, principalmente que você perde o Fred lesionado. É um campo pesado, é um lugar onde poucos times pontuam contra o Atlético Paranaense. Então, existe sim muito ponto para a gente destacar mais do que esse lance do Lianco.
0: Você está acompanhando aqui o fim de papo TMC. A gente está repercutindo o empate do Galo diante do Atlético Paranaense na Arena da Baixada em 2-2. Só para deixar aqui pro Dornelas que a gente não tá falando que o Lianco, ele é um jogador péssimo. Não, mas ele tem que ser cobrado porque ele errou agora, mas...
2: Ele errou não só agora, né? Não, ele vem errando.
0: E isso pode custar caro depois, porque só passar pano pra... Não, vamos considerar. E aí depois o cara falha num momento de uma final de uma Copa do Brasil ou de uma final de Copa Sul-Americana... E aí a gente não poder pontuar aquilo que ele realmente vem falhando, ele precisa de corrigir. Hoje,

0: zagueiro seguro para jogar uma decisão de Copa do Brasil e de Sul-Americana? Essa é a pergunta.
1: Hoje não, mas pode vir a ser. Eu pode acho que isso é natural. Hoje. Ele já foi, inclusive, até mesmo no Atlético.
0: Mas a gente tem que pautar o momento do atleta. O momento do Lianco não é o melhor momento para que o jogador precisa, gente, colocar a cabeça no lugar.
1: Ele precisa fazer partidas consistentes. Eu acho que até mais do que colocar a cabeça no lugar, ele precisa estar num ritmo positivo de atuação.
0: Sim.
1: Porque ele vem com frequência tendo bons jogos, jogos horríveis. Hoje ele conseguiu ter no mesmo jogo, um jogo bom e um jogo horrível, né? Porque em alguns momentos, o Lianco, principalmente na reta final, foi colocado como o grande culpado, e seria mesmo, porque ele que fez a cagada. Depois ele vai lá e resolve o problema. Na média, o jogo dele, excluindo os momentos finais da partida, era até um bom jogo. Ele vinha conseguindo ajudar na saída de bola, vinha conseguindo ajudar defensivamente. O problema é que, com alguma frequência, a gente vê o Lianco envolvido em lances capitais do jogo, seja pro lado ruim ou pro lado bom. Infelizmente, para o torcedor atleticano, tem acontecido muito mais para o lado ruim.
2: O próximo jogo é na Arena MRV, e sendo titular o Lianco, você pode ter certeza que qualquer mínimo vacilo vai existir um chiadinho da arquibancada. Assim como o Cassierra, quando domina a bola ali, que você já escuta um burburinho hoje, o torcedor, por mais que esteja com uma atitude muito legal de apoio na arena, mas você lembra quando o Lianco foi substituído, acho que contra o Santos, que ele foi substituído, que houve ali até um princípio de um som assim que não era de aprovação? É pra se pensar até a zaga. Sabe por quê? Eu falo isso no meu vídeo hoje do YouTube pros membros do canal. É melhor você recuperar o cara fora de casa. Você lembra que o Renier, depois daquelas polêmicas com o Galo, o Barba tava colocando ele de titular fora de casa e não na Arena MRV? Eu lembro de citar isso na transmissão.
1: Foi pra jogar contra o Remo, não jogou o jogo em casa. E jogou
2: depois
1: fora.
2: Teve outro jogo que ele foi também fora de casa. Então, eu colocaria Léo Duarte e Vitor Hugo na Arena MRV. Tem o Vitão também, mas como o Vitão vem da seleção e jogou hoje, eu iria de Léo Duarte e Vitor Hugo contra o Santos, só para você ter um tempo de maior tranquilidade. E repito, em um calendário com 3 competições, não dá para descartar ninguém. E a gente recuperar o Lianco, eu imagino que seja uma atitude mais sábia que descartar uma peça importante do elenco.
0: Tá certo, você ligado com a gente agora, 10 horas, 25 minutos, já. A gente vai para um breve intervalo aqui no Fim de Papo. TMC preocupa o Fred, o Danilo Marro?
1: Uai, meu querido, preocupa, né? Agora, assim, eu acho que é um pouco precipitado também a gente falar sobre prazo de retorno, esse tipo de coisa, até porque no momento nem a lesão em si foi constatada, né? A única informação é que o Atlético divulgou que o meio-campista Fred sentiu dores na posterior da coxa e pediu pra ser substituído. Aliás, nem que pediu, né? Só que sentiu dores e que foi substituído. Então, acho que a gente tem que aguardar, os exames médicos vão ser realizados muito provavelmente amanhã, na parte da manhã, e de tarde a gente já deve ter algum retorno mais concreto com relação à situação física do atleta.
3: Não, vai demorar, porque o Galo vai chegar aqui em Belo Horizonte umas 11 da manhã, no meio-dia.
1: Vai dormir lá?
3: Vai dormir lá. Chegar amanhã pela manhã, então, aqui. Então, assim, vai fazer pela tarde, só pela noite que vai sair realmente o resultado do exame.
0: O Mozart tá falando aqui, ó, referente ao lance da expulsão, viu? Um dos roubos mais escabrosos da história do futebol brasileiro. Ramon Abate Abel deve estar chorando a essa hora.
1: Eu vou passar um paninho pro Abate Abel, porque quando você é chamado no VAR, você vai muito condicionado.
0: Sim, você já vai com...
1: E esse lance não é lance para chamar no VAR, porque não há um erro claro e evidente. É isso que é o protocolo do VAR. O cara que tá lá na cabine aciona o árbitro de campo falando, ó, você teve um erro claro e evidente, venha revisar a sua decisão. A menos que tenha havido algum diálogo do tipo, o cara do VAR foi lá e perguntou, ô Abate Abel, o que você viu? Aí o Abate Abel responde, eu vi o Tomás Pérez ganhando a bola de cabeça e depois ocorre uma trombada. Aí o VAR pode pegar e falar assim, bom, o que aconteceu não foi isso. O Viveiros foi quem ganhou na cabeça, então vem avaliar aqui novamente o lance. Esse é o único cenário que chamar o Abate Abel para ir ao monitor avaliar no VAR é algo correto da parte do vareiro, né? De quem tava lá na cabine.
2: O Marzinho. Ô Marrinha, no gol anulado do Atlético Paranaense, Eu falo que foi nas costas e comparo até com o pênalti do Vitão no Caio Jorge, que na transmissão eu falo, acho que foi pênalti. Aquele foi lateral, ombro com ombro. Foi a lateral do corpo com a lateral do corpo. Existe sim a possibilidade de debate sobre esse cartão vermelho. É, árbitro brasileiro, nem todo árbitro, e nem depende demais da camisa, do jogo, da circunstância, nem todo mundo daria vermelho e nem todo VAR chamaria também nessa ocasião. Só um detalhe que a Giovana está falando aqui sobre voltar hoje, sobre dormir. Teve um jogo contra o Atlético Paranaense em 2019, que eu fui para lá, não fui com o Atlético, mas voltei com o Atlético naquela ocasião. Era um jogo que não tinha transmissão, acho que foi até a primeira ocasião assim que você não tinha transmissão dessa partida. Então eu fui para assistir o jogo na Arena da Baixada, na área da imprensa, e voltei com o Galo. Só que era assim, acabou o jogo, junta suas coisas e corre para o aeroporto. E eu tinha trabalhado o dia inteiro. Cara, eu cheguei no aeroporto de madrugada, tudo fechado, eu com uma fome, e eu falei, cara, eu vou aguentar até Belo Horizonte nessa fome. Eu falei, Deus, me ajuda que eu tô com fome demais. Oração, um trem poderoso. Veio o Rodrigo Santana com uma lasanha lá do... quentinha, fervendo. Abriu e falou assim, você tá pálido.
1: Come, meu filho.
2: Come, você tá pálido. Eu nunca vou esquecer da lasanha salvadora voltando da Arena da Baixada. É, a decisão mais sábia é sempre ficar por lá pra não ter perrengue no aeroporto.
1: É, tá aí, eu me lembrei de uma história engraçada, né? Aliás, não é nem uma história, mas uma piada que acontecia num programa de uma outra, uma rádio concorrente nossa, por assim dizer, que era de que você ia descer na Araújo pra comprar uma lasanha, você lembra disso?
2: Não.
1: Era o programa, eu vou falar, né? Era no Grafite da 98, tinha essa piada.
2: Do Arte Actel.
1: Era bem divertido, eu me lembro, voltava todos os dias do colégio com a minha mãe no carro. É, ouvindo o Grafite. Era muito aqui, bacana.
3: Tô vendo ali os lances do Santos e Flamengo. O menino Ney, ele deu uma entrevista após o jogo, falou assim que os dois principais times hoje no Brasil são Flamengo e Santos.
1: Ah, tá bom.
4: Tá vendo? Se tivesse batido o pênalti lá contra a Noruega.
2: É, mas assim, gente,
1: pra isso ele tinha que estar em campo, né, Luiz? Só pra te lembrar.
2: Sobre essa fala do Neymar, acho que é por isso que ele consegue a mídia, né? Ele fala sempre algo absurdo que garante as manchetes para ele no dia seguinte. Focando aqui no Galo, eu acho que outro ponto de destaque, eu falei do Gabriel Delfim ter se destacado mais uma vez, mas o VH foi muito bem, né, Marinho? O VH chamou o jogo, conseguiu construir, o VH conseguiu chamar a responsabilidade.
4: O Bruno Marra bateu o joelho, tá chorando.
1: Bati, velho. Fui desviar aqui pro Luiz conseguir passar. Nossa senhora.
2: E o VH nesse pós-copa, ele tá um pouco abaixo do que foi no primeiro semestre, né, Mar?
1: Tá abaixo. O Vitor Hugo, até por conta dessas lesões, né, que a gente vinha falando, o Vitor Hugo, na primeira parte da temporada, não tava convivendo, assim, com lesões, né? Se não me engano, teve apenas uma, mas que ele se recuperou rapidamente. Agora, na volta da Copa, ele passou, na realidade, né, a ter mais dificuldades físicas. É, eu me lembro até no momento que o Fred foi substituído pra entrada do Vitor Hugo, que eu falei, cara, assim, eu não tiraria o Fred... Mas eu gosto da entrada do Vitor Hugo pela forma com a qual o jogo vinha se desenhando ali, né? Era um jogo que tinha muito espaço entre os meias do Atlético Paranaense e a linha de volantes, porque acabava que o João Cruz era um cara que saltava e se aproximava muito. Do Kevin Viveiros, fazendo quase que um segundo atacante. Então gerava esse espaço nas costas dele, que estava sendo pouco explorado. O Vitor Hugo soube fazer isso muito bem, o VH, né? Soube fazer isso muito bem, conseguir dar mais volume de jogo pro Atlético, principalmente ainda no primeiro tempo, quando o Galo tava com 11 contra 11, né? Igualdade numérica. Agora... É importante também, né, mesmo que de maneira forçada, essa reinserção dele dentro dessa equipe titular do Atlético. Imagino que ele vá ser titular no próximo jogo, que é o próximo jogo contra o Santos na Arena MRV, ao final de semana. E, cara, expectativa positiva com relação a isso, porque o Vitor Hugo é um dos jogadores que foi provocar o Neymar depois de ter perdido o primeiro jogo de ida lá na Vila Belmiro. Ele pegou e falou no Instagram ele pegou e falou no Instagram que tava com vontade.

0: vontade, né, que ansiava por viver mais uma noite mágica na Arena MRV, e citando o Neymar, dizendo que seria diferente. Agora ele vai ter a oportunidade de jogar na Arena MRV contra o Santos, coisa que não aconteceu pela Copa Sul-Americana, porque ele estava lesionado. Agora, Rafael, fazendo as vias do nosso querido Matheus Muricy, e o Neymar, vai jogar nesse jogo contra o Galo? Meteu dois hoje.
1: É, eu sinceramente, a gente não vai tirar meu sono no dia anterior, eu não vou ficar pensando se o Neymar vai jogar ou não. O que vai tirar meu sono é o Fred, fora do jogo, né? O Everson não tá tirando meu sono, não pela qualidade do Everson, mas pela qualidade de substituto dele, não tá tirando meu sono a ausência do Everson, mas será um quebra-cabeça para escalar o time do Galo. E isso vai tirar meu sono. Essa fórmula matemática de minutos, de lesão, de construir o banco de reservas. É, eu vou até conferir aqui se a final do Campeonato Mineiro Sub-20 já é nesse final de semana, porque certamente o Atlético vai ter que recorrer às categorias de base para formar um time para entrar no fim de semana. Por que que eu falo, Rafael? É muito fácil, facilmente você encontra 11. Não se você descartar quem será titular contra o Cirithorque. Se você falar, olha, quem será titular contra o Cirithorque vai ficar no banco de reservas, porque agora é a semifinal da competição. Então, se você poupou nas quartas, nas oitavas, na semi, é prioridade ainda, prioridade máxima, você conseguir a classificação.
2: Afinal, o jogo de ida vai ser na segunda-feira, dia 19 de outubro.
1: É verdade. Então, não dá até para você buscar resgatar alguém lá no Sub-20 para reforçar o banco de reservas. Lembrando o que eu falei agora há pouco, o Índio, o Guti e o Cauã não atuaram hoje pela Copa do Brasil. Eles que estão à disposição, o Lemos também não. Eles não atuaram pelo time Sub-20 hoje. Então, você tem aí a possibilidade deles estarem no banco de reservas no fim de semana. E quem sabe, o Barba falou, o Riquelme está pronto para jogar no profissional. Faltava só uma questão contratual. Como ele já resolveu a questão contratual, você perdeu o Fred, o Scarpa está no DM, você tem outras peças que podem ser poupadas, o Coelho está fora, o Pérez está fora. Como tem tanto jogador desfalcando o Galo no fim de semana, quem sabe não é hora dele, Riquelme, aparecer no banco.
0: É, poderia ser uma ótima oportunidade pro garoto, que já vem se destacando há algum tempo, né, nas categorias de base. Ô, meu querido Diegão, solta o break pra gente, que daqui a pouquinho, se tiver rolando a entrevista do Barba Domingues, a gente vai passar pra vocês também.
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2: Olá, será que tá cedo para falar de carnaval? Não tá não. O Bradesco anunciou sua estratégia para o Carnaval de Salvador 2027, ano em que o banco completa 2 décadas de apoio contínuo à festa. Essa atuação reúne patrocínio a blocos e trios elétricos, o naming rights do camarote Bradesco Pier e a presença como cota master do camarote Salvador. A estratégia será concentrada ali no circuito Barrondina e combina ações na rua e espaços de hospitalidade. Entre os blocos patrocinados estão Camaleão, Coruja e Eva. Além da atuação em Salvador, o banco também mantém presença em outros eventos carnavalescos do Nordeste, como o Galo da Madrugada e o Carvalheira na Ladeira, em Pernambuco. Isso mostra que o Bradesco de fato investe no Carnaval do Nordeste e, portanto, na cultura popular. Amanhã eu tô de volta à TMC. 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
9: Tamo de volta aqui no Fim de Papo TMC. Estamos repercutindo o empate com sabor de vitória do Galo. E antes da gente voltar a falar desse assunto, vamos passar o plantão da rodada, porque tivemos jogos e tá rolando jogos ainda pela 29ª rodada do Campeonato Brasileiro, Danilo Marra.
10: É isso, meu querido. Neste momento, Fluminense 1, Curitiba 0, jogo no Maracanã, gol marcado pelo Jefferson Savarino, ex-Galo, e para Palmeiras e Bahia, 1-0 pro Palmeiras nesse momento. Tô tentando ver aqui quem que fez o gol, eu até já tinha visto, mas esqueci. Flaco Lopes, que fez o gol para o time do Palmeiras. Então, os dois jogos nesse momento com 50 minutos da 50 minutos de jogo, 5 minutos da segunda etapa. Hoje mais cedo tivemos, nossa, foi gol, hein? E um bonito gol aqui, novamente o Savarino, uma pancada de fora da área, os dois gols muito parecidos. Ô Luiz Soares,
9: diga.
10: Só de sacanagem, narra esse gol do Savarino pra gente, quando passar o replay. Eu vou enrolando aqui, fingindo, beleza, que nada tá acontecendo, enquanto a gente aguarda a imagem e aparecer pra gente, pro nosso glorioso...
9: Esse é o Morisco que tá no gol?
10: É o Pedro Morisco,
9: é
10: Pedro Morisco.
9: É uma boiscada, hein? Mas nem pega, não, né?
10: Cara, eu vou te contar, eu não vi, eu só vi a bola...
9: Olha, ó, cruzamento pra dentro da área, escorada, a bola volta, que escorada!
10: Morisco, Pedro Morisco.
9: É uma boiscada, hein? Mas nem pega, não, né?
10: Cara, eu vou te contar, eu não vi, eu só vi a bola...
9: Olha, ó, cruzamento pra dentro da área, escorada, a bola volta. Que escorada, agora do Thiago Savarino! Golaço! Jefferson Savarino. Gol do Fluminense! Sul, tricolor de coração. Uma chapuletada... Nada pôde fazer, o Morisco ficou ele moriscado, a bola foi morrendo no fundo. Segundo gol dele, segundo do jogo, Fluminense 2, Curitiba nada.
10: Ô, meu querido, sabe qual que é a curiosidade? Os dois gols, a bola bateu ali no Rodrigo Moledo, os dois gols foram desviados.
9: Ainda existe o Rodrigo Moledo?
10: Gente? Existe, é o careca ali que desviou a bola com a própria careca dele.
9: Ele era do Atlético Paranaense?
10: Foi, não foi? Internacional, é verdade. O nosso querido Diegão corrige aqui.
9: Eu de fato um que era jogou do no Cruzeiro, que era zagueiro do
10: Thiago Heleno. Diz.
11: Eu entrei aqui no SofaScore e fiquei um pouco assustado com o número de finalizações do Atlético Paranaense. Foram 31 finalizações, total de chutes. 31 chutes do Atlético Paranaense. E eu me lembrei do número de chutes do Bragantino. 23, ou seja, 54 chutes sofreu o Atlético em duas partidas. São 27 chutes por jogo. Para um time que a gente vinha destacando, que sabia se blindar, sabia se proteger com Eduardo Domingues. Eu fiquei meio assustado, Marra. 54 chutes em dois jogos.
10: É, assim, de fato é um número bem elevado, né? E isso que você destacou é importante. O time do Galo, ele sabia saber sofrer no outro sentido, né? Porque você tomar 30 finalizações não é saber sofrer. Saber sofrer é o outro time ter a posse de bola e finalizar pouco. Você saber controlar o outro time a partir da eficiência defensiva que você consegue aplicar. O Atlético já foi o time que fazia isso muito bem, mas não tem conseguido fazer recentemente, né? Uma forma aí que o Barba vem encontrando, de certa forma, de jogar, que acaba deixando o time mais exposto. E até acho, o Fael, que no final das contas não é uma coisa tão objetiva assim, de por ser mais exposto.

0: Atlético acaba sofrendo mais finalizações. Eu acho que a ordem, na verdade, acaba sendo a contrária nesse caso específico do Atlético. Porque o Galo vem sofrendo gols e depois tem que buscar. E aí acaba se expondo mais. Eu acho que, pelo menos na minha visão, foi o caso de hoje. Sofre o gol muito no início do jogo e aí tem que ceder mais espaços para uma equipe que gosta exatamente disso, de explorar as costas do adversário.
1: 15 defesas do goleiro nos dois jogos. 8 em um jogo, 7 no outro.
0: Hoje foram 8.
1: Deixa eu pegar aqui os prints que eu fiz dos dois jogos para comparar. Hoje foram 8 defesas do Delfim. E contra o Bragantino, a gente tem aqui defesas do goleiro, 7 defesas do Delfim. Então, totalizando 15. Realmente, assim, um alerta para esse Galo pós-data FIFA, que a gente esperava um pouco mais.
0: Ah, com certeza, né? E acho que assim, no jogo do Bragantino, evidente, o Atlético não toma gol, não se expõe da maneira que vinha se expondo nas outras partidas, mas também era um jogo em que o time estava muito mexido e com um meio, em alguns momentos, com pouca pegada, de certa forma, né? Porque o Cissé, apesar de correr muito, ele acrescenta menos na marcação, nessa perseguição, né? Que, por exemplo, o Alan Franco é um cara que faz isso muito bem, o Castanho faz isso muito bem também. No caso, o Maicon é um cara que tem mais dificuldade nesse sentido, por ser um jogador um pouco mais pesado, um cara que não é de grande arranque, né? Que não consegue cobrir grandes faixas de gramado. O Cissé, teoricamente, consegue, mas aí entra aquela questão que o próprio Barba Domingues já definiu como uma desorganização do jogador, que, claro, às vezes acontece, evidentemente, mas às vezes também é só por conta da idade, de não entender completamente qual é a função que ele deveria estar exercendo, principalmente do lado defensivo. Acho que ele cresceu muito nessa organização tática com a bola, saber aonde ele precisa ocupar. Hoje o Cissé, por exemplo, teve um momento no segundo tempo que o Reinier saiu da área e baixou para receber mais ou menos ali na linha de volantes. O Cissé, identificando essa movimentação, imediatamente correu para dentro da área, porque ele já tá mais adaptado a como funciona o sistema do Barba, e foi entendendo que, bom, se esse atacante saiu da área, alguém precisa de ocupar esse espaço. Ele veio para um espaço parecido com o que eu estava ocupando. Eu tenho que ocupar o espaço que ele deixou vazio. O Cissé começa a ter essa compreensão de maneira mais evidente para todo mundo que assiste o jogo, né? Mas ainda acho que do lado defensivo ele ainda peca, principalmente no momento de entender quando é para saltar a marcação e quando é para voltar um pouco e guardar um pouco de espaço, impedindo um possível avanço nas costas da defesa do Galo.
1: Só para complementar a informação, então, antes do jogo contra o Bragantino, o Galo tinha sofrido gol em 8 jogos seguidos, tomou um apavoro do Bragantino, que o Delfim teve que fazer alguns milagres. Hoje sofre 2 gols, com o Delfim se destacando muito. É o alerta que eu deixo hoje pro Atlético. Apesar de você ter atacantes em má fase, eu acho que o alerta, o grande ponto de atenção no Galo hoje é esse número de finalizações, esse número de gols sofridos pelo clube nessa sequência.
2: Aproveitar aqui, ó, pra falar sobre a entrevista pós-jogo do Lianco, que ele concedeu ali a Giovana Pires, grandíssima amiga que hoje está no Premier. Abre aspas do Lianco: o primeiro gol ali, eu não acho que, abre aspas, ele tive participação. Eu vou bloquear, a bola acaba passando embaixo das pernas ali, tocando e desviando. Delfim não consegue voltar para o gol. Se eu deixo chutar, falam que era para eu bloquear o chute. Se eu vou bloquear o chute, era para deixar chutar. Então eu sei que fiz o que tinha que ser feito. No segundo gol, ele ganha no corpo do Vitão. Vou chegar chutando a bola para fora. Como é o futebol, a bola vai no cantinho. É difícil de explicar. Parece que algumas coisas só acontecem comigo. Foi como eu falei, em nenhum momento fui tentar igual naquele lance sair jogando ou driblar. Fui dar um chute para fora, o simples. Estava a 1, aí parece que é o Lianco, aí vai lá e bate e vai para o gol. Graças a Deus o futebol também tem dessas. Minutos depois, a bola sobra para mim e consigo acertar um chute. Ir para casa agora com um ponto. Mas independente de tudo, acho que a gente tem que ver o jogo que a gente fez aqui dentro. Eu acho que o Atlético Paranaense perdeu um jogo só aqui dentro, não sei. Enfim, viemos para jogar, para ganhar o jogo. Fecha aspas então do Lianco, em entrevista concedida ao Premier nesta noite.
0: É, tá aí, assim, né? O que dizer num momento desse? Bom, Lianco, assim, de fato, né? Dessa vez você não tentou dominar a bola e sair jogando. Só que dessa vez era isso que você tinha que fazer. Da outra vez que você tentou dominar a bola e sair jogando, o que você tinha que fazer era isolar a bola. Você acabou tomando duas decisões erradas e não é que esse tipo de coisa só acontece com você. Porque você se coloca em posição para que esse tipo de coisa aconteça com você. É, com alguma frequência você é displicente na sua tomada de decisão, como foi hoje, achando, porque você não chutou essa bola e ela bateu no Viveiros, não. Você tentou chutar essa bola no Viveiros para ganhar um lateral pagando de machão. Foi isso que aconteceu. Dito isso, eu não acho que você é o grande culpado pela partida, não. Inclusive, elogiei o jogo que você fez num geral. Tirando os últimos 10 minutos ali, que de fato virou uma loucura o que estava acontecendo, o seu jogo como um todo foi um bom jogo. E no final das contas, você entregou um gol pro Atlético Paranaense, foi lá, fez o gol e resolveu, assim, né, ficou kit, por assim dizer. Acho que o que falta, principalmente nessa fala que a Giovana acaba de ler do Lianco, é uma autocrítica, cara, de entender que às vezes a decisão que você toma, mesmo sendo a que, entre aspas, pediram pra você, porque... Quando você fala que dessa vez eu não dominei e tentei sair jogando, você está fazendo referência a um outro erro que você teve. A conclusão é simples. Dois erros não fazem um acerto. Você tinha que ter acertado duas vezes e não errado duas vezes. Acabou.
3: Tá aí o nosso comentarista Danilo Marra trazendo a sua opinião do lance do Lianco. Realmente, né? E que bom que ele achou esse gol, porque, meu amigo, se ele volta pra Belo Horizonte com essa derrota nas costas, que com certeza iria pras costas do Lianco essa derrota. Mas aí ele fica... Ainda não temos Eduardo Domingues, ainda, né, o treinador do Atlético não está lá na entrevista coletiva. E a gente vai aguardando. Se a gente não conseguir trazer o ao vivo pra você, com certeza... Amanhã, Giovani Oliveira vai trazer toda a repercussão, Luiz, da fala do técnico Eduardo Domingues. Diga lá, Rafael.
1: Recebi uma mensagem da chefe aqui, a Laurinha, falando que a Giovani estará ao vivo durante a coletiva aqui do Barba. Então, quem está ouvindo tem... Quem está ouvindo... Não, não?
3: Lá de Curitiba?
1: É, a Giovani vai ficar aqui depois da jornada, trazendo flashes aqui na nossa programação da TMC com as falas do Barba.
3: E aí, Giovana?
2: O Barba vai estar falando, eu vou estar traduzindo cada palavra que ele estiver falando.
3: Cada ronco.
1: Tô brincando, né, gente? Mas como demora o Barba, nossa, né, Giovana? Você nossa senhora, não, zona mista.
2: Cara, eu não tenho paciência pra isso, não, gente. Não tenho paciência, não. E sério, a gente já reclamou isso pro Atlético, é todo mundo, todos os repórteres reclamam. E eles, a gente não pode fazer nada, a gente pode falar nada. Cara, pelo amor de Deus, o Galo classifica, o Galo vence bem e mesmo assim demora.
0: E só um fato curioso, engraçado, que a coletiva ela já foi atrasada 3 vezes, tá? Tava previsto pra 10h30, aí depois ficou previsto pra 10h45, tava previsto agora pra 10h50 e agora já tá prevista pra 11h.
2: Mais de uma hora depois que acaba o jogo, vocês têm noção disso?
1: Eu peguei o celular aqui agora e vi algumas mensagens e tô falando aqui com o meu amigo Yuri Marçal uma solução que eu não tinha pensado.
0: O quê?
1: Deixa o Delfim no gol e coloca o Everson de meia. O Everson é bom com os pés, dá assistência.
3: Certo.
1: Tem um passe bom, a gente tá precisando
0: cobra de meia, falta.
1: Cobra falta.
3: Aí, ó.
1: É a solução pro Galo nesse momento, cara.
2: 10h50 da noite, uma quinta-feira, olha o tipo de conversa que o cara tá tendo hoje.
1: 10h51. Minha amiga, eu tô trabalhando desde 10 da manhã, ainda vou trabalhar na madrugada no YouTube.
2: Eu também.
1: Eu estou brocado de fome, dando graças a Deus que o Lianco fez esse gol do empate, porque ia ser um balde de água fria pro atleticano. Realmente, se o Galo perde o jogo daquela forma, né? Principalmente porque consegue o empate, porque estava administrando bem, porque consegue segurar o jogo depois com a expulsão. E se toma o gol com uma falha nossa aqui, ia ser imperdoável.
2: E vai comer o que hoje, Fael? O que tem em casa para comer?
1: Misto.
2: Delícia, bom demais da conta. Eu acordei cedo também, fui pro futevôlei. Fui pro futevôlei 8 da manhã.
3: Tá cedo, hein? Tá indo cedo pro futebol.
2: Foi cedo pro futebol.
1: Meus amigos, eu já comentei jogo do Sub-20 hoje, já fiz pré-jogo sobre Galo Atlético Paranaense, fiz o Alterar o Esporte, fiz o papo de craque, fiz isso? A transmissão.
2: Conta pra gente então como que foi o Sub-20.
3: O fim de papo
0: trabalho,
3: também,
0: viu? Pelo amor de Deus,
1: graças,
0: hein?
1: Graças a Deus, é a pior coisa que
2: tem. Mas é que ele me mostrou a conta bancária aqui, então tá...
3: Quente pelando.
1: Mas hoje foi atípico.
3: É bom e ruim ao mesmo tempo, né?
1: Não, é gostoso, só que assim, é bom trabalhar, gostoso, cara. Gostoso. É gostoso trabalhar quando o Galo corresponde, né? E o Galo não ter perdido, tirando aqueles Santos e São Paulo, o Galo vai conseguindo seus pontos, cara. Você lembra que eu falei que, olha, o Galo tá pontuou contra Remo, esses jogos que a gente poupou algumas peças, mesmo que não tenha sido totalmente reserva, Vitória, Grêmio, Fluminense, Internacional... Então você tem uma lista grande de jogos em que o Galo foi pontuando, e se não fosse aqueles dois joguinhos, talvez hoje a gente estaria falando aqui de vários e vários jogos com invencibilidade do Galo, mesmo nos dias em que a vida sorriu pra gente, mesmo nos dias em que a vida foi injusto com a gente, o Galo conseguiu um pontinho, três pontinhos, e assim a gente vai se consolidando ali numa parte da tabela e que pode até respingar uma vaga de Libertadores para quem tá ali futuramente.
3: Pois é, agora 10 horas 53 minutos, daqui a pouquinho, faltando mais ou menos 6 minutos para a gente encerrar o nosso fim de papo TMC. Agora é virar a chave pro Campeonato Brasileiro de novo. Virar não, né? Continuar com a chave virada pro Campeonato Brasileiro.
2: Só que aí volta pra Belo Horizonte, né?
3: É um passo importante. Vai dar descansada hoje, não vai hoje, né?
2: É, hoje dá uma descansadinha no hotel, né? Até o Barba falar, vai demorar um pouco até a galera ir voltar então para o hotel em Curitiba.
1: É por isso que não tá com pressa, né, João? Vai dormir lá. Vai fazer a recuperação com botinha ali no hotel mesmo.
0: E eu vou te contar um negócio, se depender do Barba, ninguém chega nem no hotel hoje, viu?
2: Nossa. Aí amanhã, 10 da manhã, retorno então a Belo Horizonte. Teremos então as atividades acontecendo às 4 horas da tarde desta sexta-feira, tá? Na cidade do Galo. Aquela atividade mais regenerativa, né, amigos? Trabalhos na academia para os jogadores
1: já
2: que trabalham.
1: Já sai do aeroporto, vai pra cidade do Galo, faz o treino e libera pra curtir a família.
2: Não tem essa informação, não. Deve ir depois do treino, porque vão treinar 4 da tarde só.
1: Não, é isso que eu tô falando. Volta de Curitiba, vai do aeroporto pro CT e depois já libera pra descansar. Exatamente. Faz ali a recuperação, conversa quem tem lesão. É o Fred, certamente ainda vai ter compromisso de fazer exame ainda.
2: Vai, ele volta amanhã já fazendo exame.
1: E aí, quando sair a escalação ali contra o Santos, a gente já sabe que vem aquela segunda mensagem da assessoria que...
0: Eu acho que deve passar
2: essa informação no sábado.
1: Ah, eu acho difícil porque talvez seja feito exame no fim da tarde, da sexta-feira. E normalmente, quando tem lesão, eles soltam logo depois da escalação ali contra o Santos. É. E a gente fica na expectativa até de alguns jogadores voltarem, como o Juan Tresold. Né, a turma que tá ali...
2: Scarpa hoje recebeu a participação da galera da leitura lá na cidade do Galo.
1: Ultimamente, o que ele tem feito é basicamente isso, né?
0: Tem um papo aí da possibilidade do Everson voltar pra esse jogo contra o Santos também.
1: Pois é, não é urgência,
0: assim,
1: né?
0: Não é uma informação, mas já vem circulando há algum tempo essa possibilidade, né? Nos bastidores.
1: E Marinho, assim, é até simbólico o Gabriel Delfim, que golaço faz o Fluminense, hat-trick. Hat-trick do Savarino, golaço agora. É até simbólico o Gabriel Delfim encarar o Santos, porque foi ele, o carrasco do Santos na disputa por pênaltis, então acho que talvez seja para dar ritmo, né? Talvez para testar o Everson ali, o quanto ele está aguentando já o ritmo de jogo. Então entendo sim a hierarquia, se o Everson falar que está bom, que está 100% e que pode jogar, ele vai querer fazer um teste antes contra o Santos para encarar o Siritorque, mas é simbólico e justo e merecedor o Gabriel Delfim encarar o Santos na Arena MRV.
3: Meu querido Marra, 3 gols do Savarino, 3 participações do Rodrigo Moledo.
0: Desviou nele também essa?
3: Quase, mas ele atrapalhou ali, ó lá. Chutou. Olha lá onde que tá. Olha o posicionamento do garoto.
1: Não, ah, não. É. Você tá colocando na conta dele.
3: Ah, não, mas ele tá lá participando. Ele não deixou ele participar.
0: É, ele pode não ter atrapalhado, mas na cena do crime ele tava, né? Na cena do crime ele tava.
3: Vamos lá agradecer a nossa audiência rotativa. Ô, Giovana, últimas considerações.
2: É isso, amanhã então vamos trazer a coletiva de imprensa do técnico Eduardo Domingues analisando este empate diante do Atlético Paranaense na Arena da Baixada. Galitão que amanhã realiza mais um treino, né, desta semana, à tarde, na Cidade do Galo, agora visando a 30ª rodada do Campeonato Brasileiro. Domingo teremos às 4 horas da tarde o Santos em Belo Horizonte. Tá certo, amigos? Um abraço, até amanhã no Papo de Craque, primeira edição.
3: Tá certo, Rafael Lima.
1: Fala comigo, meu garoto. Prazer enorme ter feito mais uma transmissão com vocês. É sempre muito bom. A gente se vê no Papo de Craque aqui amanhã. Lembrando, tem mais transmissão no fim de semana direto da Arena MRV. Beijo no coração, noite abençoada pra vocês.
3: Danilo Marra.
0: É isso, meus queridos. Sempre um prazer estar aqui com vocês, participando de mais uma transmissão aqui na TMC. Amanhã não estarei no Papo de Craque, volto na segunda-feira. Segunda-feira que vai ser um dia de muito trabalho, porque a gente vai pegar o Papo de Craque logo cedo com a primeira edição. Vamos fazer também a segunda edição e já emendamos direto no jogo, que vai ter jogo, viu? Na segunda-feira, Cruzeiro vai jogar. Então vai ser um dia de muita correria. Um abraço. Bom final de semana a todos.
3: Tá certo, agradecendo você, toda a audiência rotativa, mais um agradecimento. Fim de papo, TMC chegando ao fim, o Galo empatando com o Atlético Paranaense. No próximo domingo, estaremos lá, 4 horas da tarde, mas antes temos esquenta, né? 3 horas da tarde, diretamente da Arena MRV, Galo e Santos, 30ª rodada do Campeonato Brasileiro. Eu, Luiz Soares, agradeço demais a sua audiência, Transamérica. Agora é TMC, viu? Quem escuta sabe. Fui!

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1: Olá, boa noite.
2: Boa noite para você que nos acompanha em todo o país.
1: Quinta-feira, 8 de outubro de 2026.
2: Vamos aos destaques do dia.
1: Falta um mês para o primeiro dia do Exame Nacional do Ensino Médio.
2: Estudantes de todo o país se preparam para conquistar uma vaga no ensino superior. Luana Karen.
3: Os inscritos devem conferir o local de prova com antecedência e organizar os itens necessários para o exame, como documento oficial. Oficial com foto e caneta esferográfica preta.
1: Flagrantes de trabalho em condição análoga à escravidão atingem setores como pecuária, construção civil e serviços domésticos.
2: Ministério do Trabalho e Emprego atualiza cadastro de empregadores autuados no país. Gabriela Noronha.
4: Os 82 registros estão distribuídos por 21 unidades da federação. Minas Gerais concentra o maior número de ocorrências.
1: Proteção às mulheres.
2: Vítimas de violência doméstica têm direito ao afastamento remunerado do trabalho por até 6 meses.
1: Decisão garante estabilidade financeira para romper o ciclo de violência. Thaís de Araújo.
5: A mulher afastada não precisa cumprir período de carência. Também não há desconto de contribuição previdenciária. E o período é computado como tempo de contribuição para a aposentadoria.
2: Na apresentação da Voz do Brasil, Luciano Seixas e Mariana Júnior.
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2: Mais de 500 trabalhadores foram resgatados em situação de exploração extrema e trabalho análogo à escravidão em 21 estados brasileiros.
1: O Ministério do Trabalho atualizou a chamada Lista Suja, cadastro que reúne empregadores responsabilizados por submeter trabalhadores a condições análogas à escravidão.
2: Nesta nova atualização foram incluídos 82 nomes entre pessoas físicas e empresas. Os casos foram identificados em fiscalizações realizadas entre 2024 e 2026.
4: 82 novos nomes foram incluídos na chamada Lista Suja, cadastro que reúne empregadores flagrados submetendo trabalhadores a condições análogas à escravidão. Desse total, 54 são pessoas físicas e 28 são empresas. A atualização do documento foi publicada pelo Ministério do Trabalho e incluiu casos identificados pela Inspeção do Trabalho entre 2024 e 2026. A Coordenadora Geral de Fiscalização para a Erradicação do Trabalho Análogo ao de Escravizado e Tráfico de Pessoas, Shakti Prates Borella, explica que os registros entram no cadastro somente após o encerramento do processo administrativo, quando existe decisão definitiva pela procedência da autuação.
6: O empregador tem o direito à defesa, ele vai fazer sua defesa e tem um julgamento administrativo que vai constatar que, de fato, aquela infração existiu. Quando não tem mais recurso administrativo, essa empresa vai entrar na lista, vai entrar no cadastro de empregadores.
4: Ainda segundo o cadastro, os 82 registros estão distribuídos por 21 unidades da federação. Minas Gerais concentra o maior número de ocorrências, com 19 casos, seguido pela Bahia com 8. Entre as atividades econômicas com maior número de inclusões nesta atualização estão a criação de bovinos para corte, os serviços domésticos, a produção de carvão vegetal, a produção de café e a construção de edifícios. Os novos casos incluídos no cadastro resultaram no resgate de mais de 500 trabalhadores em situações de exploração e de trabalho análogo à escravidão. A coordenadora Shakti Prates fala sobre a importância da denúncia.
6: Nós temos dois principais canais de denúncia. Um é o sistema IP, que você encontra na internet, e o outro é o Disque 100, que você consegue via telefone. Quem faz a denúncia pode colocar seu nome, seu telefone, porque isso facilita muito para a gente conseguir mais informações e garantir que o Estado chegue a essas pessoas, garantir que essa política de Estado seja executada.
4: As ações de combate ao trabalho análogo à escravidão são coordenadas pela Auditoria Fiscal do Trabalho. As operações contam, em geral, com a participação da Polícia Federal, do Ministério Público do Trabalho, do Ministério Público Federal e da Defensoria Pública da União. Reportagem Gabriela Noronha.
1: Mulheres vítimas de violência doméstica que precisarem deixar o trabalho para se proteger, agora têm direito a um afastamento remunerado por até 6 meses.
2: O governo federal seguiu o parecer da Advocacia Geral da União após o entendimento do Supremo Tribunal Federal sobre a Lei Maria da Penha.
1: A medida não exige tempo mínimo de contribuição e o período de afastamento continua contando para a aposentadoria.
5: Mulheres vítimas de violência doméstica terão direito a afastamento remunerado de até 6 meses mediante determinação judicial. A medida, prevista na Lei Maria da Penha, cumpre decisão do Supremo Tribunal Federal para garantir segurança financeira às mulheres que precisam se afastar do trabalho para preservar a própria integridade e romper o ciclo da violência doméstica. A medida protetiva judicial, que determina o afastamento, será suficiente para viabilizar o pagamento, como explica a presidente do Instituto Nacional do Seguro Social, o INSS, Ana Cristina Silveira.
7: Então, denunciando e tendo uma medida protetiva do juiz criminal, ela consegue solicitar o benefício pelo aplicativo Meu INSS, pelo 135, ou pessoalmente nas agências do INSS. Ela consegue passar 6 meses longe do trabalho para poder refazer sua vida em outro local, caso necessário.
5: A mulher afastada não precisa cumprir período de carência para receber o benefício. Também não há desconto de contribuição previdenciária sobre o valor recebido. E o período é computado como tempo de contribuição para a aposentadoria. A secretária executiva do Ministério das Mulheres, Eutália Barbosa, fala sobre a importância do benefício.
8: A principal função dele é justamente garantir segurança, né? Porque a mulher não tenha que escolher entre a segurança da sua vida e a sua autonomia financeira ou acesso ao seu salário.
5: A presidente do INSS, Ana Cristina Silveira, explica que o órgão também poderá cobrar do agressor, por meio de ação regressiva, os valores pagos à vítima.
7: O parecer determina que vai haver ação regressiva para rever do agressor os valores que foram pagos pela Previdência. Então é uma medida muito positiva, porque além de acolher as mulheres, a gente faz com que os agressores eles paguem pelos seus atos, também financeiramente.
5: Para as mulheres que não são seguradas da Previdência, o benefício tem natureza assistencial. Neste caso, o pagamento será feito pelo Estado, pelo Distrito Federal ou pelo município indicado pelo juiz. Com locução de Thaís de Araújo, reportagem Cleide Lopes.
2: Novas oportunidades para o setor industrial, estratégias de competitividade, inovação e os impactos do Acordo Mercosul-União Europeia.
1: O encontro Conexões Produtivas, promovido pela Apex Brasil, a Agência Brasileira de Promoção de Exportações e Investimentos, mostrou aos empresários a importância da abertura de novos mercados para produtos brasileiros.
2: O evento é voltado para grandes, médias e pequenas indústrias.
9: O Conexões Produtivas apresenta aos estados oportunidades para o desenvolvimento da indústria, com atenção às vocações locais para exportações a partir do Acordo Mercosul-União Europeia. Segundo a Apex Brasil, o mercado europeu reúne 27 países, com potencial de alcance de 780 milhões de consumidores. O encontro também debateu a estratégia do Brasil para expandir mercados e fortalecer a indústria diante do novo cenário internacional. O ministro do Desenvolvimento, Indústria, Comércio e Serviços, Márcio Elias Rosa, destacou a importância do país conquistar novos mercados.
10: Buscar a diversificação de mercados significa buscar oportunidades para a nossa atividade industrial comercializar fora do país, né? Para além da questão simplesmente do agronegócio, que já vende muito bem, nós estamos celebrando nesse ano a abertura de mais de 700 novos mercados para o agro, para a pecuária. Agora, para o setor industrial, para a indústria de transformação, para a indústria de manufatura, que é muito relevante, nós devemos buscar diversificação.
9: O evento também discutiu caminhos para ampliar a presença de empresas do Rio de Janeiro no mercado internacional. O presidente da Apex Brasil, Laudemir Miller, destacou o potencial do Estado nas exportações.
11: E o Estado do Rio de Janeiro tem uma diversificação da indústria muito forte, tem uma indústria de óleo e gás muito forte, tem uma indústria da moda muito forte, uma indústria metal-mecânica muito forte, uma indústria automobilística muito forte. A gente está aqui para apoiar o empresário e a empresária do Estado do Rio, principalmente os pequenos e os médios empresários, também os grandes.
9: Um levantamento identificou 602 produtos no Estado com oportunidades de exportação. Em 2025, o Rio de Janeiro exportou mais de 48 bilhões de dólares para o mundo. Desse total, 20% das exportações do estado foram para a União Europeia. Reportagem Márcia Fernandes.
1: A financiadora de estudos e projetos, a FINEP, lançou a seleção pública do Programa Nacional de Incubadoras Tecnológicas de Cooperativas Populares.
2: Até 14 de janeiro, instituições de pesquisa podem apresentar projetos para desenvolver ou adaptar tecnologias voltadas à economia solidária.
1: As propostas devem ser feitas em parcerias com cooperativas, associações, organizações sociais ou redes de cooperação popular.
12: A chamada pública PRONINC 2026 da FINEP, a financiadora de estudos e projetos, disponibiliza até 100 milhões de reais em recursos não reembolsáveis do FNDCT, o Fundo Nacional de Desenvolvimento Científico e Tecnológico. A proposta é transformar conhecimento e inovação em soluções para problemas concretos dos empreendimentos, como explica o secretário nacional de Economia Popular e Solidária, substituto do Ministério do Trabalho, Sérgio Godoy.
13: Tecnologias sociais que apoiam o combate à fome. São essas tecnologias que a gente está buscando.
12: As propostas devem estar diretamente ligadas à economia solidária e ser construídas de forma participativa. O gerente do Departamento de Infraestrutura e Tecnologias Sociais da FINEP, Guilherme Tulli, destaca o caráter obrigatório dessas parcerias.
13: Então precisa ter uma cooperativa, uma associação, uma organização da sociedade civil. Se não houver a inclusão dessas cooperativas populares, o projeto sequer é habilitado.
12: As propostas podem ser enviadas até 14 de janeiro de 2027. As regras completas estão no edital da chamada pública PRONINC 2026, no endereço finep.gov.br. Reportagem Pablo Muniz.
2: Chegar na escola, entrar na sala de aula e estudar. Essa é a rotina diária de milhões de estudantes brasileiros.
1: Daqui a um mês, estudantes de todo o país farão a primeira prova do Exame Nacional do Ensino Médio, o Enem.
2: E cruzar os portões da escola onde vão realizar a avaliação pode representar algo bem maior, o passaporte para a entrada no ensino superior.
1: A preparação se intensifica entre os candidatos nessa reta final.
14: Há 2 anos, a estudante Isabelle Carvalho se prepara para o Exame Nacional do Ensino Médio. Ela quer fazer medicina e dedica todo o tempo que tem aos estudos, inclusive quando está no transporte público.
15: E às vezes me incomoda um pouco, porque parece que eu estou perdendo tempo no ônibus, aí eu coloco umas videoaulas para rodar, mas é a videoaula que eu já estou acostumada, eu meio que já revejo o conteúdo.
14: Com a condição rara de saúde, o estudante Miqueias José de Almeida Gomes vai buscar uma vaga em medicina. Ele quer ajudar pessoas que vivem em situação semelhante.
16: Eu tenho muito incentivo, não só da minha mãe, dos meus familiares, e também da médica, o qual faz o meu tratamento médico. Aí eu fazer esse curso de medicina, para que eu também possa alcançar outras vidas que possuem a condição rara, que é a trombastenia de Glanzmann.
14: Daqui a um mês, milhões de estudantes como Isabelle e Miqueias realizam a prova do Enem. São 2 dias de avaliação, 8 e 15 de novembro. No primeiro domingo, os estudantes respondem a 45 questões de linguagens e códigos e 45 de ciências humanas, além da redação. Já no segundo dia de prova, são 45 questões de ciência da natureza e mais 45 de matemática. Professor de cursinho preparatório há 10 anos, Rubenilson Cerqueira, dá dicas para essa reta final.
17: Esteja nesse momento de preparo, fazer muitas questões para poder fixar o conteúdo, mas é importante que tenha um momento de descanso, porque existe um equilíbrio ali entre você ter o conhecimento, mas se não tiver com a mente descansada, você não consegue colocar isso em prática.
14: Até lá, os inscritos devem ficar atentos às orientações oficiais, conferir o local de prova com antecedência e organizar os itens necessários para o exame, como documento oficial com foto e caneta esferográfica preta. Ricardo Cardoso, presidente substituto do INEP, lembra que até o fim do mês, todos os estudantes poderão conferir o cartão de inscrição.
18: Nós teremos, na última semana de outubro, a divulgação do cartão de confirmação de inscrição. A maioria dos estudantes concluídos de escola pública já tiveram acesso, né, vão fazer o Enem na sua própria escola. Mas é importante acessar o sistema de inscrição para você ver com calma, com tranquilidade.
14: O Enem é uma das principais portas de entrada para a educação superior no Brasil. As notas do exame são utilizadas para a seleção de estudantes por meio do SISU e do ProUni e também servem de requisito para o Fundo de Financiamento Estudantil. Para mais informações sobre o exame, o MEC disponibiliza o Guia do Enem, que pode ser acessado em gov.br/MEC. Reportagem Luana Karen.
2: E o Ministério da Educação oferece ferramentas digitais gratuitas para essa preparação. O aplicativo MEC Enem traz simulados e dicas de redação.
1: Tem também o MEC Idiomas para inglês e espanhol. E o MEC Livros com mais de 25 mil obras.
2: E estão abertas as inscrições para a edição do Enem voltada para pessoas privadas de liberdade e jovens que cumprem medidas socioeducativas.
1: As inscrições devem ser feitas de forma exclusiva pelo responsável pedagógico de cada unidade.
2: Caso o participante precise de algum tipo de atendimento especializado, o pedido deve ser feito pelo responsável pedagógico no momento da inscrição.
1: Para mais informações, acesse gov.br/inep.
2: Escolas situadas em fronteiras com outros países podem aderir ao programa Escolas Interculturais.
1: A intenção é promover o enriquecimento linguístico e cultural de estudantes que moram nessas regiões e que convivem com culturas diferentes.
19: O Brasil faz fronteira com 10 nações e as escolas situadas nessas regiões enfrentam desafios relacionados à inclusão, diversidade linguística e integração cultural. E como forma de promover a educação que atende imigrantes e refugiados, o Brasil criou o programa Escolas Interculturais e de Fronteira. A diretora da escola, Silveira Martins, em Santana do Livramento, no Rio Grande do Sul, que faz fronteira com o Uruguai, Elisângela Dornelles, fala sobre a experiência com o programa.
20: Os nossos alunos convivem com as duas culturas. A partir disso, nós realizamos visitas às escolas, intercâmbios, encontros, participando de seminários, viagens internacionais, atividades culturais.
19: A iniciativa prevê apoio financeiro para projetos pedagógicos desenvolvidos em cooperação com escolas de países vizinhos. A coordenadora geral da Secretaria de Articulação Intersetorial do Ministério da Educação, Jesuína Leclerc, explica como as escolas podem participar.
21: A partir da indicação de suas respectivas secretarias de educação, realizar o seu plano de atendimento. A escola passará a receber R$ 25 mil para poder dar início às suas atividades ou dar

0: explica que a premiação deve produzir subsídios técnicos para políticas educacionais.
1: Existem práticas que são realizadas aqui e lá por um professor, uma professora, que são exitosos e indicam caminhos. Mas para isso é preciso que esses bons exemplos sejam conhecidos e sejam divulgados.
0: O prêmio vai contemplar duas categorias: docentes e instituições. Sumaia Almeida Ramos é professora de matemática em Petrolina, Pernambuco. Para ela, mais que reconhecimento, o prêmio representa a valorização do trabalho docente.
2: A partir do momento em que eu começo a mostrar que estamos vendo, estamos buscando esses profissionais, isso pode incentivar para outros professores que possivelmente estejam desestimulados a quererem desenvolver projetos também.
0: As propostas selecionadas integrarão o Caderno Nacional de Práticas Exitosas, que contribuirá para a disseminação de práticas de referência no ensino de matemática. As inscrições estão abertas até 12 de outubro pelo endereço candidaturas.impa.br. Reportagem Luciana Colares de Holanda.
3: O cultivo de flores é uma atividade que requer cuidado, experiência e atenção às condições climáticas.
4: E um projeto da Universidade Federal de Santa Maria está levando conhecimento científico e capacitação gratuita para quem quer empreender nesse ramo.
3: A iniciativa já alcançou mais de 500 famílias do Rio Grande do Sul. Confira os detalhes no quadro Ciência na Prática.
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6: Transferir conhecimento científico e técnicas de produção para aumentar a sustentabilidade e o lucro no campo. Essa é a missão do projeto Flores para Todos, uma iniciativa da equipe Fenogled do Programa de Pós-Graduação em Agronomia da Universidade Federal de Santa Maria, no Rio Grande do Sul.
7: O projeto Flores para Todos, ele tem por objetivo formar novos produtores profissionais de flores. Nós passamos dessa fase de as flores ser uma alternativa e sim uma fonte principal de renda dentro da propriedade.
6: As espécies cultivadas pelo projeto são adaptadas para o plantio a céu aberto durante todo o ano. Isso reduz os custos de produção e aproveita o alto potencial de lucro que o mercado de flores oferece, até mesmo para pequenas propriedades.
7: As flores são parte do setor da horticultura e a principal característica desse setor é uma alta rentabilidade por metro quadrado. E por isso que se encaixa perfeitamente na pequena propriedade, onde às vezes em 30 metros quadrados a família tira um faturamento muito bom.
6: Além de movimentar o agroturismo, a iniciativa oferece consultoria gratuita que ensina o produtor a vender o seu produto, garantindo renda e reduzindo um problema antigo das comunidades rurais: a permanência da juventude no campo.
7: A gente fornece as sementes ou as batatinhas sem custo e a partir daí dá todas as orientações, desde o plantio até a colheita, pós-colheita e orientações de venda. E isso está fazendo a diferença na sucessão familiar do campo. O jovem só fica atraído se tiver renda. E a partir dali ele compra novas sementes, novas batatinhas de alta qualidade genética para dar seguimento de forma independente.
6: Acompanhe os resultados do projeto Flores para Todos na página da Universidade Federal de Santa Maria. E esse foi o Ciência na Prática. Esse episódio contou com a produção de Raquel Mariano e edição de Edinaldo Júnior. E nosso encontro com o Saber Científico volta na próxima semana. Até lá.
4: Quem trabalha na educação infantil já pode consultar os livros que poderão chegar às escolas.
3: O Guia do Programa Nacional do Livro Didático está disponível e reúne obras para o ensino e materiais de apoio aos professores.
4: Agora, escolas e professores podem se preparar para escolher os livros que vão usar nos próximos anos.
8: O Ministério da Educação divulgou o resultado final da avaliação das obras do PNLD, o Programa Nacional do Livro e do Material Didático para os Anos Iniciais do Ensino Fundamental. As obras têm o objetivo de apoiar a formação continuada e o trabalho pedagógico dos professores, principalmente em temas ligados à alfabetização. Elas fazem parte do acervo da Biblioteca do Professor e reúnem produções atualizadas sobre formação docente, além de exemplos de práticas pedagógicas em diferentes contextos. Com a divulgação do resultado final, o processo segue agora para as etapas de aquisição e distribuição, conduzidas pelo FNDE, o Fundo Nacional de Desenvolvimento.

0: da Educação. O Programa Nacional do Livro e do Material Didático é responsável pela avaliação, seleção e aquisição de livros e materiais didáticos para as escolas públicas. Após a aquisição dos materiais pelo FNDE, as obras selecionadas poderão ser disponibilizadas aos professores por meio do endereço pnlddigital.fnde.gov.br. Reportagem Thalita Albuquerque.
1: E atenção, candidatos do primeiro concurso público nacional unificado.
2: Foi publicada a terceira convocação dos aprovados em lista de espera para vagas temporárias no Ministério do Trabalho e Emprego.
1: Agora, os convocados precisam cumprir a etapa documental e acompanhar a publicação da lista definitiva, prevista para novembro.
2: A documentação deve ser apresentada pela plataforma sougov.br entre 20 e 27 de outubro.
1: O candidato que não apresentar os documentos exigidos no período estabelecido perde os efeitos da convocação.
2: Para mais informações, acesse gov.br/gestão, sem o tio.
1: E essas foram as notícias do governo federal.
2: Uma realização da Secretaria de Comunicação Social da Presidência da República.
1: Com produção da empresa Brasil de Comunicação.
2: Fique agora com as notícias do Poder Judiciário e do Congresso Nacional. Boa noite.
1: Boa noite, até amanhã.
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5: STF valida lei do Paraná que amplia gratuidade em estacionamentos para pessoas com deficiência.
6: TSE anula votos recebidos por Antony Garotinho na disputa pelo governo do Rio de Janeiro.
5: Furto de carro com chave na ignição enquanto segurada abre a porta de casa não afasta cobertura securitária.
6: Boa noite, eu sou Marcela Luiza.
5: Eu sou Walter Lima.
6: O Supremo Tribunal Federal decidiu que é constitucional uma lei estadual que amplia a gratuidade em estacionamentos para pessoas com deficiência.
5: A decisão foi tomada na sessão plenária desta quinta-feira. Marta Ferreira.
7: No Paraná, as regras sobre estacionamento para pessoas com deficiência são regulamentadas pela Lei Estadual 18.419 de 2015. E pelas normas de trânsito nacionais. Dispositivos dessa norma asseguram às pessoas com deficiência um período de gratuidade equivalente ao dobro do concedido aos demais usuários. Nos estabelecimentos que não prevêem tempo mínimo gratuito, a norma garante ao menos 30 minutos de gratuidade, a fim de facilitar o deslocamento dessas pessoas. A Associação Brasileira de Shopping Centers entrou com ação no Supremo Tribunal Federal pedindo que a lei seja considerada inconstitucional. A alegação é de violação ao direito de propriedade e aos princípios da livre iniciativa e da livre concorrência. O relator é o ministro Nunes Marques. No voto, ele destacou que a finalidade predominante da lei é promover acessibilidade e inclusão social, matérias de competência legislativa concorrente. No mesmo sentido, votaram os demais ministros. O plenário, então, validou a lei do Paraná, entendendo que a norma promove acessibilidade ao garantir o dobro do período gratuito ou, na ausência de gratuidade, 30 minutos sem cobrança.
6: O Tribunal Superior Eleitoral anulou os votos recebidos por Antony Garotinho na disputa pelo governo do Rio de Janeiro.
5: A decisão, por maioria de 5-2, determinou a retotalização dos votos da eleição para governador, Guilherme Firmino.
8: Nessa quinta-feira, o Tribunal Superior Eleitoral rejeitou por unanimidade o pedido de desistência de recurso apresentado por Antony Garotinho. O TSE também manteve um indeferimento do registro de candidatura ao governo do Rio de Janeiro. Segundo o tribunal, Garotinho não tinha as condições de elegibilidade relacionadas à plenitude dos direitos políticos e à filiação partidária. Por 5-2, os ministros determinaram a anulação dos votos recebidos pelo candidato. Com isso, o tribunal determinou a retotalização da votação para governador do Rio de Janeiro.
6: Deixar carro aberto e com a chave na ignição apenas para abrir o portão de casa não afasta direito à indenização do seguro se veículo for furtado.
5: Esse entendimento é do STJ. Fátima Uchoa.
9: Após a seguradora negar a indenização do seguro veicular, a proprietária que teve o carro furtado nessa situação entrou com ação judicial, mas o Tribunal de Justiça de São Paulo negou o pedido. Já no STJ, os ministros entenderam que a conduta da mulher, adotada para guardar o carro em segurança o mais rápido possível, mesmo deixando a chave na ignição enquanto abria o portão de casa, não representa agravamento intencional do risco previsto em contrato que justifique a perda da cobertura do seguro. A relatoria foi do ministro Ricardo Vilas Boas Cueva.
6: O Tribunal Superior do Trabalho manteve uma indenização que uma faculdade terá de pagar a um professor e jornalista de Teresina, no Piauí.
10: A instituição de ensino usou imagens de televisão do professor sem autorização. O TST considerou o uso ilegal. Simone Moura.
11: A faculdade usou essas imagens em outdoors e nas redes sociais sem autorização. Para os ministros da oitava turma, a campanha teve alcance apenas local e por um período limitado. Foi fixado indenização de R$30 mil por danos materiais e R$40 mil por danos morais. A decisão foi unânime.
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6: Uma boa noite.
10: E até amanhã.
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13: Eu sou Paula Groba.
14: E eu sou Humberto Pinheiro.
13: E estes são os destaques de hoje do Jornal do Senado, que começa agora.
14: Senado conclui terceira sessão de discussão sobre a proposta que acaba com a escala 6x1.
13: Carros novos poderão ter alerta para evitar que crianças sejam esquecidas no banco de trás.
14: Projeto cria incentivos para startups que desenvolvem soluções de preservação ambiental.
13: Boa noite.
14: Boa noite.
13: O Senado realizou nesta quinta-feira a terceira sessão de discussão da PEC, que acaba com a escala 6x1. São necessárias 5 sessões de discussão antes da votação em primeiro turno. Se for aprovada, a proposta ainda terá de passar por discussões e votação em segundo turno. O texto reduz de 44 para 40 horas semanais a jornada máxima de trabalho sem redução de salário e garante 2 dias de descanso por semana. A mudança, no entanto, será gradual. 2 meses após a promulgação, a jornada passaria para 42 horas semanais, já com 2 dias de descanso. 12 meses depois, o limite chegaria às 40 horas.
14: Durante a terceira sessão, o senador Paulo Paim, do PT do Rio Grande do Sul, defendeu que a redução da jornada, sem diminuição dos salários, pode fortalecer a previdência social. Segundo ele, o fim da escala 6x1 pode estimular a formalização de trabalho e, com mais trabalhadores com carteira assinada, aumentar a arrecadação previdenciária. Paim também afirmou que a mudança pode beneficiar empregadores e empreendedores e defendeu que desenvolvimento econômico vai valorização do trabalho, proteção social e políticas humanitárias caminhem juntos.
15: Quando reduzimos a jornada, ampliamos o emprego formal. Mais empregos formais significam mais trabalhadores contribuindo com a Previdência. Mais contribuintes significam mais arrecadação previdenciária.
13: E o Senado deve começar a analisar um projeto que obriga empresas a oferecerem produtos e serviços digitais voltados a pessoas idosas, com linguagem mais simples e recursos que garantam mais segurança nas transações.
14: O texto também prevê a capacitação de idosos para que eles aprendam a identificar fraudes e golpes em operações pela internet. Repórter Alexandre Campos.
16: No caso de produtos financeiros ofertados por instituições bancárias, as aplicações de internet, quando destinadas a pessoas idosas, devem disponibilizar uma espécie de botão de pânico para interromper operações fraudulentas e canal de contestação rápida para minimizar os prejuízos. A autora do projeto, a senadora Damaris Alves, do Republicanos do Distrito Federal, acredita que essas medidas são essenciais para essa parcela da população.
17: Então a gente quer que os aplicativos, especialmente de banco, do INSS, os aplicativos públicos, o do SUS, os aplicativos que a pessoa não vive mais sem eles, sejam mais acessíveis para pessoas idosas.
16: O projeto ainda prevê que essa parcela da população aprenda a identificar fraudes e golpes em operações na internet e torna crime o gerenciamento sem autorização expressa de bens de pessoas idosas e a apropriação de senha, chave criptográfica, token, assinatura digital ou qualquer outra credencial de acesso ou autenticação com o objetivo de auferir vantagem econômica.
13: Uma tecnologia simples pode ajudar a evitar uma tragédia. Um alerta no carro para lembrar pais e mães de que há uma criança no banco de trás.
14: É o que prevê um projeto da senadora Tereza Leitão, que determina a instalação do dispositivo em automóveis novos. Mais informações com a repórter Raíssa Abreu.
18: Um pai ficou de deixar o filho na creche pela manhã antes de ir trabalhar. Em vez disso, ele seguiu direto para o trabalho, estacionou o carro e esqueceu que a criança estava na cadeirinha, no banco traseiro. O bebê ficou trancado no carro fechado por horas e só foi encontrado no final da tarde, em parada cardiorrespiratória e sem sinais vitais. Tragédias como essa, que aconteceu em Santa Catarina em 2023, são mais frequentes do que se imagina. Não existem dados consolidados no Brasil, mas estudos feitos nos Estados Unidos indicam que cerca de 40 crianças morrem anualmente por terem sido deixadas em carros fechados sob altas temperaturas. Para a senadora Tereza Leitão, do PT de Pernambuco, uma das causas desse tipo de episódio é a exaustão. E aí, as mulheres, que precisam acumular a vida profissional com a vida doméstica, são também as que mais sofrem.
19: A carga de trabalho doméstico corresponde a 21 horas, mais de 21 horas semanais, enquanto a dos homens é de pouco mais de 11 horas. A exaustão física e mental que recai sobre essas mulheres é muito grande, porque a jornada não termina quando sai do emprego. Começa uma nova jornada.
18: Para prevenir esses acidentes, a senadora apresentou um projeto que obriga as fábricas de carros a instalarem um dispositivo de alerta contra a presença de pessoas e animais esquecidos no interior dos veículos, com sinais sonoros ou luzes de emergência. A mudança valeria apenas para veículos novos, e a indústria automotiva teria 2 anos para adaptação às novas exigências. A proposta vai ser encaminhada às comissões temáticas.
13: E ligações de números desconhecidos podem ganhar um novo filtro nos celulares vendidos no Brasil. Um projeto em análise no Senado prevê que celulares vendidos no país tenham uma função para bloquear, rejeitar ou silenciar chamadas de números que não estão na lista de contatos.
14: A proposta quer dar ao usuário mais controle sobre as ligações que recebe. A reportagem é de Yasmin Rodrigues.
20: O autor do projeto, senador Stevenson Valentim, do Podemos do Rio Grande do Norte, argumenta que as chamadas indesejadas são um problema frequente para os consumidores e podem estar associadas a práticas abusivas e tentativas de golpe. A medida valeria para aparelhos comercializados no território nacional. A ideia é permitir que o próprio usuário escolha como lidar com números desconhecidos, sem depender exclusivamente de serviços oferecidos pelas operadoras. O senador Laércio Oliveira, do PP de Sergipe, destacou o impacto desse tipo de chamada na rotina dos brasileiros.
21: A gente sofre quase todos os dias com essas empresas de telemarketing, essas companhias de telefonia, importunando a vida do cidadão e da cidadã brasileira.
20: O projeto de lei foi apresentado nesta quarta-feira, dia 7 de outubro. Vai passar pelas comissões e plenário do Senado antes de seguir para a Câmara dos Deputados.
13: Um projeto pronto para votação na Comissão de Meio Ambiente do Senado pretende incentivar empresas que desenvolvem soluções para a preservação ambiental.
14: A proposta cria critérios para o reconhecimento das chamadas startups verdes e prevê prioridade no acesso a incentivos e financiamentos. Os detalhes com a repórter Marcela Cunha.
0: Empresas que desenvolvem tecnologias para reduzir a poluição, economizar energia ou reaproveitar resíduos poderão receber incentivos específicos para crescer no Brasil. É o que prevê um projeto que inclui as chamadas startups verdes na legislação brasileira. As startups são empresas jovens, geralmente ligadas à inovação, que desenvolvem novos produtos, serviços ou modelos de negócios. Pela proposta, serão consideradas verdes aquelas que oferecem soluções para problemas ambientais, como a emissão de gases que provocam o aquecimento global, o desperdício de recursos naturais e a geração de lixo. O autor da proposta, senador Fernando Dueire, do PSD de Pernambuco, explicou que a intenção é criar condições para o desenvolvimento dessas empresas.
2: Acreditamos que ao estimularmos essas startups, estamos não apenas criando novos negócios, mas investindo na qualidade de vida das futuras gerações e no fortalecimento de uma economia mais resiliente e sustentável.
0: O projeto prevê prioridade no acesso a programas de apoio técnico e financeiro, benefícios fiscais e editais públicos de inovação e sustentabilidade.
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14: Com edição de Paulo Groba e trabalhos técnicos de Eliseu Caires, o Jornal do Senado fica por aqui. Acompanhe agora as notícias da Câmara dos Deputados. Boa noite.
13: Boa noite e até amanhã.
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24: Projeto obriga postos a detalhar custo dos combustíveis nas notas fiscais.
25: Comissão aprova selo para premiar cidades com boas práticas no trânsito.
24: Câmara analisa dar à assinatura digital valor de reconhecimento de firma.
25: Boa noite. Projeto em debate na Câmara confere à assinatura digital o valor de reconhecimento de firma em cartório. A ideia é diminuir a burocracia e facilitar a vida do cidadão, sem perder a segurança nos documentos. Confira os detalhes na reportagem de Fabielle Pires.
26: Já pensou resolver pela internet uma burocracia que exige uma ida ao cartório? Um projeto em análise na Câmara dos Deputados quer facilitar esse processo e permitir que a assinatura digital tenha o mesmo valor do reconhecimento de firma. Antes de entender a proposta, é preciso entender como funciona a assinatura digital. Atualmente, assinaturas digitais são feitas com certificado da Infraestrutura de Chaves Públicas Brasileira, a ICP Brasil, um sistema oficial do país que garante a validade jurídica e a segurança de assinaturas e certificados digitais. Quando uma pessoa assina um documento usando um certificado digital da ICP Brasil, é possível verificar a identidade de quem assinou e a integridade daquele documento. O que ainda não acontece automaticamente, essa assinatura substitui o reconhecimento de firma em cartório nos casos em que ele é exigido. A proposta determina que os documentos assinados eletronicamente sejam equiparados aos documentos com reconhecimento de firma. Segundo o autor, deputado Rafael Prudente, do MDB do Distrito Federal, a assinatura digital diminui a burocracia no dia a dia do cidadão. O projeto que equipara a assinatura com certificado digital da ICP Brasil ao reconhecimento de firma foi aprovado pela Comissão de Ciência, Tecnologia e Inovação da Câmara e agora segue para análise da Comissão de Constituição e Justiça. Para virar lei, precisa ser aprovado pela Câmara e pelo Senado. Da Rádio Câmara de Brasília, Fabielle Pires.
23: Economia.
24: Sóstenes Cavalcante, do PL do Rio de Janeiro, defende proposta para limitar os juros do crédito consignado de aposentados e pensionistas que recebem até 3 salários mínimos, além de beneficiários do BPC. O projeto determina que a taxa não poderá superar o IPCA, índice usado para medir a inflação oficial do país.
25: Sóstenes Cavalcante aponta que refinanciamentos feitos sem autorização aumentam a dívida de quem já tem parte da renda comprometida com os empréstimos. O texto também restringe a concessão desses descontos às instituições autorizadas e aos bancos públicos.
24: Carlos Veras, do PT de Pernambuco, defende o projeto que autoriza a União a criar uma estatal para atuar na distribuição de combustíveis, biocombustíveis e gás de cozinha. Ele explica que a ideia é recompor a presença pública no setor para assegurar a soberania energética.
25: A proposta permite a recomposição estatal por meio da compra de ativos operacionais ou participações em refinarias e bases de distribuição. Para Carlos Veras, o projeto combate aumentos abusivos de preços e garante o abastecimento em regiões remotas e de vulnerabilidade social.
24: Jefferson Campos, do PL de São Paulo, é um dos signatários da proposta de emenda à Constituição que estabelece um teto de gastos para órgãos da administração pública.
25: A proposta fixa limites orçamentários para despesas com publicidade institucional e determina um teto para os gastos do Poder Legislativo e dos Tribunais de Contas. Jefferson Campos entende que a medida contribui para garantir maior responsabilidade fiscal na administração pública.
24: Transportes. A Comissão de Viação e Transportes aprovou um selo para premiar cidades que adotem boas práticas no trânsito. Saiba mais sobre o assunto na reportagem de Agui Pontes.
1: A Câmara dos Deputados debate recompensar municípios que adotem boas práticas na gestão do trânsito. A Comissão de Viação e Transportes aprovou o projeto que institui o selo Município com Mobilidade Segura. O objetivo da medida é premiar as cidades que façam um bom trabalho na prevenção de acidentes. Menos de 40% dos municípios receberiam o selo hoje. O projeto de lei do deputado Amon Mandel, do Republicano do Amazonas, dá justamente um incentivo para as cidades que cumprem as diretrizes da Política Nacional de Mobilidade Urbana. Mas não só, ela estabelece duas exigências: que o município possua um plano de mobilidade urbana e que esteja integrado ao Sistema Nacional de Trânsito previsto no Código de Trânsito Brasileiro. No primeiro caso, que pede a existência de um plano de mobilidade, 1.910 municípios já são obrigados a elaborar e aprovar um plano, mas desses, 79,6% não cumpriram a determinação legal. Para além disso, 63,2% de todos os municípios brasileiros pecam no segundo ponto, que é estar integrado ao Sistema Nacional de Trânsito. Para conseguir o selo, também se exige que programas, ações, campanhas e metas adotadas pelo município estejam alinhadas com o Plano Nacional de Redução de Mortes e Lesões no Trânsito e ao conceito Visão Zero, que busca um contexto em que mais nenhuma morte aconteça no trânsito. Com a implementação do projeto, o Poder Executivo definirá o órgão responsável pela concessão, fiscalização e divulgação dos municípios certificados. Segundo o deputado Amon Mandel, autor do projeto, o selo municipal surge como um instrumento de incentivo e reconhecimento para gestões comprometidas com práticas modernas de segurança. O selo, ainda segundo o deputado, contribui para promover a acessibilidade e prevenir mortes e lesões graves. O projeto será analisado pelas comissões de Desenvolvimento Urbano e de Constituição e Justiça e de Cidadania. Da Rádio Câmara de Brasília, Agui Pontes.
25: Delegado Caveira, do PL do Pará, apresentou o projeto que proíbe a exigência de vistoria veicular periódica, baseada apenas no tempo de uso do automóvel. A proposta busca impedir cobranças recorrentes que penalizem motoristas e proprietários de veículos mais antigos.
24: Atualmente, a lei não estabelece a obrigação da vistoria, mas a proposta inclui a proibição de forma expressa no Código de Trânsito Brasileiro. Delegado Caveira argumenta que defeitos mecânicos representam menos de 7% dos sinistros em rodovias federais.
25: A Câmara analisa projeto que obriga a instalação de temporizadores regressivos em semáforos que tenham fiscalização eletrônica. A autora da matéria, Gleisi Hoffmann, do PT do Paraná, afirma que a medida torna o trânsito mais seguro, evitando frenagens bruscas, acelerações indevidas e decisões de risco nos cruzamentos.
24: Gleisi Hoffmann ressalta ainda que se o temporizador estiver com defeito, dessincronizado ou com baixa visibilidade, não poderá ser aplicada multa pelo equipamento de fiscalização. A proposta dá aos órgãos de trânsito 60 dias para adequar os semáforos que já possuem fiscalização eletrônica.
23: Segurança Pública.
25: Guilherme Derrite, do PP de São Paulo, quer incluir entre os crimes hediondos as formas mais graves de homicídio, latrocínio e extorsão, cometidas por integrantes de organizações criminosas e milícias. A proposta amplia o tratamento mais rigoroso para crimes praticados nesse contexto.
24: Guilherme Derrite argumenta que esses delitos têm maior potencial de violência e intimidação e, por isso, devem receber o mesmo tratamento dado aos crimes mais graves previstos na legislação. O deputado reitera que a medida reforça o combate ao crime organizado.
25: Tornar imprescritível o crime de trabalho análogo à escravidão é o objetivo de projeto apresentado por Amanda Gentil, do PP do Maranhão. Se a mudança for aprovada, o passar do tempo não poderá impedir a responsabilização de quem cometer esse tipo de crime.
24: Amanda Gentil lembra que a Corte Interamericana de Direitos Humanos já determinou ao Brasil a adoção de medidas para impedir a prescrição desses crimes. A deputada avalia que a mudança pode reduzir a impunidade de casos em que a investigação e a responsabilização demoram a avançar.
25: O projeto de defensor Stélio Denner, do União de Roraima, inclui na Lei Maria da Penha o monitoramento eletrônico do agressor como medida protetiva de urgência em situações de alto risco à mulher. Segundo o deputado, a iniciativa visa conter a escalada do feminicídio no Brasil.
24: Pelo texto do defensor Stélio Denner, o juiz deverá observar novos critérios para conceder a medida protetiva, como casos de ameaça grave, histórico de agressões e perseguição. O texto também prevê a integração da tornozeleira eletrônica com mecanismos de alerta direto à vítima.
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25: Elmar Nascimento, do União da Bahia, defende o respeito às prerrogativas do Congresso e as garantias do devido processo legal na atuação dos órgãos de controle. O deputado reclama de interferências de outros poderes e ressalta a importância do contraditório e da ampla defesa.
24: Elmar Nascimento afirma que decisões sobre orçamento, emendas e mandatos devem respeitar o devido processo legal. Ele também afirma que os órgãos de controle precisam atuar dentro das competências definidas pela Constituição, sem criminalizar a política.
5: Saúde.
25: Fernando Monteiro, do PSD de Pernambuco, sugere a criação do Dia Nacional dos Técnicos e Auxiliares em Saúde Bucal, a ser comemorado em 20 de março. De acordo com o parlamentar, o projeto busca valorizar os mais de 230 mil profissionais da área registrados no país.
24: Fernando Monteiro acredita que a data vai incentivar ações educativas e científicas, além de impulsionar políticas públicas para fortalecer a odontologia no SUS. Ele sustenta que esses profissionais têm papel importante na prevenção de doenças.
5: Educação.
25: Avança na Câmara projeto que reserva recursos de bolsas educacionais para pessoas com deficiência. Os detalhes com a repórter Silvia Munhato.
6: A Comissão de Defesa dos Direitos das Pessoas com Deficiência da Câmara dos Deputados aprovou proposta que destina um percentual dos recursos do FNDE para bolsas e outros tipos de auxílios para estudantes com deficiência. O percentual deverá ser regulado pelo Executivo. Hoje, a legislação permite ao FNDE, o Fundo Nacional de Desenvolvimento da Educação, conceder bolsas de estudo, bolsas de permanência e ressarcimento de despesas a estudantes, mas não prevê reserva para grupos específicos. A versão original do projeto destinava o benefício apenas aos estudantes surdos, mas foi ampliada durante a avaliação pela Comissão de Educação. O relator na Comissão de Defesa dos Direitos das Pessoas com Deficiência, deputado Rodrigo Hollenberg, do PSB do Distrito Federal, fez novo ajuste no texto.
4: Entendemos, porém, que não há motivo para a redação do substitutivo mencionar diretamente apenas as pessoas surdas ou pertencentes ao transtorno do espectro autista. Por essa razão, propomos substitutivo que unifica a aplicação do dispositivo legal em benefício de todas as pessoas com deficiência por meio de remissão simples à Lei Brasileira de Inclusão das Pessoas com Deficiência.
6: O relator citou dados do Censo da Educação Superior de 2024, que mostram que os maiores grupos de estudantes com deficiência matriculados no ensino superior são pessoas com deficiência física, 30,5%, baixa visão, 22,8% e transtorno do espectro autista, 16,7%. A proposta que reserva recursos de bolsas educacionais para pessoas com deficiência será analisada agora pelas comissões de Finanças e Tributação e de Constituição e Justiça. Da Rádio Câmara de Brasília, Silvia Minhato.
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24: Os deputados analisam projeto que obriga os postos a detalhar a composição do preço dos combustíveis na nota fiscal. O texto pode ser incluído na pauta de votações, como informa o repórter Antônio Vital.
10: Está pronto para ser votado no plenário da Câmara projeto que obriga os postos de combustíveis a detalhar na nota fiscal todos os componentes do custo da gasolina, do etanol e do diesel para o consumidor. De acordo com a proposta apresentada pelo deputado licenciado Guilherme Boulos, a nota fiscal deverá conter informações como o custo inicial do combustível para o produtor ou importador, o custo do biocombustível adicionado à gasolina, o lucro da distribuidora e do dono do posto, bem como o valor dos tributos federais e estaduais. Produtores, importadores e distribuidores também ficam obrigados a fornecer as mesmas informações em suas notas fiscais. O objetivo, de acordo com o autor, é permitir identificar a composição do custo final, o que seria bom para a concorrência e para o consumidor, que poderia assim agir como fiscal em caso de abusos. O projeto ganhou regime de urgência, o que permite que seja votado diretamente no plenário da Câmara, sem passar pela análise das comissões permanentes da Casa. O regime de urgência foi aprovado de maneira simbólica, mas provocou discussão no plenário. Para o deputado Gilson Marques, do Novo de Santa Catarina, não tem como dono do posto de combustíveis saber todos os componentes do preço.
11: Transparência é sempre positiva, mas a minha preocupação aqui, entre outras, é o seguinte: informe na nota fiscal toda a composição do preço dos combustíveis e do GLP. O posto de combustível não tem essa informação, não tem como ele ter essa informação. Toda a composição do custo de cada componente, de cada pessoa, de onde vem a importação, ele não tem essa informação hoje.
10: Já a bancada aliada ao governo defendeu a proposta, como disse o deputado Tarcísio Mota, do PSOL do Rio de Janeiro.
27: Ele é singelo, ele diz, na nota fiscal da produção da compra do combustível ou do gás, deverá haver discriminado aquilo que é o custo do produto que vem, né, o custo da produção daquela mercadoria, do combustível, e também os custos de impostos e os custos, inclusive o lucro que está vindo das próprias refinarias. Há que se lembrar que o processo de privatização das refinarias no Brasil resultou num processo de encarecimento do combustível.
10: Ainda não há data para votação no plenário da Câmara do projeto que obriga os postos de combustíveis a detalhar na nota fiscal todos os componentes do custo da gasolina, do etanol e do diesel para o consumidor. Da Rádio Câmara de Brasília, Antônio Vital.
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23: Esporte.
25: João Cury, do MDB de São Paulo, defende proposta que estende a imunidade tributária às entidades esportivas sem fins lucrativos. A medida que para organizações dos movimentos olímpico, paralímpico, clubístico e educacional, as instituições de educação e assistência social.
2: A iniciativa, que tem o apoio de João Cury, visa fortalecer o desenvolvimento de atletas e contribuir com a saúde pública. Ele acredita que a imunidade sobre impostos de patrimônio, renda e serviços garante a maior estabilidade financeira para as entidades formadoras.
25: Projeto de Saulo Pedroso, do PSD de São Paulo, define quem pode ser considerado representante de uma organização esportiva privada nos casos de corrupção no esporte. Entram nessa definição dirigentes, diretores, administradores e procuradores que exerçam poderes de representação.
2: Saulo Pedroso explica que a medida pretende dar mais clareza à aplicação da lei e evitar interpretações diferentes sobre quem pode responder pelo crime de corrupção privada no esporte. Ele ressalta que o projeto não institui um novo crime nem altera as penas previstas atualmente.
25: Proposta de delegado Éder Mauro, do PL do Pará, estabelece o sexo biológico registrado no nascimento como único critério para definir a categoria de atletas em competições esportivas promovidas pelo poder público.
2: O texto também inclui competições estudantis e prevê a apresentação de documentos para comprovação. Delegado Éder Mauro alerta que atletas que competirem em categoria diferente da correspondente ao sexo de nascimento poderão ser excluídos, perder premiações e sofrer suspensão de até um ano.
25: Márcio Bioc, do MDB do Rio Grande do Sul, defende a aprovação de projeto que institui 8 de novembro como Dia Nacional do Fisioterapeuta Esportivo. Autor da proposta, ele ressalta a importância dos profissionais na prevenção de lesões e na recuperação de quem pratica atividades físicas.
2: Márcio Bioc avalia que a homenagem também pode ampliar conscientização sobre a prática segura de exercícios. O deputado explica que a data escolhida marca a fundação da Sociedade Nacional de Fisioterapia Esportiva e o reconhecimento oficial da especialidade no país.
25: Termina agora o Jornal Câmara dos Deputados, produzido pela Rádio Câmara, com trabalhos técnicos de Everson Urani e apresentação de José Carlos Andrade e Márcio Aquilissardi. Uma boa noite para você.
2: Uma ótima noite. A Voz do Brasil volta amanhã.
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0: Datavênia, tá no ar o Vossa Excelência, o seu podcast semanal de política aqui na TMC, com os principais assuntos que movimentam e que vão movimentar o Brasil nos próximos dias, com informação e com muita análise. Nessa edição, a gente vai falar, claro, sobre as eleições, um balanço do primeiro turno, e vamos discutir também o que pode acontecer a partir de agora, na reta final, até o segundo turno. O resultado surpreendeu muita gente, colocou o Flávio Bolsonaro na primeira colocação com 47% dos votos contra 45% de Lula. No lado do PL, Flávio celebrou o resultado e nos últimos dias chegou a adotar um discurso que muitos interpretam como um já ganhou. Falou em mudar a Constituição e depois disse que se referia especificamente à maioridade penal.
10: O Brasil já me deu, Caiado, um Congresso muito mais à direita do que ele já é hoje. Com maioria no Senado para fazer o presidente do Senado, com maioria na Câmara para fazer o presidente da Câmara, para a gente mudar a Constituição, para a gente redemocratizar esse país.
0: Em transe, a campanha de Lula ainda sente o baque e tenta reorganizar a estratégia para o dia 25. Com um atraso de no mínimo 4 anos, convocou nos últimos dias jovens políticos e influenciadores para uma verdadeira batalha digital nesses menos de 20 dias até o segundo turno.
11: Gostaria de ter ganho as eleições no primeiro turno, mas não é a primeira vez que eu penso nisso. Sabe por que não deu certo? Porque o povo gosta que eu disputo o segundo turno. E eu sou muito bom no mata-mata. No tete a tete.
0: Bom, é nesse clima então que o Vossa Excelência começa. Bora! Bom, eu sou Rafael Tebas, esse é o Vossa Excelência, seu podcast então semanal aqui da TMC. Eminentes relatores, Felipe Bueno, apresentador, âncora do TMC 360, Bruno Rizzi, nosso analista aqui da TMC. Vamos junto nessa então aqui no Vossa Excelência. Como é que vocês estão? Que semana agitadas demais e com muita coisa para acontecer.
12: Vamos lá, bem-vindos. Que semana, que final de semana. E que dias agitados aí, tanto na política em termos eleitorais, na repercussão desse segundo turno, mas a política, como ela é, a política do dia a dia, também pegando fogo.
0: Bruno Rizzi, Rafael Tebas, você que está nos acompanhando, prazer estar junto a vocês mais uma vez. Eu e o Rizzi estivemos juntos na cobertura da TMC deste domingo, né, dia 4 de outubro. Rafael Tebas entrou um pouquinho antes e coube a nós estar no estúdio no momento em que se iniciava a apuração, um pouco depois das 5 horas, um pouco depois de fechadas as urnas, né? Então, nós pudemos acompanhar os números se desenhando, tanto para estados como para parlamentos e para a corrida para a presidência da República. Em algum momento a gente se perguntava se ia ter, né? Segundo turno, né? Porque isso era uma especulação barra esperança nas semanas anteriores, tanto do Lula quanto do Flávio Bolsonaro. Mas fundamentado em que não sabemos, né? Obviamente hoje a gente já sabe que alguns indicadores mais precisos mostravam essa situação de virada de Flávio em relação a toda a expectativa de 2026 para Lula. É, mas é um momento histórico. De qualquer forma, a gente está testemunhando um momento histórico. Seja uma virada histórica que vem aí, seja uma derrota histórica que vem aí também, né? Vamos desembrulhar essa história.
12: Pois é, e acho que vale trazer também que enquanto a gente fazia a nossa cobertura, logo lá naquele primeiro momento, que há aquele pico de um candidato da direita e aquele ponto muito negativo, talvez o fundo do poço, digamos assim.
3: É verdade.
12: Para o candidato de esquerda, que é logo no começo das apurações. Por quê? Porque a apuração começa em regiões que são mais favoráveis para o candidato no espectro mais à direita, ali no espectro conservador. Bom, dito isso, quando a gente começa a olhar a apuração, Flávio Bolsonaro já pinta ali com 51%. Muito no começo ainda. Mas, nesse mesmo muito no começo, Jair Bolsonaro chegou no máximo a 49%. Ali a gente já tinha um indicativo que a tendência de Flávio poderia ser bem melhor. A não ser que Lula conseguisse reverter algum cenário em algum outro estado, em alguma região mais favorável a ele, que tenha se tornado ainda mais favorável a ele. O que, de fato, quando a gente olha para o resultado final, não aconteceu. E aí eu trago um dado aqui para vocês, porque Flávio Bolsonaro ficou acima da votação de seu pai Jair em 2022 em 26 das 27 unidades da federação. É aí que a gente vê que aquela, digamos, virada em relação a 2022, que já ocorria no começo da apuração, era exatamente o reflexo.
3: Cresceu pouco, mas cresceu em todos, quase todos os estados.
12: Exato. Era exatamente a prévia do que a gente ia ver no final das contas, né? Uhum. Ela conseguiu espelhar. E aquele ponto de 8 e pouco da noite, que acontece geralmente quando Lula vira em 2022, aquele ponto nunca ocorreu.
0: Nunca ocorreu. Ocorreu uma aproximação, né? Uma redução da velocidade, mas não ocorreu.
3: Mas vocês acham que houve, então, pegando carona nesse comentário do Rizzi, um menosprezo, de novo um menosprezo em relação ao bolsonarismo aqui no Brasil? Porque muita gente avaliava que a candidatura de Flávio, diante de várias informações, Dark Horse mesmo, não conseguiria ser tão competitiva. E não apenas foi, como terminou na frente e quase venceu em primeiro turno.
0: Tem uma economista famosa que diz que brasileiro não come PIB, né? Enfim, a gente viu nessas eleições que não come outras coisas também, não consome, né? Não leva para esse lado, podemos dizer assim. O que acontece, né? Há quem diga que o voto útil bateu na porta aos 44,5 do segundo tempo e chegou. Porque eu conversava muito no 360 com o Rizzi ao longo das últimas semanas. Não tem terceira via. Tem no máximo uma terceira opção, né? Uma quarta que seja, e todas essas emagreceram e quase desapareceram. Esse é um ponto. E tem gente que fala também na questão do voto envergonhado. Eu já ouvi isso em outras eleições também, né? Especialmente para a direita. Porque ser de direita, midiaticamente falando, é ser meio que do contra, é ser uma espécie de pária.
12: Um antissistema.
0: Não estou julgando aqui, mas isso é o que a gente consome. E a gente consumindo, a gente devolve também, né? Então me parece que esses dois pontos aí mereceriam uma análise melhor, mais profunda da gente aqui.
12: Eu concordo, e assim, quando a gente olha para os próprios percentuais nas últimas pesquisas, o que tinha a chamada, e bem entre aspas aqui, terceira via, né? Os terceiros colocados ali, era uma representatividade pequena perante o que a gente viu em algum outro momento, até um mês antes. A gente tem que lembrar que Augusto Cury, só ele, chegou a bater os 12%.
3: É verdade, muito, né? Bem lembrado.
12: E aí o que a gente viu, na verdade, foi todo aquele bloco em conjunto chegar ali nos 7-8%. Né? Então a desidratação desse grupo, ela é muito grande.
3: Mas significa que então todo o voto útil foi exclusivamente, ou quase que exclusivamente, para Flávio Bolsonaro.
12: A campanha de Flávio Bolsonaro pelo voto útil deu certo e conseguiu antecipar um movimento que a gente poderia ver só para o segundo turno. Os eleitores realmente fizeram esse movimento já de antecipar para o primeiro turno.
0: Porque também tem uma coisa, se você tem dois candidatos razoáveis, mais à esquerda, centro-esquerda, vamos supor que você não tivesse uma federação ou uma aliança colocando o PSOL, né, junto com o PT. Se houvesse um candidato do PSOL, esse candidato não vingando, os votos iriam automaticamente quase para o Lula. Não existia essa figura entre os as terceiras opções. Todos eram de centro-direita ou de direita, né? Então, me parece que esse movimento acaba sendo natural, né?
12: É, e aí eu quero trazer alguns pontos aqui, porque aí cabe uma reflexão. A própria campanha do presidente Lula, e também a campanha de Flávio, obviamente, mas uma reflexão mais crítica do nosso lado aqui, de analisar o que foi esse voto. E aí eu trouxe alguns números aqui para vocês terem a dimensão do que foi essa derrota em primeiro turno, né? A largada na frente de Flávio Bolsonaro, o que ela representa e o que essas altíssimas chances de vitória de Flávio Bolsonaro nesse momento representam. Elas não representam um afastamento da elite junto a Lula. Pelo contrário, aquela elite, aquela chamada popularmente de esquerda caviar, ela continua forte e vou te dizer, ainda mais forte. A eleição, as votações para Lula nos bairros de Pinheiros, em São Paulo, em Perdizes, em São Paulo, no Leblon, no Rio de Janeiro, foram melhores para Lula do que em 2022. A classe A, como um todo, ela votou mais em Flávio Bolsonaro, mas o volume de votos de Lula nessa classe maior foi bem relevante. E a esquerda, assim chamamos, né, o campo progressista, para a gente usar uma metodologia aqui, um termo mais correto, o campo progressista ficou muito tempo, mas também nesses últimos 4 anos, batendo nas elites. E não é essa elite que se afastou dele. A elite se aproximou, pelo menos a elite que o apoiava se aproximou ainda mais. O restante é uma elite que já não votava nele. E aí o dado sintomático é que as classes A, B, C e D tiveram vitória de Flávio Bolsonaro. Vou mais além. A classe C, que a gente falou e muito aqui, que é justamente o brasileiro do dia a dia, o brasileiro, como o Felipe fala, do corre.
0: Do corre.
12: Né? Esse brasileiro votou 53,5 para Flávio versus 37,2 para Lula. Vejam.
3: É uma derrota amarga.
12: Amarga, e o único bloco de eleitores em classes que Flávio perdeu para Lula foi na classe E, numa vitória de 54,4 a 39,6 para Flávio. A diferença é a mesma diferença que Flávio conseguiu conquistar em cima de Lula na classe C. É sintomático essa questão. Então vejam, qual foi o resultado atingido, além dessa questão social, que é preocupante para a campanha de Lula daqui em diante, mas é preocupante mais do que isso para o campo progressista. Isso nos diz muito pela formação do Congresso também, de senadores e Câmara dos Deputados, que tem uma maioria de direita, mais do que de direita, uma maioria do PL. O PL conseguiu, né, não em números ali, ter uma maioria na bancada, mas conseguiu um número muito relevante de candidatos eleitos, e isso aqui é muito sintomático. Quando a gente olha geograficamente, em 711 cidades que Lula venceu Jair em 2022, houve uma inversão. Flávio venceu Lula. 607 dessas cidades tem menos de 20 mil eleitores. E 14 dessas cidades tem mais de 100 mil eleitores. Vejam, no Nordeste foram 15 cidades. No Rio Grande do Sul, 133 cidades. Lula, em 2022, teve 3.994.000 votos. E em 2026, 3.460 votos desses eleitores. Agora, a direita formada por Flávio Bolsonaro inverte o jogo e assume uma maioria muito maior, uma maioria muito mais representativa, uma vez que consegue bater os 4 milhões de votos diante desses eleitores.
3: Mas qual que é a razão disso? Quero perguntar para vocês a razão desses números. Tem a questão do endividamento, tem outros fatores também, esse distanciamento do campo progressista com a classe C. Por qual razão se dá isso? Em 2022, eu lembro a vocês, nós já tivemos um congresso nacional formado por partidos do campo conservador, só que Lula conseguiu vencer a eleição presidencial, que foi muito equilibrada, ou seja, muita gente votou no parlamentar mais à direita e votou no Lula. Esse ano isso aconteceu de novo, porque Lula teve 45%, mas já foi abaixo e perdeu no primeiro turno. Quais são as razões disso, presidente Felipe Bueno?
0: Eu vou puxar pela história. Vocês sabem que eu tenho um apreço, uma formação voltada à história, e eu vou soltar uma pergunta barra desafio, barra provocação aqui, que é a seguinte: quando na história do Brasil o Brasil foi progressista? Progressista da maneira que a gente entende hoje, né? Ou, transformando por uma discussão mais clássica, assim, quando que o Brasil foi de esquerda? Você pode dizer que o Brasil foi de esquerda em termos de parlamento na redemocratização, uhum, né? E mesmo assim, depois de silenciado tanto tempo, o Congresso Nacional, com senadores biônicos, depois de 77 e tudo mais, mesmo assim, não foi a esquerda progressista que determinou as linhas mestras da Constituição, da Assembleia de 87, da Constituição de 88. Claro que tinha lá a social-democracia, né? Muita gente do MDB, que virou PMDB, era social-democrata num estilo mais europeu clássico, né? De apoio aos pobres, de seguridade social e tudo mais. Mas assim, na história do Brasil, Lula é um cara de esquerda, é um cara progressista. Numa discussão acadêmica, é questionável, né? Tanto que ele consegue vencer quando ele se alinha aos empresários, quando ele emite aquela carta, né? Ele tem um vice-presidente empresário, um candidato a vice-presidente empresário. E assim, talvez a mais progressista barra radical personagem eleita para a presidência da República tenha sido Dilma Rousseff. Uhum. E por ser tão apegada a certos dogmas, ela acabou sendo golpeada, literalmente, pelo... como é que se chamava o presidente da... o Cunha.
12: Eduardo,
0: né?
12: Cunha.
0: Eduardo Cunha, né? E seus asseclas, deu no que deu, né? Então, não me parece...
12: Lula, não surpreende.
0: Não me parece surpreendente. O Lula, ele não é... Ele é maior que o petismo, ele é maior que o esquerdismo, ele é uma liderança que está se apagando, né? E com ele vai se apagar todo esse movimento, me parece.
12: E acho que esse...
3: ele fura essa bolha, né, Rizzi?
12: Ele fura. Exato. Fura. E acho que é esse o ponto, uhum, e é esse um dos pontos do erro, da falha do campo progressista. Uhum. Porque a gente está olhando para um setor, para um campo de ideologia, digamos assim, né, por todo esse espectro de esquerda, bem entre aspas aqui, que se apoiou, inclusive o próprio partido e o próprio presidente Lula, na figura de Lula. Uhum. Esse campo todo se apoiou num esquema que no mercado financeiro eles chamam de top-down, né? Ou seja, vem de cima para baixo. Eles imaginaram o quê? Lula, o que vier para baixo é pela inércia de Lula. Uhum. Não teve essa inércia. Uhum. O Congresso não foi formado por apoiados por Lula.
3: Em 2002, isso até aconteceu.
12: Exatamente.
3: Mas muito diferente de 2022, claro. E agora mais diferente ainda.
12: Mais diferente ainda. E quando a gente olha para Flávio Bolsonaro, aproveitando também das expressões usadas, a gente vê uma montagem...

0: como favorito, uhum, Flávio Bolsonaro.
1: É muito mais sólido.
0: Esse alicerce é formado. Uhum. E aí, qual é o outro ponto? Quando eu falo dessa influência e dessa entrada dessas pessoas, eu tô falando de figuras como, por exemplo, Lucas Pavanato, uhum, eleito deputado federal com recorde de votos em São Paulo.
2: 3 milhões de votos.
0: Tô falando de Nicolas Ferreira, também mais de 3 milhões de votos. Porque essas pessoas conseguiram entrar, gostem ou não das suas ideias, das suas falas, dos seus pensamentos, eles conseguiram entrar na vida das pessoas. O Tebas falou aqui na abertura que, com atraso de no mínimo 4 anos, agora o PT começa a mobilizar os influenciadores, políticos e influenciadores. Faltando pouco mais de 2 semanas para o segundo turno de uma eleição perdida no primeiro. Então, a gente vê que essa entrada, ela conversa e conversa muito com a dor do brasileiro. E essa dor do brasileiro, o campo progressista falou muito durante todo esse tempo sobre os pobres, sobre a classe C, mas não falou com os pobres, uhum, não falou com a classe C.
1: E para,
0: uhum, exato. Ficou muito nessa guerra ideológica de classes, de elites, sendo que a elite, de novo, votou ainda mais no candidato progressista.
2: Bom, vou aproveitar essa deixa então, Bruno Rizzi, Felipe, você que nos acompanha, né, pra dizer o seguinte: o governo federal, a campanha do presidente Lula, ficou muito preocupada com questões que não impactam o dia a dia da população, e isso certamente teve consequências do ponto de vista eleitoral. Próximo bloco do Vossa Excelência.
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2: Começamos então o segundo bloco aqui do Vossa Excelência, já mirando as próximas semanas, que vão ser para lá de agitadas. Eu quero começar então com a seguinte pergunta, começando por Flávio Bolsonaro, né? O que a campanha deve fazer para garantir o favoritismo? E o que não fazer também?
0: Bom, vale a gente salientar que, até o momento, essa quase uma semana de campanha pós primeiro turno, do lado de Flávio Bolsonaro, ainda não aconteceu a nível campanha. Uhum. O que Flávio Bolsonaro e seu time fizeram até agora foi política. Ele já conversa sobre possibilidades quando for presidente. Ele já conversa sobre montagem de ministérios. Ele já conversa sobre propostas de gastos e impactos fiscais. Não houve, até o momento, campanha. Pelo contrário, eu falava aqui durante a semana que esse possível salto alto, esse clima de já ganhou, e faço um parênteses, realmente favoritismo é muito grande de Flávio Bolsonaro, mas esse clima de já ganhou e esse salto alto podem traí-los. Um dos grandes aliados nesse momento do presidente Lula é a língua de Flávio Bolsonaro, é a língua de Valdemar Costa Neto, é a língua, são os dedos digitando no Twitter de Eduardo Bolsonaro. E isso pode ser muito simbólico. Não é uma fala, um post, uma coisa específica que vai mudar os rumos das eleições, mas sim um conjunto de tudo isso. E realmente, o que a gente viu até agora foram falas com muito ânimo, muita exaltação, mas passando até do ponto, talvez.
2: Tem que ter cuidado para não aumentar a rejeição, né, Felipe?
1: Exato. Eu vejo que há uma necessidade, há uma tendência, não vou dizer uma necessidade, há uma tendência de jogar pelo empate. E me parece muito inteligente da parte da campanha do Flávio Bolsonaro fazer isso que o Rizzi está enumerando. Administra, o eleitorado já está supostamente acomodado num bom patamar e já está pensando em governabilidade, né? O risco é fazer o que entrar nessa onda e fazer, a gente até citou no ar esses dias aí a velha história de Fernando Henrique Cardoso na prefeitura de São Paulo em 85, era candidato junto com o Jânio Quadros. Olha aí a gente falando de redemocratização do Fernando Henrique Cardoso, que foi um ícone da luta pela redemocratização do país. Ele disputa a prefeitura de São Paulo em 85 com o Jânio Quadros, que era já quase um fantasma caricato do conservadorismo brasileiro. E o que acontece? Jânio Quadros ganha a prefeitura de São Paulo.
5: Verdade.
1: Né? Atestando que o conservadorismo de São Paulo não vem de hoje. Né? E a gente está falando só da cidade, que é menos conservadora que o estado.

0: Então tem um risco aí, que é o risco da soberba. Uhum. Né? E já estendendo para a próxima pergunta que eu acho que você vai fazer, o outro lado, né? Qual que seria a lição? A lição está lá em 2018, né? O Mano Brown já falava, né? E não houve aprendizado, né? Muita discussão teórica, como o Riz trouxe aqui agora há pouco, muita elite discutindo os rumos do universo e pouco corre, né? Pouca resolução. Exato. De problema, pouco financiamento, pouco gás. Em 2022, tinha o Bolsonaro? Tinha o Bolsonaro, mas era um outro contexto, né? O mundo estava se recuperando de uma pandemia, nós perdemos 700 mil pessoas, ninguém suportava mais aquele governo. Mas na política e na sociedade se esquece das coisas muito rápido, especialmente quando outros problemas vêm e passam por cima, né? Então,
1: a questão do endividamento é muito sensível, né? As pessoas estão, claro, enfim, com várias dívidas, com dificuldade para pagar a conta, para chegar ao final do mês. Isso tem um impacto direto, obviamente, no
2: eleitor. E o incumbente paga, o ônus do incumbente, sem dúvida nenhuma. E eu li uma frase ontem, ainda nessa reflexão sobre os campos ideológicos, e eu achei muito interessante. Não vou citar o autor, porque é uma frase do grupo do WhatsApp que veio sem autor, peço perdão ao autor do que escreveu aqui, mas achei muito interessante. Abre aspas aqui: a esquerda virou aquele seu amigo chato que fala inglês fluente e te repreende por falar inglês errado. O brasileiro comum, que não tem lado comum, nem direita nem esquerda, olha para a esquerda e percebe que precisa preencher toda uma ficha cadastral para se adequar. E aí, ele olha para a direita e é só entrar. Ela tá na vida dele, está no TikTok, está no Instagram e fala a sua língua.
0: Perfeito.
2: É, eu acho que foi a melhor definição. Sim. Do que eu li, assim, de contextos históricos que a gente podia filosofar em cima de diversos
1: muito
2: itens.
1: Muito bom esse...
2: E acho que essa frase, né, essa reflexão aqui traz exatamente a tradução do momento. E é isso. Falou sobre, não falou com, não falou... para, uhum. Né?
1: E tem uma questão até sobre isso, né? Assim, nos últimos anos, não apenas nos últimos 4 anos, já faz tempo que a esquerda, o campo progressista, enfim, passou a adotar essa postura. Claro que o campo conservador não é uma coisa só, o campo da esquerda também não é uma coisa só. Só que, em vários momentos, a esquerda mais identitária, talvez, passou a classificar tudo aquilo que não era esquerda, como fulano é fascista, fulano é aquilo outro. E aí agora acaba o primeiro turno, como que essa pessoa vai convencer a outra a votar no seu candidato depois daquela pessoa ter sido chamada, enfim, de maneira negativa com algum adjetivo?
2: Para sentar e conversar,
1: como é que,
2: né,
1: a pessoa vai convencer, por exemplo, o eleitor do Renan Santos a votar no candidato dele se um mês atrás você estava xingando o eleitor do Renan Santos? Fica muito complicado, fica muito difícil.
2: E até aproveitando essa deixa, olhando mais para números eleitorais aqui, aproveitando também a pergunta sobre como virar esse jogo, um dos pontos fundamentais para Lula conseguir virar esse jogo é ter uma transferência minimamente melhor através dos candidatos da terceira via aqui, bem entre aspas, né? Então, é conseguir conquistar uma parte mais relevante desse eleitor de Renan Santos, de Zema, enfim, acaba sendo uma coisa muito pequena ali, mas claro, todo voto é válido, de Caiado e de Cury. Os grandes pontos, os grandes focos da campanha de Lula serão eleitores de Renan e de Cury, porque parecem ser candidatos mais cansados da política.
1: Mas qual que é o mais... Todos muito difícil, a missão é dificílima, evidentemente, da campanha de Lula. Mas qual voto a campanha de Lula tem mais chance de pescar entre esses candidatos?
2: Dentre esses candidatos, nenhum. A campanha de Lula tem chance de pescar entre quem votou branco e nulo no primeiro turno e entre quem não foi votar. Dentre esses... vai ter um voto natural que vai acabar indo para ele, mas a conta basicamente é uns 70% para Flávio, 30% para Lula em votos válidos, porque tem um grande volume que também vai anular agora. Só que esse voto anulado agora acaba sendo favorável para Flávio Bolsonaro, claro. Né? Então acaba que não tem muita escolha, precisa virar o voto e vai virar 30%, é insuficiente.
0: Insuficiente, não bate na quantidade mínima necessária. A Poder Data, que foi a primeira que saiu nesse segundo turno, ela faz esse exercício que você pergunta, Tebas, da suposta eventual provável transferência de votos. Nos casos de... não tem os números aqui, mas a ideia existe, né? Nos casos de Zema, nos casos de Caiado, Zema... e quem que faltou aqui?
2: Renan Santos.
0: Renan Santos e mais...
2: Cury. Caiado, Zema, Renan Santos e Cury.
0: No caso de Zema e Caiado, ultrapassa 70% pró Flávio, né? O único, aliás, que não passa de 50% é Renan Santos, mas aí tem o problema da abstenção. Aliás, um dia a gente precisa ter uma conversa aqui sobre abstenção, porque você não vota, e tá do jogo, é do jogo você não votar, mas você é cidadão e vai depender daquele governo. E vai ter o direito de criticar. Essa é uma conversa fantástica da filosofia da ciência política.
2: E vou fazer um parênteses na filosofia aplicada aqui, que é o seguinte: a gente precisa ter consciência de que mesmo o voto nulo e branco, ele é relevante na disputa. É um direito, é a democracia, e o anular, votar branco, até o não votar justificado, é do jogo.
0: É do jogo.
2: Mas o eleitor precisa entender que essa ausência dele entra na matemática, né? Uhum. Então, assim, é o exemplo clássico do Rio de Janeiro. A gente tem garotinho com 3% dos votos, que agora, se anulados esses votos pelo TSE, a gente vai ver o quê? O volume de votos diminuir. O que era 49% de Douglas Ruas... para 100 votos, agora com 97,
0: já passou.
2: Vai passar. Passou, então, já. É importante o eleitor saber que a ausência e o voto em branco entram na matemática. Mas é isso, a discussão sobre abstenção, ela é muito longa, ela é muito complexa, e para vocês terem ideia de números...
1: Você trouxe um número muito interessante durante a semana no Start TMC sobre o índice, o percentual de abstenção ao longo das eleições presidenciais.
0: Excelente programa, ouço todos os dias. Segunda a sexta-feira.
1: Para não percam, hein? Das 5 às 7 da manhã.
2: Para ser democrático, apresentei o gráfico no 360 também, para ninguém ficar bravo comigo. Vamos lá, em 2010 a gente viu uma abstenção de 18%, 18,1%. Esse ano, 21% no primeiro turno. São 3 pontos percentuais. Vejam, se a gente olhar 2002 e 2006, a gente vê números muito mais em linha com 2010 do que agora. É uma linha crescente de abstenção, ela vem crescendo. E pior, no segundo turno ela piora. Exceto em 2022, ficou praticamente igual. Reduziu um pouquinho, mas ficou quase igual. Mas, geralmente, ela piora ainda mais no segundo turno. Veja, esse desinteresse, essa questão, a gente está falando aqui de 3, 4 pontos percentuais, é muita gente, é muito eleitor deixando de votar, que é isso, que vai ser governado por quem votar, por quem for eleito.
0: Por quem ganhar, né?
2: E mais do que isso, vai entrar na matemática justamente por não ter ido. E aí acho que esse é o detalhe que as pessoas acabam esquecendo.
0: Um detalhe muito importante.
1: Bom, mas eminentes relatores, caminhando aqui para o final, então, do Vossa Excelência. Eu gosto de falar eminentes relatores, mas tem a questão da escala 6x1, que obviamente tem impactos, pode ter impacto eleitoral, embora, sinceramente, na minha avaliação, mesmo que eventualmente aprovada, a situação do presidente Lula é muito complicada. Eu não aposto, assim, no Data Tebas aqui, eu coloco 98% de chance de vitória para Flávio Bolsonaro, sendo frio aqui com base nos números.
2: E essa questão da 6x1, rapidamente trazendo aqui, eu olhando e conversando com algumas pessoas que já dizem que hoje, para Lula, o ônus de Flávio Bolsonaro da não aprovação por conta da bancada do PL, toda a bancada de, entre aspas aqui, de direita, reprovando a proposta, o ônus é maior para Flávio Bolsonaro do que o bônus para Lula ser aprovado. Ou seja, em determinado ponto, para a campanha de Lula, seria até interessante que agora não fosse aprovado, mas fosse aprovado depois.
1: Porque iam colar a narrativa de que a pecha não quer aprovar.
2: De antitrabalhador, exato.
1: E aí, Felipe?
0: Para terminar, acho até que pode ser votada e aprovada, mas levanto se essa não é uma discussão de uma preocupação que já ultrapassou, já é velha, no sentido de que o mundo do mercado mudou, e mais uma vez, a direita percebeu isso muito mais inteligentemente e muito antes da esquerda. Então eu volto a falar, a defender os meus amigos do corre, né? Esses aí para eles o 6x1 já não,
1: tanto
0: não
1: quer faz, dizer muita não vai coisa. Mudar nada.
0: Não vai mudar nada.
1: Exatamente.
0: Tem esse ponto também.
1: A informalidade, enfim. Bom, próximo capítulo, então, do Vossa Excelência, a gente pode se firmar um acordo aqui para falar de abstenção. Por exemplo, tenho uma pergunta a fazer para vocês que já deixo para a semana que vem. A abstenção, se for maior no Sudeste, vários estados aí terminaram em primeiro turno. Minas Gerais, São Paulo, isso pode prejudicar algum dos candidatos mais, talvez Flávio, talvez Lula, enfim, fica para o próximo episódio.
2: Só para deixar um gostinho aqui, coisa muito rápida. No Nordeste, a abstenção não foi um grande problema. Foi realmente para Lula, foi que os eleitores mudaram o voto em muitas cidades. Para Flávio Bolsonaro, o ponto é, também para Lula, o Sudeste. Uhum. O Sudeste é aquele eleitor pendular que optou por mudar o voto em 2022 de Jair para Lula, agora optou por não ir votar. Esse cara virou abstenção. E aí, ele vai voltar a votar? Ele vai voltar a votar e votar pela mudança ou pela permanência? Então, pode ser alguma coisa. Cenas próximas.
1: Valeu, Felipe Rizzi.
0: Não teremos abstenção. Estaremos os três aqui.
1: Estaremos aqui. Aí, dá pra ver, né? Valeu. Até a próxima. Falou.
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5: Um ótimo dia, uma ótima sexta-feira para você que sintoniza a TMC. Hoje é dia 9 de outubro, seja muito bem-vindo e muito bem-vindo ao Amanhã TMC. Eu sou o Diego Andrade e te faço companhia ao vivo até as 5 da manhã. Aqui no Amanhã TMC você fica por dentro de tudo que aconteceu de mais importante no noticiário do Brasil e do mundo, além de saber das primeiras notícias que vão impactar aí a sua sexta-feira. 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E no Rio de Janeiro, estamos no 101.3. Meu muito obrigado a você que sintoniza a TMC. O WhatsApp está aberto para você participar. Manda sua mensagem. Comenta sobre as principais notícias aqui do programa no 119-7221-1001. 119-7221-1001. Vamos às principais manchetes do programa de hoje. Uma pesquisa Datafolha divulgada nesta quinta-feira mostra Flávio Bolsonaro do PL na liderança do segundo turno com 49% das intenções de voto contra 45% de Lula do PT. O levantamento ouviu 2.520 eleitores com 16 anos ou mais em todo o território nacional nos dias 6 e 7 de outubro. A margem de erro é de 2 pontos percentuais. Flávio Bolsonaro ampliou o apoio político para o segundo turno da eleição presidencial marcado para 25 de outubro. O senador recebeu adesões do partido de partidos como PP, União Brasil, Republicanos, Novo, Podemos, além de lideranças como ex-governadores Romeu Zema e Ronaldo Caiado. As alianças também envolvem governadores e setores do MDB, mas os partidos seguem divididos em alguns estados. Renan Santos, do Missão, descartou apoiar Flávio ou Lula. O ministro Luiz Fux do Supremo Tribunal Federal determinou a liberação do acesso a investigações sigilosas contra Jair Bolsonaro e aliados, incluindo os casos de fake news, milícia digital, tentativa de golpe e falsificação de cartões de vacina. A decisão atende a um pedido do PP, partido que apoia Flávio Bolsonaro à presidência. Fux afirmou que a medida não antecipa julgamentos sobre a validade das investigações ou a competência do STF para conduzir os casos. O ministro do Supremo Tribunal Federal, Cristiano Zanin, rejeitou um recurso de Eduardo Paes contra a decisão que anulou os votos de Antony Garotinho no primeiro turno da eleição para o governo do Rio de Janeiro. Com a anulação, os votos serão recalculados, o que pode garantir a vitória de Douglas Ruas ainda no primeiro turno, sem necessidade de uma nova votação. O ministro do Supremo Tribunal Federal, Cristiano Zanin, rejeitou um recurso de Eduardo Paes contra a anulação dos votos de Antony Garotinho. Já Flávio Bolsonaro comemorou a decisão e acusou Paes de tentar uma manobra política. A defesa de Daniel Vorcaro, dono do Banco Master, pediu ao presidente do Supremo Tribunal Federal, Edson Fachin, que determine ao ministro André Mendonça a análise do pedido de soltura do banqueiro. Os advogados afirmam que Vorcaro está preso há mais de 8 meses sem indiciamento ou ação penal. A defesa do empresário Maurício Camisotti, investigado por fraudes do INSS, também pediu sua soltura, alegando que ele está preso há 1 ano e 2 meses sem indiciamento ou ação penal. O ministro Alexandre de Moraes do Supremo Tribunal Federal determinou a prisão de Eduardo Bolsonaro para o cumprimento de pena de 4 anos e 2 meses em regime semiaberto. A decisão também cancela os passaportes brasileiros do ex-deputado. Eduardo foi condenado por coação no curso do processo sob a acusação de articular sanções dos Estados Unidos contra autoridades brasileiras para pressionar o Supremo. Como a condenação se tornou definitiva, não há mais possibilidades de recurso. Entidades que representam o setor de apostas pediram ao Supremo Tribunal Federal a suspensão da proibição das bets até a realização de uma audiência pública sobre o tema. A associação e o instituto alegam que a medida pode ampliar o mercado clandestino, que já teria mais de 18 mil sites ilegais e deixam apostadores sem a proteção oferecida pelas plataformas regulamentadas. O hospital israelita Einstein sofreu um ataque cibernético que permitiu acesso indevido a dados de pacientes, incluindo CPF, prescrições médicas e resultados de exames. O hospital informou que não identificou indícios de vazamento ou uso indevido das informações. O caso foi comunicado à Polícia Federal e à Autoridade Nacional de Proteção de Dados. E os pacientes afetados estão sendo avisados por e-mail. No noticiário internacional, o presidente dos Estados Unidos, Donald Trump, afirmou que não atacará o Irã antes das eleições legislativas americanas, marcadas para 3 de novembro. Segundo ele, os dois países mantêm conversas para tentar encerrar o conflito. A guerra dura 8 meses e provocou alta nos preços da gasolina nos Estados Unidos. Apesar das negociações, o Irã afirma que não abrirá mão do enriquecimento de urânio. Uma pesquisa Reuters Ipsos aponta que 60% dos americanos desaprovam a condução do conflito por Trump. Meia-noite e 42 minutos, vamos à previsão do tempo para todo o país nesta sexta-feira. E a gente começa por Curitiba, porque o dia é de sol com nuvens, pancadas de chuva durante a tarde e à noite, com máximas de 29 e mínimas de 17 graus. Em São Paulo, o sol aparece entre nuvens, chove forte durante a tarde e à noite, máximas de 32 e mínimas de 18 graus. No Rio de Janeiro, a sexta é de sol com nuvens, pancadas de chuva à tarde e à noite, máximas de 34 e mínimas de 21 graus. Em Belo Horizonte, o sol aparece entre nuvens, chove à tarde, com máximas de 31 e mínimas de 20 graus. Em Brasília, o dia começa com sol e as nuvens aparecem durante a tarde, mas sem chuva, viu? Máximas de 33 e mínimas de 20 graus. Para fechar em Recife, o dia de sol com chuva pela manhã, máximas de 29 e mínimas de 25 graus. O ministro Alexandre de Moraes do Supremo Tribunal Federal determinou o início da pena do ex-deputado Eduardo Bolsonaro. A decisão também prevê o cancelamento dos passaportes brasileiros do ex-parlamentar que está nos Estados Unidos. O repórter Bruno Tibério tem todos os detalhes.
4: A decisão foi assinada na quarta-feira e divulgada nesta quinta-feira, depois que a condenação de Eduardo Bolsonaro se tornou definitiva, sem a possibilidade de novos recursos no processo. O ex-deputado foi condenado a 4 anos e 2 meses de prisão em regime inicial semiaberto pelo crime de coação no curso do processo. Segundo o Supremo Tribunal Federal, Eduardo atuou nos Estados Unidos para pressionar autoridades americanas a aplicar sanções contra integrantes do judiciário brasileiro numa tentativa de interferir no julgamento do ex-presidente Jair Bolsonaro. E aí, Moraes, então, determinou o encaminhamento do mandado de prisão à Polícia Federal e o registro no Banco Nacional de Monitoramento de prisões. O ministro também ordenou o cancelamento dos passaportes brasileiros de Eduardo e também a comunicação ao Tribunal Superior Eleitoral sobre a suspensão dos direitos políticos. Eduardo Bolsonaro, ele está nos Estados Unidos desde o ano passado. Inclusive, a expedição do mandato, portanto, não significa que ele tenha exatamente sido preso. Em manifestação divulgada nesta quinta-feira, o ex-deputado classificou a decisão como arbitrária.
7: As eleições para o governo do Rio devem ser definidas no primeiro turno. Nesta quinta-feira, o Tribunal Superior Eleitoral decidiu pela retotalização dos votos válidos no primeiro turno após o indeferimento da candidatura de Antony Garotinho. A repórter Érica Levigardi traz todas as informações.
8: A coligação Juntos para Mudar, Coragem para Reconstruir vai recorrer ao Supremo Tribunal Federal da decisão do Tribunal Superior Eleitoral para a retotalização dos votos válidos nas eleições do Rio de Janeiro. Em nota, a União informou que entrará com pedido de medida cautelar para garantir a realização do segundo turno para governador. Nesta quinta-feira, o TSE decidiu por unanimidade pela não homologação do pedido de desistência de Antony Garotinho do Republicanos e, em maioria, pelo indeferimento da candidatura do ex-governador ao Palácio Guanabara. Pela decisão dos votos direcionados a Garotinho, foram declarados nulos em definitivo e foi determinada a comunicação imediata ao TRE para recontagem dos votos. O placar final foi de 5-2 em relação à nulidade dos votos. O ministro Ricardo Villas Boas e Sebastião Reis foram favoráveis à manutenção da validade dos votos dados a Antony Garotinho no primeiro turno. Os ministros Floriano de Azevedo Marques, Estela Aranha, André Mendonça, Dias Toffoli e Cássio Nunes Marques foram a favor da retotalização. Todos os 7 ministros do TSE votaram por não acatar o pedido de desistência de Garotinho protocolado na última segunda-feira. A defesa do ex-governador entrou com a solicitação um dia depois das eleições, quando Garotinho recebeu 274.411 votos, equivalentes a 3,17%. No entanto, eles estavam classificados como anulado e subjúdice. Na decisão, o presidente do TSE, o ministro Cássio Nunes Marques, anunciou que haveria a retotalização dos votos válidos do primeiro turno das eleições.
9: Determinou ainda, cessada a situação subjúdice da candidatura, a imediata comunicação ao Tribunal Regional Eleitoral do Rio de Janeiro para as providências cabíveis, inclusive a retotalização dos votos da eleição majoritária para governador, com a exclusão dos votos atribuídos ao candidato Antony Garotinho da base de cálculo da votação válida nos termos do voto do relator.
8: O relator, o ministro Floriano de Azevedo Marques, destacou que Antony Garotinho estava com os direitos políticos suspensos, o que impedia que ele se candidatasse ao cargo. Além disso, a filiação partidária de Antony Garotinho não poderia ser considerada válida.
10: É controverso nos autos, as condenações do recorrente em ações de improbidade. Quanto a isso, não se controverte. Há questões em relação ao prazo da condenação acessória de inelegibilidade decorrente da Lei 64. Com relação à questão da data de início da suspensão dos direitos políticos em razão da condenação civil por improbidade, há duas correntes sobre a matéria. E adotando-se qualquer uma delas, o candidato invariavelmente está com os direitos políticos suspensos e não atende à respectiva condição de elegibilidade para as eleições de 2026.
8: Com o resultado, o TRE do Rio de Janeiro prepara a recontagem dos votos válidos para uma decisão ao governo do estado ainda no primeiro turno. Douglas Ruas deve ser eleito como governador do Rio de Janeiro sem a necessidade de uma nova eleição.
7: E o Tribunal Superior Eleitoral anulou os mais de 270 mil votos que Antony Garotinho recebeu no primeiro turno para o governo do Rio. Agora a Justiça Eleitoral vai refazer a conta do resultado sem esses votos. E por isso, isso pode mudar tudo, porque Douglas Ruas, do PL, pode passar dos 50% e ser eleito sem segundo turno contra Eduardo Passo. Mas será que ainda existe alguma brecha? Em entrevista ao Link TMC, quem explicou foi o advogado especialista em eleições, Roosevelt Arraes, que é professor da Escola Paranaense de Direito.
11: Quando o candidato ele vai para as urnas com o registro dele deferido, nesse caso, sim, os votos vão contar e aí, eventualmente, a gente poderia ter o segundo turno. O problema é que, no caso do Garotinho, Os eleitores votaram nele, sabendo ou devendo saber, que ele já estava declarado inelegível pelo TRE. Então, ele já foi para a urna inelegível. A questão é que, como o período eleitoral é muito curto, né, a gente tem apenas 45 dias de campanha, e nesses 45 dias a gente tem que, a Justiça Eleitoral tem que julgar o registro de candidatura, julgar todas as outras questões envolvendo a eleição, acaba que, às vezes, por conta de recursos, muitos processos que estão tramitando em paralelo a esse, a Justiça Eleitoral, às vezes, não tem tempo de encerrar toda a discussão em 45 dias. Então, foi o que aconteceu. Né? O garotinho, ele foi para a urna inelegível com decisão do TRE, mesmo assim ele obteve 200 e tantos mil votos, 270 mil votos, e aí ele recorreu para o TSE, né? Ele poderia fazer isso, enquanto ele estivesse recorrendo, o nome dele ia constar na urna. Foi o que aconteceu, as pessoas votaram nele, os votos dele até o momento estavam sendo considerados nulos, engavetados, né? E agora, como o garotinho acabou desistindo do próprio recurso, né, e isso foi julgado agora pelo TSE, acaba que nós vamos ter a recontagem, porque nós tivemos efetivamente a decisão do TSE. Né? Então, o problema é que assim, a regra ela é bem construída. Só que com uma regra bem construída, num curto prazo de tempo para julgar, você acaba tendo essas situações curiosas como a do garotinho. Se a gente tivesse um tempo maior de campanha, como era antes, com 90 dias, provavelmente o garotinho já teria sido julgado pelo TSE e quando ele fosse para a urna, a questão já estaria resolvida. Mas como a gente mudou a regra para diminuir o espaço da fala política, né, da campanha política para apenas 45 dias, sem mudar as regras de julgamento, né, sobre registro de candidatura, o que acaba acontecendo vez ou outra são situações curiosas como essas, Tomás.
12: Oh, eu vou insistir, desculpa, Petra, mas será que até como esse exemplo agora não seria... oportuno pensar numa regra que impedisse qualquer decisão, não importa se agora a campanha tem 45 dias, 30 ou 15, mas não teria que ter uma regra que impedisse qualquer decisão ficar para depois da eleição, ou seja, não ter mais nada sob júdice antes do cidadão ir lá e depositar o voto dele na urna, falando aí de uma maneira arcaica, né? Ou clicando ali no botãozinho da urna eletrônica.
11: Mas olha, esse é o sentimento da população, né? E me parece que se a gente quer aperfeiçoar o sistema eleitoral, a gente precisa mudar a regra. Né? Hoje, o que o TSE está decidindo é de acordo com as regras que foram postas a ele. Né? Então o TSE também não tem muito o que fazer, porque ele tem que julgar de acordo com a regra é essa. Né? Agora, o que me parece que a gente precisa discutir muito seriamente, e isso, essa discussão já vem sendo feita no mundo, né, do direito eleitoral aí, há um bom tempo, é o seguinte: a gente deveria chegar na campanha eleitoral definindo quem é candidato e quem não é. O certo seria o quê? A gente tem um período, entre aspas, pré-eleitoral, em que você definisse quem são os candidatos. Então, que isso fosse feito, por exemplo, no primeiro semestre do ano da eleição, né, que seria feito até junho, por exemplo, desse ano. E aí, quando a gente começasse a campanha, mesmo que fosse por 45 dias, o eleitor já saberia quem pode ir para a urna, quem não pode, e se aquela pessoa for para a urna, porque os votos dela vão ser válidos. O problema é que a gente foi mexendo com a legislação eleitoral em algumas partes e esqueceu de outras, né? Eu sempre costumo dizer o seguinte, que mexer na legislação eleitoral é igual mexer em cubo mágico, né? Quando você acha que consertou um lado, está tudo de uma cor só, do outro lado está aquela coisa, né? Então, o que a gente fez foi isso, a gente foi mexendo nesse cubo mágico da legislação eleitoral e foi esquecendo as partes relevantes como essa. Aí a gente acaba tendo casos como esse, por exemplo, do candidato Garotinho, né? Agora é esse candidato, porque ele renunciou e foi efetivamente cassado, né? Teve o seu registro indeferido, para ser mais técnico, ali no TSE, a gente acabou tendo essas situações porque a legislação, numa parte, vamos dizer, ela foi modificada para agilizar o processo eleitoral e na outra parte, que era para dar segurança jurídica, ela ficou com a lógica anterior. Né? Nós temos que lembrar que o processo de julgamento de candidatura, né, de julgamento de registro de candidatura, ele está dentro daquela lógica do processo eleitoral de 90 dias e não de 45. Por isso que eu comentei com você, ele está nessa lógica do cubo mágico. Agora, para mexer nesse cubo mágico, usando essa analogia, a gente precisa mudar a legislação, a gente precisa reformar, e esse é um ponto muito sensível, que já vem sendo discutido, mas não foi adiante ainda no Congresso Nacional.
13: Professor, quem fala agora é a Pietra Mesquita. Enquanto a gente não, né, não reforma essa regra, como é que funciona agora? A anulação, ela já foi declarada. O Eduardo Paes, ele ainda pode contestar essa decisão? Tem ali algum lugar, né, para onde ele pode recorrer para que ele tente impedir que essa seja o resultado para o Ruas, né, ser eleito governador e vá para um segundo turno? Como é que funciona isso?
11: Sim, ele ainda tem a possibilidade de fazer recurso, tá? Ele teria que
14: enfim, temos que ver qual vai ser a argumentação, né, do Eduardo Paes. Mas eu imagino que ele vai invocar algum argumento perante o próprio STF, tá? Ainda é cabível, eventualmente, situações excepcionais, recurso de base de declaração perante o TSE, vamos ser claros, cabe esse recurso, ele provavelmente vai tentar esse recurso, e na sequência é possível um recurso extraordinário ali, um recurso para o STF. Chances de erro são menores, a gente tem que dizer isso, né? Mas é possível invocar a questão da segurança jurídica, que é bem isso que o Tomás falou, quer dizer, o eleitor foi pensando num certo contexto eleitoral, né? E votou com base naquilo, né? Se ele soubesse que eventualmente não teria segundo turno, talvez ele tivesse direcionado o voto de uma outra maneira, tá? Tem um caso que talvez possa ser utilizado como analogia, perante o próprio TSE, ou eventualmente extrair a argumentação do TSE e jogar para o STF, que foi no caso daquela decisão do ministro Floriano, no caso do candidato aqui do Paraná ao Senado, do Dallagnol. Então, ele deferia aquela medida liminar, né, impedindo que ele fizesse campanha e tal, e depois, né, para negar o seguimento imediatamente do recurso dele, que agora ainda vai ser julgado, a tese que foi utilizada na petição que levou a decisão do Floriano era essa, a tese da segurança jurídica. Então, se a gente está falando de uma eleição majoritária, uma eleição em que o voto útil, entre aspas, né, ele é um voto que ainda pesa, né, então a pessoa fica olhando até a reta final para ver quem são os candidatos, se tem opção, se não tem, se vai ter segundo turno ou não. O eleitor faz toda essa consideração e aí ele vota, né?
12: Perfeito.
14: Então, eventualmente, assim, me parece que essa seria a linha de argumentação do Paes, buscando segurança jurídica justamente por conta daquele cenário que tinha sido posto, tá? Mas as decisões dominantes do TSE na justiça eleitoral não são favoráveis a ele.
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23: E o vice-presidente do Supremo Tribunal Federal, Alexandre de Moraes, defendeu um judiciário mais forte durante a participação em um encontro de juízes em Curitiba. O ministro também destacou o enfrentamento ao crime organizado e disse que o judiciário é atacado mais pelos seus acertos do que pelos seus erros. O repórter Luiz Fernando Hanisch acompanhou esse encontro e conta tudo pra gente.
24: O ministro e vice-presidente do Supremo Tribunal Federal participou de um encontro do Conselho de Presidentes dos Tribunais de Justiça Estaduais e Militares, sediado pelo Tribunal de Justiça do Paraná. Em Curitiba, Moraes esteve na mesa de honra do evento, ao lado da presidente do tribunal, desembargadora Lídia Maijima. Durante o discurso, Moraes destacou o papel que o Poder Judiciário passou a ter depois da Constituição de 1988. De acordo com o ministro, a instituição também acabou se tornando alvo de ataques.
25: O judiciário brasileiro vem alcançando um papel proeminente, um papel tão importante que acaba, obviamente, incomodando diversos setores da sociedade e acaba sendo atacado, eu diria, atacado muito mais pelos seus acertos do que pelos seus erros.
24: Para Moraes, o fortalecimento institucional é uma condição para que a justiça cumpra as demais atribuições. Ele defendeu uma melhor comunicação do judiciário com a sociedade e mais proteção aos magistrados. Outro eixo foi a segurança jurídica. O ministro defendeu mais diálogo entre o STF e os outros tribunais para melhorar a aplicação de decisões.
25: Não é possível que o Poder Judiciário, como poder de Estado, sofra e vem sofrendo ao longo dos anos diversas agressões em que pese todos nós podemos errar, seja individualmente, seja como órgão do Estado, mas venha sofrendo agressões desmedidas e mentirosas.
24: Durante o discurso, Moraes falou do combate ao crime organizado e apresentou ideias baseadas em sugestões enviadas por tribunais de vários estados, como a criação de varas especializadas, um órgão de inteligência do judiciário e um protocolo para ouvir vítimas e testemunhas logo no início dos casos.
25: A pessoa vai, vítima, testemunha, na polícia ela dá o depoimento. Saiu da delegacia, já começa a ser ameaçado. E aí esse depoimento nunca mais vai ser confirmado em juízo.
24: Ao encerrar, o ministro afirmou que o judiciário precisa fortalecer sua independência, avançar na segurança jurídica e nos julgamentos contra organizações criminosas, além de também incentivar os magistrados que queiram atuar nessa.

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3: Uma da manhã, bom dia. Vamos às principais manchetes do programa de hoje. Uma pesquisa Datafolha divulgada nesta quinta-feira mostra Flávio Bolsonaro do PL na liderança do segundo turno, com 49% das intenções de voto contra 45% do presidente Lula do PT. O levantamento ouviu 2.520 pessoas com 16 anos ou mais em todo o território nacional nos dias 6 e 7 de outubro. A margem de erro é de 2 pontos percentuais. Flávio Bolsonaro ampliou o apoio político para o segundo turno da eleição presidencial marcada para 25 de outubro. O senador recebeu adesão de partidos como PP, União Brasil, Republicanos, Novo e Podemos, além de líderes como ex-governadores Romeu Zema e Ronaldo Caiado. As alianças também envolveram governadores e setores do MDB, mas os partidos seguem divididos em alguns estados. Renan Santos, do Missão, descartou apoiar Flávio ou Lula. O ministro Luiz Fux do Supremo Tribunal Federal determinou a liberação do acesso a investigações sigilosas contra Jair Bolsonaro e aliados, incluindo os casos de fake news, milícia digital, tentativa de golpe e falsificação de cartões de vacina. A decisão atende a um pedido do PP, partido que apoia Flávio Bolsonaro à presidência. Fux afirmou que a medida não antecipa julgamentos sobre a validade das investigações ou a competência do STF para conduzir os casos. O ministro do Supremo Tribunal Federal, Cristiano Zanin, rejeitou um recurso de Eduardo Paes contra a decisão que anulou os votos de Antony Garotinho no primeiro turno da eleição para o governo do Rio de Janeiro. Com a anulação, os votos serão recalculados, o que pode garantir a vitória de Douglas Ruas ainda no primeiro turno, sem necessidade de uma nova votação. Ministro do Supremo Tribunal Federal, Cristiano Zanin, rejeitou um recurso de Eduardo Paes contra a anulação dos votos de Antony Garotinho no primeiro turno da eleição para o governo do Rio de Janeiro. Com a decisão do Tribunal Superior Eleitoral, os votos serão recalculados, o que pode permitir a vitória de Douglas Ruas, do PL, ainda no primeiro turno. Flávio Bolsonaro comemorou a decisão e acusou Paes de tentar uma manobra política. A defesa de Daniel Vorcaro, dono do Banco Master, pediu ao presidente do Supremo Tribunal Federal, Edson Fachin, que determine ao ministro André Mendonça a análise do pedido de soltura do banqueiro. Os advogados afirmam que Vorcaro está preso há mais de 8 meses, sem indiciamento ou ação penal. A defesa do empresário Maurício Camisotti, também investigado por fraudes no INSS, pediu a soltura, alegando que ele está preso há 1 ano e 2 meses, sem indiciamento ou ação penal. O ministro Alexandre de Moraes do Supremo Tribunal Federal determinou a prisão de Eduardo Bolsonaro para o cumprimento de pena de 4 anos e 2 meses em regime semiaberto. A decisão também cancela os passaportes brasileiros do ex-deputado. Eduardo foi condenado por coação no curso do processo, sob acusação de articular sanções dos Estados Unidos contra autoridades brasileiras para pressionar o Supremo. Como a condenação se tornou definitiva, não há possibilidades de recursos. 1h04 pelo horário de Brasília. Um ótimo dia para você que sintoniza a TMC. Entidades que representam o setor de apostas pediram ao Supremo Tribunal Federal a suspensão da proibição das bets até a realização de uma audiência pública sobre o tema. A associação e o instituto alegam que a medida pode ampliar o mercado clandestino, que já teria mais de 18 mil sites ilegais, e deixar apostadores sem a proteção oferecida pelas plataformas regulamentadas. E o hospital israelita Einstein sofreu um ataque cibernético que permitiu acesso indevido a dados de pacientes, incluindo CPF, prescrições médicas e resultados de exames. O hospital informou que não identificou indícios de vazamento ou uso indevido das informações. O caso foi comunicado à Polícia Federal e à Autoridade Nacional de Proteção de Dados. e os pacientes afetados estão sendo avisados por e-mail. Uma hora, 5 minutos pelo horário de Brasília. Um ótimo dia para você que sintoniza a TMC nessa edição do A Cidade é Sua de Belo Horizonte. O Bruno Marum recebe a psicóloga Laura Lobo e a advogada especialista em direito de família e proteção digital, Michele Rigino, para uma conversa importante sobre um assunto muito interessante que tem que ficar de olho, que é o bullying. Vamos falar sobre prevenção, acolhimento, responsabilidade e os caminhos para enfrentar o bullying e proteger as crianças e os adolescentes. Você confere esse bate-papo agora.
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5: Olá, um abraço para você ligado aqui na TMC. Está começando mais um programa A Cidade é Sua. Eu sou o Bruno Marum e hoje trazemos para o centro do debate um tema urgente, né, que afeta, né, diretamente nossas famílias, nossas crianças e, claro, a rotina escolar em todo o estado de Minas Gerais, para não dizer em todo o Brasil. Você sabia que quase 4 em cada 10 estudantes brasileiros já sofreram algum tipo de humilhação ou agressão no ambiente escolar? Hoje vamos entender como identificar, né, os sinais em casa e também saber como agir legalmente em casos, né, que envolvam aí vítimas do bullying. E para destrinchar, né, esse tema, a gente recebe hoje no estúdio aqui da Rádio TMC as duas convidadas. Vamos trazer primeiro a doutora Laura Lobo, psicóloga especialista em clínica da criança e do adolescente. Doutora Laura, prazer tê-la aqui. Muito obrigado por ter atendido o nosso convite.
6: Eu que agradeço, é uma alegria estar aqui com vocês. Obrigada pelo convite.
5: Também com a gente, né, a advogada familiarista com foco em criança e adolescente, doutora Michele Gino. Doutora Michele, prazer tê-la aqui com a gente, muito obrigado também pela presença.
6: Imagina, um prazer a gente sempre conversar sobre esse assunto, estou à disposição, obrigada.
5: Vamos lá então, gente, vamos começar, né, trazendo aí principalmente dados de uma pesquisa nacional de saúde do escolar, né, que chama a PENSE, do IBGE, e acendeu um sinal vermelho, né, os dados desta pesquisa. No Brasil, 39,8% dos estudantes de 13 a 17 anos relatam ter sido vítimas de bullying, e entre as meninas esse número chega a 43,3%. E aí vamos trazer então a primeira participação para a doutora Laura. Para a gente começar a nossa conversa, doutora, o que caracteriza, né, é exatamente o bullying e o diferencia, né, de um outro tipo de briga, passageira de infância? Vamos definir o bullying para a gente começar por aí.
6: Excelente pergunta. Eu acho que antes da gente conseguir pensar em alguma coisa, principalmente nas consequências, a gente precisa entender o que é. Então, às vezes, a gente pode até se confundir, ah, mas isso é uma briga de crianças ou de adolescentes. O importante que a gente tem que entender, nós adultos, né, é que nós precisamos orientá-los. Mesmo se for, né, gente, uma discussão, um conflito menor, nós precisamos sempre orientá-los. Mas pensando em bullying, o que caracteriza o bullying? O primeiro ponto, a gente tem que falar em intencionalidade, tem uma intenção naquilo, tem uma repetição. Então, acontece, muitas vezes vocês podem ver, tem sempre uma criança que ela fica exposta a diversas outras crianças. Então, repetidas vezes, acontece algum tipo de comportamento com aquela criança. Também é relevante a gente pensar que tem um certo poder. Não é uma criança pequena fazendo com uma criança grande, por exemplo. Então, muitas vezes, é uma criança maior, uma criança mais forte. Às vezes, um menino fazendo com uma menina. Então, a questão desse desequilíbrio também acontece. Você não vai ver uma criança de 5 anos fazendo bullying com uma de 10. E a gente também precisa entender que existe uma certa humilhação. Porque no confronto, se eu estou discutindo com alguém, eu falo, a outra pessoa também fala. Sim. Nesse ponto, a criança, ela se sente humilhada, ela sofre uma violência, muitas vezes até física, não se resume só. Então, eu acho que é interessante a gente pensar nesse aspecto também. E aí, eu acredito que a doutora Michele vai conseguir até falar para a gente melhor, mas eu estava dando uma olhada, né, que a legislação brasileira também trouxe uma definição, que eu acho que também escancara o quão isso é preocupante, nos dizendo, né, definindo também pra gente o bullying como uma violência física ou psicológica, intencional e repetitiva dentro dessa relação de desequilíbrio e poder. Nós também temos aí uma lei lá em 2015 que vai trazer isso também, vai incluir, porque a gente acha que às vezes é só a física, não, é verbal, é moral, é social, psicológico, físico, material e hoje também o que expande muito no virtual.
5: Muito bem, tá aí então a definição, né, do bullying pela nossa especialista. Agora, doutora Michele, passando para o campo, né, dos direitos e deveres legais, os dados mostram que apenas 43% das escolas mantém ações contínuas, né, de prevenção. Juridicamente, qual que é a responsabilidade direta das instituições de ensino, né, públicas ou privadas, perante casos de bullying? O que a senhora pode nos dizer?
7: Primeiramente, a gente tem que colocar que a palavra que define absurdamente o que seria o bullying é uma intimidação sistêmica. É uma intimidação que acontece de forma recorrente. Ela não é pontual. Ela é uma intimidação que é muito, muito, muito incluída quase que no dia a dia daquela criança que está sofrendo. Então, ela já entende que na rotina dela, isso inclusive tem repercussões psicológicas por ser repetitivo, que a doutora Laura vai falar muito melhor do que eu, que por vezes sucumbem em questões mais graves de autoextermínio ou algo parecido. Então, a primeira coisa que a lei veio foi para poder fazer uma distinção clara entre uma briga entre adolescentes ou crianças para uma definição a respeito do bullying. Então, a definição é uma intimidação sistêmica. O que, que eu quero dizer? Que sempre aquilo ali tem uma recorrência.
5: Muito bem.
7: Isso foi uma das primeiras coisas. A quanto a questão geral do bullying, eu, como uma pessoa ativa, estudiosa, com outros colegas, eu entendo que, mais uma vez, a gente tem um problema que é muito mais social do que penal. Nós viemos por uma questão de vir com regularizações legais, a gente teve uma alteração no Código Penal para o artigo 146, alínea A, a gente veio com um monte de obrigações a serem colocadas para as escolas, mesmo assim ainda existe uma crítica absurda que a gente vai falar mais à frente, que é realmente que não há uma responsabilização quanto aos adultos ou os responsáveis da escola que teriam que ser responsabilizados quando tem o caso, porque eu estou sob vigilância ali daquelas crianças, que é um dos ambientes que mais acontece bullying. Inclusive, existe uma distinção na lei entre o cyberbullying, que ocorre no ambiente virtual, que a gente fala mais à frente, e no ambiente físico.
5: Sim.
7: E o ambiente físico quase sempre se encontra num ambiente escolar. E aí, o que acontece? Não podemos negar as evoluções da lei. Por quê? Até a década de 90, 2000, se naturalizou as questões a respeito do que hoje a gente enumera como bullying. Então, crianças da década de 80, 90...
5: Meu caso. Eu estudei na década de 80, então todos nós sofríamos e fazíamos bullying, né? Infelizmente.
7: Exato. E aí, esse é um discurso muito, muito impregnado de que, quando eu era mais novo, isso acontecia e eu não tenho danos. Temos danos, todos somos traumatizados com situações que nós passamos na infância e na adolescência. E aí tem dois fatores que para mim tem que ser levados em consideração. O primeiro é que sim, todos nós sofremos traumas nesse período escolar. Mas o segundo fator era que esses traumas e o tipo de violência impregnada era muito diferente do que a gente vê hoje. Hoje, a gente teve... Doutora Laura vai poder falar muito bem, mas eu adoro essa interseção entre direito e psicologia, porque não tem como a gente fazer essa separação quando está se falando a respeito de família. Aqui a gente não está falando de direito tributário, aqui a gente está falando de direito de família. Que é o seguinte, a partir de um certo período dos anos 2000, os pais entenderam que era muito melhor ter uma criança dentro de casa com um PC e um computador do que ele estar na rua tendo uma sociabilidade ou interagindo, né? Então, a partir dos anos 2000, a gente teve um boom de... A violência estava na rua e não dentro de casa. E como eu gosto muito de falar, o direito, ele é retardatário quanto às questões sociais. Ele só vem para regular depois que eu já tenho um problema. Naquele momento, assim como hoje a gente está numa discussão até de qual que é as imputações da IA daqui uns anos, a gente não preveu e não pensou na problemática que seria eu ter uma criança com acesso à internet dentro de um quarto com a ideia de que aquilo seria uma segurança. Então, o grau de violência de uma criança da década de 80 e 90 dentro da escola, isso tomou um grau e uma proporção a partir da hora do acesso indiscriminado dentro da internet nos anos 2000, que isso se reproduz na sociabilidade quando a criança tem o acesso na escola. Então, se antes eu tinha um tipo de violência que, ok, pegava quanto à aparência, um nome, o meu sobrenome Gino sempre foi motivo de bullying na escola, mas era de um outro lugar. Hoje eu tenho um grau de violência muito maior e de acesso muito maior. Então, a minha questão quanto à lei, principalmente porque a gente tem visto na cidade de Belo Horizonte, as escolas de periferia têm um tipo de problemática e as escolas de elite têm outro tipo de problemática. E, por vezes, por incrível que pareça, eu sou uma pessoa que tramita muito bem entre os dois mundos, vamos dizer assim, principalmente por conta de um projeto de advocacia social que eu tenho, eu vejo que os problemas de violência, por vezes, em escola elitizada, como elitizada, são muito mais bárbaros do que, às vezes, de uma escola de periferia. Sim. Principalmente por conta de acesso, de entender o que é o privilégio que se está e quando eu tenho um diferente. Então, se eu tenho uma criança...
5: Tem muito exemplo de casa também, né?
7: Ah! É aí é onde que eu entro, assim, que é o seguinte, nessa caminhada dos anos 2000 de colocar as crianças com maior acesso quanto ao computador, à rede social e achando que isso era uma proteção, eu tenho agora, nessa década, um perfil que mais pra frente a gente pode pontuar, né? Mas, quanto à sua colocação, que é das mães de Instagram e da terceirização da educação dessas crianças na escola. Então, eu tenho uma criança com uma rotina lotada, que ela tem natação, inglês, mandarim e tudo mais, e ela não tem uma sociabilidade ou um contato direto com esse pai para essa educação, e essa educação é terceirizada para a escola.
5: Sim.
7: E eu não estou falando da questão da parentalidade de mãe ou de pai, eu estou falando dessa classe que a gente tem que ter uma certa ideia de acessos, porque um menino da periferia, ele não está fazendo mandarim. Ele não está com acesso a um jogo online que custa uma fortuna todos os meses e é contratado pelos próprios pais, porque dentro do ambiente de jogo online a gente também tem. Então isso se volta para a escola e aí a gente tem um perfil que a gente entendeu que achou que ia dar um cala-boca quando eu tenho uma legislação que responsabiliza a escola, uma legislação que vem e faz uma inclusão numa linha ao Código Penal, só que o problema não é penal, o problema é social. Um problema de reformulação parental, de uma vigilância paterna, né, de parentalidade, de uma ideia de cuidado a respeito dessas crianças e não de terceirização de educação. Então, quando você fala que a escola, qual a responsabilidade da escola, existem alíneas muito pontuais quanto a isso, seja de formação de quem, né, a lei vem falando que eu vou ter que tirar os antecedentes criminais de funcionários que estão dentro da escola. Eu não vejo funcionalidade nisso. Eu vejo uma funcionalidade que eu tenha uma educação que seja colaborativa, inclusiva, que eu tenha uma ideia a respeito de que é uma construção de um ser humano social para o mundo, para o país, para a convivência. Ali são crianças. E que isso não pode ser colocado diretamente para a escola. Então, a lei é falha quanto à questão das escolas, da responsabilização delas, da busca e da cobrança da formalização e da capacitação das escolas para

0: consegue identificar de cara?
1: Certo, essa pergunta é muito importante e o ponto quando a gente fala de bullying, eu tenho uma frase que eu sempre falo que para perguntas complexas não existem respostas simples assim, né? Eu vejo que hoje, isso que a doutora Michelle falou, acho que cabe na psicologia também, né? Que as coisas vão acontecendo e depois a gente consegue nomear, a gente consegue entender o que está acontecendo, só que quando está tudo acontecendo, a gente vê um aumento, como os números que você já trouxe pra gente, que traz um alarde muito grande. Então, eu sempre comento que eu não acho que a gente tem que ter alarde, a gente tem que ter prudência, principalmente nós que somos adultos. Acho que o primeiro ponto que a gente tem que pensar muito é que criança, adolescente, não é um mini adulto. Eles não são um mini adulto. Então, muitas vezes, eles estão respondendo ao ambiente, eles estão respondendo ao que ele viu. Não tem como uma criança fazer uma coisa definitivamente do nada. E nós estamos tendo, como a doutora Michelle trouxe ali dos jogos, por exemplo, outras referências para as crianças. Antes, quem era a sua referência, né? Lá nos anos 80, 90? Seu pai, sua mãe, uma madrinha, uma avó. Hoje, a criança tem na palma da mão influencers. Tem sei lá quem, tem o joguinho tal. E o que é que essas crianças estão vendo?
0: No máximo, um jogador de futebol, né?
1: Mas e hoje a gente tem um ponto...
2: E doutora Laura, sem querer te interromper, mas já te interrompendo, que os pais não alcançam tecnologicamente o acesso ao que as crianças estão tendo acesso. Exato. Seja quem está dentro dos jogos, ou seja, quem é esse tipo de influência. Exato. Que ele está seguindo. Um pai não alcança.
1: E isso é um ponto que aquela série Adolescente, né? Que teve uma repercussão imensa, foi um desespero para todo mundo traz... É a dificuldade de falar, uma geração falar com a outra. Então, para além de todos os problemas que tem, nós temos hoje uma dificuldade de comunicação. Por quê? Às vezes as pessoas perguntam assim, qual sintoma que a gente vai ver, né? O que, que vai acontecer? Primeira coisa, você está enxergando aquela criança e aquele adolescente? Porque uma criança e um adolescente, ele não vai mudar de comportamento da noite para o dia. Então, eu posso dar um script aqui, vamos dizer assim, de emoções que seriam, mas pode ser tudo, inclusive nada. Às vezes o pessoal fala, Laura, o que, que eu tenho? Eu falei, pode ser tudo, como pode não ser nada? Mas a gente tem o quê? Um padrão de comportamento que você vai mudando. Uma criança que é muito falante, muito alegre, adora ir para a escola. De repente, ela não quer ir na escola, ela tá mais calada, ela já prefere ficar num quarto, por exemplo. Ela faz, sei lá, mandarim na escola, faz balé, faz futebol, faz sei lá o quê. Não quer ir mais. Então, o que, que é interessante de observar? Não adianta a gente querer ver, né, os pais quererem ter uma cartilha nesses momentos. Por quê? Porque você tem que estar reparando aquela criança. Educar é trabalhoso. Porque essa criança fala muito ou pouco, às vezes o pai nem sabe. Você conversa com a criança? Porque, gente, a criança não vai chegar para você e contar tudo se ela não confiar em você. Você vai só enxergar aquela criança como? Irritada. Você vai enxergar essa criança como? Ela vai estar irritada, ela vai estar nervosa. Ah, esse menino não me escuta mais. O também que a doutora Michelle trouxe, que é fantástico, né? Hoje eu vejo meme ali, às vezes, na internet, do pessoal falando. Numa hora dessa, eu nessa idade, eu farmava a aura... num lugar qualquer que eu nem sabia como é que eu ia voltar para casa. E aí, é óbvio, né, gente, que isso tinha todo um risco ali de uma outra geração, mas hoje as crianças estão no quarto correndo mais risco do que quem estava lá, porque a gente tem crianças apresentadas na pornografia muito mais cedo, em jogos online, como plataformas aí que já foram até suspensas esse ano, porque de uma complexidade esses aspectos que a gente está dizendo. Então, qual que é a minha sugestão? Você vai ver uma mudança de padrão na criança. Por quê? A criança é mais calada, ela é mais na dela, ela tem um, dois amigos. Às vezes vai ser estranho essa criança ficar agitada demais. Ela ficar comunicativa demais, sabe? Então, assim, a gente tem que tomar muito cuidado quando a gente vai ver um sintoma, porque esse sintoma, qual que é interessante pra gente pensar, Bruno? Ele vai ser o contrário do que a criança é. Não vai ser só a nota, não vai ser só o aluno... Não tá indo bem na escola. Aí, o que tá acontecendo com o aluno? Às vezes o mundo tá caindo nas costas dele em muita coisa, porque a adolescência, ela já é atravessada por tanta coisa. Eu lembro quando eu fiz a pós em adolescência, a gente falava assim, a adolescência é um vácuo entre a infância e a vida adulta, porque todo mundo estudou infância, todo mundo estudou desenvolvimento dos 18 para frente, aí você tinha um vácuo no conhecimento. E esse vácuo no conhecimento que vai vindo agora é o quê? Crianças muito mais agressivas do que a gente via. Então a gente também tem que acolher, é óbvio, né, gente? Eu falo, eu sou psicóloga, não sou advogada. Eu sempre brinco com os meus supervisionados, falo assim, gente,

0: for pra gente falar o que é certo e errado, a gente tem que se tornar delegado. Nós, profissionais, a gente tem que conseguir olhar pra essa criança também que está fazendo bullying, para ver o que está acontecendo. Porque muitas vezes essa criança também está sofrendo, essa criança está apanhando, ou ela está reproduzindo alguma coisa. Então, assim, a minha sugestão sempre é: busquem ter comunicação com essa criança. Acho que é sempre esse passo, porque quanto mais acolhida essa criança estiver, mais ela vai conseguir se abrir, e aí a gente não chega num sintoma, vamos dizer assim, de tsunami com a criança.
1: Muito bem.
2: Eu tenho uma coisa a pontuar, que é os processos em direito de família, os processos que tenha caso de bullying, que sejam criminais.
1: Era isso que eu ia te perguntar. Aproveita e conta pra gente quais são as punições, né, previstas. A punição pro autor do bullying, seja ele adolescente ou criança, ou essa punição vai para os pais? Como é que funciona isso aí? Em cima disso que você vai responder também.
2: Pois é, e aí eu odeio essa palavra punição para esses casos. Uhum. Porque no final das contas, que era o que eu iria falar anteriormente, é que esse autor do bullying, ele não pode ser retirado dentro do contexto de que ele quase sempre...
1: Já foi vítima.
2: Está... Não, nem é quanto a ele ser vítima. É que ele quase sempre está dentro de uma faixa etária não muito distante daquele que ele está praticando o bullying ou aquele ato. Seja de racismo, seja de gênero, ou o que for. Então, assim, quase sempre é um pré-adolescente com um menor, um adolescente com o que está no pré-adolescência, um está com 10, outro está com 7, que é a questão do poder que a doutora Laura até falou anteriormente. E aí, uma informação que eu ia trazer anteriormente é que, dentro do direito de família, nós temos estudos psicossociais, que a doutora Laura sabe muito bem, que são profissionais que operam dentro do fórum e dentro do sistema judiciário, em que é composto por uma assistente social e uma psicóloga. Elas fazem laudos a respeito daquelas situações familiares ou a respeito daquele menor infrator, porque ele é tido como assim, quando ele comete bullying, ele é menor de idade. O que acontece quando você vai ver, é um dado meu, assim, eu estou nisso há 23 anos, que é observado, esse infrator, esse ser que está praticando aquela violência, é uma violência, são dois os vetores, ou ele sofre dentro do ambiente doméstico um tipo de violência que ele reproduz na rua, é um dos fatores. E o segundo fator, que é o que mais aparece, é uma forma daquele infrator chamar a atenção da parentalidade. Então, ele pratica, já que, né, aqui a gente tem tantas, eu falo que é um povo. Eu já conversei com uma assistente social e a gente meio que enumerou que era tipo um povo. São vários tentáculos. E aí eu tenho, assim, o tentáculo do... chamar a atenção desse pai e dessa mãe que às vezes não está presente ali dentro. Uma reprodução de violência. É o fator de que hoje os meninos têm acesso à pornografia numa idade muito menor do que na década de 90, 80. Hoje, por cerca de 5 ou 6 anos, eles são apresentados a primeira vez à pornografia. A Organização Mundial de Saúde, assim como o Conselho de Pediatria, recomenda que as crianças e adolescentes tenham acesso aos celulares a partir de 14 ou 16 anos. Eu vejo, assim, indiscriminadamente, até em restaurante, às vezes você está sentada, a mãe deu um iPad para a criança. A criança, ela sabe muito mais do que o pai, até a burlar aquela situação ali. A gente tem um outro dado muito sério, que as crianças estão perdendo o poder de pinça, porque elas só têm o comando do touch. Elas estão perdendo o poder de pinça. Então, o que que essa criança que teve acesso aos 5, 6 anos de idade, a pornografia, e qual que é o contexto da pornografia que se tem? É um contexto de violência, é um contexto de estupro, de dominação, de poderio, de condicionamento do outro, ainda mais se for uma mulher, né? De força, de performance, de quem é o mais forte em cima do outro. Onde que ele vai reproduzir isso? Em que local que ele tem isso? Aí você vai pra esfera dos jogos online. Como que a mãe e o pai controlam ali o que a criança tá tendo acesso ou não? É. Aí, existe ainda a questão das deep web, que é um obscuro. Então, o nosso farmáure, o nosso obscuro, antes era a gente chegar em casa às 5 horas da manhã, se fosse, falando que tinha ido para outro lugar. Agora o ambiente é outro. A ideia de que se está protegido não funciona. Então, o que, que eu tenho é, inclusive, uma crítica muito forte quanto ao cyberbullying e o bullying. Porque quando eu tenho a prática física do bullying, eu tenho uma multa, ok? Uhum. Quase sempre eu tenho que ter o Ministério Público dentro desses processos, porque eu tenho menores, e aí se tem uma multa, tem ali uma chamada de atenção, ou algo parecido, se for infrator. E quando eu tenho cyberbullying, isso já aumenta. Eu tenho uma reclusão de 3 a 4 anos, mais multa. E aí existe uma crítica muito forte quanto à penalidade, que eles entendem que deveria ser igual, e que eu entendo que tem um outro aspecto que não é o da penalização, que é o da socialização, do entendimento de como, por que, que eu estou tendo um aumento gigante disso e de onde que está vindo isso. E que eu tenho que tratar a base. Então, a pena, o problema, mais uma vez, não é penal. O problema é social. Se eu for fazer um estudo, que a gente já tem vários, principalmente da população carcerária, quando você vai ver, em sua grande maioria, quase 81%, são pretos e não tem o nome do pai na certidão de nascimento. Você não vai me falar que isso é um dado, simplesmente, que deve ser ignorado. Eu tenho aí uma construção social que se chega nesse lugar. Então, quando eu tenho um aumento considerável desse tipo de violência, onde que a gente está tendo aí o gargalo? Porque a pena vai vir... Eu gosto de falar que, assim como a psiquiatria e a psicologia, uhum, a psiquiatria quase sempre vem, é como se a gente estivesse num mar. A psiquiatria vem para... Pro que chega na praia, pra onda que chegou. Então ali ela vai acalmar uma crise de pânico, vai controlar uma necessidade de autoextermínio, com medicação, com uma escuta. Mas o que está gerando aquela onda? Aí que entra a psicologia.
3: Cadê o processo disso?
2: Qual
3: também,
2: que é o processo,
3: né,
2: de criação dessa onda que chega? Então, quando eu falo de penalização, de multa, de reclusão, eu tô tratando a praia. Eu não tô tratando o que gerou a onda que tá chegando na praia.
1: Sim.
2: Que é uma falta de capacitação dos pais e entendimento dos perigos dentro das redes sociais e da internet. E,
3: inclusive, de proibição também, né, doutora Michele? Porque
2: limite
3: se a
2: é
3: gente
2: tudo.
3: Está dizendo, né, só pegando esse gancho do que você trouxe, não adianta eu querer penalizar esse pai se eu posso simplesmente tirar isso aqui. Onde muitas vezes nós adultos, tem hora que a gente desliga o telefone e acaba o problema. Quem dirá uma criança de 5, 6 anos, né?
2: E aí é muito forte, né? Uma outra coisa que eu tenho muito, muito clara. Uma mãe periférica, ela tem muito mais, vamos dizer assim, uma liberdade em ela chegar em casa e pegar aquele telefone e consumir com aquele telefone.
1: Uhum.
2: Guardar no alto de um guarda-roupa, consumir com aquilo. A mãe... O pai, porque na favela nós não temos pai quase sempre, né? Na favela a gente só tem uma mãe solo preta. Mas quando eu subo um pouquinho para uma região centro-sul e que eu tenho uma família estruturada, né? Quase sempre com babás, com serviçais, né? Um pai empresário e tudo mais. E aí sabe o que quase sempre eu escuto dentro do escritório? Ele vai ser o único diferente, porque a turma dele inteira, todo mundo tem acesso à internet, todo mundo tem acesso ao celular, entende? Ele vai ser discriminado. E aí eu fico pensando, olha, eu recomendo fortemente que você procure uma psicóloga, porque ela vai te ajudar a entender a respeito dos limites a serem impostos. Então, quando veio, inclusive, a lei de proibição de celulares nas escolas, e que a gente começou a ver números, inclusive, de ganho, de rentabilidade, porque também tem uma outra questão que a doutora Laura vai falar muito melhor do que eu. Tudo hoje se tem uma automedicação ou um autodiagnóstico. De repente, todo mundo é autista. A gente não consegue dar uma olhada quanto à falta de foco, vamos dizer assim, que eu dei essa palavra também, foco, propósito, qualquer coisa, mas de sentar, eu tinha que fazer consulta na Barça, não sei vocês, mas assim,
3: nossa, na biblioteca se tivesse disponível, né?
2: Exato, e aí eu tinha que fazer um silêncio na biblioteca, achar o livro e através daquilo ali, fazer uma pesquisa, eu tinha que ir ao dicionário, Aurélio, procurar a palavra, entender. Meus sobrinhos, meus afiliados, não faço a menor ideia do que seja um dicionário. O Google, há pouco tempo atrás, você digitava um assunto, aparecia um monte de links, você clicava, fazia a leitura de um artigo, você fazia a leitura de um texto. Hoje você clica, a inteligência já te dá o resumo do assunto. Você não tem cognitivamente nem que fazer uma grande pesquisa. Então, quanto mais leis eu vou precisar criar para poder punir ao invés de educar? Então, quando você me pergunta a responsabilidade das escolas, dos pais, hoje eu tenho uma pena que é para um bullying que seja físico, que vai ser uma multa, e eu vou ter uma pena para cyberbullying, que vai ser de 3 a 4 anos de reclusão mais multa. E aí, o que, que eu faço com isso?
1: Sim. Em cima disso, né, e já passando para o lado da psicologia, doutora Laura, você falou aí, né, muito bem, a doutora Michele, a pessoa, né, quem está praticando bullying, normalmente, ele está pedindo um socorro, normalmente, né, normalmente não, mas pode ser que ele esteja pedindo socorro. E aí, em cima disso, como é que a gente faz o acolhimento, né, desse jovem, desse adolescente, dessa criança agressora, para interromper, né, esse ciclo aí da violência, e sem apenas punir, né, mas acolher? Como é que faz isso? Como é que é esse processo?
3: Essa pergunta é a mais importante, porque eu vejo o seguinte: primeira coisa que os pais têm que tomar cuidado é de onde foi que eu errei, o que que aconteceu, eu não queria que o meu filho... Sim, porque muitas vezes os pais estão trabalhando 2, 3 turnos, né, gente? A gente não pode esquecer aqui do quão a gente tem mundos diversos, né? A gente tem, às vezes, uma falta de contato pelo tanto que os pais trabalham. Não é toda a família que tem rede de apoio, não é toda a família que é estruturada. Então, a gente tem várias aspas no que a gente vem conversando. Mas a gente tem uma questão que é social, que a gente pode observar. Essa fala, por exemplo, assim, nossa, só meu filho que vai ficar de fora. Pro adolescente, isso é a mesma coisa do que você tomar um tiro. Nós, quando éramos adolescentes, hoje alguém falar comigo, se lasque pra lá. Mas o adolescente ficar de fora já é o início de um bullying. Do isolamento, de ser o diferente, de não ser o descolado. Essas são as dores da adolescência. Então, muitas vezes, quando eu faço orientação de pais, por exemplo, né, eu viro para as mães e falo assim, você tem um boleto para pagar, essa é a sua preocupação. A preocupação do adolescente é não ficar deslocado. Ele não quer ficar deslocado, ele não quer ficar de fora. Então, a primeira forma de acolher é entender. Você não tem as informações desse universo, você precisa ouvir. Primeiro ponto. Outra coisa. Se você for, né, focado de brigar, de punir, disso e de aquilo, ele vai ter medo. Então, muitas vezes, você vai repelir ali, né? Você vê quantas mais o menino... Às vezes, chega a criança que está fazendo bullying. Uma coisa que me veio assim... Sempre tem na sala o menino que é o arteiro, vamos dizer assim, né? Aconteceu alguma coisa, todo mundo olha para ele. Todo mundo quer chamar atenção. Às vezes, é a maneira que ele tem de destaque. Ah, então aqui pelo menos, beleza, é o bagunceiro, mas as pessoas olham para mim, as pessoas conversam comigo, as pessoas me dão atenção. A gente reforça isso sem perceber. Às vezes o pai e a mãe nem olham para a criança, o dia que é chamado na escola, sai, conversa, dá um abraço. Então tudo tem um quê e um porquê por trás. Nós estamos falando do chão da criança, da vida. Assim, ele está se desenvolvendo. Quem está se desenvolvendo está amadurecendo, está crescendo, está aprendendo. Então, o primeiro ponto é, os adultos precisam ser mais assertivos e também mais humanos. Não é, você não pode fazer isso. Não, peraí. Me conta, como é que você está se sentindo? Por que aconteceu isso, né? Até uma amiga minha, que é mãe, uma vez ela fez contato comigo assim, arrasada, porque a filha dela fez bullying, né? E aí foi chamado na escola e tudo mais, e ela falou mil coisas comigo, e eu virei e falei assim, senta e conversa com ela. Explica pra ela, o mundo, gente, não vai fazer as coisas com o amor que os pais fazem. O mundo é pancadaria, a gente que é adulto sabe, né? Então, assim, o pai... E adolescente, todo mundo ainda tem paciência. Na vida adulta, ninguém tem. Então, senta, conversa, explica o porquê que ele não pode fazer aquilo.
2: E aí também é muito difícil, né? É, os pais que gritam, que batem, que educam na agressão, porque aí muitas vezes você vê repetindo o padrão, né? Um menino ali que, às vezes, eu trabalho muito tempo com um evento infantil. Aí você vê a criança que tá ali dando mais trabalho na festa. Na hora que chega o pai, você entende. Eu já falei pra você parar de fazer isso. Buf, dá um cascudo na criança. Então, assim, sejamos também, muitas vezes, né? Se esse copo cair aqui no chão, nenhum de vocês vai falar, menina! Vai perguntar, Laura, tá tudo bem? O que, que a gente faz com a criança? Então, que nós sejamos também humanos com as crianças, porque elas não são mini-adultos. Elas precisam de escuta ativa, né? Elas precisam poder falar, elas precisam de abraço. Olha, eu acredito em você. Eu sei que você não está fazendo isso por querer. Vamos conversar mais. Às vezes aquela criança está incomodada com coisa até na escola, gente. Porque existe um universo das crianças. Então, eu acredito que sempre mostrar, ajudá-los a fortalecer a autoestima. Escola é um lugar que eles podem ter a primeira experiência também de habilidade social. Então, assim, eu não sou a favor de punição e de radicalismo, porque eu acho que se castigo adiantasse, ninguém dos anos 80 e 90 faria terapia hoje. E a nossa demanda cada vez mais, né, só cresce. O Brasil é o país mais ansioso do mundo. E quem faz terapia majoritariamente são os adultos, vamos dizer assim. E nós estamos repetindo esse ciclo com as crianças. Então, para além da gente ver um ponto isolado e, às vezes, querer colocar num diagnóstico, querer colocar num problema, a gente tem que olhar socialmente. A gente está num lugar e não quer que a criança abra a boca e fale. Quer um cala-te-boca nela em celular. Gente, a criança está ali... Ela é a responsabilidade de todo mundo que está no espaço. Porque aí também é demais pedir para uma mãe que está sozinha que ela dê conta. Não, tá ali, igual a gente sai com as minhas amigas, é um problema se elas não levarem os filhos. E a gente vê o quão elas se sentem mais acolhidas, né? Então a gente está em algum lugar, gente, que é permitido criança. Não é para você levar a criança para um lugar que ela vai ter que ter um cala-te-boca. Né? Então eu acho que a gente tem que focar muito hoje em mudar a nossa base. Porque é o que a doutora Michelle falou. A gente está pegando a praia. E nesse caso, a praia tá com tanta, vamos dizer assim, com tanto lixo, que a gente vai ter que pegar um caminhão e tirar tudo. Mas como é que eu vou fazer então pra essa praia não acontecer isso aqui de novo?
1: Filtrar antes.
2: Exatamente. Porque senão a gente vai estar aqui, ó, só na medicação, só no diagnóstico, só tentando apagar um incêndio sem ter tempo de fazer uma prevenção do incêndio.
1: Perfeito. Gente, nós estamos passando para a nossa segunda metade do programa. Você está na TMC, esse é o A Cidade é Sua. Hoje nós estamos recebendo a doutora Laura Lobo, psicóloga, especialista em clínica da criança e do adolescente, e também a doutora Michelle Gino, que é advogada familiarista, com foco também em criança e adolescente. Gente, vamos passar agora especificamente para o cyberbullying, né? Nós já falamos um pouco aqui. Mas a primeira para você, doutora Michelle Gino, o cyberbullying, a gente sabe, traz um agravante sério, né, que é a perpetuidade, né, e o alcance da internet. E aí, se um filho é vítima de linchamento virtual, né, ou criação de perfis fakes, quais devem ser, na prática, né, os primeiros passos ilegais, né, dos pais? Por exemplo, prints, né, alguma ata notarial, boletim de ocorrência, que você pode nos dizer, né, para instruir os pais que têm filhos que estão sofrendo esse bullying, esse cyberbullying?
4: Hoje esse é o tipo de bullying mais praticado. A gente tem ainda uma mínima regulação a respeito. E mais uma vez a gente entra numa seara de pais que estão perdidos quanto a como agir numa situação. Não sei se tem como a gente falar que é menos gravoso, mas se a gente ainda consegue alcançar em algum momento que ocorrer um cyberbullying e não um autoextermínio, como eu já tive muitos contatos, porque aí a coisa já ultrapassou,
1: já tá sem controle,
4: já não tem, né, como eu voltar para trás em algum lugar, os passos são os que você acabou de citar, mas o primeiro que eu sempre enxergo e vejo e que é o mais primordial, é que haja uma notificação formal na escola a respeito do assunto. 99% dessas demandas e desses problemas acontece entre atores daquela sala de aula que seu filho estuda. Por quê? Porque eu tô tendo hoje, inclusive, uma questão em que as crianças passam a integralidade do tempo delas dentro da escola. Então, quando ocorre o cyberbullying, quase sempre são com atores daquele núcleo. Tem um caso muito emblemático em Belo Horizonte, que foi um dos primeiros, que foi uma alteração por inteligência artificial da imagem de uma menina colocando-a como nua.
1: Sim, eu lembro.
4: E aí foi retirada a imagem do... a imagem da rede. Os pais foram muito ágeis, algo parecido. Só que aquilo ali deu um print. Viraliza. Seguiu, viraliza. E como que comprova que aquela imagem nua não é a sua? Comprovando você nua que aquilo não é a sua realidade? Sim. E aí os danos ultrapassam a questão que seja física. Eles são de uma marca emocional que eu não consigo auferir que se consiga cicatrizar, mesmo com muita terapia e medicação. Aquilo ali marca a vida de uma menina que vai virar uma mulher. Sim. A vida inteira.
3: E foi lesada assim, no início ali do seu desenvolvimento, né?
4: Sim. A gente, nós, como mulheres, já estamos num sistema que simplesmente nos sacrifica e nos poda em todas as formas.
1: Assim. É, os dados mostram, né? Eu trouxe no início do programa, né? Que mais de 40% das meninas, né? Que são a maioria que sofrem bullying ou já sofreram bullying.
4: Isto. E aí, o que acontece? Nós estamos num movimento, inclusive, sem nenhum viés político ou algo parecido, de um retorno a comportamentos por parte dos meninos, que afeta muito diretamente a questão de gênero das meninas. Então, nós estamos voltando a um tempo de que se eu tiver uma menina que tiver um comportamento um pouquinho diferente do que se espera, do que seja dentro do contexto de uma menina, né, em acordo com a sua idade, ela vai sofrer bullying num nível em que ela vai começar a ter repetição de troca de escola, repetição de ano, automutilação... Entende? Essa criança, essa menina quase sempre vai estar mais vulnerável para as questões de abuso sexual. Então, o que que, voltando à pergunta originária, primeira coisa, fazer uma comunicação formal, exatamente, pegar um e-mail, escrever um e-mail para a direção da escola, comunicando, pedindo que aquela escola dê ciência de que está sabendo a respeito daquele assunto, comparecer àquela escola o quanto antes para poder formalizar, inclusive, a sua presença naquele lugar, para poder organizar que isso cria um aspecto, inclusive, dentro da sala de aula, de seriedade para a questão.
3: Sim.
4: As crianças, aquele que praticou, inclusive, ops, já estamos com o pai envolvido, isso pode feder para mim. Né? A gente hoje tem um contexto em que os pais estão um pé lá, um pé cá, se eu vou exagerar na minha punição, né? Porque, nossa, nós estamos numa década de que exageraram na minha punição lá atrás e eu quero ser um pai diferente por vezes do que eu fui punido, mas também de uma falta de limite absurda, que por vezes também tem uma culpa de que não está em casa porque está trabalhando demais, porque terceirizou, então você acaba sendo muito deliberativo com aquele filho para compensar uma falta ou uma ausência, com excesso por vezes de bens materiais que não substitui presença. São tantos os fatores que eu acho que, por vezes, os pais estão mais perdidos do que os próprios adolescentes ou crianças.
3: Os pais também precisam de ajuda, né?
4: Super! Como ser pai em 2026 para criar um ser humano para o mundo? Diante do contexto que eu tenho.
1: Eu tenho um de 12 anos, eu me pergunto isso todo.
4: Exato! Assim, são pais que não tiveram educação, por vezes, sexual que não fosse na escola, porque os pais se sentiam... se eu falar sobre educação sexual na década de 80 e 90 com a minha criança, eu estou incentivando ela a transar. E aí hoje é um assunto extremamente necessário, porque a criança vai ter acesso àquilo através de rede social ou dos amigos. Então, se eu não fui educado para falar sobre isso, eu não sei como fazer, eu vou ter que procurar em algum lugar como fazer isso. Para isso está aqui a doutora Laura como psicóloga, porque a gente não é errado você falar que não sabe e procurar como saber. Então, primeiro ponto, comunicação na escola, presença na escola a respeito do assunto e um acolhimento dessa criança que está exposta. Por quê? O primeiro ponto que eu tenho é meio que você foi assaltado, mas você estava com a janela aberta. É. Com que roupa que você estava para fazerem isso? Você mandou uma foto do... Gente, adolescentes estão tendo relações sexuais... são dois parâmetros muito loucos, né? Eu tenho números em que a gente vem para uma geração que não vai transar, que está totalmente anestesiada e sem uma sensibilidade à vida, e que ele cria o próprio mundo dentro de um quarto e aí ele não tem contato social nenhum.
2: E quando tem contato sexual, é cada vez mais novo do que quando nós tivemos. Eu estou com 42 para 43 anos. Então, com a idade em que eu tive a minha primeira experiência sexual, as crianças hoje estão tendo uma média de 14, 13 anos, né? Uhum. E aí ela também
3: muito
2: não...
3: Muito mais imaturos também,
2: total.
3: Né?
2: Total! Então, a sociabilidade foi colocada para dentro de um quarto. E aí, o que que acontece? Num segundo momento, tem a mãe perguntando, o que que você fez? Você mandou foto para quem? E aí, a sexualidade tá nesse lugar do mandar um nude, de falar alguma coisa. Por onde, gente? Pelo telefone, pela rede, pela internet. E você não sabe o que tá do outro lado. Os adolescentes não se conhecem mais em festas. Não tem mais a balada. Então, e ali é um território sem lei. Eu peço muito que os pais acompanhem, principalmente essa questão agora da inteligência artificial, que tá vindo um alerta muito grande quanto ao acesso a lugares que a gente não controla, inclusive governamentais. A Austrália teve agora um grande problema de acesso por maquinário de inteligência artificial a dados que ela não permitiu acesso. Imagina eu, gente, que não sou nada, dentro de casa com uma criança ou uma adolescente com isso. Então, primeira coisa é comunicar a escola, segundo, um acolhimento. Se você sente que naquele momento você não pode acolher, você não tem condições, assim, né, diante de sentimento de raiva, de impotência ou outro parecido, você consiga se conter e lembre-se, gente, você é o pai, você é maior do que a criança, você é maior do que o filho, você vai ter que dar um jeito. E aí você vai procurar ajuda especializada, do tipo, meu filho, nós vamos dar um jeito. Vai ligar para uma psicóloga, vai ligar para um madrinha, padrinho, para uma irmã, para alguém que esteja mais calmo naquele momento, para ajudar no acolhimento daquela criança, sem expor aquela criança. É, assim, olha, eu vou ligar para o seu pai, vou pedir para ele para vir para casa, para nós conversarmos sobre isso que está acontecendo. Não expor a criança. Então, o segundo ponto é o acolhimento. O terceiro é, printe tudo, documente tudo, porque tudo some. E aí fica difícil de se responsabilizar. Uma coisa que eu acho muito importante é tem um caso no escritório muito sério, é que a menina recebeu um nude. Ela nem mandou, ela recebeu. E isso é uma forma de violência. E aí a primeira orientação que eu dei pro pai é, tira o nome da pessoa do contato, porque vai aparecer um número na parte de cima do WhatsApp. E aí aquele número, é difícil da pessoa falar que aquilo ali foi manipulado ou algo parecido. Esse número é o seu? É, porque aí quando você tira o nome do contato, vai aparecer o número de telefone. E aí você vai printar aquilo tudo e vai mandar por e-mail. Não confie também de ficar só no seu telefone. Manda pro seu e-mail, manda para um terceiro que vai armazenar aquilo. E a partir daquilo, ata notarial é uma coisa extremamente burocrática, por vezes cara, e que você não consegue dar acesso a todo mundo. Uhum. Então, o que que você vai pegar com aquela documentação? Você vai fazer um boletim de ocorrência, e existem, você tem que vigiar na sua cidade, se tem uma delegacia especializada para os crimes de criança e adolescência, que quase sempre tem em Belo Horizonte, aqui nós temos na Avenida Nossa Senhora de Fátima, inclusive, que é no Carlos Prates. Ou você vai procurar uma delegacia especializada em crimes
1: virtuais
2: para poder ver. Mas o estrago já está feito. Neste ponto, ele já está feito. Você já está num lugar em que... Eu gosto de falar, não sei se a doutora concorda comigo, mas que são situações em que acontece uma crise dentro da família que faz com que a família olhe para coisas que ela não estava olhando antes. Que aí, no meio daquela crise...
3: Com certeza.
2: Não é que o pai vai pensar onde é o rei, é... O que eu preciso ficar atento? A que conteúdo que esse menino está acessando? Aí eu entro num outro contexto. Como eu posso me preparar melhor para poder estar mais atento a essa criança? Costuma acontecer nesse momento que se é uma menina ou um menino em que a gente ainda tem essa diferenciação, né? De que os meninos não vão sofrer ou que eles não vão estar tristes ou algo parecido. Se pede uma atitude que seja raivosa de um menino que sofreu bullying. Não, gente, não pode ser assim. É. Então eu tenho que acolher e aí eu tenho um retorno para uma situação de proximidade por vez com essa criança. É um entendimento de que aquela escola não está adaptada àquela criança, que por vez eu vou ter que trocar sim aquela escola, aquela criança de escola, para ela ter uma outra vivência, numa outra sociabilidade. E a escola tem que estar juntamente com isso. E eu já tive uma coisa maravilhosa, que foram famílias, que foi feito um encontro entre aquele que praticou o cyberbullying, e que foi uma coisa horrenda, juntamente com as vítimas. E que ali a gente teve a interferência de uma psicóloga e de uma assistente social a partir de vários encontros que estavam os pais e que estavam aquela criança para o restabelecimento do laço. Que isso sim, essa educação, é que a gente entende que por vezes vai fazer algum tipo de mudança. Por quê? A reincidência é alta, porque se eu tiver uma pena de multa, quem que vai pagar? Essa criança não tem muita ideia do que seja isso. E a gente está vendo isso em outros ramos do direito, como por exemplo, hoje a gente já tem muito claramente de que a Lei Maria da Penha, por exemplo, a punição àquele que pratica violência doméstica, né, quando a gente não chega ao ápice, que é o feminicídio, ele não é um cara, o criminoso. A violência ocorre no âmbito doméstico. Ele é um cara que é seletista, que tem carteira assinada, que vai ter família, que tem uma sociabilidade por vezes. Ele não é o criminoso que a gente tem, o clássico. E aí, o que, que esse cara faz? Primeiro, ele não tem a ideia de que aquilo não seja uma objetificação da mulher quando ela se recusa a estar com ele ou algo parecido. Porque aquela violência não existe. E que o que acontece? A punição dele ficar preso ou algo parecido não funciona. Aí a gente começa até agora um movimento dos grupos de ressocialização masculina, que só assim que eu vou conseguir com que eu não tenha uma reincidência e uma maior conscientização desse infrator. Então, acho que isso vai chegar, tudo passa pela educação, inclusive, para esse infrator. Então, as penas, elas existem, elas têm um caráter social que a gente não pode ignorar, como, por exemplo, hoje a gente usa cinto de segurança dentro do carro, porque a gente começou a ver uma multa, mas existem incidências e graus quanto a essa questão da repercussão penal nisso.
1: Muito bem, ó, eu tô tentando cortar você do papo, é muito bom, dá para fazer uns 4 programas sobre isso, porque nós estamos chegando, né, nos últimos minutinhos. Eu gostaria que vocês, né, cada uma das duas, em 1 minuto, mandassem, né, uma mensagem final para pais, educadores e para os próprios jovens que estão, né, nos ouvindo, sobre como construir relações mais saudáveis. Doutora Michelle, 1 minuto para a senhora, eu sei que é difícil.
2: Ah, não é não, é super fácil. Vamos voltar aos livros, vamos desligar as telas, vamos tentar viver uma vida de menos performance. Não acreditem no que está na internet. Não existe o filho perfeito, não existe a mãe que dá conta de tudo, não existe o pai que consegue ser o que vai estar presente, vai estar trabalhando. A gente precisa de equilíbrios combinados. Nada substitui presença. Uma educação domiciliar, né? Óbvio que existem pontos ímpares aqui para serem conversados, mas que uma educação de presença mínima que seja, né? Assim, vamos conseguir sentar para almoçar, uma vez possível, sem o celular na mão. Uhum. Vamos conversar, não, filho, o que foi o seu dia, mas assim, me conta o nome da sua professora. Proximidade, a gente precisa voltar para esse lugar de, o meu filho hoje nada, não sei quanto, fala não sei quantas línguas e nananã. E aí, quando você vai ver aquela criança emocionalmente, ela tá vazia. Ela não entende a respeito de sociabilidade, de diversidade. E a gente tá vendo cada vez mais uma falta de pluralidade na vida das crianças. Então, se eu for o morador de condomínio, eu tenho todo um padrão de estabelecimento de vida e que ali não tem espaço para o que é diferente. Então, a gente precisa apresentar o mundo às crianças. O papel dos pais é de pegar pela mão e levar elas para o mundo e entender que existe o outro, que existe limites, que eu preciso fazer com que você entenda que você também sofre fragilidades e vulnerabilidades, que se o outro, como a doutora falou, está sofrendo um tapa, você também pode receber de volta e aí eu estabeleço um cuidado com o outro.
1: 1 minuto só, hein?
2: Pois é.
1: Doutora Laura, desculpa, doutora Michelle, doutora Laura, a senhora tem 1 minuto também para falar, mandar sua mensagem final.
5: Eu tenho 2 falas, né? Primeiro, nós somos humanos, a gente precisa de afeto. A gente precisa de olho no olho, a gente precisa de cuidado. E para os pais, para os educadores, não existe respostas simples para questões complexas. Nós estamos vivendo um momento, sim, delicado, nós estamos vivendo em um novo mundo. E o que a gente precisa entender é que ainda no meio de tudo isso, de inteligência artificial, de internet, o que aquece no nosso coração é o abraço, é a conversa. Então, assim, os pais, voltem para sua casa, voltem a fazer coisas, vamos dizer assim, ordinárias com seus filhos. Vamos também tirar um pouco desse peso da escola e não esquecer sempre que educar é para quem tem coragem. Educar também não é uma coisa fácil. Busquem também acolhimento, porque vocês também têm suas dores, suas feridas, e às vezes vocês também precisam de ajuda nesses desafios.
1: Vamos encerrando aqui mais um A Cidade é Sua. Hoje recebemos a doutora Laura Lobo, psicóloga, especialista em clínica da criança e do adolescente. Obrigado, doutora Laura, valeu.
5: Eu que agradeço.
1: E também a doutora Michele Gino, advogada familiarista com foco em criança e adolescente. As duas falaram sobre o bullying. Doutora Michele, obrigado.
4: Eu agradeço.
1: Valeu, pessoal. Até a próxima. A gente fica por aqui. Valeu. Tchau, tchau.
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9: 2:01, bom dia. No Dinheiro TMC desta semana, o tema é reinvenção profissional e qualidade de vida. Vamos falar sobre como planejar uma transição de carreira, organizar as finanças, calcular os riscos e identificar o momento certo para dar um novo passo. Para falar sobre o assunto, Thiago Matheus conversa com Alfredo Caseiro. Depois de muitos anos no jornalismo, ele encerrou um novo desafio e decidiu mudar de vida. Vamos conhecer um pouco da história dele e entender como foi esse processo de transformação profissional. Na segunda reportagem, a Estela Ribeiro conversa apresenta a história de Karina Lara, uma empreendedora que deixou o mundo corporativo para se dedicar a um talento que já cultivava há muito tempo. Ela conta como tomou a decisão de mudar de carreira e transformar esse talento em uma nova oportunidade profissional. Você acompanha esse bate-papo agora.
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10: Olá, sejam todos muito bem-vindos ao Dinheiro TMC, esse cantinho aqui da nossa programação dedicado a fazer você entender melhor, ter um jeitinho melhor de lidar com o seu din-din. Eu sou a Estela Ribeiro, tô aqui, claro, dividindo essa bancada com meu parceiro Thiago Matheus. Fala, Thiago, tudo bem?
11: Tudo bem, Estela. Um abraço para você, um abraço para todo mundo que vai acompanhando aqui a TMC nesse fim de semana. Para você que tá nas plataformas, para você que tá no Dial, no FM, obrigado pela companhia, pela carona. E, aliás, a gente sempre fala aqui que o Dinheiro TMC é um programa que faz você ser o melhor amigo, melhor amiga do seu bolso. Mas o programa de hoje, Estela, a edição de hoje, ela vai ao encontro do que muita gente talvez já tenha pensado em determinado momento da sua vida, da sua carreira, que é a troca de profissão. A troca de carreira, uma mudança, uma troca na chavinha. Quem nunca passou por isso ao longo da sua jornada profissional? Então, esse programa é para você que já mudou ou para você que ainda pensa em mudar de profissão.
10: Pois é, e o que, que isso tem a ver com dinheiro? Tudo, né?
11: Muita
10: porque
11: coisa.
10: Muitas das nossas decisões são a partir das nossas expectativas de como a gente vai fazer para ganhar a vida. E aí mudar de emprego, mudar de carreira, mudar de ramo, dá aquele medinho, será que dá? Será que não dá? Qual que é o melhor caminho? É empreender, é começar, é fazer uma faculdade nova, começar uma coisa nova, enfim. A gente vai falar um pouquinho sobre tudo isso e dicas de quem já fez isso, histórias que deram certo, de pessoas que resolveram mudar para ter mais qualidade de vida, né?
11: Pessoas que se organizaram, né? Financeiramente falando, profissionalmente falando, mas tem aquelas também que vão no impulso, até porque é aquele momento em que a maré sobe, em que as finanças baixam e a pessoa fica desesperada e já pensa em mudar da noite pro dia. Vamos falar disso? E já convido você a participar pelo WhatsApp. Manda aí pra gente. Se você já mudou de profissão, você é mais um desses? 11972211001. Dê o seu depoimento que a gente coloca aqui no ar.
10: Bom, e para começar, a gente fala logo de uma personagem alguém que, assim como nós, jornalista, resolveu depois de muitos anos mudar de carreira. Você foi lá, né, Thiago, conversou com o Alfredo Caseiro e ele vai contar um pouquinho dessa história pra gente, né?
12: Mudar de vida, reinventar a carreira, buscar mais qualidade de vida. Muita gente já passou por essa situação. Já chegou naquele momento da vida, da profissão, da carreira, que falou, opa, eu preciso mudar, eu preciso me reinventar. Mas como fazer isso sem ser por impulso, com o pé no chão, com o planejamento? É o tema do Dinheiro TMC desta semana. E o nosso programa veio até a Pé de Meia, que é uma livraria infantil aqui na zona oeste de São Paulo, onde a gente vai contar mais do que boas histórias, como existem dentro dos bons livros, mas vamos contar também bons projetos de vida e também um exemplo para quem escolheu arriscar tudo e mudar também de carreira. E depois de 25 anos de carreira no jornalismo, na comunicação, no mundo corporativo, o Alfredo Caseiro construiu esse espaço aqui lindo, maravilhoso, que guarda muitas histórias. Falando de história, a gente vai conhecer a história dele e da livraria a partir de agora. Tudo bem? Alfredo, obrigado novamente por receber a gente aqui no Dinheiro TMC. O espaço é lindo, é maravilhoso, é inspirador. Falando em inspiração, como é que foi a sua inspiração para chegar até aqui esse resultado? Muita gente, já é a primeira pergunta que eu faço, talvez seja a pergunta mais difícil, muita gente coloca na balança o dinheiro e a carreira de um lado com o sonho e a realização profissional de um outro lado. Essas coisas, elas estão divididas mesmo? Não dá para associar você fazer o seu sonho e ganhar dinheiro? Ou seja, chega um determinado momento da vida que você precisa decidir para um lado ou para o outro. Dá para desassociar uma coisa da outra?
13: Acho que não. É essencial você considerar todos esses elementos. E eu acho que o sonho tem que ser sempre o ponto de partida. Eu acho que quando você se dispõe a fazer uma mudança de carreira, nunca é uma trajetória simples. Então, você tem que estar motivado por uma coisa maior, por um propósito. E eu acho que é importante você enxergar e sobretudo, dar os pesos corretos para cada coisa. Então, se para você ser muito bem remunerado, ganhar muito dinheiro, você vai ter que se planejar de um jeito. Eu fiz uma escolha que foi de saída, norteada por um prazer pessoal. Eu sabia que ter uma livraria no Brasil é uma coisa desafiadora e que dá pouco dinheiro, objetivamente. Qualquer coisa que eu fosse fazer diferente, pensando no resultado financeiro, se eu montasse qualquer outra coisa, eu me daria melhor. Mas o essencial, eu não queria ter um negócio, eu não tenho vocação empreendedora, eu queria ter uma livraria infantil. Então, eu já entrei com essa diretriz. E essencial, quando você considera todos esses elementos que você citou, eu acho que, infelizmente, ainda muitas pessoas acabam sendo movidas exclusivamente pelo sonho e esquecem de planejar. Então, como eu queria ter uma livraria e morria de medo de ter um negócio, eu tomei muito cuidado e assim, me cerquei de tudo que eu podia. Então, eu fiz um plano de negócios seguindo o modelo tradicional. Eu conversei com donos de outras livrarias que estão há muito tempo no mercado. Tive muita sorte que encontrei pessoas generosas que me compartilharam comigo informações relevantes que me ajudaram muito. E fiz algumas escolhas para ter o mínimo de sustos possível.
12: Tá certo. No seu caso, então, foi planejado, foi organizado, buscando profissionais. Muita gente não tem essa oportunidade, né, Alfredo? Muita gente é naquele momento onde a água bate, onde as finanças já estão no limite e a pessoa se esgota e fala assim, poxa vida, isso aqui não é mais pra mim. Eu preciso mudar urgentemente porque a conta não tá fechando. Em algum momento da sua vida, você já tinha parado para pensar em mudar também, mas sem fazer o planejamento? Ou não? Desde o princípio, desde o começo, quando você focou, opa, essa vai ser a minha mudança de chavinha. Você já buscou ajuda de profissionais? Já fez com segurança, com uma quantia reservada para o seu investimento? Ou em determinado momento deu aquele sufoco, também você falou assim, chega, vou jogar tudo para o alto, quero empreender, quero mudar de vida?
13: Eu acho que isso está muito relacionado ao perfil da pessoa, né? Eu sou uma pessoa por natureza conservadora, assim, então, do ponto de vista de investimento, eu sou aquele cara que arrisca o mínimo possível e tal. E aí todo mundo diz, pessoas como eu dificilmente vão ter um êxito financeiro exuberante e tal, mas é da minha natureza, eu não convivo com dívidas. Então, pra você ter uma ideia, eu não habilito o cartão de crédito, eu uso só o cartão de débito. Dizem que eu sou maluco.
14: Não, e muitos educadores financeiros vão elogiar, não é maluco não. Até porque muita gente fala que o perigo, né, das finanças familiares é justamente o cartão de crédito, que é o grande vilão, né? Porque você acaba comprando no crédito e tudo mais, então desse mal você não vai ser acometido, vamos dizer. Né?
13: Então, e é isso. No meu caso, eu acho que eu nunca fiz essas escolhas baseado na necessidade, no imediatismo, por medo, talvez, a minha natureza. Então, eu fiz duas transições na vida. A minha primeira formação em odontologia. Foi uma escolha completamente equivocada e eu me formei, trabalhei 7 anos e tinha uma angústia. Eu não queria aquilo para mim e tal, mas aí eu fui planejando um jeito de mudar. Então, eu fiz uma reserva financeira que me permitiu, eu fiz uma conta, se eu ficar dois anos sem receber nada, eu consigo me manter com a minha reserva. E aí isso te dá uma tranquilidade para fazer essa transição de uma forma mais equilibrada. Mas como você disse, não é todo mundo que pode se dar o luxo de fazer isso.
14: Bom, então essa é a sua segunda mudança, né, Alfredo? Porque a primeira foi da odontologia para o jornalismo, depois jornalismo para livraria, para literatura, que são até coisas que conversam entre si. Mas bateu essa curiosidade, por que odontologia e por que da mudança do jornalismo? São áreas bem distintas, né, Alfredo?
13: Na verdade foi uma escolha completamente equivocada e que eu acho ainda surpreendente que nos dias de hoje as escolas não tenham uma orientação para escolha de carreira mais enfática. Eu fui aos 17 anos obrigado a fazer uma escolha de profissão e aí dois indicadores me levaram para um caminho equivocado. Eu queria desde os 10 anos fazer jornalismo, mas aí na beira do vestibular eu tive dois maus conselhos que podem até ter sido bem intencionados, mas me desviaram do rumo. Então um melhor amigo na época falava, não, jornalismo é uma profissão decadente, não dá dinheiro. Enfim, eu vou fazer 58 anos, então isso faz bastante tempo, tá? E aí, o meu pai, por outro lado, dizia que a pior coisa na vida era ser empregado, que eu tinha que ter um negócio. E aí, naquela dúvida, eu queria fazer jornalismo, mas tinha medo. Aí eu comecei a fazer tratamento com uma dentista que era super simpática e legal. Eu falei, poxa, essa é uma profissão legal, ela não tem patrão. Então eu fiz a escolha mais equivocada do mundo por total falta de orientação.
14: A gente estava até conversando um pouquinho antes de começar aqui a nossa gravação, né, Alfredo, que você ter sucesso na carreira, na profissão, você dar certo em alguma coisa é muito relativo. Tem muita gente que usa essa régua para medir pelo dinheiro. Nos dias atuais, pela quantidade de seguidores nas redes sociais, pelo volume do caixa e tudo mais, mas a gente sabe que tudo isso é muito relativo. Olhando para sua livraria hoje, o jovem Alfredo Caseiro, de 10 anos de idade, a criança Alfredo, ficaria muito orgulhoso do Alfredo de hoje, com 58 anos de idade, do que com o Alfredo jornalista, do que com o Alfredo dentista, né? O Alfredo que fez odontologia. O que a criança Alfredo pensaria ao olhar, entrar nessa livraria, no Pé de Livro, livraria Pé de Livro, e observar essas unidades, né? Essas edições tão lindas e essa disposição tão bonita que se apresenta para quem entra aqui para comprar?
13: Sua pergunta é excelente, é até emocionante para mim, porque na verdade o gatilho para essa mudança, eu resolvi montar a minha livraria na pandemia, tá? Então estávamos todos trancados em casa naquele momento, e eu acho que a pandemia, apesar de ter sido uma coisa profundamente perturbadora, para quem soube fazer as leituras, ela foi libertadora. Então eu me vi ali num trabalho que não me acrescentava mais, com mais de 50 anos, e senti uma urgência de fazer essa mudança. E aí o desejo de ter a livraria era uma coisa que me acompanhava há muitos anos, porque desde pequeno eu tinha uma tia que me dava livros, e isso foi essencial na minha formação, não só como leitor, mas também como ser humano. Então, a perspectiva de ter uma livraria era uma coisa que fazia muito sentido, que me dava um propósito que eu buscava naquele momento de vida. Então foi casou perfeitamente.
14: Eu sei que é muito mais fácil a gente falar da nossa vida, da nossa experiência, das nossas decisões, mas tentando olhar de uma maneira mais macro, mais geral, o Alfredo, como que você enxerga as pessoas que acabam mudando de profissão? Você acredita que muitas pessoas tiveram a mesma experiência que você? Foi por uma orientação familiar, um impulso na escolha da carreira ou condição do nosso país, da economia atual, que faz com que as pessoas fiquem pulando de galho em galho, tentando empreender? O quanto que isso também é ruim, a pessoa dá tiro para todo quanto é lado, né? Sem saber exatamente qual que é o seu foco, o que que você gosta de fazer. Como é que você enxerga a tomada de decisão das pessoas que decidem sair de uma profissão e para outra, sair da zona de conforto e empreender?
13: Eu acho que hoje tem um ponto muito favorável. Não tem mais aquela cultura que tinha, eu vou fazer 58 anos, então na minha época de escolha era aquilo, você escolher uma profissão para a vida. Isso felizmente acabou. Porque as pessoas estão entendendo, primeiro, que tem múltiplos talentos. A gente não é nada. Então, está cheio de arquiteto que gosta de música. Enfim, a gente tem múltiplos talentos e tem que se permitir buscar o que vai fazer mais sentido. No momento atual, eu acho que esse estímulo excessivo ao empreendedorismo é um pouco perigoso. Porque a gente percebe que é muito desafiador, sobretudo no Brasil, você ter um negócio. Então eu vejo muita gente que fica empolgada com o sonho e sai fazendo. Então talvez por isso tenha muito essa coisa da tentativa e erro. Eu acho que em alguma medida isso pode ser aceitável, mas eu acho que a gente tem que ter mais cautela. Primeiro, não é todo mundo que tem vocação para empreender. E segundo, nada vai dar certo sem um bom planejamento. E para mim é sofrido isso. Eu sou um jornalista e a planilha de Excel existia para me humilhar. Então foi muito difícil, mas isso me resolveu muita coisa e me evitou muitas ciladas. Então eu cheguei agora em agosto ao 5º ano da livraria e assim, eu considero que você falou de êxito. Na minha visão, no que eu me propus a fazer, eu tenho orgulho da minha trajetória nesses 5 anos. Tanto do ponto de vista financeiro, assim, como eu disse no começo, livraria é uma coisa que dá pouco dinheiro, mas eu vivo da minha livraria e eu tenho uma satisfação pessoal que tem que entrar nessa conta também.
14: E é o que importa no final das contas, né? Claro, a conta precisa fechar, mas fazer aquilo que gosta, acho que ajuda bastante, né, Alfredo? A gente falou aí do seu êxito, do seu planejamento e tudo mais, já 5 anos se passaram, né? Desde a pandemia até esse ano de 2026, com a sua livraria completando 5 anos agora no mês de agosto. A gente falou do êxito, das coisas que deram certo, mas vamos dar aquelas dicas também, caminho das pedras? Porque acredito que muita água passou também desde então. Até pegando o gancho, né? Numa semana chuvosa que nós estamos aqui em São Paulo, mas nesses 5 anos muita água rolou. E quais foram as dificuldades? O que se aprendeu também? O que se aprendeu com os erros? E a gente sabe que no mundo do empreendedorismo, os erros servem demais, né? Como uma grande escola, faculdade, como aprendizado. Tem algum que você se lembra que serviu e mudou a sua chavinha de vez na visão agora de um empreendedor?
13: Então, todo aprendizado tem um preço, né? E eu lembro um dos meus bons conselheiros quando eu estava planejando a livraria foi o Aldo Bottini, que foi o criador da Livraria da Vila. O Aldo me falou uma coisa assim: você vai e deve planejar a sua livraria, só que esteja preparado para adaptá-la. Cada livraria, cada lugar funciona de um jeito. Então, esteja preparado para se ajustar. E eu cometi alguns pequenos equívocos no começo. Por exemplo, a maioria das livrarias trabalha com consignação. E a consignação é uma coisa chatíssima, a gestão disso é muito complexa e tal. E aí eu resolvi adotar um caminho menos convencional. Desde o começo, e agora o percentual é ainda maior, eu tenho uma parcela grande de títulos que eu compro aqui. Porque desde o começo eu me dediquei 8 meses antes de abrir a livraria a fazer pesquisas e a escolher o meu acervo. E eu acho que eu fiz isso, modéstia à parte, com muita eficiência, né? Então, comprei livros que eu vendi e a coisa funcionou. Mas aí tem o preço do principiante. Então, no começo eu vendia, sei lá, 10 exemplares de um determinado livro. Ah, vou comprar 20 da próxima vez. E aí eu passava 6 meses sem vender aquele livro. Então são coisinhas que você tem que estar permanentemente observando e ajustando.
14: Alfredo, vamos falar agora de qualidade de vida com renda, porque muita gente acaba desassociando as duas coisas. Parece que uma coisa não combina com a outra. Você não pode ter qualidade de vida, ganhar seu dinheiro, pagar suas contas, viver em paz. Parece que hoje em dia a profissão é sinônimo de ganhar dinheiro a qualquer custo e ter uma vida muito atarefada. Como foi para você? Essa vida atarefada foi que acabou fazendo você virar chavinha também, você desistir da comunicação, desistir de outras áreas, apesar da pandemia que a gente já tratou anteriormente. Como que a pessoa concilia isso, quem está ouvindo e assistindo a gente agora? Como você concilia a qualidade de vida com a renda também? Dá para ter as duas coisas na mesma

0: Eu estabeleci um modo de vida um pouco mais franciscano, eu diria,
1: Sim,
0: né?
1: sim.
0: Eu acho que não me arrependo.
2: E falando ainda em dinheiro, muita gente confunde preço com valor, né? Preço é quanto custa esse livro aqui que eu quero comprar, do Alfredo. Agora, qual o valor que você dá para tudo isso que você tem aqui ao seu entorno? E mais do que isso, qual o valor você dá para sua vida atual com as escolhas que você fez com a sua atual carreira?
0: Eu acho que é o ponto que me faz olhar no espelho todo dia e falar, pô, que legal que você está fazendo. Acho que as escolhas que eu fiz até agora têm sido muito recompensadas. Quando eu olho nesse momento, a gente acabou de fazer 5 anos, eu fiz um balanço de tudo que aconteceu aqui. Quando eu separo fotos, às vezes eu custo acreditar. Sim, é uma profusão de acontecimentos. A livraria é um lugar de encontros maravilhosos, de acontecimentos maravilhosos. Então, eu diria que eu sou muito bem recompensado pelas escolhas que eu fiz. E os meus boletos estão em dia. Eu acho que esse é o principal indicador.
2: E agora, para a gente encerrar mesmo, Alfredo, aquela dica que você pode passar com a sua experiência aí de duas trocas de carreira, já 5 anos aqui da livraria, para quem tem aquele friozinho na barriga, acredito que você teve também, porque qualquer mudança, qualquer troca, qualquer movimentação que a gente faz na nossa vida, bate aquela incerteza, aquela insegurança. Mas para quem está precisando ou pensando em trocar de carreira, profissão, dar uma guinada na vida, mudar a chavinha de vez. Que vem na sua cabeça de imediato que você fala? Ouça isso, vá por aquele lado, vá por outro lado, pense mais nessa forma. Que você aconselha pra gente aqui no nosso Dinheiro TMC?
0: Em primeiro lugar, eu diria que quem não tem o friozinho na barriga tem que parar e pensar de novo, porque não entendeu direito. O negócio dá muito frio na barriga em vários momentos. E eu não contei uma coisa que eu acho que o conselho principal é não banalize planejamento. Gaste tempo, energia, porque isso vai te ajudar muito. E saiba que por mais que você vá planejar, vai se organizar, vão ter as surpresas. Então, eu fiz todo o planejamento, tá? Eu estava pronto para inaugurar minha livraria em fevereiro, em dezembro de 20, de 2020, e abrir em fevereiro. E aí me deu um estalo, eu fui fazer um check-up de saúde. Encurtando a história, eu descobri que eu estava com um tumor no cérebro. E aí eu tive que fazer uma cirurgia muito delicada. Parte do recurso que eu tinha disponibilizado para a montagem da livraria, eu tive que investir no pagamento do médico que me operou. Então foi uma coisa, mexeu comigo tanto financeiramente, como eu falei, poxa, eu demorei tanto tempo para fazer uma escolha, e a hora que eu tenho coragem, vem uma coisa dessa. Mas isso, de certa forma, acabou me fortalecendo. Foi um desafio extra. E eu estou aqui, 5 anos se passaram, então o meu conselho enfático é isso: não banalize planejamento, faça suas escolhas com cautela. Ousadia é essencial, você também não pode ficar pensando, pensando. Uma hora você tem que arregaçar as mangas e fazer. Mas seja cauteloso, que você vai ser bem recompensado.
2: Alfredo Caseiro, empreendedor, dono da livraria Pé de Livro, muito obrigado pela participação aqui no Dinheiro TMC.
0: Eu que agradeço.
2: E antes da gente continuar por aqui, viu, Estela Ribeiro, com as nossas leituras, leituras infantis, muitas compras também, a gente volta pro estúdio, mas com essa bela mensagem daquela pessoa que se planejou e transformou o sonho numa profissão na sua realidade. É com você.
3: História legal, Thiago.
2: Bacana, né?
3: Que bacana que é
2: Eu me diverti a beça.
3: realizar sonhos, né?
2: Pois é. História bonita e história que pode talvez influenciar, emocionar, né? E trazer a esse empurrão para aquelas pessoas que também sonham em mudar de profissão, de carreira, mas estão com aquele friozinho na barriga. Mas agora a gente vai saber como brasileiro, nos quatro cantos aí do nosso Brasilzão, do nosso país, observam essas mudanças. Vamos começar pelo estado do Paraná, já que a busca por realização profissional e ascensão profissional também exige mais do que coragem, né? Exige demanda, planejamento financeiro e até qualificação na maioria das vezes. Hoje a gente vai conhecer a história de uma mulher que começou a carreira, viu, Estela, como faxineira em uma fábrica de massas na Grande Curitiba, e após 30 anos aí de dedicação e também de estudos, obviamente, ela se tornou sócia desse empreendimento. Olha que bela história de vida e profissional. Nosso repórter Luiz Fernando Raniz, ele conversou com ela e mostra como o planejamento é a chave para

0: expansão do negócio.
1: O empreendedorismo tem sido uma das principais escolhas de quem busca novas formas de ganhar dinheiro. E o que muitas vezes começa na informalidade ou como uma renda extra, acaba se tornando a principal fonte de sustento. E é nesse ponto de virada que surge a necessidade de buscar mais qualificação e de dominar conceitos essenciais para manter as finanças e a gestão do caixa. Essa busca por mais capacitação marca a trajetória da Maritânia Figueiredo. Aos 15 anos, ela começou a trabalhar como faxineira em uma fábrica de massas da Grande Curitiba. Com persistência e foco no aprendizado, ela...
2: É isso, não banalize planejamento, faça suas escolhas com cautela. Ousadia é essencial, você também não pode ficar pensando. Uma hora você tem que arregaçar as mangas e fazer. Mas seja cauteloso que você vai ser bem recompensado.
0: Alfredo Caseiro, empreendedor, dono da livraria Pé de Livro, muito obrigado pela participação aqui no Dinheiro TMC.
2: Eu que agradeço.
0: E antes da gente continuar por aqui, viu, Estela Ribeiro, com as nossas leituras infantis, muitas compras também, a gente volta pro estúdio, mas com essa bela mensagem daquela pessoa que se planejou e transformou o sonho numa profissão na sua realidade. É com você.
3: História legal, Thiago.
0: Bacana, né?
3: Que bacana que é.
0: Eu me diverti a beça.
3: Realizar sonhos, né?
0: Pois é. História bonita e história que pode, talvez, influenciar, emocionar, né? E trazer a esse empurrão para aquelas pessoas que também sonham em mudar de profissão, de carreira, mas estão com aquele friozinho na barriga. Mas agora a gente vai saber como o brasileiro, nos quatro cantos aí do nosso Brasilzão, do nosso país, observam essas mudanças. Vamos começar pelo estado do Paraná, já que a busca por realização profissional e ascensão profissional também exige mais do que coragem, né? Exige demanda, planejamento financeiro e até qualificação na maioria das vezes. Hoje a gente vai conhecer a história de uma mulher que começou a carreira, viu, Estela, como faxineira em uma fábrica de massas na Grande Curitiba, e após 30 anos aí de dedicação e também de estudos, obviamente, ela se tornou sócia desse empreendimento. Olha que bela história de vida e profissional. Nosso repórter Luiz Fernando Ranis, ele conversou com ela e mostra como o planejamento é a chave para a expansão do negócio.
1: O empreendedorismo tem sido uma das principais escolhas de quem busca novas formas de ganhar dinheiro. E o que muitas vezes começa na informalidade ou como uma renda extra, acaba se tornando a principal fonte de sustento. E é nesse ponto de virada que surge a necessidade de buscar mais qualificação e de dominar conceitos essenciais para manter as finanças e a gestão do caixa. Essa busca por mais capacitação marca a trajetória da Maritânia Figueiredo. Aos 15 anos, ela começou a trabalhar como faxineira em uma fábrica de massas da Grande Curitiba. Com persistência e foco no aprendizado, ela cursou a administração e passou pela produção, assumindo cargos de liderança. No final da história, a Maritânia se tornou sócia e CEO da indústria onde deu os primeiros passos. A empresária destaca que essa transição exige preparo financeiro e a busca contínua por conhecimento.
4: Eu comecei como faxineira, mas eu busquei conhecimento. Ou seja, eu busquei me fortalecer para aquela decisão que eu tinha tomado de realmente mudar, né? Então, eu estava como faxineira, mas os meus objetivos eram muito maiores. E foi dessa forma que eu, aprendendo todos os processos da fábrica, em 6 meses eu consegui uma promoção e fui crescendo na empresa.
1: Com 30 anos no mercado, a empresa da Maritânia produz massas frescas e pratos prontos para o varejo e para o food service. Ao assumir o comando do negócio, a empresária identificou que vender mais não era o único requisito para garantir a saúde financeira. Era preciso descentralizar a gestão e também estruturar processos operacionais.
4: É inevitável ter um olhar totalmente voltado para pessoas, pois eu não acredito que seja possível ter um crescimento pensando somente na parte financeira.
1: Ao reduzir a dependência da gestão centralizada, o novo modelo garantiu mais maturidade nas operações. Essa estrutura agora sustenta as metas do negócio para o futuro: estar entre as duas maiores indústrias do setor no Paraná até 2028. E expandir a atuação comercial para o estado de Santa Catarina. Maritânia dá detalhes sobre os objetivos e a expansão dessa empresa, além de avaliar o impacto pessoal desse crescimento para a caminhada dela.
4: Hoje a Cristal Massas produz 120 toneladas de massa por mês. São mais de 100 famílias impactadas. Com planejamento e coragem, é possível ir muito longe.
1: A trajetória da Maritânia reforça que transformar uma oportunidade de renda em um negócio duradouro depende do equilíbrio entre a prática, o estudo constante e uma gestão financeira rigorosa.
3: Boa, Luiz Fernando, que legal essa história. Bom, a gente vai para Belo Horizonte com o repórter Júnior de Castro, porque por lá tem uma atriz, assim como eu, só que famosa, que não é o meu caso. Uma atriz famosa que se tornou psicóloga e também uma jornalista que decidiu empreender. Vamos ver.
5: Mudar de profissão, principalmente quando se tem uma carreira estável, pode parecer difícil. Mas quando essa busca está ligada à qualidade de vida, à realização pessoal e até à melhoria financeira, não existem obstáculos. E nada melhor do que quem já passou por uma transição de carreira para dar dicas de como passar por esse processo de forma mais segura e tranquila. E por isso eu bati um papo com Suzy Camacho, grande atriz, que ainda nos anos 90 resolveu mudar de profissão e se tornar psicóloga.
6: Primeira coisa é avaliar qual realmente é a sua razão da mudança de carreira. Você realmente quer ter uma outra função, uma outra habilidade que você pretende desenvolver, ou você está saturado, cansado do teu ambiente de trabalho e é isso que está te levando à mudança? Segundo lugar, que é muito importante, é saber que ao você privilegiar a questão da qualidade de vida, você vai ter que abdicar de muitas outras coisas que hoje fazem parte da sua vida. Veja se você está preparado para esta modificação nas coisas que você tem, naquilo que você pode desfrutar com o salário que você já possui. Portanto, não esqueça de que é muito importante você fazer um planejamento financeiro para que você consiga se sustentar nesses meses em que você está fazendo essa transição.
5: Eu também conversei com Iana Coimbra, que por 15 anos foi repórter e apresentadora da TV Globo e que também resolveu virar a chave profissional em busca de mais liberdade e de realização financeira.
7: O processo de desconstruir uma vida sem um crachá, sem um microfone muito relevante, muito importante, e construir as minhas pautas e a vida que eu queria ter. E nesse processo, eu descobri o caminho do empreendedorismo, onde eu crio as coisas que eu quero realizar. Hoje eu sou mentora de escritora, sou ghostwriter, eu tenho os meus próprios livros, eu apresento eventos como mestre de cerimônia, mas também num lugar até para além da mestre de cerimônia. Hoje eu consigo ter um retorno financeiro muito maior do que eu tinha quando eu era repórter, porque antes eu tinha um salário fixo e quando você olha o piso, né, do jornalista, você já tem uma ideia mais ou menos de como que é o cenário dentro dessa profissão. Dentro do empreendedorismo pautado pela comunicação, o céu é o limite.
5: O céu é o limite para quem tem coragem de mudar, recomeçar e buscar novos caminhos. Na vida profissional, às vezes o melhor destino começa justamente quando a gente decide mudar a direção.
0: Legal, mais uma bela história de BH. A gente vai para o Rio de Janeiro. A repórter Júlia Novaes conta a história de um criador digital que buscou a mudança de carreira também.
8: Mudar de profissão em busca de mais qualidade de vida, realização pessoal e novas formas de ganhar dinheiro virou objetivo para muita gente. Mas fazer essa transição sem comprometer as finanças exige planejamento. É preciso entender quanto custa essa mudança, organizar o orçamento e, quando possível, criar uma reserva antes de deixar a carreira antiga. Um exemplo é o criador de conteúdo digital Heitor Rodrigues, que hoje tem mais de 160 mil seguidores nas redes sociais. Em conversa com a reportagem da TMC, ele contou como foi o processo de mudança de carreira e a busca por mais realização pessoal.
9: E aí, quando eu tive minha experiência no estágio, ali, apesar de gostar até das pessoas e do ambiente e tal, eu vi que não era aquilo. Não era aquilo que eu queria fazer pro resto da minha vida, assim. E aí, quando acabou o contrato de estágio, eu comecei a testar essa coisa dos vídeos e começou a dar certo, mas de uma forma ainda muito... pouco, assim, né, até financeiramente, na época, era um valor muito baixo, mas também não era como se eu ganhasse muito no estágio. E era algo, assim, né? A gente sabe como é difícil, ainda mais no mercado de publicidade, é um mercado difícil pra caramba, de conseguir outras oportunidades e tal. Então, eu vi que eu tinha um potencial ali e eu acabei investindo ali.
8: Antes de dar esse passo, ele também precisou olhar para o bolso. Heitor conta que se organizar financeiramente com antecedência foi fundamental para fazer a transição com mais segurança.
9: E já desde esse início, mesmo ganhando pouco, ir me organizando para depois, quando as coisas começaram a melhorar, eu também já tenho um pouco esse hábito, já ter assim, uma organização financeira. E isso me ajudou muito, porque quando você trabalha em algo, né, independente, como é o meu caso, você nunca tem essa certeza absoluta de quanto você vai ganhar no próximo mês, e qual vai ser exatamente, né, no outro. Então você tem que ter já uma reserva, você tem que ter uma visão de que não tem a segurança que você teria num mercado tradicional ou, né, num concurso público, ou qualquer coisa assim, que você vai ter aquela garantia daquele salário ali, né?
8: A história de Heitor levanta um ponto importante. Mudar de carreira pode abrir novos caminhos profissionais, mas a transição precisa caber no orçamento. Planejamento financeiro, reserva de emergência e uma avaliação realista da nova fonte de renda podem ajudar a fazer essa mudança com mais.
9: Quanto você vai ganhar no próximo mês? Caramba, de conseguir outras oportunidades e tal. Então, eu vi que eu tinha um potencial ali e eu acabei investindo ali.
8: Antes de dar esse passo, ele também precisou olhar para o bolso. Heitor conta que se organizar financeiramente com antecedência foi fundamental para fazer a transição com mais segurança.
9: E já desde esse início, mesmo ganhando pouco, ir me organizando para depois, quando as coisas começaram a melhorar, eu também já tenho um pouco esse hábito, já ter assim, uma organização financeira. E isso me ajudou muito, porque quando você trabalha em algo, né, independente, como é o meu caso, você nunca tem essa certeza absoluta de quanto você vai ganhar no próximo mês, e qual vai ser exatamente, né, no outro. Então você tem que ter já uma reserva, você tem que ter uma visão de que não tem a segurança que você teria num mercado tradicional ou, né, num concurso público, ou qualquer coisa assim, que você vai ter aquela garantia daquele salário ali, né?
8: A história de Heitor levanta um ponto importante. Mudar de carreira pode abrir novos caminhos profissionais, mas a transição precisa caber no orçamento. Planejamento financeiro, reserva de emergência e uma avaliação realista da nova fonte de renda podem ajudar a fazer essa mudança com mais segurança.
3: Que bacana! E a gente fala que o empreendedorismo é realmente uma alternativa para quem quer mudar de carreira, né? Ou para quem quer melhorar a sua renda, muitas vezes, manter ali as duas coisas, plano A, plano B, também pode ser uma opção, né, Thiago?
0: Sim.
3: E quem traz as informações lá da capital pernambucana de Recife é o repórter Kennedy Lacerda.
10: Em Pernambuco, os pequenos negócios ganharam força neste ano. Cerca de 112 mil empresas desse porte foram abertas no estado, de janeiro a agosto. Um crescimento de 2,8% em relação ao mesmo período do ano anterior. Os dados são de um levantamento do SEBRAE, com base em informações da Receita Federal. O desafio, segundo especialistas, é a taxa ainda muito baixa de empreendedorismo entre os jovens pernambucanos, sinal de que a mudança parte, sobretudo, de quem já tem experiência profissional no mercado. E cada vez mais brasileiros empreendem por escolha, e não só por falta de emprego. A motivação desemprego caiu para 71%. O menor índice já registrado. Ou seja, uma parcela maior está empreendendo por oportunidade e não exclusivamente por necessidade.
0: Valeu, Kennedy. Um abraço para você. Bem, a gente já rodou, né, Estela? Pelo Rio de Janeiro, Recife, Curitiba, Belo Horizonte. Só que agora a gente vai para as ruas de São Paulo para saber se o paulistano também pensa em mudar de carreira e está se planejando para isso.
11: Com certeza. É fundamental a qualidade de vida nos dias de hoje.
12: Com certeza. Trocaria porque eu acredito que hoje em dia a gente pode escolher uma profissão bem melhor, que a gente possa ter uma qualidade de vida bem melhor e pensar bem melhor no nosso futuro. Porque a minha profissão hoje é diarista, então com certeza eu trocaria minha profissão.
13: Ah, eu acho que no momento não. Eu sou novo, tenho 21 anos, eu comecei agora ali a estagiar ali na área que eu queria buscar para crescer na vida. Então acho que eu tô no momento de crescer profissionalmente para futuramente pensar mais ali e ter uma qualidade de vida maior, sabe? Juntar uma grana, investir um dinheiro para viver de renda e ficar mais tranquilo.
14: Ah, acho que pensando no futuro, mas acho que trocaria sim, mano. Na fase que eu tô hoje, tipo, a idade, né? Eu acho que não. Tipo, acho que... Como tô... Tô na fase de ir atrás, né? Tipo, de fazer dinheiro mesmo, de... Nem minha família mesmo, ninguém tá em São Paulo. Eu tô em São Paulo sozinho. É, minha família tá todo mundo em Pernambuco, todo mundo de lá. E... Aqui eu dou aula de Muay Thai, então... Em São Paulo é um lugar onde eu consigo... Esse trabalho é muito valorizado, né? Consigo fazer um dinheiro bom. E eu tô aqui só por isso mesmo, pra fazer esse dinheiro agora, aproveitar a idade, enquanto eu tô conseguindo ir atrás.
15: Eu acho que não. Teria que ter os dois ao mesmo tempo, conseguir auxiliar os dois, no caso. Se fosse o caso, né? Mas eu não... Falar a verdade, eu gosto de trabalhar, então não... Não trocaria não, pra ser bem sincero.
16: Eu acho que sim, viu? Porque tem algumas coisas, né, que eu acho importante, pelo menos pra mim, assim, ter que considerar, que é ter uma qualidade, assim, de vida melhor associada com a questão de saúde mental, com a saúde também, assim, do meio ambiente, né? Então, você ter contato com um lugar com aspectos melhores, então, acho que eu trocaria, sim.
17: Não, pra mim, eu tenho qualidade de vida e mesmo mantendo meu emprego.
18: Eu não tenho aquela condição de ganhar muito e não ter família, entendeu? Pues, eu, pelo menos, tenho filha. Eu prefiro mil vezes ter um tempo com minha filha que ganhar mais dinheiro.
19: Queria pra ter mais... Viver melhor, né? Porque a correria daqui é muito grande. Você não vive bem.
0: Tá aí a opinião e a participação dos paulistanos pelas ruas de São Paulo. Mas você, ó, em qualquer canto do Brasil, você pode participar. Você pode opinar também. Manda aí no WhatsApp 11972221, que a gente quer ouvir, né, Estela?
3: Claro.
0: Ainda muitas histórias inspiradoras, pessoas que mudaram de carreira. E falando em histórias inspiradoras, Estela...
3: Eu fui conhecer uma pessoa que usou um talento para mudar de carreira. Ela largou aquele mundo corporativo que muitas vezes pode ser sobrecarregado, né? Sim. Com estresse. Muita gente hoje em dia fala até de burnout por causa das carreiras corporativas, mas ela usou um talento dela para mudar de carreira. Vamos ver que talento é esse? Organização. Esse é um talento que pouca gente dá tanto valor, que o que merece, né, Karina? Que largou uma vida corporativa, uma história dentro das relações públicas, para usar o seu talento para organização, é isso?
16: Exatamente. Eu nem sabia que eu tinha esse dom. Eu acho que eu sempre fui uma pessoa organizada por natureza, mas quando eu descobri que a organização era uma profissão, que eu poderia levar leveza, conforto para as pessoas, eu, assim, realmente me encantei com essa profissão e, de fato, mudei de carreira.
3: Conta, você pequenininha, organizando bonecas, coisas?
16: Com certeza, eu gostava de arrumar a casa das... A minha brincadeira era organizar as casas. Sim. Depois eu gastava horas, né, organizando as roupinhas, as bonecas, a cozinha. Essa era a diversão. Depois que eu acabava, eu já não queria mais. Então, assim, eu sempre fui realmente uma pessoa organizada, né? No escritório eu gostava de organizar o armário de escritório. Aquilo me desestressava, assim, de organizar papelaria. O meu quarto sempre foi organizado, que pra mim, o ambiente organizado me trazia, assim, a leveza pra eu produzir, pra eu pensar melhor naquilo que eu queria fazer. Então, realmente, a organização na minha vida, ela sempre esteve presente.
3: Você sabe que eu sou atriz? E uma vez eu fiz uma peça que tinha um texto que falava assim: hoje eu resolvi arrumar a minha vida começando pelo meu armário. E era a trajetória dessa mulher que, ao visitar o seu armário, além de ter as lembranças e as vivências, ela vai colocando os pensamentos em ordem.
16: Certeza. Eu digo e vejo na prática, na casa dos meus clientes, o quanto o ambiente influencia a nossa vida, a nossa produtividade, o nosso humor e até as relações, né? Então, a nossa casa, ela é um reflexo da nossa vida. Naquele momento que a gente está precisando parar, refletir, refazer rotas. Então, realmente, aquela máxima que a gente diz, comece o dia arrumando a cama, é verdadeira, porque a gente começa colocando em ordem nossos pensamentos, a gente fica num ambiente limpo, organizado, né, claro, e isso realmente mexe com a nossa vida, né? Assim como no trabalho, uma mesa de trabalho muito bagunçada, a gente começa o dia, não sabe onde as coisas estão, né, perde às vezes um horário de reunião. Enfim, quantas pessoas já não perderam um compromisso importante ou esqueceram uma data importante por conta de uma desorganização, né? Então, realmente, a organização está em tudo, e o ambiente físico, ele realmente interfere na nossa vida.
3: Você vem do mundo corporativo,
20: corporativo, trabalhou muito tempo como relações públicas. Eu quero que você fale um pouquinho dessa experiência dentro do mundo corporativo e quando você se deu conta de que o talento da organização podia melhorar a sua qualidade de vida.
21: Sim, realmente eu, né, venho de uma trajetória corporativa desde a faculdade. Eu tinha o desejo de trabalhar em grandes empresas. Acho que o Brasil, né, a gente é um país capitalista e a gente, né, eu fiz a minha vida e a minha jornada e fui muito feliz no corporativo. Eu aprendi muito sobre processos, sobre as relações com as pessoas, né? Mas em determinado momento da minha carreira, eu tive experiências que foram difíceis para mim, crises corporativas, onde eu aprendi muito como relações públicas, como alguém da área de comunicação, mas aquilo também me despertou um olhar para possibilidades diferentes, né? Porque realmente o mundo corporativo tem desafios, todas as empresas têm. Então, as crises que eu vivenciei dentro da empresa me fizeram questionar a minha trajetória, né? Assim, será que eu poderia olhar para fora, descobrir, né, outras oportunidades além da minha carreira corporativa? E aí, realmente, eu digo que, às vezes, a gente se depara com coisas que a gente não espera e a gente encontra um novo propósito. Então, eu fui muito feliz nos meus quase 20 anos nessa carreira. E aí, foi realmente muito inesperado que eu descobri que organização era algo que já existia no Brasil como profissão. Aí eu fui estudar, mas tudo isso ainda na carreira corporativa, porque eu queria experimentar esse mercado. E quando eu realmente comecei a trabalhar e ver na prática que o meu trabalho poderia interferir positivamente na vida das pessoas na hora ali, né? Assim, muito real time, as coisas acontecendo, eu realmente me senti muito realizada também. Então aquilo começou a preencher muito, assim, o meu coração no sentido, putz, isso é uma carreira e eu posso ser feliz, eu posso ganhar dinheiro, eu realmente posso ser dona do meu tempo, mais do que numa carreira corporativa. E aquilo foi tomando conta de mim. E aí eu realmente planejei, como uma boa personal organizer, eu também organizei a minha saída dentro da empresa, né, para que eu pudesse planejar a minha transição de carreira. E aí eu pedi demissão e aí realmente abri a minha empresa e segui minha carreira. Mas realmente as coisas aconteceram, acredito que no momento certo.
20: E a sua rentabilidade dentro do novo negócio, deu um friozinho na barriga na hora que você viu, pô, talvez eu não ganhe tanto quanto eu ganhava antes? Essa reserva durou um tempo até você se estruturar?
21: Com certeza, foi fundamental eu ter feito essa reserva, esse planejamento financeiro, porque empreender, ele exige de nós uma resiliência. Tem meses que eu faturo mais, tem meses que eu faturo menos, existe uma sazonalidade, né, dentro do nosso calendário. Então, a reserva que eu tinha, ela me ajudou muito a segurar e equilibrar e trabalhar o meu emocional, né? Porque, infelizmente, o dinheiro, ele é uma parte importante. Eu digo, felizmente ele é, e a gente pode ganhar dinheiro sim, mas se a gente não se planeja, realmente é difícil empreender e você conviver com esses momentos de altos e baixos, no sentido de meses eu faturo mais, meses eu faturo menos, porque eu venho de uma realidade de 20 anos trabalhando num formato CLT, onde todos os meses eu tinha o mesmo salário, né? Então, a organização financeira também é muito importante. A gente entender os nossos custos fixos, as minhas despesas, o meu prolabore e trabalhar muito para que eu consiga também superar as minhas metas, porque esse é o mais legal do empreender, né? A gente pode superar. O teto sou eu que faço. Então, eu posso ganhar muito mais do que eu ganhava no ambiente corporativo.
20: Você, além de organizar, você ensina pessoas a organizarem. O que você leva em consideração na hora de fazer as suas mentorias?
21: Olha, eu vejo assim, cada profissional é uma, né? Então, a minha mentoria hoje, ela é muito individualizada, né? Quase que uma mentoria boutique, eu diria assim, porque eu vejo que cada profissional tem uma deficiência. Nós, organizers, nós viemos de muitos mercados diferentes. Eu brinco que um dia, talvez, quando criança, alguém vai dizer, eu quero ser personal organizer. Mas hoje ainda, nós, a maioria somos mulheres, temos homens também, mas a maioria é mulher. Nós ainda viemos de outras carreiras, mulheres que se aposentaram, como eu, que trabalhei no corporativo. Então, cada uma de nós tem uma deficiência e coisas boas. Então, a minha mentoria, eu levo muito em consideração o momento que aquela organizer está. Por exemplo, eu preciso viver 100% disso e as minhas contas são pagas desse trabalho. Outras colegas do qual eu mentoro, elas têm uma vida familiar melhor, no sentido de terem um marido, dividem as contas. Então, o valor que elas, né, o trabalho da organização não é a primeira renda da casa. Ou seja, se eu tenho, né, se eu trabalho mais ou menos, tá tudo bem também. E outras não. Então, para mim, a mentoria ou quando eu vou ensinar alguém, eu acredito que nesse momento da minha carreira, eu não vejo algo de massa. ah, tudo igual para todo mundo. Não, a gente precisa entender a deficiência e as qualidades de cada uma. Então, alguém é bom em vendas, outro não é, outro é bom de comunicação. E a gente, então, eu desenho a mentoria com alguns pilares, mas muito olhando para dentro daquela pessoa, o que ela precisa realmente desenvolver.
2: Então, para os nossos ouvintes espectadores do Dinheiro TMC, se você pode dar um conselho geral. A pessoa quer mudar de emprego, quer mudar de carreira, quer ir atrás de um talento. Qual que é a dica que você dá para essa pessoa agora?
21: Olha, eu diria que a gente precisa primeiro refletir e se conhecer. A gente precisa entender aquilo que faz a gente feliz, né? Além do dinheiro. O dinheiro é importante, mas não é só ganhar o dinheiro. A transição de carreira precisa ter um sentido, né? Um propósito maior, onde a gente vai entender aquilo que faz bem pra gente e o nosso talento vai ajudar outras pessoas, seja a organização, seja de repente abrir um novo negócio, oferecer um produto. Mas o primordial pra mim é a gente tem que se conhecer pra dar um passo maior e empreender, né? Assim, poder ajudar alguém, porque empreender também é resolver uma dor, né? Então eu digo que se a gente não se conhece, a gente não consegue dar com clareza e com confiança um próximo passo para mudar de carreira.
2: Bom, eu que não sou boba nem nada, vou aproveitar que estou aqui do lado de uma especialista e vou pedir dicas de organização. A gente já vai começar aqui pelo escritório e você vai dar umas dicas pra gente.
21: Ah, com certeza, isso é o que eu mais gosto de fazer. Vamos lá.
2: Então vem com a gente. Karina, por exemplo, livros no escritório ou numa estante em casa. A gente organiza por cor, por ordem alfabética, por tema, como é?
21: Olha, uma orientação que eu gosto de dar para tudo na organização. Não tem certo ou errado. Isso vai depender muito do teu estilo, de como você consome os livros, de como você encontra aquilo, ou roupas, enfim. Então, eu sempre oriento o seguinte, a gente pode fazer, né, o céu é o limite. O mais fácil, claro, é fazer por ordem alfabética. Mas, às vezes, tem gente que não se acha assim, ou tem gente que tem um olhar estético muito apurado, então prefere por cor. Então, gente, eu falo assim, o cliente que manda. Tá? Não tem regra. Então aqui a gente pode fazer das duas formas. A gente pode pensar em fazer por cor, né? Então, normalmente eu faço sempre da mais clara para mais escura, mas tem gente que gosta ao contrário. Mas enfim, eu acho que esteticamente, dependendo do ambiente, fica mais bonito. Então a gente vai montando, né, uma escala de cores, tá? E aí na hora de colocar na prateleira, eu posso tanto colocar eles né, assim, que para uma estética mais bonita e tal, né? Posso deixar eles na horizontal ou também posso colocá-los na vertical e a gente vai utilizar um separador de livros, algum apoio para que eles não caiam, né? Mas a gente pode fazer assim, pode até brincar, né? E colocar alguns deitados, tudo vai depender do espaço que a gente tem. Eu sou uma pessoa muito visual, né? Então, eu também gosto de alinhar a estética com a marcenaria, com o ambiente todo, seja por ordem alfabética ou por cor. Como eu falei, a cor, ela traz uma harmonia visual maior, tá? Mas tudo vai depender do cliente. Então, quando é criança, por exemplo, a gente às vezes tem as coleções dos livrinhos, então eu gosto de fazer por coleção, né? Então, a gente precisa deixar o ambiente prático. Esse é o objetivo da organização. Os demais elementos, estética, se vai colocar deitado, em pé, enfim, isso tudo a gente vai compondo ali na hora. Por isso que não tem regra. E cada casa é uma casa, né? Então, aqui a gente poderia fazer assim, ou então eu poderia realmente fazer por ordem alfabética ou por autor. Tem gente que também prefere organização por autor, tá? Então, a gente tem essas variações aqui, mas nesse caso, ó, como esse aqui é muito grande, uma outra possibilidade é fazer por tamanho. Tem gente também que gosta, né, que fique ali realmente bem. Então, tá vendo? Esse é um pouco menor. Então, não importa muito a cor, mas ele vai ficando, né, assim, com uma harmonia visual, né, melhor, tá?
2: Ai, dá até um quentinho no coração quando a gente vai vendo as coisas arrumadinhas, né? As pessoas que têm, tem gente que tem mais não é aflição a palavra, tem gente que é mais perfeccionista e aí você precisa ter um cuidado maior com essas pessoas.
21: Com certeza, né, assim, a gente lida com todo tipo de perfil de pessoas, isso que é muito legal da nossa profissão, a gente também aprende muito. Então, cada perfil tem pessoas que são um pouco mais metódicas, tem pessoas que trabalham, de repente, assim, médicos ou advogados que têm uma necessidade de leitura, no caso de escritório, diferente, né, do que as crianças, por exemplo. Então, realmente, a gente precisa é estar atento, né, ao estilo de vida daquela pessoa, como que aquela casa funciona, se tem funcionários que trabalham lá, para que realmente essa organização faça sentido. Porque senão eu vou lá, deixo tudo harmônico. No dia seguinte, sei lá, alguém pegou um livro, ninguém vai voltar pro lugar. Então precisa ficar fácil, por exemplo, na sua casa, tem que ser fácil para você, não para mim, né? Então eu tenho que ser uma boa ouvinte para que eu possa propor um sistema de organização que faça sentido.
1: E se a dica é arrumar seu guarda-roupa num pequeno espaço, a gente não tá falando aqui de grandes closets, né? É um armário comum de uma pessoa comum. Como é que você organizou o seu?
21: Aqui, para mim é mais fácil, eu sou muito visual. Então eu prefiro fazer por cor, né? Então das mais claras para as mais escuras, e dentro da cor é que eu vou classificando de alcinha, manga curta, manga longa. Mas também poderia ser só regatas, manga curta, manga longa, jaquetas. Então, como eu falei, a gente precisa entender como é que o nosso cérebro funciona, como é que a gente utiliza aquela roupa ou aquele espaço para a gente propor uma organização. Então, aqui realmente para mim a cor é predominante, é como eu me acho. Então, na hora de escolher uma roupa, eu vou sair, eu já penso em que cor que eu quero usar. E aí, pra mim, é mais fácil encontrar, então eu gasto menos tempo procurando uma roupa. E na hora de voltar é mais fácil, porque eu vou guardar uma roupa, que cor? É mais pro verde, pro azul? Eu já encaixo aqui. E também não precisa ser aquela coisa milimetricamente. Uhum. E até pras funcionárias, quando eu oriento na casa dos clientes, a funcionária vai guardar a peça, ela vai entender, olha, mais ou menos verde, tá mais clarinho, mais escuro, então fica mais fácil pra ela guardar. Ou se é por tipo de peça, veja onde tem as regatas, e aí encaixa na cor. Se é manga curta, se é manga longa. Então, pra mim, hoje funciona dessa forma. Mas eu gosto de mudar. Então, tem hora que eu resolvo fazer por tipo de peça. Enfim, mas hoje por cor.
1: E acho uma delícia ver os cabides todos iguaizinhos, ó, claros aqui, escuros aqui. Porque às vezes a gente tem uns armários que tem aquele cabide que a gente foi juntando ao longo da vida. E isso aqui dá uma harmonia visual, né?
21: Exato. A padronização, ela tem, pra mim, duas funções. Realmente a estética, né? Porque quando você olha, tá padronizado, você presta atenção na roupa. Quando a gente tem aquele da lavanderia, de madeira, de plástico, é uma poluição visual. E também porque você tem mais espaço para colocar mais cabides. Então, quando eles são padronizados, eu ocupo menos espaço. Eles todos se encaixam, né? Então, quando é um de madeira, um de plástico, eles não têm uma harmonia entre eles. E aí eu perco espaço, né? Então, a padronização tem esses dois benefícios. Uma outra orientação que eu faço na minha casa e também na casa dos clientes é a substituição de um cabide comum para um cabide infantil para as calças. E por que isso? É uma dica, assim, super básica, que parece boba, mas quando eu tenho um cabide tamanho adulto, além desta altura aqui, que eu perco, então, normalmente as calças ficam arrastando, eu também deixo a calça bem certinha, ganho altura no cabideiro, e aí eu posso utilizar a parte de baixo com caixas, posso colocar sapatos, né? Então a gente tem um aproveitamento de espaço e a calça fica bem certinha no cabide infantil. Mas isso para calças femininas, tá? Calças masculinas são mais largas, normalmente não funciona. Mas para nós mulheres, veja a diferença, né? Que a gente tem de um cabide para outro, né? Então são essas orientações que a gente traz na organização para trazer essa facilidade.
1: Olha, já aproveitei e invadi a casa da Karina, ela já deu dicas de arrumação no armário, já ensinou a gente como arrumar os livros. Obrigada por esse espaço e por dar esse exemplo para quem quer mudar de vida.
21: Eu que agradeço, eu digo que eu sou uma entusiasta, né, da transição de carreira. Eu acho que a gente tem que ser feliz e ganhar dinheiro, e eu tenho um prazer e orgulho imenso de mostrar o meu trabalho, de falar do que eu tenho vivido. Então eu que agradeço, muito obrigada.
1: E a gente agradece a participação do Fred também, pega ele lá.
0: Ah, bacana, mais uma história inspiradora, né, Estela? A gente vem observando ao longo aqui do Dinheiro TMC, das mensagens que vão chegando e dessas histórias que a gente ajudou a contar aqui na programação, de que é isso, né? Com planejamento você pode, sim, você pode dar aquela guinada na sua carreira profissional, você pode sair daquela zona de conforto, daquela infelicidade, buscar uma melhoria financeira também, por que não? Tem muita gente que vai no impulso, tem gente que vai se organizando. A sua maneira, você consegue se recolocar, você consegue contar a sua história, é claro, você conta sempre com a gente, dando aquela força e trazendo aqui muitos personagens importantes no nosso isso. Dinheiro TMC.
1: É isso, e vou a gente pensar que nunca é tarde para correr atrás dos
0: jamais,
1: nossos sonhos.
20: sonhos. Mais. Independente da maneira como você faça isso, se é de uma vez assim no sopetão, vamos lá, respira fundo e vai, ou se é passando por um momento de transição, é levando duas carreiras ao mesmo tempo, até você se decidir qual você gosta mais, não importa. O importa é que você vá atrás dos seus desejos e realize as suas expectativas. E o dinheiro está aqui para te ajudar. Muito obrigada pela sua audiência e a gente se encontra na próxima semana. Um Valeu. Beijo para você.
0: Um abraço,
20: até
0: gente.
20: Mais. Tchau. Tchau.
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0: Três e um, bom dia. Eu vou te fazer um convite, bora dar umas risadas?
25: Sim.
0: Vai ao ar agora o seu programa favorito, é o Sobremesa. Lucas Salles e Marcelo Batista alegram a sua madrugada. 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
26: Começar agora o Sobremesa. Sim, depois do papo de craque, o bom humor e a resenha continuam aqui com a gente. E hoje, no nosso programa, a gente convidou o Gustavo Lima, né, Batista?
27: Opa, o embaixador, hein? O embaixador Gustavo Lima. Ó, será que ele... Tem coisas que irritam ele? É coisa simples? Essa é a nossa pergunta. Que coisa simples te irrita? Você vai responder já já.
26: É agora, no Sobremesa. Então, Cuca, solta a vinheta.
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26: 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Caro ouvinte que nos ouve com seu ouvido, começa agora o Sobremesa, seu programa favorito aqui na TMC. E o nosso programinha de meu Deus de hoje tá muito especial. Hoje a gente convidou o embaixador, o Gustavo Lima.
27: Ê, que maravilha. Eu nunca vi ele dando entrevista. É raro,
26: é
27: hein?
26: Muito raro.
27: É raro, raro. É raro. Então, ó, já já. É o seguinte, tem a pergunta de hoje pelo WhatsApp 11 972211001. E também você pode responder pelo nosso YouTube TMC News BR. O programa já está ao vivo em imagem também, para você ver a nossa beleza. Você pode comentar por lá, pode deixar seu like, né, dar aquele joinha. Boa. Compartilhe com seus amigos e se inscreva no canal e ative o sininho. Que coisa simples que te irrita, hein, meu caro amigo Lucas Salles?
26: Batista, fila. Fila me irrita muito. E fila sem explicação. Você tá, por exemplo, num restaurante, eu quero pagar a conta. E aí, do nada, tem uma fila ali que você não sabe se é fila pra pagar, é fila pra sentar na cadeira. Aquilo me irrita num grau. Me dá vontade de ir embora sem pagar.
27: Sabe uma coisa que me irrita? Que você falou de fila, eu lembrei agora. Você falou de pagar, eu lembrei. Eu lembrei de uma coisa. O que me irrita é quando chega o boleto do meu cartão de crédito e eles pedem a senha
26: para
27: eu abrir o meu boleto.
26: Nossa.
27: Ou seja, será que tem? Eles imaginam que alguém vai querer pagar o meu boleto?
26: Pelo amor de Deus. Eu até entendo que é um pouco de privacidade, que são suas compras, né? Mas pelo amor de Deus, para que colocar? Para que dificultar? É só mandar boleto. Acabou. O boleto é uma coisa, a lista de compras é outra.
27: E ainda é aquele lá, digite os 3 números do meio do seu CPF. Aí você ficar contando. 1, 4, 8. Pra saber. É assim. Aí você bota errado, dá erro. E outra coisa simples que me irrita também é o bom dia.
26: Bom dia?
27: O bom dia. Aquele bom dia muito feliz. Porque a pessoa de manhã, ela não tá feliz pra dar aquele
26: bom dia. Bom dia!
27: Me irrita.
26: Te entendo. Outra coisa simples que me irrita, voltando ao assunto restaurante, é quando eu quero pagar a conta e a pessoa não vem na mesa pra receber o dinheiro. Isso me dói muito. Quando eu levanto o bracinho e falo, ô senhor garçom, eu queria pagar a conta. Ah, já, já. Aí demora aqueles 5 minutinhos, aí depois você levanta, oi, a continha, quero pagar, quero... Não, já, irrita, já tá vindo.
27: Irrita. Porra, e como é que você chama, garçom? Você chama...
26: Meu amigo,
27: tem campeão.
26: Campeão.
27: Mestre.
26: Companheiro.
27: Capitão.
26: Capitão é clássico. Cara, a gente tem que... Bom, calma aí, vamos lá. Então, olha, qual é a coisa simples que te irrita? Manda pra gente no 011-97221-1001. Agora, já foi feita a pergunta. Agora, continuando. A gente podia perguntar também, no futuro, na enquete do dia, qual a melhor maneira de chamar um garçom?
5: Boa.
26: Essa é boa também, né?
5: Boa.
26: Qual, capitão, campeão? Inclusive, tem aquela música do Skank, né? O campeão, capitão, chefia, camarada. Desce mais uma rodada. Olha, acabaram... Olha, o nosso diretor é bom. Comandante, capitão, tio, brother, camarada. Ele sabe. Chefia, amigão, desce mais uma rodada. Que isso, diretor? Conhece bem Skank, muito bom. A banda, pra deixar bem claro. Olha, o nosso programa Sobremesa começa nesse bom astral. E lembrando a você que tá ouvindo, que hoje nós convidamos o Gustavo Lima. Ele foi uma sensação do sertanejo universitário.
5: Sim, um embaixador,
26: eu lembro dele magrinho. Sabe com quem eu já trabalhei?
5: Cata, me liga.
26: Eu trabalhei com um ex-assessor dele, uma pessoa que também investiu dinheiro nele. Não sei se hoje eles se falam, se eles ainda estão bem, mas eu cheguei a fazer um trabalho com um rapaz que investiu no Gustavo Lima. Falou que ele era muito querido e muito sonhador.
5: E olha, coincidencial, foi ontem que a gente cantou a música do Gustavo
26: foi
5: Lima.
26: Foi exatamente ontem.
5: Do Fala Mal de Mim para Todos os Amigos Meus. Então daqui a pouco.
26: Daqui agora. A pouco a gente convidou o Gustavo Lima, você vai ver.
5: Deixa
26: daqui
5: eu mandar um abraço aqui, ó, pro Hamilton Melo. Hamilton Melo, ele é metalúrgico, ele mandou uma mensagem no meu direct.
26: Que legal.
5: Falou que ele adora o Sobremesa e que ele trabalha com fone de ouvido ouvindo o Sobremesa. É aí que perde demais. O braço, perde a mão, né? É, mas ele é ouvinte do Sobremesa.
26: Valeu, Hamilton! Um abraço, mega abraço pra você e obrigado por nos fazer companhia aqui na TMC. Vou aproveitar também pra mandar um abraço pro César Salles, com um L só. Boa tarde, Batista Lucas. E ele já respondeu nossa enquete, hein? Ele disse que o que irrita ele no dia a dia é simples: cerveja quente. Isso também me irrita bastante, cara. E também o Felipe já respondeu aqui a nossa enquete no YouTube, tá dizendo que o que irrita ele são as pessoas que, quando vão passar na catraca do metrô, ficam procurando o bilhete único e ficam criando fila. Gente, realmente...
5: Irrita.
26: Dá raiva,
5: irrita,
26: né?
5: Irrita também, irrita. Aquela pessoa que fica na fila do fast food... Ele tem 40... A fila demora 40 minutos. Ele tem 40 minutos pra olhar o cardápio e escolher. Mas ele espera chegar a vez.
26: Mas me dá muita raiva.
5: Pra demorar.
26: Cara, pelo amor de Deus, cara. Assim, né? Dá muita raiva isso. E sabe o que me dá raiva também? A pessoa que não se toca que a outra pessoa quer ir embora da conversa. Você tá andando no meio da rua, encontra um conhecido, uma pessoa que você gosta. Fala, e aí, como é que você tá? Você tá bem? E a outra pessoa começa a falar da vida dela e você tá com horário, você tem que fazer as outras coisas e você toda hora tenta terminar a conversa. Então tá, então a gente vai se falando. Então vamos, me liga. Mano. E a pessoa, não, mas escuta aqui. Lembra da Flavinha? Ih, a Flavinha cresceu, agora tá com 3 filhos. E ela vai enrolando na conversa e você quer ir embora. Cara, eu não sei como me despedir dessas pessoas no meio da rua.
5: Eu também não sei.
26: Eu tô querendo criar coragem pra olhar pra elas e falar, olha, não consigo agora, mas vamos conversar no Instagram, no WhatsApp, manda mensagem, um beijo, valeu, tchau.
5: Eu finjo que eu nem vi. Eu faço que nem aquele estilo do Greenpeace que fica na avenida pedindo pra você ajudar a baleia. Eu falo, tô fora. Eu passo reto. Não tem um estilo que fica do Greenpeace, hein? Com as jaquetinhas do Greenpeace? Posso pedir uma ajuda pro senhor? Eu falei, não posso.
26: Daqui a pouquinho a gente vai dar a notícia de um preso numa operação contra o PCC. E ele recebeu 9 mil votos em São Paulo. Daqui a pouquinho a gente vai falar quem é esse preso. Ô, Cuca, coloca aí trilha de urgência.
5: Trilha de urgência.
26: Você que tá ouvindo Sobremesa, a gente vai dar uma notícia muito séria. Teve um preso em uma operação contra o PCC. Ele recebeu 9 mil votos em São Paulo. Quem é esse preso? A gente vai falar sobre ele daqui a pouquinho, tá certo?
5: Jesus.
26: Loucura, hein?
5: Tamo bem.
26: O quê?
5: Tamo bem, né? Vai a política tão...
26: Valeu, Hamilton. Um abraço, mega abraço pra você. E obrigado por nos fazer companhia aqui na TMC. Vou aproveitar também para mandar um abraço pro César Salles, com um L só. Boa tarde, Batista Lucas. E ele já respondeu nossa enquete, hein? Ele disse que o que irrita ele no dia a dia é simples: cerveja quente. Isso também me irrita bastante, cara. E também o Felipe já respondeu aqui a nossa enquete no YouTube, tá dizendo que o que irrita ele são as pessoas que quando vão passar na catraca do metrô ficam procurando o bilhete único e ficam criando fila. Gente, realmente
5: irrita.
26: Da raiva,
5: irrita,
26: né?
5: Irrita também, irrita. Aquela pessoa que vai fica na fila do fast food. Ele tem 40... A fila demora 40 minutos. Ele tem 40 minutos pra olhar o cardápio e escolher. Mas ele espera chegar a vez dele.
26: Mas me dá muita raiva.
5: Pra demorar.
26: Cara, pelo amor de Deus, cara. Assim, né? Dá muita raiva isso. E sabe o que me dá raiva também? A pessoa que não se toca que a outra pessoa quer ir embora da conversa. Você tá andando no meio da rua, encontra um conhecido, uma pessoa que você gosta. Fala, e aí, como é que você tá? Você tá bem? E a outra pessoa começa a falar da vida dela e você tá com horário, você tem que fazer as outras coisas e você toda hora tenta terminar a conversa. Então tá, então a gente vai se falando. Então vamos, me liga, manda. E a pessoa, não, mas escuta aqui, lembra da Flavinha? Ih, a Flavinha cresceu, agora tá com 3 filhos. E ela vai enrolando na conversa e você quer ir embora. Cara, eu não sei como me despedir dessas pessoas
5: também,
26: no meio da rua.
5: Eu também não sei.
26: Eu tô querendo criar coragem pra olhar pra elas e falar, olha, não consigo agora, mas vamos conversar no Instagram, no WhatsApp, manda mensagem, um beijo, valeu, tchau.
5: Eu finjo que eu nem vi. Eu faço que nem aquele estilo do Greenpeace que fica na avenida pedindo pra você ajudar a baleia. Eu falo, tô fora. Eu passo reto. Não tem um estilo que fica do Greenpeace, hein? Com as jaquetinhas do Greenpeace? Posso pedir uma ajuda pro senhor? Eu falei, não posso.
26: Daqui a pouquinho a gente vai dar a notícia de um preso numa operação contra o PCC. E ele recebeu 9 mil votos em São Paulo. Aí daqui a pouquinho a gente vai falar quem é esse preso. Ô, Cuca, coloca aí trilha de urgência.
5: Trilha de urgência.
26: Você que tá ouvindo Sobremesa, a gente vai dar uma notícia muito séria. Teve um preso em uma operação contra o PCC. E ele recebeu 9 mil votos em São Paulo. Quem é esse preso? A gente vai falar sobre ele daqui a pouquinho, tá certo?
5: Jesus.
26: Loucura, hein?
5: Tamo bem.
26: O quê?
5: Tamo bem, né? A política tá uma beleza. Vamos começar o nosso... Ah, não, tem que botar a vinheta.
26: Deixa eu falar uma coisinha. Eu não sei muita diferença entre crime organizado e política. Eu não sei, eu não vejo muita diferença. Tá bom? Então daqui a pouquinho a gente vai trazer essa notícia. Mas agora que a gente já fez o convite...
5: Chama aí.
26: Já estamos aqui com vocês, eu vou chamar o nosso quadro, mas eu quero dizer que o pessoal tá empolgado no nosso YouTube, hein? Juro por aqui, dá uma olhada.
5: Tá empolgado?
26: Tá. Muito obrigado a vocês.
5: Convidamos Gustavo Lima pro programa de hoje, hein? O embaixador diretamente de Goiânia.
26: Muito bom. Gustavo Lima foi o nosso convidado de hoje. Convidamos ele. E muito obrigado a vocês que estão mandando mensagem no nosso YouTube. Aproveite para responder a enquete do dia. O que é simples, mas te irrita. Já temos algumas aqui. E agora, amigos, vamos trazer informação com diversão? É hora de dar as notícias, mas de um jeito que só a gente sabe. É hora do quadro. Vai, Cuca. Lança aí o prelúdio.
7: Cheirinho de notícias, vai!
5: O que é prelúdio?
26: Prelúdio é aquilo que vem antes de qualquer outra coisa. Prelúdio. Deixa eu confirmar.
5: Prelúdio.
26: Peraí, deixa eu confirmar pra ver
5: se... noivado é um prelúdio do casamento?
26: Exatamente, então... prelúdio. É. Exatamente. Etapa aí no... Ai, graças a Deus, fiquei com medo de
5: como
26: falar
5: besteira. Como é que você fala um negócio que você não sabe o que é?
26: Não, é porque eu sei o que significa, mas eu não sei se a explicação que eu dei foi correta. Prelúdio é uma etapa inicial, introdução ou sinal que antecede um acontecimento principal. Então lança a trilha de prelúdio. Quando ele vem com a trilha do peão da casa própria.
5: Entendi.
26: Agora começa o quadro.
5: Fui muito a Cíntia Chagas deve chamar preliminar de prelúdio.
26: É provável.
5: Daqui a pouco nós vamos falar disso também. Vai, vamos começar.
26: Seguinte,
5: vai.
26: A gente começou falando do candidato, a gente vai dar essa notícia. O político que foi preso em operação. Rapaz, ele recebeu 9 mil votos e descobriram que ele é... Contra o PCC. Ele é contra o PCC, recebeu 9 mil votos e foi preso. Tá numa operação contra o PCC. Você vai ouvir daqui a pouquinho que político é esse na operação contra o PCC. Olha isso. Bom, mas a primeira notícia de hoje é sobre 69 deputados e senadores que foram eleitos e também são alvo de investigação. Olha aí, a maioria dos processos envolve dinheiro público. 69 deputados e senadores que foram eleitos e são alvos de investigação. Entre os réus, ao menos 20 respondem por crimes como peculato, corrupção, desvio de verbas e fraude de licitação. Olha aí que loucura, cara. Há também acusações de violência doméstica, injúria racial e crime ambiental. Ou seja, quase 70 pessoas que foram eleitas aí nesse último domingo estão sendo investigadas por coisa sinistra, hein? Viu? Quase 70 pessoas que todo mundo no Brasil elegeu. Olha isso. Estão sendo investigadas por crime de corrupção, desvio de verbas e fraude em licitação e também violência doméstica, injúria racial, que nada mais é do que racismo, e também crime ambiental. Ê, Brasilzão!
5: Ê, Brasilzão! Mas não tinha que ter um negócio... Né? Tinha
26: ficha aquela... limpa.
5: Ficha limpa.
26: Ficha limpa, óbvio.
5: Mas e aí?
26: Eu não... Cara, eu posso até ser bem babaca agora, mas eu acho que devia ter. Político. Tem que ter teste psicotécnico. Psicotécnico. Pra entrar na política. Teste psicotécnico.
5: Sim.
26: Tem que ter, eu acho que...
5: Antecedente.
26: Antecedente criminal. Ué, pra você tirar visto pros Estados Unidos, tem que ter antecedente criminal? Por que que pra ser político não precisa? Antecedente criminal também tinha que ter. Tinha que ter, eu acho... Posso ser meio elitista agora, mas eu acho que tinha que ter um ensininho fundamental, um básico, um ensino médio, vai. Sim. Pra ser, pra ser político, tinha que ter um ensino médio, vai. Concorda comigo ou discorda?
5: Concordo.
26: E eu acho também que devia ter nome limpo no Serasa. Obrigado no nosso YouTube, hein? Juro por aqui, dá uma olhada.
5: Tá
26: informação com diversão. É hora de dar as notícias, mas de um jeito que só a gente sabe. É hora do quadro. Vai, Cuca, lança aí o prelúdio.
5: Cheirinho de notícias.
26: Ai, graças a Deus, fiquei com medo de falar. Então lança a trilha de prelúdio. Quando ele vem com a trilha do peão da casa própria.
5: Entendi.
26: Agora começa o quadro.
5: Fui muito
26: a Cíntia Chagas deve chamar pra ele.
5: Cíntia, a gente começou falando do candidato. A gente vai dar essa notícia. O político que foi preso em operação. Tá numa operação contra o PCC.
26: Você vai ouvir daqui a pouquinho. Que político é esse na operação contra o PCC? Olha isso. Bom, mas a primeira notícia de hoje é sobre 69 deputados e senadores que foram eleitos e também são alvo de investigação. Olha aí, a maioria dos processos envolve dinheiro público. 69 deputados e senadores que foram eleitos e são alvos de investigação. Entre os réus, ao menos 20 respondem por crimes como peculato, corrupção, desvio de verbas e fraude de licitação. Olha aí que loucura, cara. Há também acusações de violência doméstica, injúria racial e crime ambiental. Ou seja... Quase 70 pessoas que foram eleitas aí nesse último domingo estão sendo investigadas por coisa sinistra, hein? Viu? Quase 70 pessoas que todo mundo no Brasil elegeu. Olha isso. Estão sendo investigadas por crime de corrupção, desvio de verbas e fraude em licitação e também violência doméstica, injúria racial, que nada mais é do que racismo e também crime ambiental. Ê, Brasilzão!
5: Ê, Brasilzão! Mas não tinha que ter um negócio... Né? Tinha
26: ficha aquela... limpa.
5: Ficha limpa.
26: Ficha limpa, óbvio.
5: Mas e aí?
26: Eu não... Cara, eu posso até ser bem babaca agora, mas eu acho que devia ter. Político. Tem que ter teste psicotécnico. Psicotécnico. Pra entrar na política. Teste psicotécnico.
5: Sim.
26: Tem que ter, eu acho que...
5: Antecedente.
26: Antecedente criminal. Ué, pra você tirar visto pros Estados Unidos, tem que ter antecedente criminal? Por que que pra ser político não precisa? Antecedente criminal também tinha que ter. Tinha que ter, eu acho... Posso ser meio elitista agora, mas eu acho que tinha que ter. Um ensininho fundamental, um básico, um ensino médio, vai. Sim. Pra ser, pra ser político, tinha que ter um ensino médio, vai. Concorda comigo ou discorda?
5: Concordo.
26: E eu acho também que devia ter nome limpo no Serasa.
5: É mesmo?
26: Porque se o cara consegue organizar bem as finanças dele, vai cuidar das nossas finanças.
5: Acho que não ia ter ninguém pra gente votar, então, na eleição.
26: Ia ter... É, faz sentido.
5: É, ia
26: faz
5: ter sentido. Muito pouco deputado. Mas agora, vamos falar de futebol? Porque assim como a política, o futebol no Brasil também é uma zona, né?
26: Muito.
5: É uma zona. Você viu que o Diniz, o Fernando Diniz, caiu. O técnico do Timão, o Corinthians. Corinthians perdeu a sétima seguida no Brasileirão. Ontem tomou de 2-1 do Colorado Internacional no Beira-Rio. Perdeu de 2-1. E aí, né, a diretoria do clube teve a magnífica ideia de mandar o Diniz embora. Por que que já não mandou antes? Eu fico perguntando, por que que não mandou antes? Né? O Corinthians já tinha perdido 6 jogos. Aí ficou
27: 16 dias, acho, quase 3 semanas na data FIFA, treinando com um técnico que possivelmente já ia cair. Aí esperaram, podiam já ter colocado um outro técnico, podia, né, podia, pra ir treinando o time em, nessas 3 semanas, quase. Não, deixaram o Fernando Diniz, aí perdeu mais uma, falaram, olha, Fernando, eu acho que você não serve pro nosso time.
26: E te falar uma coisa, foi muito surreal, aos 42 segundos do primeiro tempo, o Coringão tomar o primeiro gol do Internacional.
27: E olha que o Internacional também segundos. Tá uma draga também, o Internacional.
26: Não tá, não tá bom não,
27: o Internacional
26: cara.
27: Tá uma draga, e aí agora, eu li na internet que estão querendo trazer de volta o Ramon Dias, pra você ver a situação como tá no Coringão. O Coringão tá lá na parte de baixo da tabela, São Paulo também, o Dorival também, acho que a torcida não aguenta mais o Dorival Júnior. E o nosso grande Tite, o Adenor.
26: Ah, o Tite é muito bom.
27: Adenor assumiu o Botafogo, tá fazendo, ó, um trabalho magnífico. 2 jogos, 2 derrotas e foi expulso ainda o Tite.
26: Mas a culpa não é do Tite.
27: Não,
26: a culpa é do Botafogo.
27: Do Botafogo.
26: Não é do Tite. Eu sou botafoguense, eu vou liberar o Tite dessa. O Tite é um bom técnico.
27: Você torce pro Botafogo?
26: Eu sou botafoguense.
27: É?
26: Te juro por Deus. Sempre falei isso aqui no programa, eu sou botafoguense. É do Rio de Janeiro. Eu primeiro fui América por conta do meu avô. E aí todo mundo que é América

0: Souza naquele jogo da Libertadores lá do Vasco, hoje ele seria técnico do Mirassol, né? Se não for, vamos falar a verdade também. Perdemos Copa por causa desse Tite, né? Só ganhou aquela liberta lá por causa do Diego Souza. Ele estaria treinando, não desmerecendo o Mirassol, mas ele seria técnico do Mirassol, do Cuiabá, né? Porque nunca foi bom técnico pra mim também.
1: Falando nisso, o Mirassol não é o time daquele cara que é casado com a Isa?
0: Não, é. Caiu?
1: Ele parou de jogar.
0: Parou também?
1: Que parou de jogar.
2: Mas sabe, você perguntou se eu era botafoguense? Eu sou botafoguense no Rio. Em São Paulo, eu sou corintiano. Aqui é Corinthians, mano. E é assim, né? A gente vai mudando de casaca. Tal qual, sabe quem?
0: Quem?
2: André Surak.
0: André... Mas só uma coisinha antes desse negócio do futebol. O time dos os corintianos lá, o Depay, perdeu gol na cara do... Os caras perderam 10 gols e a culpa vai pro técnico também, né?
2: Sempre assim.
0: É, sempre assim.
2: Vai. Agora, falando em mudar de casaca, pessoa que muda de lado, né? Uma hora torce pra um time, depois torce pro outro. Isso me lembra André Surak. A influenciadora, criadora de conteúdo adulto, André Surak, ela declarou apoio ao Lula. Mesmo depois da sua fase bolsonarista. Essa notícia, inclusive, você consegue conferir no site da TMC, www.tmc.com.br. Preste atenção, a influenciadora e produtora de conteúdo adulto fez um post nas suas redes sociais. Muita gente foi pega de surpresa, já que nas últimas duas eleições, quando a André Surak era evangélica, ela declarou apoio ao Bolsonaro. Ela quase até colocou o nome do filho dela de Bolsonaro. Essa eu não sabia.
0: Eu também não sabia.
2: Porra, essa aí...
0: Eu não sabia. Nossa. Essa aí também muda mais de posição do que nos conteúdos que ela produz, hein? Eu vou dizer, viu?
2: E o convidado de hoje, nós convidamos ele, o Gustavo Lima. Gustavo Lima, que inclusive também já teve uma fé com o André Surak. Acho que ela chegou, ela era afim dele. Acho que ela se declarou afim do Gustavo Lima.
0: É.
2: Mas também, quem não foi, né? Gustavo Lima foi um sex symbol do Brasil. Mesmo.
0: Foi você sex ri symbol
2: é vacilo.
0: Depois que fez sucesso.
2: Você ri é vacilo. Né?
0: Foi sex symbol, Batista, depois que foi sucesso.
2: O problema é você rir. Se você não rir, não tem problema nenhum. Aí, para o momento que você rir, aí quebra a gente. Então, nós convidamos Gustavo Lima aqui para o Sobremesa. Já, já, a gente
0: vou fala mais. Vou falar na cara dele.
2: Que isso? Eu tô dando aqui.
0: Vou falar na cara dele.
2: Para com isso. Agora, ô, Batista, eu sei que você é um cara que curte muito música.
0: Sim.
2: Trabalha com rádio há 37 anos. Mas tem alguns artistas que você não ouve de jeito nenhum.
0: Não,
2: me diz um deles, vai.
0: Não, vou falar já, porque tem uma mulher, ela mora num condomínio, deve ser um condomínio chique.
2: Lá no Rio de Janeiro, né?
0: É. E ela tem um filho dela, o Miguel, o moleque Miguel.
2: Sim.
0: Sempre ele joga bola com a turma. Ah. Aí ela falava, vou lá jogar bola com o seu Chico.
2: Ah, legal.
0: Aí a mãe falava, mas que gato esse seu Chico com o meu. Ah, tô, ô mãe, eu tô indo lá bater uma bola com a turma lá do seu Chico.
2: Pô, demais, deve ser o cara aqui do condomínio, né? Chico,
0: né? Aí um dia ela falou, deixa eu ir lá ver. Ela pegou um dia e falou, deixa eu ir lá ver meu filho jogar bola. Aí ela viu que o seu Chico era nada mais, né? Nada menos, ninguém mais, ninguém menos do que Chico Buarque de Holanda.
2: Cara, que sonho, hein?
0: Você vê?
2: Eu sou muito fã do Chico Buarque. Porra, se eu tenho a oportunidade de jogar bola com o Chico. Eu não nem jogo bola, eu ia.
0: Sabe
2: que o Chico Buarque já jogou bola
0: no joelho dele?
2: Que isso? Você não gosta do Chico? Por quê?
0: Chato demais.
2: Por quê?
0: Aquelas músicas chatas, tava à toa na vida, meu amor.
2: A banda? Essa música chato é linda. Demais. Essa música
0: chato.
2: Foi. É, não é chato, não.
0: É minha opinião. Eu não posso ter a minha opinião?
2: Deve. Você chato. Tem que ter sua chato. Opinião. Então, por favor, pessoal que tá acompanhando a gente no YouTube, vocês estão respondendo a nossa enquete do dia. Vamos aproveitar para dizer qual é a opinião de vocês do Chico Buarque. Eu amo Chico Buarque. Eu tinha a coleção em CDs do Chico Buarque, juro por Deus, desse tamanho.
0: E por que não tem mais?
2: As cidades. Você quer que eu conte de verdade?
0: É.
2: Eu aprontei na escola. Eu juro por tudo que é mais sagrado na minha vida. Eu aprontei na escola. Meu pai pegou, guardou numa caixa, falou que só ia me devolver se eu passasse de ano. No meio de uma limpeza, pegaram essa caixa e jogaram fora, achando que era tralha.
0: Tá
2: jogaram
0: vendo?
2: Fora.
0: Tá vendo?
2: Juro por tudo que é mais sagrado. Juro, tinha uma coleção, tinha os álbuns As Cidades, tinha o Carioca.
0: Qualquer
2: música.
0: Três textinhos, vai.
2: Três músicas do Chico Buarque?
0: Vai.
2: É quem te viu, quem te vê.
0: Sucesso.
2: Quem não a... Porra, essa música é linda.
0: Qual a próxima?
2: Pô, pelo amor de Deus, Construção. Tropeçou como se fosse um bêbado. E não conhece Construção?
0: Nossa, isso aí é que bom pra
2: final,
0: dormir, né?
2: Todas

0: As letras.
1: Casa de Repouso toca Chico Buarque direto.
0: Para com isso.
1: Os tiozinhos dormindo.
0: E se de repente a gente não sentisse a dor que a gente sente e finge... Não conhece? Ó, tem a hora. Ó, essa aqui é a minha favorita. Apesar de você, amanhã há de ser outro dia.
1: Essa é mais ou menos.
0: Essa é boa, vai. Ainda pago pra ver essa o jardim florescer.
1: Você já tal teve
0: você
1: algum...
0: não queria.
1: Aproveitando o ensejo dessa dia. Notícia, você já teve algum amigo assim muito famoso? Tipo o moleque que jogava bola com o Chico Buarque?
0: Cara, um amigo assim.
1: Tipo... Não que trabalhou junto, amigo mesmo de coisa.
0: Cara, eu tenho amigos muito famosos, mas você diz assim, de surpreender, um amigo meu uma vez falou assim comigo, não, eu tô aqui com o Milton. Eu falei, ah, legal, bacana, quem é Milton, né? E aí quando eu me deparei, era o Milton Nascimento. O cara tava na casa do Milton Nascimento, conversando com o Milton Nascimento, trocando conversa com o Milton Nascimento.
1: Mas você.
0: Eu?
1: É.
0: Cara, a pessoa... Ah, tem um que eu amo. Da televisão. Aqui, ele não é tão famoso assim pra quem vê televisão, mas ele fez televisão. Homero Salles. Já fomos sair pra tomar uma olha, bebidinha.
1: O Brasil conhece Homero Salles. Olha, famoso.
0: Olha, daqui a pouquinho a gente vai trazer uma notícia pra você de um preso em operação contra o PCC. Recebeu 9 mil votos. Gente, esse preso recebeu 9 mil votos e ele... foi preso numa operação contra o PCC. Ele tá preso desde setembro. Desde setembro, numa operação que investiga suspeitas de infiltração do PCC no poder público.
1: Ou seja, quase não fez campanha.
0: É, e recebeu 9 mil votos.
1: 9 mil votos.
0: Daqui a pouquinho você vai entender quem é esse político que supostamente está envolvido com o PCC e desde então está preso e mesmo assim ganhou 9 mil votos. Daqui a pouquinho, tá certo? E lembrando que nós convidamos o Gustavo Lima para o programa de hoje, ou seja, realmente temos um programa chuchu beleza, um programa chuchuquinho. Mas
1: vamos antes... para a próxima, 14 horas e 22 minutos, acerte o seu aí que eu arredondo o meu aqui.
0: Seguinte, eu não sei se eu gosto muito de influenciador, não. Você gosta, Batista?
1: Não.
0: Eu não tenho. Tem uns influenciadores que você vê na cara que é tudo fake. Como, por exemplo, uma influenciadora que foi desclassificada de uma maratona após ser flagrada em uma bicicleta. Aconteceu na Alemanha.
1: Porra, tia.
0: Ela quis meter uma... Vai, papo. Aconteceu na Alemanha. Uma influenciadora chinesa, ela foi desclassificada de uma maratona depois de ter sido flagrada percorrendo parte do percurso em cima de uma bicicleta. O percurso era tipo quase uns 43 quilômetros. Pega aí você, vai pra cidade do interior. Dá quase uns 50 quilômetros, né? Então esse percurso aí que era pra fazer a pé,
1: correndo,
0: trotando, do jeito que desce, ela pegou uma partezinha e meteu, ó, carona de bike, amigo. Foi na garupa da bicicleta. Uma mão à frente e outra atrás. Porra. E ela chegou a publicar fotos com a medalha e disse ter alcançado a sua melhor marca pessoal na ocasião. Olha aí, ela ainda meteu a louca dizendo que, ai não, foi muito esforço, eu consegui.
1: Muito esforço.
0: Eu mereço isso aqui.
1: Ah, será que ela não confundiu que era triatlo, não? Que dá pra usar esses Iron Man, que dá pra usar bicicleta, não dá?
0: Caraca,
1: tem que nadar, usar bicicleta. Ai, ai, ó, daqui a pouco o nosso convidado, né?
0: Nós convidamos Gustavo Lima.
1: Gustavo Lima, o embaixador. Ô Lucas, tem um eleitor em Pernambuco, né? Ele disse o seguinte, ó. A minha mulher pode até me botar chifre. Mas se votar no Lula, aí eu não aceito, pode ir embora.
0: Como é que é?
1: É, ela falou.
0: Pessoa disse isso.
1: É, um eleitor do Flávio Bolsonaro. Ele falou: ó, se botar Gaia em mim, eu não ligo. Mas se votar no Lula, eu não quero mais, pode pegar e ir embora. Inclusive, que nós loucura. Temos o áudio. Você acha que eu tô falando da minha boca? Nós temos o áudio desse eleitor.
0: Vamos ouvir então.
2: Se a mulher botar H em mim, eu não ligo não. Agora se botar no Lula, aí eu não quero mais não. Pode ir embora pra lá. Tem não.
3: Mas por que você vota no 22? Explica aí pro pessoal que tá em casa. Convença aí quem tá em casa, o Luiz, a votar no 22 aí agora.
2: Convença aí. É porque a gente já foi enganado demais pelo PT. Agora quer mudança. Mas quer mudança agora. É 22 e ninguém não abre.
0: Olha, pra quem não entendeu o que, que ele disse: se botar Gaia em mim, que é chifre, eu não ligo não. Mas se votar no Lula, aí eu não quero mais, não. Pode ir embora.
1: Pode ir embora. Tá bom. Se meu eleitor perdoa, vota em quem rouba ele. Você acha que não vai votar só por causa de uma Gaia, pô?
0: Cara, eu só digo uma coisa. Eu já vi relacionamento aberto. Agora, relacionamento escancarado é a primeira vez. Primeira vez. Boa sorte aí, o casal. É, espero que consigam chegar num acordo, né? Vai que ela vota no Lula e também quer terminar, ou vai que ela vota em outro candidato, ou vai que ele tá solteiro também.
1: Com esse pensamento, ele deve estar solteiro.
0: É, isso é uma boa pergunta. Você aceitaria um relacionamento onde a mulher fala, ó, eu namoro com você, mas se der vontade, eu fico com outra pessoa?
1: Não.
0: Não, é um relacionamento aberto, assim.
1: Não.
0: E se isso fosse com você? Você
1: o quê?
0: Fala.
1: Sim.
0: Eu aceito. Eu, bro, o quê? Eu posso com o que eu quiser, ainda volto pra casa e ainda tem minha esposa. Honra, meu!
1: Não, porra. Mas não dá. Não
0: tem um
1: dá.
0: Bando de gente em relacionamento aberto, mas não sabe, hein?
1: Não dá, esses trisal, esses negócios, não dá.
0: Que loucura, né, cara? Que dá, loucura. Né? Será que a pessoa que a gente convidou pro programa de hoje, ele aceitaria um trisal? Ele é o rei da embaixador.
1: Embaixador.
0: Que tem de mulher querendo ficar com ele. Ele às vezes tem que até.
1: Ele é casado com a suíta, né?
0: Eu acredito que
1: Andressa sim. Andressa Suíta,
0: ou acho que é a mulher casado, dele.
1: Agora não,
0: acho
1: que
0: voltou, certo. Separou, voltou. De quem que a gente tá falando, Batista?
1: Do embaixador, Gustavo Lima, que a gente convidou.
0: Nós convidamos hoje para o Sobremesa. E ele não aceitou.
1: É isso, né? A gente fez o convite, mandamos em papel timbrado da TMC, reconhecemos firma lá no cartório da Priscila Gapito, nossa amiga, mandamos com firma reconhecida, né? E ele respondeu, não.
0: Não, não aceitou, mas tudo bem, né? Nós convidamos.
1: É.
0: Nós a todo momento. Eu gostaria de mandar um abraço para o Adriano Rocha, que foi o primeiro a acertar isso no nosso YouTube.
1: É.
0: Adriano Rocha, 8831. Eles convidaram o Gustavo Lima, mas ele não aceitou.
1: É.
0: Essa vai ser a desculpa. Parabéns, Adriano.
1: E ele só escreveu assim, ó, no e-mail de volta, ele escreveu não e aquele AT ponto, que é atenciosamente. Só isso.
0: E o André Colli, 7591, disse, vocês convidaram. Agora, se ele vai, é outra história. Boa. Inclusive, a TMC vai completar o seu primeiro ano de vida. Dia 13 de outubro, vamos comemorar juntos aqui na rádio. O Brasil inteiro vai estar em festa para que a gente possa celebrar com uma programação especial. Desde o primeiro programa até o último, todos vão ser edição de colecionador, edição especial de aniversário TMC, o primeiro ano de todos os outros que virão, né, Batista?
1: Exatamente, exatamente. Vamos para a enquete agora?
0: Vambora!
1: Vamos para a enquete. Que coisa simples do dia a dia, talvez, te irrita? 11972211001. Mônica Alves, o grampeador que não grampeia.
0: Boa.
1: Já tá trabalhando menos que funcionário público, tá vendo? É aquele que você vai dar umas apertadas e torta o grampo, né? É uma besteira. João Batista, vaga de emprego com salário a combinar. Eu combino, você me fala o salário e eu decido se continuo lendo ou não. Por que que tem esse negócio, né?
0: Isso é chato demais.
1: E mais uma aqui, a Carla Mendes, gente mascando chiclete de boca aberta. Eu não sei se a pessoa tá mascando chiclete ou reformando a boca, que fica aquele...
0: Que engraçado, olha, mandaram uma mensagem parecida aqui no nosso YouTube, o arroba TMC NewsBR. Mandaram aqui também que se incomodam muito com quem mascla chiclete alto. E o Eduardo Santos também disse que o que irrita ele no dia a dia é o trânsito infernal. E o Thiago disse que o que irrita vai além, porque a geração atual é muito lerda. E ele tá vendo essa geração crescer e as pessoas estão cada vez mais lerdas, que não se tocam com falta de organização e também limpeza. E o Elétrica Instalações disse, boa tarde, eu odeio quando eu marco com a minha mina pra sair às 2 da tarde e ela começa a se arrumar às 2h15. Eu entendo vocês, sim, entendo. E também tem o Francisco, que falou que o que irrita ele é o chefe, falando que vai melhorar. Já fazem 10 anos que ele fala a mesma coisa.
1: Ah, mas isso aí da mulher também, o cara quer sair com a mulher dele feia.
0: Não, o grande problema não é isso. Não, não. Mulheres, que vocês fiquem as horas que vocês quiserem se arrumando. Mas se a gente marcou de sair um horário, vamos tentar sair nesse horário? Porque é isso, o cara falou, vamos marcar de sair 2 da tarde. Às 2h15 ela começa a se arrumar. Aí também não dá.
1: Vai ver, tem muita coisa pra fazer, demora no banho, cabelo tem que passar produtos, maquiagem, não é?
0: Tem
1: muita coisa. E demora pra escolher a roupa. Homem mete uma calça jeans, sapatênis e camiseta e vai embora. Se bobear, vai com a camiseta do Corinthians ainda, sair com a namorada.
0: E ó, acabamos de receber um superchat, Batista.
1: De quanto?
0: R$2.
1: R$2, ó.
0: O André Colli, 7591 no nosso YouTube, TMC News BR. Ele mandou a seguinte mensagem. Chama o Alvarez pro debate na Lua. Ele tá no Brasil.
1: De novo o debate da Lua?
0: Ah, vamos lá, vamos contextualizar. De quem é que o nosso ouvinte tá falando? É do Rodrigo Alvarez, apresentador aqui da TMC, que logo, logo vai estar aqui no ar, com o link TMC. O Rodrigo Alvarez e eu, a gente uma vez discutiu por programa, né, por mensagens indiretas de que o homem não tinha ido à Lua, porque em julho fez aniversário, a famosa ida do homem à Lua. Eu disse que eu não acredito que o homem foi à Lua lá em 1969. Ele diz que ele acredita. E aí a gente nunca ficou de marcar esse encontro e não fizemos até agora um debate.
1: Mas vocês fizeram um dia? Vocês ficaram um dia no programa?
0: Eu fiquei uma hora, uma vez, no Link TMC, uns minutinhos a mais, mas não deu pra gente debater, tirar um programa inteiro pra debater. Eles têm que trazer notícias e informações. A gente é mais do entretenimento, a gente tá mais liberado, né?
1: Entendi.
0: Então, Alvarez, se vocês estiver ouvindo, o convite ainda tá de pé, tá bom?
1: Entendi. Podemos continuar o nosso girinho de notícias?
0: Simbora, vai,
1: já,
0: Batista.
1: Já o candidato que foi preso na operação do PCC e teve 9 mil votos na eleição. Esse é o Brasil.
0: É o Brasil aí, ó.
1: Agora vou falar de Portugal, porque o Cristiano Ronaldo também exaltou o Messi após o argentino, né? Se aposentar da seleção. Você viu?
0: Eu vi.
1: É, o Messi publicou uma carta nas redes sociais falando sobre a sua despedida da seleção. E aí o Cristiano Ronaldo comentou: Léo, tantos anos defendendo o seu país e uma história que ficará para sempre. Todo o meu respeito pelo que você conquistou com a Argentina. Um abraço.
0: Eu achei bem bonitinha a mensagem. Achei bem legal.
1: Muito, né? Um abraço, um negócio frio, né?
0: Ah, o Cristiano Ronaldo, cara. O cara é assim na vida pessoal, não vai ser assim no profissional. Eu entendo. Tá tudo certo. Obrigado, Cristiano. O Messi agradece. Valeu. Em nome do Messi, sobremesa de
1: Será que ele postou agradece. Foto? Eu não vi. Será que ele postou? O Ney postou.
0: O Messi. Não. Ah, se o Cristiano postou foto em homenagem, vê.
1: Duvido que ele tenha postado uma foto com.
0: Também duvido um pouquinho. Só esse comentário já é muito, né? Ainda vindo do Cristiano Ronaldo. Vamos convidar o Messi? Agora ele tá livre.
1: Não postou.
0: Ele
1: não.
0: Tá jogando lá em Miami. Mas ele poderia vir ao nosso programa.
1: Não postou, rapaz.
0: Messi te invito a vir acá em Brasil para el sobremesa.
1: Ó, o Cristiano Ronaldo não postou. O Ney postou. O Cristiano não.
0: Para el programa el postre. Então, se quiere. Vine cá em Brasil para hablarmos sobre tua vida, carreira, futebol, sobre tudo, tá bem?
1: Ele só tem 680 milhões de seguidores no Instagram, Cristiano Ronaldo, só isso.
0: Próxima notícia, porque para tudo, vamos dar uma pausa em tudo que está acontecendo, porque temos algo muito mais importante. Solta a vinheta, Cuca.
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0: É isso mesmo, agora o mundo para, porque saiu no site Terra. Patrícia Bravanel aparece sem aliança de casamento.
1: A apresentadora Patrícia Bravanel chamou a atenção ao aparecer sem aliança durante gravações no SBT e nas redes sociais, gerando rumores de crise no casamento com o ex-ministro Fábio Faria.
0: Essa é a notícia que saiu no site Terra. Patrícia Bravanel aparece sem aliança de casamento. Bom, agora que o mundo parou, nós podemos voltar para notícias bem menos importantes do que essa. Agora, ô Batista, você tá solteiro?
1: Hã?
0: Tá solteiro
1: ou você ainda
0: tá
1: quer saber da minha vida?
0: Porque eu acho que você combina muito com a Patrícia
1: Bravanel.
0: Eu tô falando muito sério.
1: O Lucas, vida inteira ele quer arrumar namorada pra mim.
0: Te juro.
1: Um dia, não, tem uma amiga que anda com o cachorro
0: a na Carol, praça. A Carol,
1: tem a sua cara.
0: Não,
1: eu tenho uma amiga que é fonoaudióloga, que é a sua cara.
0: A Camila, sua cara.
1: Eu tenho uma amiga que é atendente do banco, não sei o que, que é a sua cara. Agora é a Patrícia Bravanel.
0: Vocês combinariam muito, juro
1: por Deus. Eu e a Patrícia Bravanel?
0: Muito, você não tem noção.
1: Então agita aí.
0: Será? Não sei se ela tá solteira, né? Ela apareceu sem aliança, mas é conturbada.
1: Quantos anos tem a Patrícia? Uns 30 e pouco?
0: Não, 40 e alguma coisa, eu 40, acho.
1: A Patrícia é bonita.
0: Ela é linda, ela é bonita. Muito bonita, talentosa demais. É bonita. E se estiver solteira, olha, só pra deixar claro, não estamos desejando que ela termine o casamento. Só estou dizendo que se...
1: Não, se ela der bola pra mim, eu desejo sim que ela termine hoje.
0: Calma aí, não fala assim que pega a mão, calma. Ó, Patrícia, muita força, tá? Momento conturbado na sua vida. Te desejo do fundo do coração. E se porventura você estiver livre, leve, solta para conhecer novas pessoas, eu gostaria muito de te apresentar o Marcelo Batista. Eu acho que vocês iam se dar muito bem, tá? Ela tem 49 anos.
1: Não, 49?
0: Não parece, né?
1: Você viu? Eu falei 30 e pouco.
0: Ela estudou com a minha ex-mulher, então por isso ela
1: tem a mesma idade. Nem ferrando que ela tem 49 anos.
0: Não parece.
1: A Patrícia tem quase 50.
0: Parece que ela tem 39, 37, 38. Caramba. Não parece
1: que
0: mesmo.
1: Coisa, hein?
0: Patrícia, então, se você estiver à procura de um homem fiel, digno, um homem que possa te honrar e, quem sabe, até mesmo te alegrar, este homem está bem aqui, no Sobremesa.
1: Se tiver um Marcelo problema Batista. Pra mim também na grade do
0: não,
1: SBT...
0: Não chega a fazer falando isso, não.
1: Também
0: ele não
1: aceito.
0: Quer um programa, ele quer o seu coração.
1: Eu te olho e tá muito tempo no ar, tá? É muito tempo. Se quiser, eu divido o domingo pra não ficar pesado pro Celção.
0: Ô, Cuca, música de romance.
1: Celção.
0: Patrícia Bravanel.
1: Em nome do amor.
0: Em nome do amor. Patrícia. Cara, Cuca, é sério que você botou? Isso é música de romance? Isso é jazz, cara. Música de romance de aonde, cara?
1: É chique, porque a Patrícia é uma mulher chique.
0: Vamos lá. Patrícia Bravanel. Eu lhe desejo tudo o que há de melhor e que você passe por essa turbulência. Você não tem nada a ver com isso, você é uma vítima, então que o melhor possa acontecer na sua vida. E esse melhor tem nome e sobrenome. Marcelo Batista.
1: Marcelo Batista, muito obrigado, em nome do amor. Ai, ai, ai. Ó, vai. Daqui a pouco, o candidato que foi preso numa operação do PCC e teve 9 mil votos.
0: Loucura.
1: Mas ao contrário dele...
0: Loucura.
1: Ao contrário dele, tem 7 candidatos no Brasil que terminaram a eleição com 0 votos. Mas será por quê? Porque teve candidatura que foi impugnada, talvez?
0: Não sei. A pessoa não votou nela mesma?
1: Ó, aconteceu no Acre, Goiás, Pará, Pernambuco e Roraima. Eles não tiveram nem os próprios votos, muito menos de parentes e amigos. Mas eu acho que isso deve ter sido porque a candidatura às vezes foi impugnada, o cara não pôde... Porque não é possível que você não vote em você mesmo, você não acredita em você.
0: Já aconteceu.
1: Eu não acredito muito em mim, mas eu votaria em mim.
0: Sei lá, a pessoa não, talvez estava tão nervosa, não votou nela mesma. Só que realmente tá estranho, hein? 7 candidatos não tiveram nenhum voto. Que loucura.
1: É muito...
0: Não, pelo amor de Deus. Ele ainda sai como deputado estadual. Ele tem que votar no estado onde deputado ele está se candidatando. Que loucura, cara. Que
1: loucura. Igual a mulher lá de Pintópolis, lá que teve um voto só.
0: Pois é, ela teve um voto.
1: Um voto em Pintópolis,
0: mas Minas Gerais. Ela vota, né? Ela tá saindo como deputada.
1: Sim.
0: E naquela cidade, onde ela não mora, naquele município, ela recebeu um voto. Aí, ó, tá vendo? Tem matemática por trás disso.
1: Sim.
0: Agora, o cara teve 0 voto, nem na cidade onde ele mora.
1: Mas eu acho que foram candidatos. Eu acho que foram candidatos. Que devem ter sido invalidadas, impugnadas, eu acho que deve ter sido
0: loucura demais. Né? Agora, vamos falar daquele que fez aniversário essa semana, Batista?
1: Sim, Vorcarinho?
0: Vorcaro, Daniel Vorcaro, nós mandamos, inclusive, presente para o Vorcaro.
1: Sim.
0: O Batista tentou fazer uma festa surpresa, infelizmente não deu certo, e a gente mandou um presentinho para o Vorcaro. Vorcarinho, achou que a gente fosse deixar passar em branco? Mas é o seguinte... O cunhado do Daniel Vorcaro disse que na prisão ele não quer mais ficar calado. Olha aí, parece que o Daniel Vorcaro não quer mais ficar de boquinha fechada. Quem disse isso foi o cunhado dele.
1: Cunhado.
0: O Fabiano Zetel tentou fazer com que ele fizesse uma delação premiada em abril desse ano. Mas aí a proposta foi rejeitada. Agora, o Fabiano Zetel sinaliza de novo que o Daniel Vorcaro pode revelar novos fatos. Bem que... Vou te falar. Nossa, me arrepiei inteiro. Juro por Deus. Que tá todo mundo, todos os cartomantes, pessoal sensitivo, vidente, tá todo mundo falando que vai vir uma coisa à tona. Que vai mudar as eleições. Juro por Deus.
1: É mesmo?
0: Te juro, tá todo mundo falando isso. Ó, o Fabiano afirma que o Daniel Vorcaro tem informações relevantes a revelar, inclusive envolvendo autoridades. E ele foi o maior doador das campanhas de Bolsonaro e Tarciso em 2022. Caramba, ô Fabiano, você que tá fazendo essa ponte aí, esse meio tempo. Vai, cara. Fala pro Daniel falar aí, fala o que tem que falar.
1: Duvido que antes da eleição saia alguma coisa, antes do dia 25. Ah, claro que
0: tem
1: não.
0: Tem muita coisa pra rodar ainda, hein?
1: Duvido.
0: Tem exatamente 14 dias. Não, 14 dias, desculpa. Eu achei que fosse dia 10. Mil perdões. Calma aí, gente. É o cunhado que não quer ficar calado, não é o Vorcaro, tá? Perdão. Eu vou deixar bem claro. O cunhado do Daniel Vorcaro disse que tem informações para revelar. E ele falou que essas revelações podem chocar, hein? Porque envolve autoridades. E o cunhado, Fabiano Zetel, foi o maior doador das campanhas de Bolsonaro e Tarciso em 2022. Esse cunhado aí, Fabiano, pode tentar fazer dar certo, hein?
1: Eu duvido.
0: Ou fazer dar errado também.
1: Eu duvido. Ô, Lucas, você faz conta assim de tipo, quanto você gasta por ano?
0: Não, nunca fiz.
1: Nunca fez?
0: Nunca.
1: Mas você não tem uma planilha?
0: Não, eu tenho, na verdade, do mês. Faço meio, mensal. Anual, não faço.
1: Mas dá pra ter uma estimativa,
0: dá,
1: né?
0: Dá pra ter, vai.
1: É que os herdeiros do Michael Jackson, né, gastam mais ou menos... gastam quase 100 milhões de reais por ano.
0: Isso.
1: Ou seja, 98,6 milhões de reais por ano. Esse valor é referente às despesas dos três filhos do Michael e também da mãe dele. As informações foram divulgadas por aquele site de fofocas norte-americano, o TMZ, né?
0: Sim.
1: E aí falaram que eles gastam essa grana aí, rapaz. E o patrimônio do Michael, o rei do pop, é avaliado em 5 bilhões de reais.
0: Que loucura, cara. Que loucura.
1: Se não tiver bem aplicadinho aí, gastando 100 milha por ano.
0: Não, gastar dinheiro é fácil, né?
1: É.
0: Gastar dinheiro é muito fácil. Se os caras quiserem gastar isso em 2 dias, gastam. Compra uma ilha, compra, pô, todo mundo, acabam tudo. Acabam com a gente. Quer dizer, acabam com o dinheiro, né? Com a gente é até bom esse dinheiro sair da mão deles e ir pra outras mãos, 100 né?
1: 100 milhas.
0: Ó, recebemos mais um super chat aqui no nosso YouTube. O Hamilton da Vila Leopoldina disse: muito obrigado, Batista e Lucas, pelo abraço. Fiquei muito feliz. Vocês são nota mil. Valeu, meus amigos.
1: É o Hamilton?
0: É o Hamilton.
1: O da Metalúrgica.
0: Ele que ouve a gente. Um beijo, Hamilton. Sabe quanto ele deu pra gente?
1: É.
0: R$5.
1: Já dá
0: Metalúrgico
1: pra gente...
0: Tá vendo? É. Tá vendo? Cara, demais, hein? Demais. Aí já dá pra gente comprar alguma coisinha. Já temos R$7. Falando em dinheiro, olha aí. Daqui a pouquinho, a gente vai trazer a notícia do político que foi preso numa operação contra o PCC. E mesmo assim, ele recebeu 9 mil votos. Daqui a pouquinho você vai entender que político é esse, de qual partido que ele é e por que que ele recebeu 9 mil votos. Ele foi preso numa operação contra o PCC, Organização Criminosa do Brasil, que estão dizendo por aí que já até tem em outros lugares, né?
1: Ah, isso aí deve ter em tudo quanto é lugar do mundo.
0: Já, já disseram que tá em Portugal, né? Tudo. Sim. Já disseram. Bom, daqui a pouquinho você vai entender essa notícia do político que foi preso na operação contra o PCC. Mas agora, meu amigo...
1: Falei dela no começo do programa.
0: Falou dela no programa. Que tal se a gente falasse daquela que também é assunto, mesmo quando não quer?
1: Influenciadora.
0: Influenciadora. Ela também saiu como candidata já uma vez, né?
1: Sei lá.
0: É, se eu não me engano, acho que ela foi candidata. Ah. Posso estar equivocado. Mas Cíntia Chagas revela mania de corrigir erros ortográficos até na hora H. Sim, Cíntia Chagas, que namorou com o Rubinho Barrichello.
1: É aquela que fica falando de português.
0: Que dava aula para as pessoas passarem concurso, né? Dava aula de português. Ela, que é influenciadora, também teve esse namoro repentino com o Rubinho Barrichello e no Instagram um seguidor dela perguntou se ela costuma corrigir os erros de português das pessoas que vivem com ela. E ela respondeu: meu amor, eu corrijo até na hora H. Pior que é verdade.
1: Já pensou?
0: É? Cara, que loucura. Parou tudo. Parou
1: tudo. Por quê?
0: Porque eu fiquei pensando agora, imaginando a situação. Você tá lá na hora H, tendo aquele rally rola, dando beijinho, namorando pelado, e você fala... O que você falaria que seria passível a ponto de ser corrigido na hora H?
1: Menas.
0: Menas aí é fogo também, até eu corrigiria.
1: Menas.
0: Menas, Cintia, né? Te entendo. Menas, né? A mulher falando, ai, menas, menas, aí não dá, aí não dá. Não
1: menas.
0: Dá. Não é seja. Seja?
1: É.
0: É, não sei, seja... Ai, não sei qual a frase.
1: Seja mais romântico. Né?
0: Seja mais romântico.
1: Seja mais romântico.
0: É verdade.
1: Mas aí tem que falar como pra ela? Cíntia, a sua boca beijá-lo-ei. Como é que fala? Beijá-la-ei? Como é que fala? Tem que ser assim?
0: Beijá-lo-ei.
1: Beijá-la-ei.
0: É, ou também pode usar o simples. Ah, isso, vai, ótimo.
1: Fica quieto, fica quieto, não fala nada. É a melhor coisa.
0: Tem pessoal. Você faz amorzinho de meia?
1: Eu não.
0: Tem pessoal que gosta de fazer de meia, sabia? Tem pessoal que gosta de fazer de meia, tem pessoal que gosta de fazer com roupa de roupão. Já vi isso em
1: documentário.
0: Te juro.
1: Quem é que vai fazer
0: amorzinho de roupão?
1: Quem vai fazer coisas gostosas de roupão?
0: Tem Chiquinho gente...
1: Scarpa? Quem é que vai fazer amor de roupão?
0: Tem gente que faz, te juro por Deus. Tem gente que gosta, mas tem gente que tem gosto pra tudo. E olha, acabamos de receber mais dinheiro no nosso...
1: Pra onde que vai esse dinheiro?
0: Vai pro bolso São José Júnior. Seguinte, Hugo Rodrigues, 5046, disse gostei. E olha aí, quer dizer, na verdade apareceu embaixo, gostei. Sabe quanto ele doou? R$10,90. Muito obrigado. Eu me sinto no Teleton falando das doações.
1: Ó, mais um ouvinte aqui, meu amigo Hugo Rodrigues, também tá na sintonia.
0: Valeu, Hugo. Um beijo. Doe dinheiro pra gente aqui no chat.
1: E esse meu amigo é casado e ele falou que ele larga tudo pra ficar com a Patrícia Bavanel também, ó, meu amigo. Safado.
0: Abriu concorrência, hein?
1: Safado.
0: Tá abrindo concorrência. Próxima notícia, vai aí, o Batista.
1: Já sou eu?
0: É você.
1: E daqui a pouco o político.
0: O político?
1: O político que foi preso na operação contra o PCC e mesmo assim obteve 9 mil votos.
0: Você vai entender que político é esse, de qual partido, qual operação em que ele foi preso e por que ele recebeu 9 mil votos. Daqui a pouquinho, no Sobremesa.
1: Eu vou para essa aqui, então. A passageira que ficou nua durante decolagem e desfilou pelo corredor de avião.
0: Que isso?
1: Isso aconteceu nos Estados Unidos. Enquanto o avião fazia aquela manobra para decolar, uma mulher simplesmente ficou peladona no avião, andou pelo corredor e até dançou. Ela ficou 25 minutos fazendo isso sem ninguém interromper.
0: Claro! Os caras vão interromper sim.
1: Até ela ficou fazendo isso até o piloto abortar a decolagem. A polícia foi chamada e prendeu a mulher.
0: Quem ia? Já pensou situação horrível, você lá na aeronave, a tua mulher do lado, vai, faz alguma coisa. O cara, não, deixa ela. Deve estar brava, coitada. Deve estar passando por algum estresse pós-traumático.
1: Eu tenho uma amiga muito famosa que morre de medo de andar de avião, que já aconteceu isso.
0: Jura?
1: É.
0: Ela tirou a roupa?
1: Não, peraí. Tirou a roupa, mas na época não havia essas coisas de redes sociais e foi meio abafado pela companhia aérea.
0: Cara, ela tirou roupa por um estresse?
1: Ela ficava muito nervosa, muito nervosa. Você viajava do lado dela, ela enfiava a unha assim em você. Parecendo um gato, assim, ó. Sim.
0: Caramba, cara.
1: E aconteceu isso.
0: Caramba.
1: Aconteceu isso.
0: Um beijo, Galisteu. Adoramos você, tá bom? Bom, vamos lá, então.
1: Eu não falei nada. Não sei quem que é, não.
0: Vamos dar a próxima notícia. A notícia que nós estamos aqui aguardando. Senhor diretor, posso dar? O senhor me libera? Então, vamos dar a notícia. Ó, presta atenção. Você que ficou com a gente até agora. Aconteceu o seguinte. Em setembro, uma pessoa foi presa, tá? Foi presa. E agora, em outubro, ela recebeu 9 mil votos. Que loucura, né? Como é que uma pessoa é presa em setembro, em outubro ela ganha 9 mil votos? Vou te explicar. É o Danilo Morgado, do PL, o Partido Liberal, que está preso desde setembro, quando foi alvo de uma operação que investiga suspeitas de infiltração do PCC no poder público e também no sistema de transporte coletivo. E como é que ele recebeu esses votos? Com esses votos, ele virou suplente de deputado estadual em São Paulo. Suplente de deputado é tipo um deputado reserva, entendeu? E por isso ele recebeu esses 9 mil votos, mas está preso desde setembro aqui em São Paulo. O que me faz pensar que realmente precisa investigar cada vez mais e melhor qualquer candidato, qualquer que já tenha sido eleito, envolvimento de organizações criminais. Porque isso é muito sério. Nós estamos falando de uma situação horrível. Esse pessoal da organização criminosa tendo acesso ao poder público pode prejudicar e muito o Brasil. Não é só o estado de São Paulo e outros estados que porventura venham a descobrir. Estamos falando de prejudicar a nossa nação. Não podemos deixar que uma pessoa se envolva com qualquer organização criminosa e mesmo assim esteja no poder. Isso é completamente avassalador. Não podemos deixar. Isso aqui é muito errado. Então, desejo aí que a Polícia Federal faça mais encontros desses políticos que estejam envolvidos com as organizações criminosas. Foi o Danilo Morgado, do PL.
1: Danilo Morgado, meu amigo falou que ele que doou 10 conto aqui.
0: Foi ele?
1: É, ele falou, vê se me devolve, hein? Ele falou, vê se me devolve. Vê se me devolve. Vamos pra enquete?
0: Vamos pra enquete. Vamos pra enquete.
1: Não dá pra devolver, desculpa, tá?
0: Que
1: não
0: coisa simples que te irrita, hein? Olha só. O Ricardo Souza diz o seguinte: acessar o gov.br para entrar é uma faculdade, para recuperar a senha então, aí é concurso público. O Fernando Lima: perguntar o valor do produto no direct e a loja responde, chama no WhatsApp, meu irmão.
1: Dá uma raiva.
0: Eu só queria saber quanto custa. Isso dá raiva mesmo, isso irrita. Se a pessoa anuncia um negócio no Instagram, aí você fala lá, quer saber mais, quer saber o valor, chama no direct. O cara bota o anúncio do apartamento, anúncio de carro, chama no direct.
1: Dá muita raiva.
0: Né? O Moreno 107 disse aqui no nosso YouTube, o que me irrita é dar bom dia pra pessoa e ela não responder. É uma coisa simples, mas também me irrita bastante. E o Alessandra Mello, 651, disse: o vizinho que acha que todo mundo tem que ouvir a mesma música dele, de tão alto. E olha que fica tremendo o vidro da casa dela.
1: É, pancadão, aquele paredão do som. A Patrícia Almeida: cardápio QR Code irrita muito essa moça, que ela diz que sai pra comer, tem que levar o celular, tem que ter paciência e tem que ter internet também na hora de acessar.
0: Odeio cardápio de QR Code. Você, estabelecimento que tem cardápio de QR Code, eu te odeio. Fundo
1: meu coração. E o Daniel Oliveira, aquele negócio sachê de ketchup, mostarda e maionese. Que você não consegue, você não sabe se abre ele de lado, na vertical, na horizontal. É
0: isso. Rapaz, me lembrou do negócio da bisnaga, depois a gente tem que falar. 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Muito obrigado pela sua audiência e amanhã tamo de volta, né,
1: Batista? Tamo de volta amanhã a partir das 2 da tarde com Sobremesa na TMC.
0: Valeu, um beijo e

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2: Muito bom dia, uma ótima sexta-feira para você que sintoniza a TMC. Hoje é dia 9 de outubro, seja muito bem-vindo e muito bem-vindo ao Amanhã TMC. Eu sou o Diego Andrade e nessa próxima uma hora eu te faço companhia. Aqui no Amanhã TMC você fica por dentro de tudo que aconteceu de mais importante no noticiário do Brasil e do mundo, além de saber das primeiras notícias que vão impactar aí a sua sexta-feira. Se você está em Belo Horizonte, acompanhe a nossa programação em 88.7, em Recife 92.7, São Paulo e Brasília 100.1, em Curitiba 100.3 e no Rio de Janeiro estamos no 101.3. Meu muito obrigado a você que sintoniza a TMC. O WhatsApp está aberto para você participar. Manda sua mensagem, comenta sobre as principais notícias do programa no 119-7221-1001. 119-7221-1001. Vamos às principais manchetes do programa de hoje. Uma pesquisa Datafolha divulgada nesta quinta-feira mostra Flávio Bolsonaro do PL na liderança do segundo turno com 49% das intenções de voto contra 45% de Lula do PT. O levantamento ouviu 2.520 eleitores com 16 anos ou mais em todo o território nacional nos dias 6 e 7 de outubro. A margem de erro é de 2 pontos percentuais. Flávio Bolsonaro ampliou o apoio político para o segundo turno das eleições presidenciais marcadas para 25 de outubro. O senador recebeu adesões de partidos como PP, União Brasil, Republicanos, Novo, Podemos, além de lideranças como os ex-governadores Romeu Zema e Ronaldo Caiado. As alianças também envolvem governadores e setores do MDB, mas os partidos seguem divididos em alguns estados. Renan Santos, do Missão, descartou apoiar Flávio ou Lula. Ministro Luiz Fux do Supremo Tribunal Federal determinou a liberação do acesso a investigações sigilosas contra Jair Bolsonaro e aliados, incluindo os casos de fake news, milícia digital, tentativa de golpe e falsificação de cartões de vacina. A decisão atende a um pedido do PP, partido que apoia Flávio Bolsonaro à presidência. Fux afirmou que a medida não antecipa julgamentos sobre a validade das investigações ou a competência do STF para conduzir os casos. Ministro do Supremo Tribunal Federal, Cristiano Zanin, rejeitou um recurso de Eduardo Paes contra a decisão que anulou os votos de Antony Garotinho no primeiro turno da eleição para o governo do Rio de Janeiro. Com a anulação, os votos serão recalculados, o que pode garantir a vitória de Douglas Ruas ainda no primeiro turno, sem necessidade de uma nova votação. Ministro do Supremo Tribunal Federal, Cristiano Zanin, rejeitou um recurso de Eduardo Paes contra a anulação dos votos de Antony Garotinho. Com a decisão do Tribunal Superior Eleitoral, os votos serão recalculados, o que pode permitir a vitória de Douglas Ruas no primeiro turno. Flávio Bolsonaro comemorou a decisão e acusou Paes de tentar uma manobra política. E a defesa de Daniel Forcaro, dono do Banco Master, pediu ao presidente do Supremo Tribunal Federal, Edson Fachin, que determine ao ministro André Mendonça a análise do pedido de soltura do banqueiro. Os advogados afirmam que Forcaro está preso há mais de 8 meses, sem indiciamento ou ação penal. A defesa do empresário Maurício Camisotti, investigado por fraudes no INSS, também pediu a sua soltura, alegando que ele está preso há 1 ano e 2 meses, sem indiciamento ou ação penal. O ministro Alexandre de Moraes do Supremo Tribunal Federal determinou a prisão de Eduardo Bolsonaro para o cumprimento de pena de 4 anos e 2 meses em regime semiaberto. A decisão também cancela os passaportes do brasileiros do ex-deputado. Eduardo foi condenado por coação no curso do processo sob a acusação de articular sanções dos Estados Unidos contra autoridades brasileiras para pressionar o Supremo. Com a condenação se tornou definitiva, não há mais possibilidades de recursos. E entidades que representam o setor de apostas pediram ao Supremo Tribunal Federal a suspensão da proibição das bets até a realização de uma audiência pública sobre o tema. A associação e o instituto alegam que a medida pode ampliar o mercado clandestino, que já teria mais de 18 mil sites ilegais, e deixar apostadores sem a proteção oferecida pelas plataformas regularizadas. O hospital israelita Albert Einstein sofreu um ataque cibernético que permitiu acesso indevido a dados de pacientes, incluindo CPF, prescrições médicas e resultados de exames. O hospital informou que não identificou indícios de vazamento ou uso indevido das informações. O caso foi comunicado à Polícia Federal e à Autoridade Nacional de Proteções de Dados, e os pacientes afetados estão sendo avisados por e-mail. Vamos ao noticiário internacional. O presidente dos Estados Unidos, Donald Trump, afirmou que não atacará o Irã antes das eleições legislativas americanas, marcadas para 3 de novembro. Segundo ele, os dois países mantêm conversas para tentar encerrar o conflito. A guerra já dura 8 meses e provocou a alta dos preços de gasolina nos Estados Unidos. Apesar das negociações, o Irã afirma que não abrirá mão do enriquecimento de urânio. Uma pesquisa Reuters Ipsos aponta que 60% dos americanos desaprovam a condução dos conflitos por Trump. 4:06 pelo horário de Brasília. Muito bom dia a você que sintoniza a TMC. Vamos à previsão do tempo para todo o país nesta sexta-feira. E a gente começa por Curitiba, o dia de sol com nuvens, pancadas de chuva à tarde e à noite. Máximas de 29, mínimas de 17 graus. Em São Paulo, sol aparece entre nuvens, chuva forte à tarde e à noite. Máximas de 32 e mínimas de 18 graus. No Rio de Janeiro, a sexta é de sol com nuvens, pancadas de chuva à tarde e à noite. Máximas de 34 e mínimas de 21 graus. Belo Horizonte, o sol aparece entre nuvens, chove à tarde, máximas de 31 e mínimas de 20 graus. Em Brasília, o dia começa com sol e as nuvens aparecem à tarde, sem chuva, máximas de 33 e mínimas de 20 graus. E para fechar em Recife, o dia de sol com chuva pela manhã, máximas de 29 e mínimas de 25 graus. 4:07. O ministro Alexandre de Moraes do Supremo Tribunal Federal determinou o início da pena do ex-deputado Eduardo Bolsonaro. A decisão também prevê o cancelamento dos passaportes brasileiros do ex-parlamentar que está nos Estados Unidos. O repórter Bruno Tibério tem todos os detalhes.
3: A decisão foi assinada na quarta-feira e divulgada nesta quinta-feira, depois que a condenação de Eduardo Bolsonaro se tornou definitiva, sem a possibilidade de novos recursos no processo. O ex-deputado foi condenado a 4 anos e 2 meses de prisão em regime inicial semiaberto pelo crime de coação no curso do processo. Segundo o Supremo Tribunal Federal, Eduardo atuou nos Estados Unidos para pressionar autoridades americanas a aplicar sanções contra integrantes do judiciário brasileiro numa tentativa de interferir no julgamento do ex-presidente Jair Bolsonaro. E aí, Moraes, então, determinou o encaminhamento do mandado de prisão à Polícia Federal e o registro no Banco Nacional de Monitoramento de Prisões. O ministro também ordenou o cancelamento dos passaportes brasileiros de Eduardo e também a comunicação ao Tribunal Superior Eleitoral sobre a suspensão dos direitos políticos. Eduardo Bolsonaro, ele está nos Estados Unidos desde o ano passado. Inclusive, a expedição do mandato, portanto, não significa que ele tenha exatamente sido preso. Em manifestação divulgada nesta quinta-feira, o ex-deputado classificou a decisão como arbitrária.
2: E as eleições para o governo do Rio devem ser definidas no primeiro turno. Nesta quinta-feira, o Tribunal Superior Eleitoral decidiu pela retotalização dos votos válidos no primeiro turno após o indeferimento da candidatura de Antony Garotinho. A repórter Érica Levigardi traz todos os detalhes.
4: A coligação Juntos para Mudar, Coragem para Reconstruir vai recorrer ao Supremo Tribunal Federal da decisão do Tribunal Superior Eleitoral para a retotalização dos votos válidos nas eleições do Rio de Janeiro. Em nota, a União informou que entrará com pedido de medida cautelar para garantir a realização do segundo turno para governador. Nesta quinta-feira, o TSE decidiu por unanimidade pela não homologação do pedido de desistência de Antony Garotinho, do Republicanos, e em maioria pelo indeferimento da candidatura do ex-governador ao Palácio Guanabara. Pela decisão dos votos direcionados a Garotinho, foram declarados nulos em definitivo e foi determinada a comunicação imediata ao TRE para a recontagem dos votos. O placar final foi de 5-2 em relação à nulidade dos votos. O ministro Ricardo Villas Boas e Sebastião Reis foram favoráveis à manutenção da validade dos votos dados a Antony Garotinho no primeiro turno. Os ministros Floriano de Azevedo Marques, Estela Aranha, André Mendonça, Dias Toffoli e Cássio Nunes Marques foram a favor da retotalização. Todos os 7 ministros do TSE votaram por não acatar o pedido de desistência de Garotinho protocolado na última segunda-feira. A defesa do ex-governador entrou com a solicitação um dia depois das eleições, quando Garotinho recebeu 274.411 votos, equivalentes a 3,17%. No entanto, eles estavam classificados como anulado e subjúdice. Na decisão, o presidente do TSE, o ministro Cássio Nunes Marques, anunciou que haveria a retotalização dos votos válidos do primeiro turno das eleições.
5: Determinou ainda, cessada a situação subjúdice da candidatura, a imediata comunicação ao Tribunal Regional Eleitoral do Rio de Janeiro para as providências cabíveis, inclusive a retotalização dos votos da eleição majoritária para governador, com a exclusão dos votos atribuídos ao candidato Antony Garotinho da base de cálculo da votação válida nos termos do voto do relator.
4: O relator, o ministro Floriano de Azevedo Marques, destacou que Antony Garotinho estava com os direitos políticos suspensos, o que impedia que ele se candidatasse ao cargo. Além disso, a filiação partidária de Antony Garotinho não poderia ser considerada válida.
6: Controverso nos autos, as condenações do recorrente em ações de improbidade. Quanto a isso, não se controverte. Há questões em relação ao prazo da condenação acessória de inelegibilidade decorrente da Lei 64. Com relação à questão da data de início da suspensão dos direitos políticos em razão da condenação civil por improbidade, há duas correntes sobre a matéria. E adotando-se qualquer uma delas, o candidato invariavelmente está com os direitos políticos suspensos e não atende à respectiva condição de elegibilidade para as eleições de 2026.
4: Com o resultado, o TRE do Rio de Janeiro prepara a recontagem dos votos válidos para uma decisão ao governo do estado ainda no primeiro turno. Douglas Ruas deve ser eleito como governador do Rio de Janeiro sem a necessidade de uma nova eleição.
2: Tribunal Superior Eleitoral anulou os mais de 270 mil votos que Antony Garotinho recebeu no primeiro turno para o governo do Rio. Agora, a Justiça Eleitoral vai refazer a conta dos resultados sem esses votos. E isso pode mudar tudo, viu? Porque Douglas Ruas, do PL, pode passar dos 50% e ser eleito sem segundo turno contra Eduardo Paes. Mas será que ainda existe alguma brecha? Em entrevista ao Link TMC, quem explicou foi o advogado especialista em eleições, Roosevelt Arraes, professor da Escola Paranaense de Direito.
7: Quando o candidato ele vai para as urnas com o registro dele deferido, nesse caso, sim, os votos vão contar e aí, eventualmente, a gente poderia ter o segundo turno. O problema é que, no caso do Garotinho, os eleitores votaram nele, sabendo ou devendo saber, que ele já estava declarado inelegível pelo TRE. Então, ele já foi para a urna inelegível. A questão é que, como o período eleitoral é muito curto, né, a gente tem apenas 45 dias de campanha, e nesses 45 dias a Justiça Eleitoral tem que julgar o registro de candidatura, julgar todas as outras questões envolvendo a eleição, acaba que, às vezes, por conta de recursos, muitos processos que estão tramitando em paralelos a esse, a Justiça Eleitoral, às vezes, não tem tempo de encerrar toda a discussão em 45 dias. Então, foi o que aconteceu. Né? O Garotinho ele foi para a urna inelegível com decisão do TRE, mesmo assim ele obteve 270 mil votos, e aí ele recorreu para o TSE, né? ele poderia fazer isso, enquanto ele estivesse recorrendo, o nome dele ia constar na urna. Foi o que aconteceu, as pessoas votaram nele, os votos dele até o momento estavam sendo considerados nulos, engavetados, né? E agora, como o garotinho acabou desistindo do próprio recurso, né, e isso foi julgado definitivo, agora pelo TSE, acaba que nós vamos ter a recontagem, porque nós tivemos efetivamente a decisão do TSE, né? Então, o problema é que assim, a regra ela é bem construída. Só que com uma regra bem construída, num curto prazo de tempo para julgar, você acaba tendo essas situações curiosas como a do garotinho. Se a gente tivesse um tempo maior de campanha, como era antes, com 90 dias, provavelmente o garotinho já teria sido julgado pelo TSE e quando ele fosse para a urna, a questão já estaria resolvida. Mas como a gente mudou a regra para diminuir o espaço da fala política, né, da campanha política para apenas 45 dias, sem mudar as regras de julgamento, né, sobre registro de candidatura, o que acaba acontecendo vez ou outra são situações curiosas como essas, Tomás.
8: Oh, eu vou insistir, desculpa, Pietra, mas será que até como esse exemplo agora não seria oportuno pensar numa regra que impedisse qualquer decisão, não importa se agora a campanha tem 45 dias, 30 ou 15, mas não teria que ter uma regra que impedisse qualquer decisão ficar para depois da eleição, ou seja, não ter mais nada sob júdice antes do cidadão ir lá e depositar o voto dele na urna, falando aí de uma maneira arcaica, né? Ou clicando ali no botãozinho da urna eletrônica.
7: Mas olha, esse é o sentimento da população, né? E me parece que se a gente quer aperfeiçoar o sistema eleitoral, a gente precisa mudar a regra, né? Hoje, o que o TSE está decidindo é de acordo com as regras que foram postas a ele, né? Então, o TSE também não tem muito o que fazer, porque ele tem que julgar de acordo com a regra é essa, né? Agora, o que me parece que a gente precisa discutir muito seriamente, essa discussão já vem sendo feita no mundo, né, do direito eleitoral aí há um bom tempo, é o seguinte: a gente deveria chegar na campanha eleitoral definindo quem é candidato e quem não é. O certo seria o quê? A gente tem um período, entre aspas, pré-eleitoral, em que você definisse quem são os candidatos, então que isso fosse feito, por exemplo, no primeiro semestre do ano da eleição, né, que seria feito até junho, por exemplo, desse ano. E aí, quando a gente começasse a campanha, mesmo que fosse por 45 dias, o eleitor já saberia quem pode ir para a urna, quem não pode, e se aquela pessoa for para a urna é porque os votos dela vão ser válidos. O problema é que a gente foi mexendo com a legislação eleitoral em algumas partes e esquecendo de outras, né? Eu sempre costumo dizer o seguinte, que mexer na legislação eleitoral é igual mexer em cubo mágico, né? Quando você acha que consertou um lado, está tudo de uma cor só, do outro lado aquela bagunça, né? Então, o que a gente fez foi isso, a gente foi mexendo nesse cubo mágico da legislação eleitoral e foi esquecendo umas partes relevantes como essa. Aí a gente acaba tendo casos com um ex, por exemplo, do candidato garotinho, né? Agora é ex-candidato, porque ele renunciou e foi efetivamente cassado, né? Teve seu registro sendo deferido, pode ser mais técnico ali no TSE. A gente acabou tendo essas situações porque a legislação, numa parte, vamos dizer, ela foi modificada para agilizar o processo eleitoral, e na outra parte, que era para dar segurança jurídica, ela ficou com a lógica anterior, né? Nós temos que lembrar que o processo de julgamento de candidatura, né, de julgamento de registro de candidatura, ele está dentro daquela lógica do processo eleitoral de 90 dias e não de 45. Por isso que eu comentei com você, a gente está nessa lógica do cubo mágico. Agora, para mexer nesse cubo mágico, né, usando essa analogia, a gente precisa mudar a legislação, a gente precisa reformar, e esse é um ponto muito sensível que já vem sendo discutido, mas não foi adiante ainda no Congresso Nacional.
9: Professor, quem fala agora é a Pietra Mesquita. Enquanto a gente não reforma essa regra, como é que funciona agora? A anulação, ela já foi declarada. O Eduardo Paes, ele ainda pode contestar essa decisão? Tem ali algum lugar, né, para onde ele pode recorrer para que ele tente impedir que essa seja o resultado para o Ruas, né, ser eleito governador e vá para um segundo turno? Como é que funciona isso?
7: Sim, ele ainda tem a possibilidade de fazer recurso, tá? Ele teria que, enfim, temos que ver qual vai ser a argumentação, né, do Eduardo Paes. Mas eu imagino que ele vai invocar algum argumento perante o próprio STF, tá? Ainda é cabível, eventualmente, situações excepcionais, recurso de base de declaração perante o TSE, vamos ser claro, cabe esse recurso, ele provavelmente vai tentar esse recurso. E na sequência, é possível um recurso extraordinário ali, um recurso para o STF. Chances de êxito são menores, a gente tem que dizer isso, né? Mas é possível invocar a questão da segurança jurídica, que é bem isso que o Tomás falou. Quer dizer, o eleitor foi pensando num certo contexto eleitoral, né? E votou com base naquilo, né? Se ele soubesse que eventualmente não teria segundo turno, talvez ele tivesse direcionado o voto de uma outra maneira, tá? Tem um caso que talvez possa ser utilizado como analogia perante o próprio TSE, ou eventualmente extrair a argumentação do TSE e jogar para o STF, que foi no caso do, daquela decisão do ministro Floriano, no caso do candidato aqui do Paraná ao Senado, o Deltan Dallagnol. Então, ele deferia aquela medida liminar, né, impedindo que ele fizesse campanha e tal, e depois, né, para negar esse alimento imediatamente do recurso dele, que agora ainda vai ser julgado, a tese que foi utilizada na petição que levou a decisão do Floriano era essa, a tese da segurança jurídica. Então, se a gente está falando de uma eleição majoritária, uma eleição em que o voto útil, entre aspas, né, ele é um voto que ainda pesa, né, então a pessoa fica olhando até a reta final para ver quem são os candidatos, se tem opção, se não tem, se vai ter segundo turno ou não. O eleitor faz toda essa consideração e aí ele vota. Né?
8: Perfeito.
7: Então, eventualmente, assim, me parece que essa seria a linha de argumentação do Paes, buscando segurança jurídica justamente por conta daquele cenário que tinha sido posto, tá? Mas as decisões dominantes do TSE na Justiça Eleitoral não são favoráveis a ele.
2: Vice-presidente do Supremo Tribunal Federal, Alexandre de Moraes, defendeu um judiciário mais forte durante a participação em um encontro de juízes em Curitiba. O ministro também destacou o enfrentamento ao crime organizado e disse que o judiciário é atacado mais pelos seus acertos do que pelos seus erros. O repórter Luiz Fernando Hanisch traz todos os detalhes desse encontro.
10: O ministro e vice-presidente do Supremo Tribunal Federal participou de um encontro do Conselho de Presidentes dos Tribunais de Justiça Estaduais e Militares, sediado pelo Tribunal de Justiça do Paraná. Em Curitiba, Moraes esteve na mesa de honra do evento, ao lado da

0: do que pelos seus erros.
1: Para Moraes, o fortalecimento institucional é uma condição para que a justiça cumpra as demais atribuições. Ele defendeu uma melhor comunicação do judiciário com a sociedade e mais proteção aos magistrados. Outro eixo foi a segurança jurídica. O ministro defendeu mais diálogo entre o STF e os outros tribunais para melhorar a aplicação de decisões.
0: Não é possível que o Poder Judiciário, como poder de Estado, sofra e vem sofrendo ao longo dos anos diversas agressões, em que pese todos nós podemos errar, seja individualmente, seja como órgão do Estado, mas venha sofrendo agressões desmedidas e mentirosas.
1: Durante o discurso, Moraes falou do combate ao crime organizado e apresentou ideias baseadas em sugestões enviadas por tribunais de vários estados, como a criação de varas especializadas, um órgão de inteligência do judiciário e um protocolo para ouvir vítimas e testemunhas logo no início dos casos.
0: A pessoa vai, vítima, testemunha, na polícia ela dá o depoimento. Saiu da delegacia, já começa a ser ameaçada. E aí esse depoimento nunca mais vai ser confirmado em juízo.
1: Ao encerrar, o ministro afirmou que o judiciário precisa fortalecer sua independência, avançar na segurança jurídica e nos julgamentos contra organizações criminosas, além de também incentivar os magistrados que queiram atuar nessa área. 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
2: 4:24 pelo horário de Brasília. Um ótimo dia para você que sintoniza a TMC. O Senado, que começa uma nova legislatura em fevereiro de 2027, deve ter maioria masculina e branca. O Rodrigo Vicente chega com mais informações sobre essa nova formação do parlamento.
3: Dos 81 senadores que devem compor a casa a partir de fevereiro do ano que vem, 63 são homens e apenas 18 são mulheres. Isso significa que a representação feminina será de pouco mais de 22% da casa maior aqui do Congresso Nacional. Bem, apesar da desigualdade, as eleições desse ano registraram um recorde. 12 mulheres foram eleitas para o Senado, o maior número em uma única eleição desde a redemocratização. Em relação à cor ou raça, o predomínio também é expressivo. 57 senadores se declararam brancos, o equivalente a 70% da casa. Outros 19 se declararam pardos e apenas 3 pretos. Esses números contrastam, claro, com o perfil da população brasileira, formada aí por maioria de mulheres e por pessoas pretas e pardas. A nova composição também terá uma renovação importante. Das 54 cadeiras disputadas neste ano, 40 vão ser ocupadas por parlamentares que não conseguiram a reeleição ou não exerciam o mandato. O PL vai ter a maior bancada, 28 senadores, seguido pelo PT, com 9. A composição definitiva ainda pode mudar dependendo de eventuais substituições. 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
2: Como a esquerda se relaciona com a parcela da população que pode ser chamada de pobre de direita? Essa é a discussão que o escritor e filósofo Luiz Felipe Pondé propõe hoje na coluna Sem Dó.
4: Vamos nos perguntar uma coisa. Quem você acha que sente uma experiência de mais dignidade no dia a dia? Uma mulher que recebe dinheiro do governo, do Lula? A Bolsa Família, ou uma mulher que é manicure, trabalha muito, de repente faz uma carteira de clientes grande, está cansada no final do dia, mas começa a fazer planos, quem sabe, de abrir um pequeno salão, fazer uma sociedade com uma amiga, colega. Quem você acha que tem um sentimento de mais dignidade e autoestima, como se fala por aí? Eu acho que um dos problemas que a esquerda precisa olhar para si mesma é porque ela vem se tornando já há algum tempo, não é? Tem muita gente que já aponta isso, mas infelizmente a esquerda é orgulhosa, né? Ela vem se distanciando muito das pessoas comuns. Ela olha para essas pessoas comuns a partir de uma lógica de classe, ou de uma lógica de oprimido e opressor. Nos estudos de religião, tem-se uma anedota que é mais ou menos assim. Por que que durante algum

0: tempo evangélicos, né, as igrejas evangélicas vêm tomando espaço da Igreja Católica no Brasil. E a resposta anedótica é que enquanto a Igreja Católica fez opção pelos pobres, os pobres fizeram opção pelos evangélicos. Então, a categoria pobre como categoria social é uma coisa. Essa mulher que começa a trabalhar, a pintar unhas e monta uma carteira de clientes com isso, com o seu trabalho, percebe como essas clientes gostam do que ela faz, reconhece, e aí ela se interessa por outros produtos que ela poderá, quem sabe, oferecer às suas clientes. Essa mulher é a mulher real. Ela não quer se ver como uma mulher pobre. A mesma coisa vale para o homem, tá? Eu estou usando o exemplo da mulher porque me veio à cabeça a ideia da manicure. Ela não quer se ver como pobre que precisa dinheiro do Lula, ou seja lá de quem for. Porque a condição de depender de dinheiro do Estado, que muita gente depende mesmo para poder comer, não ajuda você a sair dessa condição de uma forma tão simples. Se você se vê trabalhando e ganhando com o suor do seu rosto, como diz a tradição bíblica, você percebe que a sua vida está acontecendo com as suas mãos. Isso gera experiência de dignidade. Infelizmente, o que a esquerda tem feito com esse chamado pobre de direita é tirar do sarro, dito que ele é um ignorante. O rapaz que fica feliz dirigindo o Uber porque se sente dono do seu tempo, decidindo quando trabalha, quando quer mais dinheiro, quando quer menos, também é visto como um idiota, como um explorado, ao invés de se perceber que esse chamado pobre de direita existe e ele pode cada vez mais votar na direita, ao contrário do que a esquerda, encastelada nas universidades, nos sindicatos que hoje são instituições quase mortas, nas redações da imprensa, nos filhos de banqueiros que fazem documentários porque não precisam ganhar a vida, essa esquerda encastelada talvez devesse descer do salto alto e começar a olhar esse pobre de direita e aprender com ele sobre o mundo, não?
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3: Vamos a um giro de notícias, porque uma médica foi demitida do Hospital Municipal da Mulher e Maternidade Célia Câmara, em Goiânia, depois de enviar uma mensagem em um grupo de profissionais de saúde, orientando que pacientes não recebessem alta durante o fim de semana das eleições. Na mensagem, ela afirmou que, abre aspas, a maioria é petista, fecha aspas. O caso aconteceu 2 dias antes do primeiro turno, realizado no último domingo. A mensagem foi enviada a um grupo privado de médicos e acabou sendo divulgada. A médica Marcela Segato de Souza Melo foi afastada e agora desligada da unidade. Segundo a médica, nenhuma paciente teve alta atrasada ou negada por causa de preferências políticas e todas as decisões seguiram critérios clínicos. O Conselho Regional de Medicina de Goiás também apura o caso. O hospital afirmou que não adota posicionamento político partidário e reforçou que decisões sobre a internação e alta devem levar em conta exclusivamente critérios médicos. E a Universidade Federal de Pernambuco registrou o terceiro incêndio em pouco mais de uma semana. O fogo atingiu na noite de quarta-feira um prédio que abrigava laboratórios de genética, fármacos e informática no campus Recife. Segundo o reitor Alfredo Gomes, o prejuízo é estimado em cerca de R$100 milhões. Equipamentos, materiais e pesquisas acumuladas ao longo dos anos foram destruídos. A Polícia Federal abriu investigação para descobrir as causas do acidente. Não houve registro de feridos. 20 pessoas foram presas em uma operação contra uma facção criminosa no sul e no sudoeste da Bahia. Segundo a Polícia Civil, os suspeitos são investigados por crimes como homicídio, associação criminosa e tráfico de drogas. Os mandados foram cumpridos em cidades como Jequié, Ipiaú, Ubatã e Itacaré, além de uma prisão em São Paulo. A justiça também determinou o bloqueio de até 15 milhões de reais em contas, bens e outros valores ligados aos investigados. O Tribunal Superior Eleitoral formou maioria para manter o indeferimento da candidatura de Antony Garotinho e anular os votos recebidos por ele no primeiro turno da eleição para governador do Rio de Janeiro. O tribunal também determinou a retotalização dos votos pelo Tribunal Regional Eleitoral. Garotinho recebeu mais de 270 mil votos. Com a retirada desses votos da contagem dos válidos, Douglas Ruas, que teve 49,27%, pode ultrapassar 50% e ser declarado eleito ainda no primeiro turno. E o percentual de famílias brasileiras endividadas caiu para 81,7% em setembro, segundo pesquisa da Confederação Nacional do Comércio. Foi a primeira queda registrada no ano. Apesar da redução, o tempo médio de atraso no pagamento das dívidas chegou ao maior nível desde novembro de 2024. A pesquisa também mostra uma leve queda na parcela de famílias que se consideram muito endividadas. O Lollapalooza Brasil anunciou o line-up da edição de 2027. Entre as principais atrações estão Travis Scott, Charlie XCX, The Killers e David Guetta. O festival será realizado nos dias 19, 20 e 21 de março no Autódromo de Interlagos, em São Paulo. A edição vai marcar os 15 anos do Lollapalooza Brasil. 4 horas 34 minutos pelo horário de Brasília.
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3: 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O ministro Cristiano Zanin, do Supremo Tribunal Federal, negou na noite desta quinta-feira o recurso apresentado pela defesa de Eduardo Paes contra a decisão do Tribunal Superior Eleitoral, que anulou os votos recebidos por Antony Garotinho. Zanin é o relator do caso após o sorteio. A Rebeca Renzi traz mais detalhes.
4: Após decisão pela retotalização dos votos de Antony Garotinho, do Republicanos, Douglas Ruas, do PL, que pode ser eleito governador pelo resultado do primeiro turno nas eleições aqui no Rio de Janeiro, falou pela primeira vez com a imprensa, na sede do Partido Liberal, no centro do Rio. Nesta quinta-feira, ao lado da vice-governadora Fernanda Loubach, do senador Carlos Jordi e de outros políticos aliados. Durante a entrevista, o ex-presidente da Assembleia Legislativa do Estado do Rio de Janeiro agradeceu o apoio de aliados, especialmente do candidato à presidência da República, Flávio Bolsonaro, e reforçou o compromisso com a segurança pública. Segundo Ruas, a partir de janeiro, o Palácio Guanabara entrará em guerra contra o crime organizado.
5: As pessoas que hoje moram em comunidades, em bairros, sob o domínio territorial das facções criminosas. Vocês serão a nossa prioridade a partir de janeiro. Eu estarei ao lado do próximo presidente da República, Flávio Bolsonaro. Vamos declarar guerra ao crime organizado e vamos entrar com toda a força e coragem para libertar você desse jugo do crime organizado. Nós vamos devolver as ruas do Rio para o nosso povo. Nós vamos garantir o direito de ir e vir e a liberdade econômica para todos.
4: Questionado sobre a situação financeira do Estado, Ruas afirmou que o combate ao crime organizado pode aquecer a economia e gerar empregos. Ele também criticou o adversário Eduardo Paes e disse que o Rio vive uma instabilidade jurídica. Para Ruas, há dois cenários no Estado, um voltado aos turistas e outro que reflete a realidade da população. Sobre o processo envolvendo o Garotinho, Ruas disse que acompanhou o caso sem grandes preocupações. Nesta quinta-feira, a coligação de Eduardo Paes recorreu ao Supremo Tribunal Federal contra a decisão do TSE, que determinou a retotalização dos votos. O ministro Cristiano Zanin foi sorteado relator do recurso. A coligação alega risco de dano irreparável aos direitos políticos de Paes e à soberania popular. O grupo pede a suspensão dos efeitos da decisão do TSE até o julgamento do recurso e a realização do segundo turno para o governo do Estado.
3: E olha, em nota, em publicação nas redes sociais, Eduardo Paes agradeceu aos eleitores e afirma que, mesmo com o fim da eleição, continua vigilante com o estado do Rio. 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Matheus Netzel, que é diretor do Poder Data, falou sobre a pesquisa no TMC 360.
6: Acho que esse primeiro levantamento que a gente fez no segundo turno mostra que o momentum, né, está todo do lado do Flávio, né? Era difícil prever qual seria esse espaço, mas acho que está coerente com a diferença que a gente viu nas urnas, né? Com o começo de transferência de votos das pessoas que votaram nas outras pessoas, um grau de decisão maior em quem o eleitor vai votar no dia 25. Então, acho que esse primeiro levantamento de segundo turno traz uma consolidação aí desse melhor momento, dessa vantagem inicial do Flávio Bolsonaro no segundo turno.
7: Nós, quando falamos de passagem de primeiro para segundo turno, a gente fala sempre sobre migração de votos. Mas nesta eleição, a competitividade entre os dois principais candidatos, ela foi tão grande que os outros candidatos se tornaram todos nanicos. Impressionante, só 7% das intenções de voto se juntarmos todos os outros candidatos. Na sua análise, Matheus, é importante a gente olhar para a migração de votos, porque eu vi a pesquisa que vocês fizeram e eleitores de Ronaldo Caiado, de Romeu Zema, que são pouquíssimos, de Augusto Cury, todos migram massivamente para Flávio Bolsonaro. Renan Santos tem uma migração bem menor, mas também tem uma taxa de abstenção provável bem maior. Então, o eleitor de Renan Santos prefere não votar neste segundo turno. É importante, vai ter impacto essa migração?
6: Com certeza. Essa tendência que a gente viu, a gente já vinha vindo nas pesquisas ainda no primeiro turno, mas que agora se mostrou até mais evidente, de migração maior das pessoas que votaram nesse candidato, até por uma filiação ideológica, né, porque os outros candidatos eram principalmente candidatos mais do campo da direita. Acho que já era esperado e natural que a maior parte desses votos migrasse para o Flávio. E isso pode ser definitivo para a vitória do Flávio, na medida em que ele já tem uma vantagem de 2 milhões de votos trazida do primeiro turno, e ainda assim, ainda que 7 pontos percentuais, né, os candidatos tenham sido nanicos e tal, 7 pontos percentuais na disputa entre Lula e Flávio é um percentual que pode ser definidor de uma eventual vitória do Flávio Bolsonaro, né? Se a maior parte desses eleitores migrar para o Flávio Bolsonaro em relação ao que vai migrar diretamente para o Lula, ou então das pessoas que vão se abster de votar no segundo turno, ou vão votar branco, vão votar nulo, fica ainda mais difícil uma recuperação dessa diferença, dessa distância de votos que o Lula teve, para ele captar esses votos só de quem deixou de votar no primeiro turno, ou de quem, isso é ainda mais difícil, né, de tentar converter votos que foram para o Flávio para votos que foram para votos no próprio Lula. Então, essa migração de votos, especialmente para o Flávio Bolsonaro, só aumenta a distância e a vantagem dele nesse começo de segundo turno, né, nesse começo de campanha. Né?
8: E uma última questão, para concluir a nossa conversa, Matheus, com relação à rejeição, a pesquisa também mostra números muito, muito parecidos com aqueles todos que nós trabalhamos ao longo do primeiro turno. O que me dá a entender, e por favor me corrija se eu estiver enganado, que também não há margem muito grande de manobra de esse resultado ser diferente, muito diferente, né? Esse primeiro que a pesquisa trouxe, do dia do segundo turno, né?
6: Isso foi uma coisa que a gente vem comentando desde o começo da nossa série, né? A gente vem falando desses números de rejeição que seriam os tetos, né, desses dois candidatos, que provavelmente ajudariam a levar esses dois candidatos ao segundo turno, mas impediriam eles de vencer no primeiro turno, e acabou que foi o que a gente viu no resultado das urnas, né? Uma diferença pequena entre Flávio Bolsonaro e Lula, mas com muita dificuldade dos dois de converter votos das pessoas que não vão votar, que já estão decididas a não votar neles, né? Essa é uma das dificuldades do presidente Lula, porque é muito difícil converter votos que estão com Flávio Bolsonaro para o lado dele e vice-versa, né? Mas como Flávio Bolsonaro está na frente, E entre e desses votos que vêm dos outros candidatos e até das próprias pessoas que não foram votar no primeiro turno, a rejeição alta, tanto do Lula quanto do Flávio, acaba dificultando esse trabalho de convencer essas pessoas a irem às urnas ou então de convencer as pessoas que votaram em outros candidatos a votarem, no caso no Lula, né? Essa rejeição trabalha como esse teto e a gente viu como ela foi estável ao longo de toda a campanha, né?
3: E a tramitação da proposta de emenda constitucional que reduz a escala 6x1 segue no Senado. Para falar sobre o tema e as diferentes visões dos candidatos à presidência da República, o TMC 360 conversou com o cientista político Paulo Ramírez, professor da ESPM.
9: E durante o primeiro turno houve uma hegemonia, né, da campanha bolsonarista nas redes sociais. Isso justifica em boa medida a sua vitória no primeiro turno, né, ou seja, de Flávio Bolsonaro. O PT acordou tardiamente para as redes sociais. Ontem circulou vários dados mostrando que o PT preferiu gastar muito mais recursos em panfletos, em material impresso do que necessariamente nas redes, e agora que o PT começa a se engajar principalmente com esse tema da escala 6x1. O governo Lula, né, defende esse projeto desde o início do ano, mas chegou até alguns momentos de engajamento nas redes durante o ano, mas foi engolido pela oposição de Flávio Bolsonaro, inclusive com vários coaches e outros comentários dizendo que a redução da escala 6x1 seria contraproducente à produtividade brasileira. Mas agora, ontem, né, para ser mais exato, o governo Lula, com a sua campanha, se reuniu com uma série de influencers tentando alterar esse quadro. E o que a gente começou a ver já ontem mesmo foi uma avalanche nas redes sociais de influencers e outras tantas pessoas influenciadas por esses agentes que passaram a disseminar a defesa da escala 6x1 para que o Lula consiga tirar algum proveito eleitoral dessa eventual aprovação. Lembremos que a Colômbia havia prometido que após o primeiro turno das eleições colocaria em marcha todos os ritos, né, para que o projeto fosse e que seja aprovado. E o PL dentro do Senado tenta de alguma forma esvaziar a pauta e até mesmo retardar a aprovação, exatamente para evitar que Lula tenha vantagens eleitorais com a questão da redução da escala 6x1.
7: É justamente sobre essa questão eleitoreira que eu gostaria de falar com o senhor, professor, porque houve uma série de medidas que foram anunciadas às vésperas do primeiro turno. Houve ali um esforço para anunciar medidas com apelo popular, apelo eleitoreiro, mas que não produziram todo esse efeito. Ou, se produziram efeito, dado que algumas pesquisas ficaram bem defasadas em relação ao que a gente viu de números e o que a gente viu nas urnas, se produziram algum efeito é porque o presidente estava ainda mais atrás de Flávio Bolsonaro, antes delas serem anunciadas. É capaz de a escala 6x1 ter algum tipo de efeito de fato? Ou quem tinha que ser assim, convencido por essa pauta já foi? Tem algum apelo eleitoreiro ainda?
9: Claro que tem, né? Mas eu diria que hoje a vantagem ou desvantagem de uma pauta como essa, que é eleitoreira, querendo ou não, depende do uso das redes sociais. Por exemplo, quando nós tivemos toda a polêmica em torno da imagem de Nossa Senhora de Aparecida, foi o momento em que Flávio Bolsonaro mais utilizou recursos financeiros dentro das redes sociais, principalmente a Meta, para conseguir reverter esse quadro, enquanto que o PT dependeu unicamente, né, da espontaneidade das pessoas e influencers para que a mensagem fosse divulgada. E claro que perdeu a narrativa. O maior exemplo disso foi o fato de que essas últimas medidas do Lula, inclusive a proibição das bets, apenas atenderam às bolhas petistas e não necessariamente foram bem recebidas e nem foram vistas direito pelo grupo bolsonarista. Então me parece que agora a estratégia vai ser outra. Com a questão da redução da escala 6x1, a tendência é que haja monetizações, estratégias de viralizações, isso pode trazer algum benefício ao presidente Lula, até mesmo uma reversão desse quadro. Tudo indica que as pesquisas que são feitas, por serem feitas nas ruas e não nas redes sociais, acabam criando esse contraste, né? Ou seja, entre, de fato, o resultado final que a gente teve no primeiro turno, muito mais favorável ao Flávio Bolsonaro, do que as pessoas que estão na rua, às vezes estão trabalhando, não têm muito tempo até mesmo de mexer tanto nas redes quanto outras pessoas que ficam boa parte do seu dia mexendo na internet, consequentemente tem uma influência maior sobre quem investe mais em algoritmos nas redes sociais.
8: Professor, a gente pode avaliar essa decisão, essa estratégia fracassada do governo Lula no primeiro turno de comunicação como uma ingenuidade ou como uma decisão deliberada, né? Cada um pode ter a sua interpretação, mas seria uma ingenuidade de forma. Eu queria falar um pouco sobre a ingenuidade de conteúdo, porque eu pergunto para o senhor, com relação à A6x1 especificamente, ela é uma pauta velha porque o mercado de trabalho mudou, ou ela é uma pauta ainda atual e talvez até urgente por causa da precarização justamente das relações de trabalho?
9: Bom, do ponto de vista sociológico, né, existem inumeráveis pesquisas, né, mostrando os danos à saúde mental em relação à atual escala de trabalho. E o problema central está no uso das novas tecnologias, mais uma vez, né? O fato é que computadores, automação, aumentaram tremendamente a margem de lucro dos empresários e o salário dos trabalhadores não acompanhou esse aumento, né, da lucratividade. Aliás, ficou muito aquém. E fora o fato de que essas novas tecnologias, né, fazem com que não haja mais uma separação rígida entre trabalho, lazer e assim também como tempo de estudos. Tudo fica concentrado na mesma tela, no mesmo celular, então é muito comum que alguém que se divirta assistindo séries no computador é o mesmo computador onde ele trabalha ou mesmo onde estuda. Consequentemente, as mensagens de trabalho chegam muito mais rapidamente ao trabalhador, ele trabalha muito mais do que o comum, há uma relação de estresse, também de burnout, que prejudica a saúde mental do trabalhador. Então, existem vários estudos, né, tanto do ponto de vista psicológico, sociológico, que mostra que seria necessário fornecer uma redução da jornada de trabalho, até mesmo porque isso reduziria gastos da Previdência Social ou com sistemas de saúde com danos, exatamente como eu disse, à saúde mental. Esse é um argumento racional e não pode ser considerado ingênuo, né? A gente tem inúmeros casos de depressão, até mesmo suicídios, por conta das pressões que o mercado de trabalho oferece à força de trabalho, né? Agora, vale dizer que, de uma maneira ingênua, né, a discussão foi lançada ao ar nas redes sociais pelas esquerdas, teve algum engajamento ou outro, mas ingênua no sentido de que faltou estratégia, né, na disseminação e uso eleitoreiro dessa informação, né, capaz de reverter a opinião pública a favor do Lula. Ao contrário, o que se viu foram coaches, né, espalhados ali pela internet, muitos bolsonaristas anunciando o prejuízo da redução da escala 6x1 para a economia brasileira. E isso comoveu muita gente também, que se mostrou contra, mesmo profissionais que sofrem, né, com os males à saúde mental frente à escala atual e uso excessivo de tecnologias, né? Então, esse debate é importante, independentemente de qual seja o posicionamento do cidadão a favor ou contra, mas é preciso também que os meios de comunicação esclareçam mais quais são os prós e os contras, né, de uma política como essa. E o debate eleitoral, ainda mais esse período eleitoral, seria essencial, né? Para além de meras acusações recíprocas entre os dois candidatos, seria interessante pautar essa questão de um ponto de vista científico, ouvindo várias opiniões, e caberia ao eleitor decidir qual é o candidato que é a favor ou contra, e decidir o voto a partir desses posicionamentos dessas campanhas eleitorais.
3: Faltando 9 minutos para 5 da manhã, você está acompanhando o Amanhã TMC. Daqui a pouquinho, 5 horas, começa o Start TMC com a Fernanda Câmara e o Rafael Tebas, que já estão aquecendo a voz, e daqui a pouco eu passo a bola para eles. Mas antes, na nova frente fria, coloca o sul do país em atenção de estado de atenção. E quem traz as informações é o Ângelo Sfaire.
10: Rio Grande do Sul em alerta a partir desta quinta-feira para a possibilidade de novos temporais. Segundo o INMET, Instituto Nacional de Meteorologia, além da chuva forte, também é uma possibilidade. A chuva de granizo e ainda vendavais com rajadas que podem superar os 90 km por hora. Tudo isso impulsionado por um ciclone extratropical que se forma no Oceano Atlântico, e esse sistema de baixa pressão traz muita instabilidade. Ele empurra também uma frente fria que vai encontrar um tempo já instável sobre o território gaúcho, e o encontro dessas forças pode causar então eventos do tempo mais severos a partir desta quinta-feira. Além disso, essa instabilidade ela encontra um estado já afetado com o solo encharcado pelas chuvas dos últimos dias, o que aumenta também o risco para enchentes e deslizamentos. Essas instabilidades elas continuam com o passar dos dias. Depois de quinta-feira, essa massa de ar instável avança para os demais estados da região sul e até o fim de semana pode causar problemas também em estados da região sudeste e centro-oeste.
3: E olha, 7 integrantes de uma quadrilha suspeita de furtar residências em São Paulo e no interior do estado foram presas nesta quinta-feira pela Polícia Civil. A ação também cumpriu mandados de busca e apreensão em diferentes cidades. A Luísa Mutoni acompanhou tudo e traz todos os detalhes dessa operação.
11: As investigações apontam que o grupo estudava os imóveis e planejava os crimes antes de agir. Até o momento, 11 integrantes do grupo já foram identificados. Eles atuavam de forma coordenada e se dividiam em subgrupos. A Polícia Civil aponta que esse mesmo grupo participou de pelo menos 7 furtos a residências com as mesmas características. 5 na capital paulista, 1 em Americana e outro em Jundiaí, no interior de São Paulo. O foco da investigação agora cai sobre uma empresa de compra e venda de ouro, que é suspeita, segundo os investigadores, de receber esses objetos furtados, especialmente joias. Na manhã de hoje, 7 pessoas foram presas na Zona Leste de São Paulo e 27 mandados de busca e apreensão foram cumpridos. Os policiais apreenderam celulares, documentos, joias e outros objetos que podem ter sido levados dos furtos dessas residências.
3: E olha, é hora de cultura na TMC com o Júnior de Castro. Nesta semana, ele conversou com o ator, roteirista e produtor Bruno Mazeu, filho do mestre do humor Chico Anísio. No bate-papo, o Bruno revelou curiosidades da carreira e momentos de bastidores. Você acompanha esse bate-papo agora.
12: Bruno, vamos começar falando sobre o seu livro Brasil 2020, Socorro, o futuro chegou. Você lançou ele em 1996, há 30 anos. E o que você lembra desse seu trabalho? Existe alguma memória afetiva que você guardou dele?
13: Eu acho que a coisa mais legal do livro é o prefácio do Luiz Fernando Veríssimo, né? Eu me lembro claramente do dia em que ele chegou ao Rio, fui até ele, ele estava me esperando, com o prefácio impresso, assim, num papel, né? Que era como tinha na época, não tinha o e-mail nem nada. E aí ele me entregou o prefácio.
12: Agora eu quero falar sobre teledramaturgia. Você fez poucas novelas, mas uma delas, Beleza Pura, da Andrea Maltaroli, para mim, pelo menos, tem um ar especial. Como é que foi esse trabalho para você?
13: Engraçado, cara, você falar. Eu participei de 3 novelas e a que eu mais gosto é a Beleza Pura, porque eu acho que apesar dele ser um núcleo cômico, era das todas que eu fiz a que tinha a melhor historinha, a historinha que eu achava mais legal. A trama ali com a Carol Castro e tal, com a Iris Valverde, o Marcelo Faria.
14: 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O senhor vai poder ficar deitadão na rede, só tirando seu cochilo, só na mandioca, no peixinho.
12: E não tem como a gente não falar de Cilada, um trabalho seu que revolucionou o formato na TV e é um grande marco. Como que foi para você realizar essa produção?
13: O Cilada foi o primeiro programa de dramaturgia da história da TV a cabo brasileira, quer dizer, foi bem no início. Então, a gente está falando, assim, de, sei lá, 400 mil assinantes no Brasil inteiro, né? Eu me lembro que quando o Cilada ia passar, era uma programação de televisão, era assim, tipo, sexta-feira, 9 horas. Eu me lembro de eu mandando e-mail, assim, para quem tinha e-mail, falando, pessoal, é hoje, 9 da noite.
15: Qual o seu signo?
16: Touro. E o seu?
15: O meu é Leão. Leão, olha só, coincidência.
16: Ué, como assim?
15: É, touro, leão, dois animais super bravos, né?
12: Pra gente finalizar, você tá em turnê pelo Brasil com o espetáculo Gostava Mais dos Pais. Você divide o palco com o Lucinho. Vocês dois, filhos de dois grandes artistas, Chico Anísio e Lúcio Mauro, que vieram do rádio, passaram pelo teatro, depois tiveram uma transição para a TV. O que, que o público pode conferir nessa peça?
13: Peça fala sobre o tempo, porque a gente também fala dos nossos pais, né? É uma questão também que percorre a peça, porque nossos pais também tiveram, e você falou isso muito bem na sua pergunta, que fazer essa transição. Eles também eram pessoas do rádio, que de repente tiveram que migrar para um território desconhecido, que estava chegando ali, né? Que é a televisão, que é o que seria a internet para a gente, né? Então a gente fala deles, das referências deles para a gente, da nossa tentativa de ser nós mesmos também.
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3: E olha, depois de passar por vários estados e reunir mais de 85 mil espectadores, a peça Gostava Mais dos Pais está de volta a Belo Horizonte. O espetáculo fica em cartaz até o dia 18 de outubro no grande Teatro Sesc Palladium. E os ingressos estão disponíveis na plataforma Simpla. E olha, o ministro Alexandre de Moraes do Supremo Tribunal Federal determinou o início da pena do ex-deputado Eduardo Bolsonaro. A decisão também prevê o cancelamento dos passaportes brasileiros do ex-parlamentar, que está nos Estados Unidos. O repórter Bruno Tibério tem mais detalhes.
18: A decisão foi assinada na quarta-feira e divulgada nesta quinta-feira, depois que a condenação de Eduardo Bolsonaro se tornou definitiva, sem a possibilidade de novos recursos no processo. O ex-deputado foi condenado a 4 anos e 2 meses de prisão em regime inicial semiaberto pelo crime de coação no curso do processo. Segundo o Supremo Tribunal Federal, Eduardo atuou nos Estados Unidos para pressionar autoridades americanas a aplicar sanções contra integrantes do judiciário brasileiro numa tentativa de interferir no julgamento do ex-presidente Jair Bolsonaro. E aí, Moraes, então, determinou o encaminhamento do mandado de prisão à Polícia Federal e o registro no Banco Nacional de Monitoramento de Prisões. O ministro também ordenou o cancelamento dos passaportes brasileiros de Eduardo e também a comunicação ao Tribunal Superior Eleitoral sobre a suspensão dos direitos políticos. Eduardo Bolsonaro, ele está nos Estados Unidos desde o ano passado. Inclusive, a expedição do mandato, portanto, não significa que ele tenha exatamente sido preso. Em manifestação divulgada nesta quinta-feira, o ex-deputado classificou a decisão como arbitrária.
3: E assim encerramos o Amanhã TMC desta sexta-feira. Muito obrigado pela sua presença, pela sua companhia durante essa madrugada de sexta-feira até amanhã. No Amanhã TMC, a gente se encontra aqui a partir da meia-noite. Muito obrigado pela sua companhia, que seu dia seja leve, produtivo e cheio de boas notícias. Você fica agora com o Start TMC com a Fernanda Câmara e o Rafael Tebas.
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1: Horas e um minuto, Start TMC no ar, para você que está no carro, que está em casa, que está em alguma atividade, que está aí fazendo alguma coisa tão cedinho. Seja muito bem-vindo aqui ao Start TMC, recheado de notícias que importam para você. Bom dia, viu? Seja bem-vindo e bom dia, meu parceiro Rafael Tebas.
2: Muito bom dia, parceira. Muito bom dia, Fernanda Câmara. Muito bom dia para você que nos acompanha em todo o país.
1: É isso, gente. Bom dia, então, para São Paulo, Brasília, Rio de Janeiro, Curitiba, Belo Horizonte e Recife. Nós vamos agora com as nossas principais manchetes. Cinco horas e dois minutos, Datafolha aponta Flávio Bolsonaro com 49% e Lula com 45% na intenção de votos na primeira pesquisa do segundo turno. Em votos válidos, candidato do PL marca 52% contra 48% do petista. Margem de erro é de 2 pontos percentuais. Lula lidera entre eleitores de baixa renda, católicos e no Nordeste. Flávio recebe mais apoio de eleitores que votaram em outros candidatos no primeiro turno. E esse é só um dos destaques que o Start TMC traz nesta sexta-feira, 9 de outubro, e tem mais. Defesa de Daniel Vorcaro cobra do STF decisão sobre pedido de soltura. Advogados pedem que ministro Edson Fachin autorize o também ministro André Mendonça a analisar a solicitação do ex-banqueiro. Ex-candidato ao governo de Minas Gerais é cotado para ministério em eventual gestão de direita. Político pode assumir o Ministério da Indústria e Comércio Exterior em um possível governo alinhado à direita. Governadores eleitos do PL no Sul vão a Brasília reforçar apoio a Flávio Bolsonaro. Rio Grande do Sul, Santa Catarina e Paraná elegeram representantes do partido. Região também terá 4 senadores do PL e 2 do Novo. TSE pode confirmar eleição para o governo do Rio, ainda no primeiro turno. Corte analisa o indeferimento da candidatura de Antony Garotinho do Republicanos e o possível impacto no resultado eleitoral. Justiça prorroga a prisão de suspeito ligado à construção de prédio que desabou na Penha. Sócio oculto de uma das empresas responsáveis pela obra ficará preso temporariamente por mais 30 dias. 6 pessoas morreram no desabamento. Polícia Federal investiga causas de incêndio em prédio da Universidade Federal de Pernambuco. Edifício no campus Recife abrigava laboratórios de pesquisa e equipamentos especializados. E no esporte, Santos e Flamengo empatam. Atlético Paranaense e Atlético Mineiro ficam no 2-2. E Fluminense vence o Curitiba. E o Palmeiras vence o Bahia e segue em busca do título do Brasileirão. 5 horas e 4 minutos.
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1: Vamos à previsão do tempo, 5 horas e 5 minutos. Será que eu já tenho meu parceiro Rafael Tebas aí?
3: Alô, alô, agora sim. Aí. Beleza, Fernanda. Deixa eu dar um bom dia então. Bom dia pra você. Bom dia pra você que nos acompanha também.
1: Palmas.
3: Em todo o país. É isso aí, vamos nessa. Abre água tônica pra gente aí. Hoje pode, é sexta-feira, água tônica aberta então, pelo Paco. Mas estamos também no YouTube, vale registrar aqui com imagem no YouTube. Deixa o like aí, gente. Deixa
1: ativa o
3: like.
1: Ativa o sininho.
3: Ativa o sininho e vem com a gente. Bom, vamos para a previsão do tempo então. Região Sul, Curitiba, o dia de sol com nuvens, pancadas de chuva à tarde e à noite. Máxima de 29 e mínima de 17 graus em Curitiba.
1: Na região Sudeste, em São Paulo, sol aparece entre nuvens, chuva forte, hein? À tarde e à noite, máxima de 32 e mínima de 18.
3: No Rio de Janeiro, a sexta de sol com nuvens, pancadas de chuva à tarde e à noite, máxima de 34 graus. Uau, uau, 34 graus no Rio. Mínima de 21.
1: Em Belo Horizonte, nossa, muito quente, hein? Uma panela de pressão. Em Belo Horizonte, o sol aparece entre nuvens, chove à tarde, máxima 31, mínima 20.
3: Centro-Oeste, Brasília, o dia começa com sol e as nuvens aparecem ao longo da tarde. Não deve chover, a tendência é essa na capital do país. Máxima de 33 e mínima de 20 graus.
1: Nordeste, pra gente fechar aqui, então, em Recife, o dia é de sol com chuva pela manhã. E a máxima é de 29 e a mínima de 25. Olha só que curioso. É, no Rio de Janeiro, 34. E no Recife, máxima de 29. É. Geralmente no Recife, né, que faz esse calorão. Bom, no Rio de Janeiro também, né? As temperaturas estão elevando cada vez mais e a gente vai sempre passando aqui o panorama da previsão do tempo. 5 horas e 7 minutos.
3: E a gente movimenta aqui os assuntos do Start TMC. Como sempre, a gente começa fazendo contato com a nossa reportagem. O assunto em Brasília, um dos assuntos, é o seguinte: a defesa de Daniel Vorcaro voltou a procurar o Supremo Tribunal Federal para cobrar uma decisão sobre o pedido de soltura do ex-banqueiro. Os advogados querem que o presidente da corte, o Edson Fachin, permita que o ministro André Mendonça avalie a solicitação. Bruno Tibério.
4: O novo pedido foi apresentado nesta quinta-feira ao presidente do Supremo, Edson Fachin. A defesa de Daniel Vorcaro afirma que a solicitação para revogar a prisão preventiva do ex-banqueiro está sem resposta desde o dia 18 de setembro. O impasse ele começou depois que processos relacionados ao Banco Master foram encaminhados à presidência do STF no dia 12 do mês passado. E aí, desde então, segundo os advogados, não houve uma definição sobre quem deve analisar os pedidos urgentes apresentados no caso. A defesa relata que procurou o gabinete de Fachin e recebeu a orientação de encaminhar as solicitações ao ministro André Mendonça, que é relator do processo. Mas ao entrar em contato com o gabinete de Mendonça, os advogados teriam sido informados de que os autos ainda estavam sob responsabilidade da presidência do Supremo. Então, na petição, os defensores também alegam que Vorcaro permanece preso preventivamente, sem que tenha sido apresentada uma denúncia criminal contra ele. Os advogados, inclusive, argumentam que essa situação exige uma análise urgente da necessidade de manter a prisão. Então, por esse motivo, pedem que Fachin determine a devolução dos processos ao gabinete de Mendonça ou até mesmo autorize o ministro a decidir sobre a soltura e outras solicitações que estejam pendentes. Até o momento, não há decisão sobre o pedido de liberdade. Daniel Vorcaro continua preso preventivamente.
1: As informações vieram então com Bruno Tibério e agora a gente vai falar com o Murilo Luiz, um político que disputou o governo de Minas nas eleições deste ano. Agora é cotado para assumir o Ministério da Indústria e Comércio Exterior em um eventual governo de direita. Então vamos com os detalhes diretamente de Belo Horizonte com Murilo Luiz.
5: Isso mesmo, o ex-presidente da FIENG, Flávio Roscoe, é cotado para assumir o Ministério da Indústria e Comércio Exterior em um eventual governo de Flávio Bolsonaro. Roscoe disputou o governo de Minas pelo PL nas últimas eleições e terminou em terceiro lugar. A possibilidade voltou a ser discutida depois do resultado do primeiro turno. Dentro do PL, o empresário tem apoio de lideranças mineiras e é próximo da família Bolsonaro e de integrantes do partido, como o senador Rogério Marinho, coordenador da campanha de Flávio. A experiência à frente da FIENG é apontada como um dos principais fatores para uma possível indicação. Durante o comando da entidade, Roscoe ganhou projeção nacional na defesa de pautas do setor produtivo, como o crescimento da indústria, impostos, infraestrutura e ambiente de negócios. Uma eventual escolha também aproximaria um possível governo de Flávio Bolsonaro da indústria de Minas Gerais, que tem um dos maiores parques industriais do país. Roscoe já havia sido citado em 2022 como possível vice de Jair Bolsonaro. Atualmente, o Ministério da Indústria e Comércio Exterior é comandado pelo vice-presidente Geraldo Alckmin, no governo Lula.
3: E a gente continua movimentando, acompanhando também os desdobramentos do processo eleitoral para as duas campanhas à presidência. Olha, vamos agora para o Paraná. Os três governadores eleitos no sul do Brasil viajaram para Brasília para intensificar o apoio a Flávio Bolsonaro. Rio Grande do Sul, Santa Catarina e Paraná elegeram três governadores filiados ao PL. Quem explica melhor esse cenário é Brian Valêncio.
6: O Sul já decidiu os três governadores em primeiro turno e encerrou as disputas eleitorais nos 3 estados da região. Luciano Zucco, do PL, no Rio Grande do Sul, Jorginho Melo, do PL, em Santa Catarina, e Sérgio Moro, do PL, no Paraná. E os 3 se reuniram em Brasília em apoio à candidatura de Flávio Bolsonaro, também do PL, à presidência da República. A ideia é que os 3 estados utilizem da sua possibilidade aí de não ter segundo turno para alavancar ainda mais o percentual de votos de Flávio Bolsonaro na região. Os 3 governadores juntos somam quase 10 milhões de votos no primeiro turno e eles acreditam que podem melhorar o potencial de votos para Flávio Bolsonaro, agora que a disputa é diretamente contra Lula e que saberemos no dia 25 de outubro quem será o próximo presidente do Brasil. E nessa jornada, né, de apoio a Flávio Bolsonaro também, os 6 senadores eleitos já se manifestaram. 4 deles são do PL e 2 do Partido Novo. No Paraná, Deltan Dallagnol do Novo e Felipe Barros do PL. Em Santa Catarina, Carol de Tone e Carlos Bolsonaro, os 2 do PL. E no Rio Grande do Sul, Sanderson do PL e Marcel Van Hatten do Novo. Então, os 6 senadores e os 3 governadores começaram aí um grande movimento para eleger Flávio Bolsonaro, dizendo que o Sul está unido para um propósito maior. E aí os 3 governadores, nessa primeira ação, semana após terem sido eleitos, lembrando que Jorginho Melo, na verdade, é uma reeleição, Zucco e Sérgio Moro, sim, agora indo para o primeiro mandato, eles se reuniram em Brasília, ao lado de Flávio Bolsonaro, e a ideia é intensificar, tanto nas suas quanto nas redes sociais, o pedido de voto para que o candidato e filho do ex-presidente Jair Bolsonaro chegue ao Palácio do Alvorada em 2027.
1: Brian Valêncio, então, com todas as informações diretamente do Paraná. E agora a gente vai para o Rio de Janeiro. O Rio de Janeiro poderá ter governador eleito ainda no primeiro turno, após votação do TSE sobre o indeferimento da candidatura de Antony Garotinho, do Republicanos. A Larissa Cardoso tem todos os detalhes.
7: O Tribunal Regional Eleitoral do Rio de Janeiro marcou para este sábado, às 15 horas, a retotalização dos votos da eleição para governador do estado. O procedimento acontece depois da decisão do Tribunal Superior Eleitoral, que manteve o indeferimento do registro da candidatura de Antony Garotinho, do Republicanos, e determinou a anulação dos 274.411 votos recebidos por ele. Com a retirada dos votos do cálculo, Douglas Ruas, do PL, passa a ser considerado eleito governador do Rio de Janeiro ainda no primeiro turno. Com isso, não haverá segundo turno entre Ruas e Eduardo Paes, do PSD. A cerimônia será pública e acontece no auditório do Palácio da Democracia, sede do TRE, no Rio de Janeiro. A retotalização não significa uma nova contagem dos votos. Os registros feitos pelas urnas eletrônicas permanecem os mesmos. O que muda é o cálculo da Justiça Eleitoral, que passa a considerar apenas os votos juridicamente válidos para definir o resultado da eleição. Após a atualização, o TRE-RJ deverá proclamar oficialmente o resultado da eleição para o governo do estado.
3: Muito obrigado pelas informações, então, Larissa. E a gente vai daqui a pouco conversar também com a nossa reportagem ao longo de todo o dia também para saber as atualizações. Mas fato é que então o Douglas Ruas vai se beneficiar com essa decisão do TSE. Bom, a gente vai agora para São Paulo, um assunto que repercutiu em todo o país nas últimas 2 semanas. Agora a justiça prorrogou por mais 30 dias a prisão temporária do sócio oculto de uma empresa dos responsáveis aí pela construção do prédio que desabou e tirou a vida de 6 pessoas na Penha, zona leste de São Paulo. Já há quase um mês esse fato, e o Marcos De Pato tem as informações.
8: Detido desde o dia 13 de setembro, Ronaldo dos Santos Vivacqua teve a prisão temporária prorrogada por mais um mês. Antes dessa decisão da justiça, a defesa dele chegou a pedir a revogação da prisão, alegando problemas de saúde. E outro pedido de conversão em prisão domiciliar humanitária com a decretação de medidas cautelares. Ele é apontado como um dos responsáveis pela obra do prédio de 12 andares que desabou sobre uma casa, deixando 6 mortos. Outras 2 pessoas envolvidas no desabamento continuam foragidas. O filho de Ronaldo, Cristiano Vivacqua, apontado como engenheiro responsável pela execução da obra, e Isis Brandão, identificada como proprietária da empresa. A Prefeitura de São Paulo afastou uma fiscal que admitiu em depoimento ter realizado apenas uma vistoria visual sem entrar no canteiro de obras. Ela também negou ter atestado a demolição de uma estrutura irregular anterior que constava nos relatórios. Diante das irregularidades identificadas na edificação que desabou, o município determinou a paralisação imediata de 26 empreendimentos ligados às construtoras responsáveis pelo caso. Eu volto com vocês no estúdio.
1: Obrigada, Pato, pelos esclarecimentos. Agora, 5:17, a Polícia Federal inicia a investigação sobre possíveis causas do incêndio envolvendo um edifício da Universidade Federal de Pernambuco no campus Recife. O local abrigava laboratórios de pesquisas e equipamentos especializados. Kennedy Lacerda tem as informações para a gente.
9: A PF destacou uma equipe de perícia e outra de investigação para atuar no caso. Um robô e um drone foram usados nas diligências iniciais para avaliar a situação do local. A polícia aguarda uma definição sobre a segurança da estrutura para que as equipes possam entrar no prédio, por causa do risco de desabamento. O ministro da Educação, Leonardo Barchini, visitou as instalações afetadas pelo fogo. Ele anunciou a construção de um novo prédio e disse que os estudantes não serão prejudicados.
10: Então, esses estudantes não terão prejuízo, manterão suas bolsas, poderão finalizar suas pesquisas. Os estudantes de mestrado também poderão acionar esse programa ou fazer parte da sua pesquisa em outras universidades brasileiras que também se solidarizaram, e também os professores que queiram, via bolsa de pós-doc, também irem para outras universidades para não parar a pesquisa, ou para outras universidades no Brasil e no exterior, também terão essa oportunidade.
9: O prédio abrigava laboratórios de pesquisas em áreas como fármacos, genética, informática e computação. O andar superior foi destruído pelas chamas. Equipamentos, amostras e materiais de pesquisa foram perdidos. O reitor da Universidade Federal de Pernambuco, Alfredo Gomes, estima que o prejuízo possa chegar a 100 milhões de reais. A universidade ainda faz o levantamento dos danos.
3: É uma tristeza, né? Uma tristeza realmente. E a gente vai acompanhar as investigações, enfim, essa apuração que vai acontecer, conforme explicou pra gente o Kennedy Lacerda. Olha, algumas mensagens chegando pra gente aqui no nosso WhatsApp, no 11972211001. O Nicolas em São Paulo, ele manda aqui uma mensagem pra gente. Fala que já está acordado escutando o Start TMC. O Augusto também mandando mensagem para a gente aqui, também no 11972211001, lá no Rio de Janeiro. E para fechar, em Curitiba, a Helena também participando aqui.
1: Aqui no YouTube também, Aguinaldo Dias, bom dia. Fernando e Tebas, uma ótima sexta-feira para nós. Aqui no Rio de Janeiro tá muito quente, ele fala, o Aguinaldo Dias. Aí tem o Alex Fava, bom dia, Fernanda, Tebas, tudo bem? Sextou. Que o urso fique de lado hoje, que os cânticos do bem-te-vi do galo possam prevalecer para animar nosso dia.
3: Olha lá.
1: Aí, ó, o Alex pediu, Paco colocou. E o Rui, de Portugal, bom dia, sextou, ótimo dia a todos. Obrigada, Rui. Obrigada a todos que estão nos acompanhando aqui no Start TMC.
3: É isso, 5:20, TMC, compromisso com a verdade.
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3: 5:21, o Start TMC tá no ar, comigo Rafael Tebas, com Fernanda Câmara. Você nos acompanha em São Paulo, em Brasília, em Belo Horizonte, no Rio de Janeiro, no Recife, em Curitiba também, no YouTube com imagem. 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Se estiver em Saturno, em Plutão, em Júpiter, você também consegue acompanhar o Start TMC. Bom, a gente vai continuar aqui girando os assuntos. O ministro Alexandre de Moraes, do STF, determinou o início da pena do ex-deputado Eduardo Bolsonaro. Bruno Tibério tem os detalhes.
4: A decisão foi assinada na quarta-feira e divulgada nesta quinta-feira, depois que a condenação de Eduardo Bolsonaro se tornou definitiva, sem a possibilidade de novos recursos no processo. O ex-deputado foi condenado a 4 anos e 2 meses de prisão em regime inicial semiaberto pelo crime de coação no curso do processo. Segundo o Supremo Tribunal Federal, Eduardo atuou nos Estados Unidos para pressionar autoridades americanas a aplicar sanções contra integrantes do judiciário brasileiro, numa tentativa de interferir no julgamento do ex-presidente

0: Nesta quinta-feira, o ex-deputado classificou a decisão como arbitrária.
1: Obrigada pelas informações. 5 horas e 23 minutos, o ministro Cristiano Zanin do Supremo Tribunal Federal negou na noite desta quinta-feira o recurso apresentado pela defesa de Eduardo Paes contra a decisão do Tribunal Superior Eleitoral que anulou os votos recebidos por Antony Garotinho. Zanin é o relator do caso após sorteio. Então a Rebeca Renzi vai trazer todas as informações para a gente.
2: Após decisão pela retotalização dos votos de Antony Garotinho, do Republicanos, Douglas Ruas, do PL, que pode ser eleito governador pelo resultado do primeiro turno nas eleições aqui no Rio de Janeiro, falou pela primeira vez com a imprensa na sede do Partido Liberal, no centro do Rio. Nesta quinta-feira, ao lado da vice-governadora Fernanda Loubach, do senador Carlos Jordi e de outros políticos aliados. Durante a entrevista, o ex-presidente da Assembleia Legislativa do Estado do Rio de Janeiro agradeceu o apoio de aliados, especialmente do candidato à presidência da República, Flávio Bolsonaro, e reforçou o compromisso com a segurança pública. Segundo Ruas, a partir de janeiro, o Palácio Guanabara entrará em guerra contra o crime organizado.
3: As pessoas que hoje moram em comunidades, em bairros, sob o domínio territorial das facções criminosas. Vocês serão a nossa prioridade a partir de janeiro. Eu estarei ao lado do próximo presidente da República, Flávio Bolsonaro. Vamos declarar guerra ao crime organizado e vamos entrar com toda a força e coragem para libertar você desse jugo do crime organizado. Nós vamos devolver as ruas do Rio para o nosso povo. Nós vamos garantir o direito de ir e vir e a liberdade econômica para todos.
2: Questionado sobre a situação financeira do Estado, Ruas afirmou que o combate ao crime organizado pode aquecer a economia e gerar empregos. Ele também criticou o adversário Eduardo Paes e disse que o Rio vive uma instabilidade jurídica. Para Ruas, há dois cenários no Estado, um voltado aos turistas e outro que reflete a realidade da população. Sobre o processo envolvendo o Garotinho, Ruas disse que acompanhou o caso sem grandes preocupações. Nesta quinta-feira, a coligação de Eduardo Paes recorreu ao Supremo Tribunal Federal contra a decisão do TSE, que determinou a retotalização dos votos. O ministro Cristiano Zanin foi sorteado relator do recurso. A coligação alega risco de dano irreparável aos direitos políticos de Paes e à soberania popular. O grupo pede a suspensão dos efeitos da decisão do TSE até o julgamento do recurso e a realização do segundo turno para o governo do Estado.
1: Obrigada, Rebeca. E em publicação nas redes sociais, Eduardo Paes aceitou a possível derrota antes da decisão do TRE do Rio de Janeiro, que está marcada para o sábado. O ex-prefeito da cidade do Rio de Janeiro também agradeceu aos eleitores. 5 horas e 26 minutos.
4: Vamos a mais manchetes aqui do Start TMC. Flávio Bolsonaro defendeu o fim da reeleição para cargos do executivo e o aumento do mandato presidencial. A mudança, porém, dependeria da aprovação de uma PEC com apoio de 3/5 dos deputados e senadores em 2 turnos de votação. A possibilidade de reeleição foi instituída no Brasil em 1997, durante o governo de Fernando Henrique Cardoso. Inclusive, Fernanda, você que nos acompanha, eu lembro de acompanhar a tramitação de uma PEC no Congresso Nacional, que está ainda em tramitação, inclusive, que trata justamente desse tema, né? O PEC do fim da reeleição, de acordo com o texto, claro que muita coisa pode acontecer, muitas mudanças podem ser feitas e a PEC pode nem sequer ser votada, mas no texto ela amplia o mandato de cargos do executivo, então presidente, governador, prefeitos, de 4 para 5 anos, proíbe a reeleição, mas permite a reeleição de cargos do legislativo. Então, deputados, senadores, vereadores, deputados estaduais poderiam se reeleger sem problemas. É uma grande polêmica, tem gente a favor, tem gente contra, mas enfim, está registrado aqui também.
1: E o Senado realiza a terceira sessão de discussão da PEC, que prevê o fim da escala 6x1, a escala de trabalho, né, enquanto governistas afirmam ter votos para aprovar a proposta. A líder do governo Lula no Senado, a Tereza Leitão, reúne assinaturas para acelerar a tramitação. e parlamentares da oposição ligados a Flávio Bolsonaro tentam adiar a votação e boicotam as sessões.
4: E como citamos há pouco aqui, Douglas Ruas criticou a judicialização da disputa pelo governo do Rio, no entanto, disse aguardar

0: então a retotalização dos votos prevista para esse sábado. O procedimento pode confirmar a eleição dele, a tendência é essa, ainda no primeiro turno, após a maioria dos ministros do TSE votar então pela anulação dos votos de Garotinho. Mesmo antes da confirmação oficial, Ruas já fala em medidas para a segurança pública com a promessa de declarar guerra contra o crime.
1: E a gente também tem os destaques internacionais. O secretário de Defesa dos Estados Unidos, Pete Hegseth, afirmou que a execução do ex-major do Exército, Nidal Hassan, será transmitida ao vivo pela internet. Hassan admitiu ter matado 13 militares desarmados em um ataque a tiros em uma base militar em 2009. A transmissão gera críticas sobre a legalidade e a exposição pública da execução, que será feita por fuzilamento. 5 horas e 29 minutos.
0: Vamos mais uma vez movimentar os assuntos. O vice-presidente do STF, o ministro Alexandre de Moraes, defendeu um judiciário mais forte durante a participação num encontro de juízes em Curitiba. Moraes também destacou o enfrentamento ao crime organizado e afirmou que o judiciário é atacado mais por acertos do que por erros. O Luiz Fernando Hanisch acompanhou e tem as informações.
2: O ministro e vice-presidente do Supremo Tribunal Federal participou de um encontro do Conselho de Presidentes dos Tribunais de Justiça Estaduais e Militares, sediado pelo Tribunal de Justiça do Paraná. Em Curitiba, Moraes esteve na mesa de honra do evento, ao lado da presidente do tribunal, desembargadora Lídia Maijima. Durante o discurso, Moraes destacou o papel que o Poder Judiciário passou a ter depois da Constituição de 1988. De acordo com o ministro, a instituição também acabou se tornando alvo de ataques.
3: O Judiciário brasileiro vem alcançando um papel proeminente, um papel tão importante que acaba, obviamente, incomodando diversos setores da sociedade e acaba sendo atacado. Eu diria atacado muito mais pelos seus acertos do que pelos seus erros.
2: Para Moraes, o fortalecimento institucional é uma condição para que a justiça cumpra as demais atribuições. Ele defendeu uma melhor comunicação do judiciário com a sociedade e mais proteção aos magistrados. Outro eixo foi a segurança jurídica. O ministro defendeu mais diálogo entre o STF e os outros tribunais para melhorar a aplicação de decisões.
3: Não é possível que o Poder Judiciário, como poder de Estado, sofra e vem sofrendo ao longo dos anos diversas agressões em que pese todos nós podemos errar, seja individualmente, seja como órgão do Estado, mas venha sofrendo agressões desmedidas e mentirosas.
2: Durante o discurso, Moraes falou do combate ao crime organizado e apresentou ideias baseadas em sugestões enviadas por tribunais de vários estados, como a criação de varas especializadas, um órgão de inteligência do judiciário e um protocolo para ouvir vítimas e testemunhas logo no início dos casos.
3: A pessoa vai, vítima, testemunha, na polícia ela dá o depoimento. Saiu da delegacia, já começa a ser ameaçada. E aí esse depoimento nunca mais vai ser confirmado em juízo.
2: Ao encerrar, o ministro afirmou que o judiciário precisa fortalecer sua independência, avançar na segurança jurídica e nos julgamentos contra organizações criminosas, além de também incentivar os magistrados que queiram atuar nessa área.
1: Luiz Fernando Hanisch, então, com todas as informações, e a gente continua girando aqui os nossos assuntos. Agora nós vamos com as capas brasileiras dos principais assuntos nacionais que estão girando aqui no nosso país. Vamos começar então pelo nosso portal tmc.com.br.
0: Olha, destaque de esporte: Palmeiras vence Bahia sem sustos e encosta na liderança do Campeonato Brasileiro. Verdão, então, aí, deixa eu pegar a classificação aqui pra gente passar a nossa audiência que nos acompanha em todo o país, ó. Flamengo, 61 pontos, Palmeiras, 60. O Verdão colou no Mengão.
1: E agora a gente vai para a capa da Folha de São Paulo para falar de política. Flávio tem 52% e Lula 48% dos votos válidos no segundo turno, de acordo com a Datafolha. Nos votos locais, senador marca 49% e presidente e 45%. Indecisos são 1% e brancos e nulos 5%. Nos votos totais, tá, gente? Senador marca 49% e presidente 45%. Indecisos são 1% e brancos e nulos 5%. Só pra gente pontuar aqui, então, as porcentagens.
0: Assunto para Bruno Rizzi, daqui a pouquinho aqui no Start TMC. Jornal O Globo, PT adota a estratégia do medo, usada no passado para virar votos e pressionar Flávio Bolsonaro.
1: E agora a gente vai para a capa do UOL com o esporte. Flaco Lopes decide, Palmeiras domina o Bahia e fica a um ponto do Flamengo.
0: É, o Flamengo ontem entrou em campo contra o Santos, na Vila Belmiro, na Baixada Santista, e empatou 2-2. Neymar foi muito bem, inclusive, fez uma ótima apresentação. O Flamengo abriu a vantagem e o Santos conseguiu o empate. Então aí foi um ótimo resultado para o Palmeiras. Bom, 5 horas e 33 minutos, TMC, compromisso com a verdade.
1: E agora a gente... Dá um bom dia aqui pro pessoal, né? O pessoal vai mandando bom dia, assim que a gente vai lendo a mensagem do pessoal. Aqui tem o Igor Ruiz, tem a Milena Bacias, de Curitiba, dando bom dia. Fernanda Tebas, aqui nas redes sociais, acompanha o Start TMC desde cedinho, acordo cedo para ir trabalhar também, beijo para vocês.
0: Ó, aqui também tem gente participando no 11972211001, é o caso aqui da Carol, ela participa com a gente no WhatsApp, ela está em São Paulo, na região do Brooklyn, em São Paulo. Outra mensagem de São Paulo é o Vicente, na Vila Madalena, participando aqui também. Mas a nossa audiência em todo o país, tem o Rogério Galvão, que participa de João Pessoa, no aplicativo da TMC. Que delícia, que delícia. No aplicativo da TMC, também participa aqui o Leandro, na região central de Curitiba, ele escreve. A Sabrina também mandando mensagem lá de Maceió, Nordeste em peso, acompanhando aqui a TMC. Ela está também pelo aplicativo.
1: Se o Nordeste está em peso, eu acho que a gente tem a missão de chamar o galo.
0: É verdade. Como é que está o galo no Recife aí, Paco? Por favor.
1: Isso.
0: É, galo tá animado porque é sexta-feira.
1: Está no pico total.
0: É, ele tá animado. Bom, vamos lá então, gente. 5 horas e 35 minutos. 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
19: 5:40, Start TMC no ar, e agora é hora da nossa coluna Marcas e Consumidores, com João Faria.
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20: Olá, hoje é sexta-feira, aquele dia em que você já sabe, nós vamos fechando o tema dos nossos boletins diários na coluna Marcas e Consumidores, aqui no Start TMC, Desde segunda-feira estamos revelando para você sobre as estratégias das marcas na categoria de queijos. Ouvimos a Scala, a Faixa Azul, Vigor. Ontem foi a vez da Associação Brasileira das Indústrias de Queijo, a ABIC. E por que não fecharmos o assunto com a participação de um mestre queijeiro? Hoje, o Bruno Cabral conta o que vem acontecendo nesse universo dos queijos. Ele que mora atualmente na Espanha, mas segue atento ao nosso mercado, até porque é idealizador e organizador do concurso Queijo Brasil.
12: Olá, João Faria, tudo bem? Trazendo um pouco desse conhecimento, né, de mais de 20 anos no setor de laticínios, de comércio de produtos lácteos e laticínios no Brasil, principalmente focado no queijo artesanal, e organizador e idealizador do Prêmio Queijo Brasil, que hoje é o maior concurso de queijo artesanal do Brasil, né, no qual em 2026 tivemos 2.700 amostras inscritas para o concurso. O que eu posso aportar para essa pauta tão importante é uma inclinação no consumo, né? Claro, primeiro a gente tem que fazer uma avaliação de que o consumo real do Brasil, ele não é realmente real, porque existe um consumo de produção informal no Brasil, que é muito grande. Depois, muitas lojas que começaram trabalhando com produtos industrializados hoje têm um portfólio dividido entre artesanal e industrial, e a indústria também tem focado nos produtos finos, né, que são produtos que têm uma qualidade diferente do queijo do dia a dia, como é o caso da mussarela ou queijo prato. É isso, forte abraço a todos.
20: E com a participação do Bruno Cabral, vamos encerrando a pauta sobre o mercado de queijos. E amanhã, você já sabe, anote aí, nós temos um encontro marcado, porque é dia do programa Marcas e Consumidores, aqui na TMC, 12:30, eu vou entrevistar o Marcos Riva, ele que é superintendente do Hospital Agacor. Neste sábado tem marketing na área da saúde. Até lá e um ótimo final de semana.
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21: Cinco horas e 43 minutos, hora de cultura aqui no Start TMC com Júnior de Castro. Nesta semana ele conversou com o ator, roteirista e produtor Bruno Mazeu, filho do mestre do humor, Chico Anísio. E aí no bate-papo, Bruno revelou curiosidades da carreira e momentos de bastidores. Vamos acompanhar juntos?
22: Bruno, vamos começar falando sobre o seu livro Brasil 2020, Socorro, o futuro chegou. Você lançou ele em 1996, há 30 anos. E o que você lembra desse seu trabalho? Existe alguma memória afetiva que você guardou dele?
23: Eu acho que a coisa mais legal do livro é o prefácio do Luiz Fernando Veríssimo, né? Eu me lembro claramente do dia em que ele chegou rico, fui até ele, ele estava me esperando, com um prefácio impresso, assim, num papel, né? Que era como tinha na época, não tinha o e-mail nem nada. E aí ele me entregou o prefácio.
22: Agora eu quero falar sobre teledramaturgia. Você fez poucas novelas, mas uma delas, Beleza Pura, da Andrea Maltaroli, para mim, pelo menos, tem um ar especial. Como é que foi esse trabalho para você?
23: Engraçado, cara, você falar. Eu participei de 3 novelas e a que eu mais gosto é a Beleza Pura. Porque eu acho que, apesar dele ser um núcleo cômico, era a das todas que eu fiz a que tinha a melhor historinha. A historinha que eu achava mais legal. A trama ali com a Carol Castro e tal, com a Isa Valverde, o Marcelo Faria.
24: Seus problemas acabaram. O senhor vai poder ficar deitadão na rede, só tirando seu cochilo, só na mandioca, no peixinho.
22: E não tem como a gente não falar de Cilada, um trabalho seu que revolucionou o formato na TV. E é um grande marco. Como que foi para você realizar essa produção?
23: O Cilada foi o primeiro programa de dramaturgia da história da TV a cabo brasileira, quer dizer, foi bem no início. Então, a gente está falando assim de, sei lá, 400 mil assinantes no Brasil inteiro, né? Eu me lembro que quando o Cilada ia passar, era uma programação de televisão, era assim, tipo, sexta-feira, 9 horas. Eu me lembro de eu mandando e-mail, assim, pra quem tinha e-mail, falando, pessoal, é hoje, 9 da noite.
25: Qual o seu signo?
26: Touro. E o seu?
25: O meu é Leão.
26: Leão, olha só, coincidência.
25: Ué, como assim?
2: É, touro, leão, dois animais super bravos, né?
22: Pra gente finalizar, você tá em turnê pelo Brasil com o espetáculo Gostava Mais dos Pais. Você divide o palco com o Lucinho. Vocês dois, filhos de dois grandes artistas, Chico Anísio e Lúcio Mauro, que vieram do rádio, passaram pelo teatro, depois tiveram uma transição para a TV. O que, que o público pode conferir nessa peça?
23: Peça fala sobre o tempo, porque a gente também fala dos nossos pais, né? É uma questão também que percorre a peça, porque nossos pais também tiveram, e você falou isso muito bem na sua pergunta, que faz essa transição. Eles também eram pessoas do rádio, que de repente tiveram que migrar para um território desconhecido, que estava chegando ali, né, que é a televisão, que é o que seria a internet para a gente. Né? Então a gente fala deles, das referências deles para a gente, da nossa tentativa de ser nós mesmos também.
3: Dois gatões e um gatinho, que eram os três lá em casa.
21: E olha só, gente, depois de passar então por vários estados e reunir mais de 85 mil espectadores, a peça Gostava Mais dos Pais está de volta então a Belo Horizonte. O espetáculo fica em cartaz até o dia 18 de outubro. Dá tempo, tem bastante tempo ainda aí. No Grande Teatro Sesc Palladium, e os ingressos estão disponíveis na plataforma Simpla. 5 horas e 47 minutos.
19: 5h48, uma notícia muito importante dessa madrugada. Você que está acordando agora, informação muito, muito relevante. Daniel Vorcaro, dono do Banco Master, teria relatado negociações com João Vaccari Neto, ex-tesoureiro do PT. Isso para viabilizar pagamentos ligados ao acesso a fundos de pensão, segundo informações da revista Veja. Os relatos também apontam que Vorcaro liberou recursos para um filme sobre o presidente Lula, em meio a interesses relacionados a negócios com o governo. O caso evidencia essa rede de contatos políticos e financeiros também cultivada por Daniel Vorcaro. As informações foram obtidas pela revista Veja a partir de relatos atribuídos a Vorcaro. Ainda de acordo com a publicação, as tratativas envolveriam interesses financeiros e relações com diferentes setores do poder público. Os relatos ainda precisam ser considerados no contexto das investigações sobre a atuação de Vorcaro e seus negócios. A gente tem o áudio e a gente escuta a partir de agora.
4: Bom, Brasil, as estruturas, Augusto, adianta, aí vem para o outro, com canotos, tudo. E aí tem o negócio do filme.
5: Que eu coloquei, acho que até mais na baixa. Só que o do Lula foi fora. O do Lula foi errado. O do Flávio não foi, porque ele tem que ir para aproximar.
19: A gente ouviu então Daniel Vorcaro, né, essa conversa. Quando eles citam Okamoto, eles estão se referindo a Paulo Tarciso Okamoto. Ele é presidente, inclusive, do Instituto Lula, um instituto que carrega, portanto, o nome do presidente Lula, né? Aliás, desde a fundação, enfim, ele atua junto ao presidente Lula, ao instituto, e a gente vai continuar acompanhando os desdobramentos dessa informação, que é, eu repito, muito relevante.
21: Assim que houver mais novidades e atualizações, então, a gente volta com esse assunto. Agora, 5 horas e 50 minutos. Vamos de esporte agora? O Palmeiras venceu o Bahia na retomada do Brasileirão após a data FIFA e diminuiu a distância para o líder Flamengo. E direto do estádio do Palmeiras, quem traz mais detalhes do jogo é o nosso repórter Breno Ávila.
6: Fala galera, ligado aqui no Start TMC no Bank Park, onde o Palmeiras venceu o Bahia pelo placar de 1-0. O gol, claro, foi dele, do argentino matador Flaco Lopes. O gol, no comecinho do jogo ali, condicionou um pouco a partida. O Palmeiras não teve muitas chances, a principal delas para aumentar a vantagem foi já com Ramon Sosa no segundo tempo, e do lado do Bahia, muito menos. O Bahia pouco machucou, o Palmeiras pouco chegou ao gol do Carlos Miguel. com a vitória e os três pontos, o Palmeiras volta a olhar o Brasileirão com bons olhos, tendo em vista o tropeço do Flamengo em Santos contra a equipe de Neymar Júnior, que marcou 2 gols de pênalti, empatou o jogo para o Peixe e viu, segurou o Flamengo aí na vantagem da liderança. Agora o Palmeiras tem apenas 1 ponto atrás do líder do rubro-negro carioca, que enfrenta o Fluminense no próximo final de semana. Para o Palmeiras, também clássico. O Palmeiras, no domingo às 17h30, recebe o seu maior rival, recebe o Corinthians, tendo a chance de assumir a liderança e também empurrar o rival para o Z4, tendo em vista que Grêmio e Inter se enfrentam em Porto Alegre para o clássico Grenal. Uma soma aí, uma combinação de resultados pode levar o Corinthians para o Z4 do Campeonato Brasileiro. E tudo isso, todas essas histórias que envolvem o futebol brasileiro neste domingo de clássico, você acompanha, claro, aqui no microfone mais pesado do Rádio Esportivo Brasileiro, o microfone da TMC.
21: Obrigada, Breno Ávila, por todas as informações direto, então, do campo, né, acompanhando aí. 5 horas e 52 minutos cravados. Deixa eu dar um bom dia para o pessoal que está aqui no YouTube tão cedinho aqui com a gente, acompanhando os principais destaques e informações. A Mariana Albuquerque de São Paulo. Bom dia, Fernando e Tebas. Já estou saindo para trabalhar. Ótimo trabalho para vocês. Para você também, Mariana. Rogério Nascimento do Recife. Bom dia. Camila Dornelles de Curitiba. Leandro Batista de Brasília. Jéssica Monteiro do Recife. Quem mais aqui? Marcelo Vieira, de São Paulo. Todo mundo mandando um bom dia aqui pra gente. Obrigada, viu, pela companhia. Continue com a gente, porque nós vamos até às 7 horas da manhã. Tem chão, então, ainda, hein? 5 horas e 52 minutos e tem rodada do Brasileirão. Rafael Tebas, pra você informar aí, porque o pessoal tá perguntando. A gente deu todas as informações aqui com o Breno Ávila sobre a rodada do Brasileirão. Mas tem a rodada do Brasileirão, né, no fim de semana.
19: Exatamente, muita coisa acontecendo, muita coisa que vai acontecer também ao longo, perdão, do fim de semana. A gente tem, por exemplo, Fernanda Câmara, um clássico, né, entre Palmeiras e Corinthians marcado para esse próximo domingo, também clássico no Maracanã. O Flamengo enfrenta o Fluminense às 17h30, 5h30 da tarde no Maraca, mando do Flamengo, ou seja, a gente vai ter uma presença significativa de torcedores rubro-negros enquanto o Palmeiras joga na sua casa diante do Corinthians. Dois clássicos no domingo.
21: Só uma pergunta rapidinho. Aqui Flamengo e Fluminense. Se Flamengo perder e Palmeiras ganhar do Corinthians, Palmeiras já fica líder? Ou ainda não?
19: Isso, é isso mesmo. Se o Palmeiras vence o jogo e o Flamengo não, Palmeiras é líder do campeonato. Mas tem outros clássicos também, ó. Tem Grêmio Internacional, jogaço também, o nosso Bruno Chiesi. Tomara que o Grêmio vença, que aí ele fica mais de boa.
21: Ele é nosso editor-chefe, nosso melhor editor-chefe. Que vença, gente.
19: Enfim, vou passar daqui a pouquinho os jogos, mas antes tem o Fabiano Fará com uma análise, então, dessa última rodada do Campeonato Brasileiro. Fala, Fará.
21: Bora.
0: Oi, gente, tudo bom? É, a briga pelo título brasileiro continua aberta. Flamengo e Palmeiras brigam pelo título nacional. Flamengo tinha até uma vantagem interessante. Venceu o Santos por 2-0 na Vila Belmiro, mas tomou 2 gols de Neymar, 2 gols de pênalti e o jogo terminou empatado. O Santos conseguiu 1 ponto e tirou 2 do Flamengo. O Palmeiras, jogando no Nubank Park contra o forte Bahia de Rogério Ceni, fez a lição de casa, venceu. E a diferença entre Flamengo e Palmeiras diminuiu para 1 ponto. E essa briga ficará ainda mais emocionante porque os dois melhores times deste Campeonato Brasileiro têm clássicos na próxima rodada. O Palmeiras recebe o despedaçado Corinthians no Nubank Park e o Flamengo recebe o Fluminense no Maracanã. O Fluminense que vem de vitória sobre o Curitiba nesta rodada. Ou seja, a projeção é de briga pelo título pelo menos até a 36ª rodada. Peraí, Fará. Como assim 36ª se vamos até a 38ª? Porque na 36ª rodada, Flamengo e Palmeiras se enfrentam aqui em São Paulo, no Nubank Park. Então, o Campeonato Brasileiro tem emoção pra caramba na parte de cima ainda, entre os dois protagonistas do futebol nacional, Flamengo e Palmeiras. Eu volto já com mais aqui do Start TMC.
19: Valeu, Fará. Obrigado pelas informações, pela análise. Olha, Fernanda Câmara, o fim de semana vai ser muito legal no Brasileirão. Eu tô observando com mais atenção aqui os jogos, ó. Vou começar por amanhã, sabadão, tá? Você que tá aí no Rio, nossa audiência é gigante no Rio, no 101.3, ó. Vasco enfrenta o Remo. O Vasco, se vencer, dá uma boa respirada em relação ao rebaixamento. Já venceu no último jogo, se vencer mais uma, dá uma excelente respirada. Também teremos amanhã, sábado, São Paulo e Vitória, inclusive com a transmissão da TMC, você no 100.1 de São Paulo, jogaço no Morumbis. Aí domingão, Atlético Mineiro e Santos jogam em BH, você aí em Belo Horizonte vai acompanhar também. Às 5h30 da tarde, são três clássicos. No Rio tem Flamengo e Fluminense,
21: Fla-Flu.
19: Aqui em São Paulo, o Palmeiras recebe o Corinthians, derby. E também tem Grêmio, Grenal, Grêmio e Internacional na Arena do Grêmio. Jogo também muito bom, porque os dois times do Rio Grande do Sul estão ali na zona de rebaixamento. O Inter 31 pontos, o Grêmio tem 30. Então tem ainda esse ingrediente especial em relação a esse jogo. Ainda no domingo tem Bahia e Mirassol. E na segunda-feira temos Coritiba e Botafogo, Chapecoense e Atlético Paranaense. E o Bragantino encara o Cruzeiro. Então são vários jogos, já reta final do campeonato, a 30ª rodada já do campeonato. E por isso que vai ser realmente bem interessante a gente acompanhar esses clássicos agendados.
21: Domingão tô lá assistindo Palmeiras e Corinthians.
19: É, sei não, eu tô preocupado.
21: Eu não tô não.
19: É, eu sei.
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0: 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Lembrando que a gente está girando aqui os nossos destaques do dia. Então, bora lá para mais uma rodada. Datafolha aponta Flávio Bolsonaro com 49% e Lula com 45% na intenção de votos na primeira pesquisa do segundo turno.
19: Em votos válidos, o candidato do PL marca 52% contra 48% do petista. Margem de erro é de 2 pontos percentuais para mais ou para menos.
0: Lula lidera entre eleitores de baixa renda, católicos e no Nordeste. Flávio recebe mais apoio de eleitores que votaram em outros candidatos no primeiro turno. E esse é só um dos destaques que o Start TMC traz nesta sexta-feira, 9 de outubro, e tem mais.
19: Defesa de Vorcaro cobra a STF decisão sobre pedido de soltura.
0: Advogados pedem que ministro Edson Fachin autorize o também ministro André Mendonça a analisar a solicitação do ex-banqueiro.
19: Ex-candidato ao governo de Minas é cotado para ministério em eventual gestão de Flávio.
0: Político pode assumir o Ministério da Indústria e Comércio Exterior em um possível governo alinhado à direita.
19: Governadores eleitos no PL no Sul vão a Brasília reforçar o apoio ao candidato Flávio Bolsonaro.
0: Rio Grande do Sul, Santa Catarina e Paraná elegeram representantes do partido. Região também terá 4 senadores do PL e 2 do Novo.
19: TSE pode confirmar a eleição para o governo do Rio ainda no primeiro turno.
0: Corte analisa o indeferimento da candidatura de Antony Garotinho do Republicanos e o possível impacto no resultado eleitoral.
19: Justiça prorroga a prisão de suspeito ligado à construção de prédio que desabou na Penha.
0: Sócio oculto de uma das empresas responsáveis pela obra ficará preso temporariamente por mais 30 dias. 6 pessoas morreram no desabamento.
19: Polícia Federal investiga causas de incêndio em prédio da Universidade Federal de Pernambuco.
0: Edifício no campus Recife abrigava laboratórios de pesquisa e equipamentos especializados.
19: No esporte, Palmeiras vence o Bahia, Fluminense bate o Coritiba e a rodada do Campeonato Brasileiro esquenta a disputa pelo título.
0: Santos e Flamengo empatam, assim como Atlético Paranaense e Atlético Mineiro. Equipes voltam a campo neste fim de semana para mais uma rodada do campeonato. 6:04.
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0: 6:05, chegou a hora da gente acionar o Bruno Rizzi, que já vai nos passar os principais destaques e depois ele vai esmiuçar, desmembrar cada destaque que ele vai passar aqui pra gente. Muito bom dia, Bruno Rizzi.
13: Bom dia, Fê, Tebas, bom dia a todos aqui com a gente no Start TMC. Hoje a gente vai comentar, claro, da pesquisa Datafolha, a primeira pesquisa, segunda pesquisa, né? A gente também teve Poder Data ontem pela manhã, segunda pesquisa que foi divulgada, essa ontem no final do dia, que trouxe aí números 52-48 para Flávio Bolsonaro, como a gente trouxe aqui anteriormente. A gente vai entender um pouco mais, detalhar um pouco mais esses números, contar também como foi a receptividade disso dentro das duas campanhas e comentaremos também sobre alguns desdobramentos aí de eleições, como por exemplo o apoio de Cury ao candidato Flávio Bolsonaro, que foi confirmado ontem à noite e que tem alguns desdobramentos possíveis ali e algumas questões também que não são tão simples assim nessa divulgação do apoio.
0: Em princípio houve resistências de Ronaldo Caiado, de Cury, e agora então eles fecharam com Flávio Bolsonaro.
13: Exato. Todo mundo tem a sua barganha ali, né? Então aumentou o preço ali na barganha, o preço político, né? A negociação política e a coisa caminha ali, com certeza existe alguma negociação envolvendo algum possível cargo em caso de eleição de Flávio Bolsonaro, o que é natural, sempre acontece, sempre acontecerá.
19: Agora, qual é o peso do mundo real aí, pensando no dia a dia das pessoas, desse apoio do Augusto Cury? Quer dizer, o eleitor ele vai mudar a decisão por conta dessa posição do Augusto Cury, ou na sua opinião, não?
13: De maneira mais pragmática aqui, não. Claro que é importante, aquele eleitor que está um pouco em dúvida, que votou no Cury e agora está um pouco em dúvida, pode ser que ele seja tendencioso a mudar, mas vamos lá.
0: Mesmo sabendo que o apoio é por conta da barganha e não porque de fato acredita nas propostas.
13: E na verdade assim, o eleitor que transferir o voto para o Flávio, eleitor de Cury que transferir para o Flávio, já estava precificado essa transferência no primeiro turno, ele já estava predisposto a isso.
0: Vou tentar um terceiro, se o terceiro não der ali...
13: Exato, ele já ia, então assim, o interessante é tentar entender assim, qual seria o novo saldo, né?
0: Uhum.
13: Eu não vejo um saldo, enfim, eu acho positivo para reafirmar a posição daqueles que haviam pensado nisso no primeiro turno. Agora, um saldo positivo no sentido de mais votos ainda, eu não enxergo, porque esse eleitor do Cury ou votou no Cury já pensando em votar no Flávio ou no Lula no segundo turno, ou votou porque realmente está cansado e não quer de fato nenhum dos dois e vai continuar não querendo nenhum dos dois, né? Então tem isso. E assim, quem tem poder de influência e poder de transferência e que a palavra vale muito para a cabeça do eleitor é Lula e Bolsonaro, né? Seja lá Jair ou Flávio. Esses são políticos que mobilizam as massas e que têm o poder de influenciar de fato. Augusto Cury teve votos, mas não tem essa influência, esse poder de transferência. Então, de novo, acredito que o saldo é positivo porque reafirma a decisão daqueles que já estavam previamente decididos. Mas não vejo um grande salto nessa transferência de votos, esse apoio de Caiado e Cury não mexem os ponteiros, mas firmam um pouco melhor os ponteiros e começam a consolidar essa vantagem. O caminho de volta, o caminho de desistência se torna mais difícil.
19: Mas no primeiro turno, Rizzi, você fez uma observação ao longo aqui do Start TMC de que o ambiente da eleição é muito importante, né? Então, esses apoios, tanto o do Cury como também do Caiado, pelo menos nessa primeira semana após primeiro turno, criam um ambiente positivo para Flávio Bolsonaro, ainda que não tenha uma relação direta com a decisão do eleitor, o apoio do Cury, mas faz com que o ambiente fique pró-Flávio Bolsonaro.
13: Exato. O ambiente, muito bem lembrado e até complementando, o ambiente, o cenário de notícias, o domínio das pautas acabam caindo para ele. Então o eleitor está ouvindo essas questões relacionados a isso. E outro ponto que é positivo para o Flávio Bolsonaro nesse sentido é o quê? É porque ele acaba tendo uma oportunidade de estar na capa dos jornais com algo de eleições. Porque a gente falava ontem até que Flávio tinha se posicionado politicamente, mas eleitoralmente a campanha ainda estava parada. Então nesses dois últimos dias ele consolida. Só trazer um dado aqui rápido para vocês, eu já comentei isso em outros momentos, mas eu quero trazer de novo aqui para vocês lembrarem que no primeiro turno em 2022, a gente tem que lembrar que Simone Tebet teve um total de, vamos lá, 4,16% dos votos, 4% dos votos, tá? Ela declarou apoio a Lula, tá? Ela declarou apoio a Lula. Mesmo assim, dos 10 milhões de votos que tinham ali voando, né? A gente teve uma transferência de 3 milhões para Lula e de 7 milhões para Jair. E lembrem-se, os outros candidatos que tiveram votos foram Simone Tebet e Ciro Gomes, porque Soraya Tronic para baixo foi 0,5% ou menos. Né? E Simone Tebet teve 4,16. E Ciro Gomes, que foi viajar, não declarou apoio para ninguém, mas que o eleitor tem uma tendência natural a associar, naquela época, a um eleitor mais de centro-esquerda, se a gente pegar esses dois, a gente tinha ali mais de 7% de votos entre Simone e Ciro. E mesmo assim, Jair pega 7 milhões de votos e Lula só 3 milhões. Então, essa transferência ela é muito mais da conjuntura e de outros fenômenos do que, de fato, a declaração de apoio do candidato.
19: É um ponto interessante.
0: Eu quero saber mais de política, mas antes nós vamos falar de prêmio Nobel. Nobel. Como é que cada um pronuncia de um jeito?
14: Nobel, gente... Nobel.
0: Nobel, tá tudo, Nobel.
14: Tudo certo.
0: Bruno Chesi, então, palavra sua para falar sobre isso. Bom dia.
14: Bom dia, bom dia. Vamos falar porque acaba de sair a vencedora do Prêmio Nobel da Paz, que é a jurista sul-africana Navnetin, também conhecida como Navi Pillay. Ela é uma jurista sul-africana e ela foi concedido o prêmio a ela pelos seus esforços, tanto na alta comissão das Nações Unidas, que ela presidiu durante o período de 2008 a 2014, mas também tem um dado importante. Assim que Nelson Mandela saiu da prisão em 1995, depois do apartheid sul-africano, ela foi nomeada, se tornou a primeira mulher não branca a integrar a Suprema Corte da África do Sul. O Prêmio Nobel da Paz era muito aguardado porque existiam outros candidatos, o Papa Leão XIV era um deles, e até mesmo Donald Trump se colocava ali entre os possíveis vencedores. Bruno Risi concorria, mas corria por fora ali, né? As pesquisas indicavam ele um pouco mais abaixo. Mas então, só pra gente deixar...
13: Quase, foi por pouco.
14: Foi por pouco. Aqui na TMC, se abrirem as urnas, vão ver que ele ganhou.
19: 85%.
14: Mas, então, só pra gente deixar registrado, o Prêmio Nobel da Paz de 2026, então, vai pra Navi Nentin, também conhecida como Navi Pillay, por seus esforços na promoção da paz e do direito internacional. Esse anúncio foi feito agora, exatamente agora, em Oslo, na Noruega, e mais destaques ao longo da nossa programação.
19: Perfeito, está registrado então aqui Bruno Chesi com as informações, enfim, sempre também nos atualizando ao longo do Start TMC. 6:13, a gente vai girar, vai movimentar a nossa reportagem, vamos para o Paraná agora. Mais de 500 cidades da região sul estão em alerta vermelho de grande perigo para tempestades, e esse alerta vale para hoje, sexta-feira. Segundo o Instituto Nacional de Meteorologia, as áreas atingidas podem registrar chuvas superior a 100 milímetros ao longo do dia. A preocupação, claro, é muito grande. Leonardo Gomes, mais uma vez aqui conectado. Ô, Léo, tem chance de granizo também, certo?
20: Certo, certíssimo. E também de ventos muito fortes que podem provocar destelhamentos e outros tipos de estragos, como queda de árvores, por exemplo. A gente está falando do alerta vermelho, o grau mais alto do Instituto Nacional de Meteorologia. É muito comum a gente falar de alerta amarelo, alerta laranja. Agora, alerta vermelho, realmente, é pelo menos uma vez ao mês a gente tem tido registro, e sempre quando ele ocorre, ele é emitido pelo Instituto Nacional de Meteorologia, a gente precisa dar destaque. Esse alerta vermelho atinge a região mais a oeste do Paraná, ali em Foz do Iguaçu, sudoeste também, e o oeste de Santa Catarina e norte do Rio Grande do Sul. Mais de 500 cidades, portanto, que podem ter chuvas muito fortes já a partir desta manhã e ao longo de toda a sexta-feira. No Rio Grande do Sul, o aviso alcança áreas das regiões noroeste e norte, como eu disse. Segundo o IMET, há risco de danos em casas e outros imóveis, interrupções do fornecimento de energia, além de prejuízos em plantações e quedas de árvores, alagamentos e transtornos. A gente tem aqui o IMET orientando a população desses três estados para procurarem abrigo em caso de uma tempestade, além de contato com a Defesa Civil e Corpo de Bombeiros em caso de emergência. As áreas de instabilidade, segundo meteorologistas, devem se espalhar pelo sul do país nesta sexta-feira. Mas por quê? Por que que isso é provocado? Rapidamente, a gente tem uma corrente de ar quente e úmido que vem lá da Amazônia, do norte do país, chamada de jato de baixos níveis, que vai estar fortemente direcionada aqui para o sul do país. E existe uma forte área de baixa pressão atmosférica, como se elas se chocassem e provocassem essas tempestades. Por enquanto, não há relatos e registros de estragos aqui na região sul. A chuva é esperada para as próximas horas e a gente vai acompanhar de perto.
0: Nossa, obrigada, viu, Léo? Qualquer novidade você aciona a gente aqui, esse assunto de extrema relevância, importantíssimo, e de alerta principalmente. Agora, 6:16, depois do Leonardo Gomes, nós vamos para o Rio de Janeiro com Sleman, porque o assunto não poderia ser outro, a disputa a governo do estado que ganha mais capítulos de uma novela. Gustavo Sleman, então, conosco, ao vivo, com todas as informações. Sleman.
21: É isso, pessoal. E aparentemente essa novela chegando agora a um fim, né? Pelo menos é isso que tudo indica, até porque nós teremos no sábado a retotalização dos votos aí do primeiro turno, que vai garantir a candidatura, a eleição, né, no caso, né, de Douglas Ruas como governador do Rio de Janeiro no primeiro turno aqui do estado fluminense. Isso acontece após o Tribunal Superior Eleitoral ter decidido, né, por anular os votos de Antony Garotinho do Republicanos Ontem, né, a gente teve o julgamento por parte da corte em plenário, né, os 7 ministros participaram desse julgamento e decidiram, né, por 5-2, por anular os votos de Antony Garotinho, mantendo aí um deferimento da candidatura do candidato ao governo do estado do Rio de Janeiro. Por causa disso, justamente, né, essa decisão já foi encaminhada ao Tribunal Regional Eleitoral, e até por conta de toda a velocidade que exige esse período devido à proximidade com o segundo turno, um eventual segundo turno que não vai acontecer, aí o Tribunal Regional Eleitoral já marcou para o próximo sábado a retotalização dos votos, que vai confirmar Douglas Ruas como governador do Rio de Janeiro, vencendo o Eduardo Paes no primeiro turno. E por falar em Eduardo Paes, ontem, após a derrota, né, digamos assim, no Tribunal Superior Eleitoral, no julgamento envolvendo Garotinho, Paes primeiramente restringiu os comentários em uma rede social e depois afirmou que entraria com uma ação no Supremo Tribunal Federal. E foi isso que a coligação ligada ao candidato do PSD fez. No entanto, esse recurso foi negado praticamente na mesma hora pelo ministro Cristiano Zanin, que afirmou que o STF não tem jurisprudência para poder julgar esse tipo de recurso que envolve a justiça eleitoral. E logo depois, durante a noite, Eduardo Paes se manifestou com uma nova nota, um novo comunicado em uma rede social, e aí dessa vez reconhecendo a derrota, afirmando, né, que o amor pelo Rio de Janeiro dele continua apesar disso e que se vai se prontificar a fiscalizar a gestão de Douglas Ruas. Douglas Ruas ontem que chegou ao Rio de Janeiro, estava em Brasília, né, em reunião com os líderes do PL e também com o candidato à presidência da República, Flávio Bolsonaro, chegou sendo recepcionado aos gritos de governador, chegou e concedeu uma entrevista coletiva, primeira dele, né, nesse caminho aberto para ser governador do Rio de Janeiro. Claro que ainda dependemos da oficialização por parte do Tribunal Regional Eleitoral, mas o próprio partido e aliados políticos já apresentam Douglas Ruas como novo governador do Rio de Janeiro. A gente, claro, então fica aí aguardando novas movimentações políticas, até porque hoje teremos, por exemplo, um almoço de Flávio Bolsonaro com diversos prefeitos do Rio de Janeiro, e aí um grande ponto de interrogação, né? Porque alguns prefeitos eram aliados de Eduardo Paes durante a campanha, e agora resta saber se esses prefeitos vão participar desse almoço. A gente já tinha informações por meio de fontes aqui ouvidas pela TMC, que alguns já haviam, digamos, pulado o muro, né, para apoiar Douglas Ruas e já avisando também uma possível eleição de Flávio Bolsonaro como presidente. Então agora a gente vai acompanhar justamente esse almoço para saber quem vai, quem não vai, até para, enfim, entender essas novas movimentações no tabuleiro de xadrez político do Rio de Janeiro.
3: Obrigado por nos ajudar a entender esse tabuleiro tão complexo aí do Rio, viu, Sleman? E a política é assim, né? Um dia de um jeito, outro dia de outro, então a gente vai acompanhar também o comportamento desses prefeitos que, como citou aí muito bem o Gustavo Sleman, estão pulando o muro, mudando de lado agora diante do favoritismo de Flávio Bolsonaro. Bom, vamos lá para Brasília, Rafael Felitti tem informações sobre o Datafolha. Primeira pesquisa, então, Datafolha em relação à disputa eleitoral de segundo turno. Quais são os números, Felitti?
4: Oi, Rafa, Fernanda, Bruno, muito bom dia para vocês, para todo mundo que nos acompanha aqui no Start TMC. Olha, trazendo os números atualizados, né? O levantamento mostra que o senador e candidato do PL à presidência, Flávio Bolsonaro, tem 49% das intenções de voto contra 45% das intenções de voto do presidente Lula. No cenário contando apenas os votos válidos, Flávio teria 52% contra 48% do candidato petista. Esse estudo do Datafolha tem margem de erro de 2 pontos percentuais para mais ou para menos. Essa disputa é acirrada, mas ela aponta alguns movimentos interessantes, né? Um dos destaques é a rejeição, que no primeiro turno dava um empate, às vezes, de um empate, ou então Flávio na frente com 1 ponto percentual. No segundo turno, mostra Lula liderando esse índice com 46% e Flávio com 43% de rejeição. Como também, citando, 3 dias antes do primeiro turno, na pesquisa Datafolha, mostrava ambos com 45%. A pesquisa também revela, né, o sentimento de rejeição, ainda mais, né, porque cita que, por exemplo, 25% dos eleitores que afirmam que vão votar em Flávio Bolsonaro dizem que vão votar por entender, para impedir que Lula consiga ser reeleito. Enquanto 13% dos eleitores do presidente Lula afirmam que vão votar no presidente Lula, não tem tanto apreço assim por essa candidatura, mas vão votar exclusivamente para não deixar que Flávio Bolsonaro seja presidente da República. Além disso, 46% dos eleitores que votaram em Augusto Cury, Renan Santos, Ronaldo Caiado e Romeu Zema, esses votos, segundo o Datafolha, migram para Flávio Bolsonaro, esses 46%, enquanto 32%

0: né, de 6%, isso aí dos eleitores que vão, que pretendem votar, né? Mas ainda assim é um número muito difícil ali para uma virada. Ontem, inclusive, para encerrar, o presidente Lula concedeu até uma entrevista coletiva no seu QG aqui em Brasília, e foi perguntado isso a ele, né? Ele deu uma entrevista para a imprensa e ele disse que não faz campanha, nunca fez campanha em cima de pesquisa. Ele faz campanha em cima de voto e ele vai buscar essa virada até o final. Volto com vocês.
1: Obrigada, Felipe, por todas as informações. Lula tentando então buscar a virada. Bruno Risi saindo essa primeira pesquisa Datafolha de segundo turno, com Flávio à frente com 52% e Lula 48%.
2: É isso, uma vantagem muito consolidada ali, né? A gente está falando de numericamente pequena, mas dentro ali das possibilidades que a gente enxerga, dado o teto que a gente já viu do presidente Lula e a força do antipetismo, que ficou muito clara, o desafio é muito grande. Alguns dados aqui para vocês que o Felipe trouxe, né? Que a transferência ali dos candidatos talvez já tenha sido antecipada. Isso é interessante e é verdade, até porque não existe também uma transferência tão automática assim dos outros candidatos para Flávio Bolsonaro. O resultado esperado mesmo, a campanha de Flávio comemorou, claro, mas o resultado esperado mesmo eram 6 pontos de vantagem, né? Veio, claro, na margem de erro veio isso, mas numericamente veio de 4 pontos. Então, no final das contas, as duas campanhas gostaram, mas não gostaram, né? Disseram que gostaram, mas não gostaram. Porque, claro, Lula, 4 pontos atrás, vê que a diferença é muito grande, é muito difícil de tirar. Por outro lado, o Flávio Bolsonaro tinha essa expectativa de abrir pelo menos 6 pontos. Por outro lado, na pesquisa Poder da Atalaia, divulgada ontem pela manhã, ele tem essa diferença, né? Então, nessa pesquisa específica, ele não tem. Então, não é também um número consolidado.
3: Alguns petistas, Rizzi, apontam o seguinte: ah, mas 52 a 48 é um empate, tecnicamente, mas é muito no limite da margem de erro, né? É improvável
2: É
3: esse
2: muito
3: cenário.
2: improvável, até porque, né, para explicar para quem está nos ouvindo, quando a margem de erro é de 2 pontos percentuais, ou enfim, quanto for, é para mais e para menos. Se Flávio tiver na margem de erro para cima e Lula para baixo, ou seja, se jogar dois para cima de um, dois para baixo de outro, fica empatado. Mas a probabilidade da margem de erro ser exatamente 2, sendo um, dois para baixo, outro dois para cima, é mínima, mas existe. Né, eles estão tentando se apegar em pequenos detalhes, né? De novo, é uma situação estatisticamente muito difícil com esses números. Agora, existe chance de virada. A gente até falava, né, Tebas, mais cedo hoje, sobre os cenários ali de outras eleições. E a gente viu que existem cenários de virada como em 2014. Em 2014, a Aécio Neves larga na frente nas pesquisas. E
3: No segundo
2: acaba
3: turno,
2: no
3: né?
2: segundo turno, exato. E Dilma acaba vencendo. Então, é interessante porque a gente começa a ver, enxergar que realmente
3: Digamos assim, tem
2: existe um
3: jogo,
2: caminho,
3: mas
2: tem
3: o jogo é
2: jogo.
3: favorável
2: E
3: a
2: assim,
3: Flávio.
2: em 2014, a gente não tinha a força do antipetismo como tem, a gente não tinha o bolsonarismo como ele existe, a gente não tinha essas duas, digamos, essas duas forças, né, que na verdade são aliadas ali, o bolsonarismo e o antipetismo, que trazem essa carga tão pesada ali de votos que limitam o crescimento do
3: Porque
2: presidente Lula.
3: os dois campos têm muita rejeição, né? Para ficar claro ao nosso
2: Exatamente.
3: ouvinte.
2: E agora, como o Felipe trouxe também, a rejeição de Lula está maior nesse momento. Então é mais um fator negativo.
1: E aí, agora tem os apoios, então, a Flávio Bolsonaro, que até então não havia, né? Que é o de Ronaldo Caiado e o Cury. E a gente tinha falado das abstenções também, se isso poderia agregar ou não para um para outro, mas só 22% dos que faltaram no primeiro turno consideram votar agora, de acordo com a Real Time Big Data, divulgado então ontem, que mostra que apenas então 22% dos entrevistados que não votaram em 4 de outubro consideram participar do segundo turno, e entre esse grupo, 40% afirmam que certamente voltarão a se ausentar, e outros 38% dizem que provavelmente não irão votar.
2: É aquilo, o voto válido, né, que foi a grande campanha de Flávio ali ao final do primeiro turno, ela já antecipou grande parte desses votos. Aquele eleitor que não quer votar em nenhum dos dois, já não votou em nenhum dos dois. Aquele que tinha uma tendência a migrar, foi. Então, qual é o desafio da campanha, especialmente do presidente Lula? Conseguir engajar esse eleitor que ficou ausente.

0: Ou esse eleitor que foi, anulou e votou branco. É esse o desafio. É
1: uma missão árdua, né?
0: Uma missão muito árdua. Ele tem que conseguir. Qual é a matemática? Cada 2 votos que Lula ganha, na verdade, ele tá tirando um do Flávio. Essa é a conta, né? E vice-versa, claro. Mas tô fazendo a conta de chegada que a campanha de Lula considera.
1: A gente tem que girar nossa reportagem, Rizzi. Você citou a pesquisa Datafolha de 2014, entre Aécio e Dilma, divulgada no dia 9 de outubro de 2014, a primeira pesquisa de segundo turno apontava, na época, Aécio com 51, Dilma com 49, e aí depois a Dilma conseguiu a virada, terminou com 51,64% dos votos e o Aécio com 48,36%.
0: É isso. Vamos ver, vamos acompanhando. São 2 semanas decisivas aí, lembrando que vamos ter debates, ao que tudo indica, mas isso eu não vou ler o futuro não, porque a gente também falou isso na outra e não teve.
2: 6 horas e 29 minutos, vamos para Brasília agora. A gente vai conversar com a Marcela Franco, ex-candidato à presidência Augusto Cury do Avante. Então, como a gente estava falando aqui, declarou apoio a Flávio Bolsonaro no segundo turno das eleições. Cury teve 2,89% dos votos válidos no primeiro turno e afirmou que o apoio não envolve negociação de cargos ou vantagens pessoais. Então, a Marcela Franco está aqui hoje ao vivo com a gente para nos passar todos os detalhes. Marcela, bom dia.
1: Bom dia.
3: Bom dia, Fê. Bom dia, Rafa. Bruno também que está aí no estúdio. E para você que nos acompanha, começando o dia juntinhos, falando exatamente sobre esse assunto que ainda vai desenrolar bastante, né, pessoal? Eu vou ler aqui a íntegra da nota que foi divulgada pela assessoria do ex-candidato. Diz assim, abre aspas: tive com Flávio uma longa conversa, olho no olho, sem filtros e sem rodeios. Disse-lhe claramente que não participaria de seu governo e que minha independência de pensamento seria inegociável, fecha aspas. Cury pediu que Flávio se comprometesse publicamente com propostas defendidas por ele durante a campanha do Avante. E aí eu trago aqui alguns exemplos. O fim da reeleição presidencial, alternância de poder, que foi citada ontem mesmo por Flávio Bolsonaro, melhorias na saúde e na educação, proteção às mulheres, o incentivo às microempresas e o combate à corrupção. Cury disse ainda que pretende cobrar transparência e coerência entre as promessas e as ações de um eventual governo do candidato do PL. Flávio Bolsonaro agradeceu esse apoio do ex-candidato e disse que a conversa com Cury foi uma, abre aspas, surpresa muito agradável, fecha aspas. Além de Cury, a gente lembra aqui, já declararam apoio ao senador e candidato o Podemos, o Republicanos, a Federação União Brasil e o PP, Michel Temer e os também ex-candidatos à presidência, Romeu Zema, do Partido Novo, e Ronaldo Caiado, do PSD. Flávio Bolsonaro e o presidente Lula disputam o segundo turno daqui a pouquinho, no dia 25 de outubro. E aí a gente vê, né, quais serão as consequências, então, as repercussões desse novo apoio, então, de Augusto Cury a Flávio Bolsonaro.
2: Obrigada pelas informações, Marcela, diretamente de Brasília. Agora 6 horas e 32 minutos, TMC, compromisso com a verdade.
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18: Seis horas 36 minutos, sextou, excelente sexta-feira para você ligado com a gente aqui na Rádio Transamérica, que agora é TMC, quem escuta sabe, eu sou Júnior de Castro, e você vai fazer o que fim de semana? Já tem programação, você vai contar aqui para mim, participar ao vivo aqui do nosso, da nossa programação da TMC, dos 88.7 FM em BH e toda a região metropolitana, mas agora a gente vai para a BR-381, porque Eliseu Júnior tem o destaque do trânsito desta manhã para a gente, que vai ser prolongada para muita gente. Afinal de contas, segunda-feira é feriado, mas bom dia, Eliseu.
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20: 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Bom dia para você, bom dia ouvinte TMC. Abro meu destaque hoje falando de BR-381. Isso porque tem carreta que tombou por lá e bloqueia a via nos dois sentidos. Motorista que segue rumo a BH já pisa no freio desde a passagem pelo bairro Vale das Flores. A dica, inclusive, para você que faz esse caminho é desviar passando por Caeté e Sabará. No caminho oposto, quem sai de BH já pisa no freio desde o Goiânia. E a dica também é acessar 262 para ganhar tempo passando por Sabará e Caeté. 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
18: 6 horas 37 minutos, está aí o destaque do trânsito com Eliseu Júnior. Obrigado pela sua atualização aqui durante a nossa programação, Eliseu. Ele sempre participando aqui com a gente, trazendo esses destaques, principalmente importantíssimos nas sextas-feiras, né? Nos fins de semana, que é quando agarra ainda mais o trânsito aqui em Belo Horizonte. Agora 22 graus em BH, a máxima prevista para hoje é de 32. Sensação térmica pode chegar aos 34 graus, calorão continua aqui em BH, previsão de nuvens, de céu parcialmente nublado, pelo menos até as 2 horas da tarde, e as rajadas de vento estão em torno dos 15 km por hora neste momento. Por enquanto, não há previsão de chuva, nem para hoje, nem para sábado, nem para domingo. Mas segunda-feira, 35% de chance de chuva aqui em Belo Horizonte. Então, não se esqueça de passar o seu protetor solar, de se hidratar durante todo o dia, porque aquele calorão continua aqui na capital mineira. 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
1: 6:40. Start TMC de novo aqui para São Paulo, Brasília, Rio de Janeiro, Curitiba, Belo Horizonte e Recife. Você acompanhando aqui o cenário eleitoral com Bruno Rizzi, com análise de Bruno Rizzi. A gente mostrou aqui a pesquisa Datafolha para o segundo turno. Flávio Bolsonaro na frente, Lula logo atrás, mas a disputa acirrada e Lula tentando reverter esse quadro, puxar voto, inclusive com campanha, com ações nas redes sociais, né? A Ana Elisa, eleita deputada em Minas Gerais, ajudando bastante, foi convocada, inclusive, né, por Lula para ajudá-lo nas redes sociais.
2: Lula, a gente comentava ontem aqui, né, que com pelo menos 4 anos de atraso, Lula começa a mobilizar uma onda de influenciadores e tudo mais para conseguir realmente se aproximar desse público digital que naturalmente tem acompanhado muito mais influenciadores, políticos influenciadores da oposição ao governo, né? Mas de novo, talvez tarde demais, mas é um movimento. Mas a gente tem visto que, até trazendo um dado aqui para vocês, um dado da Atlas dos Dados, Atlas Dados, tá? Para trazer aqui da fonte, Lula postou 5 vezes mais. Mas quem engajou por post, na verdade, foi Flávio Bolsonaro. Vou trazer um número para vocês. Na véspera do primeiro turno, o post típico do Flávio somava 795 mil curtidas e comentários. A do Lula, 191 mil. Então, 5 vezes maior. Então, o que eu quero trazer é o seguinte, que o volume de posts de Lula tem sido maior, justamente por conta dessa onda mais digital de trazer os influenciadores políticos. Mas o engajamento de Flávio Bolsonaro é 5 vezes maior. E por que isso? É muito simples de entender, porque quem engaja não começa da noite pro dia e a coisa começa a engajar. São anos de construção.
3: Engajamento
2: a própria grande. Ana Elisa, que você citou, faz no mínimo há 2 anos um trabalho de cultura, de educação política nas redes. Nicolas Ferreira, pelo menos 4 ou mais anos.
3: Mais.
2: Pavanato, também muito mais. Então, reparem que é uma construção. O número de views, de likes, de curtidas, ele pode até ter picos.
3: O campo bolsonarista, ele passou a ser muito forte nas redes antes da primeira eleição ali com impacto eleitoral desse campo, que foi 2018 com o Jair Bolsonaro. Lá em 2017... aí sim a gente começou a ver nas redes sociais essa força do bolsonarismo.
2: E isso veio crescendo em uma progressão geométrica absurda, né?
3: Uhum.
2: E, de novo, o campo progressista, né, o chamado campo de esquerda, ficou parado no tempo. Até um dado para vocês, em grande investimento do PL para as eleições agora foi em impulsionamento de redes, né? Em tráfego pago. A do PT foi em impressão de santinhos. Então, vejam assim, como é sintomática essa questão. E, de novo, o engajamento constante, consolidado e que realmente engaja no sentido de mudar ou consolidar o comportamento das pessoas, ele vem com uma sequência, uma construção. Se alguém começar agora no Instagram e fizer um vídeo super legal, super viral, vai engajar, vai ter curtida, vai ter comentário e tudo mais.
3: Pode ser que não.
2: Mas pode ser que não, e mesmo se sim, se não tiver uma sequência, se não tiver uma rotina, se não tiver uma constância, vai perder o embalo.
1: Se for só pontual.
2: Então, é uma construção. O engajamento, a ponto de mudar o comportamento, ele é uma construção. E o campo progressista ficou parado nesse sentido. Então, por isso que eu falo, Lula engajar agora, ele larga numa vantagem se ele tivesse começado do zero, porque ele tem as redes desses influenciadores que podem trazer. Mas, de novo, pelo engajamento que está tendo, Lula, por enquanto, nessa primeira semana, reorganizou a sua base. Não furou a bolha.
3: Perfeito.
2: Né? E aí o trabalho dele vai ser, nessas próximas 2 semanas, furar a bolha através dessa estrutura. Mas, de novo, um trabalho que fizeram em 2, 4, 6 anos, Lula está fazendo em 1 semana. Vai ter esse mesmo efeito? É o que a gente vai ver nas próximas 2.
1: Muito bom, 6:45. Daqui a pouco Bruno Rizzi está no TMC 360. E nós estamos aqui girando então os nossos assuntos. Agora a gente fala do ministro da Educação, Leonardo Barchini, que anunciou a construção de um novo centro de pesquisas na Universidade Federal de Pernambuco, depois que um incêndio destruiu um prédio da instituição. A obra deve custar cerca de 28 milhões de reais e a Polícia Federal investiga as causas do fogo e a possibilidade de crime. A Joely Santos, direto do Recife, traz as informações pra gente. Ao vivo, Joely.
4: Bom dia para vocês no estúdio, bom dia para todos que acompanham o Estado TMC. Pois é, essa visita aconteceu na tarde de ontem. O ministro da Educação, Leonardo Barchini, esteve no campus da Universidade Federal de Pernambuco e afirmou que a Polícia Federal já ouviu pessoas consideradas suspeitas no caso. O fogo atingiu, na noite de quarta-feira, um prédio que abrigava laboratórios de pesquisa nas áreas de fármacos, genética e informática. Ainda não se sabe se o incêndio foi acidental ou criminoso. A investigação também vai considerar os relatos de ameaças que teriam circulado na universidade ao longo de toda a semana. Mas é importante lembrar que até agora não há conclusão sobre a origem do fogo, nem confirmação de que as ameaças tenham relação com o incêndio. E além da investigação, o Ministério da Educação anunciou medidas para tentar reduzir os prejuízos. Entre elas, a construção de um novo prédio com investimento previsto de 28 milhões de reais, a reposição dos equipamentos de laboratório e a prorrogação das bolsas dos estudantes pelo tempo necessário. O prejuízo estimado pela reitoria é de cerca de 100 milhões de reais e aproximadamente 80 dissertações e teses também foram afetadas. Agora, a perícia é fundamental para esclarecer o que aconteceu e para que a universidade possa avançar na recuperação das estruturas e na retomada das pesquisas. A gente segue acompanhando os desdobramentos deste caso. É com vocês.
3: Muito obrigado, Joely, pelas informações. A gente continua aqui girando os nossos assuntos, nossa reportagem agora em São Paulo. A gente vai acionar a Giovana Giuga, que está lá no aeroporto de Congonhas. Porque é o seguinte, né, Fernanda? Segunda-feira é feriado. Muita gente, então, vai viajar, vai aproveitar essa sexta-feira. Como que está a movimentação por aí, Giovana? Muito bom dia e boa sexta para você.
5: Bom dia. Bom dia, Rafael Tebas, Fernanda Câmara. Boa sexta para vocês e para todo mundo que está acompanhando a gente. Olha, eu acho que muitas pessoas já hoje não vão trabalhar e já vão conseguir viajar, viu? Porque a movimentação aqui no aeroporto de Congonhas, em São Paulo, já está se intensificando. Eu cheguei há pouco aqui e muita gente já subindo, né, com as malas. É o que você disse, a expectativa é boa para esse feriado agora prolongado, né, dia 12 de outubro, segunda-feira, feriado de Nossa Senhora Aparecida. E a AENA, concessionária que cuida de pelo menos 18 aeroportos aqui no Brasil, inclusive aqui no aeroporto de Congonhas, tem boas expectativas, né? São no total 408 mil assentos ofertados entre chegadas e partidas. E é claro que os passageiros acabam tendo alguns destinos que estão na lista de principais, viu, Rafael e Fernanda? Aqui, por exemplo, são esperadas muitas viagens, muitos voos para Rio de Janeiro. Isso é tanto de vinda para São Paulo quanto de ida para essas cidades. Então, Rio de Janeiro, Porto Alegre, Belo Horizonte, Brasília, Curitiba e Salvador são os principais destinos aqui de quem vai sair do aeroporto de Congonhas. Outros grandes terminais, então, no Galeão, no Rio de Janeiro, também tem mais de 320 mil assentos agora para esse feriado. Recife, com mais de 161 mil. Maceió, com mais de 45 mil. Vale destacar também que Congonhas lidera, viu, essa oferta de assentos entre esses aeroportos que eu citei aqui, com mais de 408 mil lugares. E a concessionária ainda prevê essa grande movimentação até terça-feira. A gente sabe que o feriado, né, já começa hoje, já começa na sexta-feira, vai até o dia 12, segunda. Mas as principais voltas aqui para São Paulo estão previstas para terça-feira, dia 13 de outubro. Então, Congonhas tem essa maior expectativa. Claro que os outros aeroportos também, com destaque para esses principais destinos das pessoas que agora vão tirar esses dias para viajar, para descansar. Como eu disse, a movimentação aqui também, ela vai se intensificando ao longo do dia e eu continuo por aqui para acompanhar essa saída, né, para esse feriadão prolongado, viu? É com vocês.
1: O nosso destino aqui é a redação e o estúdio.
3: Eu queria, viu? Eu queria aproveitar, pegar um voo agora aí.
1: A gente vai ficar aqui falando durante o dia todinho hoje sobre as viagens, as movimentações. A Giovana Gilga vai trazendo as atualizações pra gente. A gente já vê ali o pessoal com mala pronta, passando ali, subindo, prestes a embarcar para o seu destino final. Tá com inveja?
3: Eu tô com inveja. Então, vê se a Giovana não vai fugir, vai aproveitar aí, tá no aeroporto para pegar algum voo aí, aproveitar a sexta-feira. Inclusive, aproveitando a informação, tô olhando aqui a movimentação, você que nos acompanha aí em São Paulo, no 100.1, da 23 de maio, Rubem Berta, a chegada a Congonhas é boa, viu? Sinal verde, dá para fluir com tranquilidade por enquanto.
1: Tá legal.
3: É isso aí. Valeu, Giovana, obrigado pelas informações.
1: Atenção, passageiros, com destino a Recife, Rio de Janeiro, Curitiba e por aí vai. Seja a gente com destino à redação.
3: Destino Portal TMC agora.
1: Isso.
3: Com Lorena Ávila.
6: Bom dia, Fernanda. Bom dia, Rafael. Bom dia aos nossos ouvintes da TMC. Bom, hoje tivemos um anúncio muito importante, a vencedora aí do Nobel da Paz. E é claro que no nosso site, tmc.com.br, os nossos ouvintes encontram aí mais informações sobre a trajetória, a biografia de Nav Pillay. Ela que é uma jurista, uma advogada, que defendeu ativistas durante o apartheid, que trabalha em defesa dos direitos humanos, dos direitos das mulheres, que foi alta comissária das Nações Unidas, e trabalhou, participou do primeiro julgamento de genocídio internacional. Ela é uma figura realmente muito corajosa. É isso que nós temos para, né? Que grande mulher, que grande ser humano. E ela trabalhou muito para defender aí diversas figuras que lutam pelos direitos das pessoas, das minorias. Então, fica o convite para os nossos ouvintes saberem mais sobre, pesquisarem mais sobre Nav Pillay. Realmente, ela tem um histórico aí de combate à violência sexual, combate, uma atuação muito forte na ONU. E, enfim, é uma grande personalidade que ganhou aí o Nobel, que foi laureada com o Nobel da Paz nesta manhã.
1: Tem mais destaques?
6: Claro, no nosso site você sempre encontra muitos destaques. Tem destaque de entretenimento, tem destaque de política, de esporte. E também a gente preparou um roteiro para quem quer curtir o feriado em São Paulo. Então, para quem não vai viajar, quer aproveitar o feriado, entra lá no nosso site que tem um roteiro completo de programação cultural para curtir aí.
1: A primeira dica do roteiro, obviamente, que a gente já sabe qual que é, né? Ouvir a programação da TMC.
6: Claro, claro.
1: Pra ficar muito bem ligado, informado, pra saber de tudo, de trânsito, previsão do tempo, de tudo que tá acontecendo. Então, essa é a primeira dica.
6: E hoje, eu vou dar até mais uma dica, porque hoje nós fomos convidados, a TMC vai estar no Circo do Soleil, hein? Alegria. Então, estaremos presentes lá, prestigiando esse espetáculo. No nosso site, você também vai encontrar alguns destaques sobre isso.
3: Obrigado, Lorena. Ótimo. Vale então a pena conferir tmc.com.br ao longo do seu dia. É bem fácil acessar o nosso portal. Valeu e bom fim de semana. Sextou para você, Lorena. Olha só, muita gente participando aqui, mandando mensagem no nosso WhatsApp de várias regiões do Brasil. É o caso aqui do Rogério participando em Brasília, dizendo que está no plano piloto de Brasília, Asa Norte, escutando aqui a TMC. O Diego também participa no WhatsApp, ele que é de BH, Belo Horizonte. Rotina puxada demais essa semana, ainda bem que eu vou descansar no feriado. E para fechar, o Fábio, que é de Goiânia, está acompanhando pelo aplicativo da TMC. Ele pergunta aqui sobre o Flamengo. O Flamengo enfrenta quem? É clássico, viu? Não é qualquer jogo, não. Tem Flamengo e Fluminense nesse fim de semana, Maracanã, domingo, jogo marcado para 5h30 da tarde. Aliás, rapidamente aqui, esporte, bem rápido, antes da gente fechar o Start TMC, o fim de semana com vários jogos importantíssimos pelo Campeonato Brasileiro. Nós teremos, por exemplo, amanhã O São Paulo enfrentando o Vitória, jogo aqui na capital paulista. No Rio de Janeiro tem Vasco e Remo. E aí, domingo, meu amigo, transmissão da TMC, cobertura completa para Atlético Mineiro e Santos às 16h. E às 17h30, são três clássicos. Flamengo e Fluminense, tem Fla-Flu no Maraca. Aqui em São Paulo tem Palmeiras e Corinthians, jogaço no Nubank Park. E também tem Grêmio e Internacional jogando às 17h30. O nosso editor-chefe, que é gremista, perguntou quanto vai ser o Grenal para ele não ficar estressado comigo. 2-1 pro Grêmio.
1: Eu vou botar 3-0 pro Grêmio.
3: 3-0? Aí.
1: Aê,
3: que é, não é possível.
1: Estrelinhas para mim.
3: E ó, para fechar, fechar aqui também, teremos no domingo Bahia e Mirassol, Coritiba. É, e Botafogo jogam na segunda-feira. E um detalhe interessante ali, o Z4, né? Nós temos Inter, Grêmio, Remo e Chapecoense na zona de rebaixamento. E aí, na boca do Z4, Corinthians, Mirassol, Vasco, Botafogo, todos esses times aí sofrendo muito, lutando contra o rebaixamento. Por isso, importantíssima rodada do Brasileirão.
1: Pois é, dito isso, acho que estamos chegando ao fim do Start. Ó, aí, Bruno, isso aí. Hoje é sexta. Tem a latinha de água tânica?
3: Vai colocar.
1: Hoje é sexta-feira, latinha de água tônica pra todo mundo. Start chegando ao fim, então, porque vem aí o 360.
3: É isso, com Joana Trepto e Felipe Bueno. Valeu, pessoal. Boa sexta. Sextou.
1: Tchau, tchau.
3: Tchau,
1: tchau.
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1: Observatório Nacional, 6:59:40. Observatório Nacional, 6:59:50.
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1: Seguimos com o TMC 360 desta sexta-feira, trazendo para você o seguinte destaque: a justiça prorroga por mais 30 dias a prisão temporária do sócio oculto de uma das empresas responsáveis pela construção do prédio que desabou e tirou a vida de 6 pessoas na Penha, que é um bairro na zona leste de São Paulo, há quase um mês. O repórter Marcos de Pato, da capital paulista, tem as informações.
2: Detido desde o dia 13 de setembro, Ronaldo dos Santos Vivacqua teve a prisão temporária prorrogada por mais um mês. Antes dessa decisão da justiça, a defesa dele chegou a pedir a revogação da prisão, alegando problemas de saúde. E outro pedido de conversão em prisão domiciliar humanitária com a decretação de medidas cautelares. Ele é apontado como um dos responsáveis pela obra do prédio de 12 andares que desabou sobre uma casa, deixando 6 mortos. Outras 2 pessoas envolvidas no desabamento continuam foragidas. O filho de Ronaldo, Cristiano Vivacqua, apontado como engenheiro responsável pela execução da obra, e Isis Brandão, identificada como proprietária da empresa. A Prefeitura de São Paulo afastou uma fiscal que admitiu em depoimento ter realizado apenas uma vistoria visual sem entrar no canteiro de obras. Ela também negou ter atestado a demolição de uma estrutura irregular anterior que constava nos relatórios. Diante das irregularidades identificadas na edificação que desabou, o município determinou a paralisação imediata de 26 empreendimentos ligados às construtoras responsáveis pelo caso. Eu volto com vocês no estúdio.
3: O número de multas por excesso de velocidade aumentou em mais de 30% na cidade de São Paulo nos primeiros 5 meses de 2026. Da capital paulista, Luísa Mutoni tem mais detalhes desse aumento.
4: Pois é, Joana, o número exato foi de 32,5% de multas, 32,5% de multas acima do registrado no mesmo período do ano passado, portanto, nos 5 primeiros meses do ano, segundo dados do Observatório Mobilidade Segura da Prefeitura de São Paulo. Foram aplicadas mais de 1 milhão 370 mil multas entre janeiro e maio deste ano aqui na capital paulista, contra pouco mais de 1 milhão e 39 mil multas no ano passado. Quase 90% dessas multas foram para motoristas que trafegavam 20% acima da velocidade permitida. Uma infração considerada média, que prevê 4 pontos na carteira e multa de pouco mais de R$ 130 ao condutor. E mais de um terço dessas multas foram aplicadas aos finais de semana, sendo o domingo o dia com o maior número de autuações. Ainda segundo dados, só que agora da CET, a Companhia de Engenharia e Tráfego, as avenidas aqui da capital paulista que concentram o maior número de multas aplicadas por excesso de velocidade são a Prestes Maia no centro, Radial Leste, Jacu Pêssego na zona leste e também a Olavo Fontoura na zona norte.
1: Importantíssimo, porque 30% não é pouca coisa, não. E a nossa próxima reportagem tem a ver, de certa forma, com isso que a Luísa Mutoni trouxe. Porque a gente vai falar do quê? De sexta-feira, pré-feriado de Nossa Senhora Aparecida, um feriado em que há muitas viagens e muitas pessoas nos acostamentos da Dutra e da Ayrton Senna, indo para justamente a cidade de Aparecida, né? Aeroportos e rodovias também muito movimentados. Giovana Juga vai trazer para a gente as informações desse movimento dessa sexta-feira, pois não?
5: Oi, Felipe. Oi, Joana. Bom dia para vocês e para quem está acompanhando a gente. Pois é, eu estou aqui no aeroporto de Congonhas, em São Paulo, desde as primeiras horas ali do dia. Ele já estava movimentado, mas agora, né, até para quem está acompanhando a gente pelo YouTube, dá para ver muita gente passando com mala aqui atrás de mim, já subindo as escadas. Olha, tem expectativa boa, né? O feriado agora, segunda-feira, de 12 de outubro, Nossa Senhora Aparecida. A Aena, a concessionária que administra tanto aqui Congonhas como 18 aeroportos no total no Brasil, espera mais de 1 milhão de ocupação de assentos entre chegadas e partidas em vários aeroportos do Brasil. Aqui em São Paulo, o que lidera é esse aqui, o aeroporto de Congonhas, que são mais de 408 mil assentos ofertados. E os principais destinos, Felipe e Joana, eles acabam se repetindo sempre que tem feriado, viu? Nesse caso aqui, ó, Rio de Janeiro, Porto Alegre, Belo Horizonte, Brasília, Curitiba e Salvador. Aeroporto também do Galeão, muito movimentado nesse momento, com mais de 321 mil assentos ofertados. Em Recife, mais de 161 mil. E em Maceió, mais de 45 mil. E olha só, a principal expectativa não é de retorno ainda na segunda-feira, no final do feriado. A expectativa é que o pessoal já viaje hoje. Muita gente, inclusive, que eu acabei conversando aqui, já está saindo para o seu destino para fazer o seu home office, para trabalhar de casa. Já aproveitando esse dia 1 aí do feriado prolongado, com retorno marcado para terça-feira, dia 13 de outubro. Inclusive, conversei com a Bruna, uma passageira que chegou aqui há pouco, ela que mora aqui na capital paulista, mas está a caminho de Brasília para descansar, claro, e também para encontrar a família. Vamos acompanhar o que ela disse.
6: Eu vou para descansar e ver minha família, que boa parte da minha família é de lá, minha irmã, minha mãe. E assim, eu ainda vou trabalhar hoje de home, mas... já tô indo no intuito do descanso mesmo.
5: E quando tem feriado assim, você se programa com antecedência, garante a sua passagem?
6: Sempre, principalmente porque eu costumo muito ir para Brasília, então eu sempre olho com antecedência para pegar os melhores preços, para conseguir sempre estar viajando.
5: Pois é, e o dia está só começando, né? 7h16 da manhã agora, até o fim do dia, muitos passageiros devem passar por aqui e eu sigo acompanhando. É com vocês.
1: Tá certo, então, Giovana, a gente vai acompanhando aqui e fica aquele alerta que a gente trouxe. Muita atenção nas estradas. Hoje é dia em São Paulo, na região metropolitana, de a gente daqui a pouquinho começar a prestar atenção no movimento nas estradas para fora de São Paulo, não para dentro de São Paulo, como a gente costuma narrar nesse horário. E muita atenção com o pessoal que está no acostamento, claro, especialmente na Dutra e também na Ayrton Senna.
3: Agora, só uma ponderação, a Bruna, entrevistada pela Giovana, deve ser uma das únicas pessoas que vai neste momento do ano para Brasília descansar, tá? Não é? Ela é uma privilegiada em Brasília, lá não dá para descansar, essa época do ano não dá para descansar. Vamos aqui dar uma olhadinha em números de pesquisa? Primeira pesquisa Datafolha após o primeiro turno aponta Flávio Bolsonaro do PL numericamente à frente na disputa pela presidência, com 52% dos votos válidos contra 48% de Lula do PT. O resultado configura um empate técnico no limite da margem de erro, que é de 2 pontos percentuais para mais ou para menos. No recorte regional, Flávio lidera no Sul, Sudeste, no Bloco Centro-Oeste e Norte. Já Lula mantém a dianteira apenas no Nordeste, onde soma 61% das intenções de voto. Levantamento ouviu 2.520 pessoas entre os dias 6 e 7 de outubro, com um nível de confiança de 95%.
1: Destaque do noticiário internacional, agora às 7 horas e 18 minutos. Governo do Chile declarou estado de calamidade pública na comuna de Las Condes devido aos estragos causados por intensas tempestades e graves deslizamentos de terra. Você pode acompanhar aí algumas imagens ao vivo aqui que nós estamos trazendo no nosso jornal TMC 360, direto dessa região do Chile. As fortes chuvas que atingiram o território chileno provocaram o transbordamento de rios, o bloqueio de estradas e a evacuação preventiva de centenas de famílias em áreas de risco. Equipes de emergência, forças armadas também foram mobilizadas para prestar socorro às populações isoladas e também tentar o mais rápido possível restabelecer os serviços essenciais. O decreto de calamidade pública permite a liberação imediata de recursos federais para acelerar o resgate das vítimas e a reconstrução das regiões mais afetadas pelos temporais. Agora são 7 horas e 19 minutos. Em instantes estaremos todos juntos aqui. Você que está nos acompanhando, o TMC 360, está nos acompanhando aqui no nosso canal do YouTube. Em 20 segundos estaremos todos juntos também nas emissoras, nos dials, nas frequências que compõem a rede Transamérica TMC, nessa sexta-feira, dia 9 de outubro de 2026, primeiro dia do horário político obrigatório, gratuito para o segundo turno.
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3: Estamos reunidos aqui na rede TMC, TMC 360, começando agora para todo mundo juntinho nesta sexta-feira, dia 9 de outubro de 2026. Então, vamos às principais notícias desta manhã. Em áudio da revista Veja, Daniel Forcaro diz que liberou dinheiro para filme sobre Lula, de Brasília, Marcela Franco.
14: Segundo a revista, o ex-banqueiro afirma que o dinheiro teria sido pago por fora em troca de acesso a fundo de previdências públicos.
15: Lula eleva o tom e diz que Flávio Bolsonaro, se eleito, vai cortar verbas para programas sociais. Rafael Felitti.
16: Segundo o presidente, sempre que um governo conservador fala em corte de gastos, os afetados são os mais pobres.
3: Tribunal Superior Eleitoral determina a remoção de vídeos de Lula e Janja contra Flávio Bolsonaro. A decisão foi tomada pelos ministros Cássio Nunes Marques e André Mendonça.
17: Pesquisa Datafolha para a presidência da República traz vantagem de Flávio Bolsonaro. O candidato do PL aparece com 49% das intenções de votos contra 45% do petista.
3: Eduardo Paes reconhece derrota contra Douglas Ruas e diz que vontade soberana dos eleitores foi contrariada. Do Rio de Janeiro, Rafael Alves.
18: Eduardo Paes ainda tentou acionar o Supremo Tribunal Federal com um recurso para garantir a realização do segundo turno, que foi rejeitado pelo ministro Cristiano Zanin da Suprema Corte. Agora, o TRE faz a recontagem dos votos que vai confirmar Douglas Ruas, eleito governador do Rio de Janeiro.
19: Agente do ICE, o Serviço de Imigração dos Estados Unidos, atira em um homem em Nova York. A ação ocorreu enquanto agentes cercavam o veículo do alvo, onde também estava uma criança.

0: do Sul.
1: Campeonato Brasileiro, Palmeiras faz 1-0 no Bahia, encosta no líder Flamengo. A equipe rubro-negra, aliás, ficou no empate com o Santos por 2-2 na Vila Belmiro. 2-2 também foi o placar de Atlético Mineiro e Atlético Paranaense. Já o Fluminense fez 4-0 no Coritiba, no Maracanã.
0: 7:24, TMC 360 está no ar.
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0: Muito bem, vamos contar direitinho essa história, então, que envolve o ex-banqueiro Daniel Vorcaro no pagamento de dinheiro por fora para a produção de um documentário, um filme, sobre o presidente Lula. Em troca, ele disse que teria recebido facilidades para fechar negócios com a União. Marcela Franco conosco hoje, direto de Brasília, seja bem-vinda, conta essa história pra gente, bom dia.
3: Bom dia, Felipe, bom dia, Joana, bom dia a você que nos acompanha aqui no TMC 360. Pois é, segundo a reportagem divulgada pela revista Veja, Vorcaro teria apresentado as informações em um áudio e em documentos enviados à Procuradoria-Geral da República, a PGR. Ele teria relatado um pagamento de 30 milhões de reais em dinheiro vivo, como você disse, Felipe, gerenciado pelo diretor e amigo do presidente, Paulo Okamoto, para cobrir despesas de um documentário sobre Lula no exterior. E mais um valor que não teria sido revelado pelo banqueiro e que teria sido pago diretamente para o Instituto Lula. A gente tem um trecho do áudio do Daniel Vorcaro. Vamos ouvir.
4: Bom, Brasil. Ajusto tudo isso, coelho, Augusto adianta, aí depois com canotos, tudo, e aí tem o negócio do filme.
5: O filme? Eu coloquei, acho que até mais, na base, não. Só que o do Lula foi por fora. O do Lula foi água. O do Flávio não foi, ele patrocinou.
3: Aí ele cita, então, o filme Dark Horse sobre o ex-presidente Jair Bolsonaro e esse documentário sobre Lula no exterior. O filme a que a gente se refere é o documentário Lula, de Oliver Stone, que contou com depoimentos de amigos e aliados do presidente e candidato à reeleição. A reportagem da Veja também cita o ex-tesoureiro do PT, João Vorcaro Neto, em supostas articulações para conseguir acessar os cofres dos fundos de pensão de servidores federais. De acordo com a Veja, a PGR, Procuradoria-Geral da República, não deu prosseguimento a essa parte da denúncia por considerar que faltavam provas dos pagamentos relatados. Vorcaro, a gente lembra, prepara uma terceira proposta de delação premiada e, procurado pela revista, Lula negou ter pedido ou recebido qualquer vantagem financeira. Já João Vorcaro Neto não respondeu o contato até a publicação da reportagem.
0: Marcela, obviamente a gente vai seguir acompanhando. Para quem não conhece ou não se lembra, o Oliver Stone é um cineasta muito famoso, nascido nos Estados Unidos, nascido em Nova York, inclusive, e ele é um artista engajado em causas progressistas, já fez alguns filmes muito famosos e também polêmicos, como Platum, que é dos anos 80 ainda, né? O Nascido em 4 de Julho, que é de 1989, e o JFK, A Pergunta que Não Quer Calar, esse do comecinho dos anos 90, entre outros.
1: Agora veja essa notícia que eu acho que mostra um traço bem importante da personalidade de Daniel Vorcaro. Ele tentou contratar um ataque hacker para pagar dados de um celular apreendido pela Polícia Federal. É isso mesmo, essa tentativa ela aconteceu enquanto ele estava cumprindo prisão domiciliar em São Paulo. O objetivo era limpar contas em uma nuvem dele e de um operador financeiro para tentar travar apurações da Operação Compliance Zero. Só que agentes federais descobriram isso a tempo e conseguiram salvar mensagens e relatórios.
0: Investigação aponta ainda que pessoas ligadas a Vorcaro tentavam tirar reportagens do ar na internet e criar campanhas contra o Banco Central. Você se lembra, porque a gente já falou sobre isso lá atrás, no comecinho da história, né? O ex-banqueiro continua preso em Brasília por suspeita de crimes financeiros e lavagem de dinheiro. A defesa de Daniel Vorcaro, obviamente, nega todas essas irregularidades. 7:28 agora.
1: Eleições agora. O presidente candidato à reeleição, Lula, do PT, usou as redes sociais para dizer que programas sociais correm risco caso Flávio Bolsonaro do PL seja eleito. De Brasília, Rafael Felitti.
6: Em entrevista coletiva concedida em Brasília, no QG da campanha, o presidente Lula criticou o que chamou de tesouraço em programas sociais, atribuindo o plano de corte

0: diz ao senador Flávio Bolsonaro.
1: Porque no Brasil, toda vez que um governo fala que vai fazer corte, esse governo, quando faz teto de gasto, esse governo, quando fala de ajuste fiscal, ele não fala tentando fazer com que os ricos percam alguma coisa. Eles fazem essa proposta para tirar do pobre.
0: Ao tratar do debate fiscal, Lula relembrou da PEC da transição, aprovada no fim de 2022, antes mesmo do petista assumir a presidência da República. Lula lembrou que o orçamento do governo Jair Bolsonaro para 2023 previa cortes orçamentários em áreas essenciais, com redução de 59% na farmácia popular, mais da metade nos mais médicos e 45% na prevenção e controle do câncer. Lula ainda apontou reduções drásticas de verbas em infraestrutura escolar, 99% de cortes em prevenção de desastres e no Minha Casa Minha Vida. Segundo Lula, ajustes fiscais e tetos de gastos propostos por governos conservadores tiram recursos dos mais pobres, em vez de afetar os mais ricos. Ele também afirmou que o reajuste do salário mínimo acima da inflação para aposentados não faz parte das prioridades desses governos e que a única vez que isso aconteceu foram nos governos dele e de Dilma Rousseff. Por fim, sobre a trajetória da dívida pública, Lula defendeu que a única forma de reduzir a relação da dívida PIB é fazendo a economia crescer. Ele ressaltou que pretende combinar o rigor das contas públicas com investimentos em obras de infraestrutura, como o PAC, para estimular o país.
2: Bom, e Lula, ao ser questionado sobre a pesquisa Datafolha, que apontou vantagem de Flávio Bolsonaro no segundo turno, disse que está focado em conseguir mais votos que o adversário. É simplesmente isso, né? Ganhar as eleições.
1: Eu não avalio pesquisa, não trabalho assim. Eu trabalho sabendo que eu preciso ter mais votos que o Flávio para ganhar as eleições. Eu tenho 17 dias para isso. E a minha obrigação é trabalhar para ganhar esses votos.
3: O candidato à presidência pelo PL, Flávio Bolsonaro, falou em acabar com a reeleição. E que essa regra já deve valer no mandato dele se ele for eleito. Ele também falou em aumentar o tempo de mandato. Essa declaração, ela aconteceu na agenda do candidato em Brasília.
4: Reeleição é um instituto que, para mim, precisa acabar. Então, eu quero sentar naquela cadeira de presidente da República, fazer o que tem que ser feito, colocar o cidadão que está me assistindo aqui no centro do governo, fazer tudo em função de você e não em função da reeleição. Então, essa é uma diferença muito importante, muito mais do que um compromisso. Eu assinei a PEC, eu sou autor da PEC e eu vou usar o capital político que um presidente recém-eleito tem também para conseguir aprovar isso no Congresso, para que sirva para mim já no meu mandato. E aí se vai ser 4, 5 anos, se vai valer para governador, prefeito, aí o processo legislativo é que vai dizer.
2: E a gente traz mais números para você aqui nesta sexta-feira. Pesquisa Atlas Intel Bloomberg, realizada entre 3 e 8 de outubro, mostra Flávio Bolsonaro do PL com 51,1% das intenções de voto no segundo turno, contra 45,7% de Lula do PT. Brancos, nulos e indecisos somam 3,2%. No início do período de coleta, 3 de outubro, os dois apareciam empatados em 47,4%, segundo os dados apresentados pelo levantamento. Na avaliação do governo, 53,4% desaprovam o desempenho pessoal de Lula, 44,7% aprovam e 1,9% não souberam responder. Na avaliação agora da gestão federal, 51,9% consideram o governo ruim ou péssimo, 36,9% avaliam como ótimo ou bom e 11,2% como regular. Sobre a confiança para administrar diferentes áreas, Flávio aparece à frente em criminalidade e tráfico de drogas, 53 contra 43 de Lula, né? E em equilíbrio fiscal e controle de gastos com 52 a 42%. O senador também registra vantagem em economia e inflação, 52 a 45, infraestrutura 51 a 45, impostos e carga tributária 51 a 45. Os dois empatam numericamente nos seguintes quesitos aqui, ó: pobreza, desemprego e desigualdade social, na opinião de quem foi ouvido aqui, 48% cada; proteção ambiental, 47% cada. Pesquisa com margem de erro de 1 ponto percentual, nível de confiança de 95%. Vamos analisar então.
3: 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Bom dia, Bruno Rizzi, de volta à análise de pesquisas. O que, que você destaca?
5: Bom dia, Joana, bom dia, Felipe, bom dia a todos com a gente no TMC 360. Pois é, ontem demos início aí a essa nova rodada de pesquisas, a partir agora de dados do segundo turno entre Flávio Bolsonaro e o presidente Lula, e o que a gente tem visto é essa largada na frente de Flávio Bolsonaro. Os números são um pouco diferentes do que as campanhas esperavam, mas ao mesmo tempo gera reações ali que são até contraditórias, que no final do dia, olhando a Datafolha de ontem, eu conversei com algumas pessoas das duas campanhas ontem à noite, todo mundo disse que está feliz, mas no fundo ninguém está muito satisfeito, porque a campanha de Flávio esperava abrir um pouco mais e a campanha de Lula esperava reagir um pouco mais. Então ficou no meio do caminho, mas o meio do caminho é muito favorável para Flávio Bolsonaro, que consegue consolidar e abrir essa vantagem. Quero trazer um dado aqui para vocês, que eu vou mostrar aqui no gráfico para quem está nos vendo no YouTube, para quem está no Dai, eu vou explicar cada número aqui para vocês, que a gente pode ter uma noção um pouco melhor do que é o cenário, especialmente do que são as transferências de votos. Quando a gente olha aqui, a gente tem Flávio Bolsonaro com 51,1% dos votos e 45,7% para Lula. Uhum. O que a gente tem aqui é um cenário de, até então, na véspera do segundo turno, Felipe bem trouxe, estava empatado. Flávio consegue abrir nessa diferença aqui. O que as campanhas têm olhado é para esse número de agora, porque a Lula terminou com 45%, exatamente o número que ele está hoje na pesquisa, para o segundo turno. Flávio terminou com os 47%, porém, agora com 51%, um ganho de cerca de 4 pontos percentuais. O que é o olhar mais fixo aqui das campanhas? É que a transferência de votos daqueles candidatos das terceira via, como a gente tem chamado, né, os candidatos como Renan, Caiado, Zema e Cury, têm conseguido se locomover até o candidato Flávio Bolsonaro. E pelo lado do presidente Lula, não está movendo nenhum ponteiro. A pesquisa mostra exatamente o mesmo patamar que ele terminou o primeiro turno. Isso gera uma preocupação. No lado da campanha de Flávio Bolsonaro, eles esperavam que tivesse um voto em massa, trazendo todos esses votos, mais uma carga de votos que foram ali os indecisos, aqueles que de fato eram indecisos nas pesquisas e que se tornaram votos nulos e brancos. Esperavam abrir um pouco mais essa vantagem. Porém, não esperavam abrir logo de cara. Eles ainda têm a ideia de que isso pode, ao longo do tempo, se transformar em válido, porque precisa amadurecer a ideia desse eleitor. Pelo lado do presidente Lula, está mais do que perceptível que a dificuldade de conseguir roubar votos é muito difícil. Mas a transformação de votos nulos, brancos, também tem sido complexa. É o que a pesquisa nos mostra. Lula não conseguiu sair do patamar do primeiro turno. Então, um alerta ainda maior agora para presidente Lula, uma vez que faltam pouco mais de 2 semanas para o segundo turno. O tempo é muito curto. O trabalho de Lula tem sido feito no sentido de conseguir trazer o lado mais digital, uma campanha que foi muito analógica, que teve investimentos muito grandes em impressão de santinhos. Isso é um dado real que foi trazido de acordo com os gastos das campanhas. Então, talvez tarde demais, né, esse movimento do presidente Lula. E mais, o engajamento da campanha de Flávio Bolsonaro é muito maior. Rapidamente aqui para encerrar, eu quero trazer um dado para vocês sobre o engajamento versus o número de postagens, uma vez que a gente vê um cenário diferente nesse sentido. Vejam, no primeiro turno a gente teve, eu até estava com um dado aqui, sobre esse engajamento, tá aqui, vamos lá, o presidente Lula posta 5 vezes mais do que Flávio Bolsonaro nesse momento, no valor médio ali de postagens, mas o engajamento através de curtidas e comentários de Flávio Bolsonaro é 5 vezes maior. Vejam, na véspera do primeiro turno, o post típico do Flávio somava 795 mil curtidos e comentários, de Lula, menos de 200 mil, o que mostra que não está conseguindo atingir o núcleo fora da bolha. Lula usou essa primeira semana talvez para engajar sua base, mas precisa furar a bolha se quiser alguma coisa.
3: É difícil, difícil conseguir engajar 4 anos de uma dificuldade em uma linguagem digital, fora da bolha, em 15 dias, 16 dias. O engajamento que vem da direita, e não só uma direita bolsonarista, mas até das pessoas que buscam uma mudança, é um engajamento mais orgânico. Dá para ver que aliados de Lula, como o Janones, estão tentando criar grupos, uma militância ali que é incentivada. Entrem nos grupos, enviem esses vídeos, enviem essas postagens. Se a gente alcançar 3 milhões de pessoas num grupo do WhatsApp, a gente consegue virar voto. Não é assim. 15 dias é muito pouco para fazer algo que outros lados, outras alas já estão fazendo há muitos anos e que garantem um engajamento que é orgânico, que não precisa dessa, como é que a gente pode dizer, desse convencimento mesmo, desse convencimento. Rizzi, até amanhã.
5: Até amanhã, só um dado complementar, a própria militância de esquerda, como Ana Elisa, que foi trazida, deputada por Minas Gerais, trabalha no mínimo 2-3 anos com engajamento digital através da educação política. Então, é exatamente corroborando com o dado da Joana, que 15 dias não geram engajamento suficiente para talvez virar voto.
2: E daqui a pouco a gente fala sobre mais uma reta final aqui no TMC 360, reta final do Campeonato Brasileiro. 7h40 agora.
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12: Bom dia, BH, 7 horas e 43 minutos. Por aqui eu, Letícia Benassi, trazendo as principais informações para você desta sexta-feira, sextou, né, gente? Dia 9 de outubro de 2026. Vamos saber agora do trânsito. Então, tem informações do trânsito pra gente. É o Eliseu Júnior, lá na Cristiano Machado, não é isso, Eliseu? Bom dia.
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14: 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Destaque agora de Avenida Cristiano Machado, quem segue rumo ao bairro, tem ponto de atenção na passagem pelo bairro União. Isso porque tem ocorrência envolvendo uma ambulância e um ônibus que bloqueia a pista do MOV. Por lá, trânsito da faixa do MOV, inclusive, sendo desviado para a pista principal. A fila ainda é pequena, fica mesmo esse ponto de alerta para você, motorista, que passa pela Cristiano Machado. 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
12: Valeu, Eliseu Júnior, pelas informações do trânsito aí pra gente. Agora 7 horas e 44 minutos aqui na sua Transamérica, que agora é TMC. Lembrando que daqui a pouquinho tem o nosso jornal, temos o Minas TMC, primeira edição, comigo, Letícia Benassi, com o Júnior de Castro, trazendo todas as informações. Só informação de qualidade para você aqui na TMC, viu? Agora vamos falar de uma história séria, gente. Lagoa Santa, aqui na Grande BH, tem 178 casos confirmados de escabiose, também conhecida como sarna humana, né? Ontem, né, que tinha esse número de casos. Desde amanhã, as aulas em todas as escolas da rede municipal estão suspensas por causa aí desse surto da doença. Segundo o último boletim divulgado pela Prefeitura, outros 75 casos estão sendo investigados no município, totalizando 253 mais notificações. Apenas nas últimas 24 horas, gente, tinham sido registradas 12 novas ocorrências, ou seja, está aumentando aí, infelizmente, né? Conforme a administração municipal, os registros de escabiose chegaram via hospital, unidades básicas de saúde, UBS, e também nas escolas, né? O município também informou que as secretarias de saúde e de educação estão trabalhando juntas para acompanhar a situação epidemiológica da doença. As aulas em todas as escolas municipais de Lagoa Santa foram suspensas, né, ontem e hoje por causa desse surto de sarna humana. A paralisação das atividades escolares foi anunciada pela prefeitura depois de pedidos de pais e responsáveis preocupados com o avanço da doença. Em nota, a administração municipal afirmou que a suspensão foi adotada como medida adicional de precaução, mas ressaltou que o fechamento das escolas não é uma recomendação técnica de rotina para o controle aí da escabiose e só isso não interrompe a transmissão, né? No fim de setembro e início de outubro, teve também o caso de outra escola que, lá em Lagoa Santa, né, que tinha suspendido as atividades depois de registrar 20 casos confirmados da sarna. A gente também noticiou lá em Andradas, né, aqui em Minas Gerais, que teve também um surto de sarna. Agora, a escabiose, né, só te contextualizando, é uma doença de pele que é causada por um ácaro, que provoca coceira intensa e lesões. De acordo com a Secretaria Municipal de Saúde de Lagoa Santa, a transmissão acontece principalmente pelo contato direto e prolongado com a pele de uma pessoa infectada e com menor frequência pelo compartilhamento de roupas, toalhas e roupas de cama. A doença não está relacionada à falta de higiene pessoal e não é transmitida por tosse ou por espirro. A orientação é procurar uma unidade de saúde diante dos sintomas e seguir o tratamento prescrito. Familiares e contatos próximos devem realizar o tratamento ao mesmo tempo quando houver indicação da equipe de saúde. Não tem recomendação de medicação preventiva, viu, gente? Para toda a população, retorno da criança às atividades escolares deve seguir orientação dos profissionais de saúde, considerando o tratamento realizado e a situação individual. Que coisa, hein? Tem que ser realmente analisado essa questão, tem que ser apurado e cuidar dessas crianças, né? Desse surto de sarna. E dizem que escabiose é uma doença é difícil, coça muito a pele, né? Muito incômoda, uma doença muito incômoda. Então, assim, tem que realmente cuidar aí dessas crianças e lavar roupas e toalhas de cama utilizadas nesse período, né? Importante deixar tudo lavadinho, usar água quente quando possível, secar completamente e passar com ferro quente, né? Também guardar objetos que não possam ser lavados em um saco plástico bem fechado e deixar ele sem uso por 7 dias. Também eles aconselham não utilizar, compartilhar roupas e toalhas, né? Que tenham tido contato direto com a pele. Vamos de volta ao TMC 360?
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15: Todo dia é dia de falar das finanças, aqui não é da sua conta, mas eu sei que na sexta-feira os nossos assuntos costumam ser mais de boa na Lagoa, ainda mais véspera de um feriado prolongado, não é, Alelupe? Bom dia!
16: Bom dia, gostei do de boa na Lagoa. Bom dia pra você, Joana, pro Felipe, pra nossa audiência. É, num dia assim, né, tá todo mundo pensando em viajar, muita gente já se preparando, alguns até foram, né? Mas você já pensou em presentear alguém com alguma viagem, Joana?
15: Ah, é pensar sim, né? Mas sim. E se a pessoa não puder viajar naquela data? Imagina, eu vou te dar um presente. Felipe Bueno, vou dar um presente pro Felipe Bueno. Porque eu sei das folgas dele, né? Então tenho acesso privilegiado a essas informações. Vou dar uma viagem para ele me dar um 10 aqui. Mas aí vai que acontece alguma coisa e ele não pode naquela data. Ele perde o meu presente.
16: Não necessariamente, Joana. Não sei se você queria tentar se lembrar desse presente. Acho que não, mas não necessariamente. Você pode, por exemplo, dar um gift card para ele de hospedagem do Airbnb. 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
15: Ah, mas é muito. Pode...
16: 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E se a hospedagem custar menos que isso, o restante do crédito pode ser usado em outra viagem. Se não for suficiente para pagar toda a estadia, então ela pode completar pagando como for mais conveniente. 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
15: Gostei. Vou parar de ser mão de vaca e vou pensar nisso. O final de ano tá aí, né? Então pode ser uma boa ideia pra viagem de férias de verão, Ale?
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15: É, do jeito que você fala, assim, você incentiva e dá essas dicas de uma forma tão fácil, que dá até vontade, né? Vou dar um presente aqui pro meu amigo de todos os dias, pra ele me dar uma folga, na verdade. Ale, obrigada pelas dicas, e se você quiser ouvir novamente as nossas conversas, é só acessar picpay.com/ da sua conta. Segunda é feriado, mas o Ale Lupe volta com mais conteúdo relevante. Um beijo pra você, Ale.
16: Beijo pra você, pro meu amigo Felipe Pérez, pra toda a nossa tchau, tchau.
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15: Pena que segunda-feira você não está de folga.
18: Tô comovido com a bondade de vocês dois. Mas, né, vamos falar de coisa séria, 7:51, né? Os mercados financeiros abrindo em alta hoje, Jonah Trepton e você que está nos acompanhando, com um alívio, pelo menos momentâneo, né, das tensões no Oriente Médio. Quem acompanha o início dos negócios nesta sexta-feira é o nosso colunista Guilherme Ravache. Diga.
19: Muito bom dia. Hoje os mercados operam de maneira muito mais positiva do que ontem. Na Europa, as bolsas todas no azul. Na Ásia, só o Japão com uma queda muito leve, menos 0,02%, muito próximo aí de zero. O que aconteceu? Ontem, o presidente Donald Trump disse que não vai atacar o Irã antes das eleições de novembro nos Estados Unidos. Com isso, o mundo respirou um pouco mais aliviado, petróleo caiu um pouco seu valor, né? Petróleo que continua num valor alto. Ainda assim, essa perspectiva de não ter bombardeio, ao menos nos próximos dias, faz com que o petróleo caia de preço e isso ajuda a bolsa a subir no mundo inteiro. A expectativa é que o mercado americano, daqui a pouco, também abra em alta. S&P 500, Nasdaq, Dow Jones, todos devem abrir em alta. Ontem o mercado tomou um susto, né? Principalmente nos Estados Unidos, porque se descobriu uma diferença entre o que muitos investidores apostavam, que seria a receita anual da OpenAI, e quanto de fato a empresa estava faturando. Algumas publicações, né, indicaram que a OpenAI faturasse algo como entre 68 bilhões e 70 bilhões por ano, a receita da OpenAI ainda nesse ano. Porém, surgiram outros relatórios dizendo que esse valor, na realidade, seria mais próximo de 50 bilhões de dólares, ou seja, uma diferença de cerca de 20 bilhões de dólares, deixou o mercado muito preocupado, porque ninguém sabe exatamente como que a IA vai pagar essa conta, né? Como que a inteligência artificial vai pagar todo o investimento que está recebendo. Então o mercado caiu. Depois a OpenAI explicou que o jeito que ela faz a conta não é o mesmo modo que a Anthropic faz a conta. A Anthropic estaria faturando 65 bilhões de dólares por ano, mas coloca também receita de nuvem dentro desse número. Então isso gerou um ruído no mercado, o mercado caiu ontem, porém com a explicação da OpenAI, agora o mercado respira mais aliviado. No Brasil, a gente ontem teve de novo uma alta, né? Voltou a subir depois de dias de baixa, porque do lado, né, do candidato Flávio Bolsonaro, se teve um pouco mais de visibilidade da equipe, alguns nomes surgiram em torno da equipe do governo, principalmente a equipe econômica, e tem ainda o fato dele ter aparecido bem nas pesquisas à frente do candidato Lula. Como a gente fala aqui, o mercado tem uma preferência aí pelo Flávio Bolsonaro, porque é uma indicação na visão do mercado de que ele iria ser mais duro no ajuste das finanças do país, aí organizando as contas públicas para reduzir o déficit fiscal.
18: Guilherme Ravaz volta daqui a pouco no TMC 360, sempre de segunda a sexta-feira ele participa da nossa programação.
15: Flávio Bolsonaro atacou a ordem de prisão do ministro Alexandre de Moraes contra seu irmão, o ex-deputado Eduardo Bolsonaro. Em uma transmissão ao vivo, o candidato do PL chamou a decisão de inútil. Disse que o ministro quer atrapalhar a eleição e pediu a saída de Moraes do STF. Ao vivo de Brasília, Rodrigo Vicente. Bom dia para você, Rodrigo.
20: Oi, Joana. Bom dia para você também, para o Felipe, para todo mundo que acompanha a gente aqui. Pois é, ele fez uma transmissão aí ao vivo e disse que essas atitudes do ministro Alexandre de Moraes, não só essa, como outras atitudes, ele classificou aí como algo que tem causado revolta na população e que essa nova composição aqui do Senado Federal foi uma resposta a essas atitudes de Alexandre de Moraes e também ao Supremo Tribunal Federal. Ele chegou a afirmar o seguinte, que o Senado vai proteger o Supremo do próprio Alexandre de Moraes. Isso, claro, em alusão a essa nova composição do Senado, em que o partido dele tem 28 cadeiras aqui, né? Mais do que um terço do Senado Federal. O candidato também questionou os efeitos práticos aí da decisão, desse pedido de prisão de Eduardo Bolsonaro, porque, de acordo com o Flávio, Eduardo está morando nos Estados Unidos, tem residência fixa lá e de que não vai haver nada prático em relação a essa determinação. Bem, só para a gente lembrar, Eduardo Bolsonaro foi condenado a 4 anos e 2 meses por coação no curso do processo, ou seja, o Supremo Tribunal Federal entendeu o seguinte, de que ele atrapalhou aí o julgamento, durante o julgamento do pai dele, o ex-presidente Jair Bolsonaro, tentando aí fazer com que autoridades brasileiras, inclusive autoridades do Supremo Tribunal Federal, fossem sancionadas pelos Estados Unidos. Bem, a decisão de Moraes determinou o seguinte, a expedição do mandado de prisão, cancelamento do passaporte e também providências para que ele perca o cargo de escrivão na Polícia Federal. Esse processo já tramita aí há algum tempo. Volto com vocês aí ao estúdio.
18: 7:57, seguimos acompanhando.
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15: Calil, muito bom dia. Vamos falar de Brasileirão, Palmeiras colou no Flamengo. Apenas um pontinho separa os times na liderança. Conta pra gente.
22: Bom dia, Joana. Bom dia, Felipe. Bom dia. Mas olha, o show foi de Neymar. Porque o Flamengo vencia o Santos na Vila Belmiro por 2-0. Lindo e formoso. Até que Neymar, que estava no banco, entrou em campo e resolveu mostrar um pouco daquilo que sabe. Desfilou no segundo tempo, fez os 2 gols que levaram o Santos ao empate e que beneficiaram o Palmeiras, porque graças a esse empate do Santos, o Flamengo somou apenas 1 ponto, o Palmeiras mais tarde ganhou do Bahia por 1-0, somou 3 pontos, encostou no Flamengo, agora a diferença é de apenas 1 ponto na liderança do campeonato, faltando 9 rodadas. Ontem à noite tivemos ainda uma bela vitória do Fluminense, 4-0 contra o Coritiba, o Fluminense que é o terceiro colocado, tirando Palmeiras e Flamengo, que são times que estão acima dos outros mesmo, aí vem o Fluminense, se consolida nessa condição de terceiro colocado. E os Atléticos empataram ontem, o Paranaense e o Mineiro. O Paranaense vencia até o fim, o Mineiro tinha um jogador a menos, mas mesmo assim foi buscar o empate lá em Curitiba. Bom, agora, Joana, Felipe, o negócio é pensar na 30ª rodada, que começa amanhã. E amanhã, jogos da zona de rebaixamento. Vasco e Remo. 16h em São Januário. Vasco precisa ganhar desesperadamente. À noite no Morumbi, São Paulo e Vitória. 2 times que estão empatados com 36 pontos. Imagina o tamanho desse jogo, né? Porque quem ganhar, deixa a zona de rebaixamento para trás. Mas quem perder, não quero nem pensar. Bom, no domingo tem Atlético Mineiro e Santos, 16h em Belo Horizonte, luta pela vaga de Libertadores. Aí tem o Fla-Flu no Maracanã, jogaço de bola, os dois precisando ganhar. O Flamengo não pode mais bobear, senão o Palmeiras toma a liderança dele e o Fluminense tenta mais pontos aí para encostar nos líderes. 5:30 também, Palmeiras e Corinthians. Olha que jogo domingo, Joana e Felipe. 5:30 no estádio do Palmeiras. O Palmeiras buscando a liderança e o Corinthians, que é o primeiro time fora da zona de rebaixamento, tentando sair de lá. Só que o Corinthians não tem técnico. O Corinthians demitiu o técnico quarta-feira e não pôs ninguém no lugar. Tá vago o cargo. Então fica difícil, né? Porque os jogadores chegam lá para treinar e não tem treinador. Vamos ver se hoje, finalmente, o Corinthians apresenta o seu novo técnico. Agora, esse outro jogo aqui de domingo é o Grenal, 5:30 na Arena do Grêmio, ambos na zona de rebaixamento. Porto Alegre está pegando fogo, está tremendo o chão lá na capital gaúcha, só se fala desse jogo. Teremos ainda domingo Bahia e Mirassol, que é um jogo também importante, porque o Mirassol luta para não cair. E como segunda-feira é feriado, três jogos ficaram para segunda-feira. Coritiba, que foi goleado ontem, vai receber o Botafogo do Tite. A Chapecoense, que já caiu, vai receber o Atlético Paranaense. E o Bragantino, que está cai e não cai, vai receber o Cruzeiro. Portanto, uma rodada espetacular, a 30ª rodada no fim de semana. Vou dizer uma coisa para você, Joana, dizer uma coisa para você, Felipe. Esse campeonato de pontos corridos, tem gente que não gosta. Eu adoro. É emoção em todos os jogos.
18: Eu gosto bastante. Agora, até eu estava fazendo uma conta aqui, Calil, para a gente fechar essa conversa. Não que eu esteja secando, mas dependendo do que acontecer no Clássico de São Paulo e no Clássico de Porto Alegre, o Corinthians fica entre os quatro últimos, né? Fica na zona de rebaixamento, né?
22: Sim. O Corinthians não pode perder para o Palmeiras de jeito nenhum. Se o Corinthians perder para o Palmeiras e houver um vencedor no Grenal, o Corinthians entra na zona de rebaixamento. E ainda que não entre nessa rodada, fica muito próximo. Então o Corinthians já extrapolou o direito de deixar seu torcedor com medo. Ele precisa ganhar. A questão é que ganhar dentro do estádio do Palmeiras é muito difícil, né? E outra, Felipe, ganhar sem treinador, ganhar sem pagar salário, ganhar sem saber quem vai dirigir a equipe, pode até ganhar. Futebol, a gente sabe como é. Mas é difícil, né, que um clube que se mostra neste momento tão mal organizado consiga sair dessa situação. Vamos ver se até domingo os caras dão um jeito nas coisas lá.
18: Todas as informações neste fim de semana, acompanhando toda a rodada, nossa equipe Transamérica TMC. Um abraço, boa jornada para você, Calil, e toda a nossa turma aí.
22: E bom jornal para você, para Joana e para toda a equipe.
18: Valeu, 8:03, a gente volta já em instantes com a segunda hora do TMC 360 e a gente vai falar mais um pouquinho sobre essa decisão do ministro Alexandre de Moraes do STF de começar os processos de prisão, né? Do Eduardo Bolsonaro, ex-deputado federal, que vive nos Estados Unidos. Em instantes.
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4: 8 horas e 4 minutos, sexta-feira, sextou, uma ótima sexta-feira a todos. Hoje é dia 9 de outubro. Vamos direto às principais informações desta hora. Michel Temer diz ser vítima de deepfake nas redes sociais. Em nota, o ex-presidente afirma que conteúdos feitos com IA usam sua imagem e voz para atribuir críticas ao STF.
5: Mais de 200 teses e dissertações foram prejudicadas pelo incêndio que atingiu o prédio da Universidade Federal de Pernambuco. O prejuízo estimado é de 100 milhões de reais.
4: Faturamento do turismo bate recorde no Brasil. De acordo com a Fecomércio de São Paulo, o setor arrecadou 25 milhões de reais em julho. O valor é o maior registrado para o mês desde 2012.
5: Rio Grande do Sul segue com grande perigo para tempestades. A possibilidade de queda de granizo e rajadas de vento acima de 70 km por hora agora, 8 horas e 5 minutos.
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4: Hora de conversar com o nosso Jamil Chad. Estoque de investimento estrangeiro no Brasil bateu a marca histórica de 1 trilhão e 400 bilhões de dólares. Salto de 24% em um ano, impulsionado pela entrada de dinheiro novo, valorização de ativos e ajuste cambial. Estados Unidos puxam a fila com mais de 300 bilhões de dólares aplicados, seguidos pelas empresas da União Europeia. China e Uruguai também aumentam a fatia por aqui. Jamil, conta pra gente, bom dia.
7: Bom dia, Joana. Bom dia, Felipe. Bom dia a todos. Olha, de fato, olha que curiosa essa história. Porque nós estamos, obviamente, falando de uma crise que já vem desde 2025 entre Brasil e Estados Unidos, tarifaço, incertezas justamente sobre a relação comercial entre Brasil e Estados Unidos. Mas, Joana, segundo esse levantamento que nós obtivemos com exclusividade e realizado pela Apex, com dados do Banco Central mostrando que, em primeiro lugar, esses estoques de investimentos estrangeiros no Brasil atingiram uma marca inédita, 1 trilhão e 400 bilhões de dólares, mas os empresários americanos continuando a investir no Brasil, continuando, na verdade, aumentando os investimentos. Já são mais de 300 bilhões de dólares de investimentos de empresas norte-americanas no mercado brasileiro, o que mostra, obviamente, né, Joana, que quando você está falando de um mercado de 200 milhões de consumidores, no caso brasileiro, essas empresas, elas certamente querem estar muito presentes, querem fazer parte, basicamente, deste mercado tão atrativo que é, no caso, o Brasil. E aí, sim, existem crises diplomáticas, problemas entre Brasil e Estados Unidos, mas essas empresas, sim, pensam no médio, longo prazo e continuam investindo no Brasil. Em 2025, como você apontou aí, os investimentos estrangeiros aumentando no Brasil, apesar de todos esses fatores. A Apex até aponta, Joana, que apesar das incertezas em relação às tarifas, isso não afetou o fluxo de investimentos de empresas americanas no Brasil.
5: Bom, o segundo tema para a gente conversar, Jamil, para a lamentação de alguns, especialmente de um que sempre está em busca desse prêmio, o Nobel da Paz não foi para Donald Trump. Você gostaria de se pronunciar a respeito, Jamil?
7: Olha, eu acho que o Nobel já se pronunciou e se pronunciou de uma forma muito enfática. Felipe, ele, na verdade, o comitê escolheu Navi Pillay, uma juíza sul-africana, uma pessoa extraordinária, conheço ela pessoalmente, é realmente daquelas pessoas que você diz, Felipe, ela merecia muito. Ela foi a juíza do Tribunal Internacional dos Crimes de Ruanda, ela foi a alta comissária da ONU para Direitos Humanos, atuou em crises no mundo inteiro, é de uma força extraordinária, esteve ao lado de Mandela em todo o processo de combate ao apartheid na África do Sul, e hoje ela é uma das juízas, na verdade, da Corte Internacional de Justiça, e que lida justamente com o genocídio em Mianmar. Mas o prêmio não é só a personagem Navi Pillay, que por si só já mereceria, mas é um recado. Qual recado? A um certo governo que quer destruir o direito internacional, que tem feito, e nós aqui já falamos várias vezes, que tem feito gestos muito enfáticos para desmontar os tribunais internacionais, inclusive o Tribunal Penal Internacional, com sanções, lei Magnitsky, colocada contra juízes internacionais. E aí, olha só que ironia, né, Felipe? O Trump, que tanto queria esse prêmio, o prêmio vai lá e dá justamente para aqueles que ele quer desmontar, para aqueles que justamente representam, de uma certa forma, o contraponto a Donald Trump no mundo. E aí tem uma frase que eu acho que resume todo esse prêmio. Donald Trump diz que a paz vai ser obtida pela força. Essa é uma das frases preferidas de Donald Trump, a paz pela força. E hoje, quando o Prêmio Nobel anunciou a ganhadora, a Navi Pillay, que vocês estão vendo aí, como a vencedora de 2026, eles disseram o seguinte: a paz não é pela força, a paz é pela justiça, e ela representa justamente isso.
4: Muito legal, Jamil Chad. Muito legal mesmo. Eu acho que aqui é importante a gente destacar algo que ela fez, porque ela ajudou a mudar um aspecto muito importante de violência sexual. A violência sexual, ela é tão normalizada há tanto tempo, historicamente, que quando a violência sexual ela acontece num contexto, no âmbito de uma guerra, ela é tratada como se fosse uma consequência inevitável. E os autores ficam impunes. Nesse sentido, o óbvio precisa ser dito. A Navi Pillay, ela ajudou a mudar isso, porque ela participou de uma decisão histórica que reconheceu que o estupro constitui genocídio. Que a violência sexual, ela é usada como uma estratégia para destruir uma população, uma parcela de uma população, e com isso uma população inteira. Então tem gente que não entende isso, que uma mulher, ela pode sobreviver a uma guerra, que uma população pode sobreviver a uma guerra e continuar vivendo com essa violência e convivendo com o trauma dessa violência pelo resto da vida. O estupro, ele é usado para aterrorizar, para humilhar, para destruir vínculos de uma comunidade, de um país inteiro. Essas mulheres, elas precisam de justiça depois que a guerra acaba. Isso acontece hoje. A gente fala de guerra e a gente se lembra do que a gente estudou nos livros de história, do que a gente viu em filmes, do que a gente vê em filmes do passado. Não, isso está acontecendo agora, neste momento. Então, esse Nobel da Paz tem uma importância especial aqui na minha visão, porque dá destaque a uma mulher que ajudou a colocar a dor das outras mulheres, mulheres que são invisível.
5: Que invisibilizadas.
4: Invisibilizadas, escolhi a palavra mais difícil. Ali, visíveis diante da justiça. Reconhecer essa violência é muito importante. É uma forma de construir a paz, Jamil.
7: Exatamente, Joana. Que bom que você tocou nesse tema, porque ela é muito ousada na Vipilai, na construção justamente do direito internacional. E um dos pontos que ela fez foi justamente avançar neste debate e neste reconhecimento. O estupro como arma de guerra. E, portanto, punível como crime de guerra, como crimes contra a humanidade e também, em alguns casos, como genocídio. Então, ela foi absolutamente fundamental nesse reconhecimento, nesse passo tão importante. Como você disse, não é sobre a guerra há 80 anos, é sobre o que nós vivemos hoje em vários lugares do mundo. Ela também fala de imprensa, Joana. Ela também teve uma decisão revolucionária ainda sobre Ruanda, quando ela era a juíza do Tribunal Internacional, falando justamente do papel da imprensa em Ruanda em disseminar o ódio que acabou gerando, obviamente, o genocídio. Ou seja, a imprensa como sendo cúmplice de um crime. E os órgãos que ela justamente acusou naquele momento foram condenados por fazer parte justamente daquele genocídio. Então, duas decisões, eu diria, revolucionárias em relação às mulheres, em relação à imprensa. E no caso do Brasil, já falou abertamente, falou para mim, em algumas ocasiões que nós estivemos juntos, ela falou: a lei de anistia no Brasil precisa acabar para que o país possa lidar com o seu passado e, claro, virar a página com justiça, não virar a página simplesmente esquecendo do que aconteceu na ditadura militar.
5: Aquela anistia, não essa outra que tem sido defendida por outros lados da questão. Importante aqui acrescentar, para a gente fechar essa conversa, quando o Jamil cita o Tribunal Penal Internacional ligado à Ruanda, para a Ruanda, né? A arte sempre nos ensina a entender um pouco as coisas. Então fica a lição de casa para quem quiser e não viu. É um filme terrível no sentido de doloroso, né? De lancinante, mas um filme espetacular, Hotel Ruanda, né? Que conta de uma maneira um pouco artística, né? Um episódio histórico desse genocídio que aconteceu nos anos 90 e o julgamento que acaba no, já agora há pouco, né, Jamil? Quase ontem, em 2020, se eu não me engano, né? Foi coisa de por aí, né?
7: Exatamente, Felipe. É um momento histórico da justiça internacional. E só para completar, ela tem uma passagem até mesmo pela FIFA. E aí mostra quem é essa mulher, a Navi Pillay. Gianni Infantino, que todos nós conhecemos, num certo momento queria dar um verniz bonito para a FIFA e convidou Navi Pillay para ser a presidente do comitê de governança da instituição, para colocar a ordem em casa, viu, Felipe? Para dizer uma cartolada, vocês não podem fazer isso, vocês podem fazer aquilo, etc. E ela topou, porque parecia ser, de fato, algo genuíno por parte daquela direção da FIFA. Ela ficou só alguns meses, bateu a porta, foi embora e disse, bom, aqui ninguém quer, obviamente, nenhum tipo de responsabilização. Então, até nisso, ela é extraordinária, ela não abre mão, obviamente, dos seus princípios. Quando ela entendeu que ela estava sendo usada pela FIFA, obviamente, bateu a porta e nunca mais apareceu na sede da instituição em Zurique, aqui do lado.
5: Eu faria o mesmo. Um abraço para você, ótimo fim de semana, Jamil.
7: Para todos nós, bom fim de semana.
5: Valeu. Vamos seguir com o destaque do noticiário internacional.
4: Olha só aqui, Donald Trump, ele queria o Nobel da Paz, ele descartou novos ataques dos Estados Unidos contra o Irã antes das eleições de novembro. O presidente americano diz que ele mantém conversas produtivas com o Teherã, mas garante que o bloqueio econômico continua com força total para barrar o programa nuclear do país. Trump chegou a citar um fluxo recorde de petróleo na região, número que especialistas independentes não confirmam. A estratégia da Casa Branca é acalmar os mercados e conter a alta da gasolina antes de os americanos irem às urnas. Ou seja, a preocupação é com a paz mundial, com o encontro de uma solução que faça sentido para todos? Não, é com as urnas.
5: Bom, e um agente do Serviço de Imigração dos Estados Unidos atirou em um homem durante uma abordagem no Bronx, na cidade de Nova York. A ação ocorreu enquanto agentes cercavam o veículo do alvo, onde também estava uma criança de 5 anos de idade, que não se feriu. A vítima, identificada pelo Departamento de Segurança Interna como imigrante em situação irregular da República Dominicana, foi hospitalizada consciente.
4: O ministro do STF, Alexandre de Moraes, determinou o início do cumprimento da pena e o cancelamento dos passaportes do ex-deputado federal Eduardo Bolsonaro. O que que isso significa? Vamos falar com o advogado, professor de Direito Internacional e Constitucional, Luiz Felipe Ferreira de Oliveira. Bom dia, professor.
8: Bom dia, pessoal. Tudo bem?
4: Tudo bem, tudo ótimo por aqui. Vamos entender primeiro a efetividade prática dessa decisão. Eduardo Bolsonaro está nos Estados Unidos. Eduardo Bolsonaro não volta para o Brasil nem para visitar a família, porque se voltar, ele vai ser preso. E ele está nos Estados Unidos com uma forma de se proteger, ou melhor, fugir dessa prisão. Então, na prática, a decisão do ministro Alexandre de Moraes, ela tem algum efeito?
8: Ela tem alguns efeitos importantes. Ela vai ter que ser analisada por um juiz nos Estados Unidos e pelo Departamento de Justiça. Então, agora vai ser enviado para a autoridade central dos Estados Unidos, que é o Departamento de Estado, que vai encaminhar para o Judiciário e o Departamento de Justiça para poder iniciar um processo de extradição, onde o Bolsonaro, o Eduardo, que ele tem status permanente, ele pode, vai se defender, vai fazer as defesas, dizer de repente que é uma perseguição política, que não é justo o processo, e aí um juiz americano vai decidir se autoriza ou não a extradição, nesse caso, para o Brasil.
5: Agora, professor, vamos falar um pouquinho, vamos dar dois passos atrás aqui, falar um pouquinho do timing, né? O que que explica essa decisão vir agora, essa notícia vir agora, esse cumpra-se, vai, em português mais, menos técnico, o que que faz essa decisão vir agora?
8: Realmente ele tem um oportunismo aí político, né, de estar bem no meio da segundo turno, mas aí você também tem que analisar, e eu analisei o processo e o que chamou mais atenção, assim, é que faz pouco tempo que o processo também transitou em julgado para poder ter mais algum tipo de recurso por parte da defesa do Eduardo Bolsonaro. Então, na verdade, ele está no momento correto do processo. Ele poderia ser feito depois? Poderia, não teria um impedimento. Mas legalmente, a partir do momento que não cabe mais nenhum tipo de recurso à turma, ao próprio relator ou até ao pleno do Supremo, ele tem que dar início aí ao cumprimento da sentença, que no caso aí é a prisão do Eduardo Bolsonaro.
4: E o que aconteceria então se Eduardo Bolsonaro ele voltasse ao Brasil? Eu quero colocar aqui duas possibilidades. Uma, se ele voltar para o Brasil, agora a gente entende que ele seria preso imediatamente. Agora até sem passaporte é mais complicado. Mas e se Flávio Bolsonaro for eleito? Porque numa live ontem, uma live tradicional das quintas-feiras, que Flávio Bolsonaro pegou essa tradição do pai Jair, ele disse que essa decisão de Alexandre de Moraes é uma decisão que pretende ter impacto nas eleições e que não é uma decisão que é útil porque em janeiro tudo mudará, contando com a eleição dele. Como é que isso poderia mudar?
5: E eu quero acrescentar uma coisa para a análise do professor, que Eduardo Bolsonaro, recentemente, dos Estados Unidos, falou, inclusive, que se Flávio Bolsonaro eleito, haveria uma alteração ministerial, ele estaria nessa realização dessa composição, né? O que hoje se torna tecnicamente impossível, né, professor?
8: Exato. A gente tem, a partir do momento que o presidente for empossado, ele tem a prerrogativa da concessão de anistia, de perdão, né, ou de graça, que nem a gente pode falar mais tecnicamente. Então, o presidente pode dar esse perdão, e aí, como tudo no Brasil, pode ser levado também à análise do judiciário para ver se as condições do perdão, se elas atendem aos requisitos da Constituição. No meu entendimento é que esse perdão, essa graça que o presidente dá, essa anistia que o presidente dá para todas as pessoas, independente de ser o grupo ou até individualmente, é uma prerrogativa do presidente, tem que ser respeitada. Mas já existe dentro do Supremo alguns movimentos que se alguém recorrer, pode acontecer que nem o caso do Daniel Silveira, que foi dado o perdão para ele e o Supremo invalidou aquela decisão do Jair Bolsonaro por um outro motivo. Naquele caso do Daniel Silveira, o processo não tinha terminado ainda, ele não estava em execução de pena.
4: Professor, obrigada pela entrevista. Acabamos de conversar com o professor e advogado de Direito Internacional e Constitucional, Luiz Felipe de Oliveira. Até a próxima.
8: Obrigado. Boa tarde.
5: Muito obrigado, professor. 8:22. A gente continua conversando aqui com os nossos entrevistados no TMC 360 desta sexta-feira. Vamos mudar de assunto agora, mas é outro assunto quente do noticiário. TSE, Tribunal Superior Eleitoral, então decide por maioria, como a gente falou agora há pouco, anular os votos recebidos por Antony Garotinho na disputa pelo governo do estado do Rio de Janeiro. Muito bem, isso abre caminho, portanto, para que Douglas Ruas, do PL, seja considerado eleito no primeiro turno. Vamos falar sobre o assunto com o professor Lênio Streck, jurista, professor da Unicinos e da Unesa também. Professor, prazer recebê-lo novamente aqui na nossa programação. Bom dia.
9: Bom dia.
5: Bom, professor, dada essa maioria formada no TSE, o que acontece agora no caso do Rio de Janeiro?
9: O caso do Rio de Janeiro é um erro do TSE, né? Porque, por várias razões, poderia construir aí vários argumentos que mostram o erro do tribunal. Primeiro, o Garotinho quis concorrer. Então ele mostrou vontade de participar do pleito. Foi indeferido e depois o próprio tribunal autorizou ele a concorrer. Se o tribunal autorizou ele para concorrer, as pessoas que foram às urnas tinham a boa fé de que os votos pudessem valer. Se eventualmente fossem anulados depois, etc., isso não poderia mexer com os votos das outras pessoas. eu, quando vou votar,

0: o seu recurso, isso não poderia fazer com que se anulasse. Mesmo que o tribunal tenha indeferido aquilo, que a desistência de Garotinho, veja, o tribunal acabou indeferindo o pedido de desistência, mas, porém, acabou anulando os votos dele. O problema anterior é que o Garotinho concorreu por culpa ou por ativismo, protagonismo do próprio tribunal. O tribunal errou porque monocraticamente acabou deixando ele concorrer. E isto não poderia jamais, porque os governadores se elegem por maioria absoluta, metade mais um, essa metade mais um não pode depender de uma engenharia matemática, né, pela qual sai o candidato, o outro ganha do primeiro turno. Isso não tem nenhum sentido no Estado Democrático de Direito, isso não tem sentido constitucional, não tem como sustentar. No processo civil, quando num recurso uma matéria é afetada ao plenário, não pode mais sair de lá isso, porque naquele momento já pertence a todos, à esfera pública. Os votos dados a Garotinho podem ser anulados, mas não podem influenciar no cálculo, porque os votos já são de toda a comunidade, portanto, toda a esfera pública. Então, eu não. Eu sempre achei que essa questão era um caso simples. O tribunal acabou transformando ele num caso complexo, num hard cases, e se o Supremo não modificar, ele transforma isso tudo num tragic case. Porque uma coisa que nem deveria ter existido, ou seja, a candidatura não poderia, acaba se transformando num vetor que modifica a eleição de milhões de pessoas. Entende?
1: Professor, e nesse sentido, o senhor é uma sumidade no assunto, e eu queria entender quais são os impactos desse tipo de situação que acontece regionalmente, mas tem alcance, nacional. Qual é o impacto na credibilidade do judiciário? Porque muitas pessoas, claro, ficam insatisfeitas e passam até a não entender muito bem como é que funciona um sistema que deveria ser preto no branco, deveria ser muito fácil para as pessoas entenderem. E já é por si só tecnicamente difícil. Se na prática é mais difícil, daqui a pouco as pessoas não vão querer participar.
0: Veja que a justiça por vezes faz que nem o futebol, né? O dizimismo no futebol. E o futebol vinha bem até que começaram a tocar bola para trás, bola para o goleiro, transformar o goleiro num outro jogador, e isso, ninguém mais ganha nada. O Brasil não ganha mais nada, os times jogam muito mal e complicaram algo que devia ser simples. Existe uma coisa redonda que é a bola, existe o gol, existem os jogadores. Existe o drible, ninguém mais dribla também, porque complicaram. A pretexto de simplificar, você acaba complicando. Então, essas coisas de liminares, e é isso que você está perguntando, no fundo, é a consequência disso, de uma complexização que deveria ser mais simples. Preto no branco, como se diz, né? Jamais um candidato poderia, jamais, jamais um candidato poderia concorrer com um liminar. Por quê? Porque uma liminar é algo precário e ninguém pode ser candidato precariamente. Ou ele é candidato, para não enganar as pessoas. O eleitor tem boa fé. Existe uma coisa no direito chamada boa fé objetiva. Existe. O princípio republicano, existe, no fundo, um conjunto de princípios que protegem a vontade do eleitor. Essa vontade do eleitor posta na urna não pode depender de uma virada que o tribunal dá em face de uma liminar que um deu sem consultar os outros. Entende? Quer dizer, resumindo assim, um ministro do TSE cometeu um erro grave, deixando ele concorrer. E agora o tribunal corrige.

0: Só que as consequências, os efeitos laterais desta anulação atinge o voto de todos que votaram no Paes, no próprio Ruas, em todos os demais, porque os votos do Garotinho anulados mudam o cálculo matemático. Por favor, vamos. Essa é uma questão de direito constitucional que vai servir também de precedente, né? É uma coisa que o Supremo penso que vai reformar. Minha opinião aqui, tá? Sobre o Supremo isso. Eu não penso que o Supremo vai referendar essa decisão do TSE. É difícil o Supremo mudar uma decisão do TSE, mas me parece que essa aí está madurinha
1: Essa tá pedindo
0: para
1: para.
0: ser
1: Tá solicitando
0: pedindo
1: para.
0: para.
1: Então, professor, vamos fazer o
0: Exatamente.
1: seguinte. A gente.
0: Agora, veja a atrapalhação, né? Já começou a campanha.
1: Pois é.
0: Como vai ficar a eleição do Rio? Vai, se o Supremo anular, vão perder dias de campanha. Olha só o que acontece na República.
1: Então vamos fazer o seguinte, já vamos deixar combinado que a gente volta a falar, porque alguma coisa vai mudar. Ou se mantiver, a gente comenta essa manutenção. Professor Lênio Streck, que é professor da Unicinos e da Unesa, obrigada pela entrevista e até a próxima.
0: É, de tédio ninguém morre nesse país, né?
2: Com certeza. Agora, 8 horas e 31 minutos. Olha só, ouça só. Uma checagem da TMC apurou a informação de que o candidato Flávio Bolsonaro pretendia acabar com o 13º salário, a extinção do famoso BPC, o benefício de prestação continuada, o aumento da idade mínima da aposentadoria para 75 anos. O nosso TMC Prova, que estreou nessa semana, classificou a afirmação como falsa. Conteúdos manipulados com uso de inteligência artificial vêm circulando nas redes sociais, atribuindo ao candidato do PL propostas que não constam em seu programa oficial de governo. A equipe econômica da campanha esclareceu que o foco é o ajuste fiscal sobre excessos do governo federal, negou qualquer medida para acabar com benefícios sociais e trabalhistas. 8 horas e 32 minutos, hoje é sexta-feira, então daqui a pouco a gente vai conversar com o nosso Luiz Felipe Pondé, sem dó de alguém ou de alguma coisa, ou de várias pessoas e de várias coisas. Daqui a pouco.
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28: Oito horas 35 minutos, você está ligado na Transamérica, que agora é TMC, excelente sexta-feira, sextou para você, ligado aqui nos 88.7 FM em BH e região metropolitana. Eu sou Júnior de Castro e aqui na nossa Transamérica TMC, muita notícia, muita informação para você ficar sempre bem atualizado. E a gente vai direto para o Anel Rodoviário com Eliseu Júnior, que traz o destaque do trânsito por lá. Fala, Eliseu.
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30: 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Destaque de Anel Rodoviário no sentido Rio de Janeiro, trânsito lento agora. Desde o Madre Gertrudes, lentidão que chega até a altura da Praça São Vicente, motivo obras de manutenção do Anel Rodoviário. A dica para você que segue rumo à Vitória, então, muita paciência e onde for possível, vale optar por seguir pela via marginal. No sentido oposto, lentidão no sentido Rio de Janeiro, na passagem pela Praça São Vicente, vale insistir. E a partir do Vila Bernadette e que chega até o Olhos d'Água, excesso de veículos também vale insistir. 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
28: 8 horas 37 minutos, aí o destaque do trânsito direto do Anel Rodoviário. E muita gente já tá saindo para viajar agora, né? Porque teve gente que conseguiu aí folguinha na sexta-feira já para ficar sábado, domingo até segunda, que é feriadão. Aproveitando, curtindo, viajando com a família, com os amigos. Você vai viajar? Você vai fazer o quê neste fim de semana prolongado? Conta aqui para mim pelo WhatsApp da nossa TMC 31999-44-8870, 88.7 é o nosso Dial FM aqui em BH e região metropolitana. 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E daqui a pouco, a partir das 10 horas da manhã, tem Minas TMC primeira edição. Comigo, Júnior de Castro, e com Letícia Venassi, te atualizando sobre tudo o que é destaque aqui em BH, região metropolitana, em todo o nosso estado de Minas Gerais, de 10 ao meio-dia. Você fica com a gente aqui ao vivaço e já já a gente volta a reunir a rede TMC também, no TMC 360, com Curitiba, Brasília, Recife, também com Rio de Janeiro, São Paulo e a gente aqui de BH, uai. Agora, 8 horas 30 e 9 minutos. E você vai contar para mim também pelo WhatsApp se o trânsito tá agarrado aí por onde você tá passando. Você já levou o menino pra escola? Já foi trabalhar? Você que vai ficar aqui em Belo Horizonte, pegou esse trânsito com muito congestionamento hoje? Tem alguma sugestão pro seu amiguinho, pra sua amiguinha que tá acompanhando aqui a nossa programação da TMC? Desvio, de repente? Você vai contar tudo aqui pra mim pelo WhatsApp 31999-448870. Tô aguardando sua mensagem em 20 minutos agora para as 9 horas da manhã. E tem muita notícia hoje no nosso Minas TMC. Tem uma notícia super bacana, porque o Enseja bateu recorde aqui em Minas Gerais, sabia? Isso para pessoas privadas de liberdade. Pois é, em 2026 são mais de 16 mil inscritos, um crescimento de aproximadamente 66%, isso em relação a 2020, ou seja, nesses últimos 6 anos cresceu aí 66% o número de pessoas privadas de liberdade inscritas no Enseja, que é o exame que permite obter o certificado de conclusão do ensino fundamental.
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2: Ele está de volta, como nós prometemos. Governo dos Estados Unidos suspende empresas de tecnologia como Microsoft e Adobe de um programa essencial para a contratação de trabalhadores estrangeiros com visto permanente. Conta, Guilherme Ravache.
4: Pois é, né? Tem nos Estados Unidos um visto chamado H1B. Esse visto permite que profissionais do mundo inteiro possam trabalhar nos Estados Unidos desde que contratados por empresas. Então, se você tem uma vaga que você não encontra ou está tendo dificuldade de encontrar um trabalhador americano, você abre um processo para ter esse visto, e esse visto autoriza a empresa a receber um cidadão estrangeiro, né, para trabalhar dentro dos Estados Unidos com autorização, tudo legalmente. O governo Trump, né, alega que esse programa vinha sendo explorado de maneira irregular por empresas de tecnologia, de uma forma abusiva, e isso fazia com que americanos não pudessem trabalhar. Então, ele primeiro aumentou o valor desse processo, né? Levou aí para chega a $100 mil fazer um processo desse visto, mas não foi o suficiente para barrar. Ainda assim, as empresas buscavam principalmente trabalhadores de tecnologia. Porque trabalhadores de tecnologia, na visão das empresas, são as profissões com maior dificuldade de você encontrar trabalhadores. Um terço, né, de todos esses vistos, e são centenas de milhares de vistos, um terço de todos esses vistos são de programadores e engenheiros de software. Então, o Vale do Silício emprega muitas pessoas com esse visto. A Microsoft, inclusive, foi nominalmente acusada pelo governo americano de estar explorando, esse tipo de visto de maneira irregular. Com isso, suspendem-se as emissões de visto, não está claro o que vai acontecer com esse visto. Dura normalmente 6 anos, quando ele vence, então quem trabalha lá não vai conseguir renovar. Mas olha que curioso, boa parte dos aliados do Trump no mundo da tecnologia que tiveram na Casa Branca para falar de inteligência artificial são estrangeiros. Satya Nadella, CEO da Microsoft, Sundar Pichai, CEO do Google, o próprio Elon Musk nasceu na África do Sul e imigrou para os Estados Unidos. Então, sem esses imigrantes, seria muito difícil hoje o Vale do Silício ser tão eficiente quanto é. No melhor dos cenários, aumenta ou vai aumentar o custo dos programadores, né, da turma de tecnologia. O governo Trump disse que isso não é um problema, porque as empresas de tecnologia têm que treinar os americanos, podem oferecer cursos para que eles aprendam a resolver esse problema. E não para só aí, tá? Vistos de PhDs e professores convidados em faculdades americanas, normalmente são estudantes de PhD que acabam dando aula também, esses vistos também serão revisados e dificultados, vale dizer. Quem vai sofrer? Stanford, grandes universidades, inclusive Ivy League, universidades de ponta, vão ter menos alunos de PhD, ao que tudo indica, Felipe e Joana.
2: É, isso porque você deu alguns exemplos recentes, né, para o pessoal que está nos acompanhando aqui ter uma referência. Mas se a gente puxar pela história dos Estados Unidos, ah, essa conversa vai durar até meio-dia, né, Ravache?
4: Referências. Não ia ter foguete, não ia ter foguete, não ia ter chip, não ia ter. Imagina. Não ia ter. Bom, não ia ter Estados Unidos.
2: Não ia ter, né? Estados Unidos?
4: Os Estados Unidos nasceram de imigrantes,
2: vale. Pronto. A gente falar, né? Lacramos. Um abraço para você, Ravache. Valeu.
4: Abraço.
2: Agora, 8 horas e 44 minutos.
3: Um integrante da campanha de Lula disse que o presidente teria dado um tiro no pé com a MP das Bets, a medida provisória que proibiu as casas de apostas no Brasil. O repórter Rafael Tebas traz detalhes agora ao vivo desse bastidor, essa informação que ele apurou. Tebas, quem diria?
5: Olha só. Bom dia. Tudo certo, Joana. Bom dia para você, bom dia, Felipe, você que nos acompanha. Essa apuração, portanto, que eu trago agora aqui no TMC 360, tá na minha coluna, inclusive, no tmc.com.br. Eu conversei com um aliado próximo do presidente Lula. Ele confessou, Joana, primeiro, que ainda há esse clima de ressaca, eu vou classificar assim, ressaca pós primeiro turno. Foi sim uma surpresa. A maioria dos aliados acreditavam que Lula terminaria na frente nessa primeira etapa da eleição. E aí, elencando os motivos pelos quais Lula não foi bem no primeiro turno, um dos pontos que ele citou nessa conversa que eu tive foi justamente a medida provisória, a proibição das bets aqui no Brasil. Ele chegou a afirmar que foi um tiro no pé, tem até as aspas aqui, foi um tiro no pé, o debate sobre bets tem que ser feito, o presidente acertou nisso, mas erramos na forma, foi o que ele escreveu nessa conversa que tivemos aí por um aplicativo de mensagens. Inclusive, Joana, ele apontou nessa conversa que um dos fatores foi que uma parte da população, repito, na avaliação dele, acredita ainda que essa decisão da proibição das bets de uma forma brusca, abrupta, fez com que o governo tentasse desviar o foco do real motivo do alto endividamento aqui no Brasil. A gente lembra que 80% das famílias estão endividadas, então essa apuração está lá no tmc.com.br.
3: Ótima apuração, Tebas. Eu acho que é um ângulo muito importante para a gente trazer aqui, por quê? No momento em que a reta final do primeiro turno se aproximou, o presidente Lula começou a anunciar uma série de medidas que, dependendo da sua opinião, tem caráter eleitoreiro. É opinião, isso daí é uma análise pessoal. Na minha análise, tem caráter eleitoreiro. Uma delas foi a MP das Bets. As Bets, elas precisam ser discutidas, as casas de apostas, elas precisam ser regulamentadas, mas foi no governo Lula que elas foram regulamentadas. Então, o governo Lula arrecadou o imposto, talvez tenha faltado muita precisão na forma de fiscalizar. E se era para proibir, talvez tenha que ter sido proibido antes. Esse é um dos recados que ficou no ar. E quando veio a proibição das casas de apostas, eu tentei procurar em números, nas pesquisas, entender quem era de fato o público atingido. Entendi que a campanha, que muitos especialistas valorizaram essa atitude, essa medida anunciada pelo presidente, como um aceno a grupos, a mulheres, a mães de família, as pessoas que estão endividadas, e realmente teve uma ampla aceitação. Agora, será que isso foi suficiente para convencer quem já estava convencido que o presidente Lula não merecia mais 4 anos no governo? Porque isso é o que o primeiro turno das eleições nos mostrou. Todas essas medidas, que veio uma esteira grande de medidas, elas não foram suficientes para convencer. E eu acho que isso, quando a gente vê o resultado do primeiro turno, Tebas, e a diferença grande entre o presidente Lula e Flávio Bolsonaro, algo que não era esperado e nem nessa dimensão, eu acho que vem essa ressaca, um sentimento de, ok, fizemos muito, tentamos muito, mas não conseguimos convencer.
5: É, exatamente, e a leitura que esse aliado do presidente Lula tem, ele também chegou a citar na conversa as decisões do Supremo Tribunal Federal, que segundo ele atrapalharam a campanha do presidente, que busca a reeleição. Fato é, de qualquer forma, que Flávio terminou na frente, é uma distância em tese pequena, no entanto, são poucos votos em disputa, o que torna a situação muito difícil.
3: Valeu, Tebas, obrigada pela informação, valeu. Até daqui a pouco.
5: Até, valeu.
2: Agora, 8 horas e 49 minutos, direto para Brasília, o Tribunal Superior Eleitoral determina a retirada de publicações de Lula, Janja e aliados contra Flávio Bolsonaro. Repórter Rodrigo Vicente tem as informações, pois não.
6: Oi, Felipe. Pois é, o que acontece é o seguinte, é um vídeo que foi publicado aí, nesse vídeo quem aparece é a primeira-dama, Janja da Silva, e ela faz algumas afirmações aí, caso Flávio Bolsonaro seja eleito. Entre elas, ela diz o seguinte, que ele acabaria, caso seja eleito, com o programa Farmácia Popular, que ele obrigaria trabalhadores a trabalhar nas 7 dias por semana e que permitiria o crime organizado, né, que o crime organizado dominasse o Brasil, além de que ele provocaria o retorno de mortes em massa caso uma nova pandemia acontecesse novamente, isso em alusão às críticas que são feitas ao pai dele, o ex-presidente Jair Bolsonaro, na condução da pandemia de Covid-19 durante o governo dele. O que que o ministro Nunes Marques, que tomou essa decisão em caráter liminar, essa decisão agora vai ao plenário também, portanto, ela não é definitiva, mas o ministro Nunes Marques disse o seguinte, pediu a remoção diante do que ele diz que são questões aí que extrapolam a crítica política, ou seja, de acordo com ele, a ex-primeira-dama poderia criticar a posição de Flávio Bolsonaro em relação ao fim da escala 6x1, o não apoio dele a políticas aí de combate às questões contra as mulheres, enfim, tudo isso poderia, desde que fosse respaldado por questões concretas ou que estejam no programa dele ou de afirmações que ele tenha dado, mas que isso não acontece nesse vídeo aí que a primeira-dama aparece. Bem, o que que ele determina, portanto? A remoção. A primeira-dama tem aí 24 horas sob pena de multa diária para retirar esse vídeo do ar. Ele não pode ser republicado. Ele determina também que o Instagram guarde por 180 dias, local onde a plataforma aí, onde foi publicado esse vídeo, todas as informações para que depois possam ser acessadas e também que não possam ser republicados em outros perfis. Só para a gente ter uma ideia, encerrando aqui, já devolvendo para você, foram até 8 de outubro essa publicação havia ultrapassado 495 mil curtidas, além de 49 mil comentários e 56 mil compartilhamentos. Essa, portanto, como eu disse, é uma decisão ainda liminar do ministro Nunes Marques que vai ser analisada pelo plenário aí do TSE. Volto com vocês.
2: Tá certo. Então, Vicente, a gente continua na capital do país. A gente muda só um pouquinho de assunto. A campanha de Lula acionou a Polícia Federal contra um site que promete criptomoedas por posts a favor de Flávio Bolsonaro. Ah, bagunça isso, né? Quem tem mais informações é a repórter Marcela Franco, pois não.
7: Pois é, gente, esse caso envolve a moeda virtual B22, que prometia essas recompensas a usuários que divulgassem mensagens de apoio ao número 22, que é associado à candidatura de Flávio Bolsonaro pelo PL. Segundo reportagem do Poder 360, o site era divulgado em um perfil do Instagram com 12 milhões e 900 mil seguidores, conhecido por arrecadar recursos para construir casas para crianças africanas em Uganda. Um dos vídeos, que teria alcançado mais de 1 milhão de visualizações, mostrava crianças dançando com camisetas amarelas e cantando, abre aspas, "Vota, vota e confirma, Bolsonaro é 22, fecha aspas. As crianças também dizem que há um novo token e o objetivo dele é ajudar o Brasil e citam os nomes de Flávio, deputado Nicolas Ferreira e de Pablo Marçal. Na representação, a campanha de Lula aponta um possível esquema ilegal de propaganda eleitoral e pede a abertura de inquérito, além da preservação de registros digitais. Também pede que órgãos de proteção à infância sejam comunicados sobre o uso da imagem das crianças. A campanha de Flávio Bolsonaro negou qualquer relação com o site ou com a venda de criptomoedas e afirmou que vai tomar medidas judiciais para a derrubada dessa página. O candidato também negou a contratação de perfis para divulgação de conteúdo ou de produtos de campanha. O site dizia defender o voto 22 por acreditar nessa proposta por um Brasil melhor e que a distribuição de tokens não estava vinculada à preferência eleitoral. A mensagem que aparecia na madrugada de hoje, porém, era outra. Dizia que até o segundo turno, marcado para o dia 25, o site vai divulgar apenas conteúdos relacionados à causa social das crianças de Uganda e à transparência do projeto.
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3: É sobre esse assunto da nossa reportagem que a gente vai conversar agora com o escritor e filósofo Luiz Felipe Pondé, na coluna Sem Dó, hoje ao vivo aqui com a gente. Pondé, bom dia. Será que recorrer à justiça eleitoral contra essa suspeita envolvendo criptomoedas e outras suspeitas vai ser o suficiente para uma mudança no segundo turno das eleições? Na sua análise, o que que o presidente Lula precisa fazer para uma mudança, uma virada para o segundo turno?
8: Bom dia, Joana, Felipe.
2: Bom dia
8: a todos. Então, esse escândalo, né, o projetado escândalo, a gente olha e diz assim, é claro, a campanha do Lula vai querer usar isso contra o Flávio. O Flávio vai dizer que não tem nada a ver com isso. A campanha do Lula quer fazer, gostaria que isso se transformasse numa queixa, num processo eleitoral, né, na justiça eleitoral contra o Flávio. O Flávio vai processar o site, né, é isso que eles falaram, dizendo que não tem nada a ver com isso. O site, por sua vez, vai dizer que também não está ligado a coisa nenhuma, agora só está falando das crianças. O que eu quero dizer é que, assim, primeiro, se isso tivesse alguma recorrência a favor do Lula, ia parecer que é uma tentativa de tapetão, como se fala, de ganhar no tapetão, de complicar judicialmente a situação do candidato Flávio, né? E a essa altura do campeonato, com essa inflação de judicialização de tudo em Brasília, ao mesmo tempo com essa inflação de patifarias em Brasília, que a gente vai acompanhando já há meses, né? Me parece que o eleitor, ele está meio longe disso. Aliás, inclusive, porque grande parte dos eleitores, imagino, está muito longe da ideia de criptomoedas, né? Muito longe no seu dia a dia. Ele está a maior parte do tempo vendendo o almoço para comer o jantar, né? Então, não sei até que ponto isso teria um impacto muito grande, porque no final do dia, sabe, a minha impressão é que a eleição, o voto, ele está lá. Primeiro, parece que tem uma tendência a recusar reeleições. Isso favoreceu o Lula em 22. Depois, parece que a eleição ficou no osso. O que eu quero dizer com no osso? Por um lado, aqueles que são devotos a Lula e ao PT e que odeiam, rejeitam o Flávio Bolsonaro e os bolsonaros mais do que o Lula, certo? Por outro lado, tem aqueles que são devotos e crentes na família Bolsonaro, né? E que, ao mesmo tempo, rejeitam mais o Lula do que o próprio Flávio Bolsonaro, né? E é justamente nesse meio que a coisa vai sendo decidida. Então, esses debates jurídicos, técnicos, né, que um processa daqui, o outro processa de lá, um dá uma mensagem assim, o outro dá uma mensagem de lá, não me parece que isso vá influenciar exatamente a decisão dos eleitores. Agora, com relação à campanha do Lula, né, ela tem batido cabeça, mas me parece que tem aí um grupo significativo de pessoas que não foram votar. Muitos especialistas acham que grande parte dessas pessoas tendem a votar à esquerda. Então, se o Lula conseguir trazer essas pessoas para a eleição no segundo turno, ele pode conseguir algum resultado nesse sentido. Não me parece que ele tenha muita chance com relação aos candidatos nanicos, né? Como se diz, que ganharam aí 2%, alguma coisa assim, que vote dele. A tendência é que essas pessoas votem no Flávio Bolsonaro. Então, para além da tentativa de buscar salvação numa menina que é importante nas redes sociais e de repente foi alçada a salvadora da campanha e depois já não é mais a salvadora da campanha, não me parece que isso também dê muito resultado. Sabe, Joana e Felipe, uma coisa que eu tenho pensado e já falamos aqui algumas vezes, eu tenho a impressão que a esquerda, ela perdeu um pouco o pé na transformação da eleição em um campeonato nas redes sociais. Acho que ela perdeu o pé na relação com grande parte da população mais vulnerável, dito como pobre de direita, de uma forma assim, sarcástica, né? Ela perdeu um pouco o pé nisso e ela precisa pensar, de fato, sair um pouco do salto alto e pensar no que ela pode fazer, inclusive para 2030, não só nesse exato momento dessa eleição de 26. Mas até onde eu vejo a forma talvez mais coerente, né, do Lula, que é um candidato de esquerda, centro-esquerda clássico, ainda da origem sindical, muito diferente do PSOL, né, que já é woke total, seria buscar esses eleitores que podem vir a votar nele e ficaram em casa no primeiro turno. Isso poderia trazer algum impacto e alguma chance para ele.
2: Juntando aí brancos, nulos e ausências, né, são 39 milhões. Então, espaço tem. Agora, se vai fazer esse pessoal mudar de ideia, aí são outros 500, literalmente. Pondé, a gente hoje está com tempo curtinho, porque o Pondé tem outros compromissos, então nem vamos dar lição de casa, nem vamos filosofar muito. Ah. Até porque. E é uma pena, mas ele volta na semana que vem conversando com a gente. Volta ou não volta, Pondé?
8: É claro.
2: Ah, bom. Então tá bom.
3: A gente adora, Pondé. Bom fim de semana, aliás. Bom trabalho e depois
8: obrigado.
3: Bom fim de semana.
2: Um beijo, Pondé. Bom fim de semana.
8: Vocês também. Beijos. Tchau, tchau. Obrigado.
2: Valeu. Agora são 9:00. Daqui a pouco a gente traz mais números aqui, mais números da economia. O INPC, o Índice Nacional de Preços ao Consumidor, divulgado pelo IBGE. Daqui a pouquinho.
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3: Agora, 9 horas e 2 minutos, terceira e última hora do TMC 360 desta sexta-feira. Que dia é hoje? Hoje é dia 9 de outubro de 2026. Eu, Felipe Bueno, ela, Joana Trepp, estou trazendo para você destaques do noticiário como este aqui. Ganhadora do Nobel da Paz ironiza Donald Trump na VIP Live. Foi aplaudida de pé e disse que, talvez, dividisse o prêmio com o presidente dos Estados Unidos.
4: Luiz Fux pede acesso aos processos contra o ex-presidente Jair Bolsonaro. O ministro defende o acesso aos autos do inquérito por eles pertencerem à Suprema Corte, não ao ministro relator, neste caso, Alexandre de Moraes.
3: Eduardo Paes reconhece derrota e Douglas Ruas deve ser declarado governador eleito no Rio de Janeiro. O TRE ainda realiza a retotalização, recontagem, né, dos votos neste sábado.
4: Campeonato Brasileiro, Palmeiras faz 1-0 no Bahia, encosta no líder Flamengo. A equipe rubro-negra, aliás, ficou no empate com o Santos por 2-2 na Vila Belmiro. Agora 9-3.
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4: Candidato do PL à presidência, Flávio Bolsonaro, cumpre agenda no Rio de Janeiro nesta sexta-feira ao lado de Douglas Ruas. Será que nós ainda dizemos que Douglas Ruas é candidato ao governo do estado? Oficialmente, sim. Mas, se a gente olha para a conjuntura, a gente já quase pode dizer que ele é eleito, governador eleito. Ao vivo da capital fluminense, Érica Levigardi. Érica, olha, que situação. A gente não sabe nem como falar, né, do que acontece aí no Rio. Mas conta pra gente a agenda do Flávio. Bom dia.
6: Pois é, Joana, bom dia para você, Felipe, para todo mundo que está acompanhando a gente. Nesta sexta-feira, o candidato à presidência pelo PL, o Flávio Bolsonaro, ele participa de um almoço aqui na Barra da Tijuca, na zona sudoeste do Rio de Janeiro, ao lado também de Douglas Ruas, a quem ele parabenizou nesta quinta-feira. Ele fez, né, uma declaração em que ele parabenizou tanto Douglas Ruas também quanto os senadores Carlos Jordi, Carlos Portinho, também senadores pelo PL que foram eleitos aqui no Rio de Janeiro. E essa parabenização a Douglas Ruas veio depois da decisão do Tribunal Superior Eleitoral, que abriu caminho para que o ex-presidente da Alerj se tornasse o governador do Rio de Janeiro, eleito em primeiro turno. O candidato, ele destacou uma tentativa, de acordo com ele, de uma manobra política de Eduardo Paes, a quem ele chamou de soldado do Lula. O Flávio Bolsonaro também falou que o candidato do PSD não combina a manobra com o povo que, então, elegeu o Douglas Ruas para o governo do Rio de Janeiro. Nas redes sociais, o Ruas celebrou depois dessa decisão do Tribunal Superior Eleitoral e falou sobre o julgamento que validou, ali analisou a validade dos votos concedidos a Antony Garotinho, que era candidato ao governo do Rio pelo Republicanos. O tribunal decidiu por unanimidade pela não homologação da desistência de Antony Garotinho e também formou maioria pelo indeferimento da candidatura dele ao Palácio Guanabara. Então, pela decisão, os votos direcionados ao ex-governador aqui do Rio de Janeiro foram declarados nulos em definitivo, não mais nulos sub judice, e foi determinada a comunicação imediata ao Tribunal Regional Eleitoral aqui do Rio de Janeiro para recontagem dos votos, essa retotalização que foi marcada para amanhã, para sábado, e depois, então, vai ficar decidido o rumo do governo aqui no Rio de Janeiro. No sábado ainda, Flávio Bolsonaro tem mais duas agendas no estado fluminense, ele que pela manhã, logo no início da manhã, vai se reunir com mulheres de direita, entre elas estão Daniela Marques, que é coordenadora econômica da campanha de Flávio Bolsonaro, Fernanda Lubac, que é vice-governadora, vice na chapa de Douglas Ruas, Mariana Ruas, esposa também do possível governador aqui do Rio de Janeiro, e a deputada federal Cris Tonietto, esse encontro que também vai ser realizado na Barra da Tijuca, na capital fluminense. E no final da manhã, Flávio vai participar de uma motossiata em São Gonçalo, na região metropolitana da capital. Douglas Ruas e outros nomes que também são aguardados nessa segunda agenda de Flávio Bolsonaro aqui no Rio de Janeiro. Volto com vocês.
4: Obrigada, Érica, pelas informações. Gostei de como você definiu o Douglas Ruas possível governador. Gente, é demais, demais, demais da conta pra gente. Bom, vamos lá. Continuando aqui com a agenda, o candidato à reeleição Lula volta às ruas hoje para retomar os atos de campanha do segundo turno. O petista faz uma caminhada em Ceilândia, no Distrito Federal. O evento marca a volta do corpo a corpo com os eleitores depois de dias de reuniões internas, foco na estratégia digital da campanha. Amanhã, Lula viaja para o Nordeste, principal reduto eleitoral do PT, onde vai participar de um ato político em Natal e também no Rio Grande do Norte. Só um adendo aqui, eu falo que é demais a situação do Rio pela situação de instabilidade, não por conta de candidato A, candidato B, mas pela instabilidade. A gente sequer sabe se o Rio de Janeiro neste momento tem um governador eleito ou não tem. Haverá segundo turno? Não haverá. Isso eu acho que é demais da conta pra gente. Muita instabilidade. O MDB fechou apoio à candidatura do senador Flávio Bolsonaro, do PL, em pelo menos 17 diretórios estaduais. A decisão foi tomada em uma reunião com o governador de São Paulo, Tarcísio de Freitas, do Republicanos, prefeito da capital, Ricardo Nunes, do MDB, e o presidente nacional do partido, Baleia Rossi. O anúncio oficial está previsto para a próxima terça-feira no escritório da campanha de Tarcísio, em São Paulo. Além do Diretório Paulista, também devem apoiar Flávio os diretórios de Minas Gerais, Rio de Janeiro, Paraná, Rio Grande do Sul e Santa Catarina. Flávio Bolsonaro já conta com o apoio do PP, União Brasil, Republicanos, Podemos e Novo. O PSDB decidiu manter a neutralidade no segundo turno da eleição e decidiu liberar seus integrantes para apoiar Lula ou Flávio Bolsonaro. A decisão foi comunicada em nota assinada pelo presidente nacional da sigla, Aécio Neves. Segundo o comunicado, a maioria dos diretórios estaduais se divide entre a neutralidade e o apoio a Flávio, enquanto uma minoria defende a candidatura de Lula. O PSDB elegeu 11 deputados federais, 2 senadores no primeiro turno, além de conquistar o governo de Alagoas com JHC. Ministro Luiz Fux, do Supremo Tribunal Federal, pediu acesso aos processos sigilosos que estão em tramitação contra o ex-presidente Jair Bolsonaro. Quem tem mais informações sobre esse pedido é o repórter Rodrigo Vicente.
7: Oi, Joana. Pois é, o que o ministro Luiz Fux quer é o seguinte: ele quer acesso a esses materiais todos, porque ele atende a um pedido do Progressistas, do PP, que pede o seguinte, que haja aí a análise desses materiais que deram início a uma operação, que é a Tempus Veritatis. Esse pedido já é um pedido lá desde 2024. O que é essa operação Tempus Veritatis? Foi ela que, a partir das investigações, das buscas e apreensões dela, culminaram no processo que condenou o ex-presidente Jair Bolsonaro por tentativa de golpe. Bem, o que o ministro pede é o seguinte: acesso a esses materiais, e também acesso aos materiais do inquérito das fake news e também das milícias digitais. Inquérito das fake news, aquele inquérito polêmico aberto em 2019 e que está até hoje aberto aqui sob a relatoria do ministro Alexandre de Moraes. Ele quer reunir todos esses materiais para fazer análise. Ele não tomou nenhuma decisão, porque o que o PP alega? Que a operação Tempus Veritatis, que culminou, como a gente disse, nessa investigação e, portanto, no processo que condenou o ex-presidente Jair Bolsonaro, foi aberta pelo ministro Alexandre de Moraes. As buscas e apreensões foram determinadas também pelo ministro Alexandre de Moraes sem uma manifestação da Procuradoria-Geral da República e, portanto, diante disso, ela seria irregular e teria de se ter aí uma decisão. Como a gente disse, o ministro ainda não tomou uma decisão, ele pede a análise desses materiais para poder se aprofundar. Vamos lembrar que o ministro Luiz Fux, que à época fazia parte da segunda turma do Supremo Tribunal Federal, foi o único que não votou aí pela condenação do ex-presidente Jair Bolsonaro e por todos aqueles integrantes ali envolvidos na tentativa de golpe. E claro, esse processo agora acontece, esse pedido acontece agora também, no momento em que a defesa do ex-presidente Jair Bolsonaro pede a anulação, e uma das questões é essa também, é o processo aí, o acesso às provas, enfim, e também essa não manifestação da Procuradoria-Geral da República. Portanto, isso tudo vai abrindo aí mais precedentes para analisar essa questão do ex-presidente Jair Bolsonaro. Joana, Felipe, volto com vocês aí.
4: Valeu, Rodrigo, obrigada pelas informações. E o Senado informou ao STF que não vai divulgar a lista de visitantes que passaram pelo Congresso nos últimos anos. A casa alega que a medida serve para proteger o sigilo e a independência do trabalho dos parlamentares. Essa resposta ela foi enviada ao ministro Luiz Fux, relator de uma ação que pede o histórico de entradas e saídas desde 2019. Histórico de entradas e saídas total, tá? Por quê? O pedido foca em nomes como Lulinha, filho do presidente Lula, Viviane Barsi, que é esposa do ministro Alexandre de Moraes, e Daniel Vorcaro. Advogados do Senado sustentam que abrir os registros expõe reuniões políticas e fontes dos senadores. Casa admite, porém, passar as informações em segredo se houver pedido direto de órgãos de investigação. Essa decisão está nas mãos de Luiz Fux. O ministro da Fazenda, Dario Durigan, afirmou que a medida provisória que estabelece as alíquotas do imposto seletivo, conhecido como o imposto do pecado, vai ser enviada ao Congresso Nacional depois do segundo turno da eleição. Mais informações com a Marcela Franco.
8: O imposto do pecado é aquele que foi criado pela reforma tributária e que deve ser cobrado sobre produtos e serviços que são considerados prejudiciais à nossa saúde ou ao meio ambiente. Além de arrecadar, o governo quer desestimular o consumo desses itens. O que está incluído nessa lista? Cigarros, bebidas alcoólicas e refrigerantes. Segundo o Durigan, o governo concluiu nesta semana um acordo com os setores afetados e tem o compromisso de encaminhar a medida em uma nova reunião na semana que vem. A previsão é que esse imposto comece a ser cobrado já em 2027. De acordo com o Ministério da Fazenda, a proposta é manter a carga tributária aplicada hoje pelo IPI, o Imposto sobre Produtos Industrializados, aos setores que devem passar a pagar o novo tributo no ano que vem.
4: Economia agora, a inflação oficial do Brasil volta a subir, fecha setembro em 0,82%, acima do que o mercado esperava. Segundo o IBGE, o resultado foi puxado pelo fim do desconto de Itaipu nas contas de luz, benefício que tinha derrubado preços no mês anterior. No acumulado de 12 meses, a inflação chegou a 4,58%, estourou o teto da meta do Banco Central. Essa alta acende um alerta sobre a taxa básica de juros, a Selic, hoje em 13,75% ao ano, põe em dúvida o ritmo de cortes nos próximos meses. É sobre isso, então, que a gente conversa agora aqui no TMC 360 com o André Braz, que é economista do FGV Ibre. Bom dia, André, obrigada por estar aqui.
9: Bom dia, eu que agradeço o convite.
4: Bom, então vamos entender melhor esse número, a inflação, fechando acima do que o mercado esperava, em 0,82%. O que significa? Qual é o recado que fica, André?
9: Então, nós temos uma influência muito grande nesse resultado de alimentos in natura, que a gente conhece, são alimentos que têm uma volatilidade muito grande no preço, né? Sobem com muita facilidade. E a gente está atravessando por um período em que o El Niño vem se manifestando cada vez mais forte, principalmente no sul e no sudeste do país. Então, safras como de cebola, batata, cenoura, que foram exatamente os itens que apresentaram alta forte dentro do grupo alimentação nessa apuração, acabam justificando uma parte desse número um pouco fora da curva. Tivemos também aumento em serviços importantes, né? Alimentação fora de casa, né? Comer em bares e restaurantes, e a passagem aérea, que subiu quase 10%. Então, tem uma certa resistência em serviços, que insistem em 12 meses a sustentar uma taxa que corresponde o dobro da meta, 6%, e também uma nova aceleração em alimentação, principalmente concentrada em itens sazonais, né, que tem alguma influência climática. Sem contar que setembro também foi marcado pela normalização da cobrança da energia elétrica, né? Lembrando que em agosto nós tivemos o bônus de Itaipu, e isso foi um salto, uma diferença muito grande em comparação ao mês de agosto, e provocou também um salto já esperado no grupo habitação.
4: André, você que tem uma bola de cristal e sabe nos dizer exatamente o que vai acontecer no futuro, para quem está em casa nos ouvindo, esse aumento significa que o custo de vida vai continuar subindo nesse ritmo nos próximos meses? É o que as pessoas menos querem neste momento.
9: Exato. Principalmente em alimentação, há um risco muito grande da gente continuar vendo a cesta ficar mais cara. Exatamente por fatores sazonais que pertencem ao verão, né, ao aumento da temperatura. Então é uma época que normalmente faz alimentos in natura subirem muito de preço. Além disso, existe um consumo um pouco mais forte nessa época do ano. A gente já está chegando perto das férias de final de ano, das festas de final de ano, e existe sim uma injeção, né, de recursos na economia, né, tanto por trabalhos temporários quanto pelo pagamento de 13º. Então muita gente já começa a fazer planos com esses recursos. Isso aumenta a demanda nessa época do ano, e isso também provoca um aumento de preços, né, tanto em alimentos quanto em serviços. Então não vamos passar por um período de inflação muito contida, né, tanto por fenômenos climáticos que se apresentam cada vez mais fortes e comprometem nossas safras, quanto também por um período do ano que é marcado por um consumo um pouco mais forte.
4: E esse resultado, ele é suficiente para adiar cortes de juros? O Banco Central precisa olhar além desse número, pensando na expectativa não só do mercado, mas também das pessoas que tinha sido alimentada, vem sendo alimentada uma esperança desse corte de juros?
9: Eu acredito que não. Eu acho que ainda há espaço para o corte de 0,25, fechando a Selic a 13,5, né, em 2026. Isso porque muitos aumentos que a gente percebeu nessa inflação de setembro um pouco já eram esperados e são fatores sazonais. A política monetária não vai influenciar o clima ou baixar o preço do tomate ou da cebola, que explodiram aí nos últimos meses, né? Isso está fora do alcance da política monetária. Então eu diria que as outras variáveis que poderiam, né, trazer uma resiliência maior da inflação não estão assim mostrando uma piora significativa a ponto do Banco Central interromper esse corte de juros. Pelo menos essa é a minha opinião. E eu vejo que serviços anda muito resiliente. Eu comentei 6% em 12 meses, né, muita coisa, o dobro da meta de inflação. Mas os monitorados, que é um outro grupo importante, que compromete aproximadamente 25% do orçamento das famílias, que é a conta de luz, água, é a parte de transporte público, esse está com uma variação em 12 meses de 4,1, se eu não me engano. Então, não está exatamente na meta, mas está muito abaixo do que estava meses atrás, quando essas variações ultrapassavam, né, 5%, quando monitorados tinha uma inflação em 12 meses acima de 5%. Agora, com essa inflação um pouco mais baixa, isso traz um alívio um pouco maior e é provável que, passando esse período de maior flutuação, né, nos preços, a gente retome o caminho para a meta de inflação.
4: Era sobre isso que eu queria perguntar, só para a gente encerrar. O que é necessário para que a inflação ela volte a ficar sob controle ou na meta?
9: Olha, uma estabilidade climática é bem importante. Porque a alimentação tem um peso muito grande no custo de vida aqui no Brasil. Então, se a gente atravessa por um período com safras ruins, né, como as nossas safras estão ameaçadas aí pelo El Niño, isso dificulta muito o alcance mais rápido na nossa meta de inflação. Um outro ponto é desindexar um pouco a nossa economia. A nossa economia ainda é muito indexada, né? Os preços monitorados nessas tarifas públicas e alguns serviços importantes, como aluguel, condomínio, escolas particulares, ainda sofrem reajustes que vêm bem acima da nossa meta de inflação. E aí a gente tem uma inércia grande, né? Esses preços demoram muito tempo para desacelerar. Então a gente tem que atacar isso, né? Exatamente para que aumente as chances da gente atingir a meta de inflação mais rapidamente.
4: Obrigada, André, pela entrevista, por nos ajudar a entender melhor. Então, André Braz, economista do FGV Ibre. Até a próxima.
9: Até a próxima, Joana. Um ótimo dia.
4: Valeu.
3: São 9h20. O percentual de famílias brasileiras endividadas cai para 81,7% em setembro, segundo pesquisa da Confederação Nacional do Comércio. A primeira queda registrada no ano. Apesar da redução, o tempo médio de atraso no pagamento das dívidas chegou ao maior nível desde novembro de 2024. 2 anos praticamente, né? A pesquisa também mostra uma leve queda na parcela de famílias que se consideram muito endividadas.
4: Vamos para o sul do país. A previsão é de tempestades severas com granizo, rajadas de vento superiores a 100 km por hora. Quem vai trazer as informações é a Isabela Miranda, que está em um lugar muito bonito, mas está embaixo de uma árvore. Mulher, com um vento de 100 km por hora, não é muito seguro você ficar por aí, tá bom? Bom dia.
10: Bom dia, Joana. Bom dia, Felipe. Acho que eu preciso começar a seguir um pouco mais as recomendações que a gente recebe, né? Realmente, daqui a pouquinho já vou sair daqui, mas pelo menos aqui no Paraná, pelo menos a situação aqui em Curitiba é um pouco diferente, principalmente do Rio Grande do Sul. Olha só, minha câmera já está começando a balançar um pouquinho por aqui também, normal. Temos bastante vento aqui no Paraná já também atingindo essa região. E assim, desde terça-feira, mais de 11.200 pessoas já foram afetadas pelos temporais, principalmente no Rio Grande do Sul. Foram 18 ocorrências registradas em municípios pela Defesa Civil Gaúcha, e aí a gente tem várias questões, né? Foram vendavais, a chuva intensa, o granizo, inundações e também raios. Cerca de 190 pessoas estão desalojadas, mas pelo menos até o momento, felizmente, não temos informações de mortos e também nem de desaparecidos no Rio Grande do Sul. A maior parte dos afetados está em Santa Maria, onde o vendaval atingiu cerca de 10 mil pessoas. Desde meia-noite e um desta sexta-feira, nós já temos um alerta de grande perigo, o alerta vermelho do Instituto Nacional de Meteorologia para tempestades, para as áreas de 3 estados aqui do sul: Paraná, Santa Catarina e também Rio Grande do Sul. Aqui no Paraná, o alerta vale para o oeste, sudoeste, centro-sul e sudeste. Em Santa Catarina, para a região serrana e também o oeste, e no Rio Grande do Sul atinge noroeste, nordeste, sudoeste, centro-ocidental e também o centro-oriental do estado. Previsão de chuva de 60 milímetros por hora, ventos acima de 100 km por hora e também granizo, com risco de danos em construções, queda de energia, além de alagamentos. O alerta também considera o movimento nas estradas por conta do feriado de segunda-feira, feriado de Nossa Senhora Aparecida. Devemos ter, né, uma grande movimentação das pessoas pelas estradas, viajando tanto para ir viajar quanto para voltar dos seus locais. Então a gente tem esse cuidado, essa preocupação também em relação às estradas de todo o sul do país. E claro, o INMET orienta então a desligar aparelhos elétricos, também quadro geral de energia nessas regiões, guardar os documentos em sacos plásticos, isso é muito importante porque em caso de uma enxurrada os documentos são preservados, e também procurar abrigo, evitando ficar ao ar livre. Então, saindo daqui, eu também já entro para dentro aqui do nosso estúdio, mas aqui em Curitiba pelo menos não temos esse alerta vermelho do INMET, é mais para outras regiões do estado mesmo. Volto com vocês no estúdio.
3: Uma excelente prestação de serviço aí da Isabela, e vale lembrar, né, quando ela fala de estradas, isso vale para qual? A gente traz muito no noticiário local, de cada uma das praças da TMC, essa questão das estradas, mas vale o alerta nacional também, né? Estradas são muito perigosas, nesses casos específicos, né? Na verdade, algumas estradas são perigosas e alguns motoristas também, mas fica esse alerta. Ainda seguindo nas questões climáticas, o fenômeno El Niño deve atingir o ponto máximo em dezembro agora, ou seja, tem tempo ainda, né? E deve ser um dos mais intensos desde pelo menos 1950. O que você estava fazendo em 1950? Segundo a Organização Meteorológica Mundial, que é uma agência ligada à ONU, a previsão

0: para o último trimestre desse ano indica maior possibilidade de chuvas acima da média no sul, partes do sudeste, como a gente está falando, enquanto áreas do norte e do nordeste podem enfrentar precipitações abaixo do normal.
1: E a Malásia determinou o fechamento de centenas de escolas em diversas regiões do país devido a uma densa camada de fumaça tóxica que atingiu níveis perigosos para a saúde humana. A contaminação do ar atinge patamares críticos e é provocada por queimadas florestais na região, agravadas pela seca e pelo clima adverso. Autoridades de saúde orientaram a população a evitar atividades ao ar livre e a usar máscaras de proteção facial para reduzir os riscos respiratórios. O governo da Malásia reforçou o monitoramento dos índices da qualidade do ar e estuda novas medidas emergenciais caso a poluição persista nos próximos dias.
0: A NASA divulga imagens inéditas de Marte registradas pelo rover Curiosity em 11 de agosto de 2026, só que publicadas nessa semana apenas. As fotografias mostram formações rochosas esculpidas pela ação dos ventos, olha só, conhecidas como Yardangs, iluminadas pela luz do amanhecer marciano. As imagens revelam detalhes de penhascos e picos irregulares que os cientistas pretendem estudar para compreender melhor a história geológica do planeta.
1: Parece uma imagem em tons de sépia, não é preto e branco, é assim, uns tons acinzentados e
0: quase 50
1: amarronzados.
0: De cinza.
1: Não, acho que não. 50 tons de cinza, eu acho que não. Acho que é um pouco
0: não
1: menos,
0: chega,
1: Felipe.
0: Né?
1: Acho que não chega tanto.
0: Mas é uma... Sabe o que lembra, estilizando um pouco? Pensa naqueles filmes antigos de faroeste.
1: Total.
0: Que muita gente já viu em... Ou quem já viajou, né, para essa região dos Estados Unidos, né? É, você, em primeiro plano, ou no plano mais próximo, você vê um cinza escuro. E aí, à medida que a cordilheira vai se distanciando, né? Você vê um cinza mais claro, mais esbranquiçado e
1: tal. Só não tem a bola de feno rolando ali na imagem. Mas se tivesse, faria total sentido.
0: E não tem o John Wayne também. Bom, 9 horas e 27 minutos. Olha só um último detalhe sobre isso. O rover que fez essas imagens, ele chegou no planeta em 2012. Olha só quanto tempo de trabalho tem. A gente está conversando 14 anos depois sobre essas imagens. A NASA espera que ele alcance a camada de Yardangs em 27, ano que vem, ou até 28, para analisar essas formações de perto.
1: Para você não se cobrar tanto no seu dia a dia, no seu trabalho. Às vezes tem trabalhos que, para serem bem feitos, eles demoram alguns anos até.
0: Exato.
1: Vamos conversar ao vivo com a nossa reportagem. Giovana Gilga está no aeroporto de Congonhas para falar sobre a saída para o feriado. Como é que está a movimentação por aí, Giovana?
2: Olha, Joana, Felipe, já está bem mais intensa, viu? A gente falou, era perto das 7 horas da manhã, agora 9:30, muitas pessoas chegando aqui em Congonhas, inclusive os aeroportos, não só em São Paulo, né, mas no país, devem registrar essa intensa movimentação durante esse feriado prolongado de Nossa Senhora Aparecida, que é celebrado na próxima segunda-feira. Só aqui em Congonhas, viu, são ofertados mais de 408.800 assentos, isso entre viagens, entre chegadas e partidas. E os principais destinos ainda se mantêm, viu? Rio de Janeiro, Porto Alegre, Belo Horizonte, Brasília, Curitiba. Uma nova informação também em relação ao aeroporto de Guarulhos. Muitos voos internacionais agendados num total em Guarulhos devem passar, mais de 764 mil passageiros. É muita gente, inclusive as concessionárias já alertaram que reforçaram segurança, operações de eficiência para garantir que as viagens saiam como previsto, né? Sem nenhum problema. Inclusive fora de São Paulo, né? Eu trouxe também em relação a Rio de Janeiro, mais de 321 mil assentos disponíveis. Recife com mais de 160 mil. Maceió, mais de 45 mil. Inclusive em Maceió tem possibilidade de voos diretos para Lisboa. Em relação à AENA, que é a operadora, né, que cuida aqui do aeroporto de Congonhas, ela administra 18 aeroportos no país. O esperado, Joana Felipe, é que mais de 1 milhão de pessoas passem por esses aeroportos dessa concessionária. Então, são esperados aí 970 mil voos nacionais e 118 mil internacionais. A concessionária também afirmou que já reforçou infraestrutura e equipe para garantir esse aumento na segurança e eficiência durante os voos. Aqui em Congonhas, então, segue a movimentação intensa e a principal data de retorno também segue, né, para o dia 13 de outubro, a próxima terça-feira. Então, muita gente já viajando hoje, sexta, agora pela manhã, com retorno.

0: retorno para a próxima semana. É com vocês.
1: Tá certo, então, são 9h30. Daqui a pouco, depois do noticiário da sua cidade, a gente volta a falar sobre os incêndios na Federal de Pernambuco. 9h30 agora.
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16: Nove horas 33 minutos. Bom dia para você que nos acompanha aqui na Transamérica. E agora é TMC. Por aqui eu, Letícia Benassi, te faço companhia nesta sexta-feira, dia 9 de outubro de 2026. Vamos às atualizações do trânsito, né, gente? Vamos saber como é que tá lá na BR-381. Quem traz informações pra gente é o nosso Eliseu Júnior. Bom dia mais uma vez, Eliseu.
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18: 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Destaque positivo agora de BR-381, que foi liberada desde mais cedo. Falamos de uma ocorrência por lá que interditou totalmente a pista, mas agora a pista liberada, a carreta foi destombada, mas o motorista ainda segue enfrentando reflexos, tanto no sentido Belo Horizonte, quanto no sentido Vitória. A dica para você, então, que sai da capital ou chega à capital pela BR-381, é desviar passando pela 262, Sabará e Caeté. que tem cenário melhor. 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
16: Tá aí, Eliseu, obrigada pelas informações pra gente. Agora são 9:35, ó, notícia boa pra gente, viu? Os primeiros testes em humanos da vacina brasileira contra a malária serão realizados no Hospital das Clínicas da Universidade Federal de Minas Gerais, a UFMG, aqui em BH, viu? A autorização pro estudo foi concedida pela Agência Nacional de Vigilância Sanitária, a Anvisa, na última quarta-feira, dia 7. Batizada de Vivaxin, o imunizante foi desenvolvido por pesquisadores da UFMG, da Universidade de São Paulo, a USP, e também do laboratório farmacêutico Cristália. O composto é voltado para o combate ao Plasmodium vivax, que é o parasita responsável pela maior parte dos casos de malária registrados no Brasil, para o qual ainda não existe vacina, né? A primeira fase do estudo clínico vai envolver 48 voluntários saudáveis com idade entre 18 e 59 anos que nunca tiveram a doença. Os participantes serão acompanhados por cerca de um ano. De acordo com os pesquisadores, essa etapa tem como foco avaliar a segurança da vacina e também a capacidade de estimular uma resposta do sistema imunológico. Ainda não será possível determinar se o imunizante previne a malária, o que só poderá ser analisado em fases posteriores. É, são várias fases de teste, né, gente? O estudo autorizado pela Anvisa é um ensaio clínico de fase 1, a primeira etapa da avaliação de uma vacina em seres humanos. Os 48 participantes serão divididos em grupos que receberão diferentes dosagens da Vivaxin ou placebo, que é uma substância sem efeito terapêutico usada para comparar os resultados. O protocolo prevê 3 aplicações da vacina com um intervalo de 28 dias entre cada dose. Durante o acompanhamento, os voluntários vão passar por exames e avaliações clínicas periódicas. Os pesquisadores vão analisar 3 aspectos principais, né, que é a segurança, identificar possíveis efeitos adversos, né, depois da aplicação e avaliar se a frequência e a gravidade desses efeitos. Também a resposta imunológica, que é verificar se a vacina estimula uma resposta de defesa contra o parasita. E a terceira, o terceiro aspecto, né, a dosagem, que é investigar como o organismo reage às diferentes quantidades da candidata vacinal. Os resultados vão ajudar a definir se o imunizante pode avançar para a fase 2, quando será avaliado em um grupo maior de participantes, com aprofundamento das análises de segurança e resposta imunológica. Bom demais, né, gente, essa vacina aí contra malária. Lembrando que a malária é provocada por parasitas do gênero Plasmodium, transmitidos aos seres humanos pela picada de fêmeas infectadas de mosquitos do gênero Anopheles. Esses nomes difíceis aí, né, gente? Entre as espécies capazes de causar essa doença, duas concentram grande parte da preocupação das autoridades sanitárias, que é o Plasmodium falciparum e o Plasmodium vivax. Embora duas vacinas contra a malária já sejam recomendadas pela OMS, ambas foram desenvolvidas para combater o Plasmodium falciparum, que é uma espécie que é predominante lá na África e responsável pela maioria das mortes causadas pela doença no mundo. O alvo dessa Vivaxin, né, que é o Plasmodium vivax, é o tipo mais comum nas Américas e respondeu por 63,1% dos casos estimados de malária no continente em 2024, conforme a Organização Mundial da Saúde. Atualmente não tem vacina aprovada para uso da população contra essa espécie aí do parasita, né? Então, por isso, os testes aí que vão começar na UFMG, no Hospital das Clínicas de lá, é um passo muito importante no desenvolvimento de uma alternativa voltada aí à realidade epidemiológica brasileira. Lembrando que a malária, né, gente, é uma doença... Olha só, daqui a pouco a gente tem mais informações. Vamos voltar para o TMC 360.
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1: 9:39, hora da gente atualizar o noticiário de economia e infraestrutura no Brasil com informações da Agência Infra, que é parceira da TMC. Bem, a Agência Nacional de Transportes Terrestres abre consulta pública para criar um site único de pagamento para pedágios no sistema Free Flow, sem cancelas aquele, né? A ideia é facilitar a vida de quem não usa a tag automática no carro e hoje precisa entrar em vários sites diferentes para pagar as tarifas. O sistema vai funcionar em fase de testes por quase 2 anos, bancado pelas próprias concessionárias antes de passar para o governo federal. O projeto, porém, enfrenta resistência de empresas de rodovias e meios de pagamento também. Eles dizem que a nova ferramenta repete serviços que já existem, como no aplicativo da carteira de habilitação, e reclamam da demora de até 3 anos para a implantação final, definitiva. A NTT argumenta que o portal vai dar mais segurança ao motorista e quer abrir espaço no futuro para incluir rodovias estaduais. Agora, 9h40.
20: O incêndio que destruiu laboratórios da Universidade Federal de Pernambuco atingiu cerca de 200 teses e dissertações acadêmicas, um prejuízo estimado que chega a 100 milhões de reais. Do Recife, então, Júlio Andrade com as informações.
21: A gente continua aguardando o posicionamento das autoridades em relação às possíveis causas deste incêndio lamentável que aconteceu em um prédio da Universidade Federal de Pernambuco. A Polícia Federal já começou a realizar oitivas que podem ajudar a esclarecer os fatos. Robôs e drones foram utilizados para captar imagens da área atingida pelo incêndio para que os peritos já possam iniciar os trabalhos, enquanto ainda não é possível entrar no local por questão de segurança. Peritos do Instituto Nacional de Criminalística, especializados neste tipo de trabalho e com equipamentos próprios, devem chegar aqui ao estado de Pernambuco. O ministro da Educação, Leonardo Barchini, esteve aqui na Universidade Federal de Pernambuco. Ele visitou o local que foi incendiado e prometeu a construção de um novo prédio que deve ter o dobro do espaço desse que foi atingido. Hoje está marcada uma visita da ministra Luciana Santos, ministra da Ciência, Tecnologia e Inovação. A investigação sobre o incidente deve continuar e tem um prazo de 30 dias para ser finalizado.
1: 9h42, Universidade Federal Fluminense aciona a Polícia Federal após receber ameaças de ataques e incêndio criminoso contra prédios e estudantes em Niterói. Do Rio de Janeiro, repórter Luísa Rodrigues.
22: Diversos alunos da Universidade Federal Fluminense, a UFF em Niterói, região metropolitana do Rio, receberam mensagens de ameaças de incêndio no campus da universidade em retaliação aos atos estudantis democráticos. Nas mensagens de texto que circulam nas redes sociais, as pessoas estariam criando uma listagem de que estaria disponível para cometer o ato incendiário durante a noite. As mensagens foram recebidas em diversos grupos de cursos diferentes. Em um pronunciamento nas redes sociais, o reitor da Universidade Federal Fluminense, Fábio Passos, informou que ao tomar conhecimento através de denúncias aos canais e nas redes sociais, encaminhou o material às forças de segurança. Em nota, a UFF informou que acompanha a apuração em articulação com os órgãos responsáveis e permanece à disposição para colaborar integralmente com as investigações. As ameaças aconteceram dias após um incêndio de grandes proporções atingiu um prédio da Universidade Federal de Pernambuco, no Nordeste. Ainda não há informação das causas do incêndio.
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20: Bom dia para você, Mulica. Vamos falar das promessas de campanha? Daqui a pouco a gente já vai... Tá tão perto do segundo turno já, que as promessas... Daqui a pouco a gente já não fala mais de promessa. A gente fala do que vai ser feito e tem que ser feito. Porque se prometeu, vai ter que cumprir. Bom dia.
24: Bom dia, Joana. Bom dia, Felipe. Yeah. Bom dia para todo mundo. Pois é, mas esse prometeu, vai ter que cumprir, depende muito do candidato. Né? Eu lembro que lá na Argentina, o Milei, quando foi candidato à presidência, ele subia nos palanques com a motosserra, dizia que ia cortar gastos do Estado, cortar aposentadoria, cortar isso, cortar aquilo. Ele anunciou o que ia fazer, ele foi muito sincero em relação a isso. Ninguém pode dizer que foi enganado pelo Milei. Ele fez. Já que no Brasil a situação é mais complicada. Quando a gente fala, por exemplo, nesse mesmo tempo, né, do déficit público, né? O governo gasta mais do que arrecada. Isso todo mês há muito tempo, isso aumentou. Todo fim de mês é como se o governo fosse recorresse ao cheque especial para pagar suas despesas. O Lula dá de barato, fala na mãe, que a dona Lindu não deixava gastar mais dinheiro em casa, e ele, pelo visto, não obedeceu a dona Lindu, e sempre aponta, não vai ter crescimento, vai ter mais arrecadação de impostos, vamos resolver. Já o Flávio Bolsonaro tem falado uma equação, uma conta que não fecha. Ele meio até que aposentou aquele tesouraço, né, aquela tesoura, vamos cortar despesas, aí perguntaram, vai cortar onde? Aí ontem ele falou, não vai cortar no aumento real dos aposentados, não vai mexer no salário mínimo, não vai cortar na saúde, na educação. Mas e aí? Como é que ele vai diminuir?

0: despesas. Ele também não fala se vai cortar, e certamente não, incentivos fiscais para a Zona Franca de Manaus, para o Simples, para o agronegócio, acabar com o desconto do imposto de renda para plano de saúde, né, que os cidadãos que têm plano de saúde podem fazer. Então ele não diz isso. E aí, equilíbrio de contas públicas não tem jeito. Você tem que ou diminuir despesas ou aumentar impostos, ou fazer as duas coisas ao mesmo tempo. E o Flávio ainda diz que vai diminuir impostos, vai desonerar, ou seja, tirar tributos da folha salarial, vai adiar o início da reforma tributária para não ter aquele imposto automático, né? Na hora que a gente faz a compra, o dinheiro, uma parte do dinheiro ir direto para os governos. Aí a conta não fecha, não tem jeito. Fica parecendo, há o risco aí de repetir a história do governo do pai dele, né? Com o Paulo Guedes. O Paulo Guedes, que é um liberal radical, que queria sair cortando tudo, mas o Jair Bolsonaro não deixou, porque isso teria consequências políticas, inclusive consequências eleitorais. Ele também aumentou os gastos do governo no último ano, né, para tentar se reeleger. E aí a saída, no fim das contas, foi dar um calote nos precatórios, que são aquelas dívidas autorizadas pela justiça, aqueles pagamentos que o governo tem que fazer a pessoas que instituições que conseguiram ganhar na justiça. Então está um impasse, não tem jeito, a conta não fecha. Ou o Flávio Bolsonaro particularmente precisa dizer onde ele vai cortar, ou então esconde a tesoura, que pelo visto esse tesouraço foi colocada aí debaixo do sofá, até porque a campanha do Lula passou a explorar o medo de corte em áreas sociais.
1: Vocês começaram brincando, falando de Prometeu, eu me lembrei do Prometeu, aquele que enxerga antes. Qual dos dois seria o Prometeu? Qual dos dois seria aquele que enxerga antes? Lula ou Flávio Bolsonaro em Molica?
0: Pois é, a questão seria bom que esse dom fosse, nós eleitores tivéssemos esse dom, a gente enxergar. Mas aí eu acho que aí vale, como sempre, olhar para o passado, né? Olhar para o passado de cada candidato, verificar a história de cada um deles, para a gente tentar projetar o futuro. Afinal de contas, é para isso que serve a história, né? A gente estuda a história, alguém já disse uma vez, né? A história é um profeta com olhos voltados para o passado, uma frase dessas aí. Eu acho que por aí, a gente olhando o passado, a gente consegue ter mais ou menos uma ideia do futuro.
1: Para a gente não errar os erros velhos, só errar os erros novos. Ótimo fim de semana para você, Molica.
0: Pois é,
1: um abraço.
0: A gente tem que ter esse direito, né?
1: Né, exatamente.
0: Um abraço grande, tchau, tchau.
1: Valeu, 9:48, correndo para Brasília, aqui tem chamado de Brasília ao vivo. O presidente da República faz caminhada em Ceilândia, não enquanto presidente da República, mas enquanto candidato, Ceilândia no Distrito Federal. O Rafael Felitti tem as informações, pois não, Felitti?
2: Isso mesmo, a gente ainda está na concentração aqui em frente à Feira de Ceilândia. Ceilândia, que é a região administrativa da periferia do Distrito Federal, quase 300 mil habitantes, né? Região mais populosa aqui da capital federal. O presidente Lula deve chegar por volta das 10 horas da manhã, acompanhado do candidato ao governo do Distrito Federal, Leandro Graz, que vai disputar o segundo turno contra Celina Leão do PP. Graz, que também é do Partido dos Trabalhadores. O presidente Lula vem reorganizando a sua estratégia de campanha. Vai focar principalmente nessas mobilizações de rua, abrindo hoje aqui pelo Distrito Federal, e amanhã ele vai para o Rio Grande do Norte. Nas últimas eleições, em 2022, o DF foi uma das poucas unidades da federação que Lula cresceu percentualmente com relação ao ex-presidente Jair Bolsonaro, quando ele venceu aquela eleição apertada por menos de 2% das intenções de voto. Então ele começa hoje por aqui e amanhã ele vai para o Rio Grande do Norte, até porque o Nordeste, o presidente Lula quer ampliar essa vantagem, vê isso como um trunfo fundamental para conseguir uma virada inédita em segundo turno de eleições presidenciais. O presidente também foca em outras estratégias, já vem mudando a estratégia digital, publicando muitos vídeos em formato selfie, fazendo conteúdos adaptados para redes sociais, o que ele foi resistente por muito tempo. Né, o presidente que também vem falando mais sobre segurança pública, foi outra mudança nessa campanha, e vem tentando desconstruir a imagem do adversário, o candidato Flávio Bolsonaro do PL. Ontem, em entrevista coletiva, o presidente Lula lembrou de quando ele ganhou as eleições de 2022, ele precisou, o Congresso precisou aprovar uma PEC da transição para que ele conseguisse recompor o orçamento. Porque, segundo o presidente Lula, na verdade, o orçamento do governo Jair Bolsonaro previsto para 2023 previu uma série de cortes para benefícios sociais, como o Farmácia Popular, o Minha Casa Minha Vida, o Bolsa Família,

0: também previa 99% de cortes para prevenção de desastres naturais. E o Lula quer colocar, quer convencer o eleitor de que Flávio Bolsonaro vai fazer a mesma coisa, de que vai tentar fazer a mesma coisa caso vença as eleições. Então, como eu disse, às 10 horas da manhã o presidente deve chegar aqui no trio elétrico. Esse trio elétrico é dedicado à imprensa, tem outro trio elétrico atrás que deve ficar as lideranças políticas, o presidente Lula, com o candidato ao governo do Distrito Federal, Leandro Graz, e as pessoas vão chegando aos poucos aqui em Ceilândia. Concentração vem cada vez mais acumulando a quantidade de pessoas. A gente vai transmitir tudo, vai passar tudo aqui da TMC para a nossa audiência, para os nossos ouvintes. 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
1: Valeu, Felipe, e da série Coisas Incríveis que Acontecem nas Eleições aqui no Brasil, a médica Marcela Segato de Souza Melo é demitida após ter sido investigada por sugerir que profissionais da maternidade Célia Câmara, que fica na cidade de Goiânia, não dessem alta a pacientes identificadas como eleitoras do PT. Informação que foi confirmada pelo hospital. Essas mensagens foram enviadas em um grupo de WhatsApp de profissionais da unidade no dia 2 de outubro, 2 dias antes do primeiro turno. Em uma, a médica escreveu que os profissionais de plantão no fim de semana não deveriam dar alta a ninguém, porque, segundo ela, a maioria dos pacientes era petista, seria petista, né? Antes da demissão, Marcela havia sido afastada durante já a apuração desse caso. Em uma nota, a médica pediu desculpas às pacientes, às famílias, aos colegas e ao hospital. Afirmou que as mensagens não se transformaram em conduta inadequada e que nenhuma paciente teve alta atrasada ou negada por preferência política. Segundo Marcela, todas as decisões foram tomadas exclusivamente com base em critérios clínicos. A médica também declarou que desde 17 realizou milhares de partos de mulheres com diferentes origens e convicções. Procuradoria Regional Eleitoral em Goiás pediu a investigação desse caso.
2: Uma atualização de uma notícia de hoje: o DJ Dani Brasil foi preso em flagrante depois de atropelar e arrastar um morador de rua na Zona Sul de São Paulo. A atualização é que esse homem morreu. De acordo com a polícia militar, o DJ então estava dirigindo um carro de luxo quando desrespeitou uma ordem de parada, fugiu da polícia. Quando a polícia finalmente conseguiu parar esse homem, fez o teste de bafômetro, ele estava bêbado. Ele é influencer, tem 130 mil seguidores nas redes sociais.
1: O famoso influencer com aspas, né, que a gente sempre coloca aqui.
2: Muitas aspas,
1: né? Bom, fechando aqui a parte da nossa enquete de hoje, que está no TMC News BR, o nosso espaço no YouTube, também no nosso canal no WhatsApp. A pergunta é sobre o Prêmio Nobel da Paz. É capaz de influenciar conflitos e ajudar a garantir a justiça no mundo, terminar com guerras, com conflitos? Sim, pressiona os governos. Não, tem pouco impacto na prática e depende da pressão internacional. São essas três possibilidades e o não ganhou, e ganhou bem, com 70%. O sim ficou na segunda posição com 18% e o depende ficou na terceira posição com 12%. Na segunda-feira tem mais enquete para você.
2: Agora vamos falar de esporte com Gustavo Soler. Ontem tivemos resultados importantes esse fim de semana. Tem grandes clássicos no Brasileirão. Bom dia para você, Soler.
3: Tudo bom, Joana Bueno? Bom dia para vocês, para todo mundo que nos acompanha aqui no TMC 360. E ontem, dois jogos que movimentaram a parte de cima da tabela do Campeonato Brasileiro. Na Vila Belmiro, o Flamengo abriu 2-0 para cima do Santos, mas acabou cedendo empate. Neymar marcou 2 a favor do Peixe e o Flamengo saiu da Vila Belmiro com 1 ponto somado. Quando terminou essa partida, no Nubank Park, o Palmeiras conseguiu a vitória por 1-0 para cima do Bahia e agora diminuiu para 1 ponto a diferença para o líder Flamengo, o time carioca com 61 pontos e o time paulista neste momento com 60 pontos na tabela de classificação. E como você bem destacou, Joana, neste final de semana teremos clássicos importantes dentro do Campeonato Brasileiro. No Rio de Janeiro, o líder Flamengo recebe o seu rival Fluminense para o Fla-Flu no Maracanã. Já em São Paulo, teremos o derby entre Palmeiras e Corinthians, também na Casa Alviverde, no Nubank Park. E na parte de baixo da tabela, outro clássico importantíssimo, clássico Grenal entre Grêmio e Internacional. Então esses os principais destaques desta 30ª rodada do Campeonato Brasileiro, que já começa no sábado, e é claro, com esses três clássicos chamando muito a atenção. Dois que vão movimentar a parte de cima da tabela e dois também a parte de baixo, porque o Corinthians pode entrar na zona de rebaixamento caso seja derrotado pelo Palmeiras, e um dos dois times da dupla Grenal saia vencedor neste compromisso do final de semana.
1: Soler, seco para você, para a gente terminar aqui, os quatro últimos mudam os personagens depois da rodada ou ficam os mesmos, hein?
3: Eu acho que mudam os personagens e continuaremos com dois gigantes do futebol brasileiro na zona de rebaixamento. Um gaúcho sai.
1: É verdade, é verdade. Um gaúcho sai, talvez um paulista entre, não vou falar mais nada, deixa pra lá. Uma boa jornada pra você, ótimo fim de semana. Todos os jogos aqui neste fim de semana, nessa rodada do Campeonato Brasileiro, com informações, transmissões, cobertura da nossa TMC. Valeu, Soler, um abraço.
3: Grande abraço, bom fim de semana.
1: 9h56.
2: Muito bem, e hoje o Sobremesa recebe o músico Marcelo Tofani, que é um dos maiores virais da semana. Ele transformou um trava-língua numa música que bateu milhões de likes. Algo que você não conseguiria fazer, Felipe Bueno. Nem, você vai entender tudo hoje às 14h no Sobremesa.
1: Quer tentar?
2: Não.
1: Não.
2: E é o seguinte, você sabe que a gente está prestes a fazer...
1: Não me vem não, porque... No primeiro mês, no segundo mês, no terceiro mês, tá no bom. Quarto mês, eu falei, tá falei, bom. Falei.
2: Gente, é o seguinte. Vai, Felipe fala. Bueno, todos os meses, lembra do nosso mêsversário, enquanto uma emissora, né? Enquanto todas essas relações que a gente construiu desde o dia 13 de outubro de 2025. Na verdade, a gente começou um pouquinho antes, juntos, mas no ar, aqui, com a nossa audiência, foi no dia 13. E nós estamos quase completando um ano. Felipe Bueno sabe muito bem disso, mas eu quero que você saiba também. A gente vai ter programação especial, a gente vai ter os nossos apresentadores e repórteres espalhados por pontos importantes das cidades, das praças da TMC, fazendo transmissão de lá, para comemorar esse ano de existência. Esse ano que passamos juntinhos, Felipe Bueno, e a gente nem brigou.
1: A gente nem... É uma relação feita para a eternidade. Eu vou te contar uma coisa. Tem tanta coisa diferente nessa programação que até eu serei entrevistado.
2: Olha,
1: você acredita nisso?
2: Eu acredito.
1: Faltou entrevistado, me pegaram lá e falaram, vem cá. Bom, gente, 9h57, está na hora então da gente entregar para a programação local e voltar na segunda-feira. Bom plantão para quem tem, bom fim de semana para quem tem também. Tchau, Joana.
2: Tchau, até segunda.
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2: Bom dia, 10 horas e 1 minuto, gente. Minas TMC no ar, hoje é dia 9 de outubro de 2026, começando aqui em 88.7 em Minas Gerais, muita informação, prestação de serviços para você a partir de agora aqui em BH, informações e assuntos que importam aqui na capital. Nas próximas duas horas você fica comigo, Letícia Benassi, é um prazer receber a sua companhia e também com o Júnior de Castro. Bom dia para você, Júnior.
3: Ótimo dia para você, Letícia, ótimo dia para você, sintonizado com a gente aqui na Transamérica, que agora é TMC, excelente sexta-feira, sextou de feriado prolongado aí para muita gente. E claro, quero que você participe aqui conosco ao vivo pelo nosso WhatsApp 31 999 44 8870. Você vai dar aquele seu pitaco, vai comentar as nossas notícias. Também você pode nos acompanhar de todo o Brasil, de todo o mundo, pelo aplicativo oficial da TMC. Se você ainda não tem, entra na lojinha do seu smartphone, já baixa TMC, tmc.com.br, é o nosso site, muita matéria, muita notícia, muita informação para você. E claro, nosso Instagram, arroba TMC Minas Gerais, vai lá, segue, curte, comenta, compartilha, estamos aguardando você em todas as plataformas da nossa Transamérica TMC.
2: E vamos aos destaques de hoje.
3: Departamento de Estradas e Rodagens de Minas Gerais restringe veículos pesados no feriado de Nossa Senhora Aparecida.
2: Proibição vale em rodovias como o MG-010, MGC-135 e MG-050.
3: Marília Campos participa de ato estudantil em apoio a Lula em BH.
2: Mobilização ocorre nesta sexta-feira na Praça Afonso Arino.
3: Lagoa Santa soma 253 notificações de sarna humana e suspende aulas.
2: Com 178 casos confirmados e 75 em investigação, município paralisa escolas municipais como medida de precaução. Dez horas e três minutos, começando mais um Minas TMC por aqui, este programa, esse jornal, né, diário. A gente tem todos os dias um encontro marcado aqui com você de 10 ao meio-dia, te trazendo todas as notícias que realmente importam. E vamos falar de clima, né, Júnior? A Defesa Civil de BH alerta, gente, para uma onda de calor forte, novamente, né, provocada por uma massa de ar quente. É um fenômeno que deve persistir até quinta-feira, dia 15, viu, com temperaturas elevadas, principalmente na parte da tarde.
3: A recomendação é beber água ao longo do dia, usar roupas leves e evitar exposição direta ao sol entre 10 da manhã e 4 da tarde. Atividades físicas intensas também devem ser evitadas nos horários mais quentes.
2: Agora, atenção especial para crianças, idosos, gestantes e pessoas com doenças crônicas. E a orientação é manter os ambientes ventilados e oferecer água com frequência, inclusive aos animais de estimação.
3: Em caso de tontura, fraqueza, náuseas ou dor de cabeça intensa, claro, procure atendimento médico.
2: Os alertas da Defesa Civil podem ser recebidos pelo WhatsApp no canal público do órgão ou por SMS. Para isso, é só enviar o CEP da rua para o número 40199. O serviço é de graça, viu, gente? Então, vamos tomar cuidado aí, vamos nos hidratar bastante, né? Tomar cuidado, como o Júnior disse, não fazer atividade intensa em horários mais quentes aí do dia e sempre ter cuidado com as crianças, com os idosos, gestantes também, pessoa com doença crônica e principalmente os nossos bichinhos também, os animais de estimação, deixar água fresca ali para eles. Como o Júnior deu a dica que um dia, você falou das frutas, né, Júnior? Deixar umas frutinhas congeladas que eles vão brincando, né, roendo ao longo do dia, né?
3: Exatamente. Agora 28 graus em BH, temperatura máxima prevista para hoje pode chegar aos 32, com sensação térmica de até 34. Então não esqueça também de passar o seu protetor, o seu bloqueador solar antes de sair de casa. E mais uma vez te lembrando, se hidratar aí durante todo o dia. Agora às 10 horas 5 minutos, Letícia.
2: Importante também, Júnior, é saber do trânsito, viu? Eliseu Júnior traz informações pra gente da BR-381, que teve um acidente mais cedo, daqui a pouco a gente vai falar disso, mas vamos ver as informações que o Eliseu tem pra gente agora.
3: Bom dia, Eliseu. Pra você, Eliseu.
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5: 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Um bom dia para vocês. Mais uma vez, bom dia, ouvinte TMC. Destaque agora de BR-381. Desde mais cedo estamos acompanhando essa ocorrência. Deixou a pista totalmente interditada devido a um tombamento de uma carreta. Neste momento, o motorista que segue rumo à capital segue enfrentando fila, apesar da liberação da pista. A dica segue sendo desviar pela 262, passando por Caeté e Sabará. Quem deixa a capital e segue rumo à Vitória, a dica também, acessar 262 para ganhar tempo e passar por Sabará e Caeté. 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
3: Agora, 10 horas 6 minutos, a gente vai continuar falando sobre trânsito aqui com você, porque uma carreta carregada de grãos tombou depois de bater em um bitrem e interditou os dois sentidos da BR-381 em Santa Luzia, aqui na Grande Belo Horizonte. Isso aconteceu na madrugada desta sexta-feira. O acidente aconteceu por volta das 13h40 da manhã, perto do posto Fumaça, no bairro Bom Destino.
2: Por volta de 7h30 da manhã, os congestionamentos chegavam a 10 quilômetros no sentido Vitória e a 8 quilômetros em direção a Belo Horizonte. As informações sobre feridos são divergentes. Enquanto a Polícia Rodoviária Federal informou inicialmente que ninguém se machucou, os bombeiros relataram que o motorista da carreta teve ferimentos leves.
3: Equipes da concessionária Nova 381 trabalham na retirada dos veículos e preparam uma operação de pare e siga, justamente para permitir a passagem alternada aí dos motoristas. Até a última atualização, os dois sentidos continuavam interditados e não havia previsão de liberação total da pista.
2: Para quem segue de Vitória para Belo Horizonte, a alternativa é acessar a AMG 1230, seguir até Taquaraçu de Minas e entrar na LMG 855. Depois, o trajeto continua pela MG 020 em direção à capital. A recomendação é evitar a região do acidente enquanto as equipes trabalham para liberar a rodovia. Agora, 10h08, lembra que a gente noticiou a BR-381 sempre está envolvida, né, gente? É uma BR muito difícil, né? Ontem, essa semana, na verdade, a gente teve um acidente seríssimo, lá gravíssimo, envolveu 28 veículos, né, Júnior?
3: Foi na 040.
2: Ah, foi na 040. Foi na 040. Olha, eu viajando na 381. É porque ontem teve uma da 381 também. Direto a gente noticia esse acidente lá na 381, que infelizmente é conhecida como rodovia da morte, né, gente? Então tem que ter muito cuidado ao pegar essa rodovia. E é claro, a gente segue atualizando informações a respeito do trânsito por lá aqui pra você.
3: Pois é, Letícia. E lembrando também que a gente vai estar aí num feriado prolongado, né? Segunda-feira, dia de Nossa Senhora Aparecida. E muita gente já está saindo de casa, já está indo viajar. Uhum. Muita gente conseguiu folga agora nesta sexta-feira também. Então, estradas lotadas. Atenção redobrada a você, motorista que está saindo de Belo Horizonte. Você que está na cidade também, mas principalmente você que vai pegar a estrada, presta muita atenção, porque a gente sabe que nesses períodos, inclusive, tem aí ações específicas, especiais da Polícia Rodoviária Federal, justamente para tentar evitar, porque o número de acidentes aumenta muito nesses feriados, Letícia.
2: Infelizmente, né, gente? Então, muito cuidado, como o Júnior disse, muito cuidado você que vai pegar a estrada, muita atenção à ultrapassagem ali, tenha certeza de que você pode ultrapassar o veículo. A maioria dos acidentes acontecem por uma ultrapassagem mal sucedida, né, gente? Então, tenha muita certeza antes de ultrapassar, principalmente veículos grandes, né? Agora, a gente tem uma notícia sobre isso, inclusive, né? Circulação de veículos grandes, de grande porte nas rodovias estaduais, porque o DR Minas vai restringir a circulação desses veículos grandes, né? Durante aqui o feriado de Nossa Senhora da Aparecida.
3: Pois é, a proibição vale nesta sexta-feira, ou seja, hoje, das 16h até as 22h. Já amanhã, no sábado, das 6h até a 00h e na segunda-feira... Aliás, meio-dia, isso. E na segunda-feira, dia 12, das 16h até as 22h.
2: Pois é, a medida abrange veículos de carga que ultrapassam os limites de peso e dimensões permitidos, como bitrens, rodotrens e caminhões cegonha, mesmo com autorização especial.
3: A restrição inclui rodovias como a AMG 010, a AMG C 135 e a AMG 050.
2: Quem descumprir essa determinação pode ter o veículo retido até o fim do horário proibido. Também não vai ter escolta oficial para veículos superdimensionados nesses períodos.
3: E o Departamento de Estradas e Rodagens aqui de Minas orienta os motoristas a programarem as viagens com antecedência, justamente para evitar transtornos e contribuir para a segurança nas estradas durante esse feriado prolongado, né? Essa orientação já vem de antes, né? Afinal de contas, hoje o pessoal já está pegando a estrada.
2: Exatamente. Sempre tem essas orientações, né, gente? Tomara que a gente não tenha que noticiar acidentes aí no final desse período de feriado. Então, mais uma vez, muita atenção para você que está saindo de BH agora, está indo curtir uma praia, né? Tá indo curtindo esse feriadão. Importante você aproveitar, né? Curtir, afinal de contas, o tempo tá maravilhoso, né? Esse sol incrível tá muito bom para você curtir uma cachoeira, um solzinho. Falando nisso, hoje tem coluna de turismo, viu? Uma dica muito importante aí da Tati Rocha de viagem pra gente. Então, faça a sua viagem, mas faça com muito cuidado aí nas rodovias, tá?
3: Agora, se você não for viajar, você pode conferir toda a programação especial de fim de semana aqui na TMC. Afinal de contas,
2: quem vai estar aqui?
3: Estarei aqui de plantão sábado e domingo. Tem edição especial do Minas TMC amanhã das 10 às 11, uma edição um pouquinho mais curta do que de 10 a meio-dia, né? Como é de segunda a sexta-feira. Estarei aqui com você e, claro, quero a sua participação, não só amanhã, como hoje também, né, Letícia?
2: Exatamente. Hoje você pode participar aí com a gente no 31-999-44-8870. Manda aí sua opinião. Me conta como é que tá o tempo na sua região, gente. Choveu por aí? Como é que tá? Tá muito quente? Tá calor? Tá vindo, né? Como a gente disse, uma onda de calor muito forte. Me conta se você está se hidratando bastante. Como é que tá a sua vida? Comenta aí com a gente como é que tá a política por aí. Você pode comentar as nossas notícias. Mandar um abraço para quem você quiser também aqui no 31-999-44-8870. Vamos a algumas mudanças aqui, interdição na estação Eldorado, viu? A Rua dos Bonifácios, em frente à estação Metrô Eldorado, em Contagem, vai ser totalmente interditada a partir de 8 da manhã desse sábado, né? Amanhã, para uma obra emergencial da Copasa na rede de esgoto.
3: Pois é, a previsão é de que os trabalhos terminem às 5 da tarde de segunda-feira, dia 12, feriado de Nossa Senhora Aparecida.
2: Durante a interdição, os pontos de ônibus dentro da estação serão desativados. Um ponto provisório vai ser instalado no canteiro central da Praça Milton de Freitas Carvalho, próximo à marginal da Via Expressa, no sentido Belo Horizonte.
3: As linhas que seguem para a cidade industrial vão ter o itinerário alterado, com desvio pelo viaduto teleférico e pela Avenida Babita Camargos.
2: A Transcom vai estar no local para orientar os passageiros e organizar o trânsito. A recomendação é ficar atento à sinalização e utilizar as faixas de pedestres para acessar o metrô. Tá aí, então, 10 horas e 13 minutos, fica essa informação aí para quem acessa geralmente pontos de ônibus na estação Eldorado, né?
3: Exatamente, Letícia. E um ponto muito importante aqui também, estava aqui olhando a previsão do tempo para os próximos dias, né? Afinal de contas, a gente tem esse feriadão aí de segunda-feira, dia de sol quente hoje, amanhã e domingo, mas segunda tem muita chance de chuva aqui em Belo Horizonte, toda a região metropolitana. Então você já fica esperto aí, 35% de chance de chuva na segunda-feira. Provavelmente deve ter aí pancadas isoladas durante todo o dia, mas o risco maior é entre 5 e 6 da manhã, 2 e 3 da tarde é onde deve chover mais, mas a sensação térmica para segunda-feira ainda continua alta, 33 graus na segunda-feira.
2: Ou seja, provavelmente muita gente vai estar voltando de viagem nessa segunda e pegar a rodovia com chuva, a gente sabe que é extremamente mais perigoso do que o normal, do que já é, né? Então, muito cuidado nesse retorno aqui para Belo Horizonte, viu?
3: 10 horas 14 minutos agora, Letícia. E olha só que bacana, agora
2: vamos,
3: a gente
2: mudar
3: vai
2: de assunto.
3: Ter uma entrevista super legal aqui, porque o consumo de ovos no Brasil deve bater recorde agora em 2026, com média de 301 unidades por pessoa, segundo a ABPA. A previsão representa um aumento de 4,5% em relação a 2025, quando foram consumidos 288 ovos por habitante.
2: Na comparação com 2010, o crescimento chega a cerca de 93,5%. Os dados foram divulgados em referência ao Dia Mundial do Ovo, que é hoje, né, gente? Hoje é Dia Mundial do Ovo. O alimento ganha cada vez mais espaço na alimentação dos brasileiros. Quem fala sobre os benefícios de consumir o produto, que para muitos substitui a carne, né, é a nutricionista doutora Fernanda Hermes, nutricionista da AFIA São João del Rei. Oi, doutora Fernanda. Bom dia. Obrigada pela sua participação aqui com a gente.
3: Bom dia, doutora Fernanda.
4: Bom dia, pessoal.
2: Tudo bem? Obrigada pela sua participação. Olha só, doutora, a gente ouve muito que o ovo é um dos alimentos mais completos que existem, né? O que ele oferece de tão importante aí para o nosso organismo?
4: O ovo realmente é um alimento muito importante, né? Ele oferece principalmente proteínas que são consideradas essenciais para a nossa saúde. Além de vitaminas, né? Por exemplo, vitamina A, D, E e K, que também são muito importantes. Então, ele realmente é um alimento completo, como vocês falaram, né? Ele é um ótimo substituto da carne e, além de ser um alimento mais econômico. Então, essas são boas características, né, desse alimento.
3: Agora, doutora, com essa previsão da gente chegar agora a 301 ovos consumidos, isso por pessoa neste ano de 2026, a gente pode dizer que o brasileiro, ele realmente está se alimentando melhor? Ou esse aumento do consumo sozinho, ele não significa uma alimentação mais saudável?
4: É, o importante é sempre a gente avaliar o contexto geral da alimentação. Mas eu acredito que esse aumento no consumo de ovo, a gente pode considerar que é um avanço positivo, porque o ovo, ele é um alimento in natura, né? Então, a gente incentiva cada vez mais o consumo de alimentos in natura, em detrimento aí dos alimentos ultraprocessados, que são industrializados. Então, se a população está consumindo cada vez mais ovos, a gente parte do princípio que talvez os alimentos industrializados estejam diminuindo, né, a presença na casa aí dos brasileiros. Então, a gente considera isso um ponto positivo.
2: Doutora, durante muito tempo a gente ouviu que comer ovo aumentava o colesterol, né? Afinal, o que que a ciência diz hoje? Quem tem colesterol alto tem que evitar? Como é que está essa questão hoje?
4: É, hoje já está bem estabelecido na literatura, de modo geral, que o colesterol dos alimentos, ele não influencia tanto o nosso colesterol sanguíneo. O que vai influenciar mais o nosso colesterol sanguíneo são os tipos de gordura, principalmente a gordura saturada dos alimentos. É isso que vai impactar no aumento do nosso colesterol ruim, né? Que é o LDL colesterol. Então, por muito tempo, houve esse mito em cima do ovo, por ele ser um alimento que tem uma concentração maior de colesterol. Mas ele não é considerado prejudicial para o nosso organismo, porque essa quantidade de colesterol do ovo, ela não vai impactar tanto o nosso colesterol sanguíneo. E os benefícios do ovo, né? Por exemplo, a quantidade de proteína supera o que as pessoas considerariam um malefício.
3: Agora, complementando essa pergunta da Letícia, muita gente também retira a gema do ovo e come só a clara, principalmente quem está aí na academia, quem come um grande número de ovos por dia. Isso realmente faz alguma diferença, de repente, para eliminar mais gordura, para não ter esse consumo tão alto da gordura?
4: É, muita gente né, faz essa escolha por tirar a gema, porque é realmente na gema onde a gente tem a concentração maior de gordura do ovo. Mas quando a gente retira a gema, a gente acaba perdendo também alguns nutrientes importantes que tem ali, né? Como as vitaminas, que às vezes estão presentes naquela concentração. Então, o ideal é realmente a gente fazer o acompanhamento com o profissional, né? Com o nutricionista, para a gente avaliar a inclusão desse alimento no todo na alimentação, sem a gente precisar ficar retirando a gema ou a clara para a gente não perder as vitaminas. Então, quando a gente inclui ele em quantidades recomendadas, né, a composição completa do ovo em quantidades recomendadas dentro da alimentação diária, ele não vai trazer malefício. Então, é melhor esse acompanhamento para a gente evitar ficar repartindo, né, o alimento, vamos dizer assim.
2: E qual que é a quantidade recomendada, doutora? Tem uma quantidade segura? Pode comer 2 ou 3 ovos por dia? Ou se exagerar, pode fazer mal? Eu queria que a senhora falasse também a respeito da forma mais saudável, né, de consumir esse alimento. É cozido, é mexido, é frito? Qual que oferecem os mesmos benefícios dessas maneiras de fazer? Ou tem diferença?
4: O indicado, de modo geral, é a gente consumir de 1 a 2 unidades por dia. Mas dependendo do indivíduo, né, dependendo das necessidades, a gente pode até aumentar essa quantidade. Mas sem avaliar, né, vamos dizer assim, sem avaliar um indivíduo, a recomendação geral é de 1 a 2 unidades por dia. E a forma melhor da gente consumir é na opção mexido ou cozido. Porque quando a gente frita, né, quando a gente imerge aí o alimento no óleo, a gente tem esse adicional dessa gordura. A gordura que vem do óleo de fritura, né? Então, a melhor forma de consumir é sempre evitando esse adicional de gordura. Então, sempre a forma mexida ou cozida.
3: Tem outras formas também que eu, particularmente, eu gosto bastante. Gosto do ovo com a gema mole, do ovo quente, da gemada, que daí são ovos que não estão bem cozidos, né? Isso aí pode ser feito, tem que tomar mais cuidado. Como é que funciona nesse caso? Porque muita gente fala da salmonela também, do ovo, né? Se ele não estiver ali bem preparado.
4: Essas formas de consumir, né, o ovo um pouco mais cru, a gente tem que tomar realmente um pouco de cuidado, porque o processo de cozimento, né, do ovo, ele faz com que a gente elimine essas possíveis infecções, como o caso da salmonela. Então, quando a gente consome ele mais cru, o risco daquele, né, dessa infecção estar presente ali é maior. Então, é melhor a gente tentar evitar, né, consumir dessa forma ou consumir com menos frequência.
3: E as pessoas que consomem muito ovo, porque a gente estava falando aqui a respeito dessas pessoas que vão para academia, né? Que às vezes tem até pessoas que praticam esportes e até concorrem a algumas categorias. A própria Graciane Barbosa virou meme até no Big Brother. Isso daí pode prejudicar a saúde se for um número muito elevado no consumo dos ovos?
4: O ideal é sempre o indivíduo estar em acompanhamento, né? Porque hoje com a internet, às vezes as pessoas acompanham muito as informações, né? Sem a orientação profissional e acabam seguindo, né? Igual, por exemplo, o exemplo da Graciane Barbosa, sem ter um profissional acompanhando ali. Então, o ideal é a gente acompanhar para saber a necessidade de consumir essa quantidade, porque se o indivíduo tiver uma predisposição há uma doença cardiovascular, ou se ele já for um indivíduo hipertenso, diabético, ou que tem alguma outra condição de saúde, esse excesso de ovo, associado aí, às vezes, a uma alimentação que não está tão equilibrada, pode ser prejudicial. Então, a gente tem que avaliar o contexto, né? Eu costumo dizer que a gente sempre tem que avaliar o contexto do nosso paciente. Então, se for um indivíduo saudável, que pratica atividade física, e que está ali em acompanhamento profissional, talvez essa quantidade ainda seja considerada segura. Mas se ele tiver outros fatores de risco associados, se não for um praticante de atividade física, né? Se tiver uma alimentação que não é equilibrada, aí esse excesso no consumo já pode ser prejudicial.
2: Vocês sabiam que tem a marca da Graciane já de ovos? Eu comprei esses dias.
3: Sério?
2: Tem a capinha, tem o rostinho dela ali. Graciane ovos, eu comprei. Doutora, agora para fechar, com a carne pesando no orçamento das famílias, o ovo de fato pode ser uma alternativa nutritiva e mais acessível para garantir proteína na alimentação? Ele realmente substitui aí o consumo da carne?
4: Sim, com certeza o ovo ele é uma alternativa mais barata, né, e mais acessível para a maioria dos brasileiros. Então ele pode sim ser utilizado como um substituto da carne. Como a gente falou, de modo geral, o consumo de até 2 unidades dia é recomendado e é seguro e garante aí um aporte de proteínas, né, de aminoácidos essenciais que são importantes para a nossa saúde.
3: Agora, também existe uma diferença entre ovos, né? Tem ovo de galinha caipira, de galinha de granja, tem gente que come outros de outras aves, ovo de pato, ovo de pata, né? Aliás, de codorna. Existe uma diferença entre esses ovos também, entre os nutrientes de cada um deles?
4: Sim, existe uma discreta diferença, né? Alguns ovos de alguns animais, eles podem ter uma concentração maior, talvez, de gordura. O próprio tamanho do ovo vai influenciar, né? O ovo da galinha, de modo geral, ele tem em média 50 gramas. Então, o ovo de pato, por exemplo, pode ser um pouco maior. Então, por ele ser um alimento, né? Assim, ter um peso um pouco maior, a composição dele pode ser um pouco diferente também. Então, depende realmente do tipo do animal, né? Mas a galinha de granja ou a galinha caipira, a diferença em si não é tão grande assim. Como é por ser o mesmo tipo de animal, né? A diferença não é tão grande.
2: Tá aí, doutora, dando todas as informações pra gente, doutora Fernanda Hermes. Doutora, muito obrigada pela sua participação aqui no programa. Seja sempre bem-vinda aqui ao Minas TMC, viu?
4: Obrigada, pessoal. Obrigada pelo convite.
3: Valeu, abraço.
2: A gente que agradece esse dia tão importante, o dia do ovo, o dia dos ovos. Legal, gente, dia do ovo. Eu ia botar um rap aqui do...
3: É ovos ou ovos?
2: Ovos ou ovos?
3: Pães ou pães?
2: Bisnegas ou bisnagas? Eu gostei da doutora falar dos jeitos, né, dos estilos de fazer o ovo.
3: Os ovos?
2: Gostei dos ovos e gostei do...
3: Cadê o Murilo?

0: do óvulo.
1: Sérgio Malandro, aqui na sua Transamérica, que agora é TMC, gente. Só pra falar desse rap do ovo. Não, Sérgio Malandro e Faustão, que dupla mais...
2: Da pesada.
1: Você se imaginaria que existia um rap com o Faustão e o Sérgio Malandro, gente? Eu lembrei disso. Na minha infância, eu escutei isso uma vez e ficou na minha cabeça, tá? Agora, 10 horas e 26 minutos. Vamos falar com o pessoal do Sindicato dos Administradores, gente.
2: Aqui Quem de fala Minas Gerais. Conosco hoje?
1: Hoje é a Andréia. 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Sextou, né, Andréia? 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
2: Bom dia.
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1: Valeu, Andréia, pelas informações do Saeng pra gente. Agora 10h27, vamos pro intervalo, Júnior?
2: Vamos para o intervalo e eu já quero pedir para o nosso ouvinte, quem está acompanhando aqui o Minas TMC Primeira Edição, também para mandar já as diquinhas de fim de semana, você que vai ficar em Belo Horizonte, região metropolitana, o que, que você vai fazer por aqui? Conta para a gente pelo WhatsApp 319-9944-8870, a gente vai ali e volta já. Beijo!
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10: 10 horas e 31 minutos, já voltamos, né? Intervalo rapidinho e voltamos já falando sobre as eleições, né, gente? Acabamos de passar pelo primeiro turno e já estamos lá rumo ao segundo turno, né, Júnior? Vamos falar sobre o deputado estadual Bruno Engler, né, do PL, o mais votado para a Assembleia Legislativa de Minas Gerais, ele que condicionou o apoio do partido ao governo de Cleitinho Azevedo à participação do governador eleito na campanha de Flávio Bolsonaro à presidência da República.
11: É, a gente te lembra aqui que o Engler recebeu quase 676 mil votos, o equivalente a 5,98% dos votos válidos no estado.
10: O parlamentar afirmou que a prioridade do PL neste momento é trabalhar pela eleição de Flávio Bolsonaro. Segundo ele, o apoio de Cleitinho à candidatura presidencial poderá facilitar o diálogo e a participação do partido na base do futuro governo mineiro.
11: O PL elegeu 21 deputados estaduais e pretende ampliar sua influência na Assembleia Legislativa. A definição sobre a participação no governo, segundo Engler, deve ocorrer depois do segundo turno das eleições presidenciais.
10: Entre as prioridades do deputado para a próxima legislatura estão propostas relacionadas ao direito à vida desde a gestação, a castração química de condenados por estupro e pedofilia como condição para a progressão de regime e ao fim das visitas íntimas para esses condenados.
11: As propostas dependem ainda de tramitação e aprovação. Engler afirma que espera contar com apoio de colegas do partido justamente para avançar com essas pautas na Assembleia.
10: Pois é, a gente continua falando de eleição aqui na rádio porque o histórico, né, gente, das eleições presidenciais brasileiras indica uma vantagem para quem termina o primeiro turno na liderança.
11: Desde 1989, período da redemocratização, quando o país voltou a escolher um presidente pelo voto direto, todos os candidatos que ficaram em primeiro lugar na primeira votação e disputaram o segundo turno conseguiram confirmar a vitória.
10: Foram 7 eleições presidenciais decididas em 2 etapas, entre 1989 e 2022. Em todas elas, o líder do primeiro turno venceu a disputa final. Já em 1994 e 1998, a eleição foi definida logo na primeira votação.
11: A possibilidade de uma virada depende de fatores como a transferência de votos dos candidatos eliminados, a capacidade de reduzir a rejeição e também da mobilização dos eleitores. Apoios políticos e alianças partidárias também podem influenciar no resultado.
10: Pelas regras eleitorais, o segundo turno ocorre quando nenhum candidato conquista mais da metade dos votos válidos no primeiro turno. A disputa final é realizada entre os dois mais votados e vence quem obtiver a maioria dos votos válidos. É o que a gente falou, né? Agora é aguardar a possibilidade dos votos do Caiado, para quem vão os votos do Caiado, do Renan e dos outros candidatos que não foram para o segundo turno, né?
11: Pois é, Caiado que está apoiando o Flávio Bolsonaro, Augusto Cury também apoiando Flávio Bolsonaro, Renan Santos apoiando Lula. A gente vai ver isso nos próximos dias, né? Principalmente nessas próximas pesquisas. Saiu já a primeira pesquisa da Datafolha. O Flávio Bolsonaro tem uma leve vantagem aí, mas a gente vai continuar acompanhando e trazendo todas essas atualizações aqui durante a nossa programação da TMC.
10: 10h35, a gente continua falando de política, porque a senadora eleita por Minas Gerais, Marília Campos, do PT, participa hoje, sexta-feira, de uma mobilização estudantil em defesa da democracia, em apoio à reeleição do presidente Lula.
11: O ato está marcado para 5 da tarde na Praça Afonso Arinos, em frente à Faculdade de Direito da UFMG, no centro aqui de BH.
10: Pois é, gente, a manifestação é organizada por entidades estudantis, entre elas o Diretório Central dos Estudantes da UFMG, a União Estadual dos Estudantes de Minas Gerais e a União Nacional dos Estudantes.
11: Marília Campos afirmou que a defesa da democracia deve continuar para além do período eleitoral e destacou o papel histórico dos estudantes nas mobilizações políticas do país.
10: Exatamente. Então vai ter essa manifestação hoje, sexta-feira, e a gente fala também de uma denúncia, né, Júnior, que aconteceu?
11: Pois é, gente, olha só. O deputado federal Rogério Correia, do PT aqui de Minas Gerais, registrou um boletim de ocorrência após denúncias de ameaças contra estudantes de direito da UFMG. Os alunos relatam que receberam mensagens e áudios de grupos de apoio ao candidato Flávio Bolsonaro e de oposição ao presidente Lula, com supostas ameaças de agressões, furtos e roubos durante uma manifestação política. Rogério Correia postou os detalhes ontem no perfil dele lá no Instagram e a gente vai conferir essa fala do Rogério sobre essa polêmica, né?
12: Pessoal, eu acabo de sair da Polícia Civil, vim fazer um boletim de ocorrência contra ameaças que os estudantes estão sofrendo por convocação de um ato democrático e pacífico amanhã em favor da candidatura do presidente Lula e contra a candidatura de Flávio Bolsonaro. Um ato, portanto, democrático. As ameaças são impressionantemente graves. Se fala em fuzilamento, enforcamento, atropelamento, roubo de celulares e outras ameaças absurdas. Vocês lembram que em Pernambuco, ontem, também existiram ameaças e um prédio foi queimado. Proporções muito graves e um prédio de excelência dentro da Universidade Federal de Pernambuco. Nós não queremos que isso aconteça. A vinda aqui é também de prevenção, por isso eu vim com estudantes e fiz a denúncia e o boletim de ocorrência.
10: Gente, o ato está marcado para 5 da tarde de hoje, né, na Praça Afonso Arinos, no centro aqui de Belo Horizonte.
11: E as mensagens são atribuídas a um influenciador conservador e também mencionam possíveis ataques ao patrimônio da universidade.
10: O deputado pede que as ameaças sejam investigadas e que a segurança dos manifestantes seja garantida.
11: A gente tem visto várias ameaças aí para vários candidatos por todo o Brasil, né?
10: Verdade.
11: O candidato, aliás, o deputado licenciado Boulos de São Paulo também fez posts nas redes sociais falando sobre ameaças sobre ele, né? Então tá um período muito difícil, né, Letícia? A gente viu também uma universidade lá no Nordeste que foi queimada, 20 anos de pesquisa. Muito triste essa situação de polarização no país.
10: Vi muitas pesquisadoras chorando, né? Que a pesquisa de muitos anos, algumas alunas, né? Cujas pesquisas dos orientadores foram queimadas.
11: Então, 20 assim, acabou, anos de, né, pesquisa.
10: É um trabalho de 20 anos das pessoas que foi embora. Então, assim, é complexo, independente do partido. Eu acho que lado nenhum pode fazer esse tipo de coisa, esse tipo de ameaça, né, gente? Não condiz com a nossa democracia, né? Pelo amor de Deus.
11: Exatamente. Agora, 10h38, a gente muda de pauta aqui, porque um jovem de 20 anos foi preso depois de invadir uma igreja e chutar uma imagem de Nossa Senhora do Rosário em Resende Costa, no Campo das Vertentes, aqui em Minas.
10: Pois é, segundo a Polícia Militar, o rapaz entrou pela sacristia e deu um chute ali na imagem que estava sobre um andar preparado para as festividades religiosas, né? A peça caiu no chão e foi danificada, assim como castiçais e enfeites da igreja.
11: Testemunhas relataram que o jovem também fez ofensas religiosas. Ele foi contido por fiéis até a chegada da polícia.
10: Gente, a imagem é do século XVIII, tinha sido restaurada recentemente e é reconhecida como patrimônio cultural do município.
11: A diocese de São João del Rei repudiou o ataque. O suspeito vai poder responder por intolerância religiosa e dano ao patrimônio cultural. Situação terrível, horrível. Gente, é assim, é inacreditável, né, Letícia?
10: É inacreditável, não sei nem o que comentar dessa notícia, gente. Não é, e não é por religião, não. Independente de qualquer religião que seja. Eu acho que era um patrimônio histórico, né? Desde o século XVIII que a imagem estava lá. Então faz parte também da cultura da cidade. É um patrimônio ali, cultural da região ali de São João del Rei. E é claro que que a diocese repudia realmente esse ataque. E é uma pena, eu acho uma tristeza essa questão de tolerância religiosa, né?
11: 20 minutos agora para as 11 da manhã. Vamos para o trânsito, Letícia.
10: Vamos de
11: como
10: trânsito.
11: Como que está o trânsito agora? Será que está agarrado? É o Eliseu que fala com a gente?
10: Exatamente. Eliseu Júnior, conta pra gente como é que está lá no complexo da Lagoinha. É com você, Eliseu.
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14: 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Destaque positivo agora de Complexo da Lagoinha, chegadas pela Cristiano Machado e Antônio Carlos, de trânsito fluindo muito bem. No Complexo, quem vai acessar a Praça da Estação vai precisar de um pouquinho de paciência, porque tem fila na saída do Viaduto Leste. Apenas excesso de veículos vale insistir. Quem segue rumo ao Barro Preto pelo Viaduto Oeste, cenário é positivo. Agora na saída do Complexo, rumo ao bairro, tanto Cristiano Machado quanto Antônio Carlos, tem caminho livre. 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
10: Tá aí, Eliseu Júnior, com notícias pra gente lá do Complexo da Lagoinha. Muito obrigada, Eliseu, pelas informações. 10 horas e 41 minutos. Vamos atualizar, né, Júnior, a notícia que a gente já trouxe essa semana. Uma notícia muito preocupante, inclusive, né?
11: Pois é, o número de casos de sarna humana continua aumentando em Lagoa Santa, na região metropolitana aqui de BH. São 178 casos confirmados e outros 75 em investigação. Ao todo, o município soma 253 notificações da doença, e isso até o fim da noite de ontem, que foram registrados mais 12 casos.
10: Pois é, por causa do surto, né, as aulas em todas as escolas da rede municipal foram suspensas ontem e hoje. Segundo a prefeitura, a medida é uma precaução adicional, mas a suspensão das aulas sozinha não impede a transmissão.
11: Pois é, a sarna humana, também conhecida como escabiose, é uma doença de pele causada por ácaro. Principalmente, né, o principal sintoma é a coceira intensa, que inclusive costuma piorar aí durante o período da noite.
10: Pois é, a transmissão ocorre principalmente pelo contato direto e prolongado com a pele de uma pessoa infectada. Também pode acontecer com menor frequência pelo compartilhamento de roupas, compartilhamento aí de toalhas e roupas de cama.
11: E é importantíssimo destacar que a doença também está, aliás, não está relacionada à falta de higiene e não é transmitida pela tosse ou pelo espirro.
10: Verdade, gente. A orientação é procurar uma unidade de saúde quando você perceber que o sintoma, esse tipo de sintoma, e seguir o tratamento indicado, né? Familiares e pessoas que tiveram contato próximo também podem precisar de tratamento simultâneo, conforme a avaliação médica.
11: E atenção para você em casa, é importante lavar roupas, toalhas e lençóis, evitar compartilhar esses objetos e não usar medicamentos por conta própria.
10: Agora, é importante esse alerta que você deu, né, Júnior, de a gente ressaltar que não é uma doença que está relacionada à falta de higiene, né, e não transmite por tosse, nem pelo espirro, né, transmite de contato imediato por muito tempo com a pele da pessoa que está infectada. É uma doença que, inclusive, é transmitida pelo ácaro, não é?
11: Pelo ácaro, exatamente, ácaro, né? Exatamente.
10: Então, não tem a ver com a higiene das pessoas, viu, gente?
11: Tanto é que o surto foi dentro de uma escola, né? Exatamente. São com crianças lá, igual acontece, claro, dadas as devidas proporções. Hoje em dia nem é tão comum mais isso, mas quando eu era criança ainda acontecia. Piolho, né?
10: Piolho.
11: Verdade. Nossa, metade da sala. Ah, mas com esse cabelão. Esse
10: cabelão, né? Desse tamanho.
11: Se eu não tivesse, eu teria achado estranho.
10: Nossa, minha mãe passava um monte de remédio na gente. Era um sofrimento, né,
11: não,
10: gente?
11: Não, era um sofrimento. Minha mãe passava.
10: O remédio tinha um cheiro fortíssimo, horrível.
11: Tinha um cheiro fortíssimo, mas minha mãe também passava, sabe o quê? Óleo de cozinha. E daí passava aquele pente fino e ficava puxando. Nossa, doía minha cabeça. Puxava. Horas lá puxando.
10: Ai, gente, deu tempo.
11: Terrível.
10: Né?
11: Graças a Deus, hoje é raríssimo, né?
10: É, encontrar piolho, realmente. 10 horas e 44 minutos, lembrando que você pode participar com a gente, me conta aí se você passou por isso, né, por essa época. Acho que todo mundo deve ter passado, né, gente, por essa época dos piolhos na escola. 31999448870. Vamos continuar o nosso noticiário por aqui. O número de pessoas privadas de liberdade inscritas no Enseja, que é o exame que permite obter o certificado de conclusão dos ensinos fundamental e médio, bateu recorde aqui em Minas Gerais.
11: Olha só, em 2026 são mais de 16 mil inscritos, um crescimento de aproximadamente 66% em relação a 2020. As provas foram ampliadas nesta semana em 149 unidades prisionais do estado. Adolescentes que cumprem medidas socioeducativas também podem participar. Neste ano, o exame foi realizado em 18 unidades desse sistema.
10: A avaliação é organizada pelo INEP e inclui questões de linguagens, matemática, ciências da natureza, ciências humanas e uma redação. Para conseguir conseguir o certificado, é necessário atingir a pontuação mínima exigida.
11: E os resultados também mostram avanços. Em Minas, o índice de certificação integral passou de 17,2% em 2020 e 21 para 30,85% em 2025.
10: Outra novidade, gente, é que algumas unidades prisionais ofereceram, pela primeira vez, aulas preparatórias para os participantes.
11: Pois é, a iniciativa busca justamente ampliar o acesso à educação e criar novas oportunidades para quem está privado de liberdade. Além de concluir os estudos, a formação pode ajudar na busca por emprego e na reinserção social após o cumprimento da pena.
10: Eu acho muito legal esses projetos, inclusive eu participei quando eu era da comunicação do Senac, o Senac tinha esse projeto, um projeto parecido com esse assim, né, de integrar as pessoas que estavam em unidades prisionais. Eu entrevistei um cara que tinha saído já e por causa do curso que ele fez lá dentro, ele conseguiu se reintegrar, conseguiu um trabalho, enfim, é toda uma reintegração que as pessoas passam, então é muito importante aí essa iniciativa, né? O que você tá rindo?
11: Tô rindo de cara que você falou que tinha participado, eu achei que você ia falar quando eu tava preso.
10: Ai, Júnior, pelo amor de Deus. Cada coisa que quando passa na cabeça.
11: Preso, eu pensei em seja.
10: Credo, gente. Não, nada, né? Ai, ai. Contra essas pessoas, mas eu nunca estive nessa condição, em nenhuma unidade prisional.
11: Não, eu juro, não, tá, eu tava, Júnior, esperando, gente, a Letícia chegar e falar assim: eu fiz parte desse processo todo aí quando eu estava lá.
10: Apenas fiz uma entrevista.
11: Como que é o nome dessa patrocínio? Quando estava lá em patrocínio, presa, né?
10: Não, só fiz a matéria realmente com uma pessoa que estava em unidade prisional e é muito legal esse tipo de iniciativa, né? Esse tipo de projeto. Olha só, vamos falar de caneta emagrecedora?
11: Vamos falar um assunto importantíssimo, cada vez crescendo mais aí no Brasil. As canetas emagrecedoras podem substituir a cirurgia bariátrica no tratamento da obesidade? Será que isso pode acontecer? Com a popularização do medicamento como a semaglutina e a tirzepatida, essa dúvida, claro, ela tem se tornado cada vez mais comum. Mesmo com o avanço desses remédios, mais de 76 mil cirurgias bariátricas foram realizadas aqui no Brasil, ô Letícia, em 2025.
10: Olha só, gente, neste domingo, dia 11 de outubro, a gente celebra o Dia Nacional de Prevenção da Obesidade. É uma data que reforça, né, a importância do tratamento adequado. Mas como é que a gente sabe qual a melhor opção para cada paciente? Quando a cirurgia ainda é indicada e quais são os riscos de interromper a medicação ou se tratar sem acompanhamento médico, né? Como é que funciona tudo isso? Para esclarecer essas dúvidas para a gente, conversamos agora com o Dr. Marcos Reis, ele que é cirurgião bariátrico lá do Hospital São Lucas. Dr. Marcos, bom dia para o senhor, obrigada pela participação aqui com a gente.
15: Bom dia, eu que agradeço o convite aí.
10: Doutor Marcos, caneta emagrecedora tem sido um assunto muito falado, né? A gente queria saber, de fato, a caneta emagrecedora pode substituir a bariátrica, né? Os resultados de medicamentos como a semaglutida e a tirzepatida vêm apresentando. Já tem paciente que conseguem evitar a cirurgia bariátrica?
15: Esse é um assunto muito, tá muito em moda hoje em dia, né? Porque a caneta está sendo muito difundida, né? Mundialmente e aqui no Brasil também. Respondendo a sua pergunta, a questão é a seguinte: hoje a gente tem basicamente as duas medicações, que é a semaglutida e a tirzepatida, né? E são comercializadas aqui no Brasil. E o que a gente vê é o seguinte: a obesidade é uma doença que está acometendo grande parte da população do mundo, né? Então, é uma doença que acomete no Brasil, para a gente ter uma ideia, 25% da população já se encontra num grau de obesidade, né? Se colocar o sobrepeso junto, vai dar quase metade da população, vai dar 46% da população, então é muita gente. E a busca de uma solução ela é contínua, né? E então chegou a questão das canetas. Vamos falar diretamente das canetas. É o seguinte: o que a gente tem hoje de literatura médica é o seguinte: a semaglutida e a tirzepatida, quando a gente usa a dose máxima semanal permitida, né, elas vão dar uma perda aí, se a gente for ver os trabalhos da literatura, de 15% a 20% do peso, tá certo? Do paciente, que é um resultado muito bom, são medicações excepcionais. O que as pessoas não têm informação é o seguinte: a obesidade grave, quando a gente fala de pacientes com índice de massa corporal acima de 35, acima de 40, normalmente o paciente tem que perder pelo menos 40% do peso para chegar próximo da normalidade e tratar as comorbidades, né? Então, hoje em dia, a informação mais correta é que tem espaço para os dois tratamentos, tá certo? O obeso grave, ele ainda se beneficia mais com a cirurgia, porque a perda da cirurgia é uma perda maior do que a das caretas. Os pacientes com obesidade em menor grau ou sobrepeso são os pacientes que têm indicação aí da gente estar usando as canetas, uma vez que a cirurgia é contraindicada nesses pacientes. Então, pacientes que têm que perder aí 10, 12, 13, 15 quilos em média, que era muito difícil antes das canetas, a gente tem hoje esse recurso aí que funciona muito bem, sabe?
11: Dr. Marcos Júnior falando aqui, bom dia. Olha só, muita gente consegue, a gente sabe disso, perder peso, bastante peso com essas canetas, mas volta a engordar, principalmente quando interrompe esse tratamento. Por que que isso acontece? Existe alguma estratégia para evitar esse reganho de peso?
15: Bom dia, Ju. A obesidade é uma doença, né? Que a população desconhece, às vezes a gente está tratando uma doença, da mesma forma que hipertensão, diabetes são doenças, obesidade é uma doença crônica, né? Então ela precisa de um tratamento de forma permanente. A gente não trata a obesidade por um período só, tá certo? Então, os pacientes que têm bons resultados com as canetas, eles têm que saber que eles têm que usar essas canetas para o resto da vida. Da mesma forma que quem faz a cirurgia está fazendo um procedimento que vai funcionar para o resto da vida. Então, a informação que às vezes as pessoas não sabem é que o tratamento, para ele ter sucesso, ele tem que ser continuado, não pode ser só por um período, né? Senão, acontece o reganho, né? Parou de utilizar a caneta, tem que ter o reganho. Vai acontecer o reganho. E acontece em torno de 25% a 100% de reganho, depois de um ano que a caneta é suspensa. Então, a recomendação é: o paciente com indicação de usar as canetas emagrecedoras, seja semaglutida, seja tirzepatida, tem que ser feito com acompanhamento médico. E vai ter que ser feito um tratamento de longo prazo, por toda a vida, e que vai além da caneta, né? É a caneta, mas hábito de vida, orientação nutricional, acompanhamento de atividade física, tudo isso envolve tratamento da obesidade. Da mesma forma que o paciente que é operado, ele tem que seguir no tratamento de forma permanente também, porque esses outros cuidados são importantes para a manutenção da perda de peso.
10: Doutor, as canetas têm efeitos colaterais e a cirurgia envolve riscos, né? Como é que o médico avalia esses riscos e benefícios antes de recomendar um desses tratamentos especificamente?
15: Tudo em medicina é baseado nisso, né? Risco-benefício. Não tem nenhum tratamento que a gente prescreve que não vai ter um efeito colateral, por menor que seja, né? As canetas são medicações muito seguras, né? Os efeitos colaterais mais comuns é náusea, vômito, às vezes, diarreia, às vezes constipação, né? São bastante seguras. A cirurgia, hoje em dia, para você ter uma ideia, o risco de uma cirurgia bariátrica, ele é comparável ao risco de uma cirurgia de retirada de vesícula. Então, a cirurgia bariátrica é realizada por equipes que têm costume de realizar esse procedimento em centros de referência, vai ter a mesma mortalidade no cirurgião de vesícula. É claro que não compara com os riscos da caneta, né? Então, o que a gente escolhe? O primeiro é a gente já tem que avaliar o paciente numa consulta e ver basicamente o grau de obesidade que esse paciente apresenta e como que ele chegou nessa situação, se tem doenças relacionadas, né? E baseado nessa situação, a gente define qual que é a melhor opção de tratamento para esse paciente. Não adianta nada você optar por uma caneta que tem, obviamente, uma mortalidade quase nula, e essa caneta não trazer o benefício para o paciente, né? Então a gente tem que ver qual o tratamento que vai ter a perda de peso adequada, vai ter melhora das comorbidades do paciente sem com o menor risco possível. Então, basicamente é isso: obesidade, sobrepeso, obesidade leve, a gente tem preferência pelas canetas. Obesidade moderada e grave, a cirurgia tem que estar envolvida se você quer realmente um tratamento definitivo e com bom resultado.
11: Agora, no caso da leve, moderada, as canetas, elas também vão ter que ser utilizadas até para sempre, para o resto da vida, ou esse caso é só nos casos mais graves?
15: Boa pergunta. O que está acontecendo muitas vezes é que as pessoas estão usando essas canetas, até essas compras clandestinas, né, sem acompanhamento de um profissional médico, né? Quando é obesidade? Obesidade, como já falei, é uma doença. Então, o sobrepeso e a obesidade leve é essa doença de forma menos grave do que as obesidades de forma maior. Né? Os pacientes com peso maior têm obesidade mais grave, uma doença mais grave. Então, o paciente com sobrepeso, por exemplo, ele pode usar as canetas sob orientação, vai ter a perda de peso, aí é possível a gente fazer uma redução de dose até ficar com a dose mínima necessária. E aí vai sentindo, o paciente vai fazer alterações nos hábitos de vida dele, se a gente pode tirar essa dose ou não, mas é uma coisa de longo prazo, entendeu? Agora, os pacientes obesos graves, que conseguem alguma perda com a caneta, aí o tratamento ele deve ser mantido de forma definitiva, né? Então, isso tudo vai muito do tipo do paciente e da consulta que ele vai ter e como que o médico vai definir essa questão aí da dosagem e da redução da dosagem.
11: Doutor Marcos, a gente também vê no caso da cirurgia bariátrica algumas mudanças metabólicas mesmo, né, depois da cirurgia, mas dadas as devidas proporções, tanto para quem usa a caneta como para quem faz a cirurgia bariátrica, existem algumas reclamações comuns, né, perda de cabelo, mudança de pele. Isso é comum, isso pode ser evitado? Que tipo de tratamento que deve ser feito nesse sentido? É por causa da falta de nutrientes? Por que que acontece isso?
15: São duas situações, na verdade, né? O paciente, quando está no processo de emagrecimento, a gente tem que ir acompanhando, a gente vai fazendo uma reposição de vitaminas preventiva, a gente vai fazer exames periódicos para ver se como tá, como esse paciente está tendo essa modificação na nutrição, né? E nas vitaminas, né? Isso aí é muito importante, principalmente no primeiro ano. Tem pacientes de cirurgia bariátrica que perdem 50, 60 quilos em um ano. É claro que isso vai ser acompanhado de mudanças no metabolismo, na composição do corpo das pessoas. E aí vem essa questão, principalmente, de queda de cabelo. Isso aí acontece por dois motivos. Um, quando o paciente não faz o controle direito, aí evolui com faltas, com deficiências nutricionais e de vitaminas, isso aí vai comprometer. Agora, mesmo quem acompanha tudo muito certinho, essa perda de peso importante, ela realmente enfraquece os tecidos, principalmente os tecidos que têm uma multiplicação muito rápida, né? Igual o cabelo que está crescendo, unha, né? Esses tecidos, eles vão sentir mais porque o paciente entra numa desnutrição programada, né? Para poder perder 30, 40 quilos em um ano, por exemplo. Então, o melhor a fazer é a gente acompanhar, tratar essas deficiências nutricionais e orientar bem o paciente que algum grau, quando tem essa perda de peso acentuada, algum grau de efeito colateral vai acontecer, né? Mas, como a gente já comentou, os benefícios são muito maiores que isso. E depois que o organismo estabiliza no peso, tende a reverter esses problemas quase que completamente.
11: A gente também vê muitos casos de bariátrica, porque a obesidade, muitas vezes, ela está ligada justamente à compulsão, ao exagero pela alimentação. A gente vê muita gente que acaba se viciando em outra coisa, né? Troca comida pelo álcool, por exemplo. Isso pode acontecer também no caso do uso das canetas?
15: Isso pode acontecer, na verdade, em qualquer alteração súbita, né? Porque o paciente perder 20, 30 quilos, 40 em um ano, é uma mudança súbita na qualidade de vida dele, né? E vem junto com algumas restrições, não tem jeito. Então, a chave do sucesso nesse tratamento aí, para evitar esse tipo de problema, é você fazer um bom preparo psicológico no paciente, né? É claro que na cirurgia isso aí tem mais importância, porque é uma coisa definitiva, né? A caneta, se você parar de usar, tudo volta ao normal. A cirurgia é um tratamento definitivo. Então, na cirurgia, a gente tem mais cuidado em fazer um preparo psicológico, né? E eventualmente psiquiátrico, pré-operatório, para que a gente tenha o benefício da perda de peso sem criar outros problemas para o paciente.
11: E rapidamente, só para a gente fechar, doutor Marcos, quais as orientações o senhor deixa aqui para o nosso ouvinte que está acompanhando a programação da TMC, pessoas inclusive que estão usando essas canetas de forma não legal, né, sem acompanhamento médico? O que o senhor pode deixar de orientação aqui para a gente fechar essa entrevista?
15: Isso é muito importante. A primeira coisa é fazer esse tratamento, são ótimos tratamentos, quando bem indicados e bem acompanhados. Então, você fazer esse tratamento sempre acompanhado de um profissional de saúde, preferencialmente um médico, né, que esteja aí familiarizado com isso, com essas medicações, né? Outra coisa importante para deixar claro, que eu até falei no início, é que existe espaço para todos os tratamentos, né? O que a gente não pode achar é que a caneta vai tratar todos os casos ou que a cirurgia bariátrica serve para todo paciente com excesso de peso. Não é bem assim, né? Via de regra, assim, para ser bem sucinto, a obesidade é uma doença, que essa doença tem vários graus, né? Que vai desde o sobrepeso até a obesidade grave, né? E que o sobrepeso e a obesidade leve, as canetas são ótimas opções. Na obesidade moderada, grave ou muito grave, na maioria das vezes, se a cirurgia não tiver presente, não vai existir um sucesso completo no tratamento, tá certo? Então tem espaço para as duas coisas. E independente dos dois tratamentos, a obesidade é uma doença crônica, vai acompanhar o paciente para o resto da vida. O paciente pode fazer uma cirurgia ou usar uma caneta lá e perder 45 quilos. Esse paciente, ele persiste com obesidade. Ele tem uma obesidade controlada. Então, ele precisa de um tratamento de forma permanente para que ele tenha um sucesso no controle da doença.
10: Muito bem, tá aí. Conversamos com o Dr. Marcos Reis, ele que é cirurgião bariátrico do Hospital São Lucas, né? Dr. Marcos, muito obrigada pelos seus esclarecimentos aí pra gente. Seja sempre bem-vindo aqui ao Minas TMC, viu?
11: Muito obrigado, Dr. Marcos. Entrevista bastante esclarecedora e ótimo fim de semana pro senhor.
15: Para vocês também e para todo mundo que tá nos ouvindo, eu agradeço a oportunidade. Sempre que precisar, só fazer contato. Um abraço.
11: Abraço. Tá
10: aí, abraço. Obrigada pela participação aqui com a gente. Agora 11:02, um bate-papo muito esclarecedor, né? Um assunto que está muito em voga, esse das canetas emagrecedoras, né, Júnior?
11: Pois é, muita gente que usa essas canetas paraguaias tem que tomar muito cuidado, né? Gente que emagrece do dia para a noite pode ter problemas também. Então, como o Dr. Marcos disse, sempre procurar orientação médica para fazer um uso consciente.
10: Exatamente, gente. Agora vamos falar de trânsito. Importante também a gente saber, ó, a atualização lá da 381, né? O Eliseu Júnior traz informações pra gente. Como é que tá o trânsito por lá, Eliseu?
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14: 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Na BR-381, o trânsito vai fluindo, mas com lentidão. A pista já foi liberada nos dois sentidos. Motorista que quer economizar tempo, quer evitar filas e está saindo da capital, a dica é acessar 262 passando por Sabará e Caeté. E segue no caminho oposto quem dirige rumo a BH. A dica também é essa: para evitar filas, passar pela 262 por Caeté e Sabará. 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
10: Valeu, Eliseu Júnior, pelas informações do trânsito aqui pra gente. Essa é a sua Transamérica, que agora é TMC. Vamos abrir, então, a nossa segunda hora aqui do Minas TMC.
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11: Prefeitura de Belo Horizonte pede ajuda da população para denunciar focos de Aedes aegypti.
10: Com quase 13 mil casos prováveis de dengue, Prefeitura de BH intensifica vistorias e disponibiliza canais de denúncia.
11: Hoje é dia de coluna de turismo com Tati Rocha.
10: Pois é, a jornalista indica a cidade histórica de Diamantina para o feriado prolongado.
11: Hoje tem também agenda cultural especial para a criançada com o Murilo Luiz.
10: E o lindão do Júnior de Castro fez uma entrevista com o ator e roteirista Bruno Mazzeo, que a gente confere daqui a pouquinho.
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10: 11:04, a gente volta a falar de política, porque o vice-governador eleito de Minas Gerais, o Luiz Eduardo Falcão, apresentou os nomes dos integrantes da equipe técnica que vai atuar na transição de governo.
11: Pois é, Falcão, que coordena os trabalhos, já encaminhou a lista ao atual governador estadual, O grupo vai ser responsável por levantar, analisar e organizar informações sobre a situação do Estado e os principais desafios da próxima gestão.
10: A equipe reúne profissionais com experiência em áreas como direito, saúde, educação e meio ambiente. Outros especialistas poderão ser convocados para subcomissões específicas.
11: De acordo com Falcão, a expectativa é de que o processo ocorra com transparência, respeito e colaboração entre as equipes, com acesso aos dados necessários para conhecer a realidade do Estado.
10: Pois é, a comissão já realiza reuniões internas para definir prioridades e organizar os encontros setoriais com representantes do atual governo.
11: As reuniões estão previstas para a Sala Tomás Gonzaga, no Palácio Tiradentes, lá na cidade administrativa.
10: Pois é, a gente traz todas as informações para você sempre aqui na sua TMC. Continuando, gente, o Tribunal Superior Eleitoral acionou a Polícia Federal e o Ministério Público para investigar ataques e ameaças contra servidores da Justiça Eleitoral nas redes sociais.
11: Segundo o TSE, foram identificadas cerca de 30 mil publicações com desinformação, discurso de ódio, divulgação indevida de dados pessoais e ameaças, inclusive contra familiares dos servidores.
10: O Tribunal também acionou as plataformas X, que é o antigo Twitter, e a Meta, responsável pelo Facebook e Instagram, para informar sobre os conteúdos irregulares.
11: O Ministério Público apresentou uma representação para pedir a remoção das publicações e a responsabilização dos envolvidos.
10: Os servidores ameaçados e seus familiares passaram a contar com proteção de segurança e apoio psicológico. O TSE reforçou que ameaças a servidores públicos e ataques criminosos ao sistema eleitoral podem resultar em responsabilização penal. Gente, que isso, né? O que está acontecendo? Cheio de ameaça para os políticos, né? Como a gente noticiou mais cedo, e agora também aos servidores da Justiça Eleitoral. Que loucura, né?
11: Difícil demais, Letícia. Agora, 10 horas, 6 minutos, a gente vai continuar falando da cidade administrativa, mas agora de um outro foco. Uma pessoa sofreu traumatismo craniano leve durante a evacuação do prédio Minas, lá na cidade administrativa. Isso aconteceu nesta quinta-feira.
10: Pois é, segundo o Corpo de Bombeiros, a vítima sentiu tontura enquanto descia as escadas e caiu. Ela recebeu atendimento e foi conduzida pela equipe da Brigada da Cidade Administrativa.
11: A gente lembra você aqui que essa evacuação foi iniciada depois do acionamento de um alarme de emergência no edifício, que levou os servidores e os funcionários a deixarem o local por uma questão de segurança.
10: Exatamente. Tivemos relatos de luzes piscando e fumaça em alguns andares. Após vistoria, os bombeiros não identificaram focos de incêndio e o prédio foi liberado para uso, né? As causas do acionamento do alarme ainda estão sendo apuradas. Claro, a gente aguarda aí toda essa apuração para saber como é que foi, por que acionou esse alarme, né? Ontem a gente falou dessa notícia aqui, né, Júnior?
11: Exatamente. Cidade administrativa, que eu também comentei isso ontem, já deu vários problemas, elevadores lá. Sim. Teve uma época, Letícia, eu não sei se você chegou a ver essa notícia, mas o pessoal foi até fazer home office lá, né? Teve que fazer home office por causa dos elevadores, que não estavam funcionando, e são prédios altíssimos, né? Tem
10: loucura,
11: 20,
10: né?
11: 20 e tantos andares, cada um daqueles
10: como
11: prédios
10: é que você
11: lá.
10: Sobe de escada, isso.
11: É, você descer, né, para almoçar, para fazer um lanche, por exemplo, não dá para fazer. Impossível.
10: Tem que ser de elevador, né? Infelizmente.
11: Exatamente. Agora, Letícia, tempo aumentou, viu? Temperatura 30 graus em Belo Horizonte. Daqui a pouco pode fazer até 32 graus. Calorão previsto para esta sexta-feira. Então, gente, mais uma vez, se hidrate aí durante o dia todo. Leve sua garrafinha d'água debaixo do braço, na mochila, na bolsa. Não esquece também, não, do protetor solar. E se puder, aproveita a sua piscininha, amor. É uma delícia.
10: Piscininha, amor. 11 horas e 8 minutos. Vamos falar de esporte, Júnior. Ele já adentrou aqui os estúdios para contar para gente. Ô, Alex, o nosso palpite ontem ninguém acertou, né? Bom
17: pois
10: dia.
17: É verdade. Bom dia, Alex. Eu acertei metade.
11: Eu quase acertei também.
17: Eu falei 1-1, ficou 2-2.
11: É. Eu falei 3-1. Só.
10: Eu falei 3-0.
17: Você acertou a quantidade de gols.
11: Exatamente.
10: Eu acertei 2 gols apenas.
17: Mas foi mais ou menos isso, porque o Lianco, o zagueiro do Atlético, participou de 3 gols.
10: Meu
17: foi
10: Deus.
17: Impressionante. Ele foi do inferno ao céu dentro da mesma partida.
10: 0-100, muito rápido, isso, né?
11: Você gostou do jogo, Alex?
17: Um jogo muito movimentado. Um jogo muito movimentado, muito pegado. Então foi assim, foi um jogo bom de ver. Bom de se ver a partida. O Lianco falhou em uma das bolas, tentou tirar a bola, chutou em cima do Viveiros lá do Atlético Paranaense, em cima do artilheiro da equipe. Então aí é gol, não tem jeito. Mas depois, no finalzinho, o próprio Lianco faz o gol do empate, ficou 2-2.
11: Você ficou satisfeito?
17: Um bom resultado, no fim das contas, porque Atlético Paranaense, terceiro colocado. né? Agora caiu para a quarta posição na tabela pelos resultados aí da 29ª rodada do Campeonato Brasileiro. Nessa 29ª, quem estava torcendo também por um empatezinho aí, alguma coisa nessa linha, era o próprio Cruzeiro. O Cruzeiro tinha ido para quarto, estava torcendo para o Bahia ir mal e também para o Fluminense. Só que aí o Cruzeiro fez a parte dele, beleza? Venceu o São Paulo por 2-0. Mas o Fluminense entrou em campo e fez 4-0 no Curitiba.
11: 4-0.
17: O que todo mundo acreditava que ia acontecer, do outro lado aconteceu também. O Palmeiras venceu o Bahia por 1-0. Isso quer dizer que o Cruzeiro, apesar de ter perdido uma posiçãozinha, porque ele dormiu na quarta posição, ele só perdeu uma posiçãozinha ali. Ele é o quinto colocado agora no Campeonato Brasileiro. O Atlético Paranaense perdeu uma posição, é o quarto colocado. E o Fluminense avançou ao terceiro colocado geral. O Galo está na sétima posição. O Santos está ali perto, está a 2 pontinhos de distância, não pode bobear muito, mas continua no jogo todo mundo. A gente vai discutir mais aí no Papo de Craque na primeira edição, a partir do meio-dia. Todo mundo aqui com a gente, então, a partir do meio-dia. Lembrando que tem jogo esse final de semana. Todo mundo já com a cabeça nos jogos no final de semana. No domingão, o Atlético recebe o Santos aqui na Arena MRV e o Cruzeiro joga na segunda-feira, vai lá em Bragança Paulista para enfrentar o Bragantino. Aí o pessoal, num jogo na segunda-feira, feriado nacional, coloca a partida para 21h.
11: E tem jogo sábado também, não tem?
17: Não, sabadão não tem não. Não, tem jogos do Campeonato Brasileiro, jogos
11: normais. Pois é, né? A gente devia transferir esse jogo de segunda para sábado.
17: É, ou segunda feriadão, fazer ali às 4 da tarde, não 9.
11: Não, tinha que ser sábado. Sábado, 2 da tarde.
10: Ah, jornada. É porque ele tá aqui, é o plantão dele. É o plantão dele, Alex.
17: Tá explicado.
11: Começar a jornada às 10 da manhã. Perfeito.
17: Beleza, então. Ó, mas a gente se encontra daqui a pouco, meio-dia, Papo de Craque, primeira edição. Aliás, meio-dia e 10, né? Tem propaganda.
11: É, meio-dia e 10.
10: Tem propaganda hoje, verdade.
17: Isso, pra você votar com consciência aí.
10: Verdade.
17: E 18 horas, de 6 às 8 da noite, tem Papo de Craque, segunda edição. Combinado?
11: Quem vem hoje pro papo, você sabe?
17: Opa, Marcos Botelho já tá aí.
11: Marcos Botelho e quem mais?
17: Boa pergunta, vai ser surpresa.
11: Quem será?
17: Quem será? Vai ser surpresa.
10: Surpresa até pro Alex.
11: Agora, só pra finalizar, Alex, você gosta de ovo?
17: Peraí, eu como 4 ovos à noite.
10: Não pode.
11: Não pode, a gente falou que hoje é dia do ovo.
17: Ah, não pode comer
11: ovo? De 1 a 2 ovos por dia.
10: Que é o mais recomendado, é o mais saudável.
11: A não ser que você seja um super atleta, daí você pode.
17: Próxima vez que eu for nascer, se tiver reencarnação, eu vou falar, não, eu quero nascer num período em que você pode comer ovo com tranquilidade, faça bem, que você possa comer manteiga, suco de fruta, porque demonizar
10: manteiga ou margarina?
17: Fruta, manteiga.
10: Ah, manteiga. Tá, manteiga.
17: Demonizar o suco de fruta natural, tô falando suco natural. Demonizar um monte de coisa. Não, eu vou escolher a época, é nessa aqui que eu nasço. Não for, não vou nascer, não.
11: Ó, dois parênteses aí pra você, Alex. Não, suco de fruta é só frutose, aí, não pode, tá, aumenta vendo? Muito a glicemia. E, na verdade, agora já virou. A margarina é mais saudável que a manteiga.
10: Ah, não, não, não, não. Pois quem falou isso?
11: Não, é, pra mim, vários estudos.
10: Eu acabei de gastar com manteiga caríssima.
17: Manteiga feita ali do leite da vaquinha, que a gente tá acostumado a vida inteira. Sou nascido no interior. Não. Acabou. Não tem essa.
10: Eu não aceitei essa aí. Eu achei muito polêmico.
11: Vamos fazer uma pauta sobre isso.
17: Isso
11: vamos
17: é
11: para
17: as células de vocês. Para minha célula... Pronto.
11: As células pompeianas são diferentes.
10: Pompeianas. Gosto de Pompeu
17: já foi a maior bacia leiteira de Minas Gerais, inclusive.
11: Olha só,
17: isso. O que vem da vaquinha, acabou. É o natural, é isso que a gente tá acostumado.
11: Pois é, leite também não pode, Alex. Perfeito. Leite é só pra beber.
17: Cara, estão demonizando o leite, demonizando o queijo.
11: Inflama o organismo.
10: Pode
11: leite.
10: Comer,
17: se queijo,
10: gente.
17: Se queijo fizesse mal, não teria habitante em Minas Gerais. Desculpa.
10: Exatamente. A gente ama queijo. Não tem pão de queijo, gente. Não tem. Nossa principal iguaria.
17: Sinto muito. Alex, as nossas moléculas, isso não é válido.
10: Não é válido. Ponto. Daqui a pouquinho tem Papo de Craque, então, isso, com Alex Barbosa, com o Botelho e toda a equipe esportiva.
17: Beleza,
10: você.
17: Combinadíssimo.
10: Beijo, Alex.
11: Valeu, Alex.
10: Obrigada. Vamos nessa, né? Continuando aqui o nosso jornal, 11 horas e 14 minutos. Júnior, vamos falar sobre uma notícia aqui, que ela, na verdade, é ela que vem contar pra gente, né?
11: Lá vem ela na passarela.
10: Aida Matos.
11: Bela fera.
10: Chegando nos estúdios.
11: Toda com os cabelos botocados, maravilhosos.
18: Mas pode botocar o rosto, botoca a cabeça.
11: Por que não pode?
18: Ai, eu tenho medo, dói.
11: Medo de quê,
10: dói.
11: Gente?
18: Eu fui fazer outro dia, mas doeu.
11: Tem medo, eu fui fazer outro
10: dia.
11: Fazendo,
10: ela fez.
18: Não tive coragem, não.
11: Não teve coragem.
18: Não, doeu.
10: Ô Aida, você vem falar pra gente de uma... A justiça determinou, né, que a prefeitura de BH adote medidas aí de segurança na Escola Municipal Magalhães Drummond, é isso?
18: É, a pedido do Ministério Público de Minas Gerais,
19: BH tem 45 dias para implementar ações de proteção a estudantes e profissionais durante o período chuvoso. E a escola enfrenta problemas de infraestrutura há muitos anos, como alagamentos frequentes, retorno de esgoto e danos ao prédio, segundo o Ministério Público, né? E esses problemas de drenagem são registrados desde pelo menos 2018, vidro. A decisão determina que a Prefeitura elabore e coloque em prática um plano de contingência para o período de chuvas. Também proíbe o uso de salas e outros espaços sujeitos a alagamentos, umidade excessiva ou retorno de esgoto. As atividades escolares devem ser mantidas com planejamento pedagógico adequado. Além disso, o município deverá limpar, desobstruir e fazer a manutenção contínua das bocas de lobo e galerias de águas pluviais no entorno da escola para reduzir esse risco de novos alagamentos. A gente pediu um pé, né, da prefeitura, também do Ministério Público, só que ainda não chegou. Uhum. Se chegar, a gente atualiza outra edição, claro. Ou ainda agora, tá bom?
10: Tá ótimo.
19: Eu posso fazer um comentário?
10: Claro.
19: Vocês estavam falando de ovo aí. Tem muita coisa que as pessoas falam e que a gente fica realmente pensando. Todo mundo fala que caminhar é bom,
11: uhum.
19: Né?
11: Correr não é bom.
19: Não, eu detesto também. Não gosto dessas coisas.
11: Não, mas é porque pensando... eu entrevistei um médico que falou que correr envelhece.
19: Ai, que
10: burro. Eu já ouvi falar isso mesmo.
19: Ai, você é eterna, então, porque eu não corro.
11: Não sai do lugar, né?
19: Eu conheço tanto carteiro gordo.
11: Pois é, gente.
19: Que se andar é bom, eles seriam tudo magrinho.
10: Mas será que ele faz entrega de quê?
19: De carta.
10: Então, sabe, não de carta, mas de qual transporte?
19: O que você acha que ele ia entregar?
10: Não! Ele faz entrega usando qual meio de transporte? De quê? A pé ou de... Querida, ele pode ir de carro, por isso que ele é gordinho. De carta? Óbvio!
19: Essa da velha
10: sua! Coisa de velha, né?
11: É papinho de elevador, hein?
10: É, gente, vai entrega de quê? De carta, não?
19: De... Eu te respondi. De acordo, você perguntou.
10: De qual meio de transporte a gente tá falando disso? Às vezes ele faz de carro, de moto.
19: Hoje eu e a Letícia estamos igualzinho a velha.
10: Igualzinho das senhoras.
19: Ela não entende nada. Eu moro em Jaboticatuba.
10: Senhora,
19: ela
10: que
19: falou
10: entendi.
19: Que é Catuba. Alô, gente.
11: Não, obrigada, Letícia, não, Aida. Você estava falando aí da interdição, né, dessa manutenção das bocas de lobo, né?
19: Isso.
11: Você falou, né? O que que era essa parte específica da boca de lobo? Você pode, pra gente...
19: A prefeitura falou que tem que limpar, né? Desobstruir e fazer a manutenção contínua dessas bocas de lobo.
11: Agora, deveria fazer o contrário com as bocas de sacola, né?
19: Ah! Meu filho, e o que tem de boca de sacola, né?
11: Pois é.
10: É o que mais tem, gente.
11: É o que mais aqui. Tem, cuidado.
19: No final eu vim aqui cantar pra vocês.
11: Vem, você
10: olha,
11: vem mesmo?
10: Olha, vai cantar hoje.
11: Olha, ela vai cantar a Aida Matos, que era cantora, quero. Gente. É
10: Aida
11: cantora,
10: canta.
11: Aliás.
10: O que você vai cantar pra gente?
19: Eu canto, eu gosto de Alcione.
11: Alcione Marrom.
10: Vamos fechar o programa com Alcione e a voz de Aida.
11: Ébano, o que, que você vai cantar? Tá bom, então a gente te aguarda.
10: Não deu spoiler aí, pra
19: amanhã
10: gente.
19: A rádio tá fora do ar. Tá bom? Tchau.
10: Tchau. Aida, que deixou valeu, registrado Aida. Que carteiros entregam cartas, gente. Obrigado por essa informação, viu, Aida? 11h18 aqui na sua TMC. A gente continua atualizando esse noticiário depois desse
11: a gente não tem
10: show
11: jeito,
10: de risos.
11: Não tem jeito. Fazer esse jornal com Letícia, com a Aida, é quase impossível, gente.
10: Ó, olha só, vamos a notícias sérias, né, Júnior? Olha só, o Tribunal de Justiça de Minas determinou a prisão preventiva de um homem acusado, gente, de aplicar um golpe contra a mãe de um detento aqui em BH. Ele disse para a mulher que o filho dela estava sofrendo ameaças de morte dentro do presídio e que precisava de dinheiro para garantir a segurança dele. Assustada, claro, a mãe pagou R$1.800, depois ela começou a desconfiar da história e registrou um boletim de ocorrência.
11: A justiça tentou localizar o acusado várias vezes, mas não conseguiu. Como ele não foi encontrado para receber a notificação pessoalmente, foi citado por edital. Sem o comparecimento do réu, O processo criminal e o prazo de prescrição do crime foram suspensos.
10: O Ministério Público de Minas recorreu ao tribunal e pediu a prisão preventiva para garantir o andamento do processo e evitar que o homem cometa novos crimes.
11: O relator do recurso destacou que a falta de localização do acusado impede o avanço da ação judicial. A decisão também levou em conta as condenações anteriores do homem por tráfico de drogas, roubo, receptação, furto qualificado e estelionato. Além disso, há outro mandado de prisão em aberto contra ele.
10: A maioria dos desembargadores entendeu que a prisão é necessária para garantir a ordem pública e a aplicação da lei. Um dos magistrados votou contra a medida por considerar que a dificuldade de localizar o acusado em um crime sem violência ou grave ameaça não comprova por si só intenção de fugir. Agora é complicado isso aí, né? Mãe faz tudo, né, gente? Mãe foi logo pagando para o homem, pensando que o filho estava correndo risco de vida, né?
11: Exatamente. Nossa, situação delicadíssima, Letícia. Mas agora, 10 horas e 20 minutos.
10: 11 horas,
11: Júnior. 11 horas e 20. Ai, tá difícil, Letícia.
10: Ele não tá se concentrando de novo.
11: 11 horas e 20 minutos. Agora a gente vai mudar de pauta para uma pauta bastante interessante, bacana, porque Minas Gerais é o segundo estado com maior número de aberturas de pequenos negócios no Brasil entre janeiro e setembro deste ano. O estado fica atrás apenas de São Paulo, segundo o levantamento do Sebrae.
10: Nos nove primeiros meses de 2026, foram abertas aproximadamente 448 mil pequenas empresas em Minas Gerais, o equivalente a 10,2% do total nacional. Em todo o país, foram registrados 4 milhões e 390 mil novos negócios.
11: Somente em setembro, Minas Gerais contabilizou 46.500 novas empresas. Desse total, 75% eram microempreendedores individuais, os MEIs.
10: Gente, não se aguenta, que isso? Ó, assunto sério sobre os MEIs aqui, porque no Brasil a abertura de pequenos negócios cresceu 5,5% em setembro, na comparação com o mesmo mês do ano passado. Aqui em Minas Gerais, gente, a alta foi de 2,97%.
11: E o setor de serviços liderou as aberturas aqui no país com 64% do total, seguido pelo comércio com 21%.
10: Segundo o Sebrae, gente, os pequenos negócios têm papel importante na geração de empregos, na inclusão social e na distribuição de renda. Então, que bom que Minas Gerais aí tem esse maior número de abertura de pequenos negócios aqui no Brasil, né? Agora vamos falar da dengue, né, Júnior?
11: Antes da gente falar da dengue, vamos pedir pro nosso ouvinte participar. Cadê Legravino? Cadê
10: Legravino,
11: o pessoal
10: tá aqui, manda figurinha aqui, ó.
11: Ao vivo aqui com a gente. Quero sua mensagem, sua participação por aqui.
10: Legravino, tá tendo crise de riso, porque você tá tendo crise também, Júnior.
11: Ele falou?
10: Falou que o chefe vai dar bronca. Vamos ganhar bronca mesmo, o Legravino. Ele fez a figurinha da Aida, falou que ela... Olha lá, uma figurinha da Aida bonitinha, gostei.
11: Ah, ele fez essa figurinha quando a gente apresentou o jornal juntos aqui na sexta-feira.
10: Ah, ótima. Ele falou assim que, ó, eu acho que na casa do Júnior deve ter piscina, né? Se convidar, eu levo churrasco, hein? Ah, eu tô aguardando esse convite aí.
11: E eu vou te contar, tem mesmo, e eu nunca usei, acredita
10: mentira
11: nisso?
10: Que tem mesmo.
11: Tem.
10: Júnior, por que você não chama a gente pra ir? Que absurdo.
11: Pois é, vamos fazer um churrasquinho lá, uma piscininha, amor.
10: O Legravino falou assim, que o problema são as bocas de sacola de lixo, né?
11: É, exatamente.
10: Complicado, Legravino. Olha só, 11 horas, 22 minutos, a Prefeitura de BH reforça o pedido para que os moradores denunciem possíveis criadouros do mosquito Aedes aegypti, transmissor da dengue, chikungunya e da zika também. Entre janeiro e setembro de 2026, a capital recebeu cerca de 1.200 solicitações de vistoria. Em todo o ano passado, foram mais de 1.700 denúncias, gente.
11: Pois é, os agentes de combate às endemias fiscalizam imóveis residenciais e comerciais, obras, borracharias, ferros velhos e piscinas, como a gente estava falando aqui agora. Os responsáveis pelos locais onde forem encontrados focos recebem prazo para corrigir o problema e podem, inclusive, sofrer sanções em caso de descumprimento.
10: Em Minas Gerais, a dengue já soma mais de 63 mil casos prováveis e 49 mortes confirmadas neste ano. Em Belo Horizonte, foram registrados quase 13 mil casos prováveis, segundo dados da Secretaria de Estado de Saúde.
11: E as denúncias podem ser feitas pelo telefone 156, pelo aplicativo BHSim ou pelo portal de serviços da Prefeitura aqui de Belo Horizonte. A população também deve evitar o acúmulo de água em vasos de plantas, pneus, calhas, caixas d'água e, claro, outros recipientes que fiquem aí ao ar livre.
10: Pois é, a vistoria semanal dos imóveis ajuda também a prevenir a reprodução aí do mosquito. Gente, vamos se cuidar, a dengue é uma doença muito séria, né? A gente até comentou isso antes do programa, né, Júnior? Eu comentei que eu nunca dei, mas meu filho teve dengue, foi seríssimo, assim, uma febre altíssima. Então, é uma doença muito séria e que depende muito do nosso cuidado, né? Então, vamos nos cuidar, não vamos deixar aqueles potinhos, vamos deixar a água parada na nossa casa, né, gente? Vamos estar sempre alerta com relação à dengue, né?
11: É, e a dengue que é uma doença que, nos últimos anos, ela também tem voltado mais aí, né, na pauta, aqui, a gente falando bastante durante a programação da TMC, e era uma doença que, por muitos anos, ela estava mais esquecidinha ali, né?
10: Verdade,
11: por conta da fiscalização, os mosquitos estavam sendo mais bem fiscalizados. Agora tem que redobrar a atenção, principalmente porque daqui a pouco começa o verão, período de mais chuvas também, então a chance de o mosquito se proliferar é muito maior.
10: Verdade. Agora 11 horas e 25 minutos, vamos mudar um pouco o assunto, Júnior. A gente tem uma participação ao vivo agora, vamos falar do celular, gente, que pode até estar na lista de presentes do Dia das Crianças, viu? Mas é uma decisão que exige muito cuidado, que vão além aí do tempo de tela. O uso prolongado e os conteúdos acelerados, né, podem afetar o sono, as brincadeiras e até a convivência, viu?
11: Pois é, e para falar sobre sinais de alerta e como estabelecer limites adequados à idade, a gente conversa agora com a psicóloga Ana Carolina Amorim. Muito bem-vinda.

0: Então, a questão do smartphone de câmera frontal com internet ilimitada, ele é muito complicado, porque ele pode afetar as crianças. A gente está ouvindo aí falar muitas crianças que estão viciadas, então tem estudos aí, um estudo recente da Science, que mostra crianças muito novinhas, ansiosas, deprimidas, e a gente é inegável a correlação com o celular, sabe? O uso do celular. Então, assim, criança pequenininha, de jeito nenhum, até 2 anos de idade, nada de tela. Depois a gente fala que é permitido algum tipo de interação com um parente que está longe, uma vovó, e aí a gente tem uma discussão grande em relação a isso da idade, sabe? E o ECA Digital aí tem nos auxiliado também para pensar junto com os pais, a Associação de Pediatria também tem aí alguns índices. Então, assim, eu diria que depois dos 13 anos, eu uso para redes sociais.
1: Agora, Ana, muitos pais, na verdade, muitas pessoas associam o excesso de telas, isso só relacionado ao tempo, né? Às horas de uso, tanto do celular, computador, smartphone, dos tablets mesmo. Mas o tipo de conteúdo consumido e essa velocidade também desses estímulos, principalmente para crianças muito pequenas, também podem ser prejudiciais, talvez mais do que o próprio tempo. Isso é verdade? É um mito?
0: Não, não é um mito, não. É uma verdade muito importante que a gente tem que levar em consideração pelo seguinte. Então, você pensa, nós adultos, a gente já está também com dificuldade para lidar com isso, né? Porque o celular é maravilhoso, oferece uma série de ferramentas e facilita a nossa vida, né? Acelera tantas coisas. Só que ele cobra um preço muito alto e a gente já está vendo isso aí nas crianças, sabe? Eu tenho recebido crianças muito novinhas, já ansiosas, e qual que é a questão? Eles entram, às vezes, lá no consultório com o celular na mão, falam, gente, mas o que que é isso, né? E aí eu falo, deixa eu ver o que você está vendo. Aí eles estão vendo vídeos, short vídeos, e aí o que que acontece? Eles desenvolvem uma baixa tolerância à frustração, que é tudo muito rápido, muito rápido, muito rápido, fica viciado na dopamina, das recompensas, dos joguinhos. E depois, como é que fica com isso para conseguir tolerar um tempo de estudo, para conseguir prestar atenção? Então, a gente vê uma fragmentação da atenção enorme, o sono super prejudicado, os meninos chegam lá no consultório com sono, irritados, fora que atrapalha muito os vínculos humanos, né? As relações entre eles. Porque quando a gente pensava em criança, o que que você pensa? A primeira coisa que vem na nossa cabeça é brincadeira, né? E hoje, o celular está tirando esse espaço da brincadeira, que é uma ferramenta muito importante, a brincadeira, para lidar com a frustração, para entender o que eles estão sentindo, elaborar, né, as relações familiares. Então, com o uso do celular, isso fica muito prejudicado. Então, realmente, existe sim essa preocupação e é correta.
2: Agora, Ana Carolina, como é que os pais podem, os pais, né, responsáveis por essas crianças, como é que a gente percebe que o celular está realmente deixando de ser uma diversão e começando a prejudicar ali o comportamento da criança?
0: Então, primeiro, tem que observar o tempo de tela e colocar limites muito claros, sabe? Então, aquela criança, principalmente os adolescentes, começam a ficar ali muito sozinhos no quarto. Então, assim, o celular não pode ficar no quarto dormindo com as crianças, com os adolescentes. Você começa a perceber uma irritação. As meninas, às vezes, com dificuldade na alimentação, porque as redes sociais, elas vêm e impactam essa questão da imagem também, sabe? E aí vê meninas muito novinhas mexendo com maquiagem, muito preocupadas com a estética. Os meninos, ao invés de jogar futebol, de verdade, ficam ali no joguinho da FIFA, ao invés de aprender, ao invés de estar ali fazendo aula de skate, está vendo tutorial sobre skate. Então, começar a perceber, por exemplo, dificuldades na escola, de concentração. Foi excelente a proibição, por exemplo, do celular na escola, né? Então, todas essas questões são muito importantes de serem avaliadas, assim, mudanças de comportamento repentinas também, com quem eles conversam online, sabe? A gente tem que se preocupar e prestar muita atenção nisso, sim.
1: Ana, só que também existe um ponto, eu acho, primordial aí, porque existe uma contradição muitas vezes dos pais, né? Porque os pais tentam retirar o celular dos filhos, tablet, ou então não dá para eles, né? Só que muitas vezes os pais ficam também o dia inteiro, daí tem que ter uma parcimônia e um equilíbrio também do que os pais passam para os filhos, né? Um exemplo.
0: Exatamente, exatamente. Tem que ter uma ação conjunta, né? Porque os meninos, você sabe que às vezes os meninos entram, eu abro a porta da sala de espera. Quando eu olho lá fora, tá o pai ou a mãe e a criança no celular, sabe? Além de tudo, você vê nos restaurantes. Então, o celular roubou tempo e atenção de todo mundo, que são as coisas mais importantes da nossa vida da atualidade, né? Você vê que recentemente teve aí um sucesso muito grande com o filme da Odisseia. E aí tem um certo momento lá que o Odisseu fica preso ao mastro e os marinheiros com a cera no ouvido. E teve um autor que escreveu O Capitalismo da Atenção, e ele falou assim:

0: celular, vou começar a contar uma história para vocês. O celular funciona como o canto das sereias. Então, eu diria isso para os adultos também. A gente tem que se preparar para... Ele vai hipnotizar. Então, você tem que se preparar para não fazer isso. Como? O celular não pode ficar na mesa... de refeição, você chegou em casa e está com seu filho, não pega no celular, mesmo que seja para responder uma mensagem, um e-mail, se programe, a gente tem que ter disciplina, do mesmo jeito que a gente cuidou das questões do corpo, a gente também tem que cuidar do celular, porque ele não é só uma ferramenta, ele mudou o nosso jeito de pensar, de agir, de sentir, né? Então é algo que tem que ser realmente muito trabalhado por todo mundo, é muito correto isso que você falou.
1: Agora, Ana Carolina, eu vou falar uma coisa que eu vejo pelo meu filho, assim. Quando criança diz que todos os colegas já têm o celular e ela não tem, porque o meu filho falou isso comigo uma vez que eu tentei tirar, né? Que eu te deixei ele um bom tempo sem celular. Como é que a gente lida com essa pressão sem fazer com que o nosso filho se sinta excluído, já que parece uma ferramenta social, né? Se todos os coleguinhas têm e ele fica sem, como é que a gente lida com essa situação?
2: E eu quero complementar a pergunta da Letícia. Quando a criança já tem o celular há muito tempo, os pais percebem aí que ela está viciada naquilo, que ela não consegue sair, como é que é o processo para tirar esse celular da criança? Porque daí fica muito mais difícil, principalmente se for uma criança um pouquinho mais velha, de 12, 13 anos.
0: Olha, isso que vocês levantaram é assim, super, hiper importante e super difícil ao mesmo tempo, mas totalmente possível. Tem um movimento aqui no Brasil muito legal, que chama Movimento Desconecta. Ele propõe exatamente isso que vocês estão falando. Então, por exemplo, se só um filho, se só uma criança na escola não tem o celular, ele corre risco mesmo de ficar excluído. Porque o WhatsApp, para onde que chegam os convites da festinha? Pelo WhatsApp. Para onde que eles combinam o grupo? Pelo WhatsApp. Então tem que ter uma certa ação coletiva, mas que pode começar pequenininha, com um grupinho ali de amigos. Eu tenho uma filha adolescente também, e quando os meninos vão lá para casa brincar, eu falo, olha, vamos combinar o seguinte, vamos deixar o celular aqui, pertinho aqui, vamos deixar o celular na churrasqueira, enquanto vamos brincar, vamos jogar vôlei, vamos fazer isso, vamos fazer aquilo, só que dá trabalho, porque aí os pais também têm que se mobilizar para isso, sabe? Eu acho que é muito possível, e tem um movimento que tá dando certo em relação a isso, sabe? Só que tem que combinar mesmo entre as pessoas, sabe? Combinar com a escola, e então, assim, isso é muito importante. E agora, quando já tem, quando você me perguntou, é uma questão, assim, de redução de dano, sabe? Eu acho que a gente tem que começar tirando. Então, vai descer para brincar? Não leva o celular, né? Vai sair com a família? Para que levar o celular, né? Então, tem que ir tirando aos poucos, porque a sua pergunta é fundamental. A gente não sabia o que ia acontecer, né? Todo início de grandes novidades, todo mundo fica meio encantado demais. Então, a gente não sabia a repercussão que ia ter, como está tendo hoje em dia. Então, para quem já tem, é falar, olha, meu filho, eu te dei... Eu não imaginava que isso ia causar um prejuízo tão grande. Eu vejo que o papai e a mamãe, nós também vamos fazer esse cuidado aqui em casa. Nada de ficar, deixa eu ver, vou pesquisar na IA, vou pesquisar no Google. No meio da mesa, isso não é possível, que você perde ali o contato. Eu falo que a maior tecnologia é o olho no olho, né? A gente tem que estar presente com esses meninos e dar o próprio exemplo. E pedir ajuda na escola, pedir ajuda com um grupo de colegas, com um grupo de pais que pensam parecido, porque esse movimento pode sim dar certo. Eu acho que a gente está tendo uma reviravolta, não é à toa que vocês escolheram esse tema para a entrevista e que a gente tem falado muito sobre isso, é muito importante falar.
2: Doutora, agora, dadas as devidas proporções, quando eu era criança, por exemplo, às vezes para entreter, né, principalmente na hora da alimentação, de almoçar ali, ligava a TV para assistir desenho animado, e hoje em dia você vê muitos pais fazendo isso, principalmente com crianças menores até, né? Às vezes de 1, 2 aninhos, liga lá o tablet para ver o desenhinho, a criança fica lá vidrada, nem vê que ela está comendo. Nessas situações também é 100% não recomendado utilizar, ou situações específicas, os pais podem até usar essa estratégia para, de repente, fazer isso, né? Dar o almoço, a papinha da criança.
0: Não, eu acho que é 100% não recomendado, sabe? Porque até hoje a gente vê, as crianças estão se alimentando mal, sabe? Quando você está comendo, você tem que prestar atenção no que você está comendo, conversar sobre a comida ali. Eu sei que é difícil, sabe? É difícil para todo mundo, assim, né? Eu acompanho tantas crianças e atendo tantas crianças também, né? Mas é difícil, mas é possível, sabe? É um trabalho que vale muito a pena, sabe? Eu diria que nem sei se tem exceção para isso, sabe? Eu acredito que uma brincadeira, você levar um giz de cera para o restaurante, coisa simples. Por exemplo, eu costumo brincar aquele joguinho antigo que você junta os papeizinhos e vai contando quantos que você tem na mão. Isso é tão legal, sabe? Que trabalha outras coisas, você presta atenção no entorno, sabe? Presta atenção no restaurante, presta atenção no garçom, presta atenção no que você está comendo. Não é recomendado de jeito nenhum. E em casa, reservar um tempo para isso, que vale muito a pena.
2: Então, Ana, para a gente encerrar a entrevista, eu queria que você desse uma resumida, uma orientação para os pais de todas essas faixas etárias, dessa criança pequenininha aí, que acabou de nascer até uns 5, 6 anos, dessa criança que já está na escolinha e desse adolescente também que já é mais rebelde. O que que os pais podem fazer? O que que você indica? Então, de forma mais resumida e uma orientação específica para eles.
0: Ó, criança pequenininha são essas brincadeiras que eu comentei, então do giz de cera, de brincar de massinha, brincar no parquinho, né? E quanto mais tarde o uso de telas e quanto menos tempo, melhor. Os adolescentes é a faixa mais complicada, é a faixa que a gente mais preocupa, que eles são os mais vulneráveis, porque eles querem pertencer e às vezes pertencer do modo errado, né? Então, adolescente é conversar muito, propor programas que não tenham isso, se oferecer como um suporte para isso, chamar os colegas, né? Entender por que que você gosta, por que que você quer estar no Instagram, o que que você está vendo, o que que te interessa, e conversar e explicar. Eu acho que isso é o mais importante, é estar presente mesmo. O afeto, o diálogo é o mais importante.
1: Muito bem, Ana Carolina, psicóloga Ana Carolina Amorim, esclarecendo um assunto assim que eu acho importantíssimo. A gente até queria ficar mais tempo, não temos mais tempo aqui, né, Júnior? Muito obrigada, Ana Carolina, pelos seus esclarecimentos e por esse bate-papo que tivemos aqui.
2: Valeu demais, Ana. Beijão pra você. Ótimo fim de semana.
0: Igualmente.
1: Valeu, essa é a participação da psicóloga Ana Carolina Amorim, um assunto importantíssimo, né, Júnior? Eu acho que a gente tem que cada vez mais debater isso, porque é um assunto muito difícil resolver. A gente que é mãe, pai e responsável por uma criança, é um assunto muito difícil de resolver, porque celular é realmente viciante. É como ela disse, né, a doutora Ana Carolina, é um vício, é um canto da sereia ali que seduz a gente. Já aconteceu com você de você ir pesquisar alguma coisa no celular? Aí você tá lá, você não sabe mais o que você foi fazer no celular? Você foi pro Instagram, foi pro feed e acabou ficando uma hora ali.
2: Não,
1: você vê, passou.
2: Só, sei lá, já aconteceu de ir pra cozinha buscar alguma coisa, esqueci no meio do caminho e também...
1: Mas é o que é essa falta de concentração que a gente tá.
2: Depois, né? Agora, Letícia, são 11h38, hora de break também, não é?
1: Hora de break comercial, gente. Vamos rapidinho pro break, daqui a pouco a gente volta.
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1: Muito bem, 11 horas e 42 minutos. Júnior de Castro, vamos para o trânsito.
2: Pois é, quem está com a gente agora?
1: Agora é o Iago Proença. Bom dia para você,
2: Iago. Bom dia, Iago.
1: Ele vai informar para a gente como é que está a MG10 sentido Confins.
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16: 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Muito bom dia para vocês no estúdio, bom dia para você, ouvinte. TMC MG10, no caminho para Lagoa Santa e Confins, é o ponto de atenção para o motorista. Na chegada ao IPs em Vespasiano, motoristas em velocidade reduzida, do bairro Gávea. Opção de desvio para o motorista, passando pelo MG424, compensa. O ideal para quem tem horário marcado no Aeroporto Internacional da Capital em Confins é reprogramar a sua hora de saída. No sentido inverso, o G10 com o trânsito livre no caminho para Belo Horizonte. 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
1: Valeu, Iago Proença, pelas informações do trânsito pra gente aqui na sua TMC.
2: Nesse agora, feriadão, né?
1: Feriadão chegando, né, Júnior? Será como é que vai funcionar? Que vão funcionar os serviços por aqui?
2: Pois é.
1: Eu não aguento.
2: A Prefeitura de Belo Horizonte, ela divulgou o funcionamento dos serviços municipais no feriado de Nossa Senhora da Aparecida, segunda-feira.
1: Pois é, gente, na saúde, as UPAs, o Hospital Metropolitano Odilon Behrens e o SAMU funcionam normalmente, 24 horas, viu? Os centros de saúde e as unidades de atendimento ambulatorial estarão fechados.
2: Já os parques municipais, o zoológico e o jardim botânico abrem ao público. O zoológico funciona das 8 da manhã até as 5 da tarde, com entrada até as 4 da tarde.
1: No transporte coletivo, os ônibus circulam com quadro de horário de domingo e feriado. A tarifa vai ser gratuita pelo programa Catraca Livre, viu, gente? A coleta domiciliar de lixo será realizada normalmente e as unidades de recebimento de pequenos volumes também abrem. Não vai ter coleta seletiva, a Guarda Municipal e a Defesa Civil mantêm o atendimento normal. Os detalhes sobre o funcionamento dos serviços estão lá no portal da Prefeitura de Belo Horizonte, onde você pode ir e verificar direitinho a respeito desses serviços, viu? Agora, vamos falar de mamografia, Júnior, um assunto super importante para as mulheres aqui de Minas Gerais, né?
2: Pois é, as mulheres de Minas Gerais agora vão poder consultar as informações das últimas mamografias pelo celular. A Secretaria de Estado de Saúde lançou uma nova funcionalidade no aplicativo MG App, que também avisa quando é hora de procurar uma unidade de saúde, justamente para fazer o exame de novo. E quem traz para a gente todos os destaques, essas informações com mais detalhes, é a nossa repórter Marina Matos.
17: A nova funcionalidade, chamada Minhas Mamografias, está disponível no aplicativo MGAPP, para celulares Android e iOS. Para acessar, é preciso fazer login com a conta gov.br e entrar na aba Saúde. A ferramenta permite consultar os exames anteriores e a data da última mamografia registrada. O aplicativo também informa a previsão para a realização do próximo exame e orienta as usuárias a procurar uma unidade básica de saúde, caso seja necessário fazer o rastreamento. Se o resultado apresentar alguma alteração, a orientação é buscar avaliação complementar na unidade de saúde, levando os exames anteriores. Já as mulheres que não tiverem registros no sistema vão ser questionadas se já fizeram mamografia. Se nunca tiverem realizado o exame, a recomendação é procurar a unidade de referência. As informações são do Sistema de Informação do Câncer do Ministério da Saúde, que reúne dados sobre exames de prevenção e diagnóstico realizados pelo SUS. A faixa etária informada para o rastreamento é de 40 a 74 anos. A Secretaria de Estado de Saúde destaca que a ferramenta pretende facilitar o acompanhamento dos exames e ajudar as mulheres a manter os cuidados com a própria saúde. A novidade faz parte das ações do Outubro Rosa em Minas Gerais e do programa Cuidar na Hora Certa, voltado ao enfrentamento do câncer de mama. Durante a campanha, o Estado também promove exames de ultrassom das mamas e transvaginal na carreta de especialidades no Plug Minas, em BH. Os atendimentos são destinados a usuárias do SUS que já têm agendamento. Desde março, quando foi lançado o projeto Carreta Saúde Mais Perto, as unidades móveis já passaram por 26 municípios da região metropolitana de BH, incluindo a capital, e por 21 municípios das regiões Norte, Nordeste e Jequitinhonha. Segundo o governo de Minas, já foram realizados cerca de 26 mil exames e mais de 40 mil consultas.
1: Tá aí, muito obrigada pelas informações, Marina Matos. E agora a gente teve a notícia de última hora, a produção avisou a gente aqui a respeito de um avião, né, Júnior, que caiu aí, um avião de pequeno porte, caiu no pátio de manutenção do metrô em Belo Horizonte, que fica perto ali da estação São Gabriel.
2: Pois é, segundo testemunhas que estavam lá, né, estão no local, trata-se de um avião que cabe em duas pessoas.
1: O prédio está sendo evacuado por brigadistas, né, que aguardam a chegada do SAMU e do Corpo de Bombeiros. Imagens mostram uma fumaça preta no local e a gente ainda não tem como saber se tem feridos, né?
2: Exato. Segundo o chamado recebido pelo Corpo de Bombeiros, o avião estaria voando baixo pela região quando foi possível ouvir esses estouros partindo da aeronave e, na sequência, um rastro de fumaça. Massa.
1: Pois é, gente. Então é o que a gente sabe até o momento. Notícia urgente aqui no seu Minas TMC. Esse avião que caiu em pátio de manutenção, manutenção do metrô, ali próximo à estação São Gabriel. A gente vai acompanhar a nossa produção, a nossa reportagem da TMC, a equipe de reportagem vai acompanhar direitinho essa história. E é claro, a gente atualiza você sempre aqui no nosso Minas TMC, viu? Vamos para a hora de cultura por aqui, né? Com o Júnior de Castro, viu? Nessa semana, ele conversou com o ator, roteirista e produtor Bruno Mazeu. É Mazeu que fala mesmo?
2: Mazeu.
1: Mazeu, filho do mestre do humor Chico Anísio. Como é que foi esse bate-papo, Júnior?
2: Foi super legal, a gente falou bastante, a gente vai ver assim, né? Porque a gente tem pouco tempo aqui, então, na verdade, a entrevista teve quase 20 minutos, mas ele falou bastante sobre a carreira dele, a gente conversou sobre novela, teledramaturgia, falamos também que ele fez o primeiro programa de dramaturgia da TV brasileira a cabo. Você sabia disso, Letícia?
1: Não sabia, gente.
2: Pois é, ele é muito divertido. Ele tá fazendo uma peça, né? Ele junto com o Lucinho, que é filho do Lúcio Mauro. Lúcio Mauro Filho e ele, que é filho do Chico Anísio, estão juntos fazendo uma peça que está viajando pelo Brasil. Mais de 85 mil pessoas já assistiram essa peça, que é muito engraçada. Ele vai fazer o convite também, convidar todo mundo. E você deve se lembrar muito bem, Letícia, que ele fez esse primeiro programa de dramaturgia da TV a cabo, que era o Cilada. Eu rachava de rir, que tinha umas esquetes maravilhosas. Isso daí foi no início dos anos 2000. Nessa época, 400 mil pessoas, mais ou menos, assinavam a TV a cabo. Você vê uma diferença enorme de hoje em dia, né?
1: Enorme,
2: desses streamings,
1: né?
2: Que assim, em um dia você vê que um filme novo lançado, uma série nova, já tem milhares, milhões de visualizações. Então é muito diferente do que era na época. E ele falou bastante sobre também esse carinho dos pais dele, né, do Lucinho. A gente que assistiu o professor Anísio tem até um carinho, né, na hora de entrevistar ele. Fiquei lembrando, porque a voz dele também lembra bastante a voz do Chico Anísio. Vale muito a pena conferir essa peça, que vai estar em cartaz na semana que vem, dias 16, 17 e 18 de outubro, lá no Grande Teatro do Sesc Palladium. Dá tempo de você comprar ainda seu ingresso, viu? Pois é, entra lá na plataforma do Simpla e agora a gente vai conferir a entrevista. Bruno, vamos começar falando sobre o seu livro Brasil 2020, Socorro, o Futuro Chegou. Você lançou ele em 1996, há 30 anos. E o que que você lembra desse seu trabalho? Existe alguma memória afetiva que você guardou dele?
15: Eu acho que a coisa mais legal do livro é o prefácio do Luiz Fernando Veríssimo, né? Eu me lembro claramente do dia em que ele chegou ao Rio, fui até ele, ele estava me esperando, com o prefácio impresso, assim, num papel, né? Que era como tinha na época, não tinha o e-mail nem nada. E aí ele me entregou o prefácio.
2: Agora eu quero falar sobre teledramaturgia. Você fez poucas novelas, mas uma delas, Beleza Pura, da Andrea Maltaroli, para mim, pelo menos, tem um ar especial. Como é que foi esse trabalho para você?
15: Engraçado, cara, você falar. Eu participei de 3 novelas. E a que eu mais gosto é A Beleza Pura. Porque eu acho que, apesar dele ser um núcleo cômico, era das todas que eu fiz aqui tinha a melhor historinha. A historinha que eu achava mais legal. A trama ali com a Carol Castro e tal, com a Isa Valbejo, Marcelo Faria.
18: Seus problemas acabaram. O senhor vai poder ficar deitadão na rede, só tirando seu cochilo, só na mandioca, no peixinho.
2: E não tem como a gente não falar de Cilada, um trabalho seu que revolucionou o formato na TV e é um grande marco. Como que foi para você realizar essa produção?
15: O Cilada foi o primeiro programa de dramaturgia da história da TV a cabo brasileira, quer dizer, foi bem no início. Então, a gente está falando, assim, de, sei lá, 400 mil assinantes no Brasil inteiro, né? Eu me lembro que quando o Cilada ia passar, era uma programação de televisão, era assim, tipo, sexta-feira, 9 horas. Eu me lembro de mandar e-mail, assim, para quem tinha e-mail, falando, pessoal, é hoje, 9 da noite.
19: Qual o seu signo?
20: Touro. E o seu?
19: O meu é Leão.
20: Leão, olha só, coincidência.
19: Ué, como assim?
20: Touro, Leão, dois animais super bravos, né?
2: Pra gente finalizar, você tá em turnê pelo Brasil com o espetáculo Gostava Mais dos Pais. Você divide o palco com o Lucinho. Vocês dois, filhos de dois grandes artistas, Chico Anísio e Lúcio Mauro, que vieram do rádio, passaram pelo teatro, depois tiveram uma transição pra TV. O que o público pode conferir nessa peça?
15: A peça fala sobre o tempo, porque a gente também fala dos nossos pais, né? É uma questão também que percorre a peça, porque nossos pais também tiveram, e você falou isso muito bem na sua pergunta, que faz essa transição. Eles também eram pessoas do rádio, que de repente tiveram que migrar para um território desconhecido, que estava chegando ali, né? Que é a televisão, que é o que seria a internet para a gente, né? Então a gente fala deles, das referências deles pra gente, da nossa tentativa de ser nós mesmos também.
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2: Pois é, Letícia, olha só, pra quem quiser conferir esse espetáculo do Bruno Mazeu e Lúcio Mauro Filho em cartaz no Grande Teatro do Sesc Palladium, semana que vem, dias 16, 17 e 18 de outubro, ingressos disponíveis no Simpla. Só correr lá, tem certeza que é super engraçado. A filha da Heloísa Perricê também participa da peça em vídeo.
1: Olha.
2: E ela que é super engraçada, né,
1: muito,
2: Letícia?
1: Ela é ótima.
2: Eu de olhar pra ela é como olhar pra você. Dá vontade de rir.
1: Olha só que comparação. Obrigada, porque ele olha pra mim e começa a rir aqui na rádio, gente. 11h53 aqui na sua TMC. Olha só, hoje começa mais o feriado prolongado, né? Já que tá começando esse feriado prolongado, que tal aproveitar para conhecer um pouco mais das belezas de Minas Gerais?
2: Pois é, na coluna de turismo de hoje, a jornalista Tati Rocha, mais conhecida como a Nômade, nos leva até Diamantina, cidade que é patrimônio cultural da humanidade e reúne história, arquitetura colonial, gastronomia e muita tradição. Vamos conferir.
22: Oi, gente! Hoje começa mais um fim de semana prolongado por causa do feriado de Nossa Senhora Aparecida e do Dia das Crianças. E para quem está pensando em aproveitar esses dias para viajar, vou sugerir um destino mineiro que reúne história, cultura, gastronomia e paisagens lindas. Sabe qual é? Diamantina, terra de Juscelino Kubitschek e Chica da Silva. A cidade fica a cerca de 300 quilômetros de Belo Horizonte e merece ser conhecida com calma. Eu já estive lá algumas vezes e adoro caminhar por suas ruas e admirar a arquitetura. Diamantina cresceu com a exploração dos diamantes no século XVIII e tem seu centro histórico reconhecido pela Unesco como Patrimônio Cultural da Humanidade. E caminhar por esse centro histórico é um dos melhores programas por lá. As ruas de pedra, os casarões coloniais, as igrejas e as ladeiras formam um conjunto arquitetônico muito bonito. Um dos cartões postais é o Passadiço da Glória, aquela passagem suspensa que liga dois casarões históricos sobre a rua. Um lugar muito interessante e que rende lindas fotografias. Aliás, se essas ruas de Diamantina falassem, hein? Quem nunca ouviu falar do famoso Carnaval de Diamantina? A festa transforma o centro histórico em um grande cenário de música e animação. Mas fora do carnaval, a cidade revela outro ritmo cheio de história e tradições. Entre os lugares que eu recomendo conhecer estão a Casa de Chica da Silva, a Casa de Juscelino Kubitschek e o Museu do Diamante, que conta um pouco da história da mineração na região. Vale também passar pelo Mercado Velho, um dos espaços mais tradicionais da cidade. E Diamantina também tem uma relação muito forte com a música. É conhecida pelas serestas e pela famosa Vesperata, uma apresentação em que músicos ocupam as sacadas dos casarões históricos, enquanto o público acompanha tudo da rua. É uma experiência muito, muito especial. Só vale conferir o calendário, porque acontece em datas específicas. E claro, não dá para falar de uma viagem por Minas sem falar da comida. Em Diamantina você encontra pratos tradicionais como feijão tropeiro, frango com quiabo e angu. E tem também o famoso bolinho de arroz de Diamantina, uma receita típica que vale experimentar. Minha dica é aproveitar os restaurantes e cafés do Centro Histórico sem pressa. E se você tiver mais tempo, inclua no seu roteiro o Parque Estadual do Biribiri, com suas cachoeiras, trilhas e paisagens lindas. Eu amei! Vale também conhecer a charmosa Vila de Biribiri, que preserva construções de uma antiga comunidade ligada à indústria têxtil. Então fica a sugestão para esse feriado ou para o próximo fim de semana. Coloque Diamantina na sua lista de destinos. E me conta, você já conhece a cidade? Já curtiu o Carnaval de Diamantina? Passa lá no meu Instagram, me manda uma mensagem e vamos conversar sobre viagens por lá. @nômade. Vou adorar trocar dicas de viagens com vocês. Até a próxima semana.
1: Até a próxima, Tati Rocha. Valeu pelas dicas aí com a gente. E agora vamos direto para a agenda, né? A agenda do Murilove. Vamos ouvir.
2: O ritmo de Dia das Crianças, o Murilo traz aí para sua criançada, para o seu menino, sua menina. Bora conferir.
0: Entre os dias 10 e 18 de outubro, o CCBB Belo Horizonte recebe uma programação especial para a Semana das Crianças, com atividades gratuitas para crianças e adolescentes de 6 meses a 16 anos. A programação reúne teatro, literatura, artes visuais, música, audiovisual e educação ambiental, com destaque para experiências como o Jardim do Dedo Verde, voltado para bebês, a estação de plantio de árvores e a oficina Brinquedos do Sul. As atividades estão sujeitas à lotação e nas que precisam de ingresso, a retirada acontece na bilheteria uma hora antes de cada sessão. Para conferir a programação completa e saber mais sobre essas ações, acesse o site oficial do CCBB BH. No sábado, a partir das 7 horas da noite, o cantor Eduardo Costa se apresenta no Shopping do Avião em Contagem. Um dos grandes nomes do sertanejo brasileiro, o artista promete uma noite de música sertaneja repleta de sucessos que marcaram a carreira e devem emocionar os fãs. Os ingressos estão à venda pelo site Central dos Eventos, com valores a partir de R$ 55,00. E para fechar no domingo, Belo Horizonte começa a celebração pelos 129 anos da cidade. A partir das 4h30 da tarde, a Praça da Estação recebe shows gratuitos de Enaldinho e às 7 horas da noite de Seu Jorge, um dos principais nomes da música popular brasileira, conhecido pela mistura de samba, soul e MPB. O evento também terá food trucks, distribuição gratuita de água pela Copasa e ações da Jornada Produtiva. E o melhor, gente, a programação é gratuita e não é necessário retirar ingressos.
1: Tá aí, obrigada, Murilo, pelas informações. Olha só, tivemos atualizações aqui do caso, né, Júnior, da queda da aeronave, né, que colidiu contra uma estrutura aí do galpão e fiação elétrica dentro do pátio de manutenção do metrô de BH. Os bombeiros utilizam espuma mecânica na contenção do incêndio nas asas ali da aeronave, que caiu sobre os trilhos, né. O fogo não chegou a atingir o galpão, mas a queda não atingiu nenhuma composição, né, Júnior, mas infelizmente a gente teve aí uma vítima fatal carbonizada, que era o único ocupante ali do lugar, né.
2: Exato, acabou milho, acabou pipoca. Letícia, beijo, até amanhã.
1: Beijo, gente, vem aí o Papo de Craque. Antes tem horário eleitoral pra você. E a gente se encontra, claro, amanhã. Você encontra com o Júnior, na verdade.
2: Comigo só, estarei aqui.
1: Um beijo.
2: Solamente, beijo.
1: Valeu, gente, beijo.
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3: Muito bem, a partir de agora está no ar o Papo de Craque, primeira edição, que acontece sempre de segunda a sexta-feira, de meio-dia até as 2 horas da tarde. Mas agora nós temos esse presente fantástico, incrível, a propaganda eleitoral gratuita. Você saboreia de meio-dia até meio-dia e 10. Aí meio-dia e 10 a gente entra aqui para bater o nosso papo, para conversar, para ver o que está acontecendo no mundo esportivo, para falar mal do Lianco, depois para falar bem do Lianco. Um monte de coisa que a gente tem pra falar, não é isso, Léo Dias?
4: Muito boa tarde, Alex. Boa tarde para os nossos queridos ouvintes ligadinhos aqui na TMC. Ô, Alex, você já errou e acertou no mesmo, em questão de minutos?
3: Cara, isso aí eu acho que eu nunca consegui fazer, não.
4: Ou então você já fez. Ou então você teve o azar de fazer um gol contra e teve a sorte de fazer um gol a favor, com sorte, como Viveiros ontem? Ontem tava uma loucura. Isso. Inclusive, Lianco e Viveiros protagonizaram um fato curioso, né? Cada um deles participaram de 3 dos gols da partida.
3: Pois é.
4: 3 dos 4 gols da partida.
3: E cada time só fez 2.
4: Exato. Exatamente.
3: Que loucura, que loucura. Mas vamos fazer o seguinte: vamos saber quais são os destaques do programa de hoje? Bora lá?
4: Vamos lá.
3: Lá vamos nós.
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3: Giovana Oliveira, por gentileza, seu destaque do Galo. Bora, conta tudo pra gente.
5: Galo sai com empate diante do Atlético Paranaense na Arena da Baixada, em uma partida em que o técnico Eduardo Domingues teve que contar com um jogador a menos durante a segunda etapa. Barba comenta sobre situações físicas dos atletas atleticanos.
3: Marcos Botelho e o Cabuloso.
6: Que agora foca no Bragantino. Segunda-feira, feriado da Padroeira, tem duelo pela 30ª rodada. E a rodada de número 29 foi benéfica para o Cabuloso, que agora tem alta probabilidade de classificação para a Copa Libertadores.
3: Pênalti do presidente? Chama ele. Neymar decide em jogaço na Vila Belmiro. 10 eterna. A Argentina não poderá aposentar a eterna 10 de Messi. Por regra da FIFA?
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3: Opa, é o Papo de Craque, é a primeira edição até as 2 horas da tarde. Você participa pelo 99944-8870. Pode ouvir pelo site, pelo tmc.com.br. Aproveita para seguir as nossas redes sociais, hein? Arroba TMC Minas Gerais. 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Baixe o aplicativo da TMC, a gerência geral aqui da TMC Belo Horizonte é dela, Marcele Melasso. Coordenação de esportes de Laura Dolabella, produção de Matheus Murici. Apresentação é minha, Alex Barbosa. Comentários hoje com ele, Léo Dias. Boa tarde.
4: Boa tarde, Alex Barbosa. Eu trouxe o meu clone também.
3: Ah, sim.
4: Aqui, e com ele. E só pra, antes de apresentar também, só pra nossa querida audiência, ele está utilizando nesse momento uma camisa da TMC social, que tem a cor bege, o nosso logo em laranja. Hoje eu pensei, a camisa verde da TMC é muito quente, vou vestir a camisa social. Já vesti, mas eu tirei. Ah. Algo me alertou ali, eu tirei. Ainda bem que eu não fiz isso, sabe por quê? Porque senão seríamos confundidos aqui no estúdio, tal qual lá no Mineirão. Ah, agora apresente o nosso querido convidado.
3: Ele, Marcos Botelho. Boa tarde, meu caro.
6: Salve, salve, Alex. Meu, muito boa tarde pra você. Boa tarde, Léo. Boa tarde, ouvinte. Tava com saudade?
3: Aí.
6: Eu tava. Tava com saudade.
3: Eu sei qual é a sua saudade.
6: Ao vivo pra você.
3: Falar aqui.
6: Claro.
4: É. Não, deixa. Fala.
7: Gente, eu vou contar a verdade pra vocês. O que que aconteceu? Ele já chegou aqui, não precisava entrar durante a propaganda eleitoral gratuita, ele já falou assim, não, mas o ar ali, ó. O ar condicionado. Eu vou ficar por aqui mesmo. Eu falei, ah, é muito esperto esse povo, tá de olho no ar condicionado aqui nesse calorão. 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Falando em aproveitar e conferir, o Lianco aproveitou bastante o jogo. Ele foi o que mais se divertiu.
6: Ninguém vive o Atlético igual o Leandro.
4: Cara, não. Eu pensei, não, você falou. Ele não tá vivendo demais, né? Nossa Deus.
6: São, não, são tantas emoções.
7: Não, são muitas. São incríveis emoções. Mas pra falar do Galo Forte e Vingador, posso chamá-la, Giovana Oliveira?
4: Deve chamá-la, sexta-feira? Ah,
7: sextou, Giovana. Chega aí. Será que a Giovana malha sábado de manhã?
4: Malha.
7: Não.
4: Você pode ter certeza que malha domingo
7: não,
4: também, tá?
7: Não acredito que um ser humano faz isso.
4: Eu acredito. Giovana Oliveira estará lá. Quando você menos imaginar, ela estará na academia.
7: Cara, por que o ser humano levanta de madrugada no domingo para fazer corrida às 7 da manhã lá na Pampulha?
4: Ah, é. Isso quando o cidadão não paga um dinheiro para ir correr no aeroporto de Confins de madrugada.
7: Cara, mas isso é normal. Já foi estudado? Já foi estudado? Isso é normal?
4: Então.
7: Não tem problema com essas pessoas, não?
4: Gente, cada um
7: passou
4: com a sua doideira, né? Beleza. Cada doido com a sua loucura. Ô,
7: gente, mas por outro lado, continua fazendo, porque eu não vou fazer isso. Façam por mim, beleza? Exercita bastante aí. O meu treino funcional tá bom, já tá pago. Tá pago. Giovana, chega aí. Sextou, boa tarde.
5: Fala, meus amigos do Papo de Craque desta primeira edição de sexta-feira. Sextou, meus caros. Como vocês estão por aí? Tudo certo? Tudo em paz? Tudo lindo? Por aqui tá tudo mágico também. É, meus amigos, a noite tá uma maravilha, né? Ontem tivemos, então, o Galo empatando diante do Atlético Paranaense por 1-1. A gente sabe, né, que realmente não foi uma partida que a gente imaginava que sairia com empate, mas com tudo que aconteceu, inclusive com o Galo atuando com o atleta a menos durante o segundo tempo, né? Acabou que o Tomás Pérez entrou na partida e foi expulso. Pois é, vocês não entenderam errado não, viu? O argentino entrou aos 67 minutos e simplesmente 5 minutos depois já foi expulso. O VAR teve que ser acionado e o Tomás Pérez então acabou saindo do campo mais cedo, né? Tivemos então empate por 2-2, gols pelo Galo, do Bernard e do Lianco. Inclusive, Lianco não estava atuando tão bem assim na partida, né? O gol do Viveiros, o segundo da equipe do Atlético Paranaense, já nos acréscimos aos 48 minutos, né? Inclusive, foi uma emboscada horrorosa do Lianco, mas o homem conseguiu dar a volta por cima e aos 52 minutos marcou então um tento milagroso que levou o Galo então para o empate por 2-2 na Arena da Baixada. Bora conferir aqui na TMC o técnico Eduardo Domingues comentando sobre a partida de ontem.
8: O rival joga bem, são muito fortes em sua arena. Pero bueno, no momento que nuestro Chimi estaba mejor, que estábamos bien posicionados, aconteceu expulsado y todo muda. Ya hablamos a partida pasada disso de que teníamos que tener tranquilidad, Chi, en esos momentos, estar más juntos. Fechar no meio e saber que eles iam a finalizar con el chute de afuera de área o con los cruzamientos, que es el juego de ellos. Yo creo que fue una partida que los dos times pudieran hacer más goles, pero no tenemos un buen rendimiento de Delfín. Él o el goleiro de ellos tuvo algunas participaciones también buenas. O que más preocupa é a saúde dos jogadores.
5: Este então foi o Barba falando sobre este empate de ontem diante do Atlético Paranaense por 2-2, né? Em um confronto em que o Galo realmente se viu, né, saindo mais no sistema defensivo. A posse de bola foi maior do Atlético Paranaense. Total de chutes foi absurdo, tá? 31 da equipe paranaense contra 15 do Galo. Gabriel Delfim teve que fazer 8 defesas, 10 escanteios da equipe paranaense contra 3 do Galo. Então realmente foi um jogo em que a equipe adversária teve maior posse de bola, teve maior domínio no setor ofensivo, mas o Galo conseguiu sair então com 2-2 no placar. Desta forma então, meus caros, o Galo permanece na 7ª colocação com 44 pontos, mas agora está apenas 6 pontos de diferença do 4º colocado, que é inclusive o Atlético Paranaense, e a 4 pontos do 5º colocado, que é o rival aqui de Belo Horizonte, amigo. Então assim, realmente foi um resultado muito importante para o Barba Domingues, que vai então agora, né, pensar no Santos, a equipe santista que inclusive ontem empatou contra o Flamengo por 2-2, 2 gols de pênalti do Neymar, né, e tá na cola do Galo, oitavo colocado com 42 pontos, então domingão teremos embate, então, entre as duas equipes que estão muito próximas também na tabela de classificação, a ver se o Barba vai fazer mudanças, né, meus amigos, pensando que na próxima semana já é o jogo de ida da Copa Sul-Americana.
7: Opa, valeu Giovana, muitíssimo obrigado pelas informações aí. Tem que ter essa cabeça, tanto no jogo do final de semana aí contra o Santos, quanto na Sul-Americana. Tô achando que vai levar uma lenhada do Santos. Tô achando que vai poupar. O Santos vem babando pra poder vingar a eliminação. Ainda falaram aquela de que é melhor de 3?
4: Ah, não.
7: Poxa, todo mundo sabe que é só 2.
4: O Atlético tem apenas 2 derrotas na Arena MRV nos últimos 42 jogos.
7: Pois é, mas se for com um time alternativo demais e o Santos vem babando, tá no acrescente, segurou o Flamengo lá. 2 gols de pênalti, mas segurou o Flamengo.
4: Mas mesmo com um time alternativo, eu ainda acredito que o Atlético tem condição de fazer um bom jogo. Assim, a questão toda é qual peça que você vai poupar e como que você vai poupar, né? Por exemplo... Agora, pelo menos, uma notícia boa para o Barba Domingues é que o Thomas Pérez não vai poder jogar esse jogo. Aliás, Thomas Pérez ontem conseguiu um fato inédito, um recorde.
7: Qual?
4: É o primeiro volante argentino da história a ser expulso apanhando na jogada.
7: Pois é.
4: Porque foi preparação assim, histórica. Eu observei, olhei o lance umas 20 vezes.
7: Eu fiquei na dúvida.
4: Ficou parecendo que foi uma falta do Viveiros, mas... E depois eu concordei com o Ramon Abate Abel, porque é o seguinte, o Viveiro só não consegue progredir na jogada, porque o Pérez vai só no corpo, só que o Pérez foi tão mole pra jogada, que ele foi, bateu e caiu no chão, e o Viveiro caiu junto também, mas foi de fato com total intenção de parar o Viveiro pra que ele não prosseguisse.
7: Mas é só de corpo?
4: Não, mas aí que tá.
7: Entendeu?
4: Ele foi só no corpo do Viveiros, né? E o Viveiros vai na bola primeiro. Ele ia sair cara a cara com o Delfim. Sim. Então ele matou uma chance clara e manifesta de gol, mesmo apanhando na jogada, tomando uma umbrada no rosto.
9: Agora, Léo, Alex, até aproveitando essa fala sua aí, se entrar com um time alternativo contra o Santos na Arena, pode... Corre, assim, você corre o risco de perder qualquer jogo, né?
7: Sim, exato. Mas o que eu falo são as forças envolvidas.
9: Não,
7: porque,
9: sim.
7: Você vai com um time alternativo. E você sabe que o time que vem pra cá, né, tá não só embalado, mas tá engasgado com você.
9: Mas, olha só, a ótica que eu tenho do Atlético, vamos pegar esse jogo de amanhã, esse jogo de ontem contra o Atlético Paranaense e os outros resultados do Atlético. A sensação que me passa é o seguinte, o Barba tem tanto na palma da mão esse elenco, mas tem tanto na palma da mão, que esse elenco, o Barba vira e fala assim, o nosso objetivo hoje, 1-0, é o essencial mesmo jogando dentro de casa. Aí o Barba vira e fala, gente, sair com o empate da Arena da Baixada contra o terceiro melhor time do campeonato, agora caiu para quarto colocado, mas praticamente o campeonato todo em terceiro. E
4: assim,
9: a sensação que dá é que o Barba vira e fala assim, sai com o empate de lá, é um bom resultado. Então o Atlético, ele joga buscando o essencial. Precisa vencer de 1-0? Vai lá e vence de 1-0. Só o resultado contra o Bragantino foi assim. Fez o suficiente, 3 pontos na conta. Contra o Atlético Paranaense, o essencial já é o empate. Tomou 1-0 rápido, foi lá, empatou. Tomou o desempate, foi lá no último minuto praticamente.
7: Não. Deu o desempate.
9: É, tem esse detalhe
7: entregou
9: também.
7: Entregou de presente.
9: Mas aí entregou de presente, foi lá, 2-2. Saiu com um pontinho da Arena da Baixada. Contra o Santos na Arena MRV, Copa Sul-Americana. Gente, o Atlético precisa de 2 gols para levar para as penalidades. Nós vamos ganhar nas penalidades. Foi lá, fez 2-0 rapidão. Pô, já conseguiu
7: o objetivo. Teu fim.
9: Aí tomou um gol. Pô, tomou um gol, foi lá, toma. 3-1. Tá dizendo
4: que o Atlético nunca dá gorjeta na vida? É sempre necessário.
9: Aí foi lá, tomou outro gol o Atlético. Vamos até o final buscar o quarto gol. Foi lá e buscou o quarto gol. Precisava de vencer por 2 gols de diferença? Fez a quantidade suficiente. Então, o que o Atlético precisa fazer, ele faz. Não é, o Atlético precisava de demonstrar pra torcida...

0: torcedor atleticano, ele fica com alta expectativa até pelos jogos de Copa Sul-Americana e Copa do Brasil. Fala, pô, dá pra confiar nesse time, que é um time, é a cara do mata-mata. Sim. Contra o Santos, talvez o Atlético entre mesclado, pensando nessas outras competições, mas a torcida vai dar o voto de confiança, porque até com o time mesclado, tá jogando dentro de casa, o Léo passou aqui os números, esse Atlético, se precisar de fazer o suficiente, 1-0, e depois sofrer, eu não gosto muito dessa expressão, saber sofrer, sim, não, porque acho que isso é uma muleta, né?
1: Mas o Galo gosta demais.
0: Gosta. Mas a sensação que dá é, o Atlético vai entrar com o time mesclado contra o Santos, que vem bem no Campeonato Brasileiro. Deus. A sensação que passa é, o Atlético vai entrar mesclado, vai fazer um golzinho e vai segurar o resultado. É a sensação que passa, porque o Atlético tem sido assim nos últimos jogos. É o que o Léo acabou de falar, não dá gorjeta, mas também sai com o suficiente.
1: Mas aí o que que acontece? Você escutou essa trilha aqui, não escutou? Não é Diego Costa, não, cara. Ele já chega aqui, já joga com o suficiente? Com o suficiente. É a informação que você precisa do trânsito. Tá nas mãos aqui do Diego Costa. Diego, chega aí, meu caro. Boa tarde pra você. Conta tudo. Trânsito lento no anel rodoviário. O que está acontecendo por lá? Conta pra gente. Bora.
2: 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Fala, Alex, boa tarde para você também, meu caro, e para o ouvinte do Papo de Craque. Tem trânsito muito pesado agora no anel rodoviário nas duas direções, mas principalmente no sentido Vitória. Chegando próximo ali ao viaduto da Pedro II, viu? Manutenção por lá, retenção desde Amazonas, marginal é dica de respiro. Também por ali, no sentido Rio, tem pé no freio desde o bairro Engenho Nogueira, chegando à Praça São Vicente. Depois, passando ali próximo ao viaduto da Via Expressa, nesse último caso, tem ainda a marginal como uma opção, ouvinte. 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
1: Opa, valeu, Diego. Obrigado pelas informações, meu caro. Assim que tiver mais detalhes aí do trânsito, pode passar pra gente. Mas, Léo, vamos lá, então. O Atlético entrou em campo contra o Atlético na casa do Atlético. Beleza?
3: Perfeito.
1: Atlético. O jogo foi bem jogado.
3: Foi um dos melhores jogos que eu assisti no Campeonato Brasileiro, cara. Muito bom jogo.
1: Perfeito. Mas primeiro tempo foi de quem? Terminou 1-1. Primeiro tempo foi 1-1?
3: 1-1.
1: Isso, 1-1. Mas alguém prevaleceu aí no primeiro tempo?
3: Cara,
1: como é que foi pra você esse primeiro
3: tempo? Antes do empate do Atlético, eu acho que o Galo estava mal na partida, estava tendo dificuldades. Eu alertei até sobre isso. O Atlético está cedendo muito espaço à frente da área quando joga só com o Maicon como um volante, na companhia que seja ali do Cissé. Até a saída do Fred era quase um 4-3-3 no momento de marcação, e o Atlético cedia muito esses espaços. E na primeira chance do jogo, vamos dizer assim, na finalização do Vargas, que não é aquele, tá? Não é lei do ex.
1: Eu ia te perguntar.
3: Porque o cara tem o nome de Vargas e parece com Keno. Então,
1: não.
3: Podemos dizer que ele
1: é lei do ex.
3: Aí ele vai, bate, a bola desvia no Lianco e mata o Gabriel Delfim. Aí eu acho que ele nem tem tanta culpa do Lianco, acho que é mais...
1: Não tem, é um acaso.
3: Ele ali de fato foi mais azar do que culpa dele. Mas de fato me impressionou o espaço que o Atlético tem cedido aos adversários no entrelinhas, no espaço entre a sua zaga e a sua defesa. Só que aí depois o Atlético começa a retomar um pouco mais o controle. O Bernard, na cobrança de falta, o Viveiros vai e acaba mandando contra o próprio gol. O Atlético empata. Dali pra frente foi outra postura do Galo.
1: Mas ali foi uma falta extremamente bem batida também, né?
3: Exatamente.
1: Méritos do Bernard.
3: Exatamente. Também. Foi gol contra, mas foi méritos também do Bernard. E aí o Mikael foi obrigado a fazer uma grande defesa. E aí o jogo virou uma trocação maluca, porque tanto o Galo quanto o Atlético Paranaense, o Atlético, são duas equipes que jogam em transição. Então toda vez que um recuperava a bola, já ia em direção ao gol. Isso fez com que o jogo ficasse muito legal de assistir.
1: Muito movimentado.
3: E aí teve uma chance do Bernard, uma grande defesa do Mikael num cruzamento. Depois uma grande defesa do Gabriel Delfim no lance na área. Foi um
0: jogo... finalização a queima-roupa do João Cruz, né?
3: Exatamente.
0: Cara, que defesa sensacional.
3: Sim. Então, assim, foi um jogo muito, muito de trocação. Me chamou muita atenção e é elogiável a postura do Atlético enquanto a partida estava 1-1. Aí, beleza, temos intervalo, volta o Barba praticamente ali com o mesmo time. E o Atlético começa, o Galo, né?

0: Vocês estão escutando a TMC de Minas Gerais, e aqui o Atlético é o mineiro, tá, gente? É, não, gente. Não é essa história. Você quer ouvir sobre o Atlético?
1: O Atlético não é o CAP, né, Alex?
2: Não é o CAP, não. O CAP só tem um, meu cara.
0: Exato.
2: Apesar das polêmicas. Apesar das polêmicas.
0: Que é o Clube Atlético Pompeiano.
2: Isso,
0: sempre bom lembrar pro nosso ouvinte, senão vai achar que o senhor torce pro Furacão.
2: Não, o único time do mundo que teve o maior 10 e o maior 9 ao mesmo tempo em campo. E foi o Tonzinho Curraleiro, maior 10 da história do futebol mundial, e o Cervejinha, maior 9 da história do futebol mundial.
0: Mas, assim, e no retorno pro segundo tempo, o Atlético começa muito bem o jogo. Tem mais chances claras até de fazer o segundo gol, um lance do Vitor Hugo numa bola parada que vai para fora. Outra oportunidade, uma finalização do Bernard. E aí sofre um gol que é anulado. Numa falta, para mim bem anulado o gol, inclusive, foi falta no Natanael. Um gol do Claudinho, inclusive, da equipe do Atlético Paranaense. E aí vem o lance que exemplifica por que é importante você ter ritmo de jogo. E também exemplifica por que o Thomas Pérez não vem tendo chances. O Kevin Viveiros, que tá voando, é o trem, e quando começa a correr, não para. Ele sai bem atrás na jogada, e o Thomas Pérez vai andando, ele vai trotando. Quando ele percebe...
2: Mas eu tô na dúvida até agora dessa jogada.
0: Não, mas quando ele percebe, o Viveiros já tá, ó o Viveiros ali, roubando a bola. E aí ele vai só no corpo do Viveiros. Obviamente que no choque, o Viveiros é um cara muito mais forte do que o Thomas Pérez, fisicamente. O Thomas Pérez bateu e voltou, meu filho. Bateu ali na massa e voltou. E aí ele derruba o Viveiros também na jogada. Pra mim, por conta disso, por ele ter ido só no Viveiros, num lance que o Viveiros tinha vantagem, já tinha jogado a bola pra frente e ia ganhar vantagem ali. Foi lance realmente para expulsão.
2: Pois é, mas...
0: Totalmente fora de ritmo e ainda apanhou no lance, o que é pior.
2: N vezes eu já vi, quando o jogador chega de corpo, no corpo, ele vai de corpo mesmo, corpo com corpo ali, o juiz não dá nem falta. Já vi N vezes.
0: Não, mas aí é diferente, Alex, porque é o seguinte, o movimento do Thomas Pérez teve com o intuito somente derrubar o Viveiros.
2: Assim, os outros jogadores ele... nem sabem que estão chegando lá
0: não, no mas corpo aí, pra derrubar mas o outro. Mas aí que tá, ele viu que o Viveiros estava em direção ao gol, que tinha a bola, muito provavelmente. Sim, ele falou, eu preciso fazer alguma coisa pra impedir o Viveiros. E o movimento que o Thomas Pérez faz, ele impede que o Viveiros siga na jogada, prossiga na jogada, ele derruba o Viveiros, mesmo que o Pérez tenha apanhado na jogada. Então, o famoso sem querer, querendo... foi o que fez o Thomas Pérez. E aí, depois disso, ficou muito claro porque que ele não vinha sendo utilizado. Uma intensidade bem abaixo dos demais. E depois disso aí, vira aquele jogo maluco, né? Porque o Atlético com um jogador a menos, o Paranaense começou a pressionar. E aí o Delfim foi exigido em mais algumas defesas. Tem um lance do Bruno Zappelli na área que é impressionante. Ele finaliza de primeira, assim, a bola passa beirando a trave. Foi uma pressão absurda do Paranaense naquele momento do jogo. Até que no final... Aí, meu amigo. Ele é complicado, hein? Vamos ter que falar dele.
2: Tem que falar.
0: Cara,
2: tem que falar.
0: O Lianco, às vezes... Ah, eu sei. Ele falou na entrevista pós-jogo que ele queria fazer o simples, que ele tentou fazer o simples ali de dar um chutão. Mas, meu amigo, até quando você vai dar o chutão, você tem que saber dar o chutão. Isso. Você não pode fechar o olho e dar um bico pra frente, não. Isso.
2: Chutar em cima do adversário, dentro da área.
0: E o Lianco é mestre em fazer aquele tipo de jogada, às vezes de maneira desnecessária. Gente, se ele toca a bola de lado, se ele toca pro lado, aquele gol não aconteceria.
2: Sim.
0: Ou seja, ele foi tentar dar uma de bonzão e foi lá e deu um bicudão, a bola bateu no Viveiros e voltou contra o próprio gol. Ou seja, foi muito mal na jogada, mais uma vez o Lianco, demonstrando que vai de 8 a 80. O que aconteceu no jogo de
2: ontem? Na mesma partida.
0: Exatamente o retrato perfeito do Lianco. É um zagueiro instável, muito instável, que comete uma falha que compromete a equipe, que tem que chegar no vestiário e pedir desculpa toda vez. Só que aí ele teve a sorte, né? E também a competência. Sim, ele no lance. Lá. E aí uma jogada muito maluca, né? Porque é um escanteio em favor do Atlético que o Coelho consegue. A bola sobra pro Natanael no lado esquerdo. Natanael lança o Thiago Borbas. E aí o Borbas foi muito inteligente na jogada, porque ele faz o pivô E ele já toca direto no Lianco, que tava sozinho.
1: Se espera de um centroavante, né?
0: Exatamente.
1: No mínimo.
0: Exatamente. É, só que o camisa 9 do Atlético não tem conseguido fazer isso não, que é o Cacierra. E aí o Borbas lança pro Lianco, que aí eu acho que foi um chute, mas também foi um desabafo, que ele enche o pé.
2: Enche o pé.
0: E aí se redime, mas... Repito, gente, ontem tivemos um dos melhores jogos do Campeonato Brasileiro, esse 2x2 entre Atlético e Atlético Paranaense, porque foi um jogo muito bem disputado, que condiz com o momento que vive o Galo e com o momento que e com o ano que vem fazendo o Atlético Paranaense. São duas equipes muito bem treinadas, mas o Atlético ontem não seria merecido voltar para Belo Horizonte sem um empate, porque... No momento que estava 11 contra 11, o Atlético teve algumas oportunidades de fazer o 2x1.
1: E foi uma finalização de camisa 9 do Lianco, né?
2: Foi.
1: A gente falou aqui do Borbas. Que
0: fez. Quem sabe ele pode jogar de centroavante?
1: Eu vi esse comentário no Twitter. Não sei se foi o Fael Lima, nosso colega aqui de TMC, que escreveu isso, mas alguém, algum influenciador, algum torcedor que tem muitos seguidores... Ou o tweet que viralizou, não sei. Mas eu vi isso, falei assim, talvez o Lianco esteja jogando a posição errada, porque essa finalização dele é de camisa 9, coisa que o Cacierra não vem fazendo.
2: Sim.
1: Pô, gente, foi um golaço.
0: Sim. Não, o Cacierra não faria aquele gol.
2: É,
0: na fase que tá vivendo, não faria.
2: Difícil.
0: Mas, ponto importante para o Atlético agora, que fica a um pontinho dos mágicos 45 pontos. Ou seja, dessa vez o Atlético se salvando do rebaixamento muito tempo antes e mirando também a vaga na Libertadores.
1: Eu acabei de falar que o Atlético do Barba, ele faz o suficiente. O torcedor atleticano escuta e ele fala assim: pelo amor de Deus, Atlético, não fique só nesse suficiente dos 45 pontos.
2: Não, mas nos últimos dois anos é que foi só o suficiente, né?
1: Foi
2: assim. Mas a conta. Sabe quando você. Isso era antigamente, gente. Antigamente. Eu esqueci quem falou essa, mas antigamente dinheiro eram figurinhas colecionáveis do Banco Central. Eu vi essa na internet, esqueci quem falou essa. Desculpa aí ter esquecido o seu nome. Mas aí o que acontece? Quando você ia pagar uma conta e você ia pegar o dinheiro, você, caramba, será que dá pro cafezinho? Será que dá? E você tirava, contava até as moedinhas. Aí naquela última moedinha de um centavo completou o dinheiro?
1: É isso.
2: É isso que o Atlético fez 2025, 2024. E completou assim, em cima da hora. Você achava que não tinha mais, aí tinha aquela moedinha perdida dentro da carteira. Você tirou aquela moeda perdida ali.
0: E ano passado a gente, em jogo de Campeonato Brasileiro, não conseguia colocar o Atlético como favorito de jogo nenhum. A impressão que passava era que o Atlético ia perder todos os jogos do Campeonato Brasileiro, fora de casa, por exemplo. Agora, uma coisa que eu queria até falar, sem gatilhos, tá, Botelho? Opa. Mas o estilo de treinamento, estilo de jogo do Barba Domingues me lembra muito o Leonardo Jardim. Me lembra muito o Cruzeiro do Leonardo Jardim. Porque é um time que é muito intenso nos primeiros minutos, retoma a bola no campo de ataque e cansa muito no segundo tempo. Principalmente nos jogos em que joga em casa.
2: E tem um preparo físico absurdo.
0: Tem que ter um preparo físico. É um jeito muito, assim, bom de você jogar, de treinar, porque é um jogo direto. Mas tem lá o seu preço, que é o da parte física. Mas me lembra muito o Leonardo Jardim, que às vezes também comprava as suas coisas com um real só ali.
1: Eu achei que ele ia falar Mano Menezes.
2: Ou o Tite.
1: Mas
2: eu tenho uma questão, eu tenho uma dúvida. Eu fiquei vendo o jogo ontem, eu achei que ontem o Galo tentou muito mais de longe, mais do que a média. Posso estar enganado, pode ter sido a impressão, mas me deu essa impressão. Não sei se foi o gol de falta que deu esse gatilho.
0: E também teve uma finalização do Maicon.
2: Sim,
0: outra, Bernacho, uma finalização longe, do Vitor Hugo de longe, que o Cuejo quase faz o gol naquele momento. Só que, assim, eu acho que vem muito de uma orientação também, né? Porque o Mikael é um goleiro jovem. E aí, muito provavelmente, hoje em dia, futebol, tudo é computadorizado, tudo. Você tem um aplicativo, inclusive, que chama Y-Scout, que você consegue medir tudo que o goleiro faz, tudo que um atacante faz, às vezes, quantas vezes aquele atacante teve uma ação com a perna direita. E com certeza lá deve ter indicado para o Atlético. O Mikael é um goleiro que espalma muito para a área. Eu acho que isso foi treinado e orientado. E ao saber disso, os atletas devem ter testado de mais de longe. Então, sim, por isso que hoje no futebol nada é por acaso. Principalmente, eu lembro muito bem do Hulk, quando faz um gol na semifinal contra o Vasco em 2024, no ângulo, contra o Léo Jardim, que era o goleiro do Vasco, ele diz: eu recebi informação da minha equipe pessoal de treinamentos que eu tinha que chutar no alto e no canto direito do Léo Jardim, que ele tomava mais gols naquele lado. Então, assim, hoje tudo é scout. E o Mikael, por ser um goleiro jovem, é um goleiro de muitas defesas, mas que espalma muito. Então, acho que o Atlético mirou aquele rebote ali, com certeza.
2: Tá. E acabou sendo feliz nessa no frigir dos ovos aí, nos finalmente da partida. Foi feliz sair com um empate, que era o terceiro colocado do campeonato. Só que a rodada acabou sendo muito boa pro Fluminense.
0: É, o Fluminense... Inclusive, cara, que loucura. A gente vai falar do Cruzeiro daqui a pouco no nosso papo de craque. Mas essa briga do G4 tá um negócio surreal.
2: Tá.
0: É assim...
2: Impressionante.
0: Ninguém tá querendo...
2: largar
0: dar
2: o
0: espaço.
2: Osso.
0: Exatamente. O Atlético Paranaense não abre espaço pro Cruzeiro. O Fluminense também não abre espaço pro Cruzeiro. O Bahia também. O Bahia, inclusive, que vendeu os 3 pontos ontem caros para o Palmeiras. Mas... realmente é uma situação que chama atenção. Essa briga está muito disputada aí pelo G4 do Campeonato Brasileiro.
2: Agora, vamos lá, Botelho, na visão do Barba, tenta se colocar no lugar do Barba. Você acha que o Lianco saiu bem?
1: Acredito que sim. É igual a gente.
2: Mesmo tendo um azar, um erro e depois um acerto.
1: Acredito que sim, porque foi um bom jogo. Foi um bom jogo, que não dá para resumir em um azar e um erro. São várias as camadas. E a camada final foi com o gol decisivo do Leandro.
2: Sim.
1: E o Barba é o tipo do treinador que ele vem recuperando os jogadores, né? Então o Leandro deu mostras ao Barba que pode dar ficha pra ele. Tô aqui, treinador. Me recupere. Eu tô mostrando que quero voltar. Uhum. Ao meu prime, vamos usar uma expressão da atualidade.
2: E vontade ele tem, ninguém pode falar.
1: Isso aí
2: não pode falar.
1: Então assim, o Barba falou assim, ó, o cara tá comprando a ideia, ele tá mostrando serviço, e tudo que um treinador quer é ver determinação e vontade de um jogador. Diferente seria se o cara entrasse em campo e fosse mais do mesmo. Não arriscasse, não tentasse, isso aí não falta ao Lianco. A tentativa não falta ao Lianco. É o que você, o Danilo, falou recentemente, Léo. O Lianco tenta, pelo menos. O jogo contra o Juventude, ele tentou. Ele falou assim, eu vou tentar um lançamento que quem sabe. Deu certo, o Alan Minda fez o gol e o Atlético classificou. Não falta ao Lianco essa busca por tentar. Sim. Isso aí ninguém tira dele. E o Barba tá vendo isso, evidentemente.
0: Sim. Eu vou até fazer um paralelo com a vida, que pra mim o Lianco é aquele cara que, de certa forma, ele os excessos às vezes trazem coisas boas, às vezes trazem coisas ruins. E sabe aquele cara que ele abre a padaria, depois ele abre a barbearia, depois ele abre uma oficina mecânica? Ou seja, ele tenta o tempo todo. Alguns vão dar muito errado, ele vai ter um prejuízo financeiro, mas o dia que der certo também vai dar muito certo. Lianco jogando bola parece que é isso. Ele nunca tá no nota 6, ele nunca vai ser aquele... Nunca vai ser o Alan Franco, por exemplo, que entra, faz o serviço dele... E só, nada mais.
1: O Lianco não se omite.
0: Exatamente.
1: Eu costumo dizer que eu não gosto de usar a expressão fracassado, fracasso. Porque pra mim, fracassado é aquele que nem tenta.
0: Exato.
1: Isso. Aí você vai dizer, o Lianco fracassou no jogo. Mas, gente, ele falhou. Porque tentar, a partir do momento que você tá tentando, você não tá fracassando.
2: É isso.
1: Então assim, ele pode falhar na tentativa. Isso que o Léo falou aqui resume muito a ótica que eu tenho de jogadores igual o Lianco. Pelo menos ele tá tentando. O errar acontece, porque você vai ficar exposto. Então pelo menos tenta, ele tenta. Às vezes ele vai errar, às vezes ele vai acertar. Sim. Isso parte de quem tenta e não se omite.
2: Perfeito, vamos fazer o seguinte, bora pro intervalo. Tem informação do trânsito chegando aqui com o Diego Costa. Tem lentidão na Cristiano Machado. Ô Diego, chega aí meu caro, conta tudo pra gente, bora lá. Agora faltando 14 minutos para as 14h.
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4: 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Então, Alex, veja agora que no caminho para o Vetor Norte tem trânsito bem lento na Cristiano Machado, viu? Passando ali pelo bairro Floramar até a chegada a Vilarinho por causa das obras. Você, motorista, tem uma situação melhor ali pela Avenida Antônio Carlos e depois a Pedro I. Depois, na chegada ali à MG10, o trânsito é muito lento também por causa de obras na região do bairro Angicos, desde o encontro com a MG424, a própria 424, a opção de rota alternativa, motorista. 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
1: De volta por aqui com Papo de Craque, primeira edição, até as 14h. A segunda edição chega por aqui às 18h, Popular 6, de 6 às 8 da noite, porque tem o Minas TMC segunda edição, de 5 às 6 da tarde. Então bora lá, porque agora nós vamos falar de quê com a sua participação. Participa aí, 999-44-8870. Ah, ô Léo, cara, eu tô meio contrariado com o Botelho.
2: Por quê?
1: Eu tava pensando em nem chamá-lo agora.
2: Oi? Por quê?
1: Vamos ouvir Roberto Carlos.
2: Diga.
1: Roberto Carlos, chega aí, meu caro.
3: Boa tarde, galera da TMC. Veja aí com o Botelho, hoje tá aí com vocês aí.
1: Tá.
3: Ô, Botelho, no dia que tiver aí com a turma aí na rádio aí, fala comigo, meu amigo. Vou preparar os churros.
2: Ó. Oh.
3: Pra você levar aí pra turma aí.
2: Agora,
1: por que você não avisou o Roberto Carlos pra trazer os churros pra gente?
2: É, me colocou em maus lençóis, viu, Roberto?
1: Me fala, por que você não trouxe churros pra gente?
2: Eu não sabia.
1: Ah, você não sabia? Ele tá falando. Você tá, não, a gente descobriu a verdade aqui agora. Eu não sabia. Descobrimos a verdade.
2: Não sabia, Roberto. Um abraço, tá?
1: Mas vamos fazer o seguinte, meio-dia, mais 52 minutos. Bora lá pras informações do Cabuloso Coelho. É o Cabuloso por aqui, é o Cruzeiro, a equipe celeste com Marcos Botelho. Conta tudo pra gente, meu caro.
2: Conto tudo e não lhe escondo nada. Meu caro Alex, meu caro Léo Dias, meu caro ouvinte, em especial a você, Roberto Carlos. Vamos combinar assim, senhor?
1: É.
2: Trazer uma pequezinha de churros para a turma aqui.
1: Olha!
2: Inclusive, Léo Dias, o Cruzeiro voltou a divulgar o pequezinho da vitória depois de muito tempo. Porque as últimas vitórias o Cruzeiro não divulgou o pequezinho, porque o momento não era propício.
1: Ah, é?
2: Nada de pequezinho, nada. A felicidade não pairava sobre o horizonte celeste.
1: Ah, mas teve a vitória, sobrou vitória.
2: Mas o Cruzeiro não divulgou o pequezinho da vitória.
1: Ué.
2: É, meu, o momento não era de risinho, de sorrisinho.
4: Eu quero que você faça a pergunta pro Alex, se ele sabia que o Felipe Moraes já tinha feito parte do elenco de Game of Thrones.
1: Não, não sabia. Last of Us.
2: Não sabia. Você só tá comparando o Felipe Moraes com a atriz Bella Ramsey.
1: Que é isso?
2: E no packzinho. Olha aí, Felipe, coloca um paralelo aí, ouvinte. Felipe Moraes do Cruzeiro, garoto sensação, e a atriz Bella Ramsey, que é Bella com dois L's. E o Ramsey é Ramsey. Eles se parecem.
1: Cara, da mesma família.
2: Eles se parecem.
1: É da mesma família, sim. Caramba.
2: Parece demais. É. Tá lá nas redes sociais do Cruzeiro, inclusive. E eu senti que o Cruzeiro me deu indireta ali, sabe?
1: Ah,
2: eu vou ser papai, vou ter um filhinho que vai ter o nome de Otávio. Nome do melhor goleiro do Brasil. E o Cruzeiro, assim, 2.600 crianças com os nomes populares. Jonathan Jesus, Zé Lucas, Felipe Moraes e Otávio. Isso foi direta, Cruzeiro. Se foi, me dá uma camisa.
1: Sensacional.
2: Brincadeiras à parte, turma. Vamos lá falar desse Cruzeiro que agora tem foco total no duelo da 30ª rodada. Esse jogo contra o Bragantino em Bragança Paulista, no estádio Cícero Marques. E é um detalhe muito importante, porque o Cruzeiro vem de vitória, de duas vitórias contra o São Paulo, essa última na quarta-feira 2-0 no Mineirão, e também a gente tem que lembrar, o Cruzeiro venceu vitória antes da parada para a pausa, a pausa para a data FIFA. E o Bragantino vem de empate em Bragança Paulista, 1-1 contra o Mirassol. Tudo bem, o Bragantino teve lá 33 sinalizações ao gol, goleiro Walter do Mirassol fez boas defesas, mas o Mirassol tava com a menos, né, Léo?
4: O que tá chutando e errando o Bragantino, nossa, também é loucura.
2: É, também contra o Atlético, né, também.
4: Não, os caras não conseguem acertar o gol.
2: Teve um comentário foi super verdadeiro, geralmente 33 sinalizações é o número total de finalizações do jogo. O Bragantino teve 33 sinalizações ao gol do Mirassol e fez um golzinho só. E o Cruzeiro enfrenta esse Bragantino na próxima segunda-feira. Para esse duelo, preparação iniciada na Toca da Raposa 2, centro de treinamento cruzeirense, técnico Arthur Jorge, tentando aí recuperar alguns atletas junto ao departamento de fisiologia do clube. Fabrício Bruno, Lucas Vidalba, esses dois jogadores não estiveram presentes no jogo contra o São Paulo, porque o Fabrício Bruno recuperando de uma pancada na panturrilha, Vidalba com desgaste muscular. O Matheus Henrique, que é ali o 12º jogador do Cruzeiro, foi a campo no segundo tempo, mas também não com 100% da parte física. Então, quem sabe esses jogadores recuperando, vai ter alguns dias aí pra preparar, pra dar aquela azeitada no time do Cruzeiro. Quem sabe o Ney Servidio Real também voltando a ficar à disposição. Só que tem um grande detalhe, e é grande mesmo, porque um pequenino, um baixinho, que é um gigante dentro de campo, pode ser desfalque.
1: Quem?
2: Que é o Lucas Romero. Foi substituído no intervalo do jogo. Deu lugar ao excelente Zé Lucas, que fez o gol dele, o primeiro da carreira profissional e o segundo da vitória contra o São Paulo. Zé Lucas tá pedindo passagem, a verdade é essa, mas o titular é o Romero. E o Zé Lucas até falou, né? Falou, olha, a minha inspiração aqui é o Romero, eu fico no banco de reservas prestando atenção em tudo que ele faz para me replicar e agregar ao meu futebol. E que bom que o Romero é seu espelho, Zé Lucas. Eu acho que você tá corretíssimo nisso. Só que é ruim você não ter o Romero à disposição. Ele tomou uma pancada na panturrilha e pode ficar de fora do jogo contra o Bragantino. Isso representa uma lesão do Romero? Não, não representa uma lesão. Só que o tempo não é tão grande assim de um jogo para o outro. E por preservação, o Romero pode se tornar uma baixa para o duelo contra o Bragantino. De restante, se o Cruzeiro tiver à disposição Fabrício Bruno, Vidalba, até mesmo o Ney Servidio Real, aí o técnico Arthur Jorge contando praticamente com o elenco completo, tirando a exceção aqueles jogadores que estão no DM, que é o Peck e o Sinisterra. E aí, como é que fica sob os seus olhares, Alex, sob os seus olhares, Léo Dias, e também do seu, tá ouvinte, esse Cruzeiro quase completo e talvez sem o Lucas Romero para o duelo contra o Bragantino?
1: Ó, o Romero, pra mim, é um problema, porque todo mundo sabe, eu sempre falo aqui que é meu cliente. Então, ficou claro, sou defensor do Romero mesmo. Eu acho que o meio de campo do Cruzeiro fica manco, mas o Zé Lucas mostrou que tem capacidade para ser muito competitivo. Para você, Léo Dias.
4: Posso me tornar o mister aqui agora?
1: Pode. Por favor.
4: Eu escalaria da seguinte forma, tá? O Cruzeiro. Vamos pensar aqui na escalação completa.
1: Beleza.
4: Cara, primeira coisa que eu queria destacar. Eu gostei demais do ataque do Cruzeiro no final do jogo contra o São Paulo, embora não tenha feito nenhum gol o Cruzeiro naquele momento. Mas eu iria com o Otávio, claro.
1: Certo.
4: Aí eu acho que eu vou de Fagner pro jogo fora de casa, jogando contra o Bragantino.
1: Mas tinha colocado o William, hein?
4: Não, mas eu prefiro o Fagner.
1: A gente prefere, eu tô na dúvida.
4: Não, o William fez um grande jogo, excepcionalmente no segundo tempo. A gente até brincou na transmissão que ele fez uso do Life Man. Mas seguimos aqui. A zaga, João Marcelo e Jonathan Jesus, na dupla de zaga. E eu gostei da partida do Vinha e do Rojas. Eu vou dar um voto de confiança pro Rojas, porque...
1: Já vem tentando há mais tempo.
4: Não, e ele tá tentando há tanto tempo. No momento que ele faz uma partida que eu considero boa, eu vou lá e coloco ele no banco, a situação é complicada, né? Então...
2: Os poucos minutos do Vinha foram, assim...
4: De muita serenidade com a bola.
2: E arriscando lançamentos também.
4: Exato.
2: Precisão no passe.
4: O Vinha, pra mim, é mais confiável defensivamente. Mas eu vou dar um voto de confiança pro Rojas.
1: Perfeito.
4: Aí no meio de campo, aí, meu filho, é inegável, né? É Zé Lucas e Gerson, porque o Romero não vai estar à disposição e o Zé Lucas é um baita jogador.
1: Mas vamos lá, Romero, só dúvida. Pulga atrás da orelha, não é certeza de que ele não tá ok.
4: Zé Lucas.
1: Mesmo assim, seria Zé Lucas?
4: Não, eu não.
1: Melhor
4: vou,
1: poupá-lo.
4: Não vou colocar um jogador.
1: Zé Lucas se garante.
4: Exatamente. Eu não vou colocar um jogador em dúvidas, sendo que a sua opção é o Zé Lucas. Então, a personalidade do menino, assim, sensacional. A construção do segundo gol do Cruzeiro toda passa por ele. Não é o cara. Você
2: ele
4: não
2: desarma,
4: tem que olhar,
2: né,
4: pra.
2: Ele desarma, dá no Felipe Moraes, já se apresenta, recebe a bola e dá no Bruno.
4: Você não tem que olhar pra aquele gol só por conta da finalização dele de cabeça no rebote do lance do Bruno Rodrigues. Ele constrói aquele gol todo. E eu iria dizer Lucas e Gerson.
1: Certo.
4: E aí fechava o meio de campo com o Matheus Pereira.
1: Beleza.
4: Aí, o que eu gostei no Cruzeiro: Felipe Moraes pelo lado esquerdo.
1: Perfeito.
4: E Kenny Arroyo pelo lado direito.
1: Perfeito.
4: Caio Jorge como centroavante. É esse o desenho que eu quero ver do Cruzeiro, porque o Felipe Moraes merece muito dar sequência como titular. Fez uma partida assim impecável. Tava ligado no 220. O Botelho brincava durante a transmissão: o Felipe Moraes hoje tá ligado no 220. Dava carrinho, dava chutão. Então combatia toda vez que precisava. Além de ser muito técnico. E eu acho que a dinâmica dele com o Pereira e com os meio-campistas do Cruzeiro foi muito legal.
2: E com o próprio Zé Lucas, ele tem um entrosamento com o Zé Lucas de seleção
4: sub-17. Exatamente. Né? É, e sabe quem que tabelou com ele lá no início da jogada? Do Zé Lucas?
2: Felipe Moraes.
4: Felipe Moraes. Zé Lucas começa a jogada, Felipe Moraes retoma pra ele. Ou seja, eu quero ver esse Cruzeiro com esses quatro meio-campistas, mais o posicionamento ali do Felipe Moraes, mais ao lado esquerdo. E como ele é meio-campo, ele cai muito por dentro e abre o corredor também pro Rojas passar.
2: Verdade.
4: Então o Cruzeiro funciona muito bem com isso. Por isso, eu iria com esse esquema. Eu acho que é o que tem de melhor à disposição o Arthur Jorge. E sem inventar moda, sem Wesley, que o Wesley realmente não vem bem. O Lúcio, aparentemente, pro Arthur Jorge, é um reserva do Caio Jorge.
5: Bruno Rodrigues.
4: O Bruno Rodrigues segue o banco. O
2: Arthur Jorge elogiou muito o Bruno Rodrigues.
4: Foi esse nome uma aí, boa gente. Partida do Bruno Rodrigues.
5: Aí, tá vendo? Ele surgiu do nada esse nome aí.
2: O Arthur Jorge em coletiva. O Arthur Jorge em coletiva, ele fala o seguinte: o Bruno Rodrigues é um jogador que nos dá versatilidade.
4: Aí,
2: ele ajuda na marcação, ele pode trabalhar por dentro, aberto, como referência. Então ele gosta muito do Bruno Rodrigues por essa versatilidade. Então acho pouco provável a gente ver o Bruno Rodrigues de lado com o Arthur Jorge.
4: Entendi.
2: Eu vejo o Bruno Rodrigues sendo muito utilizado com o Arthur Jorge até nessa reta final. E não me surpreenderia se o Arthur Jorge batesse no ombro do Pedro Lourenço e do Paulinho, que tá pra chegar, e falar assim, ó, vamos tentar alguma coisa com o Bruno Rodrigues? Ele pode me ajudar no próximo ano, na próxima temporada.
5: Sério?
2: Não me surpreenderia. Vamos lembrar, né? O Bruno Rodrigues é jogador do Palmeiras.
5: Ainda não...
2: Não, é do Cruzeiro, ele é do Palmeiras, tá emprestado.
4: Pilmares.
2: Final do ano, termina o empréstimo. Não me surpreenderia do Arthur Jorge chegando a pasta do futebol do Cruzeiro, os gestores falando assim, ó, o Bruno Rodrigues pode me ajudar. E só pra falar um pouquinho do jogo de ontem, de quarta-feira também, porque inegável que o Felipe Moraes foi o melhor em campo.
5: Foi muito bem naquela partida.
2: Muito bem. Pra muitos, o segundo melhor foi o Zé Lucas, mas pra mim, o segundo melhor em campo, vestindo azul celeste, foi o Caio Jorge. Pra mim foi uma aula...
4: Quarta partida do Caio
2: Jorge. Pra mim foi uma aula de posicionamento, de inteligência tática do Caio Jorge. Se apresentando, buscando o jogo, deslocando as costas da marcação, pegando a bola, tabelando, deslocando. Pra mim foi o Caio Jorge de 2025 no ápice da forma física, da confiança. Pra mim, não pelo gol, mas pela partida, que foi premiada com gol, foi uma partidaça do Caio Jorge e também do Gerson, foi uma partidaça, porque o Gerson jogando de segundo volante, ele sempre rende muito, tendo ao lado um Romero, tendo ao lado um Zé Lucas e à frente dele mais um jogador se doando no meio de campo. Pra mim, você vai extrair o melhor do Gerson. Porque você colocando o Gerson com a responsabilidade de fechar buraco deixado no meio de campo, você vai sacrificar muito esse baita jogador que o Cruzeiro tem. Uhum. Então, com o Romero ao lado ali do Gerson, na volância, com o Zé Lucas, provavelmente o Romero não vai pro jogo contra o Bragantino. Você tendo o Zé Lucas ao lado do Romero e você tendo o Felipe Moraes fazendo isso que o Léo disse, você extrai o melhor de um dos melhores jogadores do futebol brasileiro. Então, acho primordial o Cruzeiro, o Arthur Jorge, pensar muito nessa formação do meio de campo, com um volante ali atuando ao lado do Gerson, um primeiro volante mesmo, e mais um jogador se doando no meio de campo, no caso foi o Felipe Moraes fazendo essa dobradinha, no caso teve o Bruno Rodrigues também.
4: Uhum.
2: Então acho muito importante isso.
5: Ó, mas vamos lá, vamos fazer o seguinte, ó, eu acho que ele achou a versão 2025, reinstalou lá, e aí tá bonito na fita agora, mas... Antes da gente falar mais aqui, principalmente antes da gente colocar o Wesley no ataque, quero saber de vocês, tem o Diego Costa aqui com informações, saída de Belo Horizonte pela 381. Ô Diego, conta tudo pra gente, meu caro, bora lá.
6: 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Então, Alex, na BR-381 tem trânsito lento, viu, já no clima aí. De feriado prolongado, o motorista tá pisando no freio a partir da Vila da Luz, ficando assim até Ravena, em Sabará. Lembrando que mais cedo aí sim estava muito pesado o trânsito por lá e nas duas direções por causa do tombamento de uma carreta que ocorreu na madrugada na passagem pelo bairro Bom Destino. A pista foi liberada, mas pelo excesso de veículos também, com as obras ao longo do trajeto, o motorista enfrenta dificuldades ainda. 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
5: Opa, valeu, Diego. Obrigado pelas informações aí, meu caro. Mas a minha pergunta, que ficou antes da gente começar com as informações do trânsito, foi o seguinte: eu acho, nosso querido amigo Arthur Jorge, tem uma quedinha pelo Wesley, não tem não? Não tem chance do Wesley pintar aí, não?
2: Não acho que ele tem uma quedinha pelo Wesley, não.
5: Não.
4: Ele xinga muito. Mas ele xinga muito o Wesley quando o Wesley tá em campo.
2: Inclusive, cara, o jogo contra o São Paulo foi o primeiro jogo que o João Costa não foi relacionado, né? Não sei se vocês repararam.
4: Rapaz! O
2: João Costa não foi relacionado pela primeira
5: vez. Relacionado?
2: Não foi relacionado. Ele foi lá pro vestiário, bateu um papo. No momento do aquecimento do gramado, ele tava lá com o agasalho, o lindo agasalho do Cruzeiro, inclusive. Tava lá com a galera. Aquele
4: Originals.
2: Não, é o agasalho de viagem mesmo, normal. O azul escuro, com o escudo fechado.
4: Ah, sim. Mas até nisso,
2: João Moletou, Costa... inclusive.
4: Até nisso, o João Costa erra, né? Tava um calor infernal no Mineirão na quarta-feira, ele usando agasalho.
2: Tava caloso.
4: Pelo amor de Deus. Mas enfim.
2: Mas ele, pela primeira vez, não foi relacionado. E é o que eu até falei em off com os colegas pós-jogo, aliás, antes do jogo. Quando saiu, aliás, foi no intervalo. Cabeça tá mil por hora. Eu falei assim, gente, o Marquinhos, infelizmente, não mostrou nada no tempo que ele teve aqui no Cruzeiro. O João Costa também não. O Wesley já tá sendo aí testado. Por que não, vendo a partidaça que tá fazendo o Felipe Moraes, eu falei isso, né? Felipe Moraes fazendo uma partidaça, por que não dar mais oportunidades para crias? A gente tá precisando de um cara que seja o reserva imediato Pereira. Gente, o Juan Gabriel tá pedindo passagem. Exato. Porque ao menos o banco de reservas, Arthur Jorge. Eu fiz a pergunta pra ele. Uhum. A partida que fez Felipe Moraes, que fez Zé Lucas, isso te dá tranquilidade e confiança pra utilizar nessa reta final de Campeonato Brasileiro mais jogadores jovens, pensando nos crias e até pensando na montagem do elenco pra 2027? Uhum. Ele disse que é uma análise feita internamente. Então, vamos tentar, gente. Porque assim, Marquinhos já mostrou que não faz nada de diferente.
4: Agora é o seguinte, assim...
2: Como acontece essa galera, pô?
4: Isso não é informação, isso é opinião. Ah. Agora, o João Costa não ter sido nem relacionado, eu acho que isso tem cheiro também de uma insatisfação interna dentro do Cruzeiro com essas negociações do meio da janela também, viu, o Botelho, assim. E o Cruzeiro gastou 1 milhão de euros, né, com o empréstimo dele. Ou seja... Exatamente. Pra mim, isso tem cheiro também de uma insatisfação interna, além de uma opção técnica óbvia, né? E o João Costa só teria como ele ser utilizado pro Cruzeiro, que eu acho que ele renderia, se o Cruzeiro jogasse com 3 zagueiros e ele fosse utilizado como ala pelo lado esquerdo. Fora isso, não vejo nenhum cenário em que o João Costa consiga ganhar a vaga desse Cruzeiro, principalmente pelo que pede o Arthur Jorge para que os seus atletas, os seus pontas, entreguem em campo.
5: Pois é, mas aí tem João Costa, tem o Wesley, quem mais veio agora do...
4: Lúcio Rodrigues.
5: E Lúcio Rodrigues. Eu acho que isso aí ajudou muito na vinda do Paulinho.
4: É, não, com certeza. Isso aí é... Aí agora a informação do Pedro Rocha, né? Pedro Novaes Rocha, do GE. E aí o Botelho até exemplificou, utilizou ela... Durante o nosso Papo de Craque na segunda edição de quarta-feira, ele trouxe essa informação, que o Cruzeiro internamente ficou extremamente incomodado com a janela do Cruzeiro, de meio de ano e de início de ano também, e a intenção da chegada do Paulinho, na verdade, e aí o Botelho também tem essa informação, seria um afastamento. Um pouco.
2: Não,
4: né?
2: É um afastamento, mas é pra.
4: Parar de viajar, chefiar a delegação da família Lourenço.
2: Pra preservar a imagem deles e tirar a responsabilidade deles daquele dia a dia que eles sempre estão lá. Não. Exato. É que eles vão se ausentar, parar de ir à toca, parar de ir ao vestiário nos jogos, de comunicar com a imprensa. Mas o Paulinho ser esse elo principal da pasta do futebol do Cruzeiro pra. Desafogar tanta responsabilidade Pedro Júnior e Pedro Lourenço.
5: E será que vai para esse lado também do, entre aspas, o relações públicas? O que que eu quero dizer do relações públicas? Sempre que o bicho pega, sempre que aperta, a gente fica querendo que venha alguém da diretoria e fale. Que venha alguém da diretoria e dê a cara a tapa. E aí, será que ele pode passar a ser esse cara?
4: É, a questão toda, eu acho que, assim, o Pedro Júnior seguirá fazendo os pronunciamentos normalmente, porque não é perfil da diretoria do Cruzeiro se omitir em momentos ruins. Muito pelo contrário, eu acho que o Cruzeiro, isso é uma coisa que eu até elogio, tá? Mesmo nos momentos complicados do Cruzeiro, uma coisa que é completamente o oposto do Atlético nesse sentido, que sempre tá lá. Pedro Júnior, Pedro ou Pedro Lourenço estão lá sempre falando, principalmente o Pedro Júnior, em momento difícil. A questão toda é que, nesse ponto do dia a dia do vestiário, eu até concordo, sabe por quê? Porque é o seguinte, cara, o mesmo trato que o Paulinho tem, por exemplo, com o vestiário, com o jogador, com o dia a dia, com o futebol, não deve ser o mesmo trato que tem a família Lourenço com bola. Embora alguns jogadores, muitos relatam, né? Até os que saíram de brigados com o Cruzeiro. Eu adoro o Pedrinho, eu amo o Pedrinho. Só que talvez o que o Cruzeiro precisa não seja isso do Pedrinho, sabe? Seja um profissional mesmo. E por isso eu entendo o movimento de chegada do Paulinho, porque a turma vai saber que o Pedrinho tá mandando lá ainda, que o Pedrinho fica bravo por isso, por aquilo, mas o trato do dia a dia, do profissional, será feito pelo Paulinho. E ele com certeza vai conseguir passar esse recado de uma maneira mais positiva do que a família Lourenço. Pelo menos é o que pensa, na teoria, o Pedrinho ao fazer esse movimento de trazer o Paulinho pro Cruzeiro agora.
5: É o que a gente espera. A gente espera que tenha uma relação mais futebol.
2: Sim.
5: A torcida perfeito. Vem cobrando isso.
2: Perfeito.
5: A torcida vem cobrando que talvez a gestão Pedrinho, uma gestão de outros negócios, principalmente supermercado, talvez não seja o ideal para uma gestão futebol.
4: Não, com certeza.
2: Uma vez, eu acho que foi até, eu não sei se foi o Genta que falou isso, Rodrigo Genta, grande jornalista, que o Pedrinho sempre foi o cara de comprar o 10, né? Que ele era um parceiro comercial do Cruzeiro, desde a época de gestão, Zezé Perrella, enfim, o Pedrinho sempre foi assim, ó, pode trazer o 10, eu pago.
4: Eu pago
2: o
4: salário,
2: Eu pago. Eu ajudo a comprar. Ele sempre foi esse cara. Agora, ele é o cara que
5: tem que decidir que pelos 11.
2: Que tá lidando diretamente com o mercado. Ele não só bota a grana, ele tem que negociar, ver se vale a pena, sentar junto ali com a comissão técnica e analisar. Então, assim, isso requer anos de experiência, né, gente? Assim não. Como ele teve anos de experiência para maturar a gestão empresarial dele. Isso.
4: E o Pedrinho tá aprendendo isso, cara. Ele tá aprendendo essa questão do...
2: Ele tem essa humildade, né?
4: Exato, porque, assim, ele, as primeiras contratações dele no Cruzeiro, ele já admitiu que errou nesse início, né? Mas são todas com esse perfil de, eu compro 10. Porque ele vai lá, traz naquele...
2: Gabigol,
4: o Cássio, de cara, assim...
2: Não, já... O Cássio foi o primeiro, né?
4: Exatamente, o Cássio foi bem a isso, né? Praticamente,
5: pra mostrar, gente, que virou o negócio.
2: O Matos brincou, né? Gente, o Matos falou assim, o Pedrinho falou com ele assim, vamos ver se é bom mesmo, traz o Cássio.
4: Há quem diga que os três frangos lá do Rafael Cabral naquela partida da Copa Sul-Americana foi crucial, porque o Pedrinho virasse e falou, não, chega, minha paciência acabou, vou comprar o Cruzeiro, a primeira coisa que eu vou fazer é comprar um goleiro. E de fato, foi isso que ele fez, comprou um goleiro no exato momento em que ele compra o Cruzeiro. Então, de lá pra cá, ele tem aprendido que, às vezes, não é só trazer Gabigol, Dudu, jogadores de renome. Tem que também montar um elenco, tem todo um planejamento dentro disso. E eu acho que a vinda do Paulinho faz muito sentido por conta disso.
5: Eu espero que agregue bastante aí. Mas, atenção, né? O Dias Marcos Botelho, jogaço na Vila, hein? 2 gols de pênalti, de quem? Neymar na etapa final. O Santos conseguiu um empate heróico 2-2 contra o líder Flamengo.
2: Fala dele.
5: Eu já esperava que não seria fácil.
2: Fala dele.
5: A vida do Flamengo. Aí o que aconteceu? O rubro-negro dominou a primeira etapa, abriu vantagem com quem? Danilo e Paquetá. Vocês ficam falando de Paquetá. Tá aí, Paquetá fazendo mais um, aparecendo mais uma vez.
4: Mas o Paquetá no futebol brasileiro, ele sobra, assim. Na seleção a gente fica na bronca. Até acho que na seleção é um pouco exagerada a cobrança, porque nós estamos mal de meio de campo, inclusive.
2: O cara tem que praticamente ser o articulador, né? Nunca foi a do Paquetá,
5: gente. Mas é tão exagerada a cobrança aqui que o Renato Rogério do bairro Paquetá fala mal do Paquetá. Não pode, cara.
2: O Renato Rogério não é da ilha de Paquetá.
5: Não, depois que eu ouvi ela, falei, não.
4: Mas finalmente, para o Neymar, que agora ganhou um amigo lá nosso da TMC na história da Kings League, né? O nosso querido Ben já tem um time agora. Mas finalmente pro Neymar valeu. Tempo que ele fica lá batendo pênalti do presidente da Kings League. Ele conseguiu usar disso também no dia a dia, na rotina dele de jogador de futebol. O pênalti
2: presidente vale um gol ou dois?
4: Cara, todo respeito, mas não faço a menor ideia. Mas eu acho que vale um gol normal, cara. Ah, tá. Eu acho que assim, pelo menos, sei lá.
2: Estrela, né? Querendo ou não, Neymar é um cara de muita estrela, porque assim que ele entra em campo, tem pênalti pro Santos.
5: Não, e sabe bater.
4: E o Jorginho com a tranquilidade,
2: resolve. E era o Rossi no gol, né, cara?
4: Agora o Daronco fez uma parede, meu amigo, pra marcar o próprio pulgar. A torcida do Flamengo também na bronca do Daronco, que segue mal fisicamente.
2: E sobre o Neymar, isso aí que o futebol brasileiro quer ver do Neymar, ele se apresentar para os grandes jogos. Uhum. Não se ausentar,
4: será
2: porque antes da Copa...
4: ele vem na Arena domingo?
2: Pois é, fica... Porque assim, ele comprou uma briga com a torcida do Atlético... E agora, vamos lá, Neymar, você é um cara gigante do futebol brasileiro, o principal nome é você, né? Ninguém tem o tamanho do Neymar mundial.
5: Gramado sintético?
2: Pô, ele, independentemente se fosse sintético ou não, Neymar, o Neymar tem que dar as caras.
4: Mas ele não falou que ele sem joelho não é melhor que o time todo do
2: Atlético?
4: Exatamente. Cadê ele agora?
2: Tem que se, assim, ele não tem que se provar pra ninguém, né?
4: E ele não falou que futebol raiz, provocação, por que ele não respondeu nenhuma das provocações da torcida do Atlético?
2: Tá na hora dele vir encarar a torcida do Atlético na Arena MRV e mostrar assim, gente, eu sou o Neymar ainda. Ele não fez isso contra o Flamengo, que é o melhor time da América do Sul?
4: Perfeito.
2: Vai jogar em campo hostil, a arena do rival, né? Porque a torcida atleticana tá brava com o Neymar. Vai lá, dá as caras, Neymar. Isso que o futebol brasileiro quer de você.
4: Mas agora é o seguinte também, tá? Esses dois golzinhos aí, ó. O nosso Matheus Ney Murici, nosso produtor, vai fazer pelo menos uma nota por dia falando do Neymar.
5: Que isso?
4: Um abraço pra ele. Nem é culpa dele, coitado, mas como o nome dele tá na produção, meu filho, já era.
5: Fazer o quê? Já era essa aí. Mas o Santos deu uma embalada assim... sensacional. 8 jogos sem perder, agora é o 8º colocado, 42 pontos. Tá 6 pontos do 5º colocado, que é o Cruzeiro. Quem diria o quê?
4: Quem diria que você contratar jogadores qualificados e bons, você resolve um time ruim?
5: Porque todo mundo achou, eu achei que ia brigar pra não cair.
4: A questão toda é que a gente imaginou, e eu tô com você nessa, Alex, que o Santos não tem dinheiro.
5: Ou seja, o Santos continua não tendo.
4: Aí eu pensei assim, o Santos não tem dinheiro, não vai conseguir contratar, vai ser igual o Internacional. Não tem dinheiro, não consigo contratar e vai brigar contra o rebaixamento. Uhum. Só que aí, de repente, o clube vai lá. Por isso que aí, nesse ponto, cara, tem que ter o fair play financeiro tem mesmo. Porque tem o clube vai lá, pega sem ter dinheiro, vai lá, fecha uma parceria comercial com o Neymar e o Neymar pai lá. Ele paga o transfer ban e contrata 4, 5 jogadores. E tá devendo direito de imagem, cara. Isso é um absurdo. Então, por isso que o Santos cresceu, gente. Cresceu porque contratou jogador, mas não tinha de onde tirar dinheiro pra isso. E agora, muito provavelmente, se safa aí do rebaixamento. Tendo que ver, por exemplo, São Paulo, Botafogo, Internacional, que não fizeram essa loucura, brigando contra o rebaixamento. Mas, ó, Santos, a conta chega, tá? Ano que vem, se você não vender pro Neymar pai aí, você vai passar perrengue durante o ano que vem inteiro, porque você tá gastando mais do que você consegue pagar.
5: Eu acho que o Santos já deve aí pelo menos um Santos pro Neymar.
4: Inclusive, eu também tô achando.
5: Você tá achando?
4: Inclusive, o Santos tá encabeçando um movimento pra tentar adiar as punições do fair play financeiro. Por que será, hein, Alex?
5: Não faço a menor ideia. Cara, porque gastou sem dó agora, pois nessa última janela.
4: Assim, gastou sem ter de onde tirar, cara.
5: Pois é. Mas vamos fazer o seguinte, ó, bora pra informação do trânsito. Diego Costa falou que tem atualização da 040 em Ribeirão das Neves. Ó, já falei com todo mundo, gente. Vai até 3 da tarde, libera o caminho aí que eu vou pegar essa 040 de hoje pra amanhã. Vai depender do movimento de vocês aí, então me ajuda. Conta tudo aí, Diego.
6: 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Então, Alex, na BR-040 agora tem pista livre no sentido Sete Lagoas, na passagem por Veneza, em Ribeirão das Neves. Mais cedo por lá teve uma ocorrência, o capotamento de um carro na altura do quilômetro 506. Deixou o trânsito muito apertado. Ainda tem uma pequena fila, mas pelo menos sem bloqueio por agora. Você, motorista, só mesmo um pouco mais de paciência aí, passando por este ponto na região metropolitana, na BR-040. 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
5: Valeu, Diego. Muitíssimo obrigado pelas informações aí, meu caro, por todos os detalhes. A gente falou do Santos aqui, mas o Palmeiras foi que colocou fogo na briga pelo título aí com esse empate do Flamengo, né? Flamengo empatou, perdeu dois pontinhos aí, o Palmeiras foi lá, gol de cabeça de Flaco Lopes logo aos 6 minutos, aí o Verdão venceu o Bahia por 1-0. A gente já esperava essa vitória,
4: o que,
5: né?
4: O Santos ajuda o Palmeiras também é uma coisa assim, fora do comum, né?
5: É, ajudou bem.
4: É verdade.
5: Mas o Palmeiras fez também o dever, literalmente o dever de casa, né? Recebeu o Bahia, foi lá e venceu. O Bahia lutou, mas não conseguiu nem um golzinho de empate.
2: Um resultado sensacional para o Cruzeiro, que daqui a pouco eu vou até pontuar, mas foi um baita resultado para o Cruzeiro.
5: Pois é, essa foi 29ª rodada. Agora o Palmeiras foi para 60 pontos, está só um pontinho de distância aí do Flamengo, enquanto o Esquadrão caiu para a 6ª posição. O time paulista depende só de si para ser campeão. Vai ter jogo aqui do Palmeiras e Flamengo, então?
4: Teremos, e opa, lá no Nubank Park, ou seja, caramba, confronto direto, ou seja, não dá pra dar mole nessa disputa pelo título. Realmente eles estão varrendo os pontos aí, ah, e toda vez que um ou outro peça gera impacto direto.
5: Agora, a rodada foi ruim pro Bahia, caiu uma posição, saiu fora da zona de classificação, não foi só perder uma posição, por enquanto tá fora da zona de classificação pra Libertadores. Apesar de eu achar que a 6ª posição deve abrir.
4: É, eu também acho.
5: Ah, e pra você, Botelho, você acha que vai abrir mais uma vaguinha aí da Libertadores até o final de todas as competições, né? Porque na Libertadores, se o Flamengo passar, já abre mais uma vaga.
4: Não, se a final, gente, ó, essa semana define. Não, mas provavelmente, porque eu acho, ou a final vai ser Flamengo e Fluminense. Pra mim, tá? Eu acho muito difícil que o Estudiantes elimine o Flamengo da Copa Libertadores.
5: É, mas pode a gente acontecer. Já viu o Estudiantes vir ganhar título aqui.
4: Ah, mas que queime a minha língua então, mas eu acho muito difícil.
2: Ficou 2-0 o primeiro jogo.
4: Não, vai ter o primeiro jogo ainda.
2: Nossa, eu tô confundindo, gente.
4: Ah, é,
2: não, confundi não aquele jogo
4: do Del
2: contra
4: Valle.
2: O Del Valle, é.
4: É, não, mas muito provavelmente ou a final será Palmeiras e Flamengo ou Flamengo e Fluminense. Eles estão no G4. Para o Cruzeiro, para o Atlético, para os clubes que estão de olho nessa 6ª vaga, eu acho que o ideal seria o Palmeiras chegar na final da Libertadores, porque você já garante a abertura dessa vaga. Uhum. E tem um outro cenário, que caso o Palmeiras chegue também na final da Copa do Brasil, aí quem se dá bem nessa seria o Atlético, porque aí a vaga direta iria para o vice-campeão. Então o Atlético teria garantido uma vaga direta caso seja o finalista
5: da Copa. Ah, ainda bem que você colocou o caso.
4: Calma,
5: nossa, temos que chegar lá.
4: Claro, o Atlético ou o Grêmio, bem verdade.
5: Esse G5, a galera mínimo aqui tem que fazer o dever de casa. A gente já viu várias vezes Atlético e Cruzeiro não fazer o dever de casa.
2: Mas esse G5 aí, no mínimo, termina o campeonato G6, né? No mínimo.
5: Isso. Eu acredito que G6 vai abrir.
4: Agora, uma coisa que eu achei justa com essas novas regras, e já fazendo a diferença, né? Eu tô aqui, não, mas tá muito disputada essa vaga via Brasileirão. Mas aí eu lembrei que uma vaga foi direto lá pro vice-campeão da Copa do Brasil. E eu acho isso muito justo. Acho que
5: sim,
4: é
5: muito bom.
4: É o melhor formato. E como é uma Copa que paga tanto, e o Brasileirão não consegue pagar tanto aos clubes, tal qual a Copa do Brasil, na maioria das vezes a gente vê os clubes priorizando a Copa Nacional. Então, por isso, e é uma chance de título, né? Ah. Então, pra mim, é justa essa vaga, e ainda fica vaga pra caramba pra brasileiro.
5: Mas também abriu, né, tanta vaga e não colocaram uma vaga pro vice da Libertadores. Pra mim, não, o vice deveria estar.
4: Aí é da dona Comebol.
5: É, sim.
4: A dona Comebol, como se diz, né? Ela, se a UEFA fizer isso, ela
5: faz. Ela vai fazer. Porque é o seguinte, pra mim, o vice de uma Libertadores é mais do que o quinto do Campeonato Brasileiro. você servisse também. De uma Libertadores.
4: Pra mim aí. Também.
5: E qual time lutou mais? Qual time foi maior? Mais gigante? O quinto colocado do Campeonato Brasileiro ou o vice-campeão da Libertadores?
4: O Atlético foi finalista da Libertadores de 2024 e tem 2 anos que não disputa a competição.
5: Pois é, verdade. Tá fora. Tá fora aí.
4: Pra você ver como que é. Assim, é uma situação que eu concordo.
5: Tá. Agora, só quero saber de vocês se teve alguma surpresa, se vocês pensavam que seria diferente. Vou dar uma passada geral na 29ª rodada, beleza?
2: Beleza.
5: 29ª rodada começou, Bragantino 1-1 com o Mirassol.
4: Eu achava normal, que o Mirassol ganharia, mas teve um expulso, resultado normal.
2: A gente, no pré-jogo, né, de Cruzeiro, dentro do Papo de Craque, segunda edição, lá dentro do Mineirão, foi o Gão que falou que o empate, né, que ele tava até pensando no empate, mas foi tudo dentro daquela lógica, né, é um confronto equilibrado.
5: Sim, equilibrado. Depois teve Internacional recebendo o Corinthians, 2-1 pro Inter.
2: Pra mim, dentro do esperado.
5: Pra mim, dentro do esperado.
4: Achei um gafo na cozinha. O Diniz perdeu a sétima depois de 6 jogos sem perder.
5: Mas o Inter desesperado jogando em casa também, tinha a obrigação de vencer essa partida.
2: E o começo de um novo trabalho, né?
5: Tá, tinha obrigação. Aí o Remo ficou no 1-1 com o Grêmio. Eu achei que o Grêmio ia vencer essa

0: Vasco contra o Botafogo, foi só um 2x1, não vi o jogo, até porque estava fazendo Cruzeiro e São Paulo, mas quem acompanhou o jogo comentou que foi um resultado mentiroso, que o Vasco merecia ter vencido por mais, e é o que eu estava esperando desse jogo.
1: Pois é, aí o Cruzeiro recebeu o São Paulo, 2x0, Cruzeiro.
2: Zero surpresa.
0: E foi praticamente o palpite da equipe toda pro jogo, né? O 2x0.
1: Pois é. Santos conseguiu segurar o Flamengo 2x2 pra ajudar o Palmeiras.
0: Eu tava até apostando no Flamengo, né? Mas um jogo. Você lembra, Léo? Eu falei assim: acho que vai ser um jogo de muitos gols. Até achei que teria mais gols do que essa quantidade. Mas também não me surpreendeu.
1: Tá. Agora o jogo que foi o dobro do que eu imaginei: Atlético Paranaense e o Galo, 2x2. Eu achei que seria 1x1.
0: Eu achei que o Atlético Paranaense venceria.
2: Eu esperava um grande jogo nas duas partidas. Pelos momentos das duas equipes, das quatro equipes, né? Santos e Flamengo. O 2x2, porque o Santos vive um grande momento. Sim. Não concordo com o Neymar quando ele falou são as duas melhores equipes do Brasil.
0: Delirante, né?
2: Tá doido.
1: Né? Nem tanto, mesmo.
2: Nem parece que o Santos foi eliminado ontem aí pelo Atlético. Mas também pelo momento e pelos bons trabalhos de Odair Helme e Barba Domingues, eu esperava um grande jogo entre Atlético e Atlético e eles entregaram isso.
1: Pois é, aí outro jogo que me surpreendeu, não a vitória, porque a vitória eu achei que seria do Fluminense mesmo. Mas 4x0 no Coxa, pra mim, foi muito.
0: Pra mim, foi o único resultado que me surpreendeu.
2: Eu também.
0: Eu tava até apostando na vitória do Coxa.
2: Eu também. Eu e você fomos... eu e o Botelho, a gente foi... complacentes, né? Seria uma palavra boa.
1: Pode ser.
2: No mesmo resultado que a gente pensou. O Coritiba, fora de casa, tem uma campanha melhor do que em casa. Só que o Coritiba realmente vem... Aliás, vem caindo um pouco de produção. A sorte é que já conseguiu ali... ter uma boa bagagem pra ficar longe ali da zona de rebaixamento, né?
1: Pois é, aí o Palmeiras foi, recebeu o Bahia também, pensei que o Palmeiras ia vencer, fez 1x0 no Bahia.
2: Eu apostava no cenismo contra o Palmeiras e de fato foi um duro adversário para o Palmeiras, só que aí fez o que mais sabe fazer a equipe do Abel Ferreira, foi resultadista, ganhou, fez 1x0 e segurou até o final.
1: Pois é. Agora vamos falar rapidinho dos jogos que vão rolar no final de semana aí. 30ª rodada, então eu falei que era contagem regressiva, já foi 10. Ou seja, restam 9 jogos agora. Vamos. Primeiro, quem abre? O Vasco recebendo o Remo. Dá Vasco, né? Agora esse aqui rapidinho.
2: Pra mim é Vasco.
0: Vasco.
1: São Paulo recebe o Vitória também amanhã, 9 horas da noite.
0: Vai dar Vitória, apesar que o Vitória não é um bom visitante.
1: É.
0: A crise está instaurada no tricolor do Morumbi.
1: Beleza. No Domingão, o Atlético recebe o Santos. Pra mim, já falei que vai dar Santos, se vier com um time muito alternativo, porque o Santos vem babando.
0: Mas eu acho que dá um
1: empatezinho. Pela eliminação.
0: Pela força que o Atlético vem construindo na arena.
1: Sim, tem isso. E aí, Léo Dias?
2: Eu acho que vai dar Atlético também. Pela campanha do Atlético na arena.
1: Domingo também tem às 5h30 da tarde o Fla-Flu. Quem leva?
0: Clássico Flamengo. É difícil apontar, mas o Flamengo tropeçou na Vila, dá pra falar com um tropeço, então entra com aquela, né? Não dá pra tropeçar de novo. Vou apostar no Flamengo.
1: Vamos lá. Aí o que acontece? É Fla-Flu, aí não dá pra falar do Palmeiras e Corinthians. Aí... às 17h30 também do Domingão, o Palmeiras recebe o Corinthians.
0: Na causa palmeirense.
1: Isso.
0: Mas na Palmeiras.
2: Palmeiras recebendo. Vai tomar um couro quem está cogitando contratar Ramon Dias mais uma vez.
1: Vamos ver. O Grêmio recebe o Internacional, mais um clássico no domingo, às 5h30 da tarde.
0: Na arena do Grêmio, né?
2: Grêmio. Renato Gaúcho, Grenal, Grêmio.
1: O Bahia recebe o Mirassol, pra mim, Bahia.
0: É pela primeira vez o Grenal com as duas equipes na zona do rebaixamento. Primeira vez na história.
2: Empate pros dois afundados.
0: Eu também acho que vai ser empate. Vai ser aquele jogo horroroso. Grenal é um jogo horroroso, geralmente.
1: É isso.
0: Tecnicamente falando.
1: É mesmo. Mas aí, Bahia recebendo o Mirassol também domingo, 19h30.
0: É bora Bahia, minha porreta.
1: Perfeito, também acho que é Bahia.
2: Milton, né? Vou de zebra. Mirassol.
1: Na segunda-feira, 4h, o Coxa recebe o Botafogo.
2: Coxa,
0: bom dia. É um jogo difícil, porque o Coxa é um péssimo mandante, mas o Botafogo é o Botafogo do Tite, né?
2: O Botafogo é um péssimo. É um péssimo tudo, né?
0: Vou apostar no Coxa de novo.
2: 3 derrotas seguidas do Tite, é a cara dele.
1: 19h30, na segunda, Chapecoense recebe o Atlético Paranaense.
2: Atlético.
1: E a

0: Vai dar. Atlético Paranaense. E pra fechar a rodada, segunda-feira, Cruzeiro enfrenta o Bragantino lá às 9 horas da noite.
1: Queira Deus que a pontaria do Bragantino continue ruim e que o Cruzeiro entre concentrado. Se isso ocorrer, vitória do Cabuloso.
2: Pra mim, Cruzeiro, porque o Cruzeiro tem um esse elenco do Cruzeiro tem um problema com mata-mata, mas é um elenco muito cobra-verde pra pontos corridos.
0: Pra mim é Cruzeiro também. Pode dar zebra? Pode, futebol é jogado, né? Lambarinha pescada. Mas pra mim também dá Cruzeiro nesse jogo. Mas bora lá, Giovana Oliveira, fala mais do Galo pra gente. O que aconteceu, hein? Eita, tem gente com dores aí. Conta tudo, Giovana.
3: Voltamos aqui no 88,7. Vamos ainda falar sobre o confronto de ontem, né, meus amigos? Mas mais
0: detalhadamente... O que aconteceu com a Giovana? Será que ela tá precisando de pastilha, alguma coisa assim, Léo?
2: Academia, academia sexta-feira. Aí, academia sábado de manhã. Academia domingo de manhã.
0: Não, aí é academia demais, não dá.
2: Uma hora você vai ficar sem ar.
0: Não. Aí não dá, não, gente. Tem que fazer exercício? Tem, igual. Eu já falei que eu faço funcional. 30 minutinhos, 4 vezes por semana aí, beleza. Tô no clima, tô mantendo minha barriga. É barriga de academia, você pode, pode olhar. Mas não dá. Em excesso não dá. A gente não tem a menor condição de fazer isso. Então, se você acha que você aguenta, faça por mim também, porque eu não vou fazer, Léo Dias.
2: Ah, eu também não. Não conte comigo pra isso.
0: Agora, às tem vezes, gente que saiu...
2: Olha pra você ver como é que eu sou um cara solícito. Eu estou sem beber já tem um tempo. Parei de beber já tem uns 2 meses. O Danilo Marra hoje me chamou pra tomar uma cerveja.
0: Pode me passar a sua aí, por gentileza.
2: O Danilo Marra falou assim, vamos sair pra tomar uma cerveja. Eu falei, eu tô sem beber, mas eu vou assim mesmo. Ou seja, eu vou num bar sem beber, mas não vou na academia.
0: Não, vá na academia, pode ir, faz um bem danado, isso é bom. Mas vamos curtir a vida também, né? Então, ô Giovana, chega aí, vamos ver se ela já se recuperou, se ela usou uma pastilha lá pra melhorar a garganta.
2: Eu acho que sim.
0: Chega aí, Giovana, bora.
3: Voltamos aqui no 88,7. Vamos ainda falar sobre o confronto de ontem, né, meus amigos? Mas mais detalhadamente sobre a questão física dos atletas. Porque, assim, o Barba vem realmente sofrendo muito com desgaste físico, com os atletas que realmente vem tendo um desgaste um pouco mais amplo. Olha, ontem mesmo, o Barba não pôde contar com o trio equatoriano, né, que retornou da Ásia para o Brasil na madrugada. Chegaram ali à noite na terça-feira, mas realmente foi uma viagem bem desgastante. Então a comissão técnica do Galo optou para que esses atletas não viajassem. No DM tem o Everson, Gustavo Scarpa, Juan Tressoldi, Cassierra também. E ontem acabou que mais um atleta foi para esta lista indigesta. Se trata do Fred, né, meus amigos? Ele teve que ser substituído aos 38 minutos após sentir dores, então, no músculo da coxa. Então, desta forma, vai ser reavaliado hoje, então, aqui em Belo Horizonte, no período da tarde, né? A ver realmente o que aconteceu com o meio-campista atleticano. E o Barba comentou após a partida sobre esses desgastes que ele vem sofrendo com a equipe alvinegra.
4: Sim, na realidad es que estamos bien. Estamos bien. O Chimi compite. Somos competitivos hasta último momento. Ya mostramos mucho de eso. Hoy también en otra muestra de la cabeza y de la mentalidad que tiene el grupo. Y sí, Freddy sintió un dolor. Mas como se começou a cargar um pouco a coxa e preferiu sair. Cuello, uma situação muito similar, mas continuou, não podíamos fazer mais mudança nesse momento, mas preferimos que ele comece a jogar como centroavante e Borbás pelo lado esquerdo. Porque não é só a partida, são as viagens, as exigências que nós temos à frente e que queremos brigar cada partida como se fosse essa partida é a mais importante. E então, sim, a exigência é máxima. E o que finaliza no jogo, estamos sentindo que está finalizando bem.
3: Este então é o Barba falando aqui na TMC. E aí, meus caros, vamos falando já nos desfalques do compromisso de ontem. equipe do Santos, né? Fred, com certeza, tá fora. Já é de praxe. Cacierra também, muito provavelmente. O trio que já estava no DM, né? Everson, Juan Tressoldi e Scarpa, ainda a ver se teremos, então, algumas mudanças, se algum deles vai conseguir retornar aos gramados antes de domingo, mas, assim, há dúvida em relação a este trio alvinegro. Quem também tá fora? Coelho. Pois é. Recebeu o terceiro cartão amarelo ontem, vai cumprir suspensão no domingo. E quem também vai cumprir suspensão é o Tomás Pérez, pela expulsão de ontem. Então, assim, são vários desfalques da equipe atleticana diante do Santos. Um ponto a ser salientado, meus caros, é que pelo menos retorna o trio equatoriano, né? Ângelo Preciado, Alan Franco, Alan Minda voltam a estar disponíveis para o técnico Eduardo Domingues neste próximo jogo. A gente sabe, não vai ser um jogo fácil. Eu falei com vocês aqui anteriormente, né? Na tabela de classificação, as duas equipes estão muito próximas ali, né? O Galo é o sétimo colocado, o Santos é o oitavo na tabela, né? 44 da equipe atleticana contra 42 pontos do Santos, muito próximos realmente, mas aí é que tá. O Galo vai priorizar as Copas, porque na próxima quarta-feira teremos a Copa Sul-Americana, jogo de ida diante da equipe do Montevideo City Torque aqui na Arena MRV. São jogos difíceis, jogos complicados, mas o Galo agora vira a chave, amigos.
0: Opa, valeu, Giovana, muitíssimo obrigado pelas informações aí, por todos os detalhes. E aí, o Atlético tá sem Fred, Cacierra, Everson, Juan Tressoldi, Scarpa, Coelho, terceiro cartão amarelo, Tomás Pérez, cartão vermelho, e aí tá sem uma galera. Ainda tem que pensar nesse jogo de quarta-feira contra o Montevideo City Torque pela Sul-Americana.
2: Aí é aquele famoso giro no plantel, né? Uma coisa que o Botelho falou no primeiro bloco do Atlético, eu não tive tempo, né, da gente concordar, porque a gente já tava quase indo no break, e eu queria acrescentar um ponto. Pra mim, todo mundo no Atlético parece que tá em prol de um mesmo objetivo. E o Barba parece que tem feito dessa forma com os jogadores. Tipo assim, cara, ou você entrega o que os meus titulares estão entregando, ou você vai ficar na geladeira. Repara pra você ver, todo mundo que entra não compromete. Ou geralmente não tem comprometido no Atlético. Tem atuado no mesmo nível do titular da posição. Ou seja, não tá tendo uma titularidade fixa no Atlético.
5: Exceto o Pérez.
2: Exato. Mas por que que o Pérez ficou fora da lista
0: de relacionados? Uma voz estranha aqui.
2: Mas por que que o Pérez ficou fora da lista de relacionados muitos jogos? Muito por conta disso. Porque ele está abaixo dos demais. O Preciado, por que que ficou fora alguns jogos? Porque entrou com a rotação abaixo. Então, assim, é o momento de você usar o elenco, cara. Beleza. O Preciado treinou um pouquinho melhor? Pode ser o lateral direito titular. Franco voltou, pode ser o lateral direito titular na partida contra o Santos. Inclusive foi bem no jogo de volta, fazendo essa função. Na zaga, você pode já usar o Vitor Hugo, com o Vitão, que é jovem. O Léo Duarte, que entrou não muito bem, mas é um cara para o elenco também. Na lateral esquerda, você usa o Pacino ao invés do Lodi. Na volância, o Castanho não jogou o último, joga esse. Ali na companhia do Alexander, que é outro jogador do elenco, e o Cissé ou o próprio Franco. Ou seja, você tem muitas opções. E o Vitor Hugo também. Ou seja, eu acho que é um jogo pro Atlético girar o elenco. E o no Coelho ali, que vai ser pra mim o grande X da questão. Aí fica entre Minda e Preciado, quem tiver com menos preguiça. Porque os dois estão realmente numa situação tão destoando dos demais jogadores do Atlético.
0: Então vou te perguntar de outro jogador pra entrar em campo. Aliás, você falou o nome dele, Alexander. Meia para volante, meia atacante.
2: Meia para volante. Seria uma dupla do Castanho.
0: Mas ele não tá vindo bem quando ele tá vindo mais avançado, quando ele tá chegando também no ataque?
2: Não, mas o Atlético num 4-3-3, por exemplo, que tem sido utilizado, quando tem o Fred baixa para essa linha dos dois meio-campistas e vai muito lá na frente também.
0: Sim.
2: Numa dessas, você coloca
0: o Alexander. Pode não ter o Fred.
2: Eu acho que não deve ter, e mesmo se ele tiver tido uma lesão, mais simples que seja, uma dorzinha, pra mim tem que poupar.
0: Melhor segurar.
2: Mas você tem ali, coloca o Castanho como primeiro volante, o homem de proteção da área. Só. E usa o Alexander e o Alan Franco, uma trinca de meio de campo, ou o Alexander e o Vitor Hugo. Então, assim, pra mim, o Alexander mais como Como é um 4-3-3, os dois meio-campistas ali são utilizados mais ou menos na mesma linha no meio de campo.
0: Bom, o Vitor Hugo também foi bem nessa partida agora.
2: Foi muito bem.
0: Deu muita pressão ali.
2: Alexandre e Vitor Hugo seria... Ó, Castanho, Alexandre e Vitor Hugo seria um baita meio de campo para o Atlético enfrentar o Santos. Muito técnico e consegue ter saída também. Então, para mim, o Barba tem jogadores, porque ele mesmo recuperou para conseguir girar esse elenco no partida, na partida contra o Santos.
0: Então, Botelho, nesse mesmo giro de elencos aí, Bernard joga domingo ou não, se você tiver com a caneta na mão?
1: Não, para mim, preservar o Bernard.
0: Ah.
1: Tá sendo um jogador muito importante, né? Dá uma dosagem, um jogador acima dos 30 anos, dá uma dosagem, se precisar dele no segundo tempo, talvez, e preserva o Bernard, porque é um cara que cada vez mais tem se tornado importante nesse esquema tático do Barba Domingues. E esse jogo contra o Santos também pode servir para que o Barba comece a recuperar jogadores, assim como ele fez com... Não sei se dá para falar que ele recuperou o Bernard, porque o Bernard vem evoluindo a cada passada de jogos, né, Léo?
2: Mas ele deu confiança pro Bernard no momento ruim.
1: É, verdade. E, assim, dá pra falar que ele recupera Igor Gomes, ele...
2: Que é outro também que pode pintar no meio de campo pro jogo.
1: Verdade. Ele, querendo ou não, recupera o Natanael, que é um cara que vinha sendo criticado. Ele trouxe a confiança ao Vitor Hugo, zagueiro, transformou o Juan Tressoldi, pra mim, em um dos melhores zagueiros do futebol brasileiro, pelo menos dos clubes da Série A. Eu acho que o Tressoldi não é... Não tô falando que ele é o melhor... Mas com o Barba, ele vem se tornando um dos melhores zagueiros do futebol brasileiro.
2: Uma temporada de altíssimo
1: nível. De altíssimo nível. E quem sabe um jogo contra o Santos, você mesclando a equipe, você traz essa confiança para outros atletas. E o caso mais evidente é o Cassiano.
2: E eu usaria o Igor na vaga do Bernard. O Igor Gomes,
1: sim,
2: por exemplo.
1: É uma boa.
0: Igor Gomes?
1: É uma boa pro Atlético.
2: Porque tem sido a substituição do Barba, geralmente. Sai o Igor Gomes, sai o Bernard e entra o Igor Gomes, como esse meia pelo lado esquerdo, porque por ali geralmente tem o Lodi passando, aí ele sempre gosta de um cara de pé trocado que vem por dentro.
1: E assim, o Atlético é um cara no elenco que geralmente sempre regula muito bem contra o Santos, né? Só não sei se ele tá querendo.
0: Ah.
1: É o Dudu.
2: Ah.
1: Mas o Dudu, historicamente, com a camisa do Palmeiras, sempre regulou bem contra o Santos.
0: Mas sem Coelho, sem Fred, Bernard precisando ser poupado, não abre espaço para um Dudu?
2: Não.
1: Não, o Dudu é reserva do reserva, né,
2: gente? O Dudu e a postura do Dudu não se ajuda. Não se ajuda. Ah. A não ser que ele tenha ido lá, conversado com o Barba, pedido, demonstrado mais vontade. Mas pela atitude, principalmente pós-jogo contra a Chapecoense, pra mim, Dudu segue lá no banco e sem ser utilizado.
1: Esse também é um momento dos selecionáveis, né? Porque já estão descansados.
0: É.
1: Então, foram preservados, tem também que ganhar aquele ritmo pra sequência,
0: sim,
1: né?
0: Sem dúvida. Mas vamos fazer o seguinte, ó, bora lá pro intervalo, lembrando que esse jogo você acompanha domingão aqui na TMC, você acompanha Atlético recebendo o Santos direto da Arena MRV, estará nessa?
2: Estarei nessa com o Luiz Soares, Giovanni Oliveira e Fael Lima.
0: Ah, sensacional então. E segunda-feira tem Cruzeiro aqui na TMC?
1: Tem sim, senhor.
0: Ok. Quem estará? Você estará sozinho?
1: Não. Oh. Eu, Marcos Botelho, Hugo Lopes, o nosso Gão, ele, Felipe Soares,
0: perfeito.
1: E Danilo Marra estarão na transmissão com os comandos das carrapetas de Diego Andrade.
0: Perfeito, então bora pro intervalo, tem informação comando, do trânsito, né? Aqui, ó. Agora o Diego Costa falou que o seguinte, dois acidentes na Antônio Carlos, eita só. Um só não basta não, tem que ter dois.
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0: 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Eita, nós, o Diego Costa tá com o mesmo problema da Giovana. Ele comeu e engasgou com a mesma coisa.
1: Ixi.
0: É aquela feijoada de sexta-feira.
1: Ah, meu.
0: Ah, tá brincando comigo. Ô, Diego.
1: Esse calor?
0: Ah, assim não dá. É isso que deu problema. Bora pro intervalo, a gente volta, Diego. Ah, me ajuda aí, Diego.
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0: De volta com Papo de Craque, primeira edição, até as 14h. Você participa pelo 999-44-8870. Eu acho que o Diego já deu uma respirada depois da feijoada.
2: Eu acho que sim.
0: Ô, Diego.
1: Foi só uma respirada mesmo?
0: É, fala todo desse trânsito pra gente, meu caro. Bora.
6: 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Na Avenida Antônio Carlos, Alex, a BH Trans informou que houve duas ocorrências próximo já à Barragem da Pampulha, proximidades da Avenida Santa Rosa, e isso no sentido bairro, tá agarrando o trânsito já desde a portaria da UFMG. Também por lá, no sentido centro, tem trânsito mais agarrado para o motorista chegando ao bairro São Francisco, então nas duas direções. No caminho entre o centro e a Pampulha, compensa mais Carlos Luz e Pedro II. 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
0: Opa, valeu Diego, muitíssimo obrigado pelas informações, meu caro, mas Botelho, traz mais informação do cabuloso pra gente, meu caro. Bora lá.
1: Claro, no pique da emoção, Alex. 1h51 da tarde, né? É o seguinte, a rodada foi boa para o Cruzeiro. A verdade é essa. Tudo bem, Fluminense venceu 4-0, Cruzeiro saiu do G4, mas o Cruzeiro está no G5, de maneira oficial, mesmo número de jogos de Bahia e Fluminense. O Cruzeiro está no G5, já é aquela zona de classificação à Copa Libertadores. Com os resultados, a derrota do Bahia e o empate do Atlético Paranaense, Cruzeiro no G5, Alex, olha aí pra você ver, ó, 48 pontos.
0: Três do terceiro.
1: Tá ali, ó, coladinho no Atlético Paranaense. O empate foi bom do Atlético Paranaense com o Atlético Mineiro, o rival do Cruzeiro. Rodada boa, com isso o Cruzeiro chegou a 69,10% de probabilidade de classificação à Copa Libertadores do próximo ano, segundo os números da UFMG. São números de primazia, são referências para o Brasil como um todo. E o Cruzeiro que tem a melhor campanha do segundo turno. Volta lá para a tabela, tem como colocar só o segundo turno? Tem
0: não, né? Não, nessa aqui não.
1: Eu coloco aqui para você ter uma noção, Alex, no aplicativo aqui, para você ver como está o Cruzeiro nesse segundo turno. A melhor campanha do segundo turno do Campeonato Brasileiro é a do Cruzeiro. Se a gente pegar aqui somente segundo turno, ó, classificação. Aqui também não vai ter brincadeira, viu? Mas enfim, é a melhor campanha desse segundo turno. O Cruzeiro tem a melhor campanha e os números são positivos. A rodada foi benéfica e o Cruzeiro contra o Bragantino vai ter mais uma rodada que é considerada final. O Cruzeiro tem 9 finais até o final do campeonato. E aumentando rodada após rodada essa possibilidade do objetivo que se tornou a classificação direta à fase de grupos da próxima Copa Libertadores.
0: Beleza. Já que você completou a frase, e falando aqui com você também, Léo Dias, aí eu posso concordar. Vaga na Libertadores não tem escolha. O Cruzeiro tem que garantir essa vaga na Libertadores do ano que vem. Não tem escolha. Se falar comigo, o objetivo é a vaga direta. Beleza, aí pode ter esse objetivo, essa meta de conseguir a vaga direta aí para Libertadores. Mas entrar na Libertadores do ano que vem, não tem opção, não tem escolha, tem que dar essa resposta para a torcida. Saiu precocemente das duas Copas, da Copa do Brasil e também da Libertadores. Para mim, tem que estar lá e já está a um passo disso. Já é o quinto colocado, 48 pontos. Tem uma campanha maravilhosa, como o próprio Botelho já falou. Melhor time aí do retorno do campeonato.
2: São três equipes que dividem esse posto: Cruzeiro, Flamengo e Santos. Todos com 21 pontos e 70% de aproveitamento. Mas o Cruzeiro tem números melhores, como tem mais saldo de gols e tem mais vitórias do que os adversários. Por isso, lideraria o segundo turno do campeonato.
0: Pois é, impressionante. E olha como cresceu também o Santos, hein? Surpreendeu mesmo. A gente estava falando dele agora mesmo.
2: Exatamente.
0: Surpreendeu demais.
2: A campanha fantástica no retorno. Quem tá próximo ali também, Fluminense, Atlético, Atlético Paranaense. Então, a turma que tá lá brigando nessa mesma briga do Cruzeiro tá pontuando bem também nesse segundo turno. Eu acho que Cruzeiro agora, daqui pra frente, como disputa apenas uma competição, tal qual o Bahia também, que é outro adversário, o Atlético Paranaense, Cruzeiro tem que ter excelentes resultados daqui pra frente também, tem que manter esse nível alto, porque não vai ser fácil essa vaga direta pra Libertadores.
0: Mas eu acho que já dá pra começar com essa vitória aí contra o Bragantino.
2: Eu também acho, eu tenho quase certeza, assim, que Cruzeiro é mais time e o Cruzeiro é um time muito resiliente em pontos corridos. Por isso tem feito uma grande campanha desde que o Arthur Jorge chegou.
0: Pois é, tem plenas condições disso aí, mas bora lá, porque a lenda se despede, mas a 10 continua em jogo. Após o adeus emocionante de Lionel Messi à seleção argentina, a AFA não poderá aposentar a mítica camisa 10 em homenagem ao craque. O motivo é o regulamento rígido da FIFA, que exige numeração fixa sequencial de 1 a 26 para todos os inscritos em torneios oficiais, como a Copa do Mundo. A relíquia seguirá em campo. Leva 25.
2: Se não aposentaram pelo Maradona.
0: Pois é. Não sei.
2: Assim,
0: a questão do Maradona foi aquele gol contra a Inglaterra. Aquele jogo, né? Não só o jogo contra a Inglaterra.
2: Mas assim, do jeito que é a FIFA, com Gianni Infantino e a AFA e o Messi.
1: Acho que nem o Messi ia querer isso, gente.
2: Não,
1: gente,
2: pelo amor de
1: Deus. Nem o Messi ia topar isso.
2: Não, eu acho ridículo esse negócio de camisa de 1 a 11 aposentada, gente.
1: Eu
2: entendo até as causas nobres, por mais que seja nobre, mas eu acho muito esquisito.
1: E na verdade, assim, eu acho que aposentar camisa, beleza, tem um significado de eternizar a pessoa lá no clube. Mas, Alex, o Cervejinha era o 9, né?
0: Isso.
1: Você não queria usar a 9 do CAP porque o Cervejinha foi, pô, quero usar a camisa do Cervejinha.
0: Justamente porque ele vestiu.
1: Pois é, gente.
0: A 10, justamente porque o Corraleiro usou a 10.
1: O Talento Azul falou que ele se sente honrado em ter usado a camisa 10 de Dirceu Lopes. O Matheus Pereira falou, eu tô usando a camisa 10 do Alex. Ou seja, tem um garotinho nascendo agora, tem lá garotinho de 4, 5 anos, falou, eu quero ser a camisa 10 do Cruzeiro, porque o Matheus Pereira usa essa camisa.
0: Gente, boa.
1: Eu não sou a favor de aposentar a camisa de lugar nenhum.
0: Ó, então duelo de gigantes no futebol mineiro, Cruzeiro e Atlético se enfrentam neste sabadão, 3 da tarde, onde? Arena Gregorão, meus caros. Sexta rodada do Campeonato Mineiro Feminino, as cabulosas chegam embaladas por uma invencibilidade de 1.287 dias sobre as Vingadoras, acumulando 6 vitórias consecutivas no Clássico, somando 9 triunfos no retrospecto geral contra apenas 3 do rival.
2: Eita! É, realmente, e o Cruzeiro...
0: Um amasso.
2: Não, e recentemente o Cruzeiro foi o time que investiu, né? Desde do Ronaldo pra cá. Alô, Cruzeiro, não perca isso. E alô, Atlético, montou só time de meio de tabela ali pra não cair, mas tem que querer mais um pouquinho.
0: Corra atrás do lucro agora.
1: Eu acho que isso fala mais sobre o Atlético do que o Cruzeiro, porque isso. É igual o Léo falou, o investimento tem acontecido até mesmo antes do desmanche do Atlético. E o Cruzeiro no feminino veio sofrendo com o Atlético e depois desmanchou e só tá dando Cruzeiro.
0: Então bora lá pros destaques finais. Giovana Oliveira, destaque final do Galo.
3: Estamos chegando então aqui ao final do Papo de Craque desta primeira edição, meus amigos. Bora lá então, porque olha, tivemos ontem mais uma vez a base atleticana em campo. Resultado de extrema importância da equipe sub-20, que conseguiu vencer o Atlético por 2-1 dentro da Arena MRV, em jogo válido pela Copa do Brasil da categoria, né? Agora então, a equipe alvinegra já está classificada para as oitavas de final da competição, com gols marcados pelo Wanderson e Natan, jogo importantíssimo então do Galo, que consegue esta classificação importante. Durante essa semana também trouxemos aqui informação do sub-17, né? Porque tivemos então a equipe sub-17 vencendo a partida de ida das quartas de final do Brasileirão sub-17, né? Da categoria. Galinho venceu por 3-0, 2 gols do Calegário e 1 gol do Lukaku, e a próxima partida, então, jogo de volta na Arena Barueri na próxima quarta-feira. Então, assim, é os crias do Galo se impondo dentro de casa, estão conseguindo resultados importantíssimos, meus caros. Tá certo? Voltamos então mais tarde no Papo de Craque segunda edição, aqui na TMC.
0: Valeu, Giovana. Marcos Botelho, destaque final do Cabuloso, bora!
1: Vamos falar do Cruzeiro no Papo de Craque segunda edição. Estarei presente no programa, Alex, pra falar dessa sequência do Cruzeiro. Agora o foco é o Bragantino. Até lá, aquele abraço.
0: Opa, valeu Botelho, aquele abraço, meu caro Léo Dias.
2: Também volto no Papo de Craque na segunda edição com o Gão Fael e com o Marcos Botelho. Fui!
0: Qual horário? Fala o horário pra gente
2: 6 da tarde.
0: Opa, combinadíssimo. De 6 às 8 da noite, aí tem a briga das 18 horas, né? Mas agora tem sobremesa aqui na TMC. Bora lá, valeu, aquele abraço pra todo mundo aí.
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9: Boa tarde! Vai começar agora o Sobremesa. Muito obrigado à galera do Papo de Craque. O bom humor e a resenha vão continuar aqui no nosso programa, até porque hoje a gente vai bater um papo com um cara que tá viralizando na internet com a sua música, né, Batista?
10: Opa, daqui a pouco você vai ver aí, você vai tentar falar junto com a gente a frase da música. É um negócio bem difícil, trava-língua, mas a nossa pergunta de hoje é a seguinte: que frase valeria um adesivo bem grande pra você pregar no seu carro? Daqui a pouco você responde.
9: É isso mesmo, e a gente também tem notícias falando sobre a primeira pesquisa da Datafolha do segundo turno. Tem isso e muito mais agora no Sobremesa. Então, Cuca, solta a vinheta.
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9: 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Caro ouvinte que nos ouve com o seu ouvido, começa agora o Sobremesa, o seu programa favorito. E no nosso programinha de meu Deus, hoje a gente vai receber um cara que tá viralizando na internet. Ó, só pra você saber quem ele é, ele desafiou o Diogo Defante, aquele da Cazé TV, do programa do Luciano Huck, que viralizou também na internet. Também desafiou o rapper Djonga, de Djonga, e também ele veio aqui pra desafiar a gente com trava-língua, macarrão, camarão e caramelo. Daqui a pouquinho, né, Batista?
10: Daqui a pouquinho, ó, já estamos no YouTube, em imagem, TMC News BR, é o Sobremesa. Deixe lá seu comentário falando bem da gente, porque se falar mal a gente apaga e bloqueia você. Você não participa nunca mais do programa, tá bom? Deixe seu like, compartilhe, ative o sininho para receber quando o programa entra ao vivo e se inscreva no nosso canal. E pelo WhatsApp, que é o 11 972211001, você responde para mim: que adesivo, que frase daria um belíssimo adesivo pra você estampar, tipo, na traseira, na lateral, no vidro do seu carro, hein?
9: Cara, muito bom. Eu colocaria: andar com fé eu vou, que a fé não costuma falhar. Pronto.
10: E aquele povo que bota: foi Deus que me deu.
9: É, você nunca vê isso numa Ferrari.
10: Né? Deus acho que não gostava muito, você andou fazendo alguma coisa errada na vida. Mas acho que eu colocaria: meu carro, minhas regras.
9: Boa.
10: Se eu quiser bem dar seta, eu dou.
9: Não, aí não dá. Né?
10: Se eu Batista, quiser dar seta, eu dou. Se eu quiser andar com farol apagado, eu ando.
9: Não,
10: tá?
9: Não dá. Não, aí você faz isso e aí prejudica quem tá atrás de você.
10: Se eu quiser frear do nada, eu freio também. Meu carro, minhas regras.
9: Bom, então manda aí pra gente qual a frase valeria um adesivo bem grande pra você colocar no seu carro. Manda pra gente no 011 97221 1001. E agora, meus amigos, pra vocês que estão ouvindo a gente, pode ser no rádio, no carro, inclusive, tá ouvindo de carro? Você pode estar ouvindo a gente no carro, no fone de ouvido, no computador da sua casa, no aplicativo da TMC e até mesmo no trabalho. Eu quero te lembrar que terça-feira agora, dia 13 de outubro, é uma data muito especial, né, Batista?
10: É mesmo, eu vou fazer um exame.
9: Mas além do exame, tem mais uma coisa.
10: Claro, aniversário da TMC.
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9: É, com Sobremesa. Teremos uma edição especial de aniversário TMC.
10: Aqui no estúdio?
9: Não.
10: Não?
9: Não é. Não é. Já
10: vou
9: disse.
10: Fazer. Eu vou fazer home office, então?
9: Não, o programa? Você não vai fazer home office.
10: Atenção, direção, eu queria fazer que nem o Alvarez. Boa. Eu queria fazer o programa de casa.
9: Muito bem, Alvarez, né? Você que acompanha a TMC, né? E que acompanha o Link TMC, que é o programa que o Alvarez apresenta, né? Ele sempre faz de um lugar que não é no estúdio.
10: De casa.
9: É de casa. Sabe onde ele mora?
10: Rádio Home Office.
9: É a primeira vez que eu vejo. Sabe onde ele mora?
10: Onde ele mora?
9: Em Paris.
10: Em Paris?
9: O salário dele tem que ser muito bom. Ele tá trabalhando em Paris. Meu.
10: Nossa.
9: Agora tá morando em Portugal.
10: É euro do mesmo jeito. Tá caro.
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10: Sim, agora, sim.
9: Vamos lá, Batista. É. Você consegue fazer trava-língua?
10: Trava-língua? Depende. Depende o quê, né?
9: Três.
10: Depende. Pratos. Se eu tiver tendo um AVC, é mais fácil.
9: Dei três pratos de trigo pra três tigres tristes. Você consegue falar?
10: Ah, não, isso é muito difícil.
9: Essa é difícil.
10: Aquele,
9: né,
10: ninho de mafagafos tinha não sei quantos
9: magafavinhos.
10: É, não sei fazer.
9: Bom, mas sabe que tem um trava-língua que virou música. Tô falando de macarrão, camarão, caramelo. Você consegue falar rápido as três palavras?
10: Macarrão, camarão, caramelo. Macarrão, camarão, caramelo.
9: Você consegue falar um pouquinho mais rápido?
10: Mais rápido?
9: Um pouquinho mais.
10: Macarrão, camarão, caramelo. Macarrão, camarão, caramelo.
9: Você vê o que 37 anos de rádio fazem um homem, né? Ele foi o único que conseguiu. Que tem um pessoal na internet que não consegue.
10: Não consegue?
9: Não, teve um rapaz aí que é o dono de um dos maiores virais da semana e ele usou esse trava-língua. Macarrão, camarão, caramelo. Ele desafiou o Diogo Defante, o rapper de Djonga e também outras pessoas a falarem rápido. E eles falharam. O que é que esse rapaz fez? Ele transformou em uma música que se chama Macarrão, Camarão, Caramelo. É o nosso convidado que com o seu violãozinho transformou o trava-língua em música e bateu milhões de likes. Senhoras e senhores, ele, Marcelo Tofani! Aê!
10: A música é Caracol, né? Caracol.
13: Cabelo não. Caracol, cabelo mais caracol. Macarrão, Camarão, Caramelo. Entende? Quando tem aquele parênteses ali.
9: É. Sei, sei. É quando tem o pseudônimo da música,
13: exato,
9: né?
13: Exato. Porque a galera pegou muito a coisa do trava-língua, que eu nem imaginava que ia rolar isso. E aí a gente colocou no nome da música pra galera achar mais fácil também. A coisa do macarrão, camarão, caramelo. E você foi o primeiro que eu já vi na vida acertar de primeira e tão rápido.
9: Tá vendo uma besta? Parabéns.
10: Tá vendo? Fiquei treinando, eu sabia que o convidado... É Tofani ou Tofani?
13: Tofani.
9: Tofani. Marcelo, seja muito bem-vindo. Obrigado por ter aceito o nosso convite. E ele, que já gravou com a Marina Sena. Tá pensando o quê? Você achou que fosse...
2: Opa. Só ai, que delícia o verão.
9: Fosse só mais um convidado de viral da internet? Não. Ele é músico, cantor e tem feito muito sucesso na internet com essa música que começou com trava-língua. Ô Marcelo, você é a sua primeira entrevista em rádio?
13: Não é minha primeira, mas é como se fosse, porque é isso, programa bom demais. E eu tenho uma carreira aí que começou com o Rosa Neon, que era minha banda, justamente com a Marina Sena.
9: Que legal.
13: É, lá em Minas, e a gente... uma banda que durou muito pouco. Banda é foda, né? Banda é um negócio que...
9: Quanto tempo, mais ou menos?
13: Um ano e meio, mas nesse um ano e meio...
10: Depende, né, que banda. O Rolling Stones tá...
13: Exatamente.
9: Não, mas ele falou que durou pouco.
10: Durou pouco.
13: Durou pouquíssimo. Rolling Stones é um milagre na Terra, né? Uma deve banda que pacto, dura não, tanto não tem tempo, como, não, tem, não tem jeito. Eu acho que eles não devem nem apertar a mão do outro fora do outro.
10: E a época dessa Rosa Neon foi a do Ombrinho, né? Do isso, Ai Que Delícia isso. O Verão.
13: Exatamente.
9: Vocês, então, lançaram o sucesso... Ai, que delícia, exatamente. Verão, a gente mora um homem, a gente...
13: A primeira versão dessa música saiu com a gente, assim, e a gente tinha um esquema de lançar um clipe por mês, lançamos no final um álbum, rodamos o Brasil, fomos pra fora, Alemanha, Portugal, fomos indicados pro prêmio Multishow, e aí, em um ano e meio, no olho do furacão, pandemia veio, e aí a gente falou, ó... Agora é carreira solo, vambora.
9: Entendi. Quem decidiu isso? Foram vocês da banda ou a Marina Sena, que era a vocalista?
13: Foi um acordo entre nós, porque estavam começando a rolar algumas coisas do tipo... se a gente... Na verdade, eu acho que eu nunca falei isso, mas o Djonga um dia, o rapper Djonga, tinha assinado com a gente um contrato no selo dele que ele tinha acabado de abrir, e aí ele pôs a gente na parede e falou assim, na verdade ele me levou pro canto e falou assim, se vocês não decidirem se vocês continuam com a banda ou não, eu acho melhor vocês pararem com a carreira solo por um tempo e focarem nisso, ou a parada tem que finalizar, porque já tem contratante querendo levar vocês solo, que é mais barato, pra juntar e fazer uma surpresa lá, Rosa Neon, e várias coisas do tipo. Marina tava gravando o álbum dela, que era o de primeira, foi o primeiro álbum solo dela, e aí a gente conversou, e ela foi muito corajosa, porque a gente tava muito bem, assim, E ela falou, não, eu não posso deixar de lançar esse álbum. E deu no que deu.
14: Entendi.
13: O negócio dela
14: foi uma aposta. Então voou. Você que está ouvindo Sobremesa, você que está ouvindo a voz do Marcelo Toffani, ele que é autor do grande hit dessa semana e de outras também, o Macarrão Camarão Caramelo. Você viu, com certeza, na internet. Você pensou que fosse só aquele hitzinho que tem na internet? Não, o cara é de banda, o cara já cantou com Marina Sena e que veio até o nosso programa para trazer mais curiosidade. Essa, por exemplo, eu não sabia que foi o Djonga, que tentou já quase produzir vocês e lançar vocês através do próprio selo. Achei isso fantástico.
13: É, ele é um cara muito presente na minha vida desde o início, assim, a gente se conhece há 15 anos, não, sei lá, 11 anos, e aí ali em BH a gente nessa época tinha que se juntar, porque não acontecia nada desde o Jota Quest e o Skank, assim, que tivesse tomado uma proporção nacional. O BH tava numa fase que os olhos do Brasil, culturalmente falando, não estavam ali. E aí, quando veio a galera do rap, o Djonga e vários outros nomes gigantes de lá, e depois veio a Lagoon, e aí depois veio o Rosa Neon, os olhos meio que voltaram pra BH de novo, assim.
14: E é um lugar muito bom. Cara, começar com o Clube de Esquina, tem tantos outros grupos que surgiram em Minas Gerais,
13: nossa,
14: são muito importantes pra música. Agora, eu queria te pedir uma coisa. Batista, você me permite?
10: Antes eu queria tirar uma dúvida, já que ele tá falando do Djonga aí,
13: sim,
10: que você tem uma parceria daquela música, é raro, mas sempre acontece,
13: tem.
10: Que é a história que é um pegar ex do outro. Isso, você acha que isso pode, Lucas?
14: Peraí. Explica isso pra mim.
10: Um pegar ex do outro, outro pegar ex do um. É raro, mas isso acontece?
13: Não, o negócio é, Belo Horizonte tem dessas coisas, entendeu? Você senta numa mesa de bar e aí de repente chega pessoas que você já teve uma história junta de outra pessoa que pode ser seu amigo ou não, mas rola esse negócio assim, né, de parecer que lá é uma cidade grande, uma capital, mas tem uma vibe meio interiorana de nessa cidade geral se conhece.
10: E você já pegou a mulher de ex de amigo
13: Maria,
10: ou não?
13: Não, eu não gosto disso.
10: Ah, e já pegaram a sua ex? Né?
13: Quando eu sei, a minha ex já pegaram. É foda. Mas, eu depois que eu sou, agora eu sou muito bem... Estou amando muito.
10: Está
13: bem.
10: Amando.
14: Agora, uma dúvida que me surgiu aqui, eu achei bem interessante. Você tinha uma banda, Rosa Neon, com a Marina Sena, perfeito?
13: Certo.
14: E vocês estavam fazendo bastante sucesso. Vocês lançaram um hit, cara.
13: Tocou sim,
14: em
13: sim,
14: tudo
13: sim,
14: que
13: sim.
14: É lugar. E aí, depois, a Marina Sena decidiu ir fazer uma carreira solo.
13: Aham.
14: Seria Juliano Flores a Yoko Ono da Rosa Neon?
13: Poderia, muito bem, porém... Tô brincando, adoro ele. Ele chegou bem depois, assim. A banda acabou em 2022, sabe? Ou 21. Então essa música já acontecia, ela já tinha milhões de plays e tal. Mas depois, quando Marina foi pra carreira solo e lançou uma outra versão, que era uma versão piseiro, alguma coisa que o DJ tinha feito, ela teve um revival e... Aí foi de vezes.
14: Que demais, que legal. Agora, a gente tá falando aqui de música. E cadê você tocando? Pra dar aquele gostinho pro pessoal.
10: Quero ver ele fazendo o cabelo caracol aí. Essa música, eu ouvi a música, é difícil, rapaz. Difícil, não é só o camarão caramelo, não.
14: Ó, então você que tá ouvindo agora o Sobremesa, vamos ouvir a música. É Caracol? Cabelo?
13: Perdão. Cabelo Caracol.
14: Cabelo Caracol, também conhecido pelo nome de Macarrão Camarão Caramelo. Com ele, Marcelo Toffani.
13: Tá, mas antes eu só queria que você tentasse falar rápido. Macarrão, camarão, caramelo.
14: Macarrão, camarão, caramelo. Macarrão, camarão, caramelo.
13: Que é isso, gente? Eu acho que eu não posso fazer esse desafio em rádio. Vocês são muito bons. Macarrão, camarão, caramelo de cabelo, caracol. 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

0: Olha aí, muito bom. Consigo aplaude você que eu tô segurando o microfone.
1: Faz
0: só o negocinho do camarão, caramão, cabelo, caracol.
2: Eu vou aumentar a velocidade.
0: Olha lá.
2: Macarrão, camarão, caramelo de cabelo, caracol. Seu nome é Carolina, mas chamam de Carol. 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
0: Muito olha bom. Aí, tá olha bem gostoso, essa fera aí.
1: Essa aí, super maçã do mundo, galera.
0: Eita, verdade mesmo. Muito bom. E isso que mais me impressiona é a galera ter comprado essa brincadeira nas redes sociais e ter tentado replicar, que é algo muito comum. Hoje em dia, muitos artistas acabam sendo lançados nas redes sociais. Você acredita que esse seja um dos seus casos?
2: Eu acho que... Eu tô na estrada já há um tempo e venho lançando coisas tanto depois da banda, em carreira solo já, quanto... escrevendo músicas para outros artistas também. Então eu acho que foi uma construção e essa música com certeza me expôs para muito mais gente agora, assim. Sei lá, eu tinha 80 mil seguidores e em um mês agora peguei hoje 200 mil. Então eu acho que é uma coisa que veio e para levar para fora de um nicho alternativo ali, sabe?
0: E com 80 mil seguidores, você também já era conhecido pelo seu trabalho. Isso. Você, Marcelo, através da banda e também de outras composições. E agora, às vezes, é um viral que realmente abre uma porta interessante, né?
2: Eu acho que eu cheguei em muitas famílias, sabe? Uma coisa que não era tão comum antes, assim. Era uma coisa do público alternativo, um público mais indie, que ia em festivais. E agora... com o viral dessa música, muita criança, muita família fazendo junto, assim. Inclusive, tem um vídeo de uma família que foi um dos responsáveis por acontecer isso, que são eles cantando dentro de um carro, assim, e o negócio explodiu, 8 milhões de visualizações.
0: Que demais!
2: E levou a música pra outros lugares mesmo, que antes não, meu trabalho ainda não alcançava. Então, acho
0: que legal.
2: Sou muito grato a ela por isso, assim.
0: Que bacana, Marcelo. Muito legal isso, né, Batista?
3: Exato. Agora, antigamente, ô xará Marcelo, eu sou Marcelo.
2: Você
3: também.
2: Você é Marcelo também.
3: Eu sou também Marcelo. Eu sou Marcelo. Antigamente, a gente tinha uma proximidade com o artista que era a seguinte: você tinha um CD, aí você tinha um encarte com as letras, você apalpava ali, via quem escreveu, acompanhava. Hoje, com as redes sociais, a gente não tem mais isso, né? Se o cara entra no Spotify, entra no YouTube, e isso diminuiu de alguma maneira? Isso, como é que é a relação do artista com o fã em relação a isso? Como é que você vê?
2: Eu acho que, ao mesmo tempo que diluiu bastante e as coisas são muito mais rápidas, assim, né? A gente consome música de um jeito muito mais... tá, agora qual que é a outra? O tempo todo a gente é bombardeado com informação, assim. Eu acho que o streaming democratizou e fez com que artistas como eu ou como a Marina, que antes só poderiam acontecer se tivessem sendo aportados por uma grande gravadora ou alguma coisa do tipo, acontecerem, assim. E eu acho que a relação com o fã é construída de artista para artista, assim. Hoje a gente tem grandes comunidades que a gente consegue ter um contato direto com o fã na hora ali, que não era possível também na época pré-internet, né? Então, eu não sei, eu acho que a galera teria que comunicar de uma forma diferente com o fã-clube ali de cada cidade.
0: Muito legal.
2: Hoje em dia é bem rápido.
0: Hoje em dia dá pra gente se adaptar e fazer esses encontros serem virtuais.
2: Total.
0: Agora, tão virtual que é esse encontro, que é aqui no nosso chat do YouTube, tem o André Colli 7591 dizendo que a música Brincadeira é a melhor do nosso convidado, Marcelo Toffani.
2: Olha só, eu amo muito essa música também.
0: Por favor, se você puder nos brindar com ela.
2: Vamos, claro.

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1: Olha aí! Porra, Marcelo Tovar, mas... senhores!
2: Ele é dessas letras dele, é tudo...
1: Gosto demais. Né?
2: É tudo rapidinho, pra lembrar isso na hora do show, lascou, hein, meu?
0: Tem também. Tem essa parte, mas eu acho que geralmente sempre tem uma outra... Um refrão que é uma melodia fácil de cantar, então a pessoa canta junto aquele refrão e chega a hora que tem essa parte, é tipo... A hora que todo mundo quer pirar que ali no show.
1: É muito gostosinho te ouvir, de verdade. Bate meu mineiro.
0: Ai, que
1: isso, juro, é muito gostoso mesmo. Você é de qual região ali de Belo Horizonte?
0: Eu sou da zona leste de Belo Horizonte, de um bairro que chama São Geraldo.
1: São Geraldo, eu conheço bem.
0: Você conhece?
1: Conheço, passei muitas férias em Belo Horizonte.
0: Ô, oh, beleza.
1: Juro por Deus.
0: E você conhece o São Geraldo?
1: Conheço São Geraldo.
0: Ai,
1: ele tem uma tia de uma tia minha que morou em São Geraldo.
2: Ele dirigiu o carro do Google Street View, por isso que ele conhece.
0: Exatamente.
1: Eu conheço bem. Eu passava um tempo ali em Pato Savassi, inclusive vi muita gente de BH, inclusive Sim. Quem ouve a gente, 88,7, muita gente fazendo encontrinho de música. Isso é muito comum.
0: Fazendo
1: encontrinho de música.
0: Total.
1: É muito louco disso.
0: É.
1: Nós temos grandes artistas. Qual é o grande ídolo seu mineiro?
0: É o grande artista mineiro. O
1: grande artista mineiro.
0: Eu vou puxar a sardinha. Eu posso escolher dois? Um Por amigo favor. E um que já está na história há muitos anos. É, primeiro, um grande amigo e um não só rapper, mas um artista maravilhoso que me ensina muito todos os dias e acabou de lançar a primeira parte do álbum dele, que eu escrevi todo junto com ele. Ele se chama FBC. É um artista foda de lá, assim. Eu não sei se vocês conhecem. É, aquela música que também viralizou uns anos atrás do Cid, tá solteira, vamos ficar de casal.
1: Sim.
0: Essa música é do FBC e ele tem várias outras pedradas. E um artista que eu gosto muito do Clube da Esquina é o Beto Guedes.
1: Ah!
0: Eu sou louco com o Beto Guedes.
1: Maravilhoso, todos eles são, né?
0: É. E eu acho que o cara já tá com o nome cravado na pedra, assim, e se fala muito do Clube da Esquina e de grandes nomes gigantescos como o Milton Nascimento e o Lô. E eu acho que o Beto Guedes é um cara que é fenomenal e conhecido no Brasil inteiro, mas acho que ele deveria ser mais ainda, assim.
1: Muito bom, boas palavras. Agora, ô Marcelo, você comentou aí de pessoas muito boas, talentosíssimas.
0: Ah, posso falar só mais uma menção?
1: Por favor.
0: Perdão, te interromper. Dos meus preferidos, Vanderly, grande cantor e compositor, poeta, que tem aquela meu amor, deixa eu chorar até cansar, me leve pra qualquer lugar. Essa música é do Vanderly. Então, é gigantesco.
1: Ó, me surpreendeu, hein? Ter escolhido o Vanderly, muito bom. Agora, muitos aí que você citou acabaram sendo transformados em grandes ídolos por merecimento também e devido também às condições que eles surgiram em épocas que era necessário uma música, principalmente músicas revolucionárias. Sim. E hoje em dia, você sente alguma pressão desse tipo? Por exemplo, muitos artistas ficam sendo cobrados para se posicionarem politicamente. Você, Marcelo, você acha que é uma obrigação do artista se posicionar politicamente?
0: Eu acho que nesse momento específico a gente está entrando num lugar perigoso que a gente já viu antes nos livros. Então, eu tento deixar claro, independente da forma, porque eu acho que a arte sempre é de algum jeito política, mesmo que você em uma música esteja falando macarrão, camarão, caramelo, em outra...
2: Do protesto, talvez.
0: Pode ser, é uma expressão política. Sim. Se é um protesto ou não, eu acho que tem variáveis. Às vezes sim, às vezes não. Mas eu acho que a gente está entrando num momento que a gente vai ver a música nesse lugar de protesto, vamos dizer assim, usar essa palavra, é chegando mais forte, porque é sempre só uma reflexão do tempo que a gente tá vivendo, né? Então, eu creio nisso, assim.
1: Muito bom. Palavras de Marcelo Toffoli, nosso convidado de hoje, o cantor. Ele que tem anos de carreira e que tá vem fazendo um sucesso de virais na semana aí, que você acompanha com a música Macarrão, Camarão, Caramelo. Muito obrigado pela sua participação.
0: Obrigado a vocês.
1: Você tem algum recadinho final, por favor? Agora.

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1: Caro ouvinte que nos ouve com o seu ouvido, estamos de volta com Sobremesa, o seu programa favorito. Hoje o nosso programinha de meu Deus, nós recebemos ele, Marcelo Toffani, ele que veio cantar as suas músicas aqui. Foi bem divertido, né, Batista?
2: Sim, o... Como que é? Macarrão, caramão, caramelo. Né? E a Mini Ruth, hein?
1: Mini Ruth, o que que aconteceu? Cadê? Semana passada a Mini Ruth fez uma cirurgia. E aí... E aí... Peraí.
2: Foi pra caixa Cuca... prego?
1: O Cuca me desconcentrou aqui. Hein? A Mini Ruth, ela fez uma cirurgia semana passada de assimetria, né, Batista?
2: É, sim, no braço. Ela tinha 13 centímetros, né? 13,5.
1: 13,5 de diferença.
2: Um maior que o outro. É.
1: E aí ela corrigiu. Foi lá na faca, sim. Corrigiu, tá ótima e tá em recuperação. Mas eu acredito que segunda-feira ela já esteja de volta.
2: Segunda-feira.
1: Segunda-feira.
2: No feriado, que ela vai voltar. Eu conhecendo aquela lá.
1: Ah, você tá. Se conhece há quanto tempo, você, Mini Ruth?
2: 15 anos, que ou isso, mais.
1: É muita coisa. Sim.

0: Caramba!
1: 15 anos ou mais.
0: Você acha que ela faltaria?
1: Eu acho que ela vai faltar, tá? E o que falta também é você responder a nossa enquete pelo 11 972 21 1001, que é o seguinte: que frase daria um belíssimo adesivo pra você colocar no seu carro, né? Então manda aí pra gente, ó. O Wesley Souza, ele colocaria assim o adesivo dele: o grosso tá entrando, né? No tanque, porque a gasolina tá um absurdo. Mônica Ribeiro: meu carro é igual promessa de político. É, me ilude, mas eu confio nele. Tá vendo? Mais um belo adesivo. É meio grande esse adesivo.
0: Oh, né? Esse é aquele adesivo, adesivão, hein?
1: É, e o Juliano Silva diz: não tenho pressa, tenho boleto. Tá vendo?
0: Essa é muito boa. É. No nosso YouTube, o Elício Almeida mandou: você é um corno no volante, seria a frase. O Thiago de SG falou que colocaria Deus em qualquer frase no adesivo do meu carro. Então você pode participar através do nosso WhatsApp também, do nosso YouTube, arroba TMC News BR. O Sandro Silva 4615 também mandou: se buzinar, não ando. Essa é boa também.
1: É boa também, é boa.
0: Sua buzina não vai transformar meu carro em helicóptero.
1: Meu carro, minhas regras.
0: Muito bom. Agora, você que tá mandando mensagem pra gente aqui no YouTube, sabia que você pode também participar do nosso programa dizendo o que é que você tá achando dele? Sim, mas por favor, faça elogios, né, Batista?
1: Sim, faz elogio, claro que tem que fazer elogio. Né?
0: Mesmo que você ainda não goste, faça um elogio, porque os chefes olham, ajuda a gente. Mas e se a gente perguntasse pra uma outra pessoa, Batista?
1: Quem?
0: Você acha que ele ia gostar do nosso programa?
1: Não?
0: Vamos ao quadro,
1: já tá aí, já.
0: Que é daquele colaborador da TMC, que é o Faz Tudo. Ele simplesmente resolve qualquer problema. Ele é um dos melhores amigos dos donos. Vamos ouvir a opinião dele agora no quadro Pitaco do Leleco. Leleco, boa tarde.
2: Boa tarde.
0: O que você tá achando do programa e da gente? Tá gostando?
2: Não, eu tô até mexendo com as minhas chaves aqui. Eu acho que eu vou trancar vocês em algum lugar aí.
0: Que isso, Leleco?
2: Olha aí, ó.
0: Não, Leleco,
2: não
0: é
2: dá,
0: assim, não.
2: Bicho, não dá.
0: Por que você não tá gostando, Leleco?
2: Que tá ruim, mano. Tá ruim.
0: Tá ruim, Leleco. Fala então.
2: Tudo tá ruim.
0: É, você.
2: Tudo.
0: Como é que você resolveria? Você quer assumir o programa? Quer sentar aqui, Leleco? Quer
2: fazer? Peraí. Pô. Posso perguntar aqui, não?
0: Pode
2: perguntar? Ele tá ali na sala ali.
0: Não, deixa ele, pelo amor de Deus.
2: Tá bom, vou deixar ele lá.
0: Você só reclama, você só reclama. Você vem pro programa e fica reclamando, falando que tá ruim. Aí você pediu 1000 likes, a gente trouxe 1000 likes. Você pediu 500 inscritos, a gente trouxe 500 inscritos. Vai lá no 360, bate lá de manhãzinha, toque, na Joana Trepton. Você só reclama da gente, Leleco. Porra.
2: Eu tenho culpa se você tem que ser o melhor? Vocês têm que produzir mais. Porque se você não produzir, o que, que eu faço? Qual que vai ser a relação com o chefe? Eu tenho que melhorar. Não adianta ficar nervoso, bater na mesa. Não vai resolver. Nós precisamos ter mais perguntas legais pros convidados.
0: Porra, mas deixa eu
2: faz barraco aí. Faz um jeito.
1: Faz a pauta, então.
0: É, faz você a pauta.
2: A produção tá contando disso. Vocês, lembra das canetas que vocês tiveram com a caneta na mão?
0: Lembro, você deu de presente na quarta-feira.
2: Tem sentido essa caneta aí. Cuidado, hein? Cuidado.
0: Peraí, Leleco, deixa eu fazer meu trabalho também.
2: Vamos deixar
0: quarta-feira, o Leleco veio aqui no nosso programa e deu dois presentes, um pra mim e um pro Batista. Eram duas canetas. Eu não sei o que ele quis dizer com isso. Não sei, não entendi até agora.
2: Mas os ouvintes sabem.
1: Eu vou ler
2: mais, Leleco. Mas vamos deixar o clima mais ameno, né? Que nós temos uma data muito importante. Você sabe que datas são essas?
0: Sim, eu sei, dia 13 de outubro, né, Batista?
2: Sim. Então avisa os nossos ouvintes o que é que significa isso. Tá, pelo menos já começa a ter um retornozinho, o pessoal fica mais contente. A gente pode ficar mais algum tempinho, tá?
0: Tá.
2: Dá licença, viu?
0: Tá bom.
2: Tá, mas eu vou pensar em tudo que aconteceu hoje aqui, tá?
0: Tchau. Esse foi o quadro Pitaco do Leleco.
2: Tchau.
0: Obrigado, Leleco.
2: Tchau.
0: Nós amamos muito você. Você é uma pessoa muito querida.
1: Véio,
0: você é
1: uma pessoa insuportável.
0: Cara, fica velho, fica ranzinza. Por isso que eu falo que tu não é velho. Você não é velho. Você não é ranzinza.
1: Não, eu sou chato.
0: Não, mas você é chato. Ranzinza não é.
1: Não nesse nível.
0: Só reclama,
1: não,
0: cara.
1: Não nesse nível.
0: Só reclama.
1: Né?
0: Não fala um parabéns. Porra, a gente tá aqui sem a mini root, entendeu?
1: Tamo
0: aqui, pô, na raça e na coragem. Ah, de terça-feira agora, ó. Chama esse velho aí. Chama o velho careca aí do Lelé.
1: Não.
0: Ele vai ouvir.
1: Ele vai ouvir.
0: Chama o velho.
1: Não.
0: Velho acabado do caramba.
1: Ele ouve no rádio. Pelo amor de
0: Deus. Terça-feira, Lelé, pô. A gente tava aqui mandando presente pro Vorcaro, tá bom? Vê se alguma outra rádio, algum outro programa foi fazer isso.
1: Fazendo ar, tentando agendar uma festa nova.
0: Mandando presente. Né? A gente ligou pra uma loja que você vai lá, compra tudo e manda pra uma pessoa que esteja presa, que é a loja do preso.
1: Sim.
0: Você que. Ah, não precisa, às vezes você quer comprar uma coisa, roupa, tudo, comida, vai lá na loja, você encomenda e pronto. Eu fiz isso. Eu liguei pra loja, marquei tudo, mandei presente, produzimos, entendeu? Nenhum! Ninguém deu a notícia, Batista.
1: Ninguém.
0: Ninguém, terça-feira foi aniversário do Bocado, passou em branco. Quer dizer, passaria em branco se não fosse
1: o pelo sobremesa.
0: Sobremesa.
1: Respeita a gente, certo. Pelo amor de Deus.
0: Bom, depois desse. Café. E o Cuca também, que é o sonoplasta do Ratinho. Só faltava essa. Porra! A cada 5 segundos me mete uma vinheta lá, porra! Pelo amor de Deus! Porra, Cuca! Não consigo falar também, tchau. Pelo amor de Deus!
1: Vai, vamos pro que interessa, vamos, vai!
0: Então, porra, aí o Leleco reclama, ele não entende. É. Olha como a gente tá. Leleco, tá reclamando de convidar. O Cuca tirou a trilha.
1: Tirou tudo. Ficou bravo. Ficou bravo, meu.
0: Ô, Cuca, a gente ama. Brincadeira. Seguinte, Leleco, tá reclamando? Vem produzir sobremesa, vem ver como é difícil. É difícil, cara. Aguentar. Nós somos guerreiros. Não, o Zé Carlos é legal. Não, Zé Carlos é uma pessoa. Eu amo o Zé Carlos.
1: Vamos pro nosso quadro.
0: Vamos.
1: Vai, apresenta aí.
0: Agora é hora de trazer informação com diversão. É hora de dar a notícia, mas de um jeito que só a gente sabe. Chegou a hora do quadro. Girinho de notícias, vai! Vai, Cuca!
1: Não tem vinheta, vai sem vinheta. Vai ter vinheta, vai sem vinheta.
0: Vai sem vinheta. Oi, acho que o Cuca saiu da mesa.
1: Saiu, abandonou, não, abandonou, ó, o barco. Calma,
0: o Cuca, a gente ama, Cuca, de verdade. Olha, vamos lá. Quem é o Cuca?
1: O nosso sonoplasta.
0: Estamos juntos há quase 10 meses, né,
1: Batista? Sim, o sonoplasta.
0: Ele está conosco desde o início. Ele, ó, ajuda a gente. É um querido. Ele faz o
1: corrida de rua. Faz corrida de rua, que eu vejo no Instagram dele.
0: E ele que coloca a trilha, ele que coloca os áudios, ele que coloca. Ele que põe o nosso microfone. Sem o Cuca, nada disso funcionaria. Cuca. Ele tirou a gente do ar por 5 segundos, filho da.
1: É.
0: Filho da Yokozi. Do ar! Põe no ar, Cuca! Deixa! A gente já entendeu, Cuca!
1: Olha, tem
0: pode mosca fazer aqui o que dentro. Você quiser, é brincadeira, a gente ama, tá bom? Vamos lá então, é hora do quadro Girinho de Notícias, vai!
1: Olha aí, girando e
0: vai falar, Cuca.
1: Agora sim, Cuca. Agora sim,
0: agora sim, chama, agora Cuca. Sim. Se você quiser, eu te dou um lugar a SBT, vai, vamos, vai! Primeira notícia do dia, essa aqui, amigos, é pra você que domingo foi lá votar e que agora, 25 de outubro, vai votar de novo. Você que já tá com seu candidato em mente ou ainda não tá, preste atenção. Saiu a primeira pesquisa Datafolha do segundo turno. Flávio Bolsonaro fica com 52% dos votos e Lula fica com 48% dos votos. É da pesquisa, tá bom? Esses números são de votos válidos, que é quando excluem os brancos e nulos, certo? E aí, te surpreendeu ou não te surpreendeu,
1: Batista? Não, acho que tá seguindo o primeiro turno, né?
0: Tá seguindo essa métrica.
1: Acho que tá seguindo o primeiro turno. Se nada acontecer, não sei, né?
0: A Lene Sensitiva, que veio aqui no nosso programa, uma vidente, uma pessoa que diz prever o futuro, falou que ia acontecer uma revelação que ia mudar o resultado das eleições.
1: Inclusive, tá no Instagram lá, no arroba TMC News, tem ela fazendo a previsão dela. Ela já disse, inclusive, quem vai ganhar a eleição. Se quiser, você vai lá e vê.
0: Tem no YouTube também, sabia? Sim. A entrevista dela tá com quase 700 mil
1: visualizações. Então vai lá que ela falou quem vai ganhar a eleição. Ó, a Raquel Sherazade, sabe?
0: Sim, a jornalista.
1: Jornalista, apresentadora. Foi
0: da também.
1: Chata pra boné. Ela foi processada por um motorista de aplicativo que tá pedindo para ela 60 mil reais.
0: Que isso?
1: Porque é o seguinte, ela se candidatou, inclusive, nas eleições.
0: Não foi eleita.
1: Ela entrou no aplicativo, no carro, né? Tá. Aí o motora tava lá ouvindo a rádio. Aí ela falou, você pode mudar de rádio? E o motorista falou, não vou mudar de rádio.
0: Tá.
1: Aí começaram a discutir. Aí ele falou, parou o carro, falou, a senhora pode descer que eu não vou mudar de rádio. Aí ficaram 40 minutos no carro.
0: Que isso, que loucura.
1: Né? Com essa treta,
0: 40 minutos
1: discutindo. E ela ficou gravando o vídeo e postando nas redes sociais. Ah, aí o motorista alegou que por causa desses vídeos ele ficou com medo de sofrer alguma represália e apanhar, né? Sim, sei lá, sim, por sim, algum sim, motivo. Sim. E ele ficou com medo, mas o nosso departamento de jornalismo apurou que o motorista estava ouvindo sobremesa.
0: Olha aí!
1: E por isso ela mandou mudar de estação, de
0: rádio. Entendi, Raquel, né? Foi mal aí, desculpa. Tá é que aqui nós, tá nós somos parceiro dos Ubers.
1: Então, então uma estrela no aplicativo pra Raquel e 5 estrelas pro nosso Motora.
0: Muito bom,
1: tá?
0: Muito
1: 5 estrelinhas pro Motora.
0: Muito bom.
1: Olha, você acha que tem que mudar? Quem você acha que tá com a razão? O motorista, o cliente tem sempre razão? Ou você acha que o cara tá ali, o carro é dele, ele ouve o que ele quer? Sim. Aí eu te pergunto, Lucas Salles, do alto de sua sabedoria.
0: Do alto da sabedoria. Eu não sei de porcaria nenhuma. É. Mas se eu fosse o motorista do Uber, eu cederia.
1: Sim.
0: O que isso quer dizer? Eu mudaria a rádio pro que o passageiro quer. Se eu fosse o passageiro do Uber, eu não me incomodaria, eu não pediria pra mudar. Eu nunca peço pra mudar nem nada. Eu convido muitos motoristas de Uber pra ouvirem sobremesa. Alguns já conhecem, alguns falam, ah, eu passo de vez em quando, eu dou uma olhada, eu dou uma ouvida. E tem muita gente que já conhece sobremesa e já tá lá na TMC. Então, o que eu faria como passageiro, eu não pediria pra mudar. E se eu fosse o motorista do Uber, e se me pedissem pra mudar, eu mudaria.
1: Você mudaria. Afinal de contas, você tá prestando um serviço.
0: Pois é, né, cara? Eu acho, eu não sei se ele é obrigado, você me pegou bem, sabia? Sabe o que eu vou fazer? Eu vou ouvir a rádio Uber que tem aqui na TMC, eu vou ver, porque isso é bem isso é interessante.
1: É uma pergunta cabível pra ser respondida na rádio Uber.
0: Cara, genial, de verdade.
1: Quem tem razão nesse caso?
0: Se ele é obrigado a mudar ou não, é verdade. Eu sei que tem muito motorista de Uber que mete o migué e fala que o rádio tá quebrado, sabia?
1: Tá quebrado.
0: Juro.
1: Mas aí o cara pode dar nota baixa pra ele também, o passageiro,
0: você vai,
1: né?
0: Ah, mas baixa, tem passageiro.
1: O rádio tá quebrado. Tem passageiro.
0: Mas aí o passageiro é muito mal amado.
1: Você não conhece, você não conhece.
0: Mas aí é uma pessoa muito mamada, pelo amor de Deus, Batista. Porra, gente, olha só. Essa coisa de nota é uma parada séria. Você vai dar nota porque o cara tava com o rádio quebrado? Você tá prejudicando a vida do
1: trabalhador. Mas o passageiro tem nota também.
0: Eu sei, isso sei.
1: O passageiro tem nota. Eu vou ver minha nota. Inclusive, eu fiquei curioso agora.
0: Boa.
1: Eu vou ver minha nota aqui no app. Onde é que vê aqui?
0: Eu não sei. Eu acho que tem. Você clica no seu perfil.
1: Tem nota.
0: Você clica no seu perfil. É isso mesmo.
1: Mas eu cliquei no meu perfil aqui.
0: Eu até
1: aqui.
0: Peguei meu celular aqui pra dar uma olhada. Ó,
1: minha nota é 4.98 no Uber.
0: Boa.
1: Não sei porque que eu não sou nota 5.
0: Peraí que eu vou ver também.
1: Quero ver você, motorista, que não me deu.
0: Eu acho que é impossível ser 4, ser nota 5.
1: Será?
0: Eu acho que é impossível. Mas eu quer que eu fale a minha nota? Minha nota é 4.89. É uma nota pra
1: aí. Aí, chato. Sabe por que que eles se dão nota baixa? Porque... Eu vou, não vai me processar.
0: Não, pode falar por quê? O que, que é?
1: É que você estraga a suspensão do carro.
0: Filha da mãe, vá pra porra! Vá pra porra! Para com isso que eu peço sempre o Berpet, tá?
1: Acho que é o bag que é melhor. Aqueles que levam pro aeroporto. Que o tio chega com a espinha. O cara vem com essa ideia.
0: Ó, peraí que a desculpa, gente acabou desculpa, de receber.
1: Lucas, você sabe
0: chama
1: você,
0: piada,
1: mas eu não podia perder.
0: Foi ótima piada. Olha, no nosso YouTube, @TMCNewsBag, o pessoal tá entrando aqui na discussão, eu adorei. O André Colli acabou de escrever: eu, como Uber, vou dizer, não somos obrigados a mudar o rádio, mas vale o bom senso. Olha aí que bacana, o André Colli também disse que na categoria Comfort e Black, o passageiro pode escolher se ele quer ir em silêncio ou conversando.
1: Tem aquele lá, com conversa ou sem conversa.
0: Sim, você pode escolher isso, eu já peguei. Eu sempre peço pra conversar. Que aí você vai conhecendo história, vai vendo.
1: Vai contando, falou, seu Francisco, eu terminei ontem, seu Francisco. E aí o tio conta as histórias também. É bom,
0: é bom demais. É terapia isso.
1: É terapia.
0: Você tá conversando com um cara que não tem nada a ver com sua vida, vai dar uma opinião. Olha, eu acho que você deveria fazer tal coisa. Pensa bem nisso. Ó, olha pro outro lado. Os caras são demais. Valeu, motoras do Uber. Tamo junto. Valeu, forte abraço. Agora, eu não sei quem tá mais junto. Se somos nós com os motoristas do Uber ou se é a perseguição contra o Eduardo Bolsonaro, que é o seguinte: não sei também se a gente pode usar a palavra perseguição. Vamos chamar de justiça. O Xandão mandou prender Eduardo Bolsonaro. Ele foi condenado por tentar interferir no processo sobre tentativa de golpe contra o pai dele, o Jair Bolsonaro. O Alexandre de Moraes também mandou cancelar os passaportes do Eduardo, que atualmente mora nos Estados Unidos. O cumprimento de pena foi determinado após o processo contra o Eduardo entrar no chamado trânsito em julgado, quando não são mais cabíveis de recursos na ação. Ou seja, é basicamente o decreto. Não dá pro Eduardo Bolsonaro agora tentar recorrer. Não dá. Acabou agora, ele vai ter que entregar os documentos e voltar ao Brasil. Agora, é isso aí. O que, que a gente chama de justiça? O que, que tá acontecendo com o Brasil? Será que tá certo ou será que tá errado? Eu quero saber a sua opinião. Manda pra gente aqui no nosso... no YouTube.
1: É, você falou no Instagram?
0: Quer falar no Instagram também, no Instagram. Se quiser mandar mensagem.
1: Vai lá. Sempre tem uns cortes legais, hein, do sobremesa lá no TMC News BR e no seu Instagram também, no arroba Lucas Salles.
0: E também no seu arroba Batista. Pode mandar pra gente, que a gente quer ouvir a sua opinião.
1: Bom, posso falar de futebol?
0: Vai.
1: Posso falar de futebol? Nesse Traga. Final de semana tem rodada do Brasileirão. E ó, em 29 rodadas, 19 técnicos já foram demitidos que no Brasileirão. O Fernando Diniz, inclusive, que foi, levou um pé na busanfa agora essa semana do Coringão. Sim. Ele já havia sido demitido do Vasco.
0: Nossa.
1: Né? E aí, e os únicos times que mantêm os mesmos treinadores desde o início são Palmeiras, Bahia, Vitória, Curitiba, Red Bull Bragantino, Mirassol e o Atlético Paranaense. Tá vendo? E aí, o pior é que eles mandam embora, aí contrata o cara que eles mandaram, já tinham mandado embora.
0: Sim.
1: É sempre assim. Igual o Dorival. O Dorival foi mandado embora de São Paulo.
0: Eu lembro.
1: Aí foi pra seleção.
0: Sim.
1: Aí foi mandado embora da seleção. Aí o São Paulo falou: não, naquela época ele não servia, mas agora ele é o homem ideal para o nosso clube. Não é mesmo?
0: Eu não sei. Né? Isso me lembra pessoal nos Estados Unidos, sabia?
1: É igual voltar com a ex, pô.
0: É diretor de filme. O cara vai lá, dirige um filme, o filme é um fiasco. Não deu certo, não funciona em nada. Aí depois ele tá contratado pra fazer um outro filme. Você fala, ué, mas o cara já não tinha dado certo nesse, por que tá dando nesse? Mas é isso, as chances parecem ser dadas. Vai que o cara vai lá e faz uma mega diferença. Tá vendo? Então é isso. Isso aí eu tô dizendo, porque se vierem falar que a gente não deu certo no programa, a gente tá aqui fazendo dar certo com sobremesa, tá
1: sim,
0: bom?
1: Sim,
0: é
1: sim, isso.
0: Não
1: sim.
0: Tirem as oportunidades. E ó, falaram que o Flamengo também tá com o mesmo técnico.
1: Flamengo também?
0: É, tá
1: não
0: com o mesmo
1: sei, técnico. Desde o começo?
0: Desde
1: não sei,
0: o começo?
1: Não.
0: Confere aí.
1: Não sei,
0: confere
1: não.
0: Confere aí. Enquanto você confere, eu vou aproveitar pra falar o nome dos famosos que não se elegeram nessas eleições. Inclusive, alguns deles vieram aqui no Sobremesa. Eu acho que de certa forma foram zicados. Nós vamos dar os parabéns aos famosos que não se elegeram. Então, por favor, Cuca, o melhor sonoplasta do Brasil. Muito obrigado. Parabéns ao Edmundo, jogador de futebol, não foi eleito. Luiz Fabiano também não foi eleito. Marcelinho Carioca também. Ó, o pessoal do futebol não conseguiu essa.
1: A informação, o Felipe Luiz era o técnico do Flamengo, mas ele foi demitido antes de começar o Brasileiro. Ah,
0: então tá certo.
1: É, ele foi demitido após o Campeonato Carioca.
0: E ó, falando disso, tá falando de futebol, hein?
1: Técnico.
0: Edmundo, Luiz Fabiano e Marcelinho Carioca não foram eleitos. Nossos parabéns aí pra vocês. Agora, da televisão, Silvia Bravanel não foi eleita. Parabéns pra você, Silvia. Inês Brasil também não foi eleita. Parabéns pra você. O Datena também não foi eleito. Parabéns ao Datena. Ele aí, Datenão. Ei, Datenão. Manuel Gomes, o Caneta Azul, também não foi eleito, né, Batista?
1: Também não. Antônia Fontinelli também rodou. O MC Gui, sabe o MC Gui, o funkeiro?
0: Sim.
1: Também rodou. E o professor, o manager.
0: O
1: Vanderlei Luxemburgo, ele concorreu por Tocantins, um negócio Tocantins, assim, né?
0: Foi exatamente Tocantins. Né? Poxa, não deu certo no Tocantins.
1: Não deu
0: então,
1: certo.
0: Palmas pra você, Vanderlei.
1: O projeto não deu certo.
0: Agora que vocês não foram eleitos, então a gente faz novamente esse convite a todos vocês para poderem vir aqui no Sobremesa. Agora vocês estão com tempo livre.
1: Agora tá todo mundo liberado para participar do Sobremesa, né? Se é que eles vão querer. Ó, agora, coitado, eu tô sentindo a dor desse homem, rapaz.
0: O quê?
1: O cara ele teve o piu-piu dele.
0: Mentira.
1: Ele foi arrancado.
0: Que é isso?
1: Com uma navalha pela que mulher. Isso? Aconteceu em Atibaia, interior de São Paulo. Foi em 2023. A mulher descobriu que tinha sido traída. Né? No dia do aniversário dela. Olha a ideia de gênio que esse jumento teve. No dia do aniversário da minha mulher, eu vou trair ela. Aí, como vingança, ela pegou e com uma navalha arrancou.
0: Ô, louco, bicho!
1: Arrancou o pipiu dele, né? E jogou na privada. Aí ele foi hospitalizado. Ele foi hospitalizado e as fotos da cirurgia viralizaram na internet. Vazaram,
0: não, isso não é legal,
1: né?
0: Isso não é legal. Isso
1: aí
0: não.
1: Ele processou o hospital e ganhou 20 mil conto de indenização.
0: Pouco, hein? Pouco.
1: E
0: hein?
1: Agora. Sabe o que ele vai fazer com esse dinheiro? Com esses 20 mil reais que ele ganhou de indenização?
0: O quê?
1: Sabe o que ele vai fazer?
0: O que é que ele vai fazer?
1: Ele vai casar novamente com a mulher que arrancou o piu-piu dele. Isso que é amor.
0: Eu não sei nem o que falar. Hein? Eu não sei nem o que falar.
1: O cara vai casar com a mesma mulher. Cara,
0: eu não sei. Nossa, nossa. Não entendo, não dá.
1: Não,
0: não
1: tem não comentário pra fazer numa
0: não,
1: notícia.
0: Não, dela. Pelo hein? Amor de Deus, que loucura. Que loucura.
1: Você imagina.
0: Desejo felicidades ao casal. É isso. Felicidades ao casal. É isso que eu desejo. É. Agora, uma dúvida.
1: Até que a navalha o separe. Né?
0: Uma dúvida, Batista. Se isso pega a moda, a gente teria o nosso pipi ou não teria, Batista?
1: Ah, eu tinha no mínimo uns 6, acho que eu precisava.
0: Eu não teria. Se isso acontecesse.
1: Não é brincadeira.
0: Eu não teria. Não, não é eu confesso.
1: Não é brincadeira.
0: Não, pelo amor. Agora, não, é também. É brincadeira ou verdade, Batista?
1: Tô mentindo.
0: Tá mentindo?
1: Não, é verdade.
0: Cara, olha que loucura. Ai, ai. Atibaia, a mulher descobriu que foi traída e rapou o
1: piu-piu do marido. Nossa, eu não consigo imaginar a dor deste homem.
0: Cara, mas eu quero entender. O cara tava dormindo, ele tava sedado,
1: não
0: tava
1: sei.
0: Bêbado. Cadê as informações que são realmente necessárias?
1: Sei lá, rapaz.
0: Cara, que loucura, que aflição.
1: Ou foi na hora de namorar pelado, né? Acho que já foi na hora de namorar pelado.
0: Eu já vi essa coisa na hora de namorar pelado, da mulher botar.
1: Às vezes a mulher fala.
0: Navalha.
1: Não, ou às vezes a mulher fala, né? Ai, amor, vamos fazer um negócio diferente, deixa eu te amarrar.
0: Não, aí é psicopata.
1: Então,
0: psicopata.
1: Mas a mulher
0: fala. Oh, não, psicopata. Ué,
1: mulher, você acha que a mulher é traída? Aí a mulher fala, ai, deixa eu te amarrar, vamos fazer um negócio diferente. Aí amarra o cara e nessa.
0: Late!
1: A primeira faz tchan, a segunda faz tchum, né? E vamos que vamos.
0: Cara, olha, a gente recebeu aqui um super chat. Ó, essa semana demos dinheiro pra TMC, hein?
1: Ó, só essa semana foi uns 16, 17 conto, meu.
0: O Hamilton Ferreira de Melo mandou R$5 e dizendo, boa tarde a todos, vocês são nota mil. Boa sexta-feira pra vocês, bom final de semana e abraço. Muito obrigado, Hamilton. Desejamos o mesmo a você e a todos os ouvintes.
1: Tá vendo?
0: Cara, que loucura.
1: Eu acabei de receber informação aqui do nosso jornalista que foi durante o ato.
0: Foi durante o ato?
1: Foi durante o ato. Na hora do vamos ver.
0: Ai, que aflição.
1: Na hora do vamos ver.
0: Mas será que ela botou a navalha na lá?
1: Não sei. Lucas, sem detalhes, por favor.
0: Vambora.
1: Sem detalhes, né?
0: Vambora. Ah, essa me pegou. Tô com aflição.
1: Quer falar da enquete? O que é que você quer fazer?
0: Eu quero. Vamos falar da nossa enquete.
1: Pode dar uma.
0: É. Né? Então vou dar essa própria, essa próxima notícia, que essa aqui é boa. Ô, Cuca, põe trilha tensa aí, que é o seguinte. O cara mais falado nesse ano, que foi preso, o presidente do Banco Master, Daniel Vocaro, está negociando entrevista com a Globo e com a Record. Isso mesmo. Os intermediários, ou seja, as pessoas que estão falando no nome dele, estão conversando com a Rede Globo e com a Rede Record sobre a possibilidade do Daniel Vocaro ser entrevistado por uma dessas emissoras. Segundo o jornal Folha de São Paulo, Vocaro tem preferência pela Record. Caso ele concorde em dar uma entrevista, a justiça ainda terá que autorizar a equipe da emissora a entrar no presídio.
1: Tá vendo?
0: Com certeza vai ser o Cabrini, né?
1: Se for pela Record. Sim. Eu acho que nós do Sobremesa deveríamos entrar no páreo. Cadê o nosso departamento de produção do Sobremesa? Peraí,
0: a gente tem um ótimo argumento.
1: É, o presente a gente mandou. Tentamos fazer festa de novo lá do Vocaro.
0: Na terça-feira, 6 de outubro, que foi aniversário do Vocaro, ninguém deu parabéns. A gente deu parabéns.
1: Sim.
0: Olha só, deixa bem claro, tá? Dignidade não tem grade. Ele está preso, está cumprindo pelos seus crimes e que cumpra, que a justiça seja feita, mas é aniversário. Por que não mandar uma mensagem, um carinho, externar isso, não é mesmo?
1: Sim.
0: Nós somos superiores.
1: E nós vamos entrar no páreo atrás dessa entrevista.
0: Será que a gente consegue?
1: Vamos tentar.
0: Peraí, mas não isso é custa. Bem legal. Vamos tentar realmente ligar,
1: vamos
0: falar?
1: Vamos tentar. Tô falando furar sério. O zóio da Globo isso e é da
0: genial.
1: Record.
0: Isso é genial. Ei? Isso é bom.
1: Vai que ele fala, meu, fala, vou dar entrevista pra esses caras que Record e Globo, sei lá o que eles vão fazer.
0: É,
1: talvez né? Eles distorçam. Vou falar com esses rapazes.
0: Ô, Caro, aqui a sua entrevista vem na íntegra, tá?
1: Sim.
0: Na íntegra.
1: Sim.
0: A gente pega o horário do Link TMC, a gente pega o horário de tudo. Mas a tua entrevista, se você quiser falar quatro horas de sobremesa, tá?
1: Sim.
0: Nossa, que demais. Boa, vamos dar então. Quanto a gente vai preparando essa ideia, vamos dar uma olhada na nossa
1: guest. A gente vai alinhavando. Que frase valeria uma frase? Que frase valeria um adesivo pra você colocar no seu carro, hein? Quem mais tem aqui, ó? Gabriel Oliveira. Meu combustível é ódio e gasolina. Lucas Rocha respondeu: se eu tô devagar é economia, se eu tô rápido é desespero. E Matheus Lima disse: não sou lento, tô dando tempo pra você me ultrapassar. Aí,
0: muito
1: ó.
0: Boa. Tá vendo? Esse foi o Sobremesa de hoje. Muito obrigado pela sua audiência. E segunda-feira estamos de volta. É, estamos aqui trabalhando no feriado. Valeu, Batista. Bom final de semana pra você.
1: Vem, tchau, tchau. 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Fui!

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0: 15h01, chegando com o Link TMC desta sexta-feira para fechar a semana em alto astral, com estilo, mas com muitas informações importantes, falando bastante das eleições, Prêmio Nobel da Paz, futebol, economia e muito mais. Até rimou comigo, Tomás Rafael, com o nosso grande Rodrigo Alvarez, os comentários políticos de Wilson Pedroso, a sua participação no chat e as principais informações do Brasil e do mundo. Lula diz que virou o rei da selfie e promete muito debate na televisão e na internet no segundo turno, depois dele e de Flávio passarem o primeiro turno longe do confronto tete a tete. A virada de postura vem depois de Lula terminar o primeiro turno em segundo lugar e sentir a pressão do outro lado.
1: Já Flávio recebeu uma ligação de Benjamin Netanyahu, primeiro-ministro de Israel, com convite para visitar o país e renovar a profunda amizade entre Brasil e Israel. E ele retribuiu o convite para que Netanyahu visite o Brasil. Eduardo Bolsonaro, o irmão de Flávio Bolsonaro, que está lá nos Estados Unidos, também participou da conversa no momento em que ele teve a prisão decretada pelo ministro Alexandre de Moraes.
0: O momento não era dos mais adequados, portanto, para ele participar da conversa, mas isso a gente vai discutir depois, Alvarez. E o vice-presidente Geraldo Alckmin, em entrevista exclusiva à TMC, comentou pela primeira vez a suposta relação entre Daniel Vorcaro e o Instituto Lula, publicada pela revista Veja. Ele disse, abre aspas, investigue-se, fecha aspas, lembrando que a Procuradoria-Geral da República recusou a delação por absoluta falta de prova e que na República ninguém está acima da lei, palavras do Alckmin. Na mesma entrevista, que a gente vai acompanhar daqui a pouquinho no nosso Link TMC, o vice-presidente cutucou o governo Bolsonaro em relação à política tributária, lembrando que o ex-presidente tirou o imposto de arma de fogo e de moto aquática, enquanto Lula zerou o imposto de renda de quem ganha até R$5.000.
1: E ninguém está acima da lei, vale também para quem ameaça. O ministro Flávio Dino, do Supremo Tribunal Federal, diz ter recebido um relatório da segurança da corte com milhares de mensagens de ameaça de morte contra ele, Flávio Dino. Diante desse caso, o ministro do Supremo afirma que se um juiz passar a ter medo de decidir um processo, não existe mais poder judiciário nem constituição, palavras de Flávio Dino.
0: E quem parece ter ficado contra os juízes, ou uma juíza em específico, é Donald Trump. Poucas horas depois da ex-juíza Nave Pelley ganhar o Nobel da Paz, o presidente dos Estados Unidos impôs sanções ao Tribunal Penal Internacional. O secretário de Estado, Marco Rubio, diz que Trump nunca permitirá que o tribunal julgue americanos. Pelley, em sua resposta ao prêmio, criticou estados párias que atacam instituições multilaterais. 3h04, tudo bem, Alvarez? Agora sim, um boa tarde menos formal para o amigo.
1: É, boa tarde. Não, a gente começou muito acelerado aqui, porque as notícias estão acelerando a gente. Mas eu me pergunto aí, Tomás, a gente sabe que essa questão do Prêmio Nobel é muito divisiva, porque a Nave Pelley, como é que a gente vai dizer o nome dela, né? Ela é South African, né? Sul-africana, Nave Pelley. Eu acho que é isso. Ela é uma considerada uma das maiores juristas do mundo em termos de lei internacional, mas ela tem no currículo dela algo que divide o mundo, que é ter afirmado que Israel cometeu genocídio nos 2 anos de guerra na faixa de Gaza. E é claro que isso desperta a fúria não só de Israel, mas também do presidente dos Estados Unidos, que já se posicionou. Aí eu pergunto, Tomás, tem isso e tem também uma dose aí que é o Trump, aquele arrogante vaidoso, queria ser prêmio Nobel da Paz, né? Mesmo fazendo guerra, ele continuava esperando ser ele o laureado com o Nobel da Paz. Então tem tudo misturado aí, é uma decisão que cria mais convulsão nesse mundo já convulsionado.
0: É, eu acho que essa possibilidade, né, do Trump ganhar esse prêmio é uma grande bobagem, evidentemente, mas não sai da cabeça dele, é algo com que é uma das fixações do presidente Trump. E a gente vai falar da escolha da... Vamos ver o que diz o chat GPT sobre a pronúncia do nome da juíza eleita ou vencedora do Prêmio Nobel da Paz.
2: Cortando a internet, Rafa.
3: Navi Pele. Navi Pele.
0: Eu fui na do ChatGPT, na abertura da Ave. Eu falei um Pele, né? Mas Pelei, segundo aqui o ChatGPT. Mas enfim, você escolhe, Alvarez.
1: Não, eu acho que eu fico com Pele, né? Pele, Navi Pele, né?
0: Pele, pronto, Navi Pele. Vamos pra enquete, 15 horas. Aliás, vamos com a vinhetinha, vai, mais bonitinho. Eu, Rodrigo Alvarez e o Wilson Pedroso por aqui.
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0: E a gente quer saber sobre os novos áudios de Borcaro revelados pela Veja. A gente vai falar bastante sobre isso hoje também. Você acha que são falsos, verídicos e contundentes? Não servem como prova. Serão decisivos no segundo turno. Quer esperar o noticiário para opinar, Alvarez, ou já quer mandar o seu pitaco agora?
1: Vamos nos reservar o direito.
0: Boa.
1: De... Vou pedir vista e comento durante o programa.
0: Acho melhor, também vou nessa também. E o senhor, Wilson Pedroso?
5: Eu acho muito esquisito.
1: Ah, não, o Wilson já tá aí?
5: Eu acho muito esquisito. Eu já tô com o meu...
1: Chegou cedo, hein, Wilson?
5: Não, pediram para chegar, porque a Mayara não vem, Alvarez não vem, vocês estão todos de férias.
1: Cara, pelo menos tem uma razão, né?
5: Não, eu até fiz meu carrossel já hoje, recuei.
0: Esse é esperado sempre.
5: Pra observar, eu tô achando, é importante a gente verificar o que tá acontecendo, sabe? Tem muita desinformação e eu sou o cara do game, né? Eu já participei de campanhas, tenho 30 anos de vida pública, de campanhas eleitorais. Pra ser uma parte de qualquer coisa tirada do contexto... É 2 minutos e nós temos 20 dias para a eleição, até um pouco menos agora. Então acho que é melhor dar uma olhada, observar de cima para baixo, tentar olhar atrás dos bastidores para entender por que esse áudio apareceu agora e por que ninguém está confirmando. É difícil para a Veja confirmar porque ela vai ter que dar a fonte. Mas nem a Veja está conseguindo de alguma forma explicar direito como conseguiu, se é real, se foi um áudio realmente da Polícia Federal, ou se foi, estão até algumas pessoas indagando, se não é um áudio clandestino que foi gravado num bate-papo com o Vorcaro.
0: Perfeito.
1: A gente tem indícios aí, né? Ao contrário de outros, esse aqui já tem gente se manifestando, dizendo, olha, não é bem assim não. Não temos confirmação desses áudios. Então, vamos ver, os nossos repórteres, né, vão trazer detalhes sobre isso e a gente aí comenta com mais precisão em cima do lance.
0: É, exatamente. Olho no lance, até porque também seria importante algum técnico, algum especialista em áudios dizer se o áudio é verdadeiro ou não. Porque se ele for verídico, ele pode até não ter nenhum peso jurídico, mas pode ter algum peso eleitoral.
5: É isso. Por isso que eu, aguardando, o jurídico não é comigo, acho que não é conosco, né? Mas o eleitoral, nós estamos participando, sim, da eleição, eu quero, pro eleitor, pro bolsonarista que nos escuta, aqui nós não estamos defendendo ninguém. Tanto é que quando apareceu do Flávio, ninguém saiu acusando o Flávio. O Flávio, depois que reconheceu, nós de alguma forma fizemos análise em cima do reconhecimento da conversa e das mensagens quando o Flávio, de alguma forma, reconheceu. Agora, Polícia Federal não reconhece, os advogados não reconhecem, PGR não reconhece, a Veja não consegue demonstrar se conseguiu de algum órgão oficial do governo ou se de forma clandestina, de uma conversa gravada de forma clandestina. Então, vamos aguardar, mas eu acho que a gente pode falar um pouco mais ao longo do programa.
1: Eu já lanço a pergunta aqui para vocês dois e para os nossos ouvintes, é o seguinte: se não tem comprovação e não dá para dizer de onde vem, por que a Veja divulgou isso quando nós estamos há poucos dias, 2 semanas de um segundo turno que pode mudar a história do Brasil? É muito delicado, é uma responsabilidade muito grande uma divulgação como essa, então vamos a fundo, gente, talvez a gente não tenha resposta hoje ainda, talvez essa resposta venha ao longo da semana que vem.
0: Antes da gente seguir, Alvarez, lembrando que a nossa enquete, tá o barulho aqui, o eco é do nosso programa no YouTube. Você pode acompanhar com imagens também no TMC News BR. Nossa enquete está lá para você votar. E além de votar na enquete, você pode participar mandando a sua... Vocês criticam bastante e elogiam bastante, o que nos envaidece. Mas podem mandar perguntas também pro Alvarez.
1: As críticas me envaidecem mais, tá? As críticas me deixam mais feliz.
0: Especialmente quando elas falam que a gente é uma coisa que a gente certamente não é. Aí é porque a gente tá no caminho certo mesmo. Mas você pode mandar sua pergunta pro especialista, o nosso marqueteiro de plantão e comentarista político, além de um corintiano triste, assim como eu, Wilson Pedroso. Vai lá no TMC News BR e participe da nossa enquete. Seguindo, Rodrigo Alvarez, agora 15 horas e 11 minutos, horário de Brasília. Temos um convidado importante, né, no programa nessa sexta-feira.
1: Olha, estamos falando de Lula, estamos falando de segundo turno. Tem alguém aí, né, um político de Lula, com longa história, que já foi governador de São Paulo, já tentou ser presidente da República, perdeu pro Lula, mas fez uma campanha, não foi bem. O vice-presidente, que depois se aliou ao Lula, o Geraldo Alckmin, agora disputando a reeleição na chapa do presidente Lula, ele deu uma entrevista exclusiva à TMC nessa sexta-feira, esse momento tenso para a campanha que ele defende. Numa conversa com a apresentadora Joana Treptow, ele falou sobre a estratégia da campanha para o segundo turno e sobre o escândalo do Banco Master, que voltou ao centro da disputa nessa semana, como nós estamos dizendo aqui. Então vamos assistir a primeira parte da entrevista com o candidato, agora candidato à vice-presidência, Geraldo Alckmin.
2: Médico de formação, ele começou sua trajetória em Pindamonhangaba, no interior paulista, onde foi vereador e prefeito. Também foi deputado estadual, deputado federal, vice-governador e governador de São Paulo. Neste governo, comandou o Ministério do Desenvolvimento, Indústria, Comércio e Serviços. Vice-presidente, recebemos agora então Geraldo Alckmin. Obrigada pela presença aqui na TMC. Bem-vindo.
6: Muito obrigado, Joana, pelo convite. Uma satisfação estar com você, com todos os nossos telespectadores da TMC.
2: Bom, vice-presidente, olhando para o Brasil que vocês encontraram em 2023, para o Brasil de hoje, qual foi a principal transformação desse governo na vida das pessoas?
6: Eu acho que nós avançamos, Joana, por exemplo, na educação, com ampliação de escola de tempo integral, ensino técnico, os institutos federais, o pé de meia, porque o jovem abandonava o ensino médio, tinha uma enorme evasão, para poder ganhar um dinheirinho para a família. Então, com o pé de meia, você diminuiu em mais de 40% a evasão. Ampliou o atendimento na saúde. A população brasileira está envelhecendo. Você tem uma mudança demográfica. Hoje no Brasil, quem faz 70 anos, Joana, a expectativa de vida média é 85. Quem faz 80 é 90. Quem faz 90 é 95. Então, é claro que precisa ter mais investimento em saúde. Você ter uma demanda melhor. E acho que ampliou emprego, ampliou renda, acordos comerciais. Esse último acordo, Mercosul-União Europeia, abriu uma avenida para a exportação brasileira. Então, tivemos um avanço em vários setores.
2: Esse avanço nem sempre é percebido no cotidiano, no dia a dia, na vida das pessoas. Na sua análise, onde fica esse gap, essa diferença entre o avanço, que o senhor valoriza, reconhece, e a percepção do brasileiro?
6: Olha, Joana, eu acho que há um sentimento de que houve um avanço. Caiu o desemprego, né? Nós estamos com um desemprego menor, 5,3%, melhorou a renda da população, cresceu, além de educação, saúde, o cuidado com o meio ambiente. Nós estamos com menor desmatamento. Agora, é claro que precisa mais mudanças. Temos que avançar mais ainda na questão do ajuste fiscal para poder ter juros mais baixos. E o governo cuidou da questão do endividamento. Fez desenrola um, desenrola dois, desenrola três, procurando ajudar a população endividada, reduziu a taxa de juros com o desenrola, fez a reforma tributária, Joana, que vai ser muito importante. Há um estudo do IPEA que mostra que a reforma tributária ela pode, em 15 anos, aumentar 12% o PIB, porque ela traz eficiência econômica. Você troca 5 impostos por 1 IVA dual. Então, você vai pegar ICMS, ISS, IPI, PIS, COFINS e ter um imposto de valor agregado. Ela vai desonerar totalmente investimento. Então, um estudo que mostra que pode crescer o investimento em 14%. E ela vai desonerar totalmente exportação. Pode aumentar 17% a exportação. E uma boa notícia para quem está nos ouvindo, que é a cesta básica. A partir de 1º de janeiro, zera imposto na cesta básica. Todo mundo sabe que a carestia é um problema. No governo anterior, aumentou 57% a inflação de comida. No nosso governo, foi 15%, mais 15% em cima dos 57%. Então, ainda é muito. Uhum. E a partir de 1º de janeiro, zera o imposto na cesta básica. Aliás, não só alimento, mas escova de dente, pasta de dente, sabonete, os produtos também de higiene pessoal.
2: Porque quando a pessoa vai ao mercado hoje, a pessoa sente que diminuiu o poder de compra. Nesse sentido, é difícil comunicar ao brasileiro esses avanços que o senhor defende?
6: Olha, Joana, eu entendo o seguinte. Governar é escolher. Escolher. Então, o governo anterior, do Bolsonaro, o que que ele fez? Ele retirou imposto de arma de fogo e de jet ski. O que, que nós fizemos? Tiramos o imposto de renda de quem ganha até R$5.000. Zero. Zerou o imposto de renda. E reduzimos o imposto de renda para quem ganha até R$7.350. Então, nós tiramos o imposto do assalariado de renda menor e de renda média, até R$7.350.
2: Agora, retomando a questão do imposto, do IVA e dessa mudança em virtude da reforma tributária, não é uma taxa muito alta?
6: Olha, o IVA ainda não está definido. Agora, ele não vai nem nesse momento nem aumentar nem reduzir a carga tributária. Ele é neutro do ponto de vista tributário. O que ele busca é simplificar. Você vai trocar 5 impostos por 1 IVA dual. Então, ele simplifica, reduz custo Brasil, desonera investimento. Hoje, se eu quiser montar uma padaria, ou uma granja, ou uma indústria, eu pago imposto. Você vai acabar com o imposto para investimento. É investimento, imposto zero. E exportação, para o Brasil poder exportar mais, gerando mais emprego aqui dentro do nosso país.
2: O que pode ser feito, vice-presidente, para aliviar o custo de vida sem pressionar ainda mais as contas públicas?
6: Olha, eu acho que o ajuste fiscal precisa ser feito. Defendo o ajuste fiscal, fiz quando governador de São Paulo. Agora, é preciso fazer o ajuste fiscal com justiça tributária. Vou dar um exemplo para você, Joana. 70% dos aposentados e pensionistas do Brasil ganham um salário mínimo, R$ 1.621. Imagine uma pessoa idosa, às vezes não tem casa própria, a família, a mulher também pode estar com problema de saúde, ganha R$ 1.621. Então, ele teve nesses últimos, no governo anterior, ele não teve nenhum ganho real, nenhum. No nosso governo, ele teve um ganho real. Então, ele teve, vamos dizer, R$40 a mais. Nós vamos fazer ajuste fiscal em cima desse aposentado, dessa pensionista, que ganha R$ 1.621? Não. Nós temos que fazer ajuste em cima dos super salários de 300 mil, de 400 mil, desse fundo partidário de bilhões, do fundo eleitoral de 5 bilhões, em cima das emendas, 61 bilhões. Então, eu defendo mudança. Agora, não pode ser mudança para pior, tem que ser mudança para melhor, procurando fazer justiça, não em cima do assalariado ou da classe média.
2: Agora, quando a gente fala em mudança, quando a gente pensa em mudança, vem à cabeça uma palavra que é ineficiência. Tem sido muito discutida nessa eleição. O que significa, na análise do senhor, essa ineficiência? Onde o governo gasta muito e entrega pouco hoje? O que pode mudar aí?
6: Olha, Joana, um exemplo de eficiência econômica é a reforma tributária, aguardada há 40 anos. A Europa fez isso há décadas atrás, imposto de valor agregado, o IVA. Nós, depois de quase 40 anos, fizemos a reforma tributária. Ela entra em vigência em 1º de janeiro do ano que vem. Então, essa foi uma reforma importante. Precisamos ter outras reformas. Reforma do judiciário, para ter segurança jurídica. Isso ajuda também a trazer investimento. Tem que ter mandato para ministro supremo e outros tribunais definir mandato. Tem que ter código de ética na questão de parentes, enfim, que possam advogar. Você tem que ter celeridade na justiça. Uma outra reforma é política. Ter menos partidos políticos, partidos mais programáticos, acabar com esse fundo partidário. Eu fui presidente de partido, não existia fundo partidário. Existia isso. Hoje são bilhões e bilhões de reais. Aliás, acho difícil que o nosso adversário, com todo o apoio do Centrão, vá mexer em emenda, mexer em fundo partidário e fundo eleitoral. Então, acho que nós temos mais condições de fazer essas mudanças que a sociedade precisa. Reduzir custo Brasil, desburocratizar. Vou dar um exemplo, Joana, que eu acho que é bem didático. Tem um estado do Brasil que tinha 3 vezes mais motocicleta do que pessoa com carteira de motociclista. Por quê? Porque você tirar uma carteira A, B, A moto, B carro, em alguns estados custava R$3.500. Quem tem R$3.500 para tirar uma carteira de moto e de carro? Então, as pessoas andavam sem carteira de motorista. Ora, habilitação não é para punir, é para dar um atestado de habilidade. Acabamos com aquela exigência de autoescola, da pessoa ter que fazer até curso teórico, ao invés de estudar pela apostila ou pela internet, ser obrigado a fazer curso e gastar um dinheirão. Reduzimos para 1/4 o valor do preço de uma carteira de motorista ou de motociclista. Desburocratizar. Um último exemplo: portal único. Eu importo e exporto. Um portal só. Isso reduz 40 bilhões o custo Brasil. Uma carga parada no porto custa 0,8% ao dia, ela parada no porto. Se ela ficar 10 dias parada, você já perdeu 8%. Então, reduzir custo Brasil. Isso está em curso e nós vamos acelerar esse trabalho.
0: Muito bem, a primeira parte aí do papo, da entrevista da nossa Joana Treptow com o vice-presidente Geraldo Alckmin, que praticamente aí falou de todas as vitórias, algo que ele considera, os trunfos, né? E os triunfos, na verdade, desses 4 anos de governo Lula. Mas assim como o recém-eleito deputado federal Cortes, que conversou com a gente ontem, né? Quando se pergunta, mas o que não funcionou, ele desconversa. Aí citou a reforma tributária, que foi muito importante, a reforma tributária que acabou se transformando em emenda ao Alvarez, se eu não me engano, em dezembro de 2023, mas cujo texto começou a tramitar. O texto específico que acabou virando essa emenda começou a ser discutido no Congresso no governo Bolsonaro, né, no começo de 2019. Mas ele não faz nenhum meia-culpa. E, claro, trouxe aqui elementos que ele considera positivos para tentar convencer o eleitorado de que vale a pena dar uma nova chance, a quarta, para o atual presidente.
1: O que chama atenção aqui é que parece que o Alckmin está falando num congresso bem chato para economistas para economistas, em que ele tenta apresentar os planos do governo, que o governo fez, que tem muita coisa positiva, tem que se destacar isso, tem números bons, tem bons resultados em diversos setores, tem iniciativas positivas, zerar o imposto de quem ganha até 5 mil reais, aí ele vai lá e compara, o Bolsonaro, o Jair, ele, o que ele zerou o imposto foi de jet ski. Mas tem uma questão aqui que é o seguinte, o que Alckmin não percebe, que o Lula parece que está percebendo agora, mas parece que é um pouco tarde, não sei, é que a maneira como eles estão se comunicando com a população não faz mais sentido. Não faz sentido. O Alckmin não se comunica. O que ele fez aqui, nesses 10 minutos que a gente vai ouvir mais ainda, não chega aos ouvidos de quem está dando 52% de votos válidos na previsão de segundo turno para Flávio Bolsonaro contra 48 de Lula. Não chega. O que está chegando nos ouvidos dessa população que vai votar, ou de grande parte da população, são discursos mais estridentes, discursos mais antenados com as insatisfações da população brasileira. Você gosta ou não do que o brasileiro está querendo, do que a maioria parece estar querendo, você precisa se comunicar com isso. E o Alckmin, assim como o Lula não está, o Alckmin também não está fazendo isso.
7: Bom, Valerio, eu vou discordar em parte com você.
0: Cadê o microfone do Ilcinho, hein? Vamos lá.
5: Bom, Valerio, agora sim. Eu vou discordar em partes com você. Eu também acho que o presidente Lula não percebeu o momento político e a narrativa que ele tem que fazer nesse segundo turno. As pessoas estão esperando esperança. O presidente Lula está numa narrativa que eu sempre falo que é importante numa eleição, mas não para o presidente agora, que é o sentimento. Você vende o sentimento de esperança e o sentimento de medo. O presidente Lula está numa entoada de vender medo. E as pessoas não querem. Medo elas já estão. Elas já estão acostumadas com medo, já estão acostumadas com escândalo. As pessoas querem saber o futuro. Tanto é que o slogan do presidente: o Brasil está pronto para mais. Mais o quê? Mais o quê? Foi justamente o que o Geraldo Alckmin falou hoje. O Geraldo Alckmin está na cartilha do primeiro turno ainda, falando do que aconteceu, do que eles fizeram nesse governo, mas não explicou o que melhorou na vida das pessoas. E o presidente Lula, volto a dizer, ele está numa cartilha do sentimento do medo, mas as pessoas querem saber o que vai melhorar na vida deles nos próximos 4 anos.
1: Eu acho que você não discordou em nada de mim, na verdade, mas eu concordando com você, o que falta é entusiasmo. Essa não é uma campanha sobre propostas, a gente já sabe disso. Propostas não vencerão esse segundo turno. É entusiasmo, é motivar as pessoas a, como disse o Wilson, ter esperança de...

0: com mais informações pra gente. Alô, Francisco, boa tarde.
1: Muito boa tarde para quem nos escuta aqui na TMC. Bom, vamos começar aí falando sobre quatro decisões que foram tomadas, tanto por Nunes Marques, né? O ministro Nunes Marques, também o André Mendonça. Em uma destas publicações, o Nunes Marques, né, solicitou aí que a primeira-dama retirasse em até 24 horas um vídeo, né, publicado nas redes sociais, e essa gravação ela afirmaria, né, que o Flávio Bolsonaro acabaria com farmácia popular, prejudicaria direito das mulheres, né, os direitos das mulheres, e permitiria o avanço do crime organizado. Em outra decisão, já o ministro André Mendonça solicitou, né, para que retirasse das páginas, ou se não até do Instagram do presidente Lula, um vídeo, né, que teria a frase aí: se Flávio vencer, você perde. O vídeo afirmaria, né, se uma vitória ocorresse de Flávio Bolsonaro, que perderia benefícios sociais e o aumento, né, da violência. André Mendonça também determinou a remoção de publicações dos deputados tanto André Janones e Lindenberg Farias. Nos vídeos, os parlamentares atribuíram o Flávio a proposta, né, como aumentar a idade de aposentadoria e também estabelecer jornada de 12 horas diárias e privatizar a Petrobras. Uma das quartas decisões aí, né, numa da quarta decisão aí, atingiu outro vídeo publicado por Lula, no qual o presidente afirmaria que Flávio Bolsonaro faria cortes nos programas Pé de Meia, que é programa social, né, como Farmácia Também Popular, Minha Casa Minha Vida, além de prejudicar os reajustes do salário mínimo. Para as três decisões assinadas aí por André Mendonça, o prazo de retirada das publicações é de 3 horas, contando a partir da comunicação da ordem judicial. Segundo os ministros, as propagandas, né, apresentariam fatos, né, ou consequências certas de medidas que não tinham comprovação suficiente no elemento de analisar, né, essas condições. Lembrando que as determinações, né, elas prejudicariam, né, tanto a parte aí de candidatura de Flávio Bolsonaro, como também falaria algo que talvez não se cumpriria. Lembrando que vale destacar que os dois ministros responsáveis, né, pelas decisões, Nunes Marques e André Mendonça, foram indicados aí pelo Supremo Tribunal Federal, ao Supremo Tribunal Federal, pelo então ex-presidente Jair Bolsonaro.
2: Tá certo, obrigado pela reportagem, Francisco Neto. Olha, a gente relatou bastante aqui ao longo desses últimos meses o áudio de Flávio Bolsonaro para Daniel Vorkaro para pedir em torno de 130 milhões de reais para fazer o filme Dark Horse. Agora, o candidato do PL à presidência, o Flávio Bolsonaro, está dizendo que foi injustiçado nesse caso, vamos entender por quê na reportagem, e dizendo que é preciso ao contrário, citando um áudio atribuído a Vorkaro, que está sendo divulgado pela revista Veja, a gente inclusive falou aqui no começo, acusando o presidente Lula de ter recebido dinheiro por fora num filme sobre a vida dele. A gente já mostrou aqui que tanto a Procuradoria-Geral da República como a Polícia Federal disseram que não existe essa informação, que não existe esse anexo, não existe essa delação. Mas a revista Veja está divulgando isso. Flávio Bolsonaro está no Rio, ele almoçou com deputados e prefeitos na Barra da Tijuca. Então, vamos conversar com a nossa repórter Érica Levigar, que acompanhou essa reunião. E eu queria saber, então, Érica, o que exatamente Flávio Bolsonaro disse sobre esses áudios? Boa tarde.
3: Oi, Alvarez, boa tarde para você, Tomás, para todo mundo que está ouvindo a gente. A gente vai ouvir a fala de Flávio Bolsonaro em relação a esse caso já já. Ele disse, na verdade, que ele foi injustiçado em relação a isso, porque ele disse que pediu ali um dinheiro, mas algo que fosse legalmente financiado para ter esse financiamento para o filme Dark Horse, que trataria da história de Jair Bolsonaro. E, por outro lado, o presidente Lula, né, teria pedido propina a Daniel Vorcaro. A gente sabe que ele é o banqueiro, né, relacionado ao Banco Master, e que teria então dado propina para fazer esse filme do Lula. Ele disse isso durante uma agenda que ele cumpriu aqui nesta sexta-feira na Barra da Tijuca, na zona sudoeste do Rio, com apoiadores, tanto relacionados ao governo do estado do Rio, quanto também senadores eleitos, como Carlos Jordi, estiveram presentes, deputado

0: federal Leniel Borel, que também foi eleito, esteve presente, assim como também o ex-deputado federal Daniel Silveira, que cumpre aí regime aberto com monitoramento eletrônico e restrições de circulação. Vamos ouvir então a fala de Flávio Bolsonaro em relação a esse caso do filme financiado por Daniel Vorcaro.
1: Eu fui injustiçado. Você não sabe como é difícil disputar um cargo público tomando tanta pancada com mentira. E muita gente me pré-julgou porque eu fui pedir um patrocínio para um empresário, para um filme privado do presidente Bolsonaro, sem absolutamente nenhuma contrapartida pelo fato de eu ser senador da República. E o que nós vimos agora com o áudio do próprio Vorcaro dizendo o que eu sempre falei desde o dia 1. Com o filme do Bolsonaro não tem nada de errado. Já com o filme do Lula, foi dinheiro por fora. Esse cara recebeu propina, então o Bolsonaro pediu um patrocínio e o Lula pediu propina. E pior, o Lula roubou o dinheiro do próprio filme dele, porque falou que deu 30, o Vorcaro disse que deu 30 milhões por fora para o Instituto Lula. É via alguns intermediários como o Alexandre Padilha, ministro da Saúde do Lula, cobrando 10% de propina para pegar dinheiro de aposentado da Caixa, do Banco do Brasil, para investir em papel podre do Banco Master. Essa é a digital do governo Lula, é um bando de propineiro, vagabundo e ladrão.
0: Flávio Bolsonaro também fez mais críticas ao PT, que é o partido pelo qual Luiz Inácio Lula da Silva é candidato à presidência da República, à reeleição nas eleições de 2026, disse que o partido estaria espalhando fake news, como se, por exemplo, o Flávio Bolsonaro fosse acabar com o benefício do Bolsa Família, o que Flávio Bolsonaro disse que é mentira. Essa agenda de sexta-feira não é a única de Flávio Bolsonaro aqui no estado do Rio de Janeiro. Amanhã, no sábado, ele tem mais duas agendas em todo o estado do Rio. Primeiro, ele vai se reunir com mulheres de direita, apoiadoras da campanha dele. Entre elas estão Daniela Marques, que é coordenadora econômica da campanha de Flávio Bolsonaro, Fernanda Lubac, que é vice-governadora na chapa de Douglas Ruas, candidato também ao governo do Rio pelo PL. Além delas, né, Mariana Ruas, esposa desse possível governador, também vai estar presente, assim como a deputada federal pelo PL, Cris Tonietto. Depois, o Flávio Bolsonaro vai até São Gonçalo, junto com Douglas Ruas e mais outros apoiadores, para fazer uma motocarreata com apoiadores ainda pela manhã. Volto com vocês. 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
2: Obrigado, Érica Levigard. Deixa só destacar aqui para nosso público e para Wilson e Tomás que estão com a gente aqui. Olha, ele acusa o presidente Lula de receber propina. É uma acusação grave e feita diretamente, publicamente, com todas as letras. É diferente do questionamento que foi feito sobre o que teria sido feito com o dinheiro da Costa. O Flávio Bolsonaro está tentando empatar o jogo, porque tem uma acusação de corrupção que pesa contra ele, e está usando de qualquer recurso, inclusive golpe baixo, que não tem comprovação disso. A gente não tem comprovação de que Lula recebeu ou pediu propina de maneira nenhuma com relação a esse caso aí que ele está dizendo do filme com o Banco Master, com o Daniel Vorcaro. Só quero deixar claro, porque a gente está vendo que o Wilson já estava prevendo, obviamente a gente previu isso, que o jogo ia ficar mais sujo quanto mais perto chegasse das votações. Então a gente está vendo o jogo ficando mais sujo. E aí eu pergunto ao Wilson, onde é que vai parar isso, né, meu amigo?
3: Não, eu disse, você até confirmou, mas a minha frase é que esse momento, segundo turno, vai ser sanguinário, dos dois lados. Tanto é que quando apareceu isso, começaram a pipocar um monte de mensagem no meu Instagram. Eu falei assim, eu quero saber se é hoje ou amanhã que vai aparecer contra o Flávio Bolsonaro, porque é tiro de um lado e tiro do outro. Porque se é vazamento da Polícia Federal a favor do Flávio, tem a Polícia Federal também que é a favor do Lula. Ou seja, os dois têm documentações, de alguma forma, para fazer o vazamento seletivo que a gente viu ao longo desses dois meses. Né? Quantas vezes durante a semana a gente falava de um escândalo, aí no outro dia a gente estava falando do escândalo do outro.
2: Mas peraí, só uma pergunta.
3: Peraí,
2: antes da gente, não, só pra gente não achar que que uma coisa é igual a outra. Tem áudio do Lula pedindo dinheiro pro Vorcaro?
3: Não, mas eu tô falando de escândalos.
2: Não, é só porque assim, os dois lados têm como fazer vazamento seletivo. Aí parece que as situações são iguais. Não é igual. Nós temos um áudio de Flávio Bolsonaro pedindo milhões e milhões de reais para financiar o filme. Não é por Lei Rouanet, não é pelas vias normais do cinema brasileiro, é dinheiro direto.
3: É um agora áudio. Nós temos um áudio.
2: E é confirmado. Tem o Lula pedindo dinheiro pro Vorcaro?
3: Não, mas agora nós temos um áudio do Vorcaro falando que pessoas próximas do presidente, que inclusive são pessoas que já têm uma certa... como que se diz? Que já fizeram parte da Lava Jato, como se diz? Quando já tem uma... Já tem um precedente.
4: Um histórico, vai.
3: Já tem, vamos lá. Já tem, vamos tá. Voltar. O Vorcaro... vídeo, áudio dele, falando de pessoas próximas do Lula, que já tem precedentes lá da Lava Jato por operações muito parecidas, que é com dinheiro público, né? Vendendo facilidade, ou seja, existe mau cheiro de um lado, existe mau cheiro do outro. E nós, o Varese, a gente já viu muito disso ao longo da nossa vida. Esse negócio de propina e dinheiro na vida pública, a gente está acostumado a falar. Não, eu acho que não tem comprovação, mas não dá pra pôr a mão no fogo e duvidar. Avarez, não dá pra pôr a mão no fogo e duvidar. Nós já vimos questões de Caixa 2 ao longo da nossa história, desde a época de, sei lá...
2: Ninguém tá botando a mão no fogo, Wilson. A questão é a seguinte, eu não tô ouvindo esse pedido. Eu não tenho esse áudio. Eu sou jornalista, eu trabalho com evidências, assim como a polícia. Eu não tenho evidências de que o PT, algum assessor de Lula, pediu. A gente tem um áudio divulgado pela revista Veja, que a PF e a PGR não confirmam nesse contexto. Não temos a fala de Lula pedindo absolutamente nada. É totalmente diferente do áudio que tem o próprio Flávio Bolsonaro. Ele mesmo admitiu que era verdadeiro depois, teve que admitir, pedindo dinheiro para Daniel Vorcaro. Se você iguala, você está aceitando o jogo sujo dessa eleição. Eu não vou aceitar. Quando tiver áudio, eu falo que tem. Quando não tiver, não tem. Não defendo nenhum nem outro. Defendo o jornalismo. Defendo a precisão jornalística.
4: Muito bem, muito bem. Eu concordo com tudo que o Alvarez tinha dito anteriormente. Eu acho que esse novo áudio, a gente também fica sempre com o pé atrás para acreditar no que diz o Vorcaro. Mas diante de outras informações que existiam, de que houve também financiamento do documentário do Lula, pode ser que tenha, não sei se da maneira como o Vorcaro falou, mas pode ser que tenha pingado, acho até bem provável que tenha pingado dinheiro também para o outro lado. O que eu queria só acrescentar aqui, Alvarez, e o Isinho, muito rapidamente, Isa, porque eu sei que a gente está atrasado, é que tudo isso que está acontecendo não apaga o escândalo do Dark Horse. E embora seja diferente a alegação do Flávio, vamos dizer que tudo que o Flávio falou em relação a essa nova acusação, Alvarez, seja verdadeira, que o Lula tenha recebido propina, que... Não estou dizendo que é verdadeiro, tá? Só estou dizendo que isso não há... Não, porque o começo da fala do Flávio, para mim, é o que mais preocupa, né? Alegando que não tem nada demais um senador pedir dinheiro como patrocínio. É claro que tem, e a gente já falou várias vezes as razões. Você... Evidentemente que um empresário, quando empresta algumas dezenas de milhões para um filme da iniciativa privada, um filme claramente com intenções políticas e, no caso, até eleitoreiras, evidentemente que lá na frente ele vai cobrar alguma coisa. Isso eu sei, o Alvarez sabe, o Sinho sabe, o Flávio Bolsonaro sabe, até meus filhos de 18 e 14 anos, se não sabem, devem imaginar. Então, em alguns momentos, nessa campanha, a gente vê o sujo falando do mal lavado. 15:43, a Polícia Federal desmentiu a reportagem da revista Veja sobre Daniel Vorcaro, ex-dono do Banco Master. A revista publicou que Vorcaro teria contado ter liberado dinheiro para um filme sobre Lula em troca de negócios com o governo. A reportagem saiu há pouco mais de duas semanas do segundo turno. Em nota, a Polícia Federal diz que Vorcaro não deu nenhum depoimento com esse conteúdo e não entregou documentos sobre o assunto. A polícia também afirma que recusou as propostas de delação premiada dele, que é o acordo em que o investigado conta o que sabe em troca de uma pena menor, porque elas não cumpriam, essas propostas de delação não cumpriam as exigências da lei. A polícia informou ainda que recebeu um pedido de investigação sobre a publicação e que o caso já está com a área técnica. E adiantando e avançando aqui, numa publicação na internet, Lula, o presidente Lula, chamou a capa da revista de peça eleitoral irresponsável, com acusações sem provas, publicada duas semanas da votação. A nota afirma ainda que esse depoimento não existe, como a Polícia Federal já mesmo disse. O post também diz que a acusação seria uma vingança contra o governo, que mandou investigar o banco e prender o banqueiro, e que a história tentaria proteger Flávio Bolsonaro, citado nas investigações, por pedidos de dinheiro a Vorcaro. Os autores prometem ir à justiça. E a gente vai ver também o que fará a revista Veja a partir dessas negativas da Polícia Federal, se ela trará mais provas, mais áudios e, enfim, segue a campanha.
3: Posso fazer uma pergunta?
4: Que campanha, meus amigos? Rapidamente, Wilson, rapidamente.
3: Você que é jornalista, a revista Veja pode, de alguma forma, ter uma estratégia de, quando há dúvida, ir soltando de forma... a conta gotas para ela continuar bombando, ela continuar no hypando no, sim, no, só, no momento? É uma estratégia da imprensa isso?
4: Acontece, já aconteceu muitas vezes.
5: Poderia usar, claro. Mas tem uma coisa, Wilson, que a imprensa, quando ela tem um nível mais alto e de credibilidade, ela não divulga alguma informação sem que ela tenha uma checagem dupla, no mínimo. Se você tem uma denúncia, você tem que ter fontes que confirmem essa denúncia. Que fontes podem confirmar que esse áudio está em contexto, que ele é verdadeiro? A meu ver, a primeira fonte é a Polícia Federal. Ela está negando. Outra seria que é envolvida a Procuradoria-Geral da República. Está negando. Então, que fonte me atesta o contexto e a veracidade do que está dizendo aqui o Daniel Vorcaro? Que fonte me diz que ele não está mentindo ou que esse áudio não foi em outro contexto, para saber se dá para quê? Então, é preciso ter rigor jornalístico, e não me parece que a Veja teve rigor jornalístico. Está na corrida para ganhar curtida, está na corrida para voltar a crescer, já foi uma grande revista, caiu muito, está tentando se recuperar, não está exibindo rigor jornalístico. Por exemplo, já que é para falar disso, cadê a Folha de São Paulo reproduzindo? Não está. Está ao contrário, a manchete da Folha é pequenininha dizendo que a PF e a PGR negam. Cadê os outros? Estadão, Globo? Não está. Dessa maneira aqui. Então, a imprensa não está embarcando nisso aqui. Isso está me incomodando um pouco, a gente está gastando tempo demais com algo que não tem fundamentação jornalística. Não é porque é para um lado ou para o outro. Não tem fundamentação jornalística. Nem policial.
4: Seguimos por aqui, 15 horas e 46 minutos. Daqui a pouco a gente fala sobre um agente do ICE que atirou num homem dentro de um carro com uma criança de 5 anos em Nova York. Mas agora, o noticiário local, as principais informações da sua região.
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19: Ei, pessoal, muito boa tarde para você. São 3 horas e 49 minutos. Muito obrigado pela sua sintonia nesta sexta-feira, dia 9 de outubro de 2026. E a gente já começa esse nosso intervalinho agora, dando notícia para você do trânsito. Quem tá chegando é o Pedro Gonçalves. Ele tem notícia lá do da BR-040. Vamos lá, vamos acompanhar.
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21: 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Boa tarde pra você também, pro 20 TMC. Destacamos as estradas, tem lentidão na BR-040 no caminho para o Rio de Janeiro. Isso porque mais cedo tinha carro com pane seca na chegada da Mutuca, tinha bloqueio de parte da pista e ainda assim tem reflexos no anel rodoviário e na MGC-356. Pro motorista, nesse caso que vai para o Rio de Janeiro, não há desvios que valham a pena, portanto, paciência. Depois disso, tem trânsito bom e no sentido oposto. 040, anel rodoviário e 356. Meia com pista livre. 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
19: Pois é, obrigado Pedro pelas informações e olha gente, vamos falar da queda do avião monomotor que caiu aí no final da manhã dessa sexta-feira no pátio de manutenção do metrô de Belo Horizonte, no bairro São Gabriel, na região nordeste de BH. A aeronave estava a cerca de 1 quilômetro do aeroporto da Pampulha, de onde tinha saído. De acordo com o corpo de bombeiros, o avião tinha sido visto voando baixo ali pela região quando foram ouvidos estouros partindo da aeronave, seguidos aí de um rastro de fumaça. Depois, a aeronave caiu atrás da estação São Gabriel, ali no pátio de manutenção. Um vídeo feito instantes aí mostra a queda do monomotor em chamas sobre a linha do metrô de BH. O piloto e o único ocupante do avião morreu carbonizado. Não há ainda confirmação se o piloto teria tentado um pouso forçado. E de acordo com o corpo de bombeiros, a aeronave atingiu um galpão de manutenção e depois um poste da rede elétrica que abastece o sistema. Depois, caiu sobre uma linha secundária usada para manobras de vagões em mananutenção. Inicialmente, as 6 viaturas dos bombeiros foram encaminhadas ao local e a atuação foi reforçada com outras 4 viaturas. A queda do monomotor não impactou a operação do metrô, viu? A gente deixa esse alerta, só que provocou a evacuação de 400 trabalhadores. A informação foi confirmada, então, pelo Sindicato dos Metroviários de Minas Gerais. O monomotor que caiu aí na linha do metrô de BH tinha Juatuba, na região metropolitana, como destino. A aeronave faria um pouso no município e depois retornaria ao aeroporto de origem, de acordo com os bombeiros. A morte do piloto foi confirmada, mas até a última atualização, a identidade dele ainda não tinha sido confirmada. E essa aeronave que caiu teve o certificado de verificação de aeronavegabilidade renovado pela Agência Nacional de Aviação Civil, ANAC, hoje, horas antes da queda, com a validade aí do dia 9 de outubro de 2027. O documento não é emitido se a aeronave tiver alguma pendência de fabricante, como, por exemplo, algum recall solicitado em automóveis. Esse modelo, né, do avião é fabricado pela Neiva, conhecido como P28T. O modelo que caiu nesse pátio de manutenção no bairro São Gabriel foi fabricado aí em 1988 e tem capacidade para 4 pessoas, já contando com o piloto. De acordo com a ANAC, a aeronave estava registrada no nome de uma empresa de importação e exportação de frutas. A compra dele foi feita em setembro de 2020. Todos os detalhes atualizados a gente traz para você logo mais na segunda edição do Minas TMC, que começa às 5 horas da tarde, de 5 a 6 horas. Todos os detalhes para você, eu conto com a sua participação, com a sua companhia aqui na nossa TMC. E claro, a gente lembra, logo depois do Minas TMC segunda edição, tem também o nosso Papo de Craque segunda edição, com todas as atualizações do esporte. Vamos para a rede, daqui a pouquinho eu tô de volta.
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4: Voltando, agora 15 horas e 54 minutos e você continua participando conosco no TMC News BR. Tem muita mensagem, muita gente respondendo também a nossa enquete. Flávio Bianchi, Max Alto, Yance Disney, o Mação 91, William, Marcelo Sérgio, o André tá sempre com a gente, o André Colli, muito obrigado, De Petre Silva, Jussier F, Desbravador e tantos outros conosco. Tem muito mais gente aqui interagindo conosco, participando. Vá lá no chat também, responda a nossa enquete, TMC News BR, o nosso espaço no YouTube. Um forte terremoto atingiu o Panamá nesta sexta-feira, provocando alerta de tsunami na região do Pacífico. As primeiras informações indicam magnitude de 7,6. O epicentro foi no sul do país, uma profundidade estimada de cerca de 10 quilômetros. O tremor foi sentido também em países vizinhos, incluindo a Colômbia e a Costa Rica. Até o momento, não há um balanço confirmado de vítimas ou danos materiais no país centro-americano.
5: E o presidente Lula prometeu muito debate na TV e na internet no segundo turno e disse que agora vai virar, ou tá virando, o rei da selfie. Ele fez selfie já, né? Fez um vídeo em selfie, disse que é mais rápido, que dá mais resultado, comunica melhor, tá precisando, né? Ele deu essa declaração hoje durante uma caminhada na Ceilândia, no Distrito Federal. Então vamos para lá com o Bruno Tibério, que vai trazer os detalhes.
0: Pois é, Alvarez, então, essa concentração começou na Feira Central de Ceilândia. O presidente, inclusive, chegou ali por volta das 10h40 da manhã. Ele percorreu, então, ali toda a região em um veículo que estava aberto, né, acompanhado, inclusive, do candidato ao governo do Distrito Federal pelo PT, Leandro Grass, e também estava acompanhado da primeira-dama Janja, além, claro, dos apoiadores. Esse, inclusive, foi o primeiro ato de campanha em rua de Lula neste segundo turno. E aí, durante a caminhada, o presidente ele voltou então a defender o fim da escala de trabalho 6x1, que está sendo, né, passando pelas sessões aqui no Senado Federal, e também ele fez críticas aos adversários políticos, inclusive mencionou ali as investigações envolvendo o Banco Master e também o Banco de Brasília, né? Durante o discurso, ele inclusive associou os seus opositores a esses episódios e pediu votos a Leandro Grass. Nós separamos uma das falas do Lula falando justamente a propósito do Banco Master. Vamos conferir.
1: Voltará a ser governado por aqueles assassinos de milhares de pessoas da Covid-19. Esse país não será governado pelos votos do Banco Master, pelos parentes do Vocaro. Esse país não será governado por aqueles que roubaram 12 bilhões do BRB. Por isso temos que votar no companheiro Leandro para governador do DF.
0: Pois é, Alvarez, e bem como você destacou, o presidente inclusive comentou, né, sobre a mudança na estratégia de comunicação da campanha. Ele disse em tom de brincadeira que está virando o rei das selfies, numa referência principalmente aos vídeos que passou a gravar para as redes sociais. E na disputa presidencial, Lula enfrentando Flávio Bolsonaro, e no caso aqui no Distrito Federal, Leandro Grass está enfrentando a vice-governadora Celina Leão. Volto com vocês aí no estúdio.
5: Valeu, obrigado, Tibério.
4: Obrigado, Tibério. Tá aí o presidente Lula aumentando o tom, né? Levantando o tom. Sobre o debate, eu acho uma brincadeira de mau gosto com o eleitorado, o atual presidente falar agora em muito debate na TV e na internet. Ele se recusou a participar dos debates e agora simplesmente, num passe de mágica, muda de opinião e diz que quer ter muito debate. Ele até poderia ter inventado uma desculpa, né? Ter falado que no primeiro turno não valeria a pena discutir com muitos candidatos que não teriam chance de ganhar. Sei lá, né? Só dá, assim, alguma explicação um pouco diferente da simples mudança de opinião drástica, radical, essa guinada total, que, claro, a gente sabe, quando ele estava na primeira colocação nas pesquisas, como acontece com a maioria dos candidatos no Brasil. Quaisquer que sejam os cargos sonhados, eles fogem, né, dos debates. A gente viu o Sérgio Moro, por exemplo, fazer isso no Paraná. Eles fogem do debate quando estão na liderança e querem muito debater quando precisam correr atrás do prejuízo.
5: Aí eu pergunto, Tomás, o Lula está contando com 3 debates, vai ter debate na internet, ele diz. Será que vai ter debate mesmo?
4: Não sei, acho que não.
5: A expectativa minha é que não vai ter debate nenhum.
4: Eu também acho. Eu também acho. Enquanto o Flávio seguir agora na liderança das pesquisas, é ele que não vai querer. E se depois tiver uma mudança nas pesquisas, o Lula vai voltar a não querer. Wilsinho?
2: Pode não ter o debate, mas o Lula vai aproveitar para fazer pelo menos uma sabatina e uma entrevista nas emissoras. O Flávio não vai, mas o Lula vai.
4: Ah, mas aí o Flávio vai achar uma entrevista em algum podcast no mesmo horário, como o Lula fez no primeiro turno. Link TMC, 15 horas, 59 minutos.
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4: Voltando aqui, 15 horas e 59 minutos. A gente é daqui. Diga, Wilson, diga.
2: Aproveita. As pessoas estão me perguntando aqui na internet, para nós, no meu Instagram, qual o interesse que o Vorcaro teria de fazer uma delação ou teria de fazer uma fala nesse momento. É achismo. Primeiro que a gente tem que ter certeza que é o áudio dele, porque a Polícia Federal, a PGR, não confirmou. Ele poderia, de alguma forma, ter sentido o cheiro de vitória do Flávio e de alguma forma, estar querendo assinar já pro grupo do Flávio e afundando a campanha do presidente Lula. Pode
5: ser
2: isso.
5: Olha, eu tava ouvindo esse áudio novo aqui, para encerrar esse assunto, pelo amor de Deus. Tava ouvindo esse áudio novo. Para quem o Daniel Vorcaro estaria respondendo quando ele faz uma comparação dizendo só que o do Lula foi por fora, foi errado, o do Flávio não foi, porque foi patrocínio. Gente, isso aqui é o discurso oficial do Flávio Bolsonaro, isso é release.
2: Parece um roteiro.
5: Isso é divulgação de campanha.
2: Tá roteirizado.
5: Isso. Eu tô incomodado até da gente estar falando disso, porque eu quero saber o que a perícia vai dizer. Não tem perícia. Áudio sem perícia não tem valor jurídico. Nós estamos repercutindo um áudio sem valor jurídico. É isso que eu estou defendendo. Não dá para levar a sério por enquanto. Se tiver perícia e aí disser que é o Vorcaro, a gente vai começar a trabalhar notícias como por que o Vorcaro está dizendo isso? Para quem ele estaria fazendo essa comparação? Que sentido tem? Então eu proponho mudar de assunto, porque não tem notícia, gente. Tem um áudio sem comprovação e sem perícia.
4: A gente vai para BH. Só queria encerrar definitivamente, prometo, Alvarez, lembrando sempre que, claro, a gente traz a informação, porque é um áudio revelado por uma das principais, se não a principal revista do país.
5: Já foi.
4: Né? Tudo bem, já foi. Então, talvez uma das três maiores revistas da história da imprensa brasileira, ou cinco.
5: Já foi, porque ela não agiu com a devida, com a devida correção jornalística. Está evidente isso.
4: Só colocando aqui, se tivesse saído no blog do Zezinho, evidentemente, como diariamente a gente vê um monte de acusação de um lado ou de outro, a gente nem estaria comentando aqui. E é algo que pode pesar muito no futuro próximo da Veja, se realmente for desmentido, se alguém descobrir que nem é a voz do Vorcaro, que acho que não é bem essa questão que está sendo mais contestada, mas pode acontecer também. Alguém pode chegar e provar que a voz não é do Vorcaro, mas aguardemos e mudemos de assunto, pelo menos nessa sexta-feira aqui no Link TMC. A gente vai agora para Belo Horizonte para falar sobre um avião que caiu sobre trilhos do metrô na capital mineira e que acabou, lamentavelmente, causando a morte do piloto. O modelo era de 1988, tinha capacidade para 4 pessoas, me parece. A Marina Matos com a gente vai confirmar, mas parece que até agora as causas do acidente não foram divulgadas. Boa tarde para você, Marina.
25: Oi, Alvarez, Tomás, boa tarde para vocês. É isso mesmo, até o momento ainda não se sabe o que causou o acidente, está tudo ainda sendo investigado. Esse acidente aconteceu no bairro São Gabriel, na região nordeste aqui de Belo Horizonte. O piloto morreu ainda no local. A aeronave saiu do aeroporto da Pampulha, bem pertinho de onde caiu o avião, e faria um pouso em Juatuba, uma cidade aqui da Grande BH, e retornaria em seguida para o mesmo aeroporto. O chamado aí para o Corpo de Bombeiros foi feito por volta das 11h15 da manhã. O porta-voz do Corpo de Bombeiros aqui de Minas, o tenente Henrique Barcelos, explicou a dinâmica do acidente. Você acompanha agora comigo.
6: É uma linha que trabalha com a manutenção de veículos ferroviários. Então a aeronave se chocou primeiro com um poste que sustenta cabos de energia que alimentam essa composição do metrô e depois com o próprio galpão ali de manutenção. Nesse choque, nós felizmente não tivemos feridos de trabalhadores que estavam ali dentro desse galpão. Tivemos, infelizmente, a vítima em óbito, tripulante da aeronave.
7: Aqui, ó. Tá ali, ó.
25: Os bombeiros, eles isolaram a área e usaram espuma para controlar o incêndio nos destroços. O fogo não atingiu o galpão, como o tenente explicou. O piloto, que era o único ocupante da aeronave, foi encontrado carbonizado. Até a última atualização, ele não tinha sido identificado, mas o corpo dele já foi retirado. A Polícia Civil fez a perícia, a Polícia Militar também esteve no local e as causas do acidente ainda são desconhecidas. A gente lembra que o CENIPA, que é o órgão responsável pela investigação de acidentes aeronáuticos, confirmou que iria ao local do acidente. Segundo o órgão, nessa etapa inicial, os profissionais vão coletar e confirmar informações. A gente lembra também que essa é a terceira queda de avião aqui na Grande BH em menos de um ano. O primeiro aconteceu em maio, no bairro Silveira, também aqui em Belo Horizonte, na mesma região, e o outro foi em agosto, na cidade de Matheus Leme. A gente segue acompanhando de pertinho as atualizações desse caso e trazemos, claro, para vocês que nos acompanham. Eu volto com vocês aí no estúdio.
5: Essa notícia, mas eu também sempre digo, eu evito monomotor, helicóptero pequenininho, eles caem demais, eles não têm o que os aviões grandes têm, que é uma reserva na segurança. Se falha o motor, o avião cai, não tem o que acontecer, infelizmente, e é por isso que a gente vê de tempos em tempos esse tipo de tragédia. Lamentamos aí pelas famílias envolvidas nesse acidente. Agora, o El Niño desse ano pode ser um dos mais fortes desde 1950, a gente já vem falando disso, o mundo está em alerta, e agora a Organização Meteorológica Mundial, que é ligada às Nações Unidas, prevê que esse fenômeno ganhe força até atingir o pico em dezembro, ou seja, o pior ainda está por vir. No Brasil, o El Niño costuma trazer seca no norte, no nordeste, e chuva forte no sul. E o Luiz Fernando Hanes está ao vivo com a gente para explicar. Não é bem para explicar não, né, Hanes? Eu espero que você esteja bem protegido aí, porque tem temporal. Ah, não é hoje. É para os próximos dias. Conta pra gente, Hanes.
8: É isso, Alvarez, para você e a todos que nos acompanham. A gente continua monitorando o tempo, principalmente aqui na região sul do país, porque é onde o El Niño tem trazido reflexos mais fortes durante essa época de primavera, também de verão. E de acordo com estudos internacionais, os meteorologistas apontam que as chances de o fenômeno se prolongar até fevereiro do ano que vem beiram os 100%. Então é importante a gente também ficar de olho nos próximos dias e próximos meses. Começando aqui pelo sul do país, Alvarez e amigos da TMC, a gente fala sobre três alertas do Instituto Nacional de Meteorologia que estão em vigor. São alertas de cor amarela, mais brando, um alerta laranja, de mais atenção, e principalmente um alerta vermelho que prevê, então, temporais com rajadas de vento de até 100 km por hora na faixa oeste do Paraná, no sudoeste do Paraná, no oeste de Santa Catarina e também no Rio Grande do Sul. Aqui de Curitiba, de onde eu falo agora, a gente tem uma chuva leve, mas Curitiba também faz parte desses alertas, principalmente desse alerta laranja, que vale também para todo o território de Santa Catarina e do Paraná. Esse alerta laranja considera ventos de até 60 km por hora e volumes de chuva acumulados em até 60 milímetros no final do dia. Nesse alerta vermelho do Rio Grande do Sul, a gente chama atenção também porque as autoridades gaúchas alertam para que os moradores que se depararem com essas chuvas se preparem procurando abrigo e até mesmo guardando documentos em pacotes plásticos para se precaver caso haja enxurradas e também enchentes. Em outras partes do país, o cenário é totalmente o oposto. Se a gente levar em consideração, por exemplo, a faixa centro e também o nordeste do país, a gente tem um alerta amarelo e um alerta laranja do Instituto Nacional de Meteorologia, que fala sobre essa baixa umidade relativa do ar, ou seja, enquanto em algumas partes do país chove demais, em outras acaba chovendo de menos. Esse tempo instável também é marcado principalmente nos estados de Minas Gerais, no Goiás, Bahia e também Recife devem ter essa baixa umidade relativa do ar. Rapidinho, só reforçando no final dessa minha participação, como fica o tempo para os próximos dias. Aqui no sul, em Curitiba, a gente teve uma situação bastante instável durante a semana, mas há também previsão de chuva para o sábado e para o domingo, além desse alerta que eu falei de sexta-feira. Belo Horizonte também deve amanhecer o sábado com chance de garoa, mínima de 21, máxima de 33 graus. Calorão por lá mesmo, com chance de chuva. Em São Paulo, a mínima deve ser de 22 e máxima de 32. Também muito calor, com chance de chuva próxima dos 20%. Em Recife, teremos mínima de 23 e máxima de 30 graus. E fechando, temos o Rio de Janeiro, com mínima de 24 e máxima de 33 graus também, com chance de chuva, principalmente durante o período da tarde.
4: Muito obrigado, Luiz Fernando Hanisch, direto de Curitiba. E olha, se o pico do El Niño desse ano está previsto para o mês de dezembro, segundo a atualização feita ontem pela Organização Meteorológica Mundial, o negócio está feio mesmo, porque nas últimas horas já foram registrados furacão, tornado e chuvas fortes, né? No que seria só uma premiere, um teaser, né? Do que pode vir ainda. No Chile, o presidente José Antonio Kast decretou estado de calamidade pública em Las Condes, na região de Santiago, né, bairro nobre da capital chilena, depois que a chuva provocou um deslizamento de terra que atingiu dezenas de casas e carros. Esse já é o mês de outubro mais chuvoso da história da região. Nos Estados Unidos, o furacão Isaías, de categoria 3, numa escala que vai até 5, deve chegar hoje à noite à costa do Golfo do México, entre a Flórida e o estado do Alabama. Dois aeroportos fecharam e mais de 150 voos foram cancelados. Se tocar a costa como previsto, esse será o primeiro furacão a atingir o país em 2 anos. E na Itália, um tornado atingiu 2 cidades da Sicília. O vento derrubou árvores e postes, virou carros e danificou uma escola, de onde 300 alunos foram retirados. 8 estudantes tiveram ferimentos leves e outras pessoas foram levadas ao hospital. O El Niño, meu caro Alvarez, meu caro Wilsinho, nossos amigos da TMC, é que nem o Daniel Vorcaro, que nem o Banco Master, ele é democrático. Você vê que ele chega nos dois hemisférios, nos dois lados do mundo, em vários continentes. Transtornos aqui citados, nos transtornos, muito mais do que transtornos, né? Perigos realmente terríveis para as populações na Itália, no Chile e nos Estados Unidos em outubro, quando o pico do mesmo do El Niño será somente em dezembro, Alvarez.
5: Eu ia dizer que o El Niño é como o Yucinho, ele chega trazendo chuva para dentro do nosso estúdio, jogando raio, relâmpagos, trovões.
9: Eu vou respeitar que é sexta-feira, 4:30 PM, mas os dois estão com piadinha de salão, né? Piadinha de vó, né? Pelo amor de Deus, viu?
4: Olha só.
5: Então
4: tá bom.
5: Então eu vou mudar de assunto, peito, tá? Olha, a gente falou aqui, né? A gente entrevistou o Antônio Garotinho, que foi candidato ao governo do Rio de novo aqui outro dia. Nós falávamos como ele foi responsável, estava sendo responsável por decidir a eleição do Rio ao desistir do recurso em que ele tentava fazer validar os votos dele. Então, com isso agora, o candidato ao governo do Rio, Eduardo Paes, do PSD, reconheceu a derrota, reconheceu que não vai ter segundo turno na disputa pelo governo estadual. É a segunda pancada que o Eduardo Paes toma nas urnas para o governo do estado. O TSE anulou os votos recebidos pelo Garotinho, a gente já noticiou isso aqui ontem, e determinou a retotalização da votação, que a gente sabe que dá vitória ao Douglas Ruas. E aí, vamos fazer o seguinte, vamos encurtar o nosso atalho, nosso caminho para o Rio, vamos falar com o Leonardo Rezende, que ele vai contar os detalhes dessa história para a gente. Conta aí, Leonardo, que mais a gente precisa saber sobre essa história?
10: É isso, Alvarez. O Eduardo Paes acabou reconhecendo essa derrota ontem, porque depois dessa decisão do Tribunal Superior Eleitoral, como você bem disse, anulou, né, os votos de Antônio Garotinho Republicanos, vai ter inclusive a retotalização já nesse sábado, feita pelo Tribunal Regional Eleitoral aqui do Estado do Rio, e que dará a vitória a Douglas Ruas. Ele vai somar aí mais de 50% dos votos válidos dessa eleição. O Eduardo Paes ainda tentou, depois da decisão do TSE, acionar o STF para tentar garantir o segundo turno das eleições. Inclusive, o ministro do STF, Cristiano Zanin, foi sorteado para analisar, né, ser o relator desse processo, dessa ação ingressada pelo Eduardo Paes no STF, mas minutos depois o Zanin negou esse recurso, dizendo que ainda não era o caso do STF receber aquela ação, porque os recursos não tinham sido esgotados no Tribunal Superior Eleitoral. Logo depois dessa manifestação do Zanin, Paes então veio às redes sociais reconhecer a derrota, disse que decisão judicial se cumpre, fez ali agradeceu os votos que ele recebeu e disse que seguirá vigilante pelo povo aqui do estado. E hoje ele voltou às redes sociais de novo, agradecendo novamente a mobilização dos eleitores, e aí destacando aqui um trecho. Ele pegou um trecho ali do livro Depoimento, da biografia do líder político Carlos Lacerda, e comparou a derrota do governo sofrida por ele com a fala do Lacerda nesse livro de não ter se tornado presidente, abrindo aspas aqui rapidinho, creio que podia governar razoavelmente, pelo menos bem melhor do que os viracopos que pousaram na sorte do Brasil. Essas então foram as últimas palavras do prefeito Eduardo Paes sobre essa decisão, né, do STF de não aceitar o recurso dele. E ele reconhecendo, portanto,
2: tá
10: a derrota aqui, mais uma vez, como você bem disse, Alvarez, para o estado do Rio.
2: Maravilha, Leonardo Rezende. Eu queria jogar para o nosso Wilson aqui. Wilson, a coincidência de nome só, mas o Douglas Ruas pode ser o novo Wilson Witzel? Aquele governador que entrou da mesma forma, um desconhecido, ninguém fazia ideia do que era e acabou tendo que sair, né, às pressas.
11: Ô, Valês, primeiro eu quero só parabenizar Eduardo Paes, que entendeu o momento político e, após a decisão do judiciário, ele concordou e desistiu. Porque muitas vezes os políticos não conseguem se largar do poder e ficam empurrando isso por meses. O Eduardo Paes teve uma coisa. Acho que o Ruas tem que ter uma certa atenção nossa e da imprensa. Porque a relação que trouxe ele até aqui, até a eleição e para assumir o governador, tem TH Joias, tem o Bacelar, tem o próprio governador, o ex-governador do Rio, lembra o nome aí, Alvarez? O ex-governador, o...
2: Qual desse?
11: O Cláudio Castro.
2: Qual dos
11: presos? Cláudio Castro. Ou seja, a relação dele nos traz uma certa desconfiança, né? Tem um cheiro que você escuta no Rio de Janeiro com relação com a milícia, mas não dá para provar. Tô falando que a gente escuta. Então, é importante, a gente quer muito bem o Rio, espera que os políticos respeitem toda a beleza que o Rio tem. As pessoas também, né? Você vai lá, a Maiara, nossa querida Maiara, hoje tá no Rio, foi trabalhar, hoje tá no Rio de Janeiro, mas atenção ao Ruas, porque as relações que trouxe ele até aqui têm problemas.
4: 4:16, a gente vai agora para Brasília. O ministro Flávio Dino do STF afirmou hoje que recebeu trechos de um relatório da segurança da corte com milhares de mensagens contendo ameaças de morte e de outras agressões contra ele. O Bruno Tibério volta vivo com a gente com os detalhes desse relatório. Você, Bruno.
0: Pois é, Tomás. Então, esse documento, ele reúne aí, segundo o ministro, milhares de publicações com ameaças de morte e também de agressões contra integrantes da corte, né? E entre os exemplos que foram divulgados estão mensagens que mencionam fuzilamento, explosões e também outras formas de violência. E uma delas cita ameaça, né, diretamente a Flávio Dino, e uma outra também de invadir o Supremo Tribunal Federal, e até cita também os ministros Alexandre de Moraes e Cristiano Zanin. Essas publicações, elas foram apresentadas, né, as publicações que foram apresentadas, elas foram feitas os dois primeiros dias, entre o dia 2 e também o dia 6 de outubro. Segundo o levantamento do STF, a rede social X, né, o antigo Twitter, concentra o maior volume e também a maior proporção de mensagens hostis identificadas. E ao comentar o relatório, inclusive, o ministro Flávio Dino afirmou que essas ameaças, elas são alimentadas, na avaliação dele, pela repetição de mentiras que estimulam a violência. O ministro disse que não pretende, então, mudar a sua atuação profissional por conta de intimidações. E também afirmou até mesmo que quem discorda de uma decisão judicial pode apresentar recurso sem recorrer a ameaças ou agressões. E ele até mesmo acabou fazendo um alerta também durante essa publicação, né? Segundo Dino, se um juiz passar a ter medo de decidir um processo por receio de perseguições policiais, não existe então mais poder judiciário nem Constituição. Inclusive, até agora foram divulgados, então, apenas trechos de todo esse levantamento. Tomás, volto com você aí no estúdio.
4: Obrigado, Tibério. Seguindo contigo, Alvarez, agora 4 horas e 18 minutos.
5: A gente vai agora para a segunda parte da entrevista com o vice-presidente, também candidato a vice-presidente, Geraldo Alckmin, na chapa de Lula. Ele defendeu que os ministros do Supremo tenham mandatos com prazo definido, que, aliás, é uma demanda quase que consensual no Brasil hoje. Nós, inclusive, já defendemos isso aqui, um pouco atrasado com relação ao resto do Brasil. O Alckmin defende isso e defende que não fiquem no cargo até os 75 anos. Ou seja, mandato, tempo mais curto, sai, entra outro. Ele também falou de segurança pública e do caso Banco Master. Vamos ver mais um trecho da conversa de Geraldo Alckmin com a Joana Treptow, apresentadora do 360 da TMC.
12: O senhor falou de muitos aspectos importantes. Um que me chama a atenção é a reforma do judiciário, código de ética. O povo espera ver a mesma indignação que sente sendo representada por aqueles que estão em Brasília os representando. O senhor acredita que faltou empenho em cobrar transparência na crise de imagem, de credibilidade que o Supremo Tribunal Federal enfrenta?
13: Olha, Joana, os poderes são independentes. Então, um poder é o judiciário, o outro é o legislativo, o outro é o executivo. O presidente Lula fez, no seu outro mandato, a primeira reforma do judiciário, que foi o CNJ, Conselho Nacional de Justiça, e CNMP, Conselho Nacional do Ministério Público. Exatamente para você ter um órgão regulador, um órgão fiscalizador, tanto do Judiciário quanto do Ministério Público. Nós vamos fazer a segunda reforma, que é estabelecer mandato, não vai ser mais vitalício, você ficar até aposentar os 75 anos, mas você tem um mandato. Mandato, eu sempre defendi mandato, fui candidato ao presidente da República e sempre defendi. Na Europa, o mandato é de 10 ou de 12 anos, mas você tem um mandato, é importante. A outra, você tem um código de ética, de conduta. Então, eu acho que nós vamos promover aí avanços importantes. Claro que isso precisa passar pelo Legislativo, precisa passar pelo Congresso, é um outro poder, mas como fizemos a primeira reforma do CNJ e do CNMP, vamos trabalhar para fazer a segunda, critério de escolha, mandato e código de ética.
12: O senhor falou também em reforma política, falou da separação entre os poderes. Vamos falar então do poder legislativo. Como é que o senhor analisa essa relação durante os últimos quase 4 anos entre o executivo e o legislativo?
13: Olha, Joana, nós não tínhamos maioria nem na Câmara e nem no Senado. E fizemos um bom trabalho. Você teve, é diálogo. O presidente Lula é um homem do diálogo, não é ditador. E conseguimos aprovar, inclusive, emenda constitucional, que é a reforma tributária. A reforma tributária é PEC. Você precisa de maioria qualificada, né, para poder aprovar. E a fizemos. Eu defendo muito, Joana, que no primeiro ano é muito importante você fazer as reformas, no primeiro ano. Se nós não tivéssemos feito a reforma tributária, no primeiro ano não teria feito. Então, a reforma política, a reforma do judiciário, reforma administrativa, temos que fazê-la no primeiro ano. E estamos confiantes de que temos experiência para fazer mudanças, para melhorar a vida da população, não para piorar. Ter desemprego, recessão, aposentado não ter salário, as pessoas passarem por dificuldade.
12: Já que diálogo é tão importante, está faltando o governo dialogar com aliados, dialogar mais e melhor com o eleitor, fora da bolha, inclusive o eleitor que não é apoiador convicto, mas que pode ser apoiador neste segundo turno. Qual é a análise crítica que o senhor faz em relação ao que acaba de passar?
13: Ô, Joana, quando acabou o primeiro turno, eu usei duas expressões. Primeiro, gratidão. Agradecer a confiança, a votação que tivemos, 48% praticamente dos votos. E o segundo sentimento, humildade. Humildade. Em política não se obriga, você conquista. Conquista. Então nós vamos com respeito falar com o eleitor, mostrando que temos mais experiência, vamos fazer mudança, mas mudança para melhorar a vida da população. Nós não somos candidato de milionário e bilionário. Nós queremos ser candidato do assalariado, do trabalhador, claro, do empresário, mas para melhorar a vida do conjunto da população. E eu fui constituinte e nós instituímos o segundo turno. O Brasil não tinha segundo turno. Então você elegia um presidente com 30%. Agora não. Se não tiver 50%, você tem um segundo turno. Para governador aqui em São Paulo não vai ter segundo turno, porque atingiu 50%. Eu, nas duas últimas eleições para governador em São Paulo, não teve segundo turno. Passei de 50%. Agora, quando não tem 50%, você convida de novo os eleitores e nós vamos trabalhar, Joana, no seguinte: nós tivemos uma abstenção muito alta. 33 milhões de pessoas não foram votar. Então, nós vamos conversar para que as pessoas compareçam à votação. E a eleição vai ser mais rápida, a votação. No primeiro turno, foram 6 votos. Então, foi demorado. Às vezes, a pessoa levou mais de uma hora para votar. Agora, é 1 voto. Ou, no máximo, 2, no estado que tiver segundo turno. Então, vai ser mais rápido. Então, nós queremos que todo mundo vote. Meu papai, Joana, meu saudoso pai, dizia: na vida não basta viver, é necessário conviver e participar. Então participe, leve sua opinião, decida o seu voto, ele vai ajudar o Brasil.
14: Inclusive, a abstenção é um recado das urnas. Qual foi o principal recado do primeiro turno e o que poderia ter sido feito diferente?
13: Olha, nós fizemos o que foi possível. É com sentimento de gratidão, porque fomos para o segundo turno, tivemos uma... A diferença foi 2% praticamente, 2%. E agora é trabalhar, é levar uma mensagem ao eleitor. Eu começaria, Joana, falando da democracia. Nós tivemos na eleição anterior uma tentativa de golpe de Estado. Quer dizer, imagine só, perdendo as eleições, tentaram um golpe de Estado, tinha um plano, punhal verde e amarelo, matar o presidente eleito, matar o vice, matar ministro do Supremo Tribunal Federal. Olha, eu já disputei eleição, ganhei e perdi. Quando ganhei, é tratar de trabalhar e fazer um bom governo. Quando perde, é cumprimentar o adversário. Você tem que respeitar o resultado da urna do povo, agradecer os votos, cumprimentar o adversário e fiscalizar. Quem ganha, governa, trate de governar bem. Quem perde, fiscalize, trate de fiscalizar bem. Essa é a beleza da democracia. Não perdi, eu vou mudar a Constituição e vou implantar uma ditadura. Não é esse o caminho que o Brasil precisa.
14: O senhor aceitaria ser ministro da Fazenda? Houve algum convite, alguma conversa nesse sentido?
13: Olha, Joana, não houve nenhum convite. E nem poderia ter. Eu sou contra essa coisa de antes de eleição ficar convidando ministro. Isso aí dá um azar danado, né?
14: Azar?
13: Dá um azar danado. Tem que esperar o resultado da eleição. Agora, eu defendo a tese do ajuste fiscal. Agora, não se pode fazer ajuste em cima de quem ganha um salário mínimo. Eu vou fazer ajuste em cima de um aposentado que ganha R$ 1.621. Não. Tem que fazer ajuste em cima do desperdício, em cima do privilégio, dos super salários, de empresas ineficientes. Isso é o que eu acredito e defendo.
14: Agora, ouvi o presidente Lula falar mais enfaticamente nos últimos dias, depois desse resultado do primeiro turno, sobre combate à violência, sobre proteger as pessoas de bandidos, mais enfaticamente. O que que o governo consegue prometer, que resultado concreto pode apresentar ao brasileiro que tem medo de sair de casa?
13: Olha, muito importante, Joana. A questão da segurança, ela é prioridade absoluta. Aliás, o governo federal, antes do governo do presidente Lula, não tinha uma penitenciária federal, nenhuma. Eu era governador de São Paulo, o ministro Márcio Tomás Bastos, ministro da Justiça, no primeiro governo do presidente Lula, pediu se eu podia ficar aqui com Fernandinho Beiramar por 60 dias, porque eu já tinha aqui em São Paulo 3 penitenciárias de segurança máxima, o Piranhão em Taubaté, Avaré e Presidente Bernardes. Falei

0: preparado com inteligência. Veja o crime da questão do combustível. Quem que apurou? Foi Receita Federal e Polícia Federal. Todo mundo preso, a Refis fechada, e era um crime que envolvia posto de gasolina, distribuidoras de combustível, refinaria, importação, navios, navegação, e foi descoberto, todo mundo preso. O Banco Master. O Banco Master nasceu no governo anterior, cresceu no governo anterior, no nosso governo o banco foi praticamente extinto, está em processo de extinção, e o banqueiro foi preso. 60 bilhões, bilhões. Agora, o que que não pode acontecer, Joana, é os meus parentes e os meus amigos, eu não investigo. Veja que no governo anterior, 4 delegados gerais foram demitidos da Polícia Federal. Por que que eles foram demitidos? Porque a hora começou a investigar parente, aí demite o delegado geral. O ministro da Justiça, o ministro então Sérgio Moro, deixou o ministério por causa disso. Não é possível isso. Nós somos republicanos. Republicanos. Investiga todo mundo e pune quem deve ser punido.
1: Perfeito. Aí mais um trecho da conversa do Geraldo Alckmin com a Joana Treptow. Vocês querem acrescentar alguma coisa em relação ao que disse o vice-presidente ou podemos seguir?
2: Vamos em frente, só lembrando, eu acho que foi antes dessa divulgação da Veja, né? Chegou a ter tempo de comentar sobre isso.
1: Sim, exatamente. Wilsinho, sempre bom tê-lo aqui em loco no nosso Link TMC, bom final de semana, segunda-feira.
3: Falou, valeu, forte abraço.
2: Eu já falei pra mandar o Wilson pra de manhã, manda ele pro 360.
3: Tá certo, beijo, você me ama.
2: Valeu, abraço, beijo.
1: Muito bem, daqui a pouco a gente volta com muito mais aqui no Link TMC, hora das principais informações da sua região. Eu e o Alvarez continuamos aqui em São Paulo e os nossos repórteres espalhados pelas redações da TMC em todo o Brasil trocam a redação pelo estúdio, vem aí o noticiário local.
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7: E aí, pessoal, boa tarde pra você, 4 horas e 35 minutos. Obrigado pela sua sintonia de sempre aqui na nossa TMC. E olha, a gente já começa aqui nesse nosso intervalo aí de notícias com informações do trânsito. Pedro Gonçalves está chegando com informações lá do anel rodoviário de novo. Vamos saber como tá a situação por lá. Fala com a gente, Pedro.
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9: 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Marina, vamos agora para o anel rodoviário. Tem lentidão no caminho para Vitória. Desde o bairro Betânia, indo assim até o Madre Gertrudes por excesso de veículos. Motorista pode passar pela Tereza Cristina, que vale mais a pena. Do Trevo do Califórnia até a chegada ao viaduto da Avenida Pedro II também tem lentidão. Isso porque mais cedo teve batida entre carro e moto. E o motorista pode passar pela pista marginal. No sentido oposto, lentidão do Engenho Nogueira até a Praça São Vicente. A marginal, nesse caso, compensa. 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
7: Obrigada, Pedro, pelas informações do trânsito. E por falar em trânsito, a gente sabe, sexta-feira, muita gente viaja, especialmente porque segunda é dia de feriado, feriado de Nossa Senhora Aparecida, e isso deve aumentar o movimento nas principais rodovias aqui de Minas. As concessionárias estimam que os períodos, né, de maior fluxo sejam hoje, já na saída para o feriado. A gente já viu isso acontecendo, o Pedro acabou de trazer as informações agora, e também na segunda-feira no retorno. Olha, no trecho da 381 entre Caeté e Governador Valadares, a concessionária nova 381 estima cerca de 285 mil veículos circulando durante todo o feriado. Esse volume representa um aumento de 18,4% em relação a um período comum. Os dias de maior movimento devem ser hoje, com previsão de 83 mil veículos. E depois segunda, quando cerca de 79 mil carros ali, veículos diversos, devem passar pela rodovia. E as obras que causam interferências no tráfego vão ser suspensas, já foram suspensas, na verdade, desde o meio-dia. Amanhã os trabalhos serão retomados, também depois do meio-dia, e domingo as intervenções seguem normalmente. E na segunda não tem obra durante o dia, o que pode aliviar um pouquinho a situação pela BR-381. E ainda falando sobre a 381, mas agora no trecho da Fernão Dias, entre BH e São Paulo, a concessionária Motiva Minas São Paulo prevê a circulação de cerca de 1 milhão de veículos durante o feriado, um aumento de aproximadamente 25% em relação aos dias normais. As obras também serão suspensas nos períodos de maior movimentação para contribuir com a segurança e a fluidez do tráfego. E vamos falar dela, a temida BR-040? Entre BH e Cristalina, em Goiás, a concessionária Via Cristais prevê um aumento no fluxo de veículos, especialmente em trechos da região central de Minas. Muita atenção! Em Curvelo, o movimento pode crescer até 79% amanhã e 83% na segunda-feira. Em Felislândia, a previsão é de um aumento de até 48% amanhã, sabadão, e também depois de 41% na segunda-feira. Domingo, a expectativa é de um tráfego menor em alguns pontos da rodovia. Já no trecho administrado pela EPR Via Mineira, que é rota aí para o Rio de Janeiro, a previsão é de que aproximadamente 247 mil veículos circulem durante o feriado. Um volume representa um aumento de quase 6% em relação aos dias normais. E a gente relembra sempre, né, você de casa, para viajar com segurança, os motoristas devem ter muita atenção. Vamos em rede, daqui a pouquinho, a segunda edição.
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10: Voltando, gente, agora são 4 horas e 39 minutos, horário de Brasília, chegando na reta final do nosso Link TMC nessa sexta para todo o Brasil. Um homem foi baleado por um agente de imigração dos Estados Unidos dentro do próprio carro em Nova York, ao lado do filho de 5 anos. A criança não se feriu. O homem, um dominicano de 28 anos, levou um tiro de raspão no pescoço e foi levado ao hospital. O governo americano diz que os agentes do ICE, a polícia de imigração do país, atiraram porque se sentiram ameaçados, mas não explicou qual foi a ameaça, né? A polícia não explicou qual teria sido a ameaça. Segundo o governo, o homem estava em situação irregular, tinha condenações anteriores e seria ligado a uma gangue. O caso abriu uma crise com o prefeito de Nova York, Zohran Mamdani, que chamou a situação de inaceitável. Segundo ele, os agentes cercaram o carro e atiraram várias vezes. Mamdani afirmou que vai cobrar do presidente Donald Trump o fim das operações do ICE na cidade e grupos de defesa dos imigrantes pedem a divulgação das imagens das câmeras que os agentes usam no uniforme. 4 horas
11: E o Nobel da Paz,
10: não,
11: né?
10: Pois não, vai lá, Alvarez.
11: A gente estava falando sobre isso, querendo saber quem ia receber o Nobel da Paz. Tinha gente ainda defendendo candidatura de Donald Trump, eu achava que era curioso, no mínimo. Mas vamos lá, a gente já tá com a imagem dela aí para quem tá no YouTube. Não é conhecida, você não conhece. Navy Pillay é daquelas pessoas que trabalham nos bastidores, uma comissionária das Nações Unidas, uma jurista sul-africana que foi laureada, né? A gente diz assim, né? Recebeu o Prêmio Nobel da Paz, importantíssimo Prêmio Nobel da Paz. Ela tem 85 anos e ao longo da carreira enfrentou a discriminação e os crimes contra a humanidade. Lembrando que com a idade que tem e a carreira tão longa, Navy Pillay participou da mudança que aconteceu na África do Sul, quando finalmente a população voltou a se tornou uma democracia depois de todo o tempo sob o comando dos africanos lá com a volta de Nelson Mandela. Então é uma pessoa que se envolveu em várias causas humanitárias. Ela nem soube quando o prêmio tinha sido anunciado, ficou surpresa. Ela também lutou, como eu estava dizendo, contra o apartheid, o regime que separava lá os negros, né, deixava eles isolados da África do Sul, sendo maioria, sendo um povo ocupado pelos britânicos. Ela garantiu que Nelson Mandela tivesse acesso a um advogado da prisão, importante, passou 27 anos na prisão Mandela. E depois presidiu o tribunal que julgou o genocídio em Ruanda, um caso muito conhecido que inclusive virou filme. Foi juíza do Tribunal Penal Internacional e chefiou a área de direitos humanos da ONU. O comitê diz que o prêmio é um recado para quem ataca as instituições internacionais. E aí, se alguém esperava que Trump ganhasse o Nobel da Paz, não, ele ganhou uma menção nada honrosa, né? Uma crítica velada do comitê ao dizer que quem ataca as instituições internacionais está atacando a paz. A paz, que era o prêmio Nobel que foi anunciado hoje. Horas depois, o governo americano, o que que ele fez? Novas sanções contra o Tribunal Penal Internacional. Israel criticou a escolha. Por quê? Porque Navy Pillay presidiu a comissão da ONU que concluiu que Israel cometeu genocídio em Gaza. Lembrando a guerra em Gaza que começou em 7 de outubro de 2023, começou depois de um ataque terrorista imenso do Hamas, teve uma reação imensa de Israel. A faixa de Gaza foi dizimada, mais de 80 mil pessoas morreram, e a conclusão dessa comissão da ONU, liderada pela Navy Pillay, é de que houve genocídio. Genocídio é a tentativa de eliminar parcial ou completamente uma etnia, um povo, e é o que se afirmou que Israel fez em Gaza, acusação que Israel nega.
10: Muito bem, eu fico do lado de Israel, na negação dessa acusação, e acho lamentável que ela receba o Prêmio Nobel da Paz depois de tantos bons serviços prestados, como tudo que ela falou e as conclusões que as conclusões que ela chegou junto com outras figuras, em relação ao que aconteceu em Ruanda, terrível, que gerou um filme, como se lembrou o Alvarez, Hotel Ruanda, muito bom, diga-se de passagem, o trabalho dela contra o apartheid, mas esperaram ela fazer uma acusação, na minha avaliação, pornográfica contra Israel, citando a palavra genocídio, uma ofensa a todo o povo israelense, na minha opinião, e as vítimas do Holocausto, né? Usando a mesma palavra que foi usada na época do Holocausto, para mim é lamentável, é um tapa na cara de todos aqueles que sofreram no 7 de outubro, você premiar alguém que fala em genocídio em relação a Israel e a faixa de Gaza. Genocídio é um país que permite ali a entrada de toneladas e toneladas de alimentos todos os dias, que manda remédios, que manda medicamentos e que está tentando se defender de um ataque brutal e de grupos terroristas que têm como único objetivo, aí sim, o genocídio do povo judeu, do povo israelense, dizimar com o país Israel.
11: Tomás, assim, essa a gente ficaria aqui horas discutindo isso. A gente sabe que a gente discorda nessa temática. Eu vivi 4 anos em Israel, e testemunhei muita coisa e consegui aprender muito sobre isso e vivenciei muito. Eu acho que a gente precisaria discutir muito mais a fundo para detectar se houve ou não o genocídio na guerra em Gaza. No entanto, o que eu me posiciono aqui é: está havendo um movimento muito drástico desse governo atual, esse governo que é controlado por colonos israelenses, esse governo vem fazendo ações muito, muito violentas em áreas que não são Gaza, inclusive, na Cisjordânia, onde pessoas estão morrendo diariamente, palestinos, por causa da ação dos colonos que têm feito, que são criticados pela própria população israelense, por parte grande da população israelense. Então, assim, é uma questão muito sensível, muito delicada, não dá tempo da gente discutir. A comissão da ONU concluiu que houve genocídio, eu não vou aqui concluir nada sobre isso, é muito delicado, precisa de provas a isso, é muito sério, mas eu acho que não é tão simples para que a gente possa concluir nesse pouco tempo. Acho importante entender o seguinte, né? O que a gente pode entender: a comissão do Prêmio Nobel se posicionou sobre a guerra, claramente atestando que para o Nobel da Paz, o que está acontecendo em Israel ou em Gaza foi um genocídio. Essa é a posição do comitê do Nobel, isso ficou claro. Acho que isso aqui também é uma notícia.
10: Eu perdi o finalzinho porque estava ouvindo a Isa. O Prêmio Nobel não compactua com a ideia de genocídio, apesar de dar o prêmio para ela, é isso?
11: Não, o que eu quero dizer é que ao dar o prêmio para ela, ele está, de certa forma, afirmando o que ela afirmou. Validando o que ela afirmou.
10: Eu vi muita gente discutindo isso e entendendo que, até pelo passado dela, por outras atitudes dela, ações, discursos, que ela também ganha esse prêmio, que não necessariamente o Prêmio Nobel concorda com o termo genocídio. Pesquisei bastante sobre isso, tá, Alvarez? Mas só para complementar o que pensa a ONU sobre Israel, para mim, sinceramente, vale muito pouco, porque a ONU já mostrou, já deu provas da parcialidade dela em relação a Israel, especialmente quando você tem 100 vezes mais advertências para Israel nos últimos anos do que para o Irã, do que para o Sudão, do que para o Iêmen e outras nações onde problemas tão graves acontecem. O que a ONU fala para mim não tem a menor importância e já faz tempo, Alvarez.
11: Só para justificar o que eu disse aqui, olha, o comitê do Nobel, ao explicar por que deu o prêmio para ela, disse várias coisas positivas a respeito dela, mas perguntados, eles disseram: olha, é uma das juristas internacionais mais respeitadas de nosso tempo, fundamental para garantir que crimes de guerra, crimes contra a humanidade e genocídio sejam processados. Então é por isso que eu digo que eles validaram a acusação dela contra Israel. Mas assim, isso quer dizer que isso quer dizer que o comitê do Nobel validou.
10: Muito bem. 4h48, a gente volta agora ao entrevistado do dia, o vice-presidente Geraldo Alckmin, candidato a vice na chapa de Lula, que na conversa com a Joana Treptow defendeu o fim da escala 6x1 e contou a história de um atendente ou uma atendente que o serviu num café de beira da estrada num sábado à noite e pediu 2 dias de folga por semana para cuidar da casa e das filhas. Ele também comentou ao Varese o áudio atribuído a Daniel Vorcaro sobre um filme a respeito de Lula que teria tido investimento, segundo o áudio do Daniel Vorcaro. Diga, Alvarez.
11: Não, era isso que eu ia dizer. Ah, tá. Me corrigindo aqui, eu entendi que não tivesse na entrevista, mas está nesse último bloco agora. Não estava naquele outro, mas está aqui a reação do Alckmin aos áudios divulgados pela revista Veja.
10: Vamos à entrevista, então. Né? Vamos lá.
12: Presidente, eu quero aproveitar que o senhor falou sobre Banco Master. A Veja publicou hoje relatos de Daniel Vorcaro sobre um suposto pagamento de 30 milhões de reais para financiamento de um documentário sobre o presidente Lula, numa negociação que teria como contrapartida facilitar o acesso do Master a fundos de pensão. Há informações de que a Polícia Federal considerou essas provas apresentadas insuficientes, por isso não avançaram na investigação. Qual é a sua análise sobre essas revelações?
13: Joana, a minha opinião, que é a opinião do presidente Lula, investigue-se. Agora, neste caso, por que que a Procuradoria-Geral recusou a delação? Essa delação foi recusada por absoluta falta de prova. Ela já foi recusada por absoluta falta de prova. Agora, independente desse caso, sempre a regra é, na República, ninguém está acima da lei. É a res pública. Investigue-se.
12: Escala 6x1, uma pauta importante para ser discutida, importante para o país e importante também para o presidente Lula. Qual é a expectativa? O timing, é o timing certo? Discutir e, quem sabe, até votar entre o primeiro e o segundo turno?
13: Olha, Joana, há uma tendência mundial de redução de jornada de trabalho. Isso é uma tendência no mundo inteiro, porque a tecnologia permite eu fazer mais com menos gente. Vamos pegar a agricultura, o setor primário da economia. Você não vai ter nem tratorista, vai ser trator autônomo. Você planta com máquina, colhe com máquina, pulveriza com máquina. Então você vai ter menos gente contratada, até café. Eu sou de uma região de café, do Vale do Paraíba, ia todo mundo colher café. Hoje é tudo máquina. A indústria, setor secundário da economia, robô, automação. Você produz muito mais automóvel com menos gente. O que mais segura emprego é o setor terciário, que é serviços. Esse é o que, mas mesmo esse, pegar a minha área, medicina, radiologia, vai ser robô que vai fazer a ressonância, a tomografia, fazer o diagnóstico, dar o laudo. Então, é um mundo que a tendência é você ter uma jornada de trabalho um pouco menor. Um dia desse, Joana, eu fui ao Vale do Paraíba, parei na beira da estrada, era sábado, 9 da noite. E a moça que me serviu lá o café me perguntou sobre o fim da escala 6x1. Aí ela me falou: doutor Geraldo, eu estou trabalhando aqui sábado, eu posso trabalhar sábado. Eu estou trabalhando de noite, eu posso trabalhar de noite. Agora eu preciso de 2 dias, porque eu não tenho empregada, eu tenho casa para cuidar, eu não tenho babá, eu tenho 2 filhas. Então é natural que se caminhe para uma escala 5x2.
12: Mas e o timing da discussão?
13: Então, isso foi aprovado na Câmara e parou no Senado. Foi aprovado há meses na Câmara. Só como tem que aprovar nas duas casas, agora vai para o Senado. Nós defendemos. Muitos setores até, Joana, já é, a escala já é 5x2. E vai fazer uma coisa gradativa. Mas eu diria que é um avanço natural, mundial, na maioria dos países do mundo, porque a tecnologia vai cada vez você poder fazer mais com menos gente.
12: Agora, para a gente se encaminhar aqui para os finalmente, os vice-presidentes, há uma percepção, uma leitura de que a campanha do presidente Lula está enfrentando algumas dificuldades para acertar a comunicação. Está procurando um norte, mas está enfrentando dificuldades. O presidente começou a gravar vídeos para as redes sociais. Acredito que já tenha admitido até internamente que a comunicação ela poderia ter sido mais eficaz. Qual é o diagnóstico? Inclusive, o senhor está participando também dessa tentativa de fazer uma releitura da comunicação. O que falta, inclusive na esquerda, no governo, o que falta para conseguir fazer uma comunicação que chegue como outros grupos conseguem chegar ao eleitor, à população?
13: Olha, é trabalho. Então, nós temos, para isso tem o segundo turno. Já que ninguém conseguiu 50%, você de novo chama os eleitores para que eles definam. Há praticamente um empate técnico. 2% no primeiro turno é quase um empate técnico. Nós estamos animados, estamos trabalhando de maneira respeitosa, falando com os eleitores para conquistar esse voto. Mostrando, olha, o Brasil precisa mudar, mas não pode mudar para pior, e precisa mudar com sentimento de justiça. Acho que nós podemos avançar mais. Aí a comunicação ajuda, né? Quer dizer, e não tem uma fórmula mágica. Eu acho que é ser sincero, é colocar os problemas, debater os problemas, não fugir das perguntas e esclarecer, né? O Mário Covas, com quem eu trabalhei, fui vice-governador, era um professor, ele dizia, o povo não erra, ele precisa, o povo erra menos que as elites, ele precisa ter todas as informações. Então, cabe a nós levar essas informações para a população.
12: O que o senhor consegue garantir ao eleitor que deseja essa mudança, que está insatisfeito? Qual é o compromisso que o senhor faz aqui com o eleitor?
13: De mudança para melhor e não para pior. Nós não podemos levar o país à recessão, com desemprego, depois de ter conquistado o menor desemprego, 5,3%, de ter conquistado melhora na educação, na saúde, no meio ambiente, comércio exterior. Nós estamos batendo recorde de exportação das empresas brasileiras, acordos comerciais, e temos a humildade de reconhecer que tem muita coisa ainda para melhorar. E acho que nós temos a experiência necessária para fazê-la em benefício do conjunto da sociedade brasileira. O presidente Lula tem espírito público, disposição para o trabalho e a experiência que faz toda a diferença.
12: Muito obrigada ao vice-presidente da República, Geraldo Alckmin, pela entrevista, pelo seu tempo. Bom trabalho.
13: Muito obrigado, Joana. Muito obrigado a todos que nos acompanham.
12: E antes de encerrar, a TMC convidou o candidato a vice-presidente da chapa de Flávio Bolsonaro, Alfredo Gaspar, do PL. Estamos aguardando a agenda do candidato.
10: Obrigado, Joana Treptow. E atenção, notícia que acaba de chegar. Nesse momento, um homem armado mantém cerca de 25 crianças, professores e funcionários reféns no Centro Municipal de Educação Infantil São Brás, em Curitiba. Quem traz essa e outras informações é o repórter Luiz Fernando Hanisch, agora 4 horas e 57 minutos. Luiz Fernando, as suas informações.
14: Oi, Tomás, nós acabamos de chegar aqui até o local dessa ocorrência. Eu falo ao vivo do bairro São Brás, em Curitiba, onde esse homem armado mantém cerca de 25 crianças reféns, além de professores e funcionários desse Centro Municipal de Educação Infantil, CEMEI, aqui de Curitiba. Esse incidente começou a se desdobrar a partir das 3 da tarde. A nossa equipe veio até esse local e segue acompanhando os desdobramentos. Equipes da Polícia Militar estão por aqui, o local está completamente isolado e, de acordo com informações preliminares, parte das crianças, dos professores e funcionários conseguiram deixar esse local após a invasão. As pessoas que permaneceram na unidade estão sendo mantidas reféns dentro de uma das salas de aula. Equipes do BOPE, da Polícia Militar, do Corpo de Bombeiros também estão mobilizadas nessa ocorrência e um helicóptero também sobrevoa a região. As equipes avaliam a situação para definir a estratégia de atuação. Os pais dessa escola particular, que fica ao lado também da da creche estão conseguindo retirar os filhos, apesar de todos esses momentos de tensão. A gente consegue perceber, para quem nos vê no YouTube, todo o local está cercado e muita gente já está se aglomerando aqui próximo às viaturas da Polícia Militar e também da Guarda Municipal para ter mais informações, quais são os desdobramentos dessa história, o que está acontecendo na escola e, principalmente, pais, mães e responsáveis que estão preocupados com as crianças que ainda estão lá dentro. A Prefeitura de Curitiba se manifestou em nota e informou que acompanha essa ocorrência de perto e que a Secretaria Municipal da Educação também mobilizou equipes para prestar apoio às crianças, profissionais e também às famílias. Uma equipe também está por aqui para prestar apoio psicológico aos pais envolvidos nessa situação. De acordo com a Prefeitura, novas informações serão divulgadas após a confirmação das autoridades responsáveis. Nós estamos aqui no local, a informação de momento que nós apuramos aqui junto à Polícia Militar é de que pouco a pouco funcionários e alunos estão sendo liberados. Ainda restam poucas crianças na sala de aula, mas uma das funcionárias dessa creche, desse CMEI, continua sendo mantida refém por esse homem que está sozinho e, de acordo com informações preliminares, portava uma arma de fogo. Mas depois, cruzando informações e também com a apuração aqui no local, nós temos a atualização de que esse homem está com uma faca ameaçando crianças e funcionários também desse local. Nós não sabemos a motivação dessa situação, mas continuamos de olho aqui nos desdobramentos.
11: Luiz Fernando, você consegue me ouvir? Você consegue me ouvir?
14: Consigo,
11: Rodrigo
14: sim,
11: Alvarez aqui falando. Então vamos lá, vamos com calma, a situação é gravíssima, o que está acontecendo agora em Curitiba é uma notícia importante, a gente está acompanhando um sequestro numa escola, o Centro Municipal de Educação Infantil São Brás. O nosso repórter Luiz Fernando Rani está ao vivo, a gente está vendo algumas imagens do local, a gente consegue ver algumas pessoas que conseguiram sair dessa escola, mas o que o nosso repórter noticia e o que a polícia está informando é que ainda há crianças e ao menos uma pessoa responsável por essas crianças dentro da escola com um homem armado. Vamos tentar clarear um pouquinho mais aí então, Hannes, para nosso público aqui, para os nossos ouvintes. Vamos agora acalmar aí que você chegou aí, foi realmente uma situação tensa, eu sei que você está diante de algo tenso, na sua frente tem um homem com faca colocando a vida de crianças em risco. Então narra pra gente, por favor, com toda a calma possível, para que a gente possa entender o que está acontecendo, quem está lá dentro, esse homem pediu alguma coisa, quais são as perspectivas, Luiz Fernando?
14: Perfeito, vamos lá então, Alvarez, eu só peço desculpa se eu não consegui me comunicar com vocês, eu estou mandando um link e ouvindo vocês pelo outro. Vamos lá então aproveitar até para andar aqui próximo desse local de onde eu falo ao vivo agora. Essa ocorrência ela foi registrada pelas forças de segurança aqui de Curitiba por volta das 3 da tarde. A gente vê toda a mobilização. Uma das ruas, aliás, duas ruas aqui da região estão com o trânsito totalmente bloqueado. Ninguém consegue passar para se aproximar da fachada dessa escola que fica apenas alguns metros de onde eu falo com vocês agora. Trata-se então de um CMEI, que aqui em Curitiba é um Centro Municipal de Educação Infantil, uma creche pública aqui da rede municipal da cidade. A informação que nós tivemos, que circularam no primeiro momento em grupos de notícias aqui da região, é de que esse homem teria entrado na escola portando uma arma de fogo e feito crianças reféns. Depois nós apuramos essa informação, viemos até aqui o local, onde a gente pode perceber presença da equipe da Guarda Municipal de Curitiba, mas também um batalhão da Polícia Militar foi destacado até esse local onde tudo está acontecendo. Eu não sei se a gente vai conseguir mostrar no fundo da imagem, mas eu estou em uma esquina e na outra esquina aqui do meu lado esquerdo, para quem nos acompanha no YouTube, a gente percebe também as sirenes da polícia ligadas, acionadas, porque todo esse quarteirão, nesse momento, está bloqueado para o atendimento dessa ocorrência. Nós temos aqui as viaturas da Guarda Municipal e também da Polícia Militar. A Polícia Militar foi a primeira a receber esse chamado da polícia. As pessoas que estavam aqui no local fizeram esse chamado, que caiu primeiro na Polícia Militar, na central telefônica da polícia aqui do estado, e que dava conta então dessa situação, um homem que teria entrado na escola. O que nós apuramos depois, chegando aqui no local, é de que cerca de 25 crianças estavam nessa sala de aula no momento da invasão. Isso porque essas informações são constantemente atualizadas e a gente não consegue chegar até a frente dessa escola, então as informações vão chegando pouco a pouco até nós. Esse homem estaria armado com uma arma de fogo, mas depois a gente confirmou que se trata de uma faca e ele fazia 25 crianças reféns. Pouco a pouco essas crianças estão sendo liberadas, Alvarez, mas ele não manifestou qual seria a finalidade, qual seria o intuito dessa invasão.
11: Tá, o Tomás tem pergunta para você, eu só quero confirmar, se elas estão sendo liberadas é porque a polícia já entrou ou ele está liberando voluntariamente as crianças e continua mantendo reféns?
14: As informações são de que a polícia ainda não entrou no local, eles estão de prontidão, as equipes estão tentando negociar com ele, ele fechou todas as cortinas da sala de aula e ele, por vontade própria, está pouco a pouco liberando essas crianças e também funcionários que são mantidos reféns nesse momento.
10: Luiz Fernando, eu só queria depois confirmar com você, aliás, você já pode trazer a informação, evidentemente, as imagens que a gente via com várias pessoas saindo, né, de uma casa ali, me parecem que eram de uma escola ao lado, né, só me confirma isso, e você consegue chamar alguém para entrevistar rapidamente aí, para conversar, porque a gente percebeu ali no primeiro momento, na sua primeira entrada...
14: Com populares que estão por aqui, viu, isso, Tomás? É o seguinte, são duas escolas, existe essa creche e existe uma escola particular logo ao lado. Os alunos dessa escola particular foram todos evacuados, eles não estão mais no local, mas ainda nessa creche há crianças que estão por lá. A gente está encontrando algumas pessoas aqui para conversar ao vivo. Senhora, a senhora consegue conversar um pouco com a gente aqui rapidinho? Estamos ao vivo para a TMC sobre essa situação. Qual que é a situação de momento, a movimentação aqui no bairro que a senhora percebeu nas últimas horas? Boa tarde.
15: Boa tarde, meu nome é Giana Carla Schmidt. No momento ainda, olha, no momento ainda a gente não tem nenhuma informação, né?
14: A senhora saiu de casa e veio correndo para cá, foi isso?
15: Sim, sim, eu vim correndo para cá. Aqui tá é um bairro muito perigoso, tá ficando muito perigoso, tá? E eu acho que a gente precisa mais de proteção também,
14: perfeito, sabe? A senhora tem filhos, parentes que estão nessa escola, que estão na creche ali no CMEI nesse momento?
15: Os filhos do meu vizinho.
14: Os filhos do seu vizinho, ele veio até aqui?
15: Ele veio e tá na outra rua lá pra tentar, mas as criancinhas estão tudo dentro da sala de aula.
14: Elas ainda estão na sala de aula, essa é a informação que a senhora tem aqui no local, né?
15: Uhum. Sim, essa
14: a gente
15: informação.
14: Aguarda ainda informações oficiais, ao todo diziam que ser cerca de 25 crianças, seria mais ou menos isso que a senhora constatou também?
15: Em torno de 20 crianças.
14: E aí a gente recebeu duas informações, de que ele estaria com uma arma de fogo, mas que depois seria, no caso, uma faca. Ele está com essa faca, então ameaçando as crianças.
15: Ele está com uma arma de fogo e uma faca.
14: São duas armas, isso, portanto, essa é a informação, isso, que a senhora tem.
15: Essa informação.
14: Perfeito. E que horas mais ou menos foi registrada essa ocorrência? A gente começou a receber as primeiras comunicações sobre esse caso por volta das 3 da tarde. Seria isso mesmo?
15: Foi esse horário que começou. Eu ouvi, eu tava em casa, eu ouvi um barulho, eu falei, filha, minha filha tava comigo, eu falei, aconteceu alguma coisa aqui, né? E agora as criancinhas. Eu acho assim que a gente precisa de mais, olharem mais pelo povo, olharem mais por nós.
14: A gente vê que tem muitas pessoas aqui aglomeradas também aguardando informações, a gente espera que o desfecho dessa história seja, claro, o melhor possível, né? Qual que é o nome da senhora? Desculpa.
15: Giana Carla Schmidt.
14: Giana, muito obrigado pelas informações, Hanesh, tá bom? Olha, a gente volta com vocês aí, Alvarez, Tomás, equipe da TNC. A gente continua acompanhando os desdobramentos desse caso, a comunicação é um pouco difícil aqui, mas eu continuo conversando com vocês, estou à disposição.
11: Sim, Hanesh, você continua com a gente, tá? A gente vai continuando ao vivo aqui. A gente vai trazer algumas informações e com isso você vai ter tempo de apurar um pouco e trazer a polícia pro nosso link, tá? Então a gente espera você a polícia, enquanto isso a gente vai trazendo algumas informações. Lembrando então que essa pessoa, esse homem, que tem cerca de 20, que pode ir lá, Hanesh, vai fundo lá, traz a polícia pro nosso link, tá? Esse homem mantém 25 crianças, aparentemente, a gente não tem o número exato, reféns, no Centro Municipal de Educação Infantil São Brás, em Curitiba. A gente tem informação do Coronel Hudson, da polícia, afirmando que ele jogou gasolina no próprio corpo. Então a gente está diante de uma situação que pode terminar com um criminoso suicida, tá? Ele deixou uma carta, a nossa produção em Curitiba recebeu uma carta em que ele pede inclusive para que divulguem essa carta. Eu não vou divulgar, eu não vou ler o conteúdo que tem um caráter terrorista dessa carta, mas a gente pode saber o conteúdo dela em linhas gerais, sem ler cada linha, porque há uma intenção terrorista nessa carta. É uma pessoa que não sabe escrever português corretamente. Ele escreveu uma carta à mão. Ele fala que vai ser um grande sequestro e faz ameaças de que poderia virar algo maior depois disso, pedindo para que sigam todas as orientações dele e deixem que a polícia e os negociadores resolvam essa crise que está em andamento nesse momento. Você que está agora ligando na TMC, agora são 5h07, a gente está ao vivo aqui com o link, aumentando a nossa edição do link para mostrar para vocês uma situação grave que está acontecendo em Curitiba, numa escola, um homem que mantém 20 crianças, mais de 20 crianças reféns, e uma pessoa ao menos da escola, talvez uma professora, a gente não tem certeza. A gente acabou de ouvir o depoimento de alguém que está ali, uma testemunha, E esse homem diz para tomarem cuidado porque ele poderia atacar. Ele fala que tem uma pistola, segundo ele, com dois pentes de bala, e ameaça matar professores e alunos. Essa é a situação que a gente tem aqui nesse momento. E uma informação que chegou da polícia de que ele teria ateado gasolina ao próprio corpo, Tomás.
10: Muito bem. O coronel Hudson, fazendo aqui a correção, ele é o secretário de Segurança Pública, coronel Hudson, que teria confirmado que o rapaz, o sequestrador, enfim, ele jogou gasolina ao próprio corpo. A gente não tem ainda, repetindo, a confirmação se ele está realmente armado com um revólver ou simplesmente com uma faca. Não sabemos ainda se há alguma relação desse homem com alunos da escola, se ele é pai, padrasto de alguma das crianças, ou se ele tem alguma relação com funcionários da escola, com alguma professora, como também não sabemos ainda a intenção desse rapaz e o porquê dele ter invadindo essa escola. É um clima de tensão, a gente tem aí imagens do policiamento de Curitiba, né, que logo chegou após a denúncia de que um homem estaria fazendo crianças e funcionários da escola como reféns, e a gente fica aguardando o Luiz Fernando Hanisch se posicionar melhor para trazer mais informações. É um momento, evidentemente, de muita tensão.
11: Ele está voltando aí, Tomás.
10: Luiz Fernando Hanisch está com a gente. E felizmente, ninguém testemunhou ou ouviu tiros ou gritaria diante de toda a tensão evidentemente estabelecida. Pelo menos não se ouve gritaria, não se ouve nenhum tipo de problemas nesse caso em relação a isso, e principalmente, Ganesh, nenhum tiro foi ouvido.
14: Não, Alvarez. Na verdade, eu acabei de confirmar com equipes da Guarda Municipal que estão por aqui, porque é o seguinte, eles não são autorizados a dar entrevistas ao vivo, mas a gente consegue, de certa maneira, confirmar algumas informações na conversa e a gente consegue atualizando também aqui o nosso ouvinte e telespectador. Os pais estavam repercutindo a informação inicial de que seria uma arma de fogo. Depois nós ficamos também, levantamos a informação de que seria uma faca. A nossa entrevistada de instantes atrás conversou conosco falando que seriam as duas coisas. Mas essa versão é desmentida pela Guarda Municipal. Então a gente até aproveita também para prestar esse serviço aqui, tranquilizar um pouco o nosso telespectador, o nosso ouvinte por aqui. Se trata apenas de uma faca. Esse homem inicialmente teria então abordado essas 25 crianças, as feito refém numa sala de aula dessa creche, esse centro municipal de educação infantil. Ele está portando uma faca. Essa é a informação confirmada por equipes da Guarda Municipal de Curitiba, que estão no local também dando suporte ao atendimento dessa ocorrência. A situação de momento, coronel Hudson, a gente acabou de trazer também na nossa programação, confirmou a informação de que esse homem teria se banhado em gasolina para ameaçar também atear fogo ao próprio corpo ou então incendiar essa escola. Então essa informação foi confirmada, nós temos essa informação. Ele está então com o corpo todo molhado de gasolina, portando uma faca, dentro de uma sala de aula que tinha inicialmente cerca de 25 crianças. Pouco a pouco essas crianças estão sendo liberadas junto com também funcionários que foram feitos reféns dessa creche. Então nesse momento a polícia ainda não entrou. Desde que a gente chegou por aqui, a informação que nós temos é de que a polícia está monitorando e negociando com esse sequestrador. Ele está dentro da sala, com as cortinas fechadas. E a gente também recebeu algumas informações aqui de pessoas que estão acompanhando essa situação, de pais, enfim, que estão repercutindo também nos grupos, de que esse homem teria produzido uma carta. A gente, claro, não vai divulgar esse material, essa informação ainda foi preliminar no primeiro instante que nós recebemos, mas de que ele teria escrito uma carta e entregue essa carta à polícia. E aí, a partir disso, é que começaram as negociações com ele. A gente segue por aqui monitorando essa situação. Todas as ruas que dão acesso à escola nesse momento estão bloqueadas, escolas vizinhas que tem por aqui também, os alunos estão descendo até uma avenida principal para que possam embarcar em conduções, voltar para casa, assim que estão sendo liberadas também de outras escolas que tem aqui na região. A gente tem uma escola de educação infantil, mas também uma de ensino fundamental que fica a poucos quarteirões daqui.
11: Eu entendo a sua preocupação de tranquilizar as pessoas, mas um homem armado com uma faca continua sendo uma grave ameaça à vida de quem está lá dentro. Agora a gente tem informação. De novo, o secretário de Segurança do Estado, o coronel Hudson, acaba de nos informar, ele informou a nossa produção da TMC em Curitiba, que 13 crianças ainda estão sob a mira desse sequestrador dentro da escola. Nesse momento, a situação atual é essa. Vamos atualizar também para você que está ligando na TMC agora, que não está informado. Está acontecendo um sequestro numa escola pública em Curitiba. no Centro Municipal de Educação Infantil São Brás. No começo, toda a escola foi mobilizada, muita gente conseguiu sair. 25 crianças continuaram lá dentro. Aos poucos, esse sequestrador foi liberando as crianças. E no momento, a polícia informa, a Secretaria de Segurança Pública informa, que há 13 crianças reféns lá dentro. O que, que é importante a gente saber sobre essa situação que está em andamento agora? É um sequestrador que deixou uma carta, ele deseja publicidade, como a gente vê, deixou o telefone para contato, deixou um pedido de aviso à imprensa e pediu para que colocassem nas redes sociais. Uma informação, ele assina como Frisa 383. A gente pode, inclusive, a nossa produção buscar nas redes sociais para ver quem é esse Frisa 383, FREZA 383. É assim que ele assina. Provavelmente isso aqui é o login dele, é como ele se apresenta no Instagram, no Twitter, no X, vamos ver. E ele fala que tem uma pistola carregada e que pretende usá-la contra as pessoas. Mas, como o nosso repórter já disse, aparentemente ele não tem mais essa pistola, mas ainda tem uma faca, o que significa que continua uma ameaça às crianças que estão lá dentro. E a informação também da Secretaria de Segurança Pública de Curitiba é de que esse homem teria ateado, bom, por enquanto, jogado gasolina no próprio corpo. Trataria-se, então, de um suicida, e aí o Hannes vai poder confirmar. Hannes, nenhuma possibilidade nesse momento de polícia falar. Você tem outras informações? Precisa ir para lá apurar enquanto a gente toca por aqui?
14: Chegar mais uma viatura do Grupo Especial de Operação de Cães da Guarda Municipal de Curitiba. Essa é a movimentação mais recente que nós temos por aqui. Ainda existe certa dificuldade de a imprensa chegar até perto dessa escola. Eu vejo que colegas também que estão próximos de mim aqui nesse ponto de isolamento, porque daqui para frente ninguém passa. Essa, pelo menos, é a ordem da Polícia Militar. A gente segue por aqui nesse local. Ainda vou conversar com mais algumas pessoas e tentar, vias oficiais, conversando com os policiais aqui, de certa forma, informalmente, mas levantando informações de momento que a gente consegue apurar direto aqui do local, e a qualquer momento eu posso voltar também na nossa programação com atualizações.
10: Seguimos por aqui com o repórter Luiz Fernando Hannes, direto de Curitiba, acompanhando esse sequestro. Algumas crianças, cerca de 13 crianças, seguem sob não a mira, porque a informação que chega agora, encaminhada pelo secretário de Segurança Pública, o coronel Hudson, é de que ele só estaria armado com faca mesmo, que evidentemente não minimiza o perigo para essas crianças. Estamos ao vivo, seguindo com o link TMC. Nesse momento, claro, excepcionalmente, a programação local de toda a rede TMC substituída por essa extensão do nosso link TMC, acompanhando de perto e trazendo essas informações. Portanto, as demais salas de aula estão vazias, apenas uma sala segue com as crianças que estão com o sequestrador. A gente repete, nesse momento, a última informação atualizada é de que ainda temos 13 crianças com o sequestrador, além de uma professora com essas crianças, meu caro Rodrigo Alvarez. Algumas crianças já foram liberadas, mas a gente não tem a informação do estado delas, uma vez que a ocorrência segue em andamento sob máximo sigilo tático pelas equipes de intervenção. Também, dessa maneira, não é possível confirmar o estado de saúde das vítimas no interior do prédio, ou mesmo se há feridos, Alvarez.
11: Tá certo, Tomás. Olha, a gente vai continuar acompanhando aqui na programação da TMC. O nosso repórter Luiz Fernando Hannes vai continuar no local e a gente vai seguir para os jornais locais agora, mas a gente vai interromper a programação se for necessário quando houver novas informações sobre essa situação grave com 13 crianças sequestradas por um homem que afirma que irá matá-las, ele faz uma ameaça e pede publicidade. Vamos entender exatamente como isso vai terminar, mas a gente encerra por aqui o link, agradecendo ao Luiz Fernando Hannes. A nossa programação continua. Vamos chamar então as nossas redes locais, as notícias locais, e a gente volta a qualquer momento. O Hannes volta se tiver outras informações. Obrigado, Hannes.
14: Eu que agradeço, boa tarde a todos.
10: Obrigado, Hannes. Obrigado, Alvarez. Voltamos na segunda-feira com o Link TMC às 15h. Um bom final de sexta-feira e que tudo se resolva da melhor maneira possível.
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2: Olá, pessoal. Muito boa tarde para vocês. São 5 horas e 18 minutos. Começa mais o Minas TMC, segunda edição. Hoje, sexta-feira, 9 de outubro de 2026. Nos próximos 40 minutos, você fica comigo, Marina Matos. É isso mesmo. A gente está começando um pouquinho mais tarde. Você acompanha a nossa programação cheio de notícias de última hora. Estamos ao vivo para toda a região metropolitana de BH, pelo aplicativo TMC e pelo site tmc.com.br para todo o Brasil. Quero te convidar para participar com a gente no 31 99944 8870. Você pode mandar sua mensagem para a gente com o que você quiser. Faça a sua interação. Você também pode nos acompanhar pelo Instagram, @ TMC Minas Gerais. Lá você vê os bastidores, as notícias que interessam o seu dia a dia. São 5 horas e 19 minutos. Chegou a hora da gente começar o Minas TMC segunda edição. Vem comigo. Avião monomotor cai na região nordeste de Belo Horizonte e o único ocupante morre no local. Outro avião cai em Minas Gerais horas após o acidente fatal aqui em Belo Horizonte. A aeronave da PM estava com pelo menos 3 policiais a bordo, fazendo uma correção, então, um helicóptero da Polícia Militar na região leste de Minas Gerais. Deputados do PT denunciam à Polícia Federal ameaças contra a deputada eleita Anelisa e estudantes da UFMG. E a agenda cultural de hoje chega em ritmo de Dia das Crianças, com eventos gratuitos e atividades para todas as idades.
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2: Muito bem, 5 horas e 20 minutos, começando mais o Minas TMC, segunda edição dessa sexta-feira. Pois é, pelas manchetes você viu que notícias nem tão boas, na verdade nada boas para essa sexta-feira para nós mineiros. E a gente começa falando de uma aeronave monomotor que caiu hoje de manhã na região nordeste de Belo Horizonte. O único ocupante do avião morreu no local. O repórter Murilo Luiz esteve lá no local do acidente e traz mais informações. Vamos acompanhar.
4: Uma aeronave monomotor caiu na manhã desta sexta-feira, provocando a morte da única pessoa que estava a bordo. O avião saiu do aeroporto da Pampulha e faria um pouso em Juatuba, região metropolitana de Belo Horizonte, antes de retornar ao ponto de origem. A aeronave atingiu o pátio de manutenção da Metrô BH, que fica nos fundos da estação São Gabriel, na região nordeste da capital. O tenente Barcelos, porta-voz do Corpo de Bombeiros, explicou como o acidente aconteceu.
5: Essa ocorrência aconteceu aqui numa das linhas adjacentes ao metrô BH. É uma linha que trabalha com a manutenção de veículos ferroviários. Então a aeronave se chocou primeiro com um poste que sustenta cabos de energia que alimentam essa composição do metrô e depois com o próprio galpão ali de manutenção. Nesse choque, nós felizmente não tivemos feridos de trabalhadores que estavam ali dentro desse galpão. Tivemos, infelizmente, a vítima em óbito, tripulante da aeronave.
4: O tenente Barcelos também deu detalhes sobre o atendimento inicial da ocorrência e o trabalho realizado pelas equipes do Corpo de Bombeiros no local.
5: Bom, o primordial numa cena como essa é proteger a vida. Então nós sempre lidamos com pessoas que estão em volta ali, protegendo essas pessoas, na verdade evacuando, isolando aquele local ali, para que ele não tenha chance ali de alguma lesão em pessoas que estão ao lado, né? Agora, em relação às vítimas do próprio acidente, né, tripulantes da aeronave, nós sempre também, com a devida proteção, chegamos ao combate a incêndio, mas infelizmente, num cenário como esse que aconteceu aqui, a vítima já estava em óbito quando da nossa chegada.
4: Até o momento, não há informações oficiais sobre as causas da queda. A Metrô BH informou que o acidente não provocou impactos na operação do sistema e que a circulação dos trens segue normalmente.
2: Pois aí, vamos atualizar essas informações sobre esse acidente. A aeronave envolvida foi fabricada em 1988, tem capacidade para 4 pessoas, incluindo o piloto. A Polícia Civil informou que foi acionada para realizar a perícia no local. O corpo do piloto foi encaminhado ao Instituto Médico Legal, onde está no setor de antropologia, para passar por exames e identificação. Os investigadores do 3º Serviço Regional de Investigação e Prevenção de Acidentes Aeronáuticos, ligado ao CENIPA, também foram acionados para fazer os primeiros trabalhos de investigação. Nessa etapa, os profissionais coletam e confirmam informações, preservam elementos e verificam inicialmente os danos causados à aeronave ou por ela. A causa e as circunstâncias, então, ainda estão sendo apurados. Gente, falando sobre essa queda do avião, uma outra aeronave, dessa vez um helicóptero, caiu horas depois desse primeiro acidente, perto do aeroporto de Patinga, em Santana do Paraíso, na região do Vale do Aço. Esse acidente foi registrado às margens da BR-458. O Corpo de Bombeiros foi acionado e foi para o local com duas equipes. A aeronave é da Polícia Militar de Minas Gerais e tinham três militares a bordo. O avião tem um prefixo PPEJO e é do modelo conhecido como King Air 350. Os vídeos gravados por testemunhas mostram muita fumaça depois da queda e ainda não tem mais informações sobre as causas do acidente. A Polícia Militar de Minas Gerais vai conceder coletiva de imprensa logo mais para dar os detalhes sobre esse caso e a gente traz as atualizações aqui para você que acompanha a nossa programação. Vamos para o trânsito, agora 5 horas e 24 minutos. Pedro Gonçalves traz informações, dessa vez da Avenida Antônio Carlos. Vamos ouvir?
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7: 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Marina, falamos agora da Avenida Antônio Carlos, que tem filas no caminho para Pampulha. Motorista reduz a velocidade no Aparecida, indo assim até a Liberdade, no encontro com a Avenida Brown Caram, por causa de ocorrência nesse trecho. Sair da região central pelas avenidas Pedro II e Carlos Luz vale mais a pena. No sentido oposto, também tem filas na chegada ao São Francisco e o motorista pode de novo passar pela Carlos Luz. 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
2: De volta às 5 horas e 25 minutos, a gente fala de eleição, como você já ouviu. O vice-governador eleito de Minas, Luiz Eduardo Falcão, apresentou os nomes dos integrantes da equipe técnica que vai atuar na transição de governo. Falcão, que coordena os trabalhos, já encaminhou a lista ao atual governo estadual. O grupo vai ser responsável por levantar, analisar e organizar informações sobre a situação do estado e os principais desafios da próxima gestão. A equipe reúne profissionais com experiência em áreas como direito, saúde, educação e meio ambiente. E outros especialistas vão poder ser convocados para subcomissões específicas. De acordo com Falcão, a expectativa é que o processo aconteça com transparência, respeito e colaboração entre as equipes. Você vai ouvir agora junto comigo um trechinho do depoimento dele divulgado.
9: Como coordenador da equipe de transição, eu tive o cuidado, né, junto do nosso governador eleito, de convidar pessoas com sólida formação técnica, com experiência nas suas áreas, como direito, economia, administração pública, saúde, educação, meio ambiente, dentre outras áreas estratégicas para Minas Gerais. Naturalmente, várias outras pessoas também vão contribuir. Nós estamos formando uma equipe qualificada, preparada para analisar os dados, compreender os desafios e contribuir para que a transição seja conduzida com seriedade, com responsabilidade, com planejamento, como eu disse. Esse trabalho também vai ser orientado pelo diálogo com os municípios mineiros, porque nós sabemos da importância das prefeituras, das câmaras de vereadores, os recursos são poucos nos municípios, os problemas estão lá, a prestação do serviço ocorre lá, então as maiores dificuldades estão nos municípios, né? Então essa é a equipe principal, mas o trabalho vai ser ampliado com muitos outros profissionais, especialistas que estão sendo convidados também a contribuir em comissões específicas de acordo com a demanda de cada área.
2: E a comissão já faz reuniões internas, então, para definir as prioridades, organizar os encontros dos setores com representantes do atual governo. As reuniões estão previstas para a Sala Tomás Gonzaga, no Palácio Tiradentes, na cidade administrativa, em Belo Horizonte. Bom, vamos para o nosso intervalo, são 5h28, na sequência a gente vai para o trânsito também com as principais informações dessa sexta-feira. A gente sabe, muita gente saindo aí nesse feriadão prolongado, e a gente volta já já, continua por aqui.
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9: 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Boa tarde pra você, Marina, e pro ouvinte do Minas TMC segunda edição. BR-040 tem trânsito carregado no caminho para Sete Lagoas. Motorista que passa por Contagem no bairro Oitis já reduz a velocidade. Essas filas vão até o bairro Veneza, em Ribeirão das Neves. São 18 quilômetros de lentidão. Ainda não há informação de ocorrência e o motorista pode passar pela LMG 808 e voltar a 040 pela MG 432. Para quem está no vetor norte de BH, a MG 424 também vale a pena. No sentido oposto, começam a se formar filas na reta do Califórnia por excesso de veículos e o motorista pode cortar pela Avenida Teleférico e depois a Via Expressa. 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
12: Isso, tô de volta. São 5 horas e 33 minutos. E a gente continua falando aí da nossa programação, do assunto político, né, gente? Tem muitos assuntos políticos surgindo aí nos últimos dias. E a gente vai falar agora sobre os estudantes da UFMG que denunciam ameaças relacionadas a uma manifestação política marcada para hoje, né? Já deve, inclusive, já ter começado lá na Praça Afonso Arinos, em frente à Faculdade de Direito, aqui no centro de BH. Inclusive, alguns deputados, eles fizeram aí algumas... Fizeram uma coletiva de imprensa, prestaram depoimento à Polícia Federal nessa tarde de hoje e comentaram o caso. Quem esteve lá na Polícia Federal, acompanhou a situação, pegou o depoimento e vai contar todos os detalhes pra gente agora é o Lucas Carmona, participa mais uma vez aqui com a gente. Lucas, boa tarde.
13: Boa tarde, Marina. Boa tarde para todo mundo que está escutando a gente aqui na TMC. É isso mesmo. Segundo os relatos dos estudantes, foram recebidos ameaças e áudios atribuídos a grupos de apoio ao candidato Flávio Bolsonaro e também de oposição a Lula. O conteúdo mencionaria possíveis agressões, furtos e roubos para quem estivesse presente nessa manifestação que vai acontecer agora na Praça Afonso Arinos, perto ali da Faculdade de Direito da UFMG. Diante das denúncias, o deputado federal Rogério Corrêa, do PT de Minas Gerais, registrou um boletim de ocorrência e pediu que as ameaças fossem investigadas e que a segurança dos manifestantes fosse garantida. Nessa sexta-feira, o Rogério Corrêa e a deputada federal Ana Elisa, eleita, né, recentemente também pelo PT, concederam uma coletiva na Superintendência Regional da Polícia Federal de Minas Gerais para falar sobre ataques e ameaças relatados pela Ana Elisa. A Ana, de 21 anos, é eleita a deputada federal mais jovem por Minas Gerais e também denunciou essas ameaças de morte e de estupro, além de ataques racistas que ela recebeu durante a campanha eleitoral e que recentemente teriam se intensificado após a sua eleição. A

0: deputada, ela divulgou trechos de ameaças em suas redes sociais e hoje, na coletiva, ela informou que já foram tomadas providências policiais e judiciais para identificar os responsáveis. A Polícia Civil investiga as ameaças recebidas. Nós vamos escutar agora alguns trechos da coletiva.
1: Pessoal, eu acabo de sair da Polícia Civil. Vim fazer um boletim de ocorrência contra ameaças que os estudantes estão sofrendo por convocação de um ato democrático e pacífico amanhã em favor da candidatura do presidente Lula e contra a candidatura de Flávio Bolsonaro. Um ato, portanto, democrático. As ameaças são impressionantemente graves. Se fala em fuzilamento, enforcamento, atropelamento, roubo de celulares e outras ameaças absurdas. Vocês lembram que em Pernambuco ontem também...
2: Eu queria tranquilizar os estudantes e o povo mineiro que vai participar em massa dessa manifestação. Fiquem tranquilos, todas as medidas foram tomadas e nós vamos responder ao autoritarismo com democracia. Então será um ato pacífico, mas um ato muito potente, no seguinte sentido: garantir que o processo democrático no Brasil continue seguro.
3: Olha, nós enquanto pessoas negras estamos sofrendo todo que é tipo de ataque a todo momento. Então eu acredito que a nossa resistência, ela é na Câmara, ela é no trabalho CLT, ela é em casa, ela é nas redes sociais, ela é em todos os lugares. Então eu acredito que, infelizmente, socialmente falando, nós somos formados a aguentar toda e qualquer coisa.
0: É isso, a gente escutou aí a Annelise e o deputado Rogério Correia. É muito triste a situação, né, Marina? As ameaças sofridas pela candidata. E é uma situação, assim, deplorável, realmente.
4: É, a gente vem falando desse caso, né, da Annelise. A gente deu aqui ao longo da semana do caso, a repercussão, né, nacional do caso dela. É, hoje de manhã também o pessoal da primeira edição trouxe a denúncia do Rogério Correia. E a gente realmente espera que isso seja apurado, né? Manifestar o seu desejo, né, é democrático, né? Isso não pode ser impedido, qualquer que seja aí a sua orientação, se você é de direita, se você é de esquerda, desde que você respeite o outro lado, né, as outras pessoas, não ofenda ninguém. A gente segue acompanhando também esse caso. Obrigada, viu, Lucas, pela sua participação.
0: Estamos por aqui, se precisar.
4: E vamos mudar totalmente de assunto, gente? A gente fala de política, a gente sabe que a gente precisa de falar sobre esse assunto. E agora a gente fala de saúde, um assunto muito importante aqui para nós mineiros, para a saúde mineira e até brasileira, tá? Uma vacina 100% brasileira contra a forma de malária que predomina no país está autorizada a iniciar os testes em humanos. A Vivaxin, que foi desenvolvida pelo CT Vacinas da UFMG em colaboração com a USP e também com o Laboratório Cristália, recebeu a anuência da Agência Nacional de Vigilância Sanitária Anvisa nessa semana. Esse avanço abre caminho para avaliar em voluntários uma tecnologia contra o Plasmodium vivax, que é uma espécie de parasita que ainda não tem uma vacina disponível no mundo para usar na população. E para a gente entender um pouco sobre essa vacina, a gente conversa com a doutora Graziella Gomes Rivelli, que é a líder de plataforma de assuntos regulatórios do CT Vacinas. Doutora, obrigada pela sua presença ao vivo aqui com a gente.
5: Eu que agradeço, Letícia, tudo bem? Boa tarde a todos. Gostaria de agradecer, em nome do CT Vacinas, o convite para conversar com vocês hoje.
4: Doutora, para começar, né, vamos entender o que é a Vivaxin, qual que é o diferencial dessa vacina desenvolvida aqui no país?
5: Uma mensagem muito importante, e a grande importância da Vivaxin é que ela é uma vacina que foi desenvolvida no Brasil pelos pesquisadores da USP em parceria com o FMG. Então, isso traz para a gente uma mensagem da capacidade do Brasil de desenvolver vacinas, né? Inclusive para a malária, que é uma doença que afeta milhares de brasileiros, especialmente na região amazônica. O grande diferencial da Vivaxin, como você até já comentou um pouquinho, Letícia, é que não existe nenhuma vacina para esse tipo de malária disponível no mundo. E nós, aqui no Brasil, conseguimos desenvolver essa vacina em modelos experimentais, estudar toda a qualidade dessa vacina para combater esse parasita, né, que é o Plasmodium vivax, que é o tipo de plasmódio que causa a malária, que é predominante no Brasil.
4: Doutora Graziella, e como que vai funcionar aí os primeiros testes em humanos? Já se sabe? Tem um número de voluntários que devem participar? O que os pesquisadores vão avaliar nessa fase inicial?
5: Não é, essa pergunta é super importante, porque nessa semana, né, tá sendo bem noticiado, nós recebemos uma aprovação da Anvisa para iniciar os ensaios clínicos em humanos. E essa primeira fase do ensaio clínico, que é ensaio clínico de fase 1, ela é aprovada pela Anvisa para avaliar principalmente alguns parâmetros, né, que são muito importantes no desenvolvimento de medicamentos e vacinas. Nessa fase, a gente vai avaliar se aquela vacina é segura e a gente vai também avaliar qual que é a melhor dose para as fases seguintes, fase 2 e fase 3. Então, esse estudo ele vai ser realizado em Belo Horizonte, no Hospital das Clínicas, e a gente tem um número de pacientes, né, de participantes que a gente pretende recrutar, que está estabelecido em 48 participantes. E esses participantes, eles devem ser saudáveis, né, eles não devem ter tido malária, para a gente poder avaliar a segurança. E eles devem ter uma faixa etária entre 18 e 59 anos, que são adultos, né? Então, isso é muito importante para a gente prosseguir o desenvolvimento clínico dessa vacina.
4: Doutora Graziella, para a gente poder finalizar aqui, né? Quais são as próximas etapas, dando tudo certo? Qual o prazo? Existe um prazo para que essa vacina realmente comece a ser desenvolvida comercialmente, digamos assim?
5: O desenvolvimento clínico de uma vacina, ele tem várias etapas, né? A etapa que a gente concluiu agora com a aprovação do ensaio clínico, ela iniciou já tem 15 anos. Então, a gente conseguiu agora ter a aprovação da Anvisa com dados pré-clínicos. O fase 1, que conta com esses 48 participantes, deve ter uma expectativa de durar aproximadamente um ano para avaliar e a gente ter a avaliação completa da segurança da vacina. Então, a gente não consegue prever com muita segurança quando que essa vacina vai estar disponível no mercado. Mas a gente tem uma expectativa de que todos os estudos durem em torno de 3 a 4 anos para que ela esteja disponível no mercado e seja comercializada, especialmente para atender essa demanda, né, na região do norte, que é onde a gente tem mais malária no Brasil.
4: E a gente espera que em breve ela já esteja disponível. Parabéns aí pela vacina, né? Pela pesquisa, e desejo muito sucesso. Espero em breve a gente volte a se falar, doutora Graziella, aí com novas etapas dessa vacina.
5: Muito obrigada pelo convite. Eu agradeço em nome do CT Vacinas, da UFMG e da USP e de todos os pesquisadores que estiveram envolvidos nesse projeto tão grandioso para a soberania nacional.
4: Bom demais, obrigada. Eu conversei com a doutora Graziella Gomes Rivelli, que é líder de plataforma de assuntos regulatórios do CT Vacina. Gente, falar de vacina é bom demais. Aproveito para lembrar você de casa, tá? Tá com vacina atrasada? Vai lá no seu posto de saúde, leva sua caderneta de vacinação, faz que nem eu, pergunta lá pro enfermeiro, né? Para quem vai te atender, o que que tá de atrasado aqui? O que que tem de vacina para tomar? E vai lá, regularize tudo e fique em dia com a sua saúde. São 5h43, a gente vai rapidinho pro trânsito. Vamos lá, Pedro Gonçalves.
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7: 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Marina, falamos agora da rodovia Fernão Dias no caminho para São Paulo. Nessa véspera de feriado, motorista já reduz a velocidade na Avenida Cardeal Gênio Pacelli, no viaduto do Anel Rodoviário. Essas filas vão até o encontro com a Vispressa de Betim, no bairro Dom Bosco. E o motorista enfrenta 15 quilômetros de lentidão. A própria Vispressa não compensa. Tem lentidão na chegada ao viaduto Beatriz e mais à frente no Industrial São Luís. Nesse caso, o motorista escolhe a sua rota e paciência. E no sentido oposto, no caminho para BH, lentidão na chegada ao Jardim Piemonte em Betim e mais à frente do bairro Amazonas, indo até o viaduto do Anel Rodoviário mais uma vez. Expressa de novo, tem filas e o motorista escolha sua rota e tenha paciência. 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
4: De volta, 5h44, a gente segue aqui com a nossa programação. Pessoal, vamos falar de esporte? E eu tô com um atleticano aqui do meu lado, eu não vou nem olhar muito pro lado, não. Ai, eu tô com o atleticano feliz ou triste? Fael, conta pra mim. Feliz ou triste?
8: Primeiro, boa tarde pra todo mundo ligado na TMC. Boa tarde, Mari. Apesar dos pesares, eu sei que o sonho de todo mundo é gritar galo. É não, cantar o hino do galo.
4: Não é
8: a coisa mais libertadora que existe, aquele grito de galo que sai do fundo do peito. É típico do Belo Horizonte, é típico do mineiro isso. Elas associam lá fora a gente. Aí, se ontem no fim do jogo o atleticano gritou galo. Mas você não gosta de futebol, não. Se você soubesse o que é um gol de empate aos 52 do segundo tempo, você faria tatuagem do galo com o escudo do galo amanhã.
4: Não fala assim, meu Cruzeiro fica chateado.
8: Mas foi realmente mais um jogo com um roteiro típico de galo no Paraná. O galo consegue o empate, tá perdendo um pouco dos últimos 21 jogos, só duas derrotas. Entra programa, sai programa aqui, você não vê ninguém falando de derrota do galo, é impressionante. E no fim de semana o galo enfrenta o Santos do Neymar, falastrão, storymaker, produtor de conteúdo, mas que jogar a bola mesmo, ele joga pouco.
4: Tem uma treta, né, do atleticano com o Neymar? Nunca vi. Não. Do Santos, ele que criticou os atleticanos. Eu fiquei sabendo dessa treta.
8: A fofoca você sabe.
4: Ele teve aqui. Tá vendo? A parte da fofoca eu sempre sei.
8: A fofoca você sabe. Mas
4: sempre sei.
8: Realmente, houve um desgaste e que no fim das contas ficou mais feio pro Neymar, que ele foi provocar. E quando você vai provocar e as coisas não acontecem como você esperava, realmente você tem que manter, você se prepara para ser zoado, porque você quis zoar, você quis brincar. Então vem de uma rivalidade muito grande com o atleticano, mas é dúvida se joga nesse fim de semana na Arena MRV. Então a gente vai falar sobre o jogo do Galo ontem, o jogo do Galo fim de semana, e o Cruzeiro também joga, só que lá na segunda-feira, não no fim de semana. A gente vai explicar porquê, mas já vai debater tudo também com o Botelho e o Gão, trazendo tudo sobre o Cruzeiro.
4: Os detalhes tem que ouvir o Papo de Craque, segunda edição, a partir das 18 horas, né, Fael?
8: A partir das 18, agora eu vou lá fora buscar o Gão, que ele fica lá falando besteira, falando mentira, comendo, vai na padaria, gasta mais uns 100 reais, aí eu vou lá pra trazê-lo pro Papo de Craque.
4: Isso aí, se preparem daqui a pouco, então, Papo de Craque. Obrigada, Fael.
8: Grita galo, mano.
4: Não, isso aí você nunca vai ver, pode ter certeza, aí é demais pra mim. Então, gente, daqui a pouquinho, esporte pra você, Papo de Craque, segunda edição, a galera toda preparada pra trazer informações atualizadas pra você. E eu quero agora deixar um alerta, tá? A Defesa Civil de BH emitiu hoje um aviso de onda de calor forte, válido até quinta-feira que vem, dia 15. A capital pode registrar temperaturas de 34 graus ou mais durante as tardes. Segundo o Instituto Nacional de Meteorologia, o IMET, os termômetros podem chegar a 35 graus amanhã e também no domingo. Segunda, a máxima é de 33. Na terça, pode chegar a 34. Tudo alto, né? O órgão também emitiu um alerta de baixa umidade relativa do ar, uma massa de ar seco que deve deixar os índices em torno de 30% durante as tardes até quinta-feira, dia 15. A orientação é redobrar toda a atenção que a gente mantém nesse período de calor e se hidratar. E além disso, tem um outro alerta, dessa vez para a possibilidade de chuva com raios e rajadas de vento em torno de 45 km por hora até as 8 horas da manhã de sabadão, ou seja, até amanhã de manhã. A Defesa Civil recomenda beber água ao longo do dia, mesmo sem sentir sede, dá preferência a alimentos leves. E atenção especial a crianças, idosos, gestantes e pessoas com doenças crônicas, até mesmo os animais de estimação que precisam receber água com frequência, tá? E nunca serem deixados dentro de veículos, carros estacionados. Em caso de sintomas como tontura, fraqueza, dor de cabeça intensa, náuseas ou dificuldade para respirar, a orientação é procurar atendimento médico. Então, muita atenção para esse alerta. Onda de calor, baixa umidade e também alerta para possibilidade de chuvas, raios e também rajadas de ar. 5h49. Não sei se você que está aí me ouvindo passou ali pela Avenida do Contorno agora no finalzinho da tarde, mas se você passou e observou, você pode ter se deparado com uma cena inusitada. O Homem-Aranha descendo a fachada de um prédio de 22 andares. Essa ação aconteceu às 5 da tarde, agora há pouco, no Hospital Mater Dei Contorno, lá no bairro Barro Preto, em comemoração ao Dia das Crianças. O personagem desceu de rapel ali cerca de 70 metros numa apresentação que foi acompanhada aí, pôde ser acompanhada por pacientes, familiares, funcionários e também por quem passava pelo local. Além do Homem-Aranha, a princesa Elsa também participou da programação com visitas às crianças internadas em unidades da rede. A iniciativa busca levar alegria e descontração aos pequenos pacientes. Essas atividades continuam até terça-feira, dia 13, com visitas também à unidade de Betim e Contagem. E por falar em Dia das Crianças, a gente traz aqui um alerta, né? Um convite, na verdade, porque o Cefarte da Fundação Clóvis Salgado faz amanhã uma programação de graça para as crianças e famílias lá no Palácio das Artes. Delícia demais, Palácio das Artes, né? O projeto Palco Aberto, Dia do Pequeno Artista, acontece das 10 da manhã às 5 da tarde na Galeria Aberta Amilcar de Castro e no Cine Humberto Mauro. Música, teatro, dança, oficinas, contação de histórias, brincadeiras e outras atividades. A programação começa então com contação de histórias, depois tem oficina de arte e apresentação musical em Libras. Já no Cine Humberto Mauro, às 14h, vai ser exibido o curta Menina de Asas, da Luciana Druzina. Depois, o público pode acompanhar o espetáculo Baú Circular, com música, cores e circo. A programação termina com Dona Recicla e a Senhorita Biosfera, que aborda sustentabilidade, coleta seletiva, compostagem e emergência climática. Todas as atividades são de graça e a programação é aberta para as crianças de diferentes idades e também para toda a família. Bom, por falar em agenda cultural, né, de programação, a gente vai para a agenda cultural de Belo Horizonte, da região metropolitana, que está chegando, claro, em ritmo de Dia das Crianças, com eventos de graça, atividades para todas as idades e até show de um artista renomado da música brasileira. É claro, quem conta tudo a ele, Murichow, traz os detalhes pra gente.
9: Entre os dias 10 e 18 de outubro, o CCBB Belo Horizonte recebe uma programação especial para a Semana das Crianças, com atividades gratuitas para crianças e adolescentes de 6 meses a 16 anos. A programação reúne teatro, literatura, artes visuais, música, audiovisual e educação ambiental, com destaque para experiências como o Jardim do Dedo Verde, voltado para bebês, a estação de plantio de árvores e a oficina Brinquedos do Sul. As atividades estão sujeitas à lotação e nas que precisam de ingresso, a retirada acontece na bilheteria uma hora antes de cada sessão. Para conferir a programação completa e saber mais sobre essas ações, acesse o site oficial do CCBB BH. No sábado, a partir das 7 horas da noite, o cantor Eduardo Costa se apresenta no Shopping do Avião, em Contagem. Um dos grandes nomes do sertanejo brasileiro, o artista promete uma noite de música sertaneja repleta de sucessos que marcaram a carreira e devem emocionar os fãs. Os ingressos estão à venda pelo site Central dos Eventos, com valores a partir de R$ 55,00. E para fechar, no domingo, Belo Horizonte começa a celebração pelos 129 anos da cidade. A partir das 4h30 da tarde, a Praça da Estação recebe shows gratuitos de Enaldinho e às 7 horas da noite de Seu Jorge, um dos principais nomes da música popular brasileira, conhecido pela mistura de samba, soul e MPB. O evento também terá food trucks, distribuição gratuita de água pela Copasa e ações da Jornada Produtiva. E o melhor, gente, a programação é gratuita e não é necessário retirar ingressos.
4: Obrigada, Murichow! Vamos continuar dando sugestões aí pro pessoal. O projeto Museu Centro, o Percurso da Memória de Belo Horizonte, promove ao longo de outubro uma programação especial para o Dia das Crianças, celebrado aí dia 12 de outubro. As atividades são no Museu da Imagem e do Som de BH, no Museu da Moda e no Museu Histórico Abílio Barreto, todos aqui na região central da capital. A programação também é de graça, mas algumas atividades precisam de inscrição prévia. No MIS BH, né, que é o Museu de Imagem e do Som de Belo Horizonte, o público pode participar de experiências com animação, gravura e brincadeiras circenses, além de assistir à exibição de filmes mineiros centenários. No Museu da Moda, as atividades têm como inspiração o universo de Marquito, incluem oficinas e visitas à exposição Marquito Cintilações da Noite. Já no Museu Histórico Abílio Barreto, a proposta é explorar a história de Belo Horizonte e as suas tradições culturais, através de atividades artísticas e debates. A programação completa, com datas, horários e orientações indicações para inscrição está disponível no site do projeto Museu Centro e também no portal da Prefeitura de Belo Horizonte. Aproveite, tem muita chance do pessoal poder sair de casa aí com as crianças, muita oportunidade, programação de graça. A gente orienta também para parques, né? Lembrando sempre que eu falei há pouco da hidratação e também da proteção solar, né, gente? Importantíssimo nesse período aí de muito calor que a gente está vivendo. E por falar em cultura, tem tudo a ver com turismo também, né? Já que hoje começa aí mais um feriado prolongado, que tal aproveitar para conhecer um pouco mais das belezas de Minas Gerais? Na coluna de turismo de hoje, a jornalista Tati Rocha, que é mais conhecida aí como a Nômade, nos leva até Diamantina, que lugar lindo, cidade que é patrimônio cultural da humanidade e reúne história, arquitetura colonial, gastronomia e muita tradição. Vamos conferir as dicas com ela.
10: Oi, gente! Hoje começa mais um fim de semana prolongado por causa do feriado de Nossa Senhora Aparecida e do Dia das Crianças. E para quem está pensando em aproveitar esses dias para viajar, vou sugerir um destino mineiro que reúne história, cultura, gastronomia e paisagens lindas. Sabe qual é? Diamantina, terra de Juscelino Kubitschek e Chica da Silva. A cidade fica a cerca de 300 quilômetros de Belo Horizonte e merece ser conhecida com calma. Eu já estive lá algumas vezes e adoro caminhar por suas ruas e admirar a arquitetura. Diamantina cresceu com a exploração dos diamantes no século XVIII e tem seu centro histórico reconhecido pela Unesco como Patrimônio Cultural da Humanidade. E caminhar por esse centro histórico é um dos melhores programas por lá. As ruas de pedra, os casarões coloniais, as igrejas e as ladeiras formam um conjunto arquitetônico muito bonito. Um dos cartões postais é o Passadiço da Glória, aquela passagem suspensa que liga dois casarões históricos sobre a rua. Um lugar muito interessante e que rende lindas fotografias. Aliás, se essas ruas de Diamantina falassem, hein? Quem nunca ouviu falar do famoso Carnaval de Diamantina? A festa transforma o centro histórico em um grande cenário de música e animação. Mas fora do carnaval, a cidade revela outro ritmo cheio de história e tradições. Entre os lugares que eu recomendo conhecer estão a Casa de Chica da Silva, a Casa de Juscelino Kubitschek e o Museu do Diamante, que conta um pouco da história da mineração na região. Vale também passar pelo Mercado Velho, um dos espaços mais tradicionais da cidade. E Diamantina também tem uma relação muito forte com a música. É conhecida pelas serestas e pela famosa Vesperata, uma apresentação em que músicos ocupam as sacadas dos casarões históricos, enquanto o público acompanha tudo da rua. É uma experiência muito, muito especial. Só vale conferir o calendário, porque acontece em datas específicas. E claro, não dá para falar de uma viagem por Minas sem falar da comida. Em Diamantina você encontra pratos tradicionais como feijão tropeiro, frango com quiabo e angu. E tem também o famoso bolinho de arroz de Diamantina, uma receita típica que vale experimentar. Minha dica é aproveitar os restaurantes e cafés do Centro Histórico sem pressa. E se você tiver mais tempo, inclua no seu roteiro o Parque Estadual do Biribiri, com suas cachoeiras, trilhas e paisagens lindas. Eu amei. Vale também conhecer a charmosa Vila de Biribiri, que preserva construções de uma antiga comunidade ligada à indústria têxtil. Então fica a sugestão para esse feriado ou para o próximo fim de semana. Coloque Diamantina na sua lista de destinos. E me conta, você já conhece a cidade? Já curtiu o Carnaval de Diamantina? Passa lá no meu Instagram, me manda uma mensagem e vamos conversar sobre viagens por lá. @nômade. Vou adorar trocar dicas de viagens com vocês. Até a próxima semana.
4: Obrigada, Tati, pelas informações. Diamantina é lindo demais, viu? Eu recomendo todo mundo a conhecer. E pra você que tá me ouvindo, vai viajar, ou já até viajou, tá ouvindo a gente aí no seu destino, né? Boa viagem de volta pra quem vai, boa viagem de ida. Muito juízo no trânsito e aproveite bastante, né? A gente segue aqui trabalhando. Segunda-feira eu tô de volta, tá? Normal aqui no nosso programa. Tô de folga final de semana, vou aproveitar, vou descansar. E ó, tô devolvendo o jornal hoje um minuto mais cedo pra compensar o um minuto atrasado de segunda-feira, Léo Dias.
11: Ah, é pra... Tá mas vendo? Aquele dia a gente fez você pagar fazendo... Você esperar um pouquinho do break, tá vendo? Mas Tá bom demais. Tá convido bom? Os nossos ouvintes aqui pra ficar pro nosso Papo de Craque segunda edição.
4: Pessoal, convidadíssimo. Papo de Craque logo na sequência. Tem trânsito também pra vocês. Um excelente final de semana pra todos. Até segunda-feira. Tchau, tchau.
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7: 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Marina, falamos agora da região central de BH. Isso porque tem bloqueio da Avenida João Pinheiro no caminho para a Praça da Liberdade por causa de ato político na Praça Afonso Arinos. Motorista que passa pela Avenida Augusto de Lima sofre com os reflexos e para desviar vale a pena passar pela Rua da Bahia. No sentido oposto, não há bloqueios da Avenida João Pinheiro, mas há filas por excesso de veículos e o motorista deve ter paciência nesse trecho. Passar pela Rua Alagoas compensa? 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
11: Muito boa tarde, tá começando o nosso Papo de Craque na segunda edição. Hoje estamos aqui em boas companhias desse Papo de Craque. Já vou cumprimentar aqui a nossa bancada, a começar por ele que tava aqui fofocando com o meu sósia. Hugão, muito boa tarde, meu querido.
13: Boa tarde, meu amigo Léo Dias. Daqui a pouco o Marcos Botelho dá uma boa tarde pra você também. Fael Lima, Gil Play e a você ao alcance aí de 88.7. Final de semana eu tô de folga.
11: Que isso, cara?
13: No feriado, não. Entendeu?
11: Mas é que história é essa aí?
13: É porque o Cruzeiro joga contra o Red Bull Bragantino no dia 12 de outubro.
11: Ah, mas é que feriado só vai ter pra quem escutar o jogo na TMC, correto?
13: É mesmo?
11: Exatamente.
13: Pois
11: convida,
13: é.
11: Convida a nossa audiência.
13: Então, meu fio, se você quer curtir um feriado aí, viu, no dia 12 de outubro, só se escutar o jogo do Cruzeiro aqui na TMC 88.7 com a melhor equipe de transmissão e a menos clubista também, viu, fi? Aí não garanto.
11: Boa tarde, Fael Lima. Aí eu já vou falar também pro Fael dizer que só vai ter um bom final de semana de feriado prolongado quem escutar o jogo de domingo na Arena MRV, correto? Com a nossa transmissão.
8: É isso aí, boa tarde pra nossa equipe, todo mundo ligado na TMC. Vida boa é a do Neymar, que todo dia pode ser um feriado. Ele determina quando será o feriado na vida dele,
13: né? Neymar, Ronaldo Fenômeno. Não, mas o Neymar ainda tá em atividade, por isso que você fez... É, tá, entendi.
11: E o pênalti do presidente, pô, Kings League. Você viu lá? Ontem foi decidido, decidiu o jogo do Campeonato Brasileiro.
8: Eu tava comentando com o Carmona aqui da TMC que o Galo termina 2026 no modo adrenalina, né? Todo jogo do Galo tem sido no modo adrenalina, gol no último minuto, decisão até o apito final. E no Campeonato Brasileiro foi assim, e o Galo agora vai encarar um Santos que tá engasgado com ele, que tá nervoso com ele por causa de tudo que aconteceu na Sul-Americana, principalmente na comemoração e na provocação, mas é um Galo de atenção dividida porque a Copa Sul-Americana, a semifinal da Copa Sul-Americana se aproxima.
13: Léo Dias, a gente tá nessa, eu, você, Botelho, Fael, tudo, porque a gente tem um time do coração, você não precisa revelar o seu. Perfeito. É o Botelho, a gente já sabe, tá tudo tranquilo, entendeu? Porque eu sei que você torcendo pro Campinense como você torce, de Betim. Então, assim, né, não tem nem que discutir comigo. Tem nem que discutir comigo, não. Nem discutir comigo sobre isso, não. Uma pergunta pra você. Você gosta daqueles roteiros mais emocionantes ou daqueles roteiros mais fáceis? Geralmente o mais fácil é mais bacana, né?
11: Cara, o negócio é ter vida tranquila, né?
13: Exato.
11: Pelo amor de Deus, você gosta de
13: ficar Fael falou que o roteiro viciante, o roteiro do Atlético todo ano, assim, é viciante pra ele, velho.
8: O Léo sabe que eu sempre falo que eu gosto do DVD bem produzido, do roteiro épico. Do roteiro legal, que tem uma trilha sonora, tem o suspense, tem a adrenalina, né? E de vez em quando a gente se despede uns dois, três torcedores que não aguentam o roteiro, mas fica muito mais legal quando tem adrenalina e emoção.
11: E também vou cumprimentar o nosso querido Marcos Botelho, que tá aqui com a gente hoje presente.
13: Muito boa tarde, você da TMC!
11: Olá.
14: Boa noite!
13: Boa noite, você da TMC!
14: Boa noite aos amigos, boa noite ouvinte.
13: Nossa, bonita,
14: é o seguinte, aí,
11: Você é voz de rádio, meu amigo.
13: Você é radialista, né?
14: Vou falar,
13: né,
14: o seguinte aqui, o Gão e Fael. Hoje, no Papo 1, o Alex e o Léo quase me assassinaram aqui no estúdio, porque o nosso ouvinte, Roberto Carlos,
13: fique triste, esplanou, não,
14: ele me esplanou. Eu falei assim, ó, o Botelho tem que avisar, quando tiver presencial aí no estúdio, ele passa aqui, vou mandar churros pra galera da TMC.
13: Churros? Churros. Detalhes tão pequenos de nós dois. São coisas muito grandes pra esquecer.
11: Nessa hora você vai. Então faça o favor, o Marcos Botelho.
14: Eu
11: pede.
14: Vou trazer os churros do Roberto pra você, Léo.
11: Leva na terça-feira, um ano de TMC. Tá, vai estar a equipe toda lá.
14: É verdade.
11: Isso é só pra mim, não.
13: É a sobremesa, né, meu filho? Pra nós. Olha pra nós lá.
11: Vamos sem mais delongas, porque o nosso Gilmar já soltou a vinheta aqui com as manchetes de hoje. As manchetes do Cruzeirão Cabuloso com o Gão.
13: Vamos que vamos, feriadão tá chegando aí, tem Cruzeiro e Bragantino, Cruzeiro brigando pra poder chegar no G4 do Campeonato Brasileiro e estar presente na Copa Libertadores 2027. E ó, possibilidade de baixa de El Perro Lucas Romero na segunda-feira.
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11: 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A gerência geral da TMC BH é de Marcelo Melasso, coordenação de esportes de Laura Dolabella, produção de Matheus Murici, trabalhos técnicos dele, Gil Play, apresentação é minha, Léo Dias, esse é o Papo de Craque na segunda edição.
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11: Agora sim, estamos de volta aqui. Agora com tudo regularizado. Oh, eu vou falar uma coisa. Esse estúdio nunca andou tão cheio, tá? Principalmente na data de hoje. Tava tendo, rolando jornal aqui, tinha gente do esporte.
13: Sexta-feira, né, pai?
11: Não,
13: e essa tinha... aqui não tá nunca cheia aqui.
11: Não, e...
14: Eu só posso falar um negócio que eu tomei um susto embora aqui agora.
11: Diga.
14: Ativou, deu gatilho, Gão.
11: Calma.
14: A gente tá assistindo uma transmissão de vôlei aqui na nossa TV, aí apareceu a arbitragem, árbitro, Wilton Pires. Eu falei, meu Deus, é o Wilton Pereira Sampaio até no vôlei. Sai
11: pra quem ouviu a transmissão, viu que o Botelho tava muito feliz com o Wilton Pereira Sampaio, então, joguei de Cruzeiro em São Paulo.
13: Cara, é...
11: Mas assim, eu nunca vi esse estúdio tão cheio aqui, principalmente durante o dia, que às vezes tem programação lá de São Paulo, o estúdio não precisa ser utilizado.
13: Pois é, se for ensaio de banda igual a minha, por exemplo, junta produção e todo mundo, a gente precisa de algo pra dar aquela refrescada mesmo no estúdio, né, meu parceiro?
11: E aí tá o ponto do porquê que o estúdio hoje ficou lotado, porque o Daikin tá cortando na alta aqui, meu amigo. 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E você citou, o Gão, que você não quer saber desse negócio de roteiro maluco, essa coisa toda. Não, você gosta da vida fácil.
13: Não, né? Aí eu pensei melhor e falei assim, mano, não é que o roteiro... Porque, por exemplo, eu acho que o Cruzeiro teve dois campeonatos que foram fáceis. Três que foram fáceis na vida dele, só. Assim, mediante ao que foi a história, né? Não, 66 não foi porque não era pra cá, pra cá não, pra cá. Não era pra cá, era agregado, né? Porque teve três jogos. Teve o jogo do Mineirão 6-2, teve o jogo em São Paulo, né? E depois teve um jogo que foi aquele jogo da lama, né? Não, foi dois jogos só, 6-2 e 3-2 pro Cruzeiro. Mas se o Santos tivesse ganhado de 2-1, por exemplo, teria tido ia rolar o terceiro jogo. Então realmente foi um jogo difícil também, né, contra o Santos ali, não foi vida
16: não,
13: fácil.
16: Você não viu, tô falando assim, jogo que você viu.
13: Que eu vi fácil, eu foram duas competições. Eu falo que o motorista
16: de aplicativo me falou hoje de um jogo, acho que ele citou dois, eu lembro de um lance, de um jogo que ele falou, que foi a falta contra o São Paulo do jogo.
13: Então, mas 96 contra o Palmeiras foi muito difícil.
16: Ah, ele citou esse jogo, tá.
13: Muito difícil. Aí só sempre na Libertadores de 97, que foi muito difícil, que teve duas decisões por pênaltis. Teve um empate contra o Grêmio, que o Cruzeiro classificou no agregado, entendeu? Teve que o Fabinho Maluco faz um gol assim, sabe? Teve um pênalti contra o Colo-Colo, por aí vai. Fácil mesmo, foi só a Copa do Brasil de 2003 e o Campeonato Brasileiro de 2003. O resto foi tudo pedreira, filho, pra ganhar.
11: Vamos fazer o seguinte, então. Já que a gente tá falando de roteiro maluco, de jogo maluco, eu vou ter que começar o programa de hoje, claro, chamando a Giovana Oliveira, porque ontem a gente teve uma loucura completa na Arena da Baixada. Zagueiro entregando gol e fazendo o gol de empate já nos acréscimos. Então, chega pra cá, Giovana Oliveira com o boletim número 1 do Galo aqui no Papo de Craque.
17: Fala, amigos do Papo de Craque, segunda edição desta sexta-feira. Eu sei que vocês estão ansiosos, então vem lá. Sextou, meus caros, como vocês estão? Tudo certo por aí, tudo em cima? Bora lá então para mais um final de semana, né, com Galo. Pois é, domingão teremos o Atlético em campo, mas vamos falar ainda, repercutir o empate diante do Atlético Paranaense por 2-2 na Arena da Baixada, né, meus amigos? Porque foi um confronto de altos e baixos. O Galo realmente teve alguns lampejos na partida, principalmente porque acabou perdendo o Tomás Pérez na segunda etapa, foi expulso, né? Galo saiu então perdendo. Pois é, meus caros, pois é. O Vargas marcou o primeiro gol da equipe do Atlético Paranaense aos 8 minutos. Bernard deixou tudo igual aos 27. Aos 48 do segundo tempo, Viveiros deixou então o Atlético Paranaense na frente por 2-1. Mas o Lianco, depois de fazer duas cagadas nos gols da equipe atleticana, né, do Paraná, marcou então o dele no último minuto da partida para deixar então tudo igual na Arena da Baixada. Como eu disse anteriormente, né, o Galo jogou praticamente quase todo o segundo tempo com um atleta a menos em campo. Isso porque o Tomás Pérez, em menos de 5 minutos que ele entrou na partida, ele acabou sendo expulso. Pois é, foi para o VAR o lance na descida da equipe do Atlético Paranaense para o ataque. Acabou então que a arbitragem sinalizou que ele havia cometido uma falta mais arriscada, né? E deu então um cartão vermelho para o atacante Tomás Pérez. Mas um ponto a ser salientado, meus amigos, é que tivemos, aos 38 minutos do primeiro tempo, o Fred sendo substituído, né? O Fred saiu para a entrada do VH, né, o Vitor Hugo, e assim, é uma mudança porque temos que falar, né? Ele sentiu dores na coxa. Então é mais um atleta que o Galo perde por questões físicas. Para o jogo de ontem mesmo, o Barba já havia perdido o trio equatoriano, né? Alan Franco, Angelo Preciado e Alan Minda, que por preferência da comissão técnica ficaram em Belo Horizonte por conta do desgaste da viagem da Ásia para o Brasil, e também o Cassier, que se juntou na última semana ao DM também por problemas físicos com dores musculares, né? Bora conferir aqui na TMC o técnico Eduardo Domingues comentando sobre estes desfalques, né? Sobre realmente estas questões que ele vem sofrendo de desgaste físico dos atletas atleticanos.
18: Na realidade é que estamos bem. Estamos bem, o time compite, somos competitivos até o último momento, já mostramos muito isso, hoje também outra mostra da cabeça e da mentalidade que tem no grupo. E sim, Freddy sentiu um dor, mas como se começou a cargar un poco a colcha y prefirió salir. Digamos, cuello, una situación muy similar, pero continuó, no podíamos hacer más mudanza en ese momento, más preferimos que él comience a jugar como centroavante y Borbás pelo lado izquierdo, porque no, digamos, no, no soy não é só a partida, são a viagem, as exigências que nós temos à frente e que queremos brigar cada partida como se fosse essa partida é a mais importante. E então, sim, a exigência é máxima. E o que finaliza no jogo, estamos sentindo que estão finalizando bem.
17: Este então foi o Barba falando aqui no 88,7. E assim, meus caros, hoje mesmo o Galo já realizou mais um treino na cidade do Galo, visando o Santos. Pois é, domingão o Atlético enfrenta a equipe santista aqui na Arena MRV, compromisso importante, jogo válido pela 30ª rodada. Além dos desfalques que estão no DM, que eu citei para vocês anteriormente, né? Fred, que ainda não temos informação detalhada do que aconteceu com ele, Cacierra também, muito provavelmente a permanência de Everson, Juan Tresoldi e Scarpa também estarão de fora. O meio-campista, então, Tomás Pérez, que foi expulso ontem, vai cumprir então suspensão automática também no próximo domingo, e o atacante Tomás Coelho. É, meus caros, ontem ele recebeu o terceiro cartão amarelo, vai ficar de fora no próximo domingo, então, da equipe atleticana diante do Santos. Então, mais um confronto, meu caro Fael Lima, que vai ter que fazer mudanças na equipe inteira, né? Apesar do retorno do trio equatoriano, mas assim, vamos ter que ter mudanças na equipe atleticana. Provável galho, então, com Gabriel Delfim, Natanael, Vitão, Lianco, Renan Lodi, Cissé, Michael, VH, na frente Alaminda, Reinier e também Bernard, para fechar então os 11 iniciais do Galo para enfrentar o Santos, meus caros.
11: Valeu, Giovana, com as informações do Galo. Fael, que loucura que você define. Primeiramente, eu só gostaria de pontuar o seguinte: eu não trabalhei no jogo de ontem, tava de folga, mas, cara, Atlético e Atlético foi um dos melhores jogos desse campeonato brasileiro, cara. Que trocação, que jogo sensacional. E, assim, muito pelo estilo de jogo e pelo bom momento vivido pelas duas equipes, principalmente se tratando aí de Odair Helman e Eduardo Domingues. Mas...
16: Eduardo, assim, entre aspas, né, que o Eduardo...
11: É, que agora virou barba, né?
16: O Helman, aliás, ele não estava no banco, mas é quem treina o Atlético Paranaense. Ele é quem fez esse bom time do Atlético.
11: E são times de bons trabalhos técnicos e táticos. Pra mim, foi um dos melhores jogos desse Campeonato Brasileiro. Foi muito bem jogada a partida de ontem. E roteiro disso à parte, uma maluquice que rolou no final, que é aquele lance que eu tô tentando entender o Lianco até agora. Na verdade, eu sei muito bem o que é que aconteceu, porque ele dá uma daquela quase todo jogo de querer dar um bico pro lado de qualquer jeito, porque aquele trem... Ele sabe, né, como é que é, querendo agradar a massa ali, naquele sentido de ser o cara mais...
16: É, não tem agradado.
11: É, só que aí o ponto, né, que ele, isso de maneira forçada, isso não cai bem. Às vezes ele dá um toque pro lado ali, não seria gol do Atlético, né? Mas aí a vida presenteou o Lianco com a oportunidade de se redimir já no minuto seguinte, né? Já fazendo o gol de empate do Galo. Como é que você viu esse jogo maluco que tivemos ontem na Arena da Baixada?
16: Léo, eu comentei ou no meu canal do YouTube ou na TV, no Alterar Esporte, sobre o jogo ter sido muito legal para quem não torce por Galo e Atlético Paranaense. Um jogo gostoso de se assistir, porque quando o Atlético Paranaense esteve melhor em campo nos minutos iniciais, já foram muitas chances. O Gabriel Delfim já faz boas defesas ali, o Galo tem dificuldade de sair de bola, o Atlético Paranaense empilha ataques, todo o tempo todo está rondando a área do Galo. E você tem ainda outros trechos desse roteiro que realmente fazem diferença, como o Fred saindo para deixar o atleticano ainda mais angustiado, por se tratar hoje do craque do time, né, que herdou a camisa 7, o grande investimento, apesar de ter sido 10, 12 milhões de reais, é o grande investimento dessa janela.
11: Já... Barato, né, bicho?
16: É muito barato.
11: Para um cara do nível do Fred, eu acho muito barato.
14: Ô, Léo, eu vou fazer uma pergunta pro Fael.
11: Claro.
14: Para solucionar a dúvida que eu tive no Papo de Craque primeiro tempo. Porque, Fael, eu vi no Twitter, né, uma publicação, aí eu falei assim, não sei se é do Fael, falando assim que o Lianco talvez esteja sendo utilizado na posição errada.
16: Não é minha, não.
14: Não é seu, não, né?
16: Não.
14: Porque é...
11: Acho que foi...
14: com muitas curtidas.
11: Foi o algoritmo que me entregou isso no Twitter também.
16: Eu quase não uso, na verdade, a rede social mais.
14: melhor evitar,
16: vez ou outra, né? Eu posto, mas é muito
13: certeza
16: raro.
13: Que foi zoeira, que era o pessoal falando tipo assim, ele não é zagueiro, ele é atacante, mas não, deve ter sido zoeira. Não,
16: ele já jogou no Atlético em outra posição com o Milito, fazendo a lateral direita, e eu lembro o jogo que ele entrou, foi contra o Fluminense na Libertadores, jogo isso. De volta.
11: Mas era um tweet, tipo bem. Assim, posso falar?
14: Não, mas é o, mas na verdade não era uma de tom jocoso ao Lianco, era mais pra criticar o Borbas e o Cassierra, porque ele falou assim, o Cassierro e o Borbas não acertam um chute desse.
11: Coitado, do Borbas deu uma assistência pro gol do Lianco. Fez o pivô que o Cassierro não consegue fazer.
16: Mas se aquela bola cai no pé do Cassierro e do Borbas, eu não sei se viria aquela bola.
14: Sairia o gol, né? O teor do tweet era esse.
16: É. Mas depois que o Atlético Paranaense tem esse início melhor, o Galo tem ótimas chances. Tem um gol com o Bernard, que é um gol curioso, né? Lembra até, me lembrou um gol de falta do Coelho contra o Fábio em 2007. 3-1 pro Galo, que a bola vai atravessada, cruzada assim, o Fábio fica esperando em quem ia esbarrar e acaba resultando em gol. O Bernard, que já havia marcado contra o Atlético Paranaense.
11: Mas foi computado o gol do Bernard e não do contra do Viveiros?
16: Eu abri a súmula da CBF de madrugada e tá Bernard.
11: Tá Bernard?
16: Tá Bernard.
11: Olha, eu não tinha...
16: essa dúvida também, porque na transmissão citou gol contra
11: do Viveiros.
16: Mas na súmula está Bernard e é o justo, porque a bola vai em direção ao gol, ela não tem... um desvio grande, assim, de mudar de direção, ela vai...
11: Ela resvala no
16: ela faz uma circunferência ali e vai direto pro gol. E o Atlético Paranaense, que dominava o início do primeiro tempo, torce pra acabar logo o primeiro tempo, porque o Galo pode fazer, ter uma virada ali a qualquer momento, tanto que tem um rebote do goleiro do Atlético Paranaense. Acho que o Coelho pega ali, quase marca também no rebote. Começa a segunda etapa e o desafio do Galo tem sido sempre começar o segundo tempo... na mesma rotação do primeiro, mas o Atlético Paranaense começa novamente a ter, achar seus espaços, mas o segundo não é meio, o segundo foi um pouco diferente, não foi assim, não foi metade, foi o tempo todo lá e cá. O Delfim salvou algumas bolas, cara, o Delfim tá impressionante, assim, defesas difíceis foram algumas, e o Galo teve um chute perigoso com o Bernard, um com o Maicon, uma bola na trave do Coelho. Então, qualquer um dos times poderia ter ganhado, ter goleado, ou um placar justo que realmente aconteceu, que seria um 3, poderia ser um 3-3. Tem um empate com mais gols ainda, não fossem os goleiros e não fossem um capricho maior nas finalizações.
14: Se não tiver...
11: Calma.
14: Pelo amor de Deus, né,
13: Botão? Tem um negócio chamado Botão, você liga o microfone.
14: Exatamente. Eu comecei ontem no rádio. A defesa do Delfim, no chute a queima-roupa do João Cruz, pra mim tem tudo pra ser a defesa da rodada. Aqui a defesa é um absurdo. A defesa do Delfim, sabe? Dentro da área, o João Cruz pega um chute de primeira. E o João Cruz a gente viu lá no jogo do Mineirão, né?
16: Camisa 8 na marca do pênalti que ele
14: finaliza. Isso, camisa 8, baixinho.
16: Essa jogada me incomodou muito, porque o cara que cruza pra entrada da área, ele tá livre. O cara que domina na entrada da área, tá livre. Ele acha o João Cruz na marca do pênalti, livre também.
14: Não dá pra ficar esperando defesa milagrosa em todo lance, né?
16: Exatamente. O Atlético, nesses dois jogos, contra o Bragantino também, deixou o adversário com muito espaço. Contra o Cruzeiro, por exemplo, Botelho, você não via o Cruzeiro tendo espaço pra criar nem na Arena, nem no Mineirão.
13: Então o goleiro do Atlético deu fim a esse problema da ausência do Everton?
16: Deu fim ao...
14: eu vou fazer uma pergunta cretina,
13: pior Rafael. Que essa?
16: Não, mas eu já sei
14: pior,
16: que você vai
14: pior
16: perguntar.
14: Que essa.
16: Eu já vou. Pode perguntar que eu já tenho a resposta, então.
13: Pergunta aí.
14: Ó, é o seguinte... Você já disse que o melhor para o Delfim talvez seja até procurar outro clube, né? Porque o Everson vai voltar e vai assumir a posição.
16: Por hierarquia. Sim.
14: Por hierarquia. E porque o Everson é um goleiraço. Isso talvez vai acontecer com o Atlético, o que aconteceu com o Cruzeiro Gão em 2016, quando o Fábio lesiona, o Rafael pega tudo e o Fábio volta melhor.
13: Exato.
14: E eu acho que o Everson vai voltar até melhor para mostrar assim: eu sou o dono da posição. Com o Delfim vislumbrando uma vaga em aberto na seleção brasileira, pressionando pra sair, talvez, não tô falando que isso vai acontecer não, mas se acontecer, eu já vi que a turma lá no Rio de Janeiro já disse que o Flamengo tá procurando goleiro. Seria interessante talvez o Atlético negociar um jogador bala que não tá sendo muito utilizado lá em uma troca com o Delfim, por exemplo, um Luiz Araújo?
16: Eu não vejo o Leonardo.
13: Então, com o retorno do Everson e o Flamengo querendo, então seria o Delfim dele no Atlético Mineiro?
14: É.
13: Que esperança de trocadilho você não fez. Porque era pior caminho.
16: Eu não imagino o Jardim pedindo o Delfim.
14: Eu não imagino o Jardim no Flamengo ano que vem, inclusive.
16: Pelo prazo que...
13: Torcedor do Flamengo não gosta, né?
11: Se continuar...
16: Não sei. Mas, pô, o cara tá líder do Brasileiro, tá na semifinal...
13: Mas é o Flamengo. O Flamengo mandou embora o Dorival, mandou embora o Felipe Luiz.
14: Mas seria uma troca interessante?
16: Sim, mas
14: Mas você é o Braque, você tem a caneta.
16: O torcedor do Galo hoje pode ficar chateado com o que eu vou falar aqui, mas você tem que entender como é o futebol. Você não vai fazer rodízio de goleiro durante a temporada, mas essa é a solução que eu ia falar. Como o Galo tá nas Copas e tá no Campeonato Brasileiro, teve um torcedor que me falou assim: Fael, o Galo podia fazer como o Bragantino faz. Acho que teve esse comentário, tá no meu pós-jogo do YouTube. O Delfim vai no Campeonato Brasileiro e o Everson nas Copas. Você dá ritmo pros dois até o fim do ano e você tem um ativo muito valioso pra sua janela, que é o Delfim, que tem 24 anos e se desponta aí como um dos grandes goleiros desse Brasil pós-Copa.
14: Na Europa, quanto
11: 12 milhões isso, né? De euro?
16: Não, venderia? Não, goleiro não é. Normalmente não alcança grandes dígitos na transferência, não. Mas. Se você pensar em julho, como o torcedor avaliava.
11: E a questão é que tem 24 anos já também, né?
16: Cara, mas.
11: Pra Europa, pensando pra Europa,
16: né? Goleiro isso é maternidade.
13: Pra Europa não, a Europa geralmente gosta de goleiros tipo, de 17, 18 anos pra ela construir o perfil do goleiro dela, entendeu?
11: É, não, é isso que eu pensei.
16: Em relação ao Everson, por exemplo, ele ainda não tem aquele diferencial com os pés. Vez ou outra, ainda existe aquela pichotada pros lados. Porque o Everson é diferente nesse fundamento. Mas. Se você consegue trabalhar os dois goleiros até dezembro, por que o torcedor vai ficar chateado? Porque ele não cogita perder uma das duas peças. Mas como o goleiro normalmente de 70 jogos no ano, ele faz 68, 67, mudei agora a minha opinião, hein? O Everson está suspenso em 8 jogos do Campeonato Mineiro.
14: Ah, é verdade. Você acha que não vai ter a reversão, não?
16: Se você consegue...
11: O Everson foi quem causou a briga. Pois. Eu acho que não vai ter,
16: não. Não, a não ser que não. Teria que ser algo coletivo. Porque já saiu do Cruzeiro. Duas peças. O Vidalba vai sair do Cruzeiro agora. Ele tá suspenso. E tem dois jogadores. Do Galo saiu o Alonso e o Hulk. Eu tava até olhando esses dias a lista quem já deixou do suspenso. Mas o Delfim poderia... Coitado, ele só apanhou. O Delfim poderia...
14: Talvez tenha sido o despertar do Delfim, né?
16: O Delfim poderia ali no Campeonato Mineiro ser o titular da competição, então, enquanto o Everson disputa o Brasileiro, se Deus quiser, a Libertadores.
14: O Caio Jorge, no auge da humildade dele, falou assim: cara, acorda pra vida, você tem capacidade pra ser titular do seu time, acorda aí, cara. Talvez
16: tenha sido isso. Depois disso, o Caio Jorge marcou raramente com a bola rolando, o Delfim.
14: Mas ele voltou, ele voltou.
11: O Caio Jorge,
16: em relação ao que era o Caio Jorge, esse ano foi trágico.
11: O Caio Jorge virou pro Delfim e falou: você conhece o Éder Aleixo? Dá um soco no queixo.
13: Nossa,
16: eu acho que o Delfim não tava pra briga naquele lance, ele não acreditou que o Caio Jorge poderia golpeá-lo naquele
14: momento. E o homem tá treinando, tá?
13: Ele treina boxe.
16: Depois do que aconteceu,
13: Não, treina não.
14: Pesquisa o Instagram
13: do
14: Caio
13: Jorge. O Caio Jorge treina boxe,
16: já treinou. Tem um amigo da imprensa que me falou, que me deu detalhes da vida particular.
13: Tem tempo já. Jorge.
16: Inclusive tem boas fofocas.
14: Ele postou, inclusive, o Guguinha comentou, tá? O Guga? O Cláudio?
16: O Cláudio do Fluminense?
14: É. Sim. Ele comentou na foto do Caio Jorge, porque o John falou assim: tá treinando pro clássico, né? Tal. O Guga comentou.
11: O Atlético perdeu. O Atlético perdeu um grande boxeador, que era o Júnior Santos, né? Se tivesse a exposição no clássico lá, poderia ter ajudado
16: também. Eu imagino ele só errando o soco.
13: Acertava o chute.
16: Pra ele acertar o Cuejo, por exemplo, pouco custa.
13: Ninguém tá fazendo apologia a nada aqui, tá, velho?
16: Não, gente, mas
13: tá fazendo a resenha, desabafando.
11: Humor e piada.
14: O Wallace se mostrou um bom boxeador e dentro de campo.
13: O Wallace, velho, parecia. Eu tinha um amigo, Christian.
11: O Wallace gosta de grupo.
13: Aquelas brigas, tipo assim, interclasse. A gente teve uma briga uma vez no Chicão do Barreiro, sabe? Aí tinha um amigo meu, bicho. Nossa, Christian, ele era enorme, gigante, assim. E naquela briga o cara parecia o Zangief, um menino de 14 anos, mas parecia ter 23 meninos já, sabe? O cara, tipo assim, ia jogar na base, ele falava assim: esse menino tem gato, a gente tem uns 4 meninos, é casado, pai de família, bate lá, ajuda o amigo no final de semana, essa coisa assim. O cara levantava, bicho, abria o braço e rodava, caía uns 15, assim, velho.
11: Que isso? Porque,
13: a gente tudo magrelinho, eu era magrelinho nessa época também. Não chegava nem perto, mano. Saia rodando igual o peão do Zangief. Arrebentava todo mundo.
16: Que assim, isso?
13: O Wallace foi assim.
16: O Gabriel Delfim, ele fica ali meio panguano, né? E aí ele toma... Ele não tava envolvido. Você não vê o Delfim no
11: tabuleiro. Nessas confusões.
13: A pergunta foi, na briga você ia ser quem, velho?
16: Cara, eu só não sou o Cuejo, porque o Cuejo é a pior pessoa que tem na briga, que é o que tenta separar e puxa
14: ele a prejudica. Pessoa
16: fazendo pra apanhar. Tipo assim, ela ajuda o amigo a apanhar.
13: É isso.
16: Segura o pescoço, puxa a camisa, joga o cara no chão, o cara vai lá e toma uma bicuda.
14: Eu seria o Bruno Rodrigues.
16: É,
14: o cara eu, de longe só olhando.
16: A vida toda, é isso que eu ia falar.
14: E eu seria o Bernardo também fez a mesma
13: coisa. Eu ia ser o Lucas Silva, do nada ia vir uma voadora, não sei de onde.
16: É, eu...
13: Só o cara que tá ali, calma aí, calma, pum, toma uma porrada e não sabe o que tá acontecendo.
16: A vida toda eu nunca fui de briga, acho que eu nunca devo ter dado soco em ninguém. Eu acho, já.
13: Ah, já dei,
16: moleque,
13: assim. Moleque também, mas foi legal.
16: É, não, mas assim, não tem essa característica de briga, não.
13: Não, nem eu. Só tem o tamanho, o pessoal fala comigo, não, véio, esse Brasil deve dar um move, meu filho.
16: É, você tava com nem a cara pintada na alterosa esses dias, eu falei, não, tá igual o Ed Honda.
13: Ui, tava igualzinho o Ed Honda.
11: Ô, galera, o nosso querido Léo Benetti, nosso ouvinte, manda uma mensagem aqui pra gente no 319-9944-8870. Isso mesmo,
16: botei.
11: 319-9944-8870.

0: pênalti. É, dos últimos 3 anos, raramente a gente viu o Neymar se destacando pro futebol, né, cara?
1: Tá, e eu quero ver se ele vai vir jogar na arena, por exemplo, porque ele falou que ele com um joelho era melhor que o time todo do Atlético.
2: Mas a pergunta do
1: respondendo
3: do Léo Benetti.
2: Léo Benetti, a pergunta dele é boa.
0: É, respondendo o nosso amigo aqui, dos últimos meses pra cá, de maio pra cá, o Galo entra nessa lista daquele clássico. O Cruzeiro do Arthur Jorge tá entre os que mais conseguiram pontos do Campeonato Brasileiro.
2: Mas não entra com o futebol mais vistoso, não,
1: Fábio. Líder do retorno.
2: Mas não entra com o futebol mais vistoso, não.
0: O Santos teve uma ascensão grande no Campeonato Brasileiro.
2: Mas não gosta também de ver o Santos jogar, não.
0: É, então,
2: assim, ruimzinho ver o Santos jogar.
3: Ó, talvez vocês vão me chamar de louco aqui agora, mas pelo que eu vi dos jogos do Fluminense pós o Bieldia, o Fluminense tá jogando bem.
0: Melhorou muito. Um time que é curioso, que eu não gosto de ver jogo dele, que o futebol é chato, é o Palmeiras.
3: Não, é chato. O Palmeiras joga muito mal.
2: Gente, eu sei.
0: Semifinalista da Libertadores assim, é chato.
3: É o futebol eficiente.
2: O futebol mais legal de ver jogar, mais legal assim, sabe? Que é eficiente, que tem um futebol bonito, é o Flamengo.
3: Não, é porque
2: o Flamengo.
3: O Neymar fala que é o Flamengo e o Santos, né?
2: É.
3: O Santos não é.
2: Não, o Santos não. Agora o Flamengo é o de melhor.
3: Não, é, o Flamengo
2: não jogou bem ontem contra o Santos, mas quando você vê o Flamengo jogar em qualquer partida assim, é um partidaço, velho. Os caras fazem um partidaço.
3: Aquele primeiro tempo contra o Cruzeiro, que absurdo de futebol.
2: Não, eu vou além. O jogo agora que o Pedro fez contra São Paulo, não? Contra quem? No final de semana passado? O Flamengo jogou?
3: Ah, não tô lembrando.
2: Pedro meteu gol.
0: Mas
2: tal.
0: É que,
2: último futebol, jogo do Flamengo.
0: Futebol é o quê? Bola na rede.
3: Bola na rede.
0: Futebol é gol pro torcedor comemorar. Certo? Sendo assim, quem tem feito mais alegria do torcedor brasileiro é o América Mineiro.
2: Que tem sofrido, né?
0: É quem mais tem proporcionado gols.
1: Depois dessa, eu vou ter até que chamar o break. Porque depois dessa, o América faz até o nosso bloco acabar. Já já a gente segue um pouquinho mais nesse assunto. Vamos com a informação do trânsito do nosso querido Pedro Gonçalves, falando da Avenida Cristiano Agarrado. E já já a gente volta aqui no Papo de Craque na segunda edição.
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5: 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Boa noite para você, ouvinte do Papo de Craque. Avenida Cristiano Machado com trânsito ruim no caminho para Venda Nova. Motorista pisa no freio no bairro União, indo-se até o 1º de maio por excesso de veículos. Mais à frente da Avenida Valdomiro Lobo, indo-se até as obras, próxima estação Vilarinho também tem filas. Motorista que opta passar pela Antônio Carlos, reduz a velocidade do Aparecida até o bairro Liberdade. Mais cedo teve ocorrência neste trecho. E a Avenida Carlos Luz também tem filas do Cemitério da Paz até o Viaduto Pablito Soares. Nesse caso, as filas são menores e vale mais a pena. No sentido oposto, Antônio Carlos e Cristiano Machado com pista livre. 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
18: Estamos de volta agora, 6 horas e 38 minutos. Eu já vou falar com a nossa gerência aqui, meu amigo, que quando a gente vier no YouTube, sem intervalo interativo, tá? Porque aqui só tem polêmica aqui durante os intervalos da TMC. Mas é o seguinte, se tem polêmica, se tem assunto sério, ela está aqui, a nossa querida Marina Matos, com as informações do jornalismo local num dia hoje muito complicado, né, Mari? Agora sim, Mari.
19: Agora deu, né? Isso. Agora sim. Um dia extremamente complicado, viu, Léo? Boa noite agora para todos aí do Papo de Craque. A gente traz informações logo mais sobre o acidente, tá? Esse outro acidente de avião que aconteceu na tarde de hoje aqui em Minas Gerais. A Polícia Militar e concede nesse momento uma entrevista coletiva. Então, na minha próxima entrada, eu prometo trazer os detalhes atualizados desse acidente. Porque agora eu quero falar da Polícia Civil de Minas, que cumpriu 3 mandados de prisão e 3 de busca e apreensão na investigação sobre o homicídio qualificado de um idoso de 72 anos aqui em BH. A operação foi feita em 2 etapas, hoje e também ontem. Segundo a polícia, o idoso tinha sido preso em flagrante por importunação sexual. E aí, durante as investigações, os policiais identificaram que ele foi agredido por várias pessoas dentro de um ônibus do sistema MOVE. As agressões continuaram na estação Rio de Janeiro, na capital, e só pararam depois de intervenção de outras pessoas. Inicialmente, um caso que era investigado como tentativa de homicídio qualificado, e agora, com a morte desse idoso, a investigação passou a tratar o caso como homicídio consumado. A polícia identificou 3 suspeitos, reuniu os elementos que indicam, então, em tese, o uso de meio cruel e de um recurso que dificultou ou impediu a defesa da vítima. As agressões teriam sido praticadas em conjunto. Então, ainda de acordo com a corporação, 2 dos investigados tinham registros criminais e um deles usava tornozeleira eletrônica. A vítima não tinha registros policiais. Um caso que recente, salvo engano, aí poucos meses, no máximo 2 meses, a gente deu essa notícia por aqui também nos nossos telejornais. Então, a investigação da Polícia Civil e segue, né, agora também aí, se o Ministério Público vai oferecer denúncia e aí vai para a Justiça, a gente segue acompanhando todos os desdobramentos, Léo.
18: É, Mari, realmente a notícia é bem complicada, né, ainda mais envolvendo esse tipo de assunto. Mas você volta hoje também às 7h30 também para trazer mais atualizações, principalmente sobre a queda do avião, né, Mari?
19: Isso, então, isso mesmo.
18: Já já, vocês de volta aqui no nosso Papo de Craque na segunda edição. Obrigado, viu, Mari? Eu vou chamar Valeu. O nosso querido Pedro Gonçalves, que tem informações do trânsito lá no centro de BH, que parece que a situação está bem complicada por lá.
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7: 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Destacamos agora a região central de BH. O turista que passa pela Avenida Augusto de Lima enfrenta filas. Isso porque tem bloqueio da Avenida João Pinheiro no caminho para a Praça da Liberdade. Já na chegada à Praça Afonso Arinos, por causa de manifestação nesse trecho. O turista pode passar pela Rua da Bahia, que apesar das filas é uma opção para chegar na Praça da Liberdade. No sentido oposto, a Avenida João Pinheiro também tem lentidão. E uma opção é passar pela Rua Lagoas. 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
18: Valeu, Pedro Gonçalves, com as informações do trânsito. Agora, meu querido Gilplay, já até subiu a trilha ali, porque é o seguinte, vamos aproveitar a presença do nosso querido Marcos Botelho para falar um pouco do cabuloso aqui no nosso Papo de Craque.
8: Então é isso, Léo, vamos lá, vamos para cima. 6h42 da noite no mais Belo Horizonte do Brasil. Bora lá falar do cabuloso, que voltou hoje às atividades após um dia de descanso. Cruzeiro que vem de vitórias no Campeonato Brasileiro, né? Lembrando, antes da parada para a data FIFA, Cruzeiro venceu Vitória. Quarta-feira passada, aquela vitória muito importante contra o São Paulo, Cruzeiro colado lá no G4 do Campeonato Brasileiro. Vamos até falar mais sobre esse assunto depois. Mas é o Cruzeiro que só volta a campo na segunda-feira, feriado da Padroeira do Brasil, Nossa Senhora, feriado das criancinhas também, dia das crianças, dia 12, e o Cruzeiro que vai ter pela frente o Bragantino lá em Bragança Paulista. Atividades retornando, técnico Arthur Jorge junto ao Departamento de Fisiologia do Cruzeiro, tendo que recuperar alguns atletas. Fabrício Bruno, Lucas Vidalba foram cortados do jogo contra o São Paulo por motivos específicos. O Vidalba com desgaste muscular, Fabrício Bruno no treino do domingo passado tomou uma pancada na panturrilha direita, também foi preservado, e tem a situação do Ney Sevilla Real se recuperando de uma entorse no tornozelo direito. Só tem um detalhe: o Lucas Romero saiu do jogo contra o São Paulo na quarta-feira durante o intervalo, por conta de uma pancada na panturrilha. Ele pode sim ser baixa para o compromisso contra o Bragantino pelo tempo hábil de recuperação. Não é uma lesão, mas pode ser baixa para o jogo contra o Bragantino. Só que tem um detalhe, né? O reserva é o Zé Lucas. Aí tá jogando bolão, fez gol, tá com confiança. Tá animadão, Zé Lucas. E aí, meu amigo, vai ter toda a preparação durante esses dias pro Arthur Jorge decidir esse time do Cruzeiro para o duelo contra o Bragantino. Aí, Hugão, aproveitando aqui sua presença ao meu lado, já te faço a pergunta: o que pode fazer o Arthur Jorge caso não tenha Lucas Romero para esse jogo importante contra o Bragantino? Mais uma das finais do Cruzeiro nessa sequência, nessa reta final de temporada.
9: Hoje eu coloquei nas minhas redes sociais, inclusive, um comentário a respeito do Arthur Jorge, em que geralmente os treinadores europeus, eles são meio pragmáticos, né? Eles são muito conservadores no que diz respeito a certas posições. Então, eles falaram comigo que, os seguidores principalmente, falando que concordam nesse ponto, porque, por exemplo, talvez a gente nunca veja, ou de repente por uma situação muito específica, como aconteceu, por exemplo, isso por uma vez, o Romero e o Zé Lucas tendo uma sequência jogando juntos. Por quê? Porque pelo que o Arthur Jorge demonstra pra gente, ele entende que o Zé Lucas é o reserva direto do Lucas Romero. Nesse caso, ele entenderia que o Matheus Henrique seria, por exemplo, disputa de posição com o Lucas Silva. Tô falando numa formação 4-4-2, né? E aí eu falo assim, quem seria então reserva do Gerson nessa situação? Lucas Silva entra nas duas funções? Qual que é o outro jogador que poderia entrar para brigar por essa posição aí? Os zagueiros a gente sabe, né? João Marcelo pelo pelo Fabrício Bruno. É o Jonathan Jesus disputando posição com o Vidalba. Lateral esquerda agora o Matias Vinha chegou, vai brigar com o Rojas.
8: Eu vou te fazer uma pergunta sobre a zaga, tá?
9: Beleza. Fagner e William estão ali. Mas no ataque também, a gente já entende que o Caio Jorge e o Lúcio Rodrigues é quem briga por posição. Por isso o Lúcio Rodrigues não tem rolado tantas oportunidades assim pro Lúcio Rodrigues. E aí eu fico pensando assim, será que ele poderia sair um pouco desse conservadorismo se realmente foi isso? Isso é uma opinião, tá, gente? Pelo que a gente tem visto da sorte, a gente comentou sobre isso esses dias, né, Botelho?
8: Foi?
9: Sobre essas condições assim. Será que não seria, de repente, ele abrir um pouco mais a mente dele? Mas nessa partida, por exemplo, contra o Bragantino, não vejo nenhum absurdo ele colocar o Zé Lucas atuando ali. Mas se for uma opção, por exemplo, de dois volantes, acho que Zé Lucas e Matheus Henrique não seria a melhor opção para jogar junto ali, porque são dois jogadores que eu acho que o Zé Lucas tem muito equilíbrio e o Matheus Henrique oscila demais. Se for realmente com quatro ali, acho que não vai. Acho que ele vai voltar essa formação do 4-3-3 mesmo. Sua pergunta seria?
8: Eu ia te perguntar sobre a zaga, mas só pra continuar, porque no papo de craque, você gostou, né, primeira dessa... edição, foi esse assunto foi bom.
9: Pensamento.
8: Sabe por quê? Eu até defendi, porque pra mim os pilares do Cruzeiro no jogo contra o São Paulo foi Felipe Moraes, pra mim o melhor em campo.
9: Monstro.
8: Jogou depois, muito. Você tem ali um Caio Jorge jogando demais, dando aula de posicionamento, deslocando, feito o Caio Jorge de 2025. Jogando
18: foi
8: demais.
18: Foi uma baita partida do Caio Jorge.
8: Pra mim, um segundo melhor em campo pelo Cruzeiro. E um meio de campo praticamente robusto, porque você tinha ali o Felipe Moraes, que fechava também em alguns momentos, e você gostando ou não, ouvinte, o Bruno Rodrigues se doou no jogo.
18: Foi fechando... bem. A gente criticou a titularidade dele, mas foi muito bem.
8: Isso potencializa quem? O Gerson. Porque jogando como segundo volante, sem ter que tapar buraco, Rafael, no meio de campo do Cruzeiro, o Gerson joga bola. Ele com esquema com três meio-campistas, ele mais dois, aí fica sobrecarregado para o Gerson. E ele jogando de segundo volante, tendo o meio de campo mais robusto, isso ajuda demais, Hugão. Eu queria saber de você se o Cruzeiro tem que jogar no 4-4-2 contra o Bragantino, ou o Zé Lucas, Gerson e Matheus Pereira dão conta do recado, pensando que o Arroio volta, porque aí o Arroio é titular também, né?
9: Na condição do Felipe Moraes, aí é 4-3-3 com o Matheus Pereira e com o Gerson na posição e o Zé Lucas fazendo a saída de jogo ali. Só que a pergunta é, não fica um time muito exposto, muito aberto?
8: No 4-3-3, sim.
9: Eu gosto. Só que tem que ser um time também com equilíbrio. Então, por exemplo, quando a gente tinha o 4-2-3-1 no Marcelo Oliveira, a gente tinha o Ricardo Goulart que recompunha, tinha o Everton Oliveira, o Everton Ribeiro que recompunha, Marquinhos, no caso 2014, né? Ou o William do Bigode... nem tanto da Goberto naquela situação, da Goberto mais 2013, fazer a recomposição melhor, né? Então, a gente tem que pensar nesse sentido. Quem vai fazer essa recomposição para cobrir o setor de marcação?
8: Mas seria o Felipe Moraes, não sei.
18: Vocês querem um fato?
9: Para mim, os dois pontos. Os dois pontas teriam que fazer essa posição.
8: O Arroio não é muito fazer isso, né?
18: Vocês querem um fato?
9: Gerson e Matheus Pereira é fato. Eles têm que realmente recompor nesse sentido. Mas você não tem que também travar muitos caras, porque senão, ao invés de ter a responsabilidade de serem marcados, eles acabam preocupando muito com a marcação, e aí você desgasta os caras, por exemplo, pensando num time com uma qualidade técnica que você acaba perdendo com esses caras, porque aí você vai ter um time que vai mais se propor a marcar do que ser marcado.
18: Vocês querem um fato? Qual foi o último jogo do Campeonato Brasileiro que o Cruzeiro não tinha sofrido gols? Contra o Coritiba. Tem
8: tempo, contra
18: o
8: Coritiba,
18: Correto? Curiosamente, sabe quem foi titular naquele jogo?
8: Contra o Coxa?
18: Contra o Coxa.
8: O Bruninho.
18: Não. O esquema do Cruzeiro teve o Felipe Moraes aberto pelo lado esquerdo.
8: A estreia dele, né?
18: O Arroio aberto pelo lado direito. O mesmo time só mudou, seria no caso, né? Otávio, era o Willian na lateral direita, Rojas na lateral esquerda.
8: Que medo.
18: Jonathan Jesus e Fabrício Bruno aí.
9: Mas acho que o Zé Lucas não tinha chegado ainda, era, talvez.
8: Não, já.
18: Não. Mas ele não estava sendo utilizado. Aí era o Romero, porque foi o titular. Gerson, Arroio, Matheus Pereira, Felipe Moraes e Caio Jorge.
9: Eu acho que o Arroio entrou no segundo tempo, né?
18: Eu acho que assim, mesmo sim, o Filipinho faz uma função de um terceiro atacante, mas ele recompõe muito o meio de campo. Eu acho que o Cruzeiro deveria ter sequência com esse trio lá na frente. Felipe Moraes, Arroio, Caio Jorge, mesmo com a entrada
8: do Zé Lucas. O Felipe Moraes é meia, né? Se a gente for pensar mesmo na base.
18: Mas ele
9: faz. O negócio do Matheus Pereira ele que tava cobrindo, né?
18: Você quer ter um cara pra fazer a função de puxar pra dentro, e o Arthur Jorge não abre mão disso, do cara que joga pelo lado esquerdo, é melhor você ter o Felipe Moraes do que você ter o Wesley, por exemplo.
9: Concordo.
18: Porque o Wesley deveria jogar muito mais aberto pelo lado, como um extremo, Só que aí, até em momentos que ele tem o Vidalba, ele prefere usar o Vidalba na passagem como extremo do que usar o Wesley muito pelo lado. E como ele não vai abrir mão desse posicionamento em si, compensa muito mais você jogar com o Filipinho.
8: E você citou aí que a única diferença foi a zaga, né? Fabrício Bruno titular. É a minha segunda
18: pergunta. E o Arroyo também que foi titular na partida.
8: Ah, o Arroyo também. Mas vem minha pergunta pra você, Hugão. Fabrício... Boa.
9: João Marcelo e Jonathan Jesus.
8: Boa. Que eu ia perguntar se retorna o Fabrício Bruno ou mantém o João Marcelo.
0: Mas na visão do treinador, não, né? Na cabeça do treinador.
9: João Marcelo tá no momento melhor, inclusive fisicamente.
8: O Fael levantou uma questão muito importante, que tudo depende do Arthur Jorge, né? É. No jogo contra o Vitória foi João Marcelo.
9: Mas quem demonstra o melhor vigor físico agora, inclusive, em termos de condicionamento, é o João Marcelo.
0: É impressionante como que a saída do Christian criou uma lacuna de escalação no Cruzeiro, que muda tudo a partir da saída do Christian, né?
9: Exatamente por causa da recomposição, porque com o Wanderson...
0: Principalmente pela ineficiência do Cruzeiro em trazer dois caras de lado de campo que não agregaram.
9: Eu posso me arrepender muito do que eu vou falar, porque às vezes eu vou ser mal interpretado pelo torcedor cruzeirense. Mas se você lembrar, o titular com o Leonardo Jardim absoluto era o Wanderson. Era o Wanderson e o Christian. Quando ele jogava no 4-2-4...
8: O Christian jogava na direita.
9: Exato. E o Wanderson sempre na esquerda. E tinha umas trocas também de posições que eles faziam. Nessa condição, eles recompunham e viravam 4-4-2 e nem era losango. Viravam 4-4-2 com duas linhas de 4, sobrando sempre um jogador, e geralmente esse jogador era o Matheus Pereira, com o Caio Jorge mais avançado. Então sempre tinha o Caio Jorge na infiltração e o Wanderson aparecia muito bem e o Christian sempre pisando na área. Então, meu querido, você tinha essa força de marcação, às vezes oscilava bastante... Mas sempre tinha esses jogadores fechando atrás dos dois, que seriam o Matheus Pereira como meia atacante e o Caio Jorge como centroavante de ofício. Sempre tinha ou o Wanderson ou o Christian fazendo esse fechamento para poder ajudar o Lucas Romero e o Lucas Silva, que na situação eram os dois titulares.
8: E o João Marcelo...
9: Ou o Matheus Henrique, né? Em
8: algum só momento. Me preocupa um fato, que é o seguinte... O João Marcelo, ele é beneficiado quando o Cruzeiro joga no famoso bloco baixo. Né?
18: Perfeito.
8: Tá mais compacto. Quando avança demais, ele não tem a velocidade do Fabrício Bruno.
18: E ele, é isso que eu ia falar, ele não é um zagueiro tão agressivo tal qual o Fabrício Bruno. Mas o Fabrício Bruno, aí eu concordo com o Gão no seguinte, não tem sido esse zagueiro também.
9: Não.
18: Aquele zagueiro que, quando alguma equipe enfrentava o Cruzeiro, tinha um pesadelo com o Fabrício Bruno, que parecia que ele ia desarmar toda a bola pro camisa 9 do adversário. Dessa vez o Cruzeiro, esse ano, não teve.
9: Vamos ser sinceros, o zagueiro bruto do Cruzeiro hoje é o Jonathan Jesus.
18: É.
9: Bruto. Zagueiro, sabe, bruto.
8: O Felipe Soares até brinca, né? De Jesus você não passa, parceiro. Não tem
9: não,
8: como.
9: Não tem como passar, sabe?
18: E eu digo bruto que o primeiro gol do Atlético no Clássico, se fosse o Jonathan Jesus, ele teria saltado à frente do Vitor Hugo na jogada. Naquela jogada, o Vitor Hugo domina e já bate. O Jonathan Jesus, ele teria saltado a pressão e teria desarmado o Vitor Hugo no meio da jogada. Aí, como era o João Marcelo, aí não é também um demérito do João Marcelo, seria mais mérito do Jonathan Jesus e da característica dele. Eu acho que o Cruzeiro não teria tomado gol daquela forma.
8: E pro jogo contra o Bragantino...
18: Poderia até ter tomado gol diferente, mas daquela forma eu acho que não tomaria.
8: Então vocês estão fechando aí pro jogo contra o Bragantino a dupla de zaga, sendo mantida com o João Marcelo e Jonathan Jesus.
9: Eu não acho que o Fabrício Bruno também volta agora.
8: E... Você acha que ele volta a ser titular, mas você quer o João Marcelo?
9: Não, eu prefiro o João Marcelo como titular pelo que ele tem apresentado, né? Porque o que acontece, João Marcelo e Jonathan Jesus, eles buscam sempre o posicionamento do meia ou do volante para sair pro jogo. Uhum. E encontram bem também os laterais. O Fabrício Bruno, acho que ele tá tão inseguro, não sei se por causa da lesão ou porque ele realmente mostrou que tava jogando no sacrifício, que pega a bola, ele sempre recua no Otávio.
8: E se o Romero.
9: Jogo mais fácil, opção mais fácil.
8: Se o Romero de fato não for para o jogo, que é bem provável, eu acredito que o Fabrício Bruno vai ficar no banco. Até pela condição física. Porque, querendo ou não, o Romero. Tá em todos os lados
9: do campo. Meu filho. É crazy dog. O dog crazy. Você que fala, cachorro louco. O maluco é. Who lets a dog dance? Who? É o Perro. Cara, é maluco,
18: que
9: isso? Velho.
18: Você perdeu o eu fiquei impressionado.
9: É o inglês aqui no espanhol, é o perro.
18: O Gão poliglota aqui no nosso papo de crack.
9: Eu cantei em inglês, aí eu mandei um espanhol. É um Spanglish.
8: Eu tava falando com o Léo...
0: É um filme Spanglish.
9: Spanglish, é.
18: Bem mesmo. Bem lembrado.
8: Eu falava com o Léo, né, que lá na beira do campo a gente consegue ver coisas que não dá pra ver da tribuna, né?
9: E ouvir coisas também que a gente não ouve de lá.
8: Também. Oh. É, meu amigo. Muitas coisas. Até perdi o fio da meada, cara. Ah, é, o Romero. O Romero, cara, ele praticamente... Não é que ele tava brigando com o Willian. É futebol, gente. É adrenalina, é valendo de 3 pontos. O Romero dá uma olhada pro Willian, que não jogou nada no primeiro tempo, né?
9: Foi.
8: Ele até gesticulou. Willian, me dá só uma. Eu só preciso de um. Me dá uma bola. Porque o... Tocava no Willian, o Romero passava no corredor pedindo pra fazer a ultrapassagem, né? Aí o Willian pegava a bola e tocava de lado. Imagina,
9: Romero. Uma pelota, Willian! Uma pelota! Uma pelota, Willian! Uma pelota!
8: Aí o Romero ficou bravo com o Willian.
9: Na peleja, na pelota, na pelota!
8: Pelo menos uma, tipo assim, pelo menos uma, velho. Só uma, eu só quero uma. E o Willian não tocava.
18: E o olho quase que fechando.
9: Miro! Pelo menos uma pelota!
8: E é um volantão, hein? Deixa eu ver a versatilidade do Romero.
18: Agora, pra mim, um ponto, assim, o Cruzeiro, pra mim, o grande acerto dessa janela de meio de ano do Cruzeiro, que a gente tanto critica aqui, só que até esquece, é o Zé Lucas, hein, gente? Zé Lucas tem sido, pra mim, talvez a melhor contratação do Cruzeiro na temporada, porque no futuro, esse garoto vai render muita coisa pro Cruzeiro. O Cruzeiro contratou um volante aí pra pensar em fazer uma baita venda e é volante pra seleção brasileira no futuro.
8: Joga. Tava na pré-lista do Ancelotti, né?
18: Não, e é muito bom, muito bom. O gol, tudo bem que ele tá lá, é o primeiro gol dele como profissional, inclusive. Ele constrói todo aquele gol. Ele pega a bola, levanta a cabeça, tabela com o Felipe Moraes, lança o Bruno Rodrigues no período correto e tá lá na área pra finalizar a jogada. Eu acho que é um volante que o Cruzeiro tem que trabalhar com muito carinho. Eu acho que já contratou sabendo também. Então talvez seja o maior mérito das janelas do Cruzeiro. Só me relembra que ele chegou na janela de meio do ano ou do início?
8: Meio de ano, porque eu tava parado pra Copa, né? Ele chegou em julho. Chegou cedinho no aeroporto de Confins.
9: Numa negociação que ia com o Chico da Costa. Chico da Costa não quis ir pro
18: Esporte. É verdade. Então foi a única contratação boa da janela de meio de ano do Cruzeiro.
9: É porque o Gabriel Peck machuca, né?
18: É, não. Sim, sim. O Peck, quando eu vou falar, criticar essa janela, eu sempre... Tiro o PEC da jogada.
9: Tava indo bem no jogo contra o Internacional, já tinha finalizado, já tinha dado coitado, passe. Assim,
18: machucou na segunda partida dele pelo Cruzeiro. Não dá, né? Seria muito injusto da minha parte falar dele.
9: É a primeira oficial, porque ele faz um amistoso ainda,
18: Grêmio. Joga contra o Grêmio.
8: Dá tempo de trazer mais uma informação?
9: Claro. Oxi.
8: É o seguinte, agora são 6h58, até olhei se tinha notificação, ainda não tem não. Talvez se tá aquele logozinho do WhatsApp, né? E também do Telegram que a gente usa.
9: Achei que era o bancário.
8: Não. Oh.
9: Foi ontem.
18: Esse foi ontem, né?
9: Chamamos, Bruninha.
8: Deixa eu te falar. Achei que você estava falando do Vorkaro.
18: Que isso?
9: Eu não tenho nada com isso, viu, gente?
18: Achamos.
9: Depois faz busca aqui no TMC, eu não tenho nada com isso, não.
0: Já é a cara do Marcos Valério.
8: É o careca. Tá, os carecas são perigosos.
18: Alô, pessoal, ele é só meu sócio, tá? Se você quiser, eu tiro até a barba pra ficar meio
8: parecido com ele. Eu me complicando. Ô, chefe, eu tô só brincando, hein?
18: Com o Vorkaro, eu não quero saber disso.
9: Não, eu não, não tenho nada com isso, não, velho.
8: Alô, Túlio Maravilha, eu só tô brincando, hein?
18: Só parece com. Eu não sou o Marcos Botelho, não, gente, pelo amor de
8: Deus. Ô, Léo, é o seguinte, eu não vou mentir pra nossa audiência, já procurei essa informação que eu vou passar, não tive respostas ainda, porque a informação trazida em primeira mão pelo meu amigo Adroaldo Leal, que é competentíssimo, o Mineirão, ele tá vendendo alguns setores. Por exemplo, tem um setor lá que chama como, Gão?
9: Sicoob. Melhor setor do Mineirão.
8: E o setor amarelo, que é historicamente o setor das torcidas organizadas do Cruzeiro, o Mineirão está negociando o name right desse setor com a empresa que é do dono do Cruzeiro. A rede de supermercados do Pedrinho está negociando o name right daquele setor. E aí, meu amigo, é para não só os jogos do Cruzeiro, né? Se você precisar comprar ingresso para show...
18: Setor amarelo Belo Horizonte.
8: É, mas por aí, vai por aí.
0: Será que ele tá brincando de War? Tá querendo ganhar território?
8: Pode ser. O laranja foi vendido, foi até anunciado pelo Mineirão, né?
18: O laranja é pra uma empresa
0: governamental, inclusive.
8: Governamental, exatamente. E a informação do meu amigo Adroaldo Leal, competentíssimo jornalista, setorista do Cruzeiro, respeitadíssimo, trouxe aqui em primeira mão, fui atrás da informação, não vou mentir pra você, ouvinte, não tive resposta ainda, mas... confio inteiramente, claro, na apuração do Adroaldo, é que a empresa, essa rede de supermercados do Pedrinho tá negociando o name right do setor amarelo do Mineirão.
18: Agora só ficou o superior roxo, né? Porque...
8: O inferior tem também.
18: O inferior já tem, só ficou o roxo superior sem naming rights.
8: Exatamente. Se as empresas, assim como a Sicoob fez, quiser ter sua marca anunciada aqui na TMC, converse com a gente. O João tá lá no...
18: Exatamente.
8: No nosso departamento comercial e tá querendo tomar um café com você.
0: É, toda a gente coloca o nome até do repórter com a marca da sua empresa. Vem aí o Léo Supermercado X.
18: Exatamente.
8: Aproveitar que eu e o Léo não temos cabelo, a gente usa boné e tal.
0: Tem espaço pra caramba pra marca na cabeça desses
18: cara. A marca de implante também, quiser fazer um anúncio aqui com a gente. Verdade. Estou à disposição para cobaia aqui, tá? Botelho, acho que não quer saber desse trem de implante, mas
8: não, o negócio é evitar entrar em um bloco cirúrgico. Eu penso de jeito.
18: Ah,
8: é. Mas se quiser, eu anuncio aqui, não tem problema não.
18: Anuncia. Você não vai receber via permuta, né?
8: Não, melhor não. Mas tem aqui... colegas que fizeram, né?
18: É, tem.
8: Tem um amigo meu lá na...
0: O Thiago Fernandes tem que reclamar.
18: Um abraço pra ele, que ficou a gente
9: bom, não, meu freguês, meu cliente, Thiago Fernandes é meu cliente.
18: É mesmo?
9: É, ué, toda vez que eu jogo contra ele, ele perde.
8: Mas só no futsal ali, no futsal, futsal,
9: jogo também. Beneficente, qualquer jogo que
8: você arrisca pro futebol aí também?
9: Meu filho, deixa eu te falar, futebol, eu acho que eu tenho 2 títulos de futebol aí.
8: É mesmo?
9: 2 títulos de futebol.
8: E eu, meu filho, se eu entrar no futebol, eu vou passar, é vergonha.
9: Eu jogo legalzinho.
8: Não, futebol,
9: joga legalzinho futebol.
18: É, meus amigos, eu serei desmascarado na próxima peladinha na terça-feira.
9: Sou espetacular, cara. Não, mas no futebol eu sou legalzinho. Agora, se eu perder pro Thiago Fernandes, eu vou empatar com quem?
18: Oh, que isso, é, tá vendo? É o seguinte, meus amigos, vamos com as informações agora da Via Expressa com o nosso querido Pedro Gonçalves, trazendo as atualizações do trânsito.
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21: 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Via Expressa de Contagem nesse momento com grandes filas no caminho para BH. Motorista reduz a velocidade no Bernardo Monteiro, indo assim até o Parque São João, por causa do excesso de veículos na BR-040. Tem filas na Helena de Vasconcelos Costa. Nesse caso, o motorista deve escolher sua rota e ter paciência. Até porque a rodovia Fernão Dias também tem filas. Do Berro Amazonas, indo assim até o viaduto do Anel Rodoviário, já na Cardeal Gênio Pacelli. No sentido oposto, expressa com mais lentidão, do conjunto Água Branca até Operobas. Nesse caso, a rodovia Fernão Dias também tem filas e o motorista deve de novo escolher sua rota e ter paciência. 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
18: Estamos de volta aqui no nosso Papo de Craque na segunda edição. Vamos dar aquele giro agora pelo Brasil? Gente, é o seguinte, Corinthians demitiu o Fernando Diniz.
8: É. Que pena, hein?
18: Não, e que surpreendente que o Diniz tenha perdido 6 jogos seguidos e que iria perder o 7º também quando voltasse da parada da Copa, né? Ou seja, o Diniz já rodou e o Corinthians segue buscando por um técnico. E aí eu já vou falar dos 3 que já recusaram o Corinthians.
9: Recusaram o Corinthians?
18: Não, primeiro, a família Dias, que não é do Léo Dias, é do Ramon Dias e Emiliano Dias, recusaram o retorno ao Corinthians.
9: Mas acho que o Ramon Dias deu, ele jogou bem com o Vasco no início, assim, do...
18: Não, ele deu certo lá no Corinthians. Me assusta, o Corinthians tá procurando o Ramon Dias.
8: Ele foi até campeão paulista.
18: Ele salvou o Corinthians do rebaixamento.
9: Mas deve estar pagando, inclusive, alguma coisa contratual, alguma coisa assim ainda de rescisão.
8: Pagar é algo muito forte pro Corinthians, né?
9: É, mas deve estar alguma coisa aí. Então tá em dia. Então ele negou, né?
0: Você não me pagou nenhum. Prometeu muita coisa.
9: Ou então, assim, cara, se tiver em atraso, você não me pagou nem a rescisão de contrato ainda do último, você tá me chamando pra trabalhar de novo?
18: Segundo nome que recusou o Corinthians, Silvinho. Não quis voltar para o Corinthians, está feliz na Albânia.
9: Silvinho era auxiliado no Cruzeiro, você lembra disso?
8: Lembro.
9: Silvinho foi auxiliar no Cruzeiro.
0: Que ano? Qual treinador?
8: É o Mano, né?
9: É o Mano Menezes.
18: O coitado do Silvinho, ele chegou a trabalhar no Corinthians, foi muito cornetado na época. E agora faz um bom trabalho lá na seleção da Albânia, inclusive.
9: Inclusive brincou com os jogadores. Faltou uma pessoa lá no rachão, ele foi jogar lá e jogou bem, viu?
8: Na toca?
9: E a galera era bom com ele.
8: Outro que foi auxiliar no Cruzeiro, mas foi auxiliar do David, foi o Pedrinho, que agora é presidente do Vasco.
9: É, o cara que tava tranquilo, sendo comentarista, colega nosso de trabalho, falou, vou arrumar um problema pra minha vida. Fazer o que? Você é presidente do Vasco.
8: Tipo isso mesmo.
9: Meu Deus do céu.
18: Realmente,
0: cara. Assim, tá tranquilo, mas... E ele tá fazendo tanto procedimento que ele tá ficando a cara do Lula Molusco.
8: O Lula Molusco harmonizado.
9: Tá falando até assim, né? Agora mesmo. O Vasco tem representatividade. Vocês acham que antigamente não tinha? Agora diz que incomoda vocês.
8: Talvez ele queira virar esteticamente o Eurico Miranda, né? tá fazendo tanto procedimento.
0: É um benefício.
9: Falta só o suspensório.
18: E para fechar a lista de técnicos que recusaram o Corinthians, ele que estava no Fluminense, Luiz Ubeldia, também não quis saber de aceitar trabalhar no Corinthians, não. E aí, restaram alguns nomes que o Corinthians segue tentando. O nome mais forte, mais falado, é o senhor Fábio Carilli.
9: Não, foi que sobrou, gente.
18: Não, calma que piora. Calma.
9: Esse é o menos pior, né?
18: Fábio Carilli é a opção da diretoria do Corinthians. Porém, tem um ponto importante. Tem que pagar um valor lá pro clube dele, que ele tá lá na Arábia Saudita, inclusive no clube que era do Pedro Emanuel, que hoje é técnico do Vasco. Então tem um valor de multa. Só que aí o Corinthians já tá buscando outra opção. Aí o telefone dele tocou.
9: Léo, deixa eu te falar, eu sou ansioso, cara.
18: Fala Jorge logo. Sampaoli. Já pensou, Jorge Sampaoli
9: nessa fase do Corinthians.
18: Assumindo um.
9: Não sei se é ruim, não.
18: Assumindo um trabalho do Fernando Diniz. São os dois. Que, não, que são os dois treinadores.
9: Não, dois extremos, mundo... né?
18: Ah, loucura, dois extremos. É um jogo totalmente funcional versus um jogo totalmente posicional.
0: Funcional.
18: Loucura. Como o Corinthians mostrou que não tá sabendo o que tá querendo, né?
0: Exatamente, mas assim, você não pensa com as peças que você tem, que qual treinador vai funcionar com esse tipo de peça. O futebol brasileiro vai pro mercado e vê quem tá livre, cara.
18: Imagina o São Paulo mandando o Memphis ficar coladinho na lateral do campo lá.
9: O Memphis olha pra ele e fala assim, what?
18: What?
0: E o café da manhã com a Gaviões, dois lados nervosos. Apesar que a Gaviões é a última fofondó da turma.
8: Pelo menos lá, se ele fechar com o Corinthians, ele não vai ter polêmica quanto ao bom dia. Ninguém dá bom dia lá em São Paulo, né, Hugão?
18: Aí o Oliveira me manda uma mensagem.
9: O povo da TMC dá, tranquilo.
18: O Oliveira manda uma mensagem.
9: TMC, galera lá de boa.
18: O Oliveira manda uma mensagem espetacular. Ele falou: só um louco aceita trabalhar no Corinthians. Por isso o São Paulo dá certo. Ele é louco.
0: E saiu, falei,
18: aqui tem um bando de louco.
0: Tava no Tajeres agora, né?
18: Foi demitido. Em 7 jogos, acho que só tinha ganhado uma partida.
0: Exatamente. Tem outros nomes livres aí pra ele que conhece o futebol brasileiro. É Cudê, Pezolano.
8: Luxemburgo perdeu a eleição, então tá livre no mercado.
0: É verdade que o campo agora tá menor.
8: Diminuiu. Não, aumentou ou diminuiu 16 metros que ele fala?
9: Aumentou,
8: né?
9: Porque usa a pequena área agora pra bater o tiro de meta.
8: Isso.
18: Você sabia que o campo aumentou? 16.
9: É, bate o tiro de meta, aumentou 16.
0: Então, assim. Tá bom, Luxemburgo. Eu o São Paulo, eu prefiro ir atrás do Pezolano que do São Paulo.
8: E o Pezolano é o cara certo para o projeto, talvez, do ano que vem do Corinthians.
9: Série B, né?
8: É, que é pra subir pra Série A. O Pezolano é bom.
0: Você acha que o Corinthians entra nessa zona do jeito que Grêmio e Inter estão querendo?
9: Mas, cara, mas, vai entrar, mas eu tô torcendo pra quem entre.
18: O Corinthians tá igual uma areia movediça. Eu acho que o Corinthians tem que ir naquele treinador. Talvez o Carilli dê certo no Corinthians, sabe por quê? Treinador resultadista e vai fazer um feijão com arroz ali, um 4-2-3-1. Não, vai ser horroroso. Vai ser terrível de ver jogar, mas vai conquistar os pontos. Eu acho que o Corinthians tem que ir mais nessa linha.
9: Eu nem sei se a tabela do Corinthians não, mas é assim, ó. Aquele domingo assim, 7 horas da noite, chuvoso, contra o Mirassol, tem ninguém no estádio do Mirassol. Até a torcida vai, né? Mas chovendo assim, aquele 1-0. Sabe, sofrido com aquele jogo feio de bicudo pro alto, sabe, jogador trombando no outro. Esse é o futebol do Carilli.
18: É, meu amigo.
8: É isso aí mesmo.
18: Mas agora é o seguinte, tem briga.
9: Ele foi campeão pelo Corinthians, não foi?
8: Foi,
18: brasileiro. Campeão brasileiro pelo Corinthians.
9: Futebol maravilhoso.
8: Venceu as 10 primeiras partidas, né, do Campeonato Brasileiro.
18: E só no resultado, na base. E era um time.
8: Foram 10 vitórias seguidas? Não, né?
18: Eu sei que até o Botafogo de 2024 era a melhor campanha da história do primeiro turno. Aí o Botafogo naquele ano superou o Corinthians em 2017 e conseguiu perder o título.
8: O Corinthians do Carilli, que tinha um jogo como artilheiro...
18: Botafogo de 2023, quer dizer.
8: O Corinthians do Carilli tinha um jogo como artilheiro, aí o Renato Gaúcho, que tinha um Grêmio na cola, assim, uma hora o Corinthians vai tropeçar, e o Corinthians não tropeçava
18: nunca. Aí depois o Palmeiras chegou a quase catar esse título.
9: Em 2017.
18: Que o Neto, 2017. Que o Neto protagonizou um dos melhores vídeos da internet, falando do porteiro lá... O Neto é um show.
9: Rapaz, eu vi palmeirense gremista torcendo.
18: O porteiro tá me perguntando.
9: Isso. Eu vi palmeirense gremista torcendo pro Cruzeiro, porque o Cruzeiro ganha a Copa do Brasil e o Corinthians vai jogar no Mineirão. O Cruzeiro abre 1-0 no Corinthians. E com isso, o Cruzeiro entraria também na briga do título. Lembra disso? Acabar entrando na briga também ali do título.
8: Em 18?
9: Foi, 17. O Cruzeiro ganha do Flamengo, E aí, no outro final de semana, teve um jogo ruim, mas não, é isso mesmo. No final de semana teve um jogo com a Chapecoense.
8: O Cruzeiro ganhou de 3-0 na Independência.
9: E aí, mas no primeiro turno, no segundo turno, a gente tá
8: não,
9: um...
8: O jogo da ressaca da Copa do Brasil. Ah, não.
9: Foi Chapecoense.
8: Chapecoense é o jogo da ressaca de 2018. Cruzeiro vence por 3-0.
9: E até 17. 17 tem um jogo contra o Corinthians. Logo depois que foi campeão, tem um jogo contra o Corinthians. E aí o Cruzeiro abre 1-0 e gremistas e palmeirenses loucos, cara, torcendo pro Cruzeiro ganhar de qualquer jeito. E o Cruzeiro ganhando, o Cruzeiro ia pra quarto. Eu lembro que subiu assim, subia bastante na tabela e entrava na briga também. Falei assim, mano, se pegar essa sequência aí, tá boa. Aí o Corinthians empata.
8: Eu não lembro
9: desse jogo. Eu lembro desse jogo, mas, tava no Mineirão.
8: Chegaram a criar, né, a expectativa pro Cruzeiro entrar nessa briga mesmo, se eu lembro.
9: Foi nesse jogo com o Cruzeiro e Corinthians. O Cruzeiro abre 1-0 contra o Corinthians e depois o Corinthians empata.
18: E vocês estão citando aí briga pelo título, confusão toda. Agora Palmeiras e Flamengo estão brigando via nota oficial, tá? Não,
0: é mesmo? Rinha de nota?
18: É, rinha de nota oficial.
0: Só um detalhe, o Vojvoda também tá livre, saiu, foi
18: demitido. Ah, é verdade, bem lembrado. Assim, né? Mas esse aí, nossa Deus, os últimos dois trabalhos dele foram terríveis, no Santos e no Racing. Disputado,
0: o Galo procurava ele de 6 meses.
18: Pois é.
8: Próprio Corinthians, né? Verdade. Também, Corinthians... chegou a fazer proposta.
18: É verdade, pode ser que o Juan Pablo Vojvoda agora... seja um mais um que receba um telefonema lá do Corinthians. Mas tem um detalhe envolvendo Palmeiras e Flamengo, que é o seguinte: o Flamengo soltou uma nota oficial criticando duramente a arbitragem do Anderson Daronco, alguns pontos, e também o VAR Rodolfo Toschi Marques, né?
0: Vamos lá de novo, você consegue.
18: Rodolfo Toschi Marques.
0: Aí sim.
18: É, e agora sim. E aí, na nota, o Flamengo cita que, curiosamente, o Anderson Daronco tá escalado para apitar o derby deste domingo contra o Corinthians. E aí o Palmeiras já foi lá e já soltou uma nota repudiando e rebatendo o Flamengo, dizendo que o Flamengo tá fazendo pressão pré-arbitragem justamente para se beneficiar. Ou seja, não basta brigar pelo título, brigar também pelo poderio financeiro do futebol brasileiro, agora estão brigando via nota oficial. Aliás, graças a Deus que acabou o período das notas oficiais aqui no futebol mineiro, em especial o Atlético, que, pelo amor de Deus, todos santo de qualquer coisinha. Eu lembro que soltaram uma nota oficial uma vez no Atlético por conta de uma brincadeira que o Mineirão fez sobre o bebedouro do Pavon. Sendo que depois o próprio Atlético contratou o Pavon e brincou sobre o bebedouro.
8: Pra mim, a nota mais absurda do Atlético foi pra coibir a fake news que o Elias era... O Elias não, gente. O Jair era pé de pano, talarico.
18: Não, era do Diego Costa e Nátio, não.
0: Foi do Nátio, envolveu o Nátio.
18: Diego Costa e Nátio.
8: Era isso mesmo, mas é porque o pessoal brincava que o Jair, né, era... gostava de...
0: E se encontrava com casadas.
18: Era um meme
8: isso. Aí um amigo nosso da comunicação, nem tá mais no Atlético, eu gosto muito dele, inclusive. Ele falou assim, cara, mas, pô, os caras leem tudo que tá nas redes sociais, é chato, você acha? Aí que ele cita, né? Você acha que o Jair gosta de ler que ele pega mulher casada? Não, isso é, a gente tem que coibir. Eu falei, beleza.
18: Não, mas não era... Dá, cara, não, nossa,
0: você joga um holofote, você tem que entender o tamanho do clube, né, cara?
8: Exatamente. Não,
0: e era... Tem que entender o tamanho do clube que você tá jogando holofote em algo que é de bolha.
18: Ah, e agora virou um negócio chato esse negócio de BAP contra Leila, Leila contra BAP. E o BAP é muito chato também, né, gente? Ó, não me processe, BAP. Ele tá processou o Pedrinho do Vasco, inclusive, por conta por ter sido chamado de mau caráter pelo Pedrinho do Vasco. Que segue lá tentando jogar no...
8: O BAP é amargurado porque, de acordo com o BAP, a TV por assinatura lá que ele tinha lá, a representação, não ia quebrar, que ia seguir firme, que qualquer plataforma de streaming não ia superar. Então acho que o BAP é amargurado por conta disso aí.
18: O BAP realmente... Naí, entre outras tantas polêmicas... Agora, até pra gente fechar o nosso giro pelo Brasil, vamos de palpitômetro aqui da rodada desse final de semana. São Januário, 6 horas da tarde. Amanhã tem Vasco e Remo pra vocês.
0: Ah, o Remo foi Vasco 2-1.
18: Pra você, Botelho?
8: Tem que falar o placar ou só apontar?
18: Pode falar o placar.
8: Não, é Vasco. O Vasco ganha do Remo, tranquilo.
9: Infelizmente vai dar Vasco.
18: O Vasco tem no crescente. Esse aqui eu quero ver, hein? São Paulo e Vitória. 9 horas da noite, jogo no Morumbis.
0: Eu vou de coração ainda na campanha pro São Paulo disputar a segunda divisão. Vitória 1-0.
8: Eu também acho que dá vitória, lá no Morumbi.
9: Também acho da vitória.
18: Cara, a gente fez o jogo Cruzeiro-São Paulo, eu fiquei assustado. Já via que tava jogando muito mal, mas fiquei assustado com a mesmo bagunça.
9: Mesmo desfalcado, o time titular, o São Paulo é bagunçado.
18: Não, e mal treinado. Mal treinado. O trabalho do Dorival nessa passagem dele no São Paulo é
9: mas
18: muito
9: mas a culpa ruim. Não é dele. Francamente, não é dele. Eu acho que não é dele.
18: Eu acho que é dele também.
9: Não,
18: mas acho que os jogadores... tem muitos problemas, eu acho que é dele também, tá, Hugo?
9: Cara, tinha vez que ele chamava os caras assim, na beirada do campo e eu vi jogador, sabe, olhando pra ele.
18: Mas ele foi numa coletiva, por exemplo, depois do jogo contra o Boca, e falou que tinha jogador que sentiu o jogo. Jogou o elenco todo.
0: A festa da torcida prejudicou e trouxe isso. Ansiedade pro jogo.
18: Exato. Aí jogou todo mundo assim na. Pô. Jogou a M no ventilador daquele jeito. Então, seja, e não citou o nome.
0: Tem que jogar na América, cara.
9: Então não tava errado, não.
18: Ele tem que treinar o América.
0: Lá não tem festa.
9: Não, ele treina não, o jogador tem que jogar, porque o Dorival fez o papel dele. O Dorival colocou os caras em campo e deu orientação. Mas os caras não estavam. Então só confirmou o que eu falei.
0: O Gão tem razão, os jogadores têm que jogar pelo América, que lá não vai ter festa.
9: Entendeu?
18: É verdade.
0: Criar ansiedade.
9: Porque
0: é
9: aquele negócio que eu falei com você, cara. Deu pra perceber que, sabe, que os caras estavam. Dorival falava e tentava no ouvido sair no outro, cara. Tem coisa que a gente tem que entender o seguinte, cara, a crise é tão grande. Você pode trazer qualquer treinador.
18: São Paulo tá
9: você pode ressuscitar o Enio Andrade, mano. Não vai dar certo.
18: Inclusive, no São Paulo, que o Luciano deu aquela entrevista falando que nunca recebeu salário em dia no São Paulo depois dessa eliminação. Atlético e Santos, no domingo. Sem clubismo, tá?
0: Galo 2x0.
9: O Galo? Jogo aonde?
18: Na Arena MRV.
9: Vou de 1x0 pro Santos. Sem clubismo.
18: Boteiro? Empate? Não, perfeito. O
0: Santos tá coladinho ali, né? Teve uma ascensão grande, tá pertinho.
18: Agora é o seguinte,
21: tá em oitavo.
18: Trinca de clássicos todos às 5h30 da... Ah, ô CBF, faz isso com a gente não. Principalmente a gente que gosta de assistir o futebol no final de semana. Mas três clássicos às 5h30 da tarde no domingo. Primeiro deles, Fla-Flu no Maracanã com o mando do Flamengo.
0: 1x1.
9: 0x0.
21: Eu acho que vai dar Flamengo.
18: Esse Fluminense aí tá com a cara, eu acho que da Fluminense, inclusive. Oh. Palmeiras e Corinthians no Nubank Park, 5h30 da tarde.
0: Ah, São Paulo e Corinthians brigando contra o rebaixamento.
18: Não, Palmeiras e Corinthians.
0: Não,
9: não, mas tá falando Palmeiras, São Paulo e Corinthians estão brigando.
0: O rebaixamento na última rodada ia ser legal demais. Vai Palmeiras.
18: Eu acho que vai dar Palmeiras também.
21: Palmeiras, inclusive o clássico entre Palmeiras e São Paulo é chamado de majestoso lá em São Paulo, né? Vai ter majestoso na série. Aliás, São Paulo.
9: Vai ter vossa realeza na Série B.
21: É São Paulo e Corinthians, né? O clássico São Paulo e Corinthians é chamado de majestoso.
18: Perfeito.
21: Vai ter majestoso na Série B ano que vem.
18: Eu vou falar o clássico. Não, eu ia falar isso agora. O clássico que pra mim vai ter na Série B ano que vem. Grenal na Arena do Grêmio.
9: Eu não falei isso, Palmeiras e Corinthians, não. Eu vou de Palmeiras.
21: Também.
0: 1x1, Grenal. Também. Eu preciso do Grêmio ficar no pé da zona ali até a Copa do Brasil.
21: Eu acho que vai dar empate também. Vai ser aquele jogo pra agredir as vistas de quem acompanhar o jogo.
18: Recomendo assistir com a televisão desligada e no rádio.
9: Sem gols, briga de foice no escuro, vendado ainda.
18: Cara, eu acho o Grenal 4% pra cada lado.
21: Tecnicamente falando, o Grenal é um péssimo clássico.
9: Horrível.
18: Péssimo. Certo? Sempre é um jogo
9: mais
18: muito
9: porrada ruim. Do que tudo.
18: Nossa, chatíssimo. Sempre é um jogo horroroso. E aí, fechando o domingão de futebol, Bahia e Mirassol lá na Arena Fonte Nova às 7h30 da noite.
9: Sou Mirassol desde pequenininho.
21: Assim. Eu acho que vai dar Bahia, mas se fosse o Mirassol seria bom, né,
9: Hugo? Sou Mirassol desde pequenininho.
18: O Mirassol é um time que sempre surpreende, mas eu acho que desse jogo vai dar Bahia. Abrindo a rodada de segunda-feira, num horário excelente, se tratando de um feriado, 12 de outubro, Coritiba e Botafogo, 4 horas da tarde. Acho que é a terceira derrota do Tite, tá?
21: Também.
18: Tite estreou, foram duas derrotas.
0: Vou já. Com você também. Eu quero a queda de dois times de camisa aí.
9: Eu vou contigo também.
18: Cara, o Botafogo está...
9: Vou de Coritiba também.
18: Sabe que ele tá procurando contato vem? O Botafogo tipo tá caçando esse rebaixamento. Chapecoense, Atlético Paranaense, 7h30 da noite, lá na Arena Condá.
9: É torcer pro Jacaré no filme do Tarzan, mas eu vou de Chapecoense. Por motivos óbvios. É torcer, sabe? Coringa no filme do Batman.
0: Chape quem?
18: Chape e Atlético Paranaense.
0: Eu ainda tô na esperança de chegar nessa tomada à frente. Eu vou de empate.
18: Perfeito.
0: Vou de empate.
9: Empatezinho também não é ruim, não. Empatezinho também pro Cruzeiro também não é ruim, não.
21: Eu acho que vai dar
8: Atlético Paranaense, não tem jeito. É, tem Chapecoense.
9: Chapecoense, minha filha, tranca tudo, filho.
18: E fechando a rodada, Cruzeiro e Red Bull Bragantino.
9: Sem clubismo,
18: Bragantino, hein? E Red Bull.
9: Sem clubismo.
18: Bragantino e Cruzeiro.
9: Lá em Red Bull.
18: Lá no estádio Cícero de Souza Marques.
9: Em Red Bull, São Paulo.
0: Eu tô com muito medo do Wagner Mancini cair, por isso eu vou de Bragantino.
9: Desculpa do cara, velho. Tá bom.
18: Cruzeiro. Você é um grande amigo, né, Wagner Mancini?
8: Cruzeiro. Inclusive o assistente do Wagner Mancini é o Hever, né? É sempre muito bom ganhar do Hever. Cruzeiro.
9: Mas eu acho que o Wagner Mancini não cai, não, porque... Não.
8: Tá tranquilo
9: quando,
8: lá, né?
9: É, quando, não, e quando, também quando foi brigar pro rebaixamento contra o Atlético, não caiu e ainda meteu 6.
8: É verdade.
9: Bem então legal. Eu vou de Cruzeiro, né? E ainda assim o Wagner Mancini permanece no carro.
18: Perfeito. Agora é o seguinte, meus amigos, eu vou chamar agora, primeiramente, a informação do trânsito lá da BR-040 com o nosso querido Pedro Gonçalves. Ele... que sempre terá as atualizações. Vamos de trânsito então com Pedro Gonçalves, por gentileza.
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1: 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Motorista, tem atenção na BR-040. Isso porque tem grandes filas no caminho para Sete Lagoas. Você já pisa no furo em Contagem, no trevo da Ceasa, e vai assim até o Vereda, em Ribeirão das Neves. Teve ocorrência no meio desse caminho e também tem excesso de veículos. Nesse caso, para quem opta passar pela LMG-808, também tem filas. Nesse caso, MG-424 tem situação melhor. No sentido oposto, também tem filas na reta do Califórnia por excesso de veículos. 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
18: Valeu, Pedro Gonçalves. Agora é o seguinte, meus amigos, vamos com a rapidinha. Giovana Oliveira vai trazer as informações do Galo sobre a venda de ingressos para o jogo contra o Santos.
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18: Valeu, Giovana Oliveira. O Atlético que está vendendo ingressos contra o Santos, aí, Fael, só anunciou via assessoria que tem uma parcial de público de 15.500 até o momento.
0: É, como a gente ainda tem o fim de noite, sexta, o sábado e o início de domingo, deve ficar naqueles 20 e poucos mil que nós tivemos contra o Bragantino também. Lembrando que é feriado, muita gente visita, vai parente do interior, vai para o litoral, você tem um Belo Horizonte esvaziado.
18: É, não, e muita gente acaba decidindo ir de última hora também, às vezes almoça ali no domingo. E é o seguinte, tem um assunto importante, nosso querido Marcos Botelho vai trazer sobre a Libertadores Feminina, não é, Botelho?
8: É, porque hoje à tarde o Cruzeiro divulgou a lista das 23 jogadoras inscritas para a Copa Libertadores Feminina, que vai começar já no próximo dia 15. A Libertadores Feminina vai de 15 de outubro a 31 de outubro. Os jogos vão ocorrer no Equador e o Cruzeiro já divulgou aqui, ó, inclusive com a Taluane, goleira que chegou, foi anunciada hoje para a vaga da Cláudia, né, que teve a lesão muito importante. Então a Taluane apareceu aqui na lista também. E entre os nomes mais conhecidos tem Bianca Brasil, a Marília, que é da seleção brasileira, a Lorena Bedoy, não é dos mais conhecidos não, né, Gão? A Gabi Rodrigues...
9: Assim,
8: a Bedoy é... Pra quem consome o futebol feminino igual você sempre acompanha e tal, mas sim, eu falo assim, pra quem não tem, tá mergulhado no universo, entendi, do futebol feminino, porque a Bedoy é praticamente o Lucas Romero do futebol feminino do Cruzeiro, né?
9: Ó.
8: A Vitória Calhau, que também é de seleção brasileira.
9: Caraca,
8: a Pribac, também é muito conhecida, a Rafa Leves, E a Letícia, que é a Penélope Charmosa também, entre as inscritas aqui. E o Cruzeiro inscreveu 23 nomes, vai ter aquela pausa no Campeonato Mineiro. E o Cruzeiro vai disputar a Copa Libertadores Feminina pela primeira vez na história, Léo.
18: E até para complementar, para o Gão comentar sobre a rapidinha do Cruzeiro, hoje é a nossa manchete, né? Amanhã tem clássico lá na Arena Gregorão, a partir de 3 horas da tarde. Cruzeiro e Galo se enfrentam, né, neste sábado. Galo, que é o mandante da partida, às 3 da tarde. E as cabulosas chegam embaladas por uma invencibilidade de 1.287 dias sobre as Vingadoras, acumulando 6 vitórias consecutivas no clássico e somando 9 triunfos no retrospecto geral contra apenas 3 do rival. Então o Cruzeiro tem uma marca, um tabu muito grande defendido nesse clássico. Assim, para mim é o retrato do que foi o investimento das duas equipes nos últimos anos, né?
9: Com patrocínio exclusivo, né? O Cruzeiro deu uma atenção especial pro futebol feminino. O Ronaldo deu muita atenção para isso. A gente tem que falar da Bárbara, falar da Maria Clara, falar de pessoas que foram importantíssimas para esse trajeto, para essa trajetória do Cruzeiro. O Cruzeiro conseguir chegar nessa Taça Libertadores da América. Foi importantíssimo que eles estivessem lá. Eu sinto muita saudade da Bárbara, da forma como ela via o futebol feminino, da forma como ela, inclusive, cobrava o Pedro Lourenço e fez com que o Pedro Lourenço tivesse esse carinho especial pelo futebol feminino, um carinho especial pelas meninas, uma atenção especial. E desde a época do Ronaldo Fenômeno, o Ronaldo falava assim: olha, o futebol feminino, tem muita gente que critica, fala mal, tal, mas precisa entender qual é a realidade e como consumir o futebol feminino, né? Então, o que eu digo é o seguinte: o Cruzeiro teve esse olhar para as meninas, mais cauteloso, mais cuidadoso, e realmente formou uma grande equipe. E aí, vamos agora para a parte tática, para a parte técnica. Jonas, meu filho, aí eu tenho que falar para você diretamente: o medo de perder, às vezes, faz com que você nem consiga ganhar. Então, meu jovem, vou falar uma coisa para você: nós temos esse clássico contra o Atlético agora nesse final de semana. É um jogo duríssimo. O último clássico, salvo engano, acho que foi 4-3, 4-2. Foi bem complicado o jogo.
8: Foi.
9: O Atlético chega até na frente do placar em um determinado momento. Um jogo muito duro, um jogo muito pegado. E gosto quando o clássico é assim. Mas especificamente sobre esse clássico, a gente tem que manter essa escrita jogando o fino da bola. E outra coisa, Taça Libertadores da América. Já começa a colocar na cabeça dessas meninas o quão importante. Elas têm ciência do quão importante é essa competição. Mas começa a fazer elas viverem isso. Viver isso, ter essa emoção, sentir isso. E começa agora no clássico contra o Atlético, para que a gente possa chegar lá. E aí, meu querido, é bola para frente, jogo ofensivo e jogar como se não tivesse amanhã.
18: A Libertadores feminina, que tem início no dia 15, né?
8: Vai do dia 15 ao dia 31 desse mês.
0: No período do Hoffman ali, treinando o Atlético, da Lindsay treinando o Galo, e era um jogo mais de igual para igual. Dali para frente, o Cruzeiro se dedicou mais ao projeto, o Galo chegou a ser rebaixado, e o Galo meio que faz um projeto para não cair toda a temporada, realmente. Tá uma disparidade grande no futebol.
18: Essa época era muito legal o projeto do Atlético, e o Atlético jogou tudo no lixo, né? Acabou com
8: era
18: tudo.
8: Era de igual para igual, mas o Atlético tinha vantagem para cima do Cruzeiro, tanto é que o Atlético chegou a ser tetracampeão, o Fael do
0: Hoffman
8: Mineiro, né?
0: E com a Lindsay. Com a Lindsay. Não sei se chegou a tetra.
8: E eu lembro. Tri eu tenho certeza que foi.
0: E a Lindsay. Foi uma sequência ali, mas depois o projeto foi realmente zerado.
18: A Lindsay baita contratação do Atlético na época, trouxe a treinadora da Ferroviária na época, Ferroviária, que sempre muito forte
9: no futebol Ferroviária.
18: E o Atlético tomou a decisão, sim, de jogar o projeto do futebol feminino todo no lixo. Foi rebaixado com uma campanha vexatória. E eu venho cobrando muito do Atlético, porque tem que querer mais do que só ser um time de meio de tabela, cara. Tem que querer disputar mata-mata, voltar às quartas de final do Campeonato Brasileirão feminino, e parar com, assim, deixar o rival ter hegemonia no Campeonato Mineiro, não dá. Então acho que tem cobrado muito do Atlético em relação a isso, porque tem que ter um time feminino do tamanho da instituição, o Clube Atlético Mineiro.
0: Léo, assim, quem gosta também do futebol feminino, quem apoia, tem que comparecer mais também quando tem jogo, quando tem portão aberto,
9: porque principalmente o Cruzeiro, mantendo o Cruzeiro jogando em Belo Horizonte, aí vai ser bom demais.
0: Nós temos jogos na Arena MRV, então, assim, quem jogos apoia as meninas, aparece lá, cara, porque é a melhor forma de cobrar e falar: olha, tá legal, a arquibancada tá cheia, o torcedor tá apoiando.
8: É o escudo do time, né?
0: Exatamente.
18: E o Atlético, quando joga no feminino, é uma pena, porque é quase sempre é só aberto o setor oeste ali e um público muito baixo. Então muito baixo. A turma tem que ir apoiar. Eu concordo com você plenamente em relação a isso.
9: Já o Cruzeiro, quando joga no Independência, por exemplo, no Mineirão, a gente tem que dar mérito pra torcida, porque o torcedor cruzeirense, ele comparece mesmo. Por isso eu falo com o Cruzeiro: mantenha o futebol feminino em Belo Horizonte. Nada contra as Sete Lagoas, as cidades aqui ao redor, mas tem que manter o Cruzeiro feminino jogando em Belo Horizonte.

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16: De volta aqui no nosso Papo de Craque na segunda edição, agora 7 horas e 34 minutos. Já estamos aqui com Marina Matos, porque ela tem atualizações sobre o acidente aéreo em Ipatinga. Marina, boa noite. Seja bem-vinda de volta no nosso Papo de Craque segunda edição.
17: Ei, Léo, obrigada. A gente vai falar desse segundo acidente aéreo aqui em Minas Gerais nessa sexta, né? Que loucura, que dia pesado. Esse avião, ele é da Polícia Militar e caiu perto do Aeroporto Regional de Ipatinga, em Santana do Paraíso, no Vale do Aço. Os 3 ocupantes morreram. São eles o tenente-coronel Luiz Silvestre e as tenentes Gabriela Emília Soares Lacerda Rezende e Alice Almeida. Segundo a polícia, os militares faziam um voo periódico e obrigatório, chamado de recheque aí de habilitação dos pilotos, previsto no plano de treinamento operacional da corporação. O avião decolou aqui do aeroporto da Pampulha de BH às 3h16 da tarde, pousou em Ipatinga às 3h59. Depois de uma nova decolagem, caiu nas imediações do aeroporto, bem pertinho, ali às margens da BR-458. O corpo de bombeiros foi acionado por volta das 4h20 da tarde. A PM disse que a aeronave tinha passado por modernização dos equipamentos e que a manutenção estava em dia. O avião era usado para atividades policiais, incluindo o transporte de órgãos para transplantes. O tenente-coronel Luiz Silvestre comandava o esquadrão de aviões da PM e tinha mais de 24 anos de corporação, 19 deles dedicados à aviação de segurança pública. A tenente Gabriela Emília era mãe de 2 crianças e a primeira mulher habilitada para pilotar a aeronave de asa fixa no comando de aviação do Estado.

0: Recentemente, inclusive, ela voltou aí de uma licença maternidade. Já a tenente Alice Almeida nasceu em Governador Valadares, cresceu em Caratinga antes de ingressar na carreira militar. A PM acionou uma equipe para prestar apoio às famílias da vítima, né? Uma equipe de acolhimento, e o CENIPA está investigando agora as causas do acidente. A gente lembra que o governo de Minas informou que os militares estavam em um treinamento obrigatório e também decretou luto oficial de 3 dias em todo o estado. Nós deixamos os nossos sentimentos a todos os familiares envolvidos nessa tragédia. Não tem nem palavras.
1: Ah, com certeza, Mari. A gente deseja que toda força, né? E a família de todos os envolvidos aí no acidente, realmente é uma situação muito triste, muito complicada. Um dia triste para Minas Gerais hoje, com 2 quedas de avião, né?
0: É isso. Vamos lá, força, né? Vamos vencer o dia. Muita força aí para os familiares.
1: Mari, muito obrigado. Boa noite. Desejo aqui um bom final
0: também
1: de semana para você.
0: Obrigada.
1: E um bom descanso, claro, porque trabalho hoje, Mari.
0: É, hoje eu preciso descansar, viu? Bom trabalho para vocês.
1: Valeu, Mari. Muito obrigado. Agora, 7h37, vou chamar a Giovana Oliveira, porque ela tem também informações de como chega o Santos para esse confronto contra o Galo no final de semana.
2: Voltamos, meus amigos, voltamos então. Bora falar um pouco sobre o outro lado da moeda, né? Porque domingão, então, teremos o Galo enfrentando o Santos na Arena MRV. Mas um jogo muito importante para a equipe atleticana, sabemos muito bem. Mas ainda pensando que na próxima semana teremos, então, a Copa Sul-Americana. O Galo vai enfrentar, então, o Montevideo City Torque, quarta-feira, às 7 horas da noite, aqui na Arena MRV. Mas antes disso, temos o Santos. Santos que ontem empatou diante do Flamengo por 2-2. E quem chega para falar mais sobre como que chega a equipe da Vila Belmiro é o repórter Lucas Escórcio, nosso caro amigo repórter da TMC de São Paulo, para falar um pouquinho mais sobre a equipe santista.
3: Fala, amigos ligados no Papo de Craques, segunda edição de BH. Vamos atualizar as notícias do Santos, que no domingo, às 4 horas da tarde, tem confronto importantíssimo pelo Brasileirão. Vai encarar o Galo na Arena MRV às 4 horas da tarde, jogo válido pela 30ª rodada do Campeonato Brasileiro. O Santos, que está na 8ª posição com 42 pontos, e o Galo na 7ª posição com 44. Confronto direto em busca da tão sonhada vaga para a Libertadores. O Peixe jogou contra o Flamengo na quinta-feira, ontem, lá na Vila Belmiro. Começou perdendo por 2-0. E Neymar, que voltou de lesão, estava presente no segundo tempo, pôde converter 2 penalidades e colocar o Santos ali em situação de empate contra o líder do campeonato. Falando da preparação para o jogo contra o Galo no domingo, o Santos deve ter algumas voltas importantes, como o Coutinho e o Neymar, que ainda estão retomando a melhor forma física. O Coutinho começou como titular o jogo do Flamengo, mas teve que sair no segundo tempo para a entrada do próprio Neymar, que estava recuperando de lesão. Mas o departamento médico ainda conta com uma peça importantíssima do Peixe, Arthur, que só deve voltar daqui 1 mês, mais ou menos, lesão também na coxa. O Santos deve vir com força máxima, inclusive com um jogador que fez muita falta no jogo ontem contra o Flamengo. Everton Cebolinha deve ser titular, ele também foi ausência nos confrontos de Copa Sul-Americana contra o Galo, porque não foi inscrito a tempo para o duelo. Fez falta no jogo contra o Galo, fez falta no jogo contra o Flamengo, agora poderá reforçar o ataque do Peixe. O provável Santos é o seguinte: Diógenes no gol, Gabriel Brazão recuperando de cirurgia, Rodinei na lateral direita, Lucas Veríssimo, William Arão e Escobar, Gustavinho, Christian Oliva e Gabriel Bontempo, Everton Cebolinha, Neymar e Gabigol. Este o provável Santos para encarar o Galo no domingo.
4: E um alerta para os torcedores do Atlético: o Santos tem sido um visitante indigesto no Campeonato Brasileiro. Venceu simplesmente os últimos 5 confrontos fora de casa. Venceu Vasco, Corinthians, Internacional, Remo e São Paulo. Todos os últimos 5 jogos fora de casa do Peixe foram vitórias para o Alvinegro Praiano.
2: Um abraço, Lucas Escócia, é um prazer tê-lo conosco aqui na TMC Minas Gerais. Pois é, meus caros, o Santos aí então preparando um time forte para enfrentar o Galo aqui na Arena MRV. Um jogo chato, sabemos muito bem, né? A equipe então do técnico Cuca, que vai ter alguns atletas ainda desfalcando eles, mas teremos então Gabriel Barbosa, muito provavelmente entre os 11 titulares, e a tendência também do Neymar, né? Mas a ver realmente sobre o camisa número 10, que inclusive ontem, como disse o Lucas, né, marcou ontem 2 gols com assistência do P. Sabemos muito bem, Neymar e assistência do P sempre tem aí a possibilidade dos pênaltis, mas brincadeiras à parte, vai ser um jogo muito chatinho, porque é disputa direta na parte alta da tabela, né? O Galo hoje é o 7º colocado com 44 pontos e o Santos é o 8º colocado com 42 pontos. Então as duas equipes estão próximas na tabela de classificação e vão ter então esta batalha do próximo domingo, às 4 horas da tarde. Mais um confronto importante pro Galo. Sabemos muito bem que na Sul-Americana, o Galo amassou o Santos aqui na Arena MRV, conseguiu a classificação nos pênaltis, avançou de fase. Agora, no Campeonato Brasileiro, não tem nessa de revanche não, viu, meus amigos? Porque o Santos, se vencer no domingo, não vai estar na semifinal da Copa Sul-Americana, não. Então, assim, nada de revanche não, é Campeonato Brasileiro, e só isso importa, interessa ao Galo, é os 3 pontos, amigos.
1: Valeu, Giovana, com as informações, e também ao nosso querido Lucas Escórcio lá da TMC de São Paulo, setorista do Santos. Fael, e esse Santos vai vir para a arena bem mordido, né? Depois de todas as provocações, brincou primeiro, né? Fez aquela graça, mas o Atlético pegou pesado, chutou baleia lá na arena. Esse jogo ganha um capítulo diferente, um ar diferente, depois de tudo o que envolveu o confronto entre as duas equipes na Sul-Americana.
5: Cara, foi muita provocação dentro de campo, depois da partida, foi muita provocação em rede social por parte do Atlético. O vídeo do Savel concorre ao Oscar, sobre o Neymar.
1: Prêmio Nobel.
5: E vem um Santos muito mais forte do que foi na Sul-Americana. O Neymar estará no time, o Cebolinha estará no time, mas e se é um Santos mais forte, é um Galo enfraquecido, porque é um Galo pensando na semifinal da Sul-Americana, que só está lá porque eliminou esse Santos. Então, o Galo tem que focar totalmente, não tem que pensar como o melhor de 3, não tem que arriscar, não tem que perder peça para um confronto que cada fase que você passa é o jogo do ano. O jogo contra o Cruzeiro era o jogo do ano, o jogo contra o Santos era o jogo do ano, e o próximo jogo do Galo, quarta-feira, tem que ser encarado como jogo do ano. Vale vaga na Sul-Americana, na final da Sul-Americana, que te aproxima de uma taça, que te aproxima de uma vaga na Libertadores, e o jogo do Santos vale 3 pontos, o Galo tem que lutar pela vitória, pela invencibilidade em casa, por subir na tabela do brasileiro, mas não tem que colocar, não tem que sacrificar qualquer jogador que exista um risco mínimo de lesão nesse momento, né? Como por exemplo, o Fred está fora, o VH vai substituir o Fred na Sul-Americana. Você não coloca o VH no jogo desse, porque o VH vem como histórico de lesão.
1: Então vamos de escalação do Galo, então?
5: Bora, vamos. Delfim.
1: Delfim.
5: É até icônico o Delfim contra o Santos, porque ele foi o carrasco do Santos na Sul-Americana. Na lateral direita, você pode deixar o Alan Franco.
1: Eu ia falar, ou ele é o Preciado.
5: O Preciado talvez substitua o Coelho. Porque eu tô até na dúvida do que eu fiz na TV hoje. Porque o Coelho, se eu mandei Coelho, eu mandei errado. O Coelho tá fora desse jogo. Agora meu cérebro. Você
1: tá lembrando?
5: Meu cérebro acabou de
1: resolvendo lá.
6: Deixa eu mandar uma mensagem pro Leopoldo Siqueira,
5: que
6: falou assim:
5: Rafael acabou de. Certeza que eu errei agora, tá? Porque
6: chama o Fael na chincha aí, chefe, porque eu acho que ele errou aí no programa.
5: O pessoal manda mensagem de madrugada também, pô, 10 horas da manhã, os caras estão querendo escalação. Errei.
1: Uma vez eu fiz um boletim.
6: Eu acho absurdo.
1: Fiz um boletim uma vez para esse ano, né, pra Copa do Mundo, falando de Senegal e Bélgica. Falei do grande duelo de goleiros, tá, falei um monte. Enviado, beleza. Liga a televisão. Mendy, que está fora desse jogo, o goleiro que estava fora do jogo. Mas enfim, acontece, né?
5: Mas faz parte, assim, o Coelho está fora, então você pode deixar Alan Franco pelo lado direito. Na zaga, eu iria de Léo Duarte e Vitão. Ou Vitor Hugo, mas deixaria o Lianco de fora. O Pacini na lateral esquerda. O Kevin Castanho na volância. ao lado do Cissé ou do Alexander. Como o Cissé é jovem, existe esse vigor físico, eu deixaria ele na volância também. Centralizado, Igor Gomes, Preciado pelo lado direito, Dudu pelo lado esquerdo e Thiago Borbas no ataque.
1: Mas aí foi um a mais, não?
5: Não, dois volantes, Kevin e Cissé.
1: Ah, Kevin.
5: Vamos colocar assim, dois meias, Igor Gomes e Preciado, dois atacantes, Borbas e Dudu.
1: Eu não colocaria o Dudu. Eu acho que o Barba também não vai colocar.
5: Não, eu acho que não, mas você perguntou pra mim, você não perguntou pro Barba.
6: Ai, pra que isso?
7: Que é isso? Sexta-feira, 7h46.
6: Você nesse estresse todo, que é isso?
1: Mas você colocaria o Dudu por quê?
5: Porque eu não quero cansar o Bernard, cara. Eu não quero correr o risco, eu quero o Bernard 100%.
1: Mas eu não coloco o Dudu, ainda poupo o Bernard.
5: O Riquelme?
1: Não.
5: Quem?
1: O Barba tem utilizado naquela vaga pelo lado esquerdo ali, o Igor Gomes, como reserva imediata do Bernard.
5: E centralizado?
1: Aí eu utilizaria um 4-3-3. Kevin Castanho, Alexander e Cissé na trinca de meio campistas.
5: Pode também.
1: Igor Gomes. Aí eu não colocaria o Preciado, colocaria o Minda pelo lado direito e o Thiago Borbas no ataque.
6: Mas pode, o Barba faz isso?
5: Pode ser o Minda também.
1: O Barba mas assim, eu acho que o Minda e o Preciado, o Barba vai fazer o teste da preguiça antes do
7: jogo. Os quatro selecionáveis não deveriam começar esse jogo, não?
5: Então,
1: só que depende.
5: O Dudu, realmente, eu não tinha pensado no Minda, cara. O Minda é tão... tá na vibe tão Renan Oliveira que...
1: Ou até o Minda na ponta esquerda também.
6: O cara resgatou o Renan Oliveira.
5: O Alan Minda realmente pode ser titular, então, aí... pelos flancos, né? Mas talvez pelo lado esquerdo do campo. E no banco de reservas pode aparecer um cara que o Barba falou na última coletiva, que é o Riquelme. Ele falou que era só questão contratual que travava a utilização dele. A questão contratual foi resolvida. O garoto tem se destacado e o Riquelme pode aparecer nessa lista de relacionados aí. Lembrando que Guti, Cauã e Índio não participaram do jogo do Sub-20 treinando com o profissional.
1: O Dudu, eu realmente, assim, eu acho que ele vai continuar nessa geladeira aí e eu também seguiria com ele, principalmente pela resposta na zona mista pós-jogo contra a Chapecoense ali, demonstrando estar completamente fora da realidade o Dudu. Agora é o seguinte, falando...
5: Você vê que ontem, quando o time vai comemorar o gol do Lianco, todo mundo invade o campo e corre até lá na frente. O Dudu para na metade do caminho e volta.
1: Cansado.
5: Bateu a lombeira.
1: E olha que o Dudu, como o Botelho trouxe brilhantemente no Papo de Crack primeira edição, tem um histórico muito bom na carreira contra o Santos. Quando jogava no Palmeiras, é claro. Mas vamos lá, porque nosso tempo está corrido aqui. Tem que falar do segundo tempo aqui do Cruzeiro, porque a rodada... que aproxima o Cruzeiro da Copa Libertadores do próximo ano, não é isso?
7: É isso, Botelho? A 29ª rodada, Léo, foi benéfica ao Cruzeiro, se a gente pensar, né, tirando a vitória do Fluminense contra o Coritiba. O empate ontem entre os Atléticos foi um resultado bacana para o Cruzeiro, a derrota do Bahia foi interessante para o Cruzeiro continua no G5, não está no G4, mas está colado no Fluminense. E de acordo com os números da UFMG, o Cruzeiro tem quase 70% de probabilidade de classificação à Copa Libertadores do próximo ano. São ali 69,10% de possibilidade de ir à Copa Libertadores 2027.
1: Aprovado matemático, Gão?
6: Aprovado.
7: Que é o objetivo do Cruzeiro para a próxima temporada.
6: Matemático da UFMG, eu formei lá, irmão.
7: E o Gilcione Costa, assim, é referência nacional, né?
6: Misericórdia, você tá doido.
1: Eu tô mais brincando também na boa memória do nosso querido Marcos Botelho, porque pra quem não viu...
6: Ele tá vocês não tem um olhar do Marcos Botelho quando a gente elogia ele faz aquele olhar assim, sabe? Tipo assim...
7: Muito obrigado.
6: Que sabe aquele olhar pegado a Tony Stark?
1: Que isso?
6: Sem os cabelos, mas...
1: O Cavanhaque tá quase lá.
6: O Cavanhaque tá quase o
1: Tony Stark.
7: Mas o Cruzeiro que tem... o melhor desempenho do Campeonato Brasileiro segundo turno. O retorno do Cruzeiro é bom. A gente estava até fazendo o levantamento, né, Léo? Tá empatado com o Palmeiras, o Flamengo e o Santos.
6: Vamos refazer a regra do brasileiro? Campeão do primeiro turno enfrenta o campeão do segundo turno?
7: Poderia, né?
1: Apertura e clausura?
6: Anos 90.
1: Apertura e clausura, igual o campeonato argentino.
7: Só que o Cruzeiro tem uma vitória a mais que esses times, né? São 7 vitórias do Cruzeiro no retorno. E são animadores esses números, né, Hugo?
6: É, ué, se fosse esse primeiro turno e a segunda turno ia ser maravilhoso, mas enfim, a gente não pode mudar a regra com, né, agora.
1: O campeonato, bom, se fosse o campeonato argentino, meu amigo, tem que
7: mas a grande... tudo, a verdade é que se pudesse cortar as 8 primeiras rodadas, seria maravilhoso, né?
6: Não, se pudesse voltar e a gente entrar no Delore e colocar o Arthur Jorge lá no início do campeonato, acho que
5: a gente teria uma campanha melhor. O Tite sempre falou pro atleticano, um dia eu farei vocês felizes.
7: É, e fez mesmo.
6: É, agora ele fez mesmo, né? Tirou o título do Cruzeiro, provável título. Você,
5: então? Ah, cara, eu acho que o Cruzeiro estaria brigando pelo título, né? Agora, principalmente sem as Copas, o Palmeiras nas Copas, o Flamengo na Libertadores, o Cruzeiro estaria forte na briga pelo título se não fosse o Tite.
7: Ao menos pagou na luta estaria.
6: Estaria pelo menos na luta.
1: É a dívida, agora, né, que ele falava.
6: A gente fica pensando o seguinte, né? E se o Arthur Jorge tivesse chegado um pouquinho antes, né? E se? O que você acha, Botelho? E se tivesse chegado um pouquinho antes o Arthur Jorge?
7: Cara, porque o Tite, o que sustenta ele no começo do Campeonato Brasileiro...
6: É o Campeonato Mineiro.
7: O Campeonato Mineiro vai sustentando ele, lembrando que o Campeonato Mineiro termina, já tinha começado o Brasileirão, né?
6: Já, então ele... O que acontece? O jogo contra o Botafogo, aquelas primeiras rodadas ali, onde ele vai tropeçando, oscila, ele perde pra Botafogo, Atlético Paranaense, ele tem uma sequência muito ruim ali. Mas depois ele tem uma vitória, uma margem, consegue uma vitória importante, acho que, salvo engano, acho que sobre Chapecoense na Copa do Brasil, é ele que tá lá já?
7: O Tite?
6: Acho que não. Ele chega a jogar alguma coisa na Copa do Brasil, não, né?
7: Não,
6: já é o Arthur Jorge.
7: Já era o Arthur Jorge.
6: Então, ou seja, ele vai empurrando mesmo, mas pelo resultado do Campeonato Mineiro, classificando em semifinal, ganhando a final e depois o brasileiro realmente não teve como sustentar.
7: E a final do Campeonato Mineiro, não dá nem pra falar assim, nossa, o título do Tite com o Cruzeiro, quem balançou as redes foi o Caio Jorge, porque nem isso teve, né?
6: Foi verdade.
7: Cara, nem rede balançada.
1: Não balançou nem as redes.
7: É verdade, não teve final de jogo, não teve rede balançada.
6: Porque agora ela passa, passa a linha do meio campo, mas o Everson chega a tirar ela, mas não deu gol, na verdade.
1: Esse que foi um dos piores jogos que eu assisti esse ano, cara. Essa final do Mineiro foi horrorosa.
7: Foi muito ruim. Tanto é que o que ficou mais... o que mais reverberou foi a confusão.
1: Exato. E foi uma baita de uma confusão. E se fosse MMA, teríamos um grande evento.
7: E assim, e o que sobrou pro Cruzeiro agora, né? Porque é o reflexo do Cruzeiro do Tite. Porque assim, o Arthur Jorge, teve tempo pra trabalhar. Teve não, gente. Teve não, pegou.
1: É parado da Copa só, né?
7: É, e assim, porque. Os resultados da Copa Libertadores são todos do Arthur Jorge. Concordo. Mas não tem uma variante condão lá, assim, num passe de mágica, vai fazer o time melhorar, né, Hugão?
6: Mas eu acho que é o seguinte, quando você começa desde o início do ano, você faz uma pré-temporada, você tem tempo pra você ter uma competição pra preparar seu time, priorizar, observar, planejar. Tudo bem, você tem a data FIFA, você tem a Copa do Mundo, você teve duas pausas aí onde ele pôde realmente preparar o time. Mas conhecer o time, fazer o planejamento da temporada, você não pôde. Entendeu? Então você já chega aqui com o time já campeão mineiro... com um trabalho mais ou menos do treinador que começou o ano aqui e foi empurrando com a barriga, ou seja, quando o Arthur Jorge chega, o elenco já está acostumado com o tipo de trabalho e ele tem que mudar e reformular todo esse trabalho, não do início do ano, entendeu? É isso.
7: E de tudo isso, se continuar essa pegada de campeonato brasileiro, o Cruzeiro tem tudo para ser o terceiro colocado.
6: Se continuar mesmo esses tropeços aí, o Cruzeiro pegar a sequência boa?
1: Porque, assim, eu acho que o Fluminense tá me surpreendendo até. Mas o Fluminense também não tá na Copa do Brasil, né? Talvez
7: tá por na isso. Libertadores, né?
1: É isso que eu ia falar, porque o Fluminense é o único dessa briga aí, né? Se você não considerar o Atlético, é claro.
5: Tem o Fla-Flu com dois semifinalistas na quarta.
7: Verdade.
5: Com esses times, a escalação.
7: E... Verdade.
5: Semifinal de Libertadores não é qualquer coisa,
1: né? Será que eles vão. O Flamengo, eu acho que não, porque
5: eu usei aquele exemplo, Léo, que. Esquecer um clássico de rodada do brasileiro é bem mais fácil que esquecer uma eliminação em semifinal de Libertadores.
1: Bem lembrado aquele exemplo que você usou para o jogo.
5: Tomar a decisão contra o Cruzeiro, por exemplo.
1: E o jogo contra o Vitória você usou esse exemplo.
5: Perder pro Vitória na Arena MRV um dia, um mês depois, você não lembra como foi o jogo.
1: Tem gente que
5: Mas se
1: lembra...
5: sair pro Cruzeiro naquela fase, você lembra depois.
1: Tem gente que nem lembra daquela vitória do Atlético sobre o Vitória na Arena. Mas lembra certamente do clássico. Ou o torcedor do Cruzeiro nem... na verdade lembra, assim, que o Gão mesmo lembra e toda vez dá essa cornetada aqui do confronto entre Cruzeiro e Vasco. Que o Vasco... O Cruzeiro perde aquele jogo e depois perde o clássico, né?
7: Não, inclusive ano passado. O Cruzeiro massacra o Corinthians no Brasileirão. Nossa. Anularam um gol nada a ver do Sinisterra. Seria um 4-0 sensacional. Chegou na Copa do Brasil, o Cruzeiro é eliminado. A gente só lembra da eliminação.
6: É uma das competições mais traiçoeiras que tem a competição. É a Copa do Brasil, cara. É muito traiçoeiro. Nem sempre que... vence o melhor, nem sempre passa o melhor.
5: O Corinthians ano passado chegou sem ter o melhor time da competição.
6: Pois é. Não, Vasco e Corinthians chegaram na final.
7: Vasco, né? O Vasco na final foi loucura, gente.
1: E com o Fernando Diniz.
7: Não, o Vasco na
6: final foi loucura. Gente, vou falar uma coisa pra vocês. Foi a pior final que eu vi na minha vida. Bicão pro alto, tudo. Nossa senhora, velho.
7: E a final foi Cruzeiro e Corinthians, né, Hugão?
5: Enquanto o Gil se prepara para o adeus de sexta-feira...
7: Tem um brasileirão, hein, Léo? Rapidinho.
1: Ah, é, tem uma... Vamos lá. Pode até falar, Botelho. Pode trazer a informação sobre as datas que ano que vem, por conta da Copa do Mundo Feminina, o Brasileirão irá desde... Vai paralisar agora no, de 41 dias, né? Se eu não estou enganado. É, passe a informação, você que vai ser mais certeiro.
7: Não, é porque a CBF divulgou, né? O Campeonato Brasileiro, por conta da Copa Feminina, também vai começar mais cedo ano que vem. Vai começar no dia 27 de janeiro e vai terminar no dia 1º de dezembro. Serão 41 dias de pausa durante a Copa do Mundo Feminina, que será realizada no Brasil de 24 de junho a 25 de julho. A Série B vai começar no dia 20 de março e vai terminar no dia 27 de novembro. A Copa do Brasil vai começar no dia 6 de janeiro, vai terminar no dia 5 de dezembro. E os estaduais estarão na... Como é que é? Os campeões estaduais de 2026 que não disputam a Série A estarão na segunda fase da Copa do Brasil.
1: É, meu amigo. É mais um ano começando em janeiro. Já vou me despedindo de vocês. O Gão, meu caro amigo, se despeça da nossa audiência.
6: Valeu, pessoal. Segunda-feira eu tô aqui em pleno feriado no Papo de Craque, segunda edição, e também na transmissão de Cruzeiro e Red Bull Bragantino. Valeu, um abraço.
5: Direta pra semana. Chefe, estou aqui no feriado. Grande abraço pra vocês, bom fim de semana, fim de semana.
6: Tá nada no feriado, vai gravar um áudiozinho, você e a Giovana, nem vão aparecer aqui.
1: Estarei nessa transmissão, inclusive, junto com o Fael no domingo. Aquele abraço, meu amigo Fael Lima. Botelho.
7: Tchau.
1: Sempre bom ter você aqui, meu caro amigo, no estúdio.
7: Digo mesmo. Prazeraço conversar com vocês. Tchau, tchau, tchau, ouvinte.
1: Valeu, eu também vou ficando por aqui. Esse que foi o Papo de Craque na segunda edição com gerência geral da TMCBH de Marcelo Melasso, produção e coordenação do esporte de Laura Dolabella, reportagens de Marcos Botelho e Giovana Oliveira, comentários de Fael e Hugão, operação de Gil Play, apresentação foi minha, Léo Dias. Aquele abraço, fui!
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9: Agora são 8h01. Um abraço pra você.
19: Sintonizando aqui a programação da TMC em todo o Brasil. Sou o Thiago Matheus, estamos chegando com mais um Expresso TMC nesta sexta, neste 9 de outubro. Aquele resumo dos principais fatos, as principais notícias desta sexta-feira para você. A gente começa falando que o presidente do Supremo Tribunal Federal, Edson Fachin, ele rejeitou o pedido do ministro Luiz Fux para ter acesso imediato ao inquérito das fake news. O Fachin afirmou que 104 procedimentos ainda precisam ser analisados antes do arquivamento definitivo desse inquérito. Fux havia pedido acesso a investigações que envolvem Jair Bolsonaro e aliados, incluindo os casos das milícias digitais e também da tentativa de golpe. O presidente do Senado, Davi Alcolumbre, marcou para quarta-feira a votação em primeiro turno da proposta que acaba com a escala de trabalho 6x1. O texto prevê reduzir a jornada semanal de 44 para 40 horas com 2 dias de descanso remunerado. Para ser aprovada, a PEC precisa de pelo menos 49 votos favoráveis no Senado em 2 votações. Agora 8h02, a Polícia Federal afirmou que Daniel Vorcaro não prestou depoimento nem entregou documentos sobre supostos pagamentos para um documentário sobre Lula. Segundo reportagem da revista Veja, o ex-banqueiro teria repassado 30 milhões de reais para o projeto em troca de acesso a fundos de pensão estatais. A Polícia Federal informou que recebeu uma denúncia sobre o caso e que vai apurar os fatos. O vice-presidente Geraldo Alckmin defendeu o diálogo como estratégia para um eventual quarto governo Lula, mesmo com um Congresso mais conservador. Em entrevista aqui à TMC, ele lembrou que o atual governo aprovou medidas importantes, como a reforma tributária, sem ter maioria no legislativo. Alckmin também defendeu o fim do fundo partidário e criticou Flávio Bolsonaro por falar em mudanças na Constituição. O vice afirmou que a proposta pode representar uma ameaça à democracia e lembrou o plano de golpe que previa o assassinato de Lula, dele próprio e também do ministro Alexandre de Moraes. A Record cancelou o debate entre Lula e Flávio Bolsonaro previsto para esse domingo, às 9h. A emissora tomou a decisão após os dois candidatos não confirmarem a presença. Flávio Bolsonaro negou que pretenda acabar com o Bolsa Família e acusou o partido de Lula de espalhar notícias falsas. Durante um evento no Rio de Janeiro, o senador afirmou que pretende ampliar as oportunidades de qualificação profissional e facilitar a saída da pobreza. O candidato participou de um encontro com apoiadores na Barra da Tijuca. Neste sábado, ele tem previstas uma reunião com mulheres de direita e uma motociata em São Gonçalo, que fica na região metropolitana do Rio de Janeiro. Daniel Vorcaro, dono do Banco Master, teria contratado um ataque hacker para apagar dados de um celular que estava em poder da Polícia Federal. Segundo a revista Piauí, esse plano foi articulado enquanto o banqueiro cumpria a prisão domiciliar. A investigação aponta que o ataque teria sido executado por um especialista em cibersegurança. Mais diálogos atribuídos a Vorcaro aparecem em relatório da Polícia Federal. O banqueiro também teria ordenado a execução de dados de uma conta ligada ao cunhado Fabiano Zetel. 8h05 agora, o ministro do Tribunal Superior Eleitoral, Nunes Marques, determinou que Janja, esposa de Lula, retire das redes sociais um vídeo com críticas ao candidato à presidência Flávio Bolsonaro. Segundo o ministro, as afirmações sobre o fim do Farmácia Popular, a jornada de trabalho e a atuação do crime organizado foram apresentadas como fatos sem provas. A remoção deve ocorrer em até 24 horas, sob pena de multa. E uma pesquisa da Vox Brasil, divulgada nesta sexta-feira, mostra Lula do PT com 44,2% das intenções de voto no segundo turno das eleições. Flávio Bolsonaro do PL aparece com 42,7%. A diferença de 1,5 ponto percentual está dentro da margem de erro do levantamento, que é de 2,15 pontos, o que indica um empate técnico entre os candidatos. O levantamento ouviu 2.100 pessoas em todo o país entre os dias 5 e 7 de outubro e a taxa de confiança é de 95%. Uma notícia que pegou o estado do Paraná de surpresa e a nossa programação aqui também ao longo desta sexta-feira. Um homem invadiu uma creche em Curitiba, fez crianças e uma professora reféns e acabou sendo morto durante uma operação policial nesta sexta-feira. As crianças foram resgatadas vivas e sem ferimentos. Segundo a Secretaria de Segurança Pública, esse homem estava armado com uma faca e uma pistola, além de um soco inglês. A identidade dele e a motivação do ataque ainda não foram divulgadas. Agora 8,6, a inflação oficial do Brasil ficou em 0,82% no mês de setembro, acima das expectativas do mercado. Em 12 meses, o índice acumulou 4,58%, segundo o IBGE. A conta de luz foi a principal responsável por essa alta, com um aumento de quase 8% após o fim de um desconto na tarifa. Os alimentos também voltaram a subir, com destaque para o tomate, que ficou mais de 37% mais caro. E para encerrar no noticiário internacional, a ONU classificou como repugnante o plano dos Estados Unidos de transmitir ao vivo a execução de Nidal Hassan, ele condenado pelo ataque que matou 13 pessoas na base militar Fort Hood em 2009. Segundo a organização, a transmissão pode violar a proibição contra a tortura e constituir tratamento cruel e degradante. A execução por fuzilamento está prevista para 3 de dezembro no Texas. São 8 horas mais 8 minutos. Na sequência, vocês ficam com o programa Sobremesa Melhores Momentos e a partir das 11 horas da noite tem resumo TMC ao vivo para você. Agora 8:08.
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9: Muito boa noite, meus amigos. Está começando agora o Sobremesa Melhores Momentos. Eu sou Marcelo Batista e agora a gente tem que trabalhar à noite também. Vê se pode uma coisa dessa. Então eu vou trazer para você agora o que de melhor rolou durante a semana. E a gente já começa com uma entrevista das boas, hein? Acompanhe.
20: Mas aos convidados que dizem sim, estes nós recebemos com muito carinho, com muita honra. Que é o caso do nosso convidado de hoje, ele que é um dos maiores roqueiros do Brasil. Ele é líder e fundador dos Raimundos e vai lançar novo álbum, Raimundos XXX Deluxe. Chega às plataformas no dia 22 de outubro. Vamos conversar com ele, o incrível, incomparável, insubstituível, Digão!
21: Fala galera, tudo
9: aê,
21: bem?
9: Aê.
21: E aí, boa tarde a todo mundo que já almoçou, porque eu não almocei ainda e já tô na sobremesa, né?
9: Essa é essa hora que o cara se arrepende de ser artista.
21: É.
9: Quando o cara chega de avião e fala, tem uma entrevista pra dar na rádio. Aí fala, por que que eu fui escolher esta vida? Eu poderia ser
21: troquei bancário. Troquei o almoço pela entrevista.
9: Tá vendo? Ele falou, eu poderia ser bancário, né? É. Mas, ô Digão, já que você não almoçou ainda, você não almoçou.
21: Tá tudo bem, tá tudo
9: mas
21: certo.
9: Imagino que você já tenha comido muitas sobremesas na sua vida, imagina.
21: Já comi até demais, deveria ter comido menos.
9: É, e você deve ter uma preferida e a gente quer saber qual é.
21: Cara, uma sobremesa preferida, velho. Oh, meu Deus. Ah, porra. É difícil a que eu não gosto, né? Essa que é difícil. Tem, qualquer uma é boa, sei lá. Brigadeiro de colher.
9: É.
21: Torta holandesa. É muito bom. Gosto também do cheesecake, é muito bom também, eu acho bom.
22: Bom demais. Digão,
20: você é tão legal que você vai ser o único convidado que eu vou deixar ter 3 votos aqui. Então, um voto para o brigadeiro de colher, um voto para a torta holandesa e um voto para o cheesecake. Tá certo?
21: Pô, obrigado.
20: Ô, Digão, obrigado por ter aceito o nosso convite. É muito legal
21: obrigado,
20: que você
21: Lucas.
20: Esteja aqui conosco na TMC. Até porque nós fazemos parte da tua história.
21: Exatamente.
20: Quando vocês lançaram o single Selim, a primeira rádio a tocar a música foi a Transamérica.
21: A nível
20: hoje,
21: nacional.
20: Hoje, TMC
21: foi,
20: nível nacional, rapaz.
21: Foi a música que estourou, que fez o Raimundos atingir o disco de ouro, foi Selim. Porque quando a gente lançou ali no... Estava no Banguela, estava muito, né, hypado ali, né, nas mídias, né, nos jornais, na MTV e tal. Mas quando tocou na Transamérica, o Selim, as vendas fizeram assim. Saiu de 20 mil, bateu 30, 50, 70, 100. Foi assim, pá,
0: é muito importante. Na rádio é uma parada muito importante.
21: Vocês, né, salvaram o Raimundo.
9: Mas você estava preparado para esse sucesso? Na hora que você ouviu a música pela primeira vez, como é pro artista ouvir a música tocar pela primeira vez em rede
21: nacional? Cara, é maravilhoso, porque é o sonho da gente, né, cara? O artista, ele... é... pô, ele... tá ali, moleque, sonha ver videoclipe, né? Sonha com aquilo. Foi meu caso. Na época ali, a gente tinha um programa de videoclipe chamava Som Pop. E aí, velho, passava o vídeo das bandas, do Iron Maiden, coisa, pô, é isso que eu quero ser. E no dia que a sua música toca no rádio, fala, tudo bem que era Celine, né? Mas...
9: pô, a música é irada pra caramba.
21: É massa, é massa. É a cara do Raimundos, né?
3: Não, boa demais, boa demais.
21: E aí, velho, pô, é a melhor coisa do mundo. É o sonho sendo realizado ali, sendo concretizado sonoramente. Pô, é massa, velho. E ainda mais o que rendeu, o que aconteceu, enfim. Muito bom.
3: A gente mudou a sua vida, mas você mudou a minha, viu? Eu vou dizer que quando eu era criança, eu escutava bastante A Mais Pedida. E aí tinha a parte do seu locutor. É. Né? Cara, e aí eu decidi fazer rádio e TV por causa dessa música.
21: Que, né? Que é massa.
9: Que bonitinho.
21: A representatividade que essa música teve foi muito grande, né? Porque o Raimundo, ai, a banda machista, não sei o quê. Que nada, pô. Foi lá, a Érica fez lindamente, né? E mostrou que, velho, tem nada a ver.
9: Zoeira. Ô, Digão. Tem isso? O pessoal fica falando que Raimundos é banda machista.
21: É misógina, machista.
9: Mentira, sério mesmo?
21: Ah, velho. Mas é essas coisas hoje. É falta do que fazer, ficar na internet e dar nisso. Porra, entendeu? Pra falta de ir pra rua, pra vida real, sacou? É, fica essas besteiradas. Mas é tudo besteira, velho. Cara, todo mundo sabe que o show do Raimundos é um show divertido, onde, a gente respeita, né? Pô, sou casado, tenho filhas, né? Mulher, meninas, né? Tenho três meninas. Pô, cara, um respeito maior não existe, sabe?
9: Claro.
21: Então é tudo zoeira, todo mundo brincando, as músicas, nada é pra ser levado a sério. O Raimundos não é um manual de conduta. O Raimundos é um lugar pra você se divertir, falar besteira, é uma mesa de bar, tomando uma, falando palavrão, né? Se divertindo, é isso. Isso é o Raimundos.
9: Cara, é uma música pra relaxar, pra curtir, é um rock bom, é um rock que, na minha opinião, salvou o Brasil, porque a gente veio numa... O Raimundos, ele surge no momento em que a gente achava que o rock não tinha mais salvação, porque o rock veio dos anos 80, aquele rock bom.
21: Teve aquele boom, né?
9: Rock,
21: 85, né? Foi o boom do rock dos anos 80. E aí foi ali, né? Foi adernando ali, 88, 89.
9: Foi a época do pagode.
21: É, né? Aí foi quando entrou o sertanejo, não que não seja bom, porque eu acho muito bom. Que veio o sertanejo ali do Chitãozinho Chororó e tal, e veio a lambada, tudo ali, 89, né? Foi a ascensão. E aí quando veio os anos 90, realmente o Brasil deu uma patinada na questão do rock, mas aí veio aquela onda do grunge que veio de fora e o Raimundos, apesar de ter nascido nos anos 80, a gente estava à frente do tempo. Eu acho que foi a coisa certa. A partir de 92, remontamos a banda, né? Até eu tinha parado de tocar bateria, fui pra guitarra e tal. E aí foi o time certo, porque aí a gente pegou essa onda que veio junto com a MTV também. Então a coisa explodiu.
9: E Digão, mas você acha que o rock, de alguma maneira, o rock assim acabou? Porque a gente não vê banda nova surgindo assim, né? A gente lembra de Raimundos, os caras falam, bom, era o Iron Maiden, né? Black Sabbath, porque não tem mais coisa nova no rock, né?
21: Cara, se você for pensar na grande mídia, né? Realmente na grande mídia, nenhuma banda assim tá estourando músicas novas, né? Até banda consagrada aí, né? Você vê um monte de banda que não é, cara. É engraçado, cara, como MTV faz falta nessa hora, porque MTV realmente era um lugar onde você conseguia botar bastante coisa nova, sabe? Banda nova. A gente deixava a TV ligada o dia inteiro, cara. A MTV era uma rádio pra gente, sabe? Lógico, a Transamérica, todo mundo ajudou, mas a MTV, ela era o ponto de partida ali pras bandas. Ali você tinha um lugar, um porquê fazer música, um porquê ter banda. Era legal, pô, a molecada na escola, caramba, pô, quero fazer uma banda, tocar na MTV. Era o sonho. Então, hoje não tem isso, cara. São poucos lugares que tem música autoral. E hoje parece que música autoral, quando fala autoral, a galera... É porque eu não sei, cara. Não dá pra explicar. E só que tem a internet, tá rolando, cara, hoje, o tanto de festival de rock em festivais lotados, cara. Hoje, o Raimundos hoje tá nos principais festivais de rock do Brasil. E tem muito rock. Muito. E alguns festivais têm lugar para bandas novas. Acho que a galera tem que acreditar. Acho que não. É uma fase que agora tá borbulhando ali no underground. Não atingiu a grande mídia. Mas acho que uma hora vai furar essa bolha aí.
3: Mas super. A internet ajuda isso também? Porque, por exemplo, a Mulher de Fases voltou a viralizar super no TikTok, né?
0: Foi mesmo. Ajudou, né, Digão? Porque quanto mais vídeos, mais postagens, a música fica em alta. O pessoal relembra, quer ouvir, quem não conhece.
21: Eu recebo todo final de semana milhões de vídeos da galera de banda tocando Raimundos.
0: Pô, que irado.
21: As bandas, né, tocando nos bares, nos coisas. Eu recebo milhares.
0: Coisa boa, coisa
21: isso
0: boa.
21: É ótimo. Pra mim é maravilhoso e, enfim... E é isso, cara. A galera tem que acreditar, velho. Fazer música, entendeu? E fazer música assim... Sem pensar, ai, vai tocar no rádio. Ai, não, cara, faz a música, meu irmão. Se tiver que meter um palavrão, mete um palavrão. Dane-se, velho. Chega do politicamente correto.
0: Isso mesmo, ouçam o Digão, amigos. E falando em música nova, Digão, tem música nova pra tocar aqui na TMC.
21: É, tem uma música que vai ficar bonito aqui.
0: Sério?
21: É.
0: Então, por favor, fale mais sobre. Sim. Vamos me pedir pra tocar.
21: Pois é, o Raimundos ali, o disco já tá rolando, né? O XXX. E a gente trabalhou bastante as músicas mais pesadas, né? Porque é aquela a gente chama de mijada territorial. Que é a nossa fanbase, né, cara? É a nossa galera. Então a gente lançou ali primeiro Maria Bonita, depois veio Os Calos, depois veio Um Doce. Aí agora a gente tá lançando o Dia Bonito, que é uma música que ela é bem legal, é uma música gostosa de ouvir. Eu gosto muito dessa música, a gente tá tocando, né, ao vivo. O Raimundos hoje toca 6 a 7 músicas do disco novo no show. E a galera, que eu te falei, né, negócio do autoral, música nova, a galera é assim. A gente nem anuncia, cara, a gente só toca. E a galera... Deixa agitando do mesmo jeito, falei, opa, é por aí.
0: Você que tá ouvindo agora na TMC, você acompanha Um Dia Novo, Um Dia Bonito.
3: Um Dia Bonito.
0: Perdão,
3: Um Dia Bonito.
0: Do novo álbum dos Raimundos, Um Dia Bonito. Pode aumentar um pouquinho o volume aí, Cuca? Aumenta aí, ó.

0: Dia Bonito.
1: Dia Bonito.
0: Dia Bonito.
2: Dia Bonito. Dia Bonito.
0: Não é
2: dia...
0: os Raimundos, é Raimundos.
1: Falando em Raimundos, ô Digão, você sente falta da turma antiga ou não? Na banda ou não? Do Caniço, que não tá mais aqui com a gente, infelizmente, do Rodolfo. Você sente saudade daquela formação original ou que passou, passou e bola pra frente?
0: Ah, cara, é complicado, assim. Eu sou um cara que eu vivo hoje. Eu não fico assim, ah, o passado, ah, aquilo. Eu não me prendo, não, cara. Eu vivo hoje e eu tô assim, eu vou te falar, cara, o melhor momento do Raimundos, assim, de relacionamento é esse agora. Cara, a gente se frequenta, a gente curte, a gente tá em cima do palco, tocando, todo mundo ali dando o melhor de si, sabe? Eu não tenho que me preocupar com nada, sabe? Todo mundo fazendo a sua parte, eu não. E, entendeu? Não tem ninguém tocando em lá e o outro tocando em sol.
1: Sabe? Isso quer dizer que naquela época tinha muita treta entre vocês?
0: É, tinha, cara. Era difícil, né, cara? Era complicado. Se largasse a mão, sai tudo voando, sabe? Aquela coisa. Então, realmente tinha que ter um xerife na banda, tinha alguém pra fazer o papel de chato. E esse cara era eu.
3: Você já pensou em abrir mão, largar tudo naquela época?
0: Não. Nunca passou isso na minha cabeça. Meu coração falava, não. Porra, Raimundos me deu tudo, cara. Me deu a minha liberdade, né? Me deu a minha vida, me deu a relevância, me deu tudo na vida. E de repente chegar a abrir mão disso, assim, é muito estranho, cara. E eu, por mais que tenha sido difícil chegar onde eu cheguei hoje com o Raimundos, porque hoje o Raimundos, cara, a gente tá ali, cara. Todos tocando junto com todas as grandes bandas, o Raimundos tá ali. Entendeu? Apesar de, né, o pessoal fica me cobrando. Ai, mas não faz o mesmo sucesso lá da época dos anos 90. Ninguém faz mais o sucesso que nem fez nos anos 90. Ninguém tá na mídia como tava nos anos 90. O que tá na mídia é outra coisa. Tá na mídia é. Você vai, bota a TV.
1: BTS.
0: Exatamente isso mesmo. Então o Raimundos está ali hoje, a gente com equipe, viajando com 14 pessoas na estrada, com escritório, ônibus, equipamento, tocando nos maiores festivais do Brasil. A gente tocou, pô, final de semana passado foi João Rock, o Capital Motor Week e o Festa Junina de Sorocaba, que tinha tudo 15 mil pessoas para cima, 20 mil, Motor Week, 30 mil, sabe? Então, cara, e a galera curtindo, feliz pra caramba com o Raimundos, então tá tudo certo. Eu não preciso provar mais nada pra ninguém, eu já tô ali no meu lugar, fazendo o meu, seguindo, né, voo cruzeiro, tá tudo certo, o que vier aí é lucro, cara.
2: E deu pra ganhar uma boa grana? Você acha que antigamente ganhava-se mais dinheiro fazendo música ou hoje em dia?
0: Cara, antigamente você tinha a venda do disco, também é o que somava ao cachê. De cachê hoje o Raimundos está muito bem, assim. E na época você vendia, tinha um lance do disco também, direito autoral, tudo juntava. Agora já não, né? O stream, essas coisas, assim, se você for olhar, o ganho é irrelevante, assim, é pouco.
3: É quase um estrada. Quase um dinheirinho de pinga.
0: É, estrada. Estrada é a parada, velho. Você está. Na estrada, tocando, amarradão, é isso. Esse é o Raimundos.
3: Digão, queria aproveitar e tirar uma dúvida minha, porque vocês fizeram muito sucesso. Tem músicas que, inclusive, são autobiográficas.
0: Sim.
3: Como Quero Ver o Oco, Reggae do Maneiro, Puteiro e João Pessoa. E tem aquela música que fala sobre a Madonna. Vocês realmente conheceram ela?
0: Cara, olha só. Essa música é do Rodolfo e do Gabriel, dos Autoramas, né? Que era do Little Quail. Essa música era em francês com refrão em inglês. Aí começou nessa brincadeira. Era uma brincadeira. A estrofe era em francês e o refrão era em inglês. E aí o produtor falou, pô, pelo amor de Deus, deixa o refrão em inglês, mas pô, bota uma letra aí. Cara, fizeram qualquer... Ah, sei lá. Aí rimou. Reconheci a Madonna ali, que é o que rimou, com a letra que era em francês. Então, rolou. Aí fizeram assim, cara, zoeira. O Raimundos tem um realismo fantástico, assim, inventar umas histórias sem pé nem cabeça, mas que fica engraçado, fica legal, sabe? Né?
1: Então, você falou do Rodolfo, você ainda se conversam ou não?
0: Claro, não, a gente voltou a se falar.
1: Eu só pedi pra você pegar o telefone e ligar pra ele aqui não, agora, porque eu podia, isso já deu problema.
0: Não,
1: é um negócio que a gente fez.
0: Não, cara, eu tô de boa, assim, a gente voltou a se falar, Mas, cara, o Rodolfo, ele tá num outro mundo, cara. Assim, ele, não sei, ele tem um negócio com o Raimundos, o lance das letras, não sei, cara. Ele tem um negócio dele lá que eu acho que ainda não, assim, ele já regrediu bastante, assim, eu acho. Daquele lance da igreja, que ele só tocava em igreja. Agora não, ele tá com o Rodox aí. Eles estão fazendo show em lugares que o Raimundos vai também. Então ele tá nos lugares seculares. Então, ou seja, ele já deu uma grande, né, voltada pro rock, assim, a galera tá amarradona, e eu, pô, tô amarradão também. Mas é outro mundo, cara. Agora, Raimundos, aí eu não sei, velho. E eu também, eu não vivo com isso, cara. Eu, desde que ele saiu da banda, eu falei, cara, eu não vou ficar pensando nisso. Eu vou seguir meu caminho. E estamos seguindo, portas abertas, né? Na hora que quiser fazer qualquer coisa, porta tá aberta e vamos, cara.
1: E na época quando ele saiu, ele tentou de alguma maneira evangelizar vocês ou não?
0: Não. Não,
1: não,
0: não, não. Ele saiu até de uma forma que fez a gente ainda ficar mais afastado, entendeu? Porra, como assim? Fala de Deus e coisa e, porra, ele larga neguinho na mão, sabe? Aí foi estranho pra gente na época, né?
3: Digão, você comentou agora que ele tá voltando ativa.
0: É.
3: E aí eu fico pensando, não é melhor unir forças do que separar? Porque vocês estão basicamente frequentando os mesmos ambientes. Por que não juntar? Isso não pode partir de você? De bater na porta e falar, não, bora.
0: Não, mas eu já falei quantas vezes, quantas entrevistas eu já falei, portas abertas. Aí a questão é dele, não é minha, é ele. Você pode levar o cavalo até a beira do rio, mas você não pode forçar a beber água.
1: Se ele falasse assim, ô Raimundo, vocês abrem um show do Rodox ou não?
3: É, boa, boa. É uma boa questão. Você abriria, digamos?
0: É, abriu o show?
3: Do Rodox.
0: Uai.
1: Pagando bem, que mal tem?
0: Pagando bem, exatamente. Caralho. Pagando o nosso cachê, vamos ver se. Né?
3: Eu gostei disso, hein, digamos. É. Você aceitaria numa boa?
0: Tocar junto, assim, no mesmo festival?
3: Não, abriu o show deles.
0: Abriu o show?
3: É.
0: Ué.
1: Não senti firmeza.
0: Paga o cachê.
1: Não senti.
0: Tudo certo. Eu abro até o... Sei lá. Não vou falar pra não ser pejorativo e tal, mas abro qualquer show de qualquer um pagando meu cachê, mano. Qual o problema?
1: Mas na época dos Raimundos, você já quis sair na mão com alguém, não? Já...
0: Saiu
1: no braço?
0: Saiu na mão. Saiu eu e o Candice, cara. A gente era...
1: É mesmo?
0: A gente brigava... Não, mas isso desde Brasília. A gente tinha... É. Saiu na porrada. É, era
1: você
0: coisa...
1: pegava o todinho dele, ele ficava bravo.
0: Era uma coisa normal, usual. Sair na porrada. Isso era uma coisa normal.
3: Falando de Brasília, que é terra do rock nacional. Pelo menos pra mim, acho que as maiores e melhores bandas nasceram em Brasília. O seu conterrâneo contemporâneo, o Tony Bellotto, guitarrista do Titãs, criticou roqueiros conservadores no programa Roda Viva. Você acha que foi um comentário destinado pra você?
0: Pra mim?
3: É.
0: Bom, se é problema dele, porque eu tô pouco me fudendo porque ele fala, né? Eu não acato, não. É até... E eu nem comento também. Eu fico na minha, sabe por quê? Porque eu tô fora desse negócio, cara. Eu... Entendeu? Ali na eleição lá de...
1: Parou 2018. De falar de política.
0: É, cara, porque é uma coisa que não vale a pena. É uma discussão, não adianta você falar com pessoas que já... Entendeu? Já botaram na cabeça que é assim, que é assado. A única coisa que eu desejo pro país é que sejam eleições limpas, honestas, que possam ser auditadas, né? Mas a gente sabe que, do jeito que caminha as coisas, né, o sistema, enfim, não, eu não confio. Eu tô aqui, eu tô na minha, não confio, eu não afirmo nada, mas eu não confio. Eu tenho o meu direito de não confiar, né? E é isso, cara. E eu tô deixando o barco rolar, não tô me metendo em treta, não quero saber disso. Até porque o Raimundos, como eu falei, o Raimundos não é político. Não é uma banda panfletária que tá ali pra pregar, que nada. A gente tá ali pra, porra, pra curtir, cara. Tenho vários amigos que são de esquerda, velho, e eu amo essas pessoas. O Batista toca comigo na minha banda solo, cara, ele é petista, assim, até. E, brother, a gente convive, a gente se ama, cara. A gente é brother. Então é isso que eu espero, sabe? Não quero brigar com ninguém, não. Já foi esse tempo, já... É perda de tempo pra mim. Eu só quero, acho que tem que ser o jogo limpo. Entendeu? Se o outro lá ganhar, meu irmão, tem que aceitar, velho. Como a gente teve que aceitar, enfim, né? A vitória, né? Do outro ali, mas eu tô, velho, eu tô Tô focado na minha banda, na minha vida, na minha carreira, minha família. Pô, graças a Deus, tô vivendo o melhor momento da minha vida.
2: Mas e quando o palco ele vira manifestação política mesmo? Por exemplo, eu estava no João Rock também esse final de semana e teve alguns shows que os artistas acabaram falando, enfim, dando a sua posição. Você acha que isso afeta o artista ou não?
0: Eu acho que, cara, afeta até, você viu aí, né? O Nando Reis declarou que ele foi se manifestar no palco. Eu nunca usei o palco do Raimundos para me manifestar politicamente. Nossa. Nunca usei. Eu sempre manifestei dentro do meu Instagram. Nem do Instagram do Raimundos. Sempre separei a coisa. Só que a galera, né, vai e junta e, enfim, não quer nem saber. Se eu falei uma coisa, aí joga a banda no balaio, sabe? E, pô, tem pessoas que pensam diferente na banda, né? O Caio pensa diferente, o Marquinho pensa também, enfim, o Jean. Então, eu respeito todo mundo, cara. Então, eu acho que, cara, porra, na boa, tudo bem. Se a proposta da banda é isso, é ser política, é falar, é levantar, tudo bem. Vai lá, faça seu show e seja feliz, cara. Agora, no Raimundos, eu não... Cara, eu acho chato. Chega no show, aí começa discurso, aquele negócio. Pô, eu vim pra ouvir música. Você acha que alguém tem alguma coisa pra falar, meu irmão? Fala na música. Faz que nem o Renato Russo fazia. Ele falava é na música. Que país é esse? E isso sim é, pra mim, é protesto legal. Né, ficar muito fácil subir no microfone, ter oportunidade. Ah, pipipi, porque é isso? Meu irmão, faça na música. A música tem que ser... Que tem que passar a mensagem.
2: E você chegou já a brigar com alguma outra pessoa de banda por conta de política?
0: Já, na época brigando. Tico, João Gordo, mas tô de boa, velho. Não quero confusão com ninguém, não, porque não vale a pena. E outra, o que está acontecendo no Brasil hoje responde por mim.
3: Você está ouvindo Digão, vocalista dos Raimundos, ele que foi líder, que trouxe de volta o rock nacional e que está presente aqui no Sobremesa respondendo todas as perguntas. Digão, você acabou de mencionar o João Gordo e ele brigou contigo, te chamou de... eu vou tentar lembrar aqui as palavras certas, mas ele te chamou de gordo fascista.
0: Logo o João Gordo chamou alguém de gordo. O cara, assim, primeiro, o cara foi gordofóbico, né?
3: É verdade.
0: Já a pauta do cara, porque eles, né, são das minorias, né? E aí já, o cara já começa assim. Eu falo, meu irmão, mas jogou até prego com muita gente, velho. Não só comigo, ele já foi prego com muita gente. Tem muita gente que não gosta dele e o problema é dele, cara. Eu já passei dessa fase há muito tempo, deixei lá, cada um no seu canto. Já cruzei com ele, olhei, fiquei olhando, e aí? Tá bom, tô aqui.
3: Cara, eu queria te parabenizar, porque eu acho que essa postura é melhor. É de deixa acontecer a tua vida. Você tem a sua ideologia, você tem as suas posições e você acabou, obviamente, tendo as consequências das suas falas e aprendendo com elas ou não, ou mantendo e vivendo. Agora, quando a gente vai falar de Digão, não podemos deixar de mencionar o documentário que foi feito no Globoplay. Sim. Documentário altamente elogiado. Muita gente elogiou. Muito falou bom. Que foi um trabalho muito bem feito para contar a história de uma das bandas mais importantes do rock nacional. Tamo de volta! 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

0: Boa tarde. Muito boa tarde, pessoal. Essa é a pior apresentação que você pode fazer para um comediante. Agora vai ser muito engraçado. Geralmente, quando fala isso, não é engraçado. É porque a gente já bota a responsabilidade, entendeu? Você tem que falar, mano, agora vai ser, olha, sem graça. E aí eu surpreendo a plateia, entendeu? Então, por favor, repita a apresentação. Tô brincando, não precisa. Né? Boa tarde, pessoal. Boa Obrigado tarde, pelo convite. Fábio. Desculpa a demora. Mas realmente...
1: Você não queria vir,
2: é isso. Tem isso também, né?
0: Não gosto de sair de casa, velho. Fala a verdade, demorou muito tempo pra minha obra ficar pronta. Agora pra eu sair de casa é um sacrifício, sabe, mano? Mas eu comecei a sair agora, projetos especiais, então comecei a sair. Faço muito show já, então, mano...
2: Eu fico muito honrado que você veio até o Sobremesa, né? Você só vai pra projetos especiais, mas
1: Estados
2: eu vou...
1: Estados Unidos, quer fazer show em inglês agora também?
2: Tá quero... Mas eu vou mostrar pra você um áudio que eu recebi do Rabin. Foi um áudio, o Rabin, ele não tava afim de vir no nosso programinha de meu Deus,
1: enrolando,
2: mas aí ele mandou esse áudio ontem à noite, ontem. Olha só.
3: Vai mostrar. Fala galera, beleza? Porra, mano, tem um programa aí amanhã, tô aqui em casa, mano, vocês já viram a lua? Muito foda, velho. O céu cheio de estrela. Meu irmão, vai fazer um puta sol. Você acha que rola, sei lá, meter um programa na praia? É muito ruim pra vocês deslocar os bagulhos. Pô, acho que ia ser até um diferencial, mano. Eu ia ficar bem mais feliz, de verdade. Porra, um sol do caralho. Que a gente perder na vida num estúdio. Me fala aí, mano, que de repente eu vou de manhã. Espero vocês.
0: Falou.
2: Isso é um fato. Esse é o Fábio Rabin querendo mudar o curso do nosso programinha, querendo fazer uma versão Luau MTV.
0: Por favor, tá na hora.
4: Seria bem melhor, nossa.
0: Ó, todo mundo na areia, né, mano? Feliz, é.
2: Não dá. Nós temos que estar aqui no nosso estúdio, faça chuva, faça sol, nós estamos aqui pra você que nos ouve com os ouvidos. Batista, vamos começar essa entrevistinha aí, vai.
1: O que ele deve comer de sobremesa, porque a gente sabe que dá aquela larica, né? Qual a sua sobremesa preferida, Fábio Rabin?
0: Olha, vou ter que fazer até uma propaganda, né? O Grand Gâteau do Paris 6, hein, cara? É muito bom aquilo ali. Você tá ligado o que é, né?
1: Sim.
0: O sorvetinho espetado num bolinho.
4: Mas tem nome de famoso. Qual famoso você tá comendo?
0: Cara, eu... Sabe que eu tenho um prato lá, hein? Eu me como, mas aí não é sobremesa.
2: Mas qual é o seu prato?
0: O meu é um salmão à parmegiana com risoto de tomate seco.
2: Que isso?
0: É um salmão à parmegiana? É um espetáculo esse
2: Nossa,
0: prato.
2: Nossa, deu uma fura. Fome.
0: E aí, de sobremesa, eu como o Jair Rodrigues.
4: Olha só.
0: É que é verdade, minha
2: já
0: esposa
2: viu
0: que escolheu.
2: O pessoal comendo Reinaldo Giannichini, Cacá, viu?
0: Jair Rodrigues. É o chocolate, o picolézinho de chocolate, aquele picolézinho italiano, com bolinho também. E aí tem um, acho que é um ganache de chocolate, morangos picados e pedaços de diamante negro.
2: Tudo isso na mesma sobremesa?
0: Na mesmo negócio.
2: Pô, devia se chamar Ponte de Safena, parada.
0: É, não.
2: Pelo amor de Deus.
0: É muito da hora.
2: Se chamar Ativa Diabetes.
1: Ô, Rabin, sua casa...
0: Você sai de lá sambando pro banheiro.
1: É sua casa, você falou que não gosta de sair de casa. Sim. Sua casa demorou tanto tempo pra ficar pronta, agora você quer debandar, você tá querendo ir embora,
0: é
1: isso?
0: Cara, na verdade o meu sonho é morar lá e aqui, né, cara? Eu queria Estados Unidos e Brasil, não dá pra abandonar o Brasil. Só que eu tenho um
1: público. Dá sim, ou se dá. Opa!
0: Eu tenho um público que eu demorei muito pra conquistar. E é uma galera muito, cara, inteligente, muito seletiva, tanto que eles gostam de mim. Isso é maravilhoso, tem que ser inteligente pra me entender. É uma galera que não tem preferência política, é uma galera que ama comédia, porque eu tô aí há 20 anos.
1: Mas você assumiu um lado político?
0: Não.
1: Nossa.
0: Eu assumi quem eu odeio mais e menos.
1: Mas aí não é assumir um lado, teoricamente?
0: Não, eu não tenho um lado de verdade. Jamais você vai me ver, tipo, elogiando político, ou brigando com alguém que vai votar no Bolsonaro, no Lula, jamais. Isso me faz parar de falar com as pessoas. Pessoas que vieram no meu perfil e falaram: você tá criticando, não sei o quê. Pessoas famosas. Eu falei: esse aí é. Pra mim é meio burrão.
4: Essa semana já... então você não colocou a estrelinha nem a bandeirinha no Instagram?
0: Tô falando de pessoas famosas.
2: Queria te perguntar: você chegou a cortar laços com algum comediante?
0: Cortei.
2: Putz, que merda, hein, cara?

0: Eu não quero nem citar pra não dar ibope, mas cortei bastante, assim, não foi um só, não, foram alguns. Porque pra mim não importa muito a posição política do cara, tem vários amigos meus de verdade com posição completamente diferente. A minha regra é, não interfere na minha opinião. Se eu odeio teu candidato, você não venha falar nada publicamente, que pra mim isso é otário.
1: E a gente tá falando com o Fábio Rabin, que faz esse tipo de humor há muitos e muitos anos. O Rabin foi um dos pioneiros, e de fato, foi um dos pioneiros a começar a criticar político. Isso é uma verdade. Tudo bem que tem o Danilo Gentili, que lançou seu especial Politicamente Correto, que também entrou de cabeça nessa onda, mas o Rabin, ele começou a fazer críticas num momento muito politizado, assim, tava todo mundo dividido entre esquerda e direita, lá desde 2016 essa palhaçada, e aí o Rabin começou a fazer textos zombando da esquerda, zombando da direita, trazendo o nome de... Você fazia, inclusive, um texto novo a cada semana, né?
0: É, na verdade eu faço isso desde 2008, cara, criticando primeira esquerda. E aí meu público virou mais de direita, e na hora de bater na direita você descobre quem realmente é o público de comédia e quem é o público do político. E aí o público do político foi embora e o público da comédia ficou. É isso, né? Eu tava conversando com o Meirelles isso. Às vezes você vai lá, você estoura no com um vídeo que você tá falando do, sei lá, do Crepúsculo. E aí você estoura, porque aquelas pessoas não entendem que você tá sendo irônico, que na verdade você odeia o Crepúsculo. Aí quando você vai, não é que você odeia, você vai. Aí quando você faz uma piada que as pessoas percebem, ih, esse cara tá ridicularizando o bagulho que é a minha vida é o Crepúsculo. Essas pessoas vão embora, e as pessoas que te conheceram porque gostam do Crepúsculo, seguem a coisa, mas gostam mais da comédia, de dar risada, ter um espírito leve, as pessoas continuam.
2: E você
0: são
2: tava
0: três
2: falando,
0: pessoas
2: que continuam. Você tá falando de ir para os Estados Unidos, você quer seguir mesmo o caminho do Rafinha, assim? Você quer fazer o que ele faz lá?
0: Cara, eu faço isso, na verdade, perto dele, assim, eu comecei, só que o Rafinha se jogou de cabeça, assim, ele foi morar lá. Muita coragem e dinheiro.
1: É muito.
2: O Rafinha, mais em Nova York, é muito difícil, morar, só, né? Muito difícil fazer inglês.
0: O Rafinha, mano, competência dele, ele conseguiu ganhar um dinheiro absurdo com a comédia dele aqui no Brasil, né? Eu não posso reclamar da minha vida jamais, assim, né? Mas o Rafinha, ele conseguiu, acredito eu, ter uma segurança financeira pra ir pra lá e apostar tudo. E ele também tem a coisa dele ter morado lá muitos anos, né? Jogou na NBA, jogou quase na NBA, basquete universitário, então o inglês dele é pica.
1: Ele é muito bom.
0: Eu assisti ele no Comedy Cellar, eu fiquei impressionado, assim, fiquei muito orgulhoso. Falei, caramba, Rafinha, que legal, mano, você tá muito fluente. Eu, quando vou pra lá, eu vou muito bem nos shows. É, mas eu acho que ainda tem um... Eu não vou pra lá numa aposta, eu vou pra lá numa certeza, entendeu? E eu tô bem, cara, tô no caminho certo.
3: E qual é a maior diferença da plateia gringa pra daqui, no caso?
0: A maior diferença é que eles pagam em dólar. Isso é maravilhoso. Obrigado. Eu prefiro a plateia gringa.
1: Eu vou proibir essas perguntas nossas aqui, que eu acho que tá muito podcast.
0: Não, mas só uma pergunta aqui.
1: Diga.
0: Complementando, assim, eu acho que a plateia gringa e a mídia gringa entende muito mais qual é a função da comédia. Então aqui tem muito politicamente correto, ele estraga muito a vida dos comediantes. As pessoas não entendem o que é comédia ainda, numa totalidade, entendeu? Tipo, que você tá fazendo uma piada, e quando essa piada atinge uma pessoa que tá passando por uma determinada situação e tal, as pessoas julgam isso como se fosse a opinião do comediante. E o comediante que tá emitindo uma opinião é muita minoria, assim, acho que a maioria quer fazer as pessoas rirem. E nos Estados Unidos isso é compreendido quase que perfeitamente. Óbvio que lá tem processo também, tem problema e tal. Mas quando entra uma pessoa, sobe no palco, começa a falar do assunto que for, a galera fala, mano, esse cara, ele tá satirizando, tá tentando fazer humor com um tema delicado.
2: E você faz piada sobre tudo?
0: Tudo.
2: Tudo. Não tem nenhum tema que você fala, isso aí eu evito.
0: Cara, eu já fiz sobre tudo. Tem umas piadas que eu, infelizmente, tenho que cortar por causa da legislação brasileira, mas ao vivo, mano, saem uns absurdos. Impressionante, assim, no show. Mas às vezes eu tenho que dar uma editada em algumas coisas pra botar no YouTube. Se algum dia a lei mudar, eu acho que eu já tenho uma boa quantidade de material de humor negro, piadas ácidas.
1: Quero tirar uma dúvida então, Fábio Robin, você que é um dos maiores comediantes do Brasil há quase 20 anos fazendo stand-up comedy e faz piada de tudo. Você mostrou no seu Instagram, junto com a sua esposa Camila, que vocês passaram por um grande desafio, que foi a doença, o câncer da sua esposa.
0: Vamos falar de comédia, vamos.
1: Você chegou a fazer alguma piada com isso?
0: Ah, muita.
1: Muita piada?
0: Muita piada, claro. Porque no começo, né, obviamente você não faz no começo, né? A hora que você toma um choque, você fala, cara, você não faz. Tanto que eu fui chamado na sequência pra fazer o Fritada e eu declinei. Falei, cara, eu não vou porque eu não tô pronto pra escutar as pessoas fazendo piadas sobre o câncer da minha esposa, porque ela ainda tava passando pela doença e ela também não ia gostar, entendeu? Então eu falei, não, calma. E no Fritada você não pode falar, oh, não fala sobre isso, tem que falar sobre tudo. Fritada, que é, pra quem não sabe, é o roast americano, mesmo formato que trouxeram pro Brasil, é o roast, que originalmente é absurdo. E aí, mano, eu não fiz, mas quando a minha esposa se curou, eu já tinha essas piadas na cabeça, aí eu comecei a fazer, entendeu?
1: Tá vendo só isso, comediante?
0: É, só que são umas piadas muito mais sobre o meu ponto de vista, claro. Entendeu? Sobre o que isso afetou em mim. O que a doença dela afetou em mim? O que me provocou? Então é muito diferente do que você simplesmente tentar se colocar no papel de uma pessoa que está passando por isso. Não existe. Para mim.
1: Tá certo. Estamos aqui com ele, Fábio Rabin, um dos maiores comediantes do Brasil. E que eu não sei se você sabe, Mini Ruth e Marcelo Batista, mas o nosso convidado já conseguiu a loucura de brigar com uma cidade. Sabe
3: como
1: disso?
3: Assim? Uma
1: ele
3: cidade inteira?
1: Ele brigou com uma cidade inteira. Estamos falando de duas. Eu sei de uma que é Fernando de Noronha.
0: Aliás, quatro.
1: Então me conta a primeira...
2: Tá aumentando.
1: Me conta primeiro a sua briga com Fernando de Noronha e depois fala das outras cidades que você também brigou.
0: Tem quatro cidades que eu não posso ir no Brasil. Primeiro é o Fernando de Noronha, que é a que realmente eu gostaria... Não, tem três que eu gostaria de ir. Mais uma, depois eu vou falar, não faço a mínima questão. Mas Fernando de Noronha, mano, eu amo. Eu fui pra lá e fiz um stand-up sobre. Eu fui pra lá extremamente mal-humorado, porque eu gosto de surfar. E aí eu fui achando que ia ter onda. Tem um site de onda, né? E naquela época, eu lembro que eu tava no avião, sentei, eu tava solteiro, sentei do lado de uma menininha, já tava paquerando. Ela falou, você veio aqui pra quê, né? Pra Noronha. Eu falei, pô, vim pra surfar. Ela falou, não, mas não tem onda agora. Eu falei, como não? Uma puta onda aqui na foto do aplicativo. E aí a gente tava em, acho que em outubro, né? Outubro. Aí ela olhou e falou, cara, essa foto é de março. Tava escrito bem pequenininho, março. Eu falei, puta que pariu. Eu tinha uma semana na ilha, sem surfar, levei prancha. E eu e um amigo meu, que eu ainda arrastei pra ir, coitado. Nossa, ele puto da vida.
2: Viagem barata.
0: Não. Aí a gente foi fazendo as coisas, né? Começamos a fazer mergulho e tal. Só que eu tava mal-humorado o tempo inteiro. Eu fiz piada com a ilha, que é cara pra cacete, né? Comecei a fazer as piadas sobre...
1: Você teve que pagar a taxa de tartaruga?
0: É, falando, mano, se chegar lá, você tinha que pagar uma taxa. Logo, pousou, taxa. Ó, pra quê, mano? Pra proteção das tartarugas. Eu falava, taxa pro Ibama, né? Eu falava, o que eu fiz pro Ibama? Os caras, não, a taxa pra proteção das tartarugas. Eu falava, mano, se precisar, eu protejo ela. Eu vou andando do lado, se vier um polvo, eu dou uma bica. E aí comecei a fazer as piadas, viu, meu? A pousada lá é cara pra cacete. É o preço de um resort. E a minha pousada era uma merda. Tipo, um calango no chuveiro, sabe? Aí eu falei, pousada ruim. Tinha uma caixinha de sugestões na saída. Eu escrevi, mano, fecha. E aí fui destruindo a cidade. Na comédia, claro, na comédia. Aí que... Só que, cara, obviamente, o que as pessoas não sabem, e ainda mais em Noronha, vai ser muito difícil de saber, porque eles não têm cérebro. Vai ser muito... Não, tô brincando. Tá vendo o cara aí? Tá vendo? Eles não entendem que isso é piada. Eles não entendem que isso é piada. Porque lá é uma bolha. É tipo Avatar mesmo. Ali é verdade. A galera é Avatar. Eles se protegem. Não é que eles não têm inteligência. É que é uma comunidade que se protege e protege aquela natureza a ponto de não aceitar o humor. E uma das maneiras deles protegerem, entre aspas, aquela natureza é cobrar absurdamente caro para, entre aspas, só a elite brasileira que, entre aspas, e de uma maneira preconceituosa, são as pessoas que não sujam a praia, que eles não querem que sujem, por isso que tem a taxa pro Ibama, por isso que não sei o que, na minha cabeça, né, tudo isso. Então é tudo muito caro, e eles não gostam de que você fale que é caro. Que na opinião deles, eu afetei o turismo de Noronha. Ah,
1: pessoal de Noronha falou que você, Fábio Rabin, afetou o turismo de Fernando de Noronha.
0: Então, o que que acontece? Eu tinha marcado, eu amo Noronha, acho lindo, achei lindo, um dos lugares mais bonitos que eu já fui na minha vida. É, mas não recomendo ninguém ir, porque é caro. Tomara que não tenha turismo.
2: Você viu baleia lá?
0: Não, brincadeira. Hã?
2: Baleia,
0: sim. Sim, tinha umas minas gordas lá. Vi pra caramba. Nem devia estar na praia.
1: Parabéns, senhoras e senhores. Um dos maiores comediantes do Brasil está aqui conosco hoje, contando sobre as suas peripécias com cidade. Você está proibido de entrar em Fernando de Noronha. Não,
0: aí, quais são as outras três? Aí que acontece? Eu ia fazer um show lá, e eu gosto tanto de Noronha, que a menina que produzia, que é uma desgraçada também. Não, brincadeira. Ela me ligou, falou: aí, Rabinho, não sei o que, vamos fazer Noronha e tal. Aí eu falei: pô, que legal, cara, eu amo Noronha. Ela falou: então, pensei em você vir sem cachê. Só pelo, por você estar na ilha, né? Porque a pousada é tão, sim, cara, que vale um cachê a passagem também. Aí eu falei: cara, quer saber? Eu amo Noronha. Eu vou. Tirado. Só que aumento meu cachê pra eu levar a minha filha e a minha esposa junto.
1: Legal.
0: Fechou. Aí uma semana antes, minha família toda programada pra ir pra Noronha, agenda bloqueada, a produtora me liga e fala: Rabin, sem nem o que te falar, mas, meu, se você vier, vão te matar.
3: Gente!
0: Eu falei: como assim, cara? Ela falou: é, não, o pessoal da cidade tá falando que vai jogar tomate, o caramba, porque, meu, você fez piada falando que aqui é caro, você falou que é caro, destruiu a ilha. Eu falei: gente, é humor. Aí eu meio que tentei entender, tentei contornar. Eu vi que era um surfista lá, o cara mais conhecido lá, o chefe do Avatar, que tava programando, que tava agitando o bagulho. Aí eu divulguei a cara do maluco, todo mundo começou a descer o pau no cara. Aí que eu botei pros carai mesmo.
1: Se é pra quebrar, não vou mais. Vamos quebrar direito, né?
0: Aí, graças a Deus, eu conheci, eu, no lugar, levei minha família pra ir pra Praia do Forte, que é muito mais legal que Noronha. E conheci, tem ondas melhores, tem mais tartaruga gigante. Porra, ali valia a pena pagar um dinheiro pra proteger, mas nem eles não cobram. Então, vou pra Praia do Forte. Caguei pra Noronha.
1: Mas eu
0: amo Noronha, um lugar bonito. Eu só faço piada com lugares relevantes pra mim.
1: Boa.
0: Então Noronha foi relevante.
1: Que legal,
0: bacana. A não ser outros lugares. Bom,
2: eu fiquei, enfim, curioso quais eram esses.
1: Quais são os outros três cidades?
0: Eu vou falar, cara, eu vou falar outra cidade que eu não posso ir. Ilhéus.
1: Ilhéus?
0: Que eu amo também, amo Ilhéus e não posso ir. Ilhéus, cara, foi ridículo. Ilhéus e outra cidade que eu não lembro o nome, então não faz falta. Mas lá na Bahia, mas Ilhéus, cara, eu fiquei muito chateado. O que que aconteceu? Eu tenho uma hora, o comediante, pra quem não sabe, a gente faz o patrocinado, né? Que é aquele vídeo convite que a gente faz.
1: Sim.
0: Então já vou fazer um até, ó. Esse sábado eu vou estar em São Paulo, galera de São Paulo, Teatro J Safra vai ter o meu show novo de comédia stand-up, que tá irado, fala de terapia, sobre ser pai de adolescente. Essa chamada que eu fiz é real.
1: Boa.
0: Inclusive venho.
1: Dia 22 do 8, Teatro sábado J agora. Safra.
0: Ingressos, fabiorabin.com.br.
1: Bom, hein?
0: Cola. É, o show tá animal.
1: Um dos maiores Instagram. Comediantes do Brasil.
0: Então eu fiz essa chamada. E eu faço isso real pra todas as cidades. Só que assim, a minha produtora me manda 30 vídeos pra eu gravar.
1: Tá.
0: E tem uma hora, cara, que você fica meio cansado, entendeu? Não é culpa da cidade. É que você tá no 15º vídeo, aí você fala: pô, galera de Atibaia, inclusive eu vou estar lá em Atibaia, sexta-feira. Sabe, galera de Atibaia, não sei o quê. Aí eu vi Ilhéus, bati o olho e falei: caralho, Bahia, Itacaré do lado, Praia da Tiririca, Hotel Transamérica, Ilhéus é foda. Aí eu me animei, falei: cara, vou gravar um vídeo com toda emoção. Aí eu falei: galera de Ilhéus, meu rei, eu vou estar aí, parará. Mano, os caras começaram a me destruir. A gente não fala meu rei, vá se fuder. Por causa do meu rei,
1: meu rei.
0: Eu cancelei o show, ou seja, porque eu me empolguei, cancelaram o meu show.
3: Olha,
0: eu tive que cancelar, porque não tava vendendo, porque os caras ficaram bravos com meu rei. Meu mas Jesus fala assim, meu gay! Vai ficar mais bravo ainda. Ai, ai.
1: Que loucura!
0: E aí, lembrando que homofobia é crime, foi só uma piada.
1: Então,
0: e,
1: além de Ilhéus, você então, tem Fernando Noronha e Ilhéus? Então,
0: só que Ilhéus e Noronha são lugares que me magoaram, porque eu amo esses lugares.
3: Eles são lindos, né?
0: Porra, mas é. Ilhéus não é tão bonito. Não, tô brincando, é legal. E aí não. Entendeu? Perdi. Aí me traumatizou, cara. Eu faço show no Rio Grande do Sul, aí pum, eu gravei, falei, bate! Eu falei, não, desencana, os caras não vão gostar. Eu falei, galera do Rio Grande do Sul, mano, vou tá aí, pá. E não brinco mais.
1: Boa.
0: E aí a outra cidade que eu não faço questão, essa mesmo, foi na pandemia. Eu tava fazendo show pra carro.
1: Tá.
0: Que pior ainda, né? Que a risada era buzina, mano. Um bagulho traumático.
1: Que horrível.
0: Não, a risada era buzina.
1: Que horrível, cara.
0: Até hoje eu tô dirigindo, eu tomo uma buzinada, falo, obrigado, que bom que você gostou. É um trauma, né? Pelo menos eu não brigo no trânsito. Acho que tô me aplaudindo quando buzina.
1: Cara, pra quem não se lembra, tinha realmente, teve uma época aí na pandemia que os comediantes faziam shows em estádios e você ia de carro. Olha que loucura que a gente viveu.
0: Cara, isso foi legal, isso foi legal. Fizemos show em estádio, mano.
1: Em estádio, as pessoas entravam de carro, colocavam seus carros no campo mesmo e viam o show. E aí você não podia sair do carro. E pra rir, você tinha que acender o farol e buzinar. Olha,
0: o show era uma bosta, mas eu tive a oportunidade de entrar no mesmo camarim que o Green Day fechou. Isso é legal, lá em Curitiba.
3: Ó, que chique.
0: Como é que chama o lugar? Esqueci. Bom, enfim.
2: Deve ser na Arena.
0: Pedreira, na Pedreira. E aí, pô, essa cidade. Aí foi um vídeo, não sei se vocês lembram, de um motoboy que foi humilhado por um morador da cidade de Valinhos. O motoboy fazia uma entrega e esse morador era um cara grandão, um gordão de camisa azul. Começou a humilhar o motoboy, não sei se ele não quis entrar na casa dele.
1: Sim.
0: E falou, depois descobriu que esse cara tinha os problemas mental.
1: Sim, ele era neurodivergente.
0: É. Doente, né? Enfim. Enfim, nada contra os neurodivergentes, mas é que esse era um neurodivergente maligno. Desgraçado. E aí esse cara, mano, começou a falar pro motoboy, porque você é pobre. Você queria mesmo era morar aqui. Aí eu fiz a piada, né? Falei, mano, o cara falou, você queria mesmo era morar aqui. Só que o cara mora em Valinhos. Quem quer morar em Valinhos? Puta bosta morar em Valinhos. Aí o que aconteceu? Obviamente não é nada pessoal com Valinhos. Eu nem conheço a cidade. Depois eu ouvi falar que é um polo, a cidade, a galera tem dinheiro, não sei o quê. Mas aí um deputado, desgraçado lá de Valinhos, político. Ele quis fazer a média com Valinhos através do ódio, pegou meu vídeo, divulgou, falou, olha só, o comediante, não sei o quê. Esses caras sem talento pra viver. O cara quis agitar uma pauta, entendeu? E aí uma galera comprou o barulho dele, aí começaram a mandar várias mensagens. Não, porque respeita Valinhos. Olha que frase ridícula. Valinhos é a Beverly Hills brasileiro. Cara. Falei, porra, mano, Brad Pitt sai da Califórnia e fala... I have to go to Valinhos. Cagar no mato, mano.
1: Estamos aqui com ele, Fábio Rabinho, um dos maiores comediantes do Brasil.
0: Lembrando que galera de Valinhos, eu vou estar em Campinas, vocês são bem-vindos no meu show. Só não leva a cidade de você. Nem o gordão do...
2: Você tá triste porque tá acabando o Sobremesa Melhores Momentos? Eu não, porque eu tô indo embora. Chega por hoje, quem gostou, gostou. Quem não gostou, sabe o que que eu vou fazer? Eu vou te dar mais uma chance para você começar a amar este nosso programa, porque o Sobremesa está no ar de segunda a sexta, sempre das 2 às 3 da tarde, na nossa frequência do FM, aquela frequência modulada, ou também no nosso canal do YouTube, que é o TMC News BR, tá bom? Então, ó, tchau, até o próximo Sobremesa Melhores Momentos. Tô indo que eu cansei de vocês.

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0: Está no ar a Voz do Brasil. As notícias do governo federal que movimentaram o país no dia de hoje.
1: Olá, boa noite.
2: Boa noite para você que nos acompanha em todo o país.
1: Sexta-feira, 9 de outubro de 2026.
2: Vamos aos destaques do dia.
1: Preço dos combustíveis.
2: Impostos federais sobre a gasolina são zerados por 30 dias e desoneração do etanol é prorrogada.
1: Medidas incluem subvenção ao óleo diesel e fiscalização contínua. Thaís de Araújo.
3: Com a decisão, fica zerada por 30 dias a cobrança dos impostos PIS, COFINS e CID sobre a importação e a comercialização de gasolina.
2: Santuário de Aparecida espera mais de 500 mil fiéis nas celebrações da Padroeira do Brasil.
1: Movimentação de peregrinos e visitantes deve injetar mais de 3 bilhões e meio de reais na economia.
2: E a Polícia Rodoviária Federal intensifica a fiscalização nas rodovias. Luciana Colares de Holanda.
4: Os corredores rodoviários de São Paulo e do Pará ganham atenção especial em direção ao Santuário Nacional de Aparecida e ao Círio de Nazaré.
1: Segunda-feira é Dia das Crianças. E quem vai comprar presente de última hora deve ficar atento.
2: Um Metro alerta para cuidados na escolha dos brinquedos. Márcia Fernandes.
5: Segundo o Inmetro, um dos cuidados importantes é observar o selo que indica se o presente corresponde à idade da criança. É preciso observar também se há peças pequenas ou produtos tóxicos na composição.
1: Hoje na apresentação da Voz do Brasil, Luciano Seixas e Maria.